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1: Quem cuida do cuidador? Normalmente, se tem uma pessoa que adoece na família ou até uma criança que precisa de mais cuidado, sempre tem aquela pessoa que assume mais o controle. Ela marca as consultas, ela sabe quais são os medicamentos, prepara a comida, adapta a casa e administra toda a rotina. Só que junto de tudo isso, a pessoa também tem uma vida. Às vezes tem que trabalhar, tem que cuidar de outras responsabilidades. E acaba ficando cansada, sobrecarregada. Qual é o limite entre o cuidador, que precisa assumir o cuidado com uma pessoa, e o cuidado com si mesmo? Eu sou a Kathleen Moreira, jornalista da Rádio Gaúcha, e esse é o Tá Tudo Bem. Aquele momento de pausa para a gente falar sobre a nossa rotina, sobre os temas que são ligados à saúde, autocuidado, para a gente fazer uma reflexão mesmo. Eu já te convido a se inscrever no canal de GZH no YouTube. Lá é possível conferir todos os nossos episódios e você pode deixar comentários, inclusive com sugestões. Esse episódio foi a sugestão de uma ouvinte que está cuidando da sua mãe e queria que a gente falasse a respeito. Como é a rotina de um cuidador? E quando a pessoa acaba desaparecendo, ficando invisível para sua própria vida? Sente culpa de pedir ajuda? Sente que precisa ter esse sacrifício por amor, para cuidar de um outro ser humano? Seja uma pessoa que está doente, uma pessoa idosa, ou até os pais que estão cuidando das crianças em casa. A gente vai falar sobre isso, está aqui no estúdio o psicólogo Matheus Quadros, que é supervisor do Serviço de Psicologia do Hospital Mãe de Deus e especialista em neurociência e comportamento. Seja bem-vindo, muito obrigada por vir aqui conversar conosco, temos muitos assuntos, né?
2: Muito obrigado pelo convite, Kathleen, estou muito feliz de estar aqui e realmente acho que é um assunto que precisa cada vez mais ganhar espaço, que as pessoas possam falar sobre isso. Porque cuidar de pessoas, eu costumo dizer que a estimativa de vida é cada vez maior. Uhum. Então as pessoas estão envelhecendo, vão envelhecer mais, e ao mesmo tempo o adulto também está tendo filho mais tarde. Então vai chegar naquele ponto onde ele vai ter que cuidar dos filhos e cuidar dos pais. Então acho que a gente tem um assunto aí bastante vasto para poder discutir.
1: Tem alguma diferença? Quando a gente fala, tem o cuidador que é uma pessoa que é um profissional, recebe por isso, então ele tem todo um preparo técnico para lidar com as pessoas, para fazer esse atendimento. Quando que um familiar se torna um cuidador? Ele deixa de ser só alguém que ajuda para se tornar essa figura de cuidador mesmo. A gente pode fazer essa diferenciação?
2: É uma linha muito tênue, porque muitas vezes o cuidador profissional, ele acaba fazendo, ele se torna parte da família e a pessoa da família às vezes fica mais profissional e mais distante pela questão emocional. Então isso acaba se misturando um pouco. Mas ao mesmo tempo que quando a gente está como, enquanto familiar, cuidando de alguém, eu acho que o processo mais importante que tange essa experiência é tu conseguir entender o que está acontecendo naquele momento, qual é o nível da doença, o quanto isso te desafia, o que, que vai onerar de ti para que tu consiga fazer isso, como é que tu vai dividir essas tarefas com as outras pessoas, se vão ser irmãos, se vão ser tios, se vão ser amigos, se vão ser filhos. Então tem pessoas que não têm a sorte também de cuidar de uma pessoa, de ter um profissional ali. Então o profissional às vezes também fica tão desgastado enquanto o familiar. A gente costuma no hospital não diferenciar se o cuidador ou o familiar ele está com algum problema, alguma dificuldade, ou um paciente que realmente demanda muito, a gente faz uma assistência psicológica mesmo não tendo vínculo nenhum, porque a gente entende que o cuidador ele vai ser um principal fato para que aquela pessoa encontre a saúde. E ele é um olhar praticamente 24 horas, ou o tempo que ele está ali, e ele percebe as nuances, as mínimas coisas que acontecem com aquela pessoa, que o médico que vai uma vez ao dia, o enfermeiro que passa ali, não consegue perceber. Então, se aquela pessoa entra num quadro de estresse, ela começa a se estressar mais por tudo que demanda, ela começa a perder a sensibilidade daquele cuidado. Então, assim, ela também não vai conseguir nos ajudar enquanto uma equipe ou o profissional que estiver acompanhando, ou até mesmo em casa, fora de um ambiente de cuidado mais profissional, isso vai ser um desafio muito grande. Então, independente se for um cuidador profissional, um cuidador da família, a gente vai ter que prestar atenção muito como essa pessoa ela tá, porque é um processo muito importante, porque ela cuida de uma vida, é alguém que realmente não tem muita margem de erro para que isso possa acontecer, sabe?
1: E quando a pessoa se torna o cuidador, no caso familiar, né, não profissional, a pessoa também tem que se preparar porque às vezes é diante de uma doença que é avassaladora, que é grave, que talvez não tenha nenhuma perspectiva, de cura, mas tem que fazer cuidados paliativos, ou uma pessoa que é muito idosa que tu tem que administrar um conforto, às vezes não tem muito recurso. Como que a pessoa consegue administrar isso na sua cabeça? Porque ela tem que ser forte, ela tem que passar essa segurança, para o paciente, mas ao mesmo tempo ela também tem que lidar com a sensibilidade dela de estar tá vendo aquela situação.
2: A gente chega num ponto muito crítico e a gente discute muito, porque essa é a frase que os próprios cuidadores eles trazem, assim: eu preciso muito ser forte nesse momento, ele precisa muito desse apoio. E eu costumo dizer que é um sinônimo de força para esse espaço, ele é a flexibilidade. E talvez a expressão força, para quando a gente fala em critério emocional, daqui para frente, né, dos últimos anos que a gente tem estudado muito a relação das emoções, e principalmente já desenvolvendo isso desde as crianças, como é que tu vai expressar, como é que tu vai utilizar elas a teu favor, como é que tu vai fazer, desculpa, regulação emocional. Então isso precisa ser feito nesse momento. Então, para mim, força e flexibilidade. O que que seria a flexibilidade emocional? Tu tá triste, tu tá preocupado, não vejo e não entendo, pela experiência também de conviver com pessoas que adoecem, que o cuidador, ele comunicar o seu estado mental, ele vai atrapalhar. Isso parece muito mais uma dificuldade dele de mostrar essa vulnerabilidade do que, de fato, ele usa o outro como barreira, que é uma barreira que é dele. Porque quando tu diz assim: olha só, fulano, eu tô muito preocupada, né? O médico disse isso sobre a tua saúde. Tu chora, tu pega na mão da pessoa. Às vezes a pessoa que está adoecendo, ela vai dizer assim: ah, que bom que tu tá, porque eu também tô querendo te proteger sobre isso. Ou seja, a gente falar e a gente ser sincero com os nossos sentimentos frente às pessoas que a gente cuida também é um processo de intimidade, e que muitas famílias não têm esse processo de intimidade antes de adoecer. Então ele acaba sendo que forçosamente criado naquele espaço. Então, o ser forte nesse momento, a minha consideração é que tu consiga ser flexível. Uma coisa meio mística oriental, assim, sabe? Do Bruce Lee dizer que a água é que tem a força maior, porque ela consegue se dissolver, e quando ela se junta, ela tem uma força que é inigualável, né? Então, para nós, é a mesma coisa. Quando tu consegue chorar, tu consegue dar a mão para a pessoa, tu consegue sorrir. Muitos pacientes, quando estão em terapia, eles choram em um momento da terapia e daqui a pouco eles estão rindo e eles se dão conta disso. Tu pode chorar, sofrer, sorrir e fazer um passeio por todas essas emoções de uma forma muito tranquila. Então, quando tu chega e tu é sincero com aquela pessoa que tu está cuidando, ou a pessoa que está sendo cuidada consegue ser sincero contigo, eu acho que tu tem um vínculo de união muito maior. Porque senão tu acha que tu está sendo cuidado, tu acha que tu tá cuidando, mas tu está sozinho. Porque nenhum nem o outro está comunicando o que está sentindo. Nenhum outro quer proteger: ah, eu quero proteger, eu não quero que ele se preocupe. Não, ele já está preocupado.
1: Quando a gente fala da figura do cuidador, quando que o cuidador vai deixando aspectos que seriam importantes da sua vida, do seu autocuidado, para focar totalmente, naquele paciente? O que que a gente vê, o que que o senhor vê também na sua experiência, do que as pessoas vão abrindo mão das suas vidas, querendo fazer essa dedicação exclusiva que praticamente anula a vida daquela pessoa que está cuidando?
2: Acho que a primeira parte é a responsabilidade que nós temos com nós. Então, quando eu sou responsável comigo, com a minha saúde, aí sim eu vou começar a ser responsável com o outro. Isso eu acho para uma mãe que tem um filho pequeno, para alguém que tem um filho adolescente, para quem tem um irmão, para quem tem um pai, para quem tem um avô, não importa o que seja. Então, eu cuidar da minha saúde é o princípio para que eu considere cuidar de alguém. Às vezes, o cuidar do outro vira uma desculpa para eu não precisar olhar para a minha vida. Isso é muito difícil, porque às vezes tu passa 3, 4 anos cuidando de alguém e aí daqui a pouco aquele processo do cuidar ele termina, ou para uma melhora, ou para um desfecho, né, de óbito, enfim. E a pessoa disse: Nossa, faz 4 anos que eu não sei o que olhar para mim, eu não sei nem por onde começar. Meu esposo foi embora, eu me separei nesse meio tempo, porque para mim tanto fazia, né? Eu nem estava pensando nisso e agora eu não sei, eu não estava trabalhando, não sei o que faço. Então, tu meio que se desfez da tua vida para que tu possa cuidar do outro. Claro que é um processo muito importante, mas eu pergunto sempre assim: o que que tu acha que a outra pessoa também gostaria de ti? Tu acha que ela gostaria que tu se anulasse dessa forma, que tu entrasse num sofrimento? Porque as pessoas entram num quadro de estresse, elas começam a dizer assim: eu não vou mais para casa, eu não tô, não faço mais minhas coisas, e começa com esse discurso, até entrar num quadro de estresse maior. Tu se dedica tanto àquela pessoa que tu pensa: meu Deus, é que ele precisa muito de mim. Bom, então é melhor ele não te ter uma noite do que ele não te ter 2, 3, 4 semanas. E isso é uma coisa de. E entra outra palavra que eu acho para mim chave, tá, Kathleen, que é culpa. Tá? Eu acho que a culpa ela vem forte, principalmente até para cuidar na questão de filhos, tá? Na
1: Muito.
2: relação de mães, assim. A culpa, eu acho que quando começa o filho a se gerar, a culpa vai cada vez ganhando mais espaço na cabeça. Então, assim, como é que tu vai lidar com a culpa de tu, mas eu deixei o fulano sozinho no hospital, ou deixei sozinho na clínica, enfim, né? Não sei. Ou até pessoas que têm que daqui a pouco colocar o pai, a mãe no, numa clínica, e tu sabe que é o melhor espaço que vai ter um cuidado, às vezes 24 horas, para aquela pessoa que tu não vai conseguir dar, né? Então não tem muito o que fazer. Então quando tu começa já te antecipar, sabendo que tu vai ter culpa e que tu consiga conversar com essa culpa, do tipo, não, tudo bem, eu saí para dar uma caminhada, pegar um sol, eu não tô abandonando a pessoa, ou assim, eu vou sair para jantar e comer uma coisa que eu gosto hoje, eu vou lá no restaurante X. Aí chega no restaurante X, olha eu aqui, comendo uma comida que eu adoro, super bom, olha que ambiente bonito, e o fulano lá no hospital. Tá bem, não é a situação que ninguém gostaria, mas é a situação que está dada, e que tu se cuidar, tu fazer alguma coisa que vai te dar oxigênio. Uma mãe, uma vez na neonatal, ela me disse assim: Matheus, vou te dizer uma coisa. Na verdade, eu fui atender ela, eu acho que quem me ensinou foi muito mais ela do que eu. Ela sempre lembra do avião, que eles dizem que as máscaras de oxigênio vão cair, e a primeira máscara que tu tem que colocar é em
1: Isso.
2: ti, para depois tu pensar se tu vai conseguir, porque senão, ao invés de ter, vai ter teria uma vítima, vai ter 3, 4. Porque quando tu consegue colocar, e bom, aí tu vai respirar, tu vai ajudar, tu vai ver o que que tu vai conseguir fazer. Então, a pessoa respirar durante um processo de cuidado, se energizar, tá tudo. Ah, tu tem uma aula de yoga, tu faz pilates, tu faz academia. Poxa, tenta fazer esse deslocamento de 1 hora. Conversa com a enfermeira, ou se é um processo de cuidado em casa, conversa com alguém, vê se não tem como. Ou conversa com o paciente, ele tá lúcido. Olha, fulano, eu vou ali rapidamente e eu vou voltar. Porque aquele é o oxigênio para que tu consiga fazer o resto do processo, e que nem tu disseste. Não vou ser o outro paciente agora, porque daqui a pouco tem uma cama e às vezes tu tem duas, né? Duas pessoas acamadas já, porque uma não aguentou o estresse e a gente.
1: Tem algum sintoma ou alguns sintomas que as pessoas precisam ficar atentas? Tô nessa rotina, tô nesse estado de estresse. O que que é um estresse pontual da situação que eu estou vivendo? O que que é algo que precisa ligar um alerta? Opa, preciso buscar ajuda, preciso desacelerar.
2: Acho que sempre quando a gente entra num processo de doença, a nível de hospital ou de qualquer consulta, quando tu tem que consultar por tu ficar doente, eu acho que já o fato de mudar a tua rotina já tem um impacto muito grande. Digo assim, se hoje eu só torcer meu pé, quebrar o pé e ter que internar 3 dias no hospital, meu Deus, a minha cabeça já é, pô, os pacientes, não sei o quê, a minha equipe, eu tinha um encontro com a minha família, não sei, não vou poder ir, como é que eu vou fazer a muleta, quem é que vai me trazer? Bom, tu já entra numa coisa que na teoria, né, é mais simples assim. Então tu vai ter como lidar com aquilo, só que já entra num quadro de estresse. Aí quando a gente pensa em que sintomas que vão acontecendo, primeiro, tá, gente? Alteração de sono é clássico. Qualquer alteração de sono ele aponta para um quadro psiquiátrico mais importante, ou para algo que vá encaminhar isso. Então eu estou dormindo mais, ou eu começo a não conseguir dormir de estar preocupado. Essa pequena alteração já é um chamado do estresse. Alteração de apetite, Mateus, não consigo comer nada durante o dia. Ou assim, ó, tô comendo, daí tu chega, tem um chocolate no bolso, um salgadinho na mochila, porque eu preciso estar sempre mastigando alguma coisa. Então isso já é um quadro de ansiedade, de estresse. Memória, tá? Pô, o médico veio aqui, conversou comigo, não lembro de mais nada. Muitas vezes que a gente faz é conversar depois com um familiar para ver assim, tu entendeu o que o médico te disse, porque as pessoas não gravam mais. Tu já tá tão preocupado que tu. Bom,
1: Não
2: então vamos
1: sabe.
2: buscar outra forma. Tu vai anotar o que que tu vai fazer. Ah, então a memória vai ser um desses processos. E a primeira coisa é andar com esse espelhinho da alma, assim, para dizer assim, onde é que eu tô? Eu tô me enxergando ainda? Eu existo aqui nesse processo? Eu deixei de me ver? Eu tô deixando de fazer as minhas coisas? E isso, né, Kathleen? Tem questões que são muito mais pontuais, agudas, ou tem questões que são mais crônicas. Então, às vezes, uma coisa pontual não quer dizer que tu não vai ficar 3 dias sem dormir no hospital. Ok, né? É isso aí mesmo. Agora, começa a se estender esse tempo de cuidado, ou pessoas que têm filhos, mãe e pai com doenças crônicas, doenças que vão levar uma vida. Bom, aí é uma outra organização, né? Eu acho que a gente tem que medir e saber que também não está errado tu ter insônia 2, 3 dias, tu dormir, tu ficar. Ah, agora não. Não. Como é que não vai ficar preocupado com a pessoa que está. Não tem como evitar. Mas aos poucos tu ir te oxigenando. O que que tu vai podendo. Ó, sei que agora vai ser mais importante porque também tem aquilo, tá? Por exemplo, mães que têm filho em neonatal, eu sempre digo o seguinte: vocês vão fazer um pico de estresse agora, se vocês não se regular um pouquinho. Quando passa e vocês. Ah, daí eu cheguei em casa. Quando chega em casa, é a maternidade, como todo mundo, que já é outra função, né? Bebê que não dorme, vai mamar, não sei o quê. Então vai ser outro estresse. E aí o que acontece quando. Ou é só pensar na gente. Entra num estresse muito grande, e aí tu sai de férias e tu fica gripado. Porque daí quando tu relaxou, o corpo diz: não, agora deixa
1: Agora
2: vir,
1: eu
2: que
1: posso
2: agora eu posso
1: extravasar
2: para
1: aqui.
2: vazar. Então assim, tu achar que. Não, eu vou dar conta, vou dar conta, vou dar conta. Uma hora o corpo ele sinaliza, ó, não aguento mais. Como ele vai sinalizar? Aí cada um vai expressar de uma forma. Só que isso vão ser detalhes que vão vindo e talvez possa ser mais complexo ou menos. É, por isso que eu acho que se ficar atento a esses sinais ou a própria família conseguir dizer assim, tu criar bandeiras, tá? Uma pessoa ficou. Olha, se um dia alguém ficar doente, precisar, vamos conversar. E aquela coisa pré-estipuladas, conversas pré-estipuladas. Kathleen, ó, bandeira amarela para ti. Já tô vendo que tu tá muito estressado. Ah, mas eu nem tô tanto. Bom, lembra que a gente falou que quando um colocar a bandeira, o outro vai ter que se retirar um pouco. Então, esse é o nosso acordo e eu levantei. Então isso ajuda mais, né, nesses momentos, tá? Então, porque às vezes quem cuida, quem está cuidando de alguém e é o outro que está cuidando de quem cuida. Então começa a ser um
1: É uma
2: ciclo,
1: rede.
2: é uma rede grande.
1: Ainda falando de sobrecarga materna, tem uma influencer, eu até anotei o nome dela, porque as redes sociais acaba aparecendo muita coisa. O nome dela é Ana Carolina Sawin. E ela tem um show de stand-up e ela faz um quiz, que é o Quiz do Pai Presente. É um desafio que ela faz para ver se os pais que dizem que são presentes, que participam, dividem as tarefas de igual para igual com a mãe, sabem detalhes muito específicos da criança. Aí ela pergunta: que número o seu filho calça? Qual é o nome da professora? Qual é o nome da pediatra? Qual foi a última vez que ele tomou vacina? E aí os pais bugam e dizem: não sei, meu Deus, né? Então ela faz o humor em cima disso. É uma coisa de humor para falar sobre a sobrecarga materna e de pessoas dentro de uma organização familiar, que acaba sendo normalmente da mãe, de fazer uma logística, de antecipar coisas que podem acontecer. Mesmo que hoje a gente tenha uma coisa muito diferente de a geração do meu pai, do meu avô. Não trocavam fralda, não davam comida, era uma tarefa da mãe, era uma coisa da mulher, né? Hoje a gente vê os pais dividindo as tarefas quase de igual para igual, mas ainda tem essa sobrecarga de muitas das decisões, muitos desses detalhes ainda serem da mãe. E isso vai muito também para os cuidadores, aquela pessoa que assume, não, deixa eu fazer porque eu vou fazer bem feito, porque o outro não vai conseguir fazer. Como que a gente alivia essa sobrecarga de quem assume o controle?
2: É que passa um filme na cabeça, assim. Porque muitas vezes. Vamos lá, pensando na questão materna, tá? E assim, tá, generalizando, as mulheres, gente, elas dão show dos homens em relação a cuidado, seja que idade que for, tá? Porque o homem, às vezes, chega. A questão de hospital e diz assim: A minha irmã é que tá aí porque eu não gosto muito de hospital. Aí a pergunta é que, não, mas será que a tua irmã gosta? Eu não acho que ninguém gosta de hospital. Ninguém pensa, vou passar um fim de semana no hospital, né? Vou lá comer um pouquinho e tal, fazer uma janta. Então, assim, não é uma questão de gostar, é a questão de fazer, é a questão de estar, né? Então não é uma escolha. E eu lembro muito do meu TCC, que falando sobre saúde daí masculina, que mostrava que os homens adoecem muito mais que as mulheres frente a doenças graves. Eu digo assim, quando sair do jantar e tiver frio, quem tem que dar o casaco para outra pessoa é a mulher que tem que dar para o homem. Ele é muito mais sensível, tá? Então, assim, nas questões de cuidado, quando a gente pensa na participação, como é que tu vai fazer, a gente só tem que ter um cuidado para que a mulher não invalide. Assim, eu tô muito exausta, eu preciso muito que a outra pessoa faça. E aí a pessoa chega para fazer, seja o homem, seja a avó, outra pessoa. E aí ela diz, não, não, mas não, não, desse jeito não é, não, não, assim não vai dar, assim. Não, então tu desliga e tu dá oportunidade para outra pessoa fazer. Tem que dar oportunidade, mas também não é aquela coisa assim, ah, o parceiro, seja quem for, ele esperar, não é que a fulana, ah, ela fica super em cima e não consigo. Cara, consegue.
1: Se
2: Conversa,
1: precisar,
2: fala.
1: pede ajuda.
2: É, isso.
1: Né?
2: Vai lá, é um espaço, né? É teu também, ajuda ela. Porque, para vocês terem uma ideia, tá? Sabendo de neurociência, o cérebro da mulher, ele diminui no processo da maternidade. Por quê? Porque ele vai ficar muito mais focado nas coisas em relação a só cuidado. Tu vai perguntar coisa de trabalho para ela? Não sei. Não sei. Agora qual é a fralda, não sei o que. Ela tá super porque é questão de sobrevivência da espécie. Então, assim, ela tá muito focada. A gente tem que ajudar também essa outra pessoa a entender o que que tá acontecendo. Olha só, fulano, eu sei que tu não gosta que eu troque fralda desse jeito, mas eu vou fazer, eu vou aprender, né? A gente aprende tudo. Como é que eu não vou? Não, mas isso aqui tu não leva a jeito. Não levo porque eu não treinei. Agora é que eu vou fazer, né? Então, e outra coisa, a criança, o idoso, tanto faz, uma pessoa que tá ou desenvolvimento ou perdendo capacidade, ela tá sempre num processo de mudança. O filho que tu conhece hoje não é o filho que tu vai conhecer amanhã e não existe uma receita de boa. Tu vai conhecendo a criança no processo, a mesma coisa do adoecimento. Ah, eu sei que o Alzheimer funciona de tal forma e que em 8 anos é o limite para a pessoa ficar super inválida, né? A minha avó acho que está com 20 anos no Alzheimer, que eu nunca vi um Alzheimer que estaciona tanto e com tanta dificuldade de progressão, assim, no tempo, sabe?
1: Uau, muito bom. Psicólogo Matheus Quadros, supervisor do Serviço de Psicologia do Hospital Mãe de Deus aqui em Porto Alegre, especialista em neurociência e comportamento. Obrigada mesmo pela conversa. Esperamos que a gente possa conversar em outras oportunidades. Já peguei vários ganchos aqui. Ele falou muito de maternidade. Já quero fazer um programa só de maternidade porque renderia, né?
2: Sim.
1: Obrigada mesmo, Matheus.
2: Obrigado, Kathleen. Obrigado pelo convite. Estou muito feliz. Espero que o pessoal tenha gostado aí do nosso bate-papo.
1: Com certeza. Fiquem bem, até o próximo programa.

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9: Vamos ao Rio de Janeiro, mais uma vez, Josimar Farina.
10: Um morador aqui da Penha, carioca, ouvinte da Rádio Gaúcha, me abordou aqui, Thiago Bandeira.
11: Vim caminhando aqui agora pra cá, pra encontrar vocês, porque eu sou, tava ouvindo a Gaúcha, né? Ouço a Gaúcha aqui o tempo todo, à noite também. E falei, pô, vou dar um pulo lá, falar com o Josimar.
10: Obrigado, viu, Thiago? Obrigado aí pela audiência.
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14: Olá, seja muito bem-vindo, muito bem-vinda ao Aconteceu no Rio Grande do Sul, um episódio para falar da Porto Alegre do passado, dos becos da cidade de antigamente, em especial. Nosso assunto vai rondar o centro histórico da cidade. Tenho certeza que vocês vão gostar muito. A minha convidada sabe muito desta história do Centro Histórico de Porto Alegre. Ela é autora dos livros Beco do Rosário e Viaduto e lançou agora, no mês de julho, um novo livro, resultado de uma profunda pesquisa, Os Becos da Porto Alegre Antiga. Ana Luísa Keller, arquiteta, ilustradora, pesquisadora, seja muito bem-vinda.
0: Muito obrigada, Leandro. Muito obrigada pelo convite. É um prazer estar aqui.
14: Conta primeiro como surgiu assim, esse fascínio, essa paixão de uma arquiteta pelos becos que já não existem mais no centro da cidade.
0: Então, essa curiosidade vem um pouco do meu trabalho como ilustradora de arqueologia também, né? Porque eu comecei, assim, já ainda na faculdade, a fazer ilustrações para museus, né? E sempre eram ilustrações que buscavam representar, assim, como é que era determinado sítio arqueológico, como é que era determinada cidade, né? Antes, né, no passado, antes de se transformar, enfim. E essa questão, assim, das transformações urbanas, eu estudei muito, me fascinou já desde a faculdade também, né? Porque eu sempre gostei muito de andar pelo centro, apesar de não ter, digamos, morado lá nunca, né?
14: Nunca foi moradora do centro?
0: Nunca fui moradora do centro, mas eu acho que eu sou uma moradora espiritual do centro, né? Eu adoro ir lá até hoje, e ali perto da Faculdade de Arquitetura da URGS, que é onde eu fiz, né? Eu sempre ia passear pelo centro ali, no intervalo das aulas e tal, e eu sempre ficava muito fascinada por aqueles prédios antigos que a gente via, né? E aí eu comecei na faculdade a estudar a questão que na época a gente chamava disciplina de evolução urbana, né? Vendo aquelas paisagens antigas, aquelas fotos antigas, aqueles mapas antigos e me pegando assim, pá, mas como é que será que deve ter sido isso? Então a cidade não foi sempre assim do jeito que eu vivia, né? Do jeito que a gente vive hoje. E comecei, então, junto com esse trabalho com os museus, né? Comecei a ficar assim, nossa, mas, né, tipo, que interessante, eu sempre fazendo esse tipo de trabalho para a Europa, né, para, enfim, porque eu fazia muito para museus da Alemanha, né, depois comecei a fazer para cá também. E aí, quando eu terminei a faculdade e quis começar a fazer o mestrado, eu tive esse estalo assim, poxa, eu vou fazer isso para Porto Alegre, né? E aí que começou toda essa, foi um processo de descoberta, né, de redescoberta da história de Porto Alegre, dos momentos mais assim chaves da transformação da cidade, né? E aí nisso eu encontrei essa questão dos becos, porque eles é que foram meio que assim sumindo da paisagem, né? Se a gente for pensar hoje, por exemplo, a Avenida Borges Medeiros, com aquele, né, viaduto super majestoso e tal, aquilo era um beco. Eu digo, fiquei, mas como é que era isso, né? Tipo, e aí me deu essa curiosidade de saber como é que era essa cidade antes dela ser como ela é hoje.
14: A Ana é autora do blog Beco do Rosário, já são quantos anos de escrita ali, de textos?
0: Olha, ele tem assim, passando por alguns hiatos, né? Mas já tem mais de 10 anos ali de pesquisa, porque eu comecei ele em 2013, quando eu comecei a pesquisa de mestrado, né? Porque eu gosto muito de compartilhar as coisas que eu encontro, né? Assim, das histórias de Porto Alegre, enfim. E aí eu comecei o blog e hoje eu tenho também o Giro do Acervo nos stories do meu...

0: onde fica a Avenida Otávio Rocha?
1: Exatamente, ali era o Beco do Rosário. E como muitos dos becos de Porto Alegre, ele surgiu como um atalho que levava à Igreja do Rosário, que é aquela que foi reconstruída depois, né? Agora na década de 50, 60, né? Que era a Igreja da Irmandade Negra de Porto Alegre.
0: Na Vigário José Inácio.
1: Na Vigário José Inácio.
0: Na então, antiga igreja, então, ainda.
1: Na antiga igreja,
0: mas no mesmo local.
1: Exatamente, porque ela foi demolida, assim, eu acho que em torno de 1940, né? Era uma igreja ainda colonial portuguesa, construída por escravizados e libertos ainda no início do século XIX, né? E aí esse beco, ele surge como um atalho.
0: E é de onde a onde? Né?
1: Ele ia da Praça 15, ali da Marechal Floriano.
0: Saindo perto da igreja, então.
1: Isso, e subia até onde a gente vê em muitas fotos dele, a Senhor dos Passos, né? E nas fotos antigas, a gente vê uma igreja gótica. E aí é que muita gente olha, assim, e às vezes perguntava, assim, pá, essa é a Igreja do Rosário? Aquela era a Igreja Luterana dos Alemães. Imigrantes que foram, ela foi construída, eu acho que na década de 1860, 70, alguma coisa assim. E essa também foi demolida e foi reconstruída agora, ela tem outro aspecto ali.
0: Então, né? Tinha praticamente o mesmo traçado da Otávio Rocha, né? Saía ali da região da Praça 15, passava pelo acesso para Vigário José Inácio, onde estava a Igreja do Rosário, e até a Senhora dos Passos.
1: Exatamente, exatamente. Só que na parte, digamos assim, no lado norte, o lado norte foi demolido. Então, se a gente pega algumas fotos antigas, assim, depois da demolição, depois da abertura da Avenida Otávio Rocha, né? A gente ainda consegue ver os antigos casarios do século XIX, às vezes até coloniais ali, do lado que foi preservado. É muito interessante, né?
0: Entre a abertura da Avenida Otávio Rocha, que fez parte, a gente vai falar bastante sobre o que se classificava na época como modernização da cidade na década de 1920, e o período do nome Beco do Rosário, teve a rua era chamada de Rua 24 de Maio, é isso?
1: Isso aconteceu 24 de maio, salvo engano, acho que foi uma batalha, talvez, da Guerra do Paraguai, né? Porque eu acho que, assim, quando a gente tem a proclamação da República, a gente vê que muitas ruas mudam de nome,
0: sim,
1: né? Então, a gente tem, em vez de ter Rua da Imperatriz, da Princesa, a gente tem a Rua da República, a gente tem outras ruas, assim, relacionadas,
0: sim,
1: à proclamação.
0: Apagar a parte, né, da história envolvendo a família imperial, a monarquia.
1: Exatamente. E nessa época também, né, e principalmente depois, aí já no século XX, a gente vai ter, digamos, um esforço de renomear esses becos com esses nomes, digamos, mais respeitáveis, né? Digamos, nomes de generais, nomes de batalhas, da Guerra do Paraguai, por exemplo, né? Só que as pessoas não obedeciam muito isso. Né? Até bem recentemente, a gente tem cronistas que falam, assim, que escrevem nos anos 60, 70, e que ainda dizem, olha, os antigos ainda falam ali Rua da Ladeira, ainda falam beco tal, sabe? Então, é uma coisa assim que o poder público achava que, né, renomeando já ia reescrever, digamos, o caráter do espaço, né? Mas isso demorava muito mais que eles imaginavam.
0: E o Beco do Rosário era muito estreito?
1: Sim, para
0: comprar, dar ideia, passava o quê? Passava uma carroça?
1: Passava, não, ele era relativamente assim, dava para passar, acho que umas duas carroças.
0: Ah, então não era tão estreito assim.
1: É, mas assim, eles eram, esse nome beco, na verdade, ele vem assim de um diminutivo da palavra via do latim. Né? Então a gente passa assim de via, aí viaico e depois beco. Né?
0: Ah,
1: porque o beco, na verdade, quando a gente pensa em beco, a gente pensa muito assim, o beco sem saída. Beco sem saída.
0: Algo
1: não,
0: muito mas... estreito, assim, que dá para passar uma pessoa caminhando. Não necessariamente eram assim os becos, então.
1: Aqui em Porto Alegre, eles vão se formar, né? Se a gente for pensar ali no desenho, no relevo da nossa península, dali do centro histórico, eles vão se formar como as ruas secundárias, até chamavam de travessas também, que ligavam, por exemplo, Andradas, a Riachuelo e a Duque de Caxias, que eram as principais.
0: É, a gente tem, né, que pensar na cidade, né, digamos assim, no, nos primórdios de Porto Alegre, né, os viajantes, inclusive, do século XIX relatam as

0: três principais ruas, que eram no alto lá da colina, hoje Duque de Caxias, no meio a Riachuelo e mais abaixo a Rua do Comércio, que era a Rua da Praia ainda. O pessoal
1: A Rua
0: chama
1: da
0: de Rua da
1: Praia.
0: Praia e Rua dos Andradas.
1: Exatamente.
0: Então elas ligavam essas vias principais.
1: Isso que eu falo no meu livro, porque é uma coisa assim que também eu ficava, digamos assim, que eu, né, consegui ver na pesquisa, é que existe uma lógica de formação desses becos, até na tradição de urbanização dos colonos portugueses, né? Porque eles tinham já essas, digamos assim, eles faziam os arruamentos, né? De modo que essas ruas principais eram ligadas por ruas menores, menos importantes, que assim usualmente terminavam sendo chamadas de becos, né? Se a gente for pensar, só para esclarecer um pouco melhor, os colonos portugueses até o século XVIII, né, mais ou menos, eles escolhiam sempre, digamos, para as cidades, os pontos de apoio, digamos, da ocupação do território, lugares que fossem altos, né, e que tivessem cercados de água. Por isso que a gente sempre tem assim Salvador no Rio, Porto Alegre, cidade alta, cidade baixa. E aí os becos se formam justamente nessas subidas e descidas, porque eram os caminhos mais difíceis, né? Que ruas eram boas de caminhar, de andar a cavalo, de levar e trazer carga? A Andradas, a Riachuelo, a Duque, porque elas iam ao longo da costa, né? Elas não tinham grandes subidas e descidas. Agora a gente pega, por exemplo, a Espírito Santo hoje, né? Era mais ou menos nesse nível, assim, de declividade.
0: O Beco do Rosário, por exemplo, tinha comércio ou era só área residencial?
1: Não, eles tinham muito comércio, né? Era tudo misturado. E o que fazia com que os becos tivessem, assim, já no início do século XX, assim, nos anos 10, 20, 30, né, digamos, uma má fama muito grande, é porque esses becos acabavam sendo a moradia das pessoas mais pobres da cidade, né? Porque se a gente for pensar, né, imagina que ali o Beco do Rosário chegou a ter um bonde, né? Os bondes, eles circulavam muito ali dentro do que é hoje o centro histórico. Então, se tu tinha que morar mais fora, ficava muito difícil de tu vir trabalhar no centro, por exemplo, né? Então, as pessoas mais pobres, elas ficavam morando nesses locais que eram mais baratos de morar, né? E ali se formavam, então, zonas residenciais, né? Mas eram, assim, cortiços. Eram o que se chamava de avenidas, que eram correr de casinhas de aluguel muito pobres, né, que também eram chamados de becos, ou seja, o beco ele não era só uma rua, mas ele podia ser uma ruela, como eles chamavam, rua privada dentro de um terreno. E aí tinha muito assim, muitos restaurantes baratos, tavernas, bordéis, cabarés, casas de jogo, que dava muita muita briga, muita assim, eles chamavam nos jornais cenas de sangue, né? Eram os grandes reportagens, cena de sangue no Beco do Oitavo. Essa sim dá para fazer um livro só delas, porque era o que mais tinha, né? Então causava assim na população, né, sempre essa impressão assim, nossa, o Beco é um lugar muito perigoso, comete-se assassinatos, tem drogas, tem prostituição, né? E no início da década de 30, isso com a modernização da cidade, com as reformas urbanas, né, se tinha uma campanha muito forte para tirar isso da cidade, né? E o interessante é que eles jogaram isso, né, queriam jogar isso para onde hoje é a André da Rocha e a escadaria da 24 de maio.
0: Olhando para Porto Alegre de hoje, assim, eu tento olhar para as ruas do centro e pensar assim, quais daquelas ruas ainda mantêm uma característica de beco. E a primeira que me vem à mente é a Rua 24 Horas, que liga a parte ali da Rua da Praia, né, com Andrade Neves, né? Ali era um beco?
1: Ali era o Beco Itapiru, ou o Beco do João Coelho, né? Eu digo aí no livro que esse era um beco que tinha, enfim, tem personagens que ficaram na memória, né, dos cronistas ali, um barbeiro, inclusive, que ele conta que tinha, eles aplicavam aquelas sanguessugas, né, para tirar o sangue das pessoas no século XIX, que achavam que era uma coisa, né, que era bom e tal. Então tinha um barbeiro que naquela época fazia mais ou menos tudo, né? Mas tem também a Caldas Júnior, naquela subida ali que vai do Correio do Povo até o Arquivo Público, era o Beco do Fanha.
0: Por causa de um morador.
1: De um morador que se diz que tinha esse, que era fanho, então ficava esse apelido, né? Então, os becos, eles são espaços que eles surgem muito assim, digamos, a partir dos personagens que moravam.
0: É, do, né? De um comércio, de uma característica, por exemplo, uma ponte, uma característica geográfica daquela região. Ou especial dos moradores, né? Acho que tem muito dos moradores.
1: Tem muito dos atalhos, né? Para, digamos, para onde eles levavam, né? Porque a gente tem que pensar que nessa época, até, digamos, 1900, Porto Alegre era uma cidade muito pequena. Né? Então, assim, era uma cidade em que, na época que surgiram, digamos, esses becos, né, mais ou menos as pessoas se conheciam. Por exemplo, a Sarmento Leite era o beco do Israel, porque tinha um Israel ali, que, né, um cara chamado Israel, que não me lembro agora exatamente qual era a profissão, mas era muito pequeno. As pessoas mais ou menos se conheciam, assim, é a rua lá onde mora Israel, é o beco do Israel. Né? Então é bem diferente de hoje, né?
0: A Senhora dos Passos, a gente falou antes dela aqui, onde tem a Igreja Luterana. Beco do Couto também, aqui referência, né? Um sobrenome. Uhum. E a Salgado Filho, que também depois foi alargada, é da mesma época que fizeram a obra ali do início dos anos... Final dos anos 30, início dos anos 40, quando fizeram a Farrapos. Era Beco da Cadeia ou Beco do Trem?
1: Exatamente. E chamado também de Travessa 2 de Fevereiro. Muito frequente nos jornais, já no final da década de 20, em função, digamos, dos incômodos que as casas de prostituição ali que havia nesse beco trazia, né?
0: Beco do Oitavo, Avenida André da Rocha.
1: Ah, esse, o Beco do Oitavo, era a grande estrela das páginas policiais.
0: Ah, é? Gostavam de fazer confusão lá?
1: Era o beco, assim, que ele foi demolido pelo Loureiro da Silva, se eu não me engano, 37 ou 38, e consta nos arquivos, né? E a Adriana Bednars fez uma pesquisa incrível, assim, a respeito dele, né? Que eles começaram a ser demolidos com as pessoas ainda dentro das casas. Porque era um beco, realmente, que era o... Tinha o oitavo, digamos, o quartel do oitavo batalhão ali na João Pessoa com André da Rocha. E naquela praça que tem hoje, que sobrou, né, digamos, dessa demolição desse quartel antiquíssimo, né, a gente ainda consegue ver as fundações desse prédio do século XIX. E então ele ficou com esse nome e era um beco assim que era muito famoso... Pelas cenas de criminalidade, de tiroteios, de esfaqueamentos, de prostituição, de consumo de drogas, né?
0: Os nomes são muito curiosos. Tem aqui o Beco da Formiga, um trecho da rua General hoje, General João Manuel. Trecho sul da atual rua João Manuel, entre Duque de Caxias e a Fernando Machado.
1: É, porque esses becos, inclusive eu estava contando, né, que eu agora, semana passada, descobri um outro beco, um novo beco, pesquisando nos jornais, né, que é o Beco da Música. A gente tem que pensar que os becos, além de eles serem essas ruas travessas, eles também eram... Beco era um nome que se dava quando tu tinha, por exemplo, um terreno... Que tu fazia um correr de casinhas nos fundos.
0: Fazia tipo um loteamento, então era um acesso ao terreno, seria isso?
1: Não era nem um loteamento, era uma subdivisão de um terreno, né? E isso até aparece em alguns mapas, né? Tu fazia, hoje a gente conhece como cortiço.
0: Ah, sim.
1: Né? Mas então seria na época, acesso. É, tanto é que um nome, um sinônimo para beco nessa época era portão. Porque a pessoa pegava o terreno, construía uma casa na frente e fazia um portão de entrada comum para esses moradores que habitavam esses fundos, onde existia um correr de casinhas, né? E aí isso era chamado de beco também. Às vezes tem que ver, por exemplo, esse Beco da Música era no Beco do Oitavo. Era um terreno do Beco do Oitavo, né? Então, tu tinha assim, situações que tinham o beco dentro do beco.
0: Esse nome aqui eu acho maravilhoso, é... A rua Bento Martins tinha diferentes nomes. Teve Beco do Jogo da Bola, dos Nabos, a 12, e o melhor de todos, que é o Beco dos Sete Pecados Mortais.
1: Para a gente ter uma ideia do que se passava nos becos, né? Eles eram bem descritivos.
0: Não deixava dúvida. Quando esses becos começam a ser reestruturados, alargados, têm os nomes trocados... é principalmente nesse período ali entre década de 1920 e 1930, Ana?
1: Exatamente, porque a gente tem 1914, né? A gente tem o plano de melhoramentos do João Moreira Maciel, que é um, na época, engenheiro arquiteto, que vem propor para o então intendente José Montauri, digamos, um melhoramento da cidade, né? Porque a gente tem que imaginar que Porto Alegre, até a década de 20, ela era uma cidade quase assim colonial portuguesa, né? Então a gente, como é hoje, assim, uma Ouro Preto, uma Mariana, né? E assim, como a gente começava a ter a industrialização ali, né? A partir da Voluntários da Pátria, indo ali em direção ao que hoje é o quarto distrito, a gente teve em 1913 e 1920, mais ou menos, ali, a retificação do nosso porto, porque a gente não tinha um porto, a gente tinha toda uma série de trapiches ali. E havia uma grande necessidade de abrir determinadas vias para possibilitar não só o trânsito de, digamos assim, de bondes, de caminhões, de carroças, né? de pessoas, mas também de mercadorias, né? E aí entra uma questão política também, porque o Partido Republicano Rio-Grandense estava, na década de 20, já há quase 30 anos no poder. E a gente teve em 23 a Revolução Federalista, né, se eu não me engano. E aí, para resolver o conflito, uma das condições foi que, olha, tá, a gente vai deixar agora o Otávio Rocha assumir, que foi o sucessor do Montauri, né, que era do Partido Republicano Rio-Grandense, né, mas a cidade vai ter que ser reformada. Vai ter que ser reformada no sentido de, olha, a gente vai ter que abrir determinadas vias, vamos ter que fazer conexões, né? Porque o Beco do Rosário, por exemplo, ele não é, digamos, demolido assim por qualquer razão. A gente pode dizer assim, ah, mas eles nos jornais falavam que tinha criminalidade, tinha muitos cortiços, era sujo, era feio e tal. Mas qual foi o grande sentido da abertura dele? Foi a conexão com a zona industrial ali, porque ele vai ser conectado com Alberto Bins.
0: E daí vai para o bairro Floresta na sequência.
1: Vai para o Floresta, ou seja, todo o transporte de mercadorias, né? Todo o trânsito de mercadorias ali passa a ser facilitado, né?
0: Até porque não tinha nessa época ainda Farrapos, então era pela
1: Exatamente.
0: Voluntários da Pátria, o principal acesso ao quarto distrito.
1: Exatamente, e a Voluntários da Pátria era muito congestionada, né? Então, assim, foi nesse sentido de fazer uma integração entre partes diferentes da cidade, né? A General Paranhos, hoje Borges de Medeiros, né? Lá no início, ela foi pensada pelo Maciel como simplesmente assim, ó, vamos tirar essa ruela feia daqui, vamos limpar, vamos, digamos, reurbanizar isso aqui tudo, né? E vamos fazer uma obra, eles chamavam de embelezamento e uma obra higiênica, né? Porque tinha toda uma teoria dos miasmas na época que era parcialmente, digamos assim, tinha suas justificativas, mas quando o Otávio Rocha começa essa obra, lá em 1926, 27, né, quando ela já está mais adiantada, a administração pública percebe? Que aquela é uma obra de integração da cidade, da parte do centro da cidade com a zona sul. Porque a gente tem que pensar que antes da Borda de Medeiros, os bondes eles tinham que contornar toda a península para pegar ali ó, a zona do Menino Deus, né? Levava uns 40 minutos. Com a Borda de Medeiros, que cortava, né, o maciço granítico e ia direto para a zona sul, esse tempo se reduzia para 10 minutos. Então, toda a questão da aceleração, do tempo de trabalho, né, das comunicações. Então, já outros becos estão aí até hoje. São esses principais da ponta da península, porque ali eles não conectavam, assim, não eram fontes de conexão com outras partes da cidade, né?
0: E nessa reformulação, para onde vai essa população que vivia nos becos?
1: Essa população que vivia ali, ela tinha que procurar outros lugares para morar, né? Geralmente nas periferias da cidade, na época, né? E até eu coloco na minha história e quadrinhos, e aí nesse livro, uma notícia do Correio do Povo que falava assim, olha, agora que estão demolindo a General Paranhos, o Beco do Poço, eles falam, essa gentalha, essas pessoas, esses criminosos, esses não sei o quê, estão indo para o Beco do Rosário. Então, eles iam de um lugar para o outro, assim, dessas partes pobres da cidade, que ainda era possível morar, né? E depois foram sendo empurrados ali para o Beco do Oitavo e indo, né, para, digamos, para a periferia da cidade na época, né?
0: Ana Luísa Keller, arquiteta, ilustradora, pesquisadora, é autora, mantém muitas histórias atualizadas sempre no blog Beco do Rosário e que agora no mês de julho fez o lançamento de um novo livro, Os Becos da Porto Alegre Antiga. Muito obrigado por compartilhar essas histórias todas conosco aqui, volte sempre. Muito obrigado pela audiência de todos vocês. O episódio fica disponível em vídeo para você acompanhar, inclusive com ilustrações de muitas coisas que nós falamos aqui, com mapas, com fotos, no YouTube de GZH, sempre na segunda-feira. É assim, você ouve na noite de sábado o programa aqui na Rádio Gaúcha e na segunda-feira o episódio em imagens no YouTube de GZH. Muito obrigado pela companhia de todos. Compartilhe essa história com seus amigos, seus familiares. Até a próxima semana com mais uma história de Porto Alegre e de outras cidades do Rio Grande do Sul. Tchau.
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3: 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Notícia na hora certa, no sinal, 10 horas. Homem é encontrado morto com marcas de tiro em estrada de Campo Novo, no noroeste do estado. O corpo estava em trecho que liga a BR-468 à Vila Industrial. Ministério Público Federal processa Shell por enchente de 2024 no Rio Grande do Sul e pede 541 milhões de reais. Governo Federal reconhece emergência em 36 municípios do Amazonas por causa de incêndios florestais. Céu nublado em Porto Alegre, agora faz 18 graus. A instabilidade predomina no estado neste sábado, com previsão de pancadas de chuva em diferentes regiões. Tem chance de temporais, principalmente em áreas do norte e noroeste. 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
3: Encerrado o atendimento de um acidente na Avenida Bento Gonçalves, em Porto Alegre. Trânsito flui bem nas principais ruas e avenidas da capital.
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3: Ponte em São Luís Gonzaga é interditada na RS-168 após a abertura de cratera.
4: A ponte do Piraju na RS-168 entre São Luís Gonzaga e Roque Gonzales foi interditada neste sábado após a abertura de uma cratera na cabeceira da estrutura. Conforme o comando rodoviário da Brigada Militar, as fortes chuvas das últimas horas, somadas às más condições da rodovia, provocaram danos na pista e colocaram em risco a segurança dos motoristas. Quem segue de São Luís Gonzaga em direção a Roque Gonzales deve fazer o desvio no trevo de acesso à cidade. O Dyer deve providenciar o bloqueio do trecho com aterro. Ainda não há previsão de liberação do trânsito. De Cruz Alta, Eduardo Crais.
3: Passageiros gaúchos enfrentam cancelamentos e seguem sem previsão de embarque para o Brasil após terremoto no Panamá.
5: Moradores do Rio Grande do Sul estão retidos no Aeroporto Internacional de Tocumen, no Panamá, sem conseguir retornar ao Brasil. A situação é consequência dos impactos do terremoto que atingiu o país na última quinta-feira. Um grupo criado no WhatsApp reúne cerca de 30 pessoas do estado afetadas por cancelamentos e remarcações. O terremoto, de magnitude 7.7, deixou ao menos 27 feridos após o desabamento de edifícios. Da redação, Pamela Rubim.
3: 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De Porto Alegre, Roxane Carvalho.

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10: Vamos ao Rio de Janeiro mais uma vez, Josimar Farina.
11: Um morador aqui da Penha, carioca, ouvinte da Rádio Gaúcha, me abordou aqui, Thiago Bandeira.
12: Vim caminhando aqui agora pra cá pra encontrar vocês, porque eu sou, tava ouvindo a Gaúcha, né? Ouço a Gaúcha aqui o tempo todo, à noite também. E falei, pô, vou dar um pulo lá falar com o Josimar.
11: Obrigado, viu, Thiago? Obrigado aí pela audiência.
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15: Meus amigos, muito boa noite. Estamos começando mais um Paredão do Guerrinha aqui pela Rádio Gaúcha. Neste sábado que ainda não tem futebol, ou não tem futebol do Campeonato Brasileiro, né? Mas tem futebol de seleção brasileira, essas coisas todas, que interessam muito menos para nós que somos da aldeia. Eu hoje trago para conversar comigo aqui, depois de longo e tenebroso inverno, uma mulher. Eu há horas querendo trazer uma mulher no paredão do Guerrinha aí, só aparece macho pra mim aqui. Eu digo, mas pô, para aí um pouquinho, porque cadê minha habilidade, né? E eu tava tentando conseguir pra trazer aqui uma atração, e essa é a atração, né? E a gente vai ter um papo aí maravilhoso, se Deus quiser, né? Eu estou me referindo a Nani Quemelo, que assumiu essa bronca na Gaúcha de fazer o papel de torcedora. É uma bronca, não vão pensar que é mole, que não é. E ela vai contar muito da sua vida, não precisa contar tudo, porque de repente não tem que arrumar advogado, né? Nani, que prazer te receber aqui.
16: O prazer é meu, Guerrinha. Tô muito feliz com a nossa conversa aqui. Né? A gente tava tentando gravar, mas depois o inverno fica mais
15: pois
16: fácil,
15: é.
16: Né? O inverno é difícil.
15: É, deixamos entrar a primavera.
16: Claro, é, tudo mais, é, mais bonito
15: claro,
16: na primavera.
15: Claro.
16: Obrigada pelo convite.
15: Que é isso. Nani, como é que tudo começou? Tu, quando foi pra escola, tu já pensava em ser jornalista?
16: Não, Guerrinha.
15: Não?
16: Não, foi tudo uma loucura, assim. O jornalismo, ele chegou na minha vida de uma maneira bem inesperada, na verdade. É, eu saí do colégio e eu me formei em gastronomia.
15: Gastronomia,
16: gastronomia.
15: Que legal.
16: Isso foi 2000.
15: Mas não era o que tu queria?
16: Então, eu não sabia o que eu queria,
15: uhum.
16: né? E aí eu fiz uma faculdade de gastronomia que eu gostava de cozinhar, gosto até hoje, mas... o mercado, assim, não me chamava atenção, uhum. né? É diferente tu ter o hobby de cozinhar e tu cozinhar profissionalmente.
15: Uhum.
16: E eu adorei a faculdade, eu amei a faculdade, mas pra te ter noção, o meu TCC de gastronomia foi sobre Copa do Mundo. Porque o futebol sempre foi a minha paixão.
15: Sim.
16: E aí eu me formei na gastronomia e veio a pandemia. No mesmo ano, me formei em janeiro, fevereiro entrou a pandemia... E aí, o restaurante que eu trabalhava não estava funcionando, né? Acabaram demitindo os funcionários. E eu não estava mais querendo ficar lá também. Eu já estava meio cansada, assim, do que eu estava fazendo. Não estava meio perdida. Até comecei a vender umas comidas em casa nesse período. Foi bom, assim, financeiramente. Mas eu comecei a ver mais lives no YouTube. É uma coisa que eu não tinha o costume de fazer.
15: Uhum.
16: E eu entrei em um grupo chamado Gurias de Vermelho, que são 700 mulheres num grupo de WhatsApp que se encontram pra ir no Beira-Rio. Todas coloradas, obviamente, né? E aí eu entrei no grupo e o Jairo Vink, sabe?
15: Uhum.
16: Jairo Vink,
15: sim.
16: Ele fazia lives com essas mulheres.
15: Uhum.
16: Ele convidava elas pra participar. Sim. E aí eu... Ah, quer saber? Eu vou participar, não tô fazendo nada,
15: que
16: né?
15: Legal.
16: E aí eu participei de uma live, quando acabou ele me mandou uma mensagem e disse, ó, eu acho que tu, não sei o que tu faz da tua vida, mas eu acho que tu pode ir pra esse lado. Tu fala bem, dá pra ver que tu entende de futebol, segue aqui fazendo as lives comigo.
15: Que bom.
16: E aí eu comecei a fazer as lives com ele, fiz o curso de radialista.
15: Uhum.
16: E aí ele me incentivou a fazer o jornalismo mesmo, né? Porque
15: uhum.
16: eu já tava ali fazendo, eu já tava com o curso de radialista, mas a faculdade de jornalismo veio um pouquinho depois, no comecinho de 2021.
15: E o primeiro emprego?
16: O primeiro emprego de jornalismo mesmo foi na Rádio Inferno. Eu fiquei 5 anos na Rádio Inferno antes de vir pra cá. Aqui é o meu segundo
15: fazia
16: emprego.
15: Fazia reportagem. Sabe?
16: Isso, fazia reportagem, às vezes comentários, apresentava programas. Mas foi o primeiro, foi na Rádio Inferno já.
15: E o namorico com a Gaúcha, como é que começou? E foi rápido? Não teve
16: não,
15: muita conversa?
16: Não, foi demorado.
15: Vou falar com o pai.
16: Foi demorado, tá?
15: É?
16: Esse namorico com a Gaúcha. Eu já participei de alguns programas, participava de alguns programas durante todo 2025. Até 2024, eu fui na estreia do Sem Filtro, o programa que agora não tem mais. Mas eu fui na estreia do Sem Filtro. E desde então, eu comecei a participar de alguns programas. E aí vinha, né, aquele papinho,
15: sim.
16: assim, dos chefes.
15: Quem sabe.
16: Quem sabe um dia. Estamos esperando tua vaga abrir, tu vai vir pra cá. Aí, acho que começou a ficar mais concreto em setembro de 2025.
15: Uhum.
16: Que aí sim, né, tive um contato um pouco maior, assim, de dizer, ó, a vaga vai abrir, não sei exatamente a data, mas tá pra abrir, né, que o Vini Moura já tinha pedido pra ir só pra Atlântida, pra sair da Gaúcha.
15: Sim.
16: Então, por conta disso...
15: Já tinha a Keck também, junto?
16: Já, a Keck tava lá, a Keck é lá de 2024.
15: Ficava legal.
16: Né? A Keck fez uma força aí pra mim.
15: Que bom, cara.
16: Pra eu vir pra cá.
15: Que bom.
16: Keck foi nos ouvidos ali dos chefes.
15: E demorou, o namoro demorou.
16: Aí demorou um pouquinho, mas aí em janeiro desse ano... Eu tava na beira da praia, recebi a ligação.
15: Ah, que legal, né? Que legal.
16: Mas foi bom, foi legal.
15: Foi bom. E tu gosta do que faz?
16: Muito, Guerrinha.
15: É.
16: Muito.
15: Não é assim desagradável algumas vezes, tu tem que lidar com o povo, tu pega um mal preparado e o cara começa, entendeu? Tá irritado, tem que, né?
16: Ah, tem
15: ou tu
16: seus
15: prepara o cara
16: né?
15: antes.
16: Não, tem seus desafios. Eu acho que como eu tô lidando direto com a torcida ali, tem dias e dias, assim. Tem dias que o torcedor vai estar mais tranquilo, mas a fase do Inter não é boa,
15: né? Não é fácil.
16: Não é fácil. Então, é, claro que tem alguns que perguntam, ah, eu posso falar palavrão? Aí eu digo, ah, dá, mas evita. É. Mas tem outros que chegam falando, né? Aí não tem muito o que fazer, mas tem esses desafios, assim, com o torcedor, sem dúvida, né? Mas acho que a gente tá aí pra isso, é pra ouvir a torcida, né? Esse é o objetivo de colocar repórteres identificados no torcido. A gente ouvir e passar esse sentimento.
15: E era o que tu queria fazer ou caiu no teu colo e daqui a pouco já vamos fazer pra ver se vai ser bom ou não?
16: Ah, eu acho que na Rádio Inferno eu fiz de tudo. Eu fiz também reportagem de torcida algumas vezes, fiz reportagem de campo. Fiz repórter diretamente da cabine, eu comentei, eu já fiz de tudo, assim, um pouco,
15: né? Só não narrou.
16: Eu narrei numa web rádio algumas partidas, bem no comecinho, assim. Eu nem tinha ido pra Rádio Inferno ainda, eu acho. Acho que eu tava bem... ainda no canal do Jairo ali. Sim. Mas eu ainda não tinha oficializado na Rádio Inferno. Eu fiz na Rádio Estação Web algumas narrações, inclusive dos jogos do Grêmio, Guerrinha.
15: Puxa vida.
16: É, mas eu não gostei muito.
15: Mas tu não era identificada ou já
16: eu
15: era?
16: Eu era,
15: já era.
16: Já era.
15: Aham.
16: E acho que por isso talvez não tenha gostado muito.
15: É, pode ser, pode ser. Mas eu fico pensando assim, quando entrevista, né? Será que conversou antes com o entrevistado? Será que tá preparada pra tudo? Que daqui a pouco o cara diz, pô, mas tu é uma gracinha. E aí, como é que sai?
16: Isso já, assim...
15: Como é que sai da bronca?
16: Acontece de vez em quando, né? Eu acho que é o mais difícil de lidar é quando isso acontece, assim, né? De querer fazer graça. Eu já saio, eu digo, ó, não tô aqui pra isso.
15: Isso aí,
16: saio pro outro lado, entrevisto outra pessoa. Não dou bola, entendeu? O negócio
15: é... E tu já tem um núcleo, mais ou menos, que tu entrevista.
16: Já tem, Lá, quando eu subo na arquibancada, eu fico sempre no mesmo lugar. Então, tem várias pessoas ali que gostam de falar bastante, né? Que daí sim, aí é um pessoal mais tranquilão, né? Um pessoal que respeita mais. É mais difícil no pátio, assim, ainda mais se envolve bebida, se a galera bebeu antes. Mas, assim, faz parte e acho que eu já sei lidar bem com isso. Assim, às vezes dá raiva.
15: E tem um grupo de mulheres também,
16: muito,
15: né?
16: Que...
15: E tu procura ouvi-las?
16: Claro.
15: Porque eu acho que tem razão isso que quem falou aí. E falou certo pra mim. As mulheres estão entendendo muito de futebol.
16: Uhum.
15: Elas não estão indo ao futebol porque não querem domingo ir na casa da sogra. Não, não. Elas vão porque gostam do futebol, entendem do futebol.
16: Eu acho que mudou muito, assim, né? O fato de agora elas poderem ir no estádio sem ouvir aquelas coisas que ouviam antes. Né? Eu acho que isso permite, né? Que as mulheres gostem mais, porque de repente antes elas gostavam, mas não deixavam elas gostar. Não diziam, não, tu não pode ir no estádio, ou tu não pode ver o jogo aqui até que é tarde da noite.
15: Claro.
16: E agora que elas podem fazer isso, elas estão mostrando que elas gostam, que elas entendem, e eu gosto muito de entrevistar a mulher. Eu tenho essa preferência, assim, né? Claro,
15: eu acho legal
16: mundo,
15: também.
16: Mas se tem uma mulher que diz, ah, eu quero falar, eu vou dar preferência pra ela, porque é legal, né? É legal, e eu acho que se identificam comigo também. Né? As mulheres me veem nessa posição de estar numa reportagem de torcida, e tem até meninas mais novas, assim, que dizem, pô, eu quero fazer isso,
15: claro,
16: porque eu tô te vendo fazer isso. Então, isso eu acho muito legal, assim.
15: E já teve encrenca com a torcida? Tu já arrumou uma bronca pra ti ou não arrumou? Nunca deu, aconteceu isso?
16: Eu acho que já aconteceu, assim, que nem tu falou, de quererem fazer uma graça, né? E aí, uma vez na Rádio Inferno, isso foi
15: eu
16: mais
15: grave. Eu só não
16: grave.
15: Vi fazerem graça até hoje com quem faz esse trabalho que tu faz, que é um trabalho que muita gente diz assim, que barbada esse trabalho. Não, não, esse trabalho é duro. Era com o Lucianinho, porque ele era muito grande. O cara disse, eu não vou dizer uma gracinha pra ele, que ele vai me enfiar a mão. Né?
16: É verdade, tinha o medo, né?
15: É, isso aí.
16: Mas eu acho que na época da Rádio Inferno ali, aconteceu algumas vezes. Já aconteceu de quererem tirar nossos equipamentos, lá no Alfredo Jaconi, né? Um abraço pra torcida da Juventude, mas tiveram uns 3, 4 ali,
15: sim,
16: que foi algo mais pesado, assim. Um botou o dedo no meu rosto.
15: Que barba.
16: Mas quando eu tava sozinha, né, Guerrinha? Porque aí, quando o meu colega apareceu, aí ele saiu.
15: Tudo.
16: É. Aí ele saiu fora. Já aconteceu, assim, mas nada muito grave. Nada muito grave.
15: E fazer jogos em estádios que não seja o Beira-Rio pra ti?
16: Eu adoro viajar.
15: Sim.
16: Adoro, assim, pra mim é um máximo conhecer os estádios pra trabalhar. Isso é algo incrível. Eu conheci, principalmente no ano passado, eu viajei quase o Brasil todo, assim. Então foi algo muito legal. E geralmente respeitam bastante, assim. Eu acho que o único lugar que eu tive realmente essa questão de uma falta de respeito um pouco maior foi em Caxias. Tanto uma vez com a torcida do Caxias, outra vez com a torcida do Juventude. De resto, sempre fui muito bem recebida pelos torcedores adversários. Eu acho que eles entendem bem, assim, né? Que o nosso papel ali é de profissional.
15: Sabe que no meu tempo de repórter eu também sofria. Em Caxias do Sul.
16: É.
15: Sempre foi difícil fazer jogo lá. E eu sou do tempo do alambrado.
16: Uhum.
15: Eu não sou do tempo que, né? Não, o cara encostava no alambrado, cuspia. Era uma confusão tremenda. Eu não sei se agora aumentou ou diminuiu. Graças a Deus, tomara que tenha diminuído. Né? Porque as pessoas têm que entender que quem tá ali tá para trabalhar.
16: Claro.
15: Né? Nada mais do que isso. Não tá ali para... Pra botar o clube pra baixo,
16: uhum.
15: né? Olha, eu vou fazer, eu sou colorada, mas o Juventude não presta. Não, nada disso, não é isso.
16: Exato.
15: Né? Então as pessoas têm que saber entender isso. Tu lidar com o povo hoje é uma coisa muito perigosa.
16: É difícil.
15: Né? Porque cada um tem uma opinião.
16: Uhum.
15: Né?
16: E eu acho que as pessoas têm as suas opiniões e tá tudo certo. Né?
15: Claro,
16: desde que isso não
15: claro.
16: Machuque o outro.
15: Exatamente.
16: Acho que é mais isso, é a pessoa saber passar a opinião dela
15: Exatamente.
16: Sem ferir alguém,
15: claro,
16: né? Sem
15: claro.
16: Ofender, uhum. sem, né? sem passar de um limite.
15: E como é que é o teu dia hoje? Tu acorda cedo?
16: Não,
15: faz,
16: Guerrinha.
15: Não.
16: Eu gosto de dormir, eu sei que tu gosta de dormir
15: não,
16: também.
15: Não, eu não vou no banco pegar dinheiro, né? Antes, né? Antes da uma, não.
16: Já acordou cedo muitas vezes na vida, né, Guerra?
15: Eu fazia turf, né? Turf, eu tinha que estar no jockey às 5h30 da manhã.
16: Meu Deus.
15: Os cavalos treinam de madrugada. Puta, eu fiz turf muito tempo na minha vida.
16: Olha só,
15: agora,
16: não, né?
15: Agora esse dia um cara me ligou, meio-dia e cinco. Não, meio-dia o cara me ligou. Aí cheguei aqui, o cara disse, pá, a gente liguei, tu não entendeu? Que hora você ligou? Meio-dia, não, eu acordo meio-dia e cinco. Meio-dia eu não, ainda não atendo.
16: Meio-dia ainda não.
15: Não. Tá fora do horário.
16: Ó, hoje eu levantei da cama meio-dia,
15: uhum.
16: tá? Mas geralmente, no dia-a-dia, assim, eu acordo umas nove.
15: Mas as suas atribuições, não, de manhã não?
16: Não, eu, assim, se eu tenho algo pra fazer, claro, aqui na Gaúcha é mais difícil, né? De vez em quando tem o Segue o Fio,
15: sim.
16: aí sim, aí eu acordo um pouco mais cedo. Mas tirando o Segue o Fio, é muito difícil ter algo de manhã na minha função, né? Aquele jogo das 11 da manhã... É ruim, Guerrinha.
15: Aquele jogo é ruim.
16: Eu
15: fiz várias vezes aquele
16: jogo. Ah, 8 horas em estádio.
15: Tá louco. O jogador muda a comida, a alimentação.
16: A torcida nem tá lá ainda.
15: Tá, não.
16: Torcidas estão tomando café da manhã.
15: É, exatamente.
16: É, mas eu não tenho hoje atribuições profissionais de manhã, geralmente, né?
15: Uhum.
16: E aí, claro, se eu preciso marcar alguma coisa, eu marco. Mas eu prefiro marcar pro final da manhã.
15: Na tarde.
16: Final da manhã. Se der, final da tarde, melhor. Mas aí eu já tô aqui, né?
15: Eu
16: venho pra cá no começo da tarde, fico até... Às 8h30.
15: Esse é o maior ciúmes que eu tenho quando o cara diz, eu acordo às 7h da manhã. Pô, mas pra que essa hora?
16: Não tem porquê, né?
15: Não vai abraçar o mundo, nada. Deixa assim, acorda às 11, que é muito melhor.
16: Ainda mais no inverno, né? Eu acho
15: não,
16: que tem isso.
15: Não, inverno é uma loucura.
16: Quando tá quente, eu acordo um pouco antes. Aí eu faço chimarrão, eu pego
15: calor,
16: um sol, o calor ajuda, né? Mas no inverno...
15: É brabo, né, cara? Mas o teu dia a dia, como é que é? Todo dia tu tem que vir na empresa?
16: Sim, todo dia eu venho na empresa.
15: Tu não pode escrever a coluna de casa que tu escreve?
16: Até posso, né? Mas aí eu peço
15: gosta do ambiente.
16: Eu gosto de vir na redação. Se é só coluna que eu tenho que fazer,
15: uhum.
16: E não tem algo mais pra gravar, é que agora eu tô com o programa Vamos Colorado, né, no final da tarde. Então, eu acabo vindo pra redação.
15: Uhum.
16: Quando tava sem programa no final da tarde, aí sim, aí eu fiz algumas vezes de casa, coluna. Né, o Bertoncello me liberou pra fazer isso.
15: Que bom.
16: Mas é mais difícil, assim. Mas se eu pedir, se eu tiver algum compromisso, se precisar, né? O Bertoncello libera, diz, não, pode fazer de casa hoje, tá tudo certo. Mas eu costumo vir pra cá no comecinho da tarde, almoço, chego uma, almoço, e aí fico até às 8. Geralmente é isso que eu faço. Né? Depende, se tem algo pra cobrir mais tarde,
15: claro,
16: aí eu venho
15: hoje,
16: mais tarde,
15: exemplo,
16: também.
15: Hoje teu dia vai ser mais longo.
16: Isso, exatamente. Hoje eu cheguei só pra nossa gravação,
15: exatamente.
16: Né? No meio da tarde, pra depois ficar até mais tarde lá no conselho do Inter. Que o conselho vai até umas 10.
15: E como é que é o tratamento com esse tipo de pessoa, com esses conselheiros? Te cobram alguma coisa? Ah, pô, vem cá, tá muito mole lá na empresa, lá.
16: Eu vou te dizer. dizer que não costumo receber muita mensagem dos conselheiros, assim, negativa, sabe? Uhum. É, acontece de muitas vezes eles quererem espaço pra falar ou pra me passar algo, assim, que eles acham relevante, né? Tem alguns conselheiros que... Eu até vou brincar aqui, um abraço lá pra eles, mas tem uns dois ou três conselheiros que cobram a roupa que eu tô usando no meu dia a dia. Porque eu tô com a camiseta bordô do Inter e não com a camiseta vermelha e branca. Aí eu digo, pô, então me manda, né, uma vermelha e branca.
15: Que é isso, tamo aí, meu endereço é o mesmo.
16: Exato. É só me enviar, vocês me encontram no Beira-Rio todo dia. É, mas assim, geralmente... eu converso mais com eles em dias de jogo, assim, né? Passo por eles, aí tem uma conversa um pouco maior sobre o que tá acontecendo no clube. Nessas reuniões também a gente acaba, né, falando bastante, tentando entender um pouco dos lados. Mas é muito difícil, assim, esse momento do conselho.
15: Eu te pergunto isso pelo seguinte, porque tu é uma colunista, na tua coluna, geralmente, tu, pela fase internacional, não pode ser diferente, tu critica o internacional. Sim. Como é que tu é recebida nisso? Pô, uma coloradinha dessas nas páginas, né? Fazendo tudo isso contra nós, mas tá errado.
16: Eu só falo, claro. Só faço crítica porque estão fazendo errado.
15: Exatamente.
16: Se estivessem fazendo certo, eu tava elogiando.
15: Elogiando, claro, exatamente.
16: É, mas eu acho que os conselheiros em si sempre foram mais tranquilos. Já aconteceu de algumas pessoas da gestão me chamarem pra tentar esclarecer alguma situação. Nunca foi algo ofensivo.
15: Não foi cobrando.
16: Não, nunca foi de cobrança, assim. O pessoal sempre entendeu bem. Eu também não sou de criticar ofendendo, né? Eu acho que tem esse ponto, assim. Eu faço a crítica ali, né, com o meu pensamento, embasado em coisas que eu, né, vou atrás também, informações que eu sei. E já aconteceu de me chamarem para esclarecer, dizer, ah, eu falei isso, mas eu não queria ter falado dessa forma, né, algo assim. Mas geralmente eu sou bem recebida pela galera, assim, não costumo sofrer muita retaliação deles.
15: E o relacionamento com a Kek?
16: Ah, é maravilhoso.
15: É
16: minha amigona, né?
15: Eu acho ela uma querida também. Mas não tem, de vez em quando não tem uma falta.
16: Ah, a gente faz, Guerrinha. De vez em quando, assim, a gente tem a Central do Torcedor, que é o programa do sábado, né? Ali, durante o programa, a gente faz algumas brincadeiras. Mas vamos lá, Guerrinha, quem é que tá podendo fazer falta agora?
15: Ninguém.
16: Então eu acho que por isso, talvez, a gente esteja mais controlada.
15: Já tem cara com o telefone do agente funerário no bolso.
16: É por aí?
15: Não tem, porque eles não dão uma esperança.
16: É isso. E assim, a gente sabe que a outra fica muito mal, dependendo do que acontecer. Então, por exemplo, o meu primeiro Grenal foi o 4-2 do Inter no Beira-Rio. Eu não falei nada pra quem é que depois.
15: Tá,
16: sabe?
15: Certo.
16: Não falei nada. Porque depois, agora, nas quartas de final da Copa do Brasil, ela também não me falou nada.
15: Perfeito.
16: Né? E é isso, a gente tem o respeito, que a gente sabe que a gente tem um limite, assim. A gente já teve algumas discussões sobre futebol, mas nada demais. Mas a gente tem uma relação muito boa, a gente é muito amiga, a gente joga futebol juntas, a gente faz churrasco juntas, a gente sai juntas, né? Então, a gente já foi em show juntas, então a gente se dá muito bem, a gente se respeita muito.
15: Não tem ciúmes, nada, né?
16: Porque, não.
15: Né? Porque geralmente daqui a pouco pode ter uma pontinha de ciúmes, tem mais espaço do que eu.
16: A gente se apoia muito, assim, também nos projetos. Né? Até porque a gente tá juntas nessa, né?
15: E com esses loucos de vaguinha?
16: São os doidos, né?
15: Isso é mais difícil de lidar com eles, né? Esses loucos aí, né?
16: Ah, o vaguinha eu acabo não tendo muito contato no ar com ele. Porque geralmente eu substituo ele, né? Então eu tenho mais contato com o César, por exemplo, né? No ao vivo ali, nos programas. Agora o Vamos Colorado a gente fez um tempo com o Vaguinha. Agora o Vaguinha vai de vez em quando, uma participação especial. Então é tranquilo, pra mim é tranquilo, né? Não sei se... É que tu conversa todo dia, né? Talvez seja mais difícil.
15: Não, mas ele é muito apurado. Não sei, ele tem uma aceleração fora do normal.
16: É ansioso, ele é ansioso.
15: Ele agora, por exemplo, eu tenho dito pra ele, pra acalmar ele até, digo, o Internacional vai cair. Não é o que eu queria.
16: Mas não tá me acalmando quando tu fala isso.
15: Mas não vai, não é o que eu quero, né? Mas é complicado o negócio. Aí hoje ele me disse assim, não vai. Eu digo, como não vai? Vou até te dar uma informação com antecedência. O primeiro jogo na Série B é contra o Operário de Ponta Grossa. O Operário? Que Operário? Como é que vai cair o Internacional? Ah, bom, tá aí uma coisa que eu não sabia, que o Operário vai subir, é isso.
16: Boa.
15: Ele é muito colorado.
16: Ele é muito colorado, né? E acho que por isso que eu me dou bem com ele, com o Jota agora, que entrou também, né?
15: O Jota também é muito, é um gozador.
16: Também é acelerado.
15: É acelerado.
16: Também é acelerado. Os dois, e eu sou mais tranquila em relação a
15: não,
16: ele. Eles são mais aceleradão, eu sou mais...
15: Tu é o calmante.
16: Eu venho com o suco de maracujá, né? Porque... Não sei, eu sou uma pessoa mais tranquila, né? Eu
15: o tenho César não momentos. É tanto assim, o César é mais calmante.
16: É mais calmante. A Keke já é mais acelerada.
15: A Keke é acelerada.
16: Exatamente. Mas eu me dou bem com todos eles.
15: E vai muito bem. Me diz uma outra coisa. Tu vai em todos os jogos? Ou tem jogo que, por não ser muito seguro, tu deixa de ir?
16: Não, sempre fui em todos, Guerrinha. Minha vida foi dentro
15: mesmo
16: do Beira-Rio.
15: Mesmo Grenal na Arena?
16: Mesmo Grenal na Arena. Assim, eu nunca... Fui de no Grenal na Arena só como torcedora.
15: Sim.
16: Antes de trabalhar, né?
15: Não, falando trabalhando.
16: Trabalhando, sim, trabalhando eu vou.
15: Legal,
16: agora,
15: cara.
16: No último da Copa do Brasil, a gente ia fazer um programa lá na frente da arena. E aí eu preferi não ir, mas também pela recomendação que a Keke me passou do ambiente. Assim,
15: legal.
16: Ela disse, melhor não vir, né? Faz do estúdio, vamos evitar algum problema.
15: Claro.
16: Mas lá no meio da torcida eu vou, na torcida do Inter eu vou em tudo, Guerrinha. Já viajei com a torcida do Inter.
15: E como é que tu é tratada pela torcida do Grêmio?
16: Do Grêmio? Assim, eu vejo mais pelas redes sociais, né?
15: Sim.
16: E tem muito gremista que gosta de mim.
15: Que bom.
16: Eu recebo muita mensagem de torcedor do Grêmio falando que gosta do meu trabalho. Claro que tem muitos que zoam, né? Que fazem brincadeira, falam alguma coisa relacionada ao Inter.
15: Claro.
16: E aí eu acho que faz parte, a corneta do futebol.
15: Claro que faz.
16: Né? Mas assim, eu não são muitos que me ofendem, assim, sabe? O torcedor do Grêmio me trata bem, me trata... Né, entende? Eu acho que o torcedor do Grêmio entende, ela tá ali.
15: Claro.
16: Né? É uma colorada.
15: Claro.
16: E tá tudo certo.
15: É isso aí.
16: Então eu acho que sou bem tratada, assim. Eu nunca tive nenhum problema. Por exemplo, lá no estacionamento da arena, né? Que eu faço o deslocamento da zona mista pra torcida do Inter. Eu vou pelo estacionamento e tem um monte de gremista. Nunca falaram nada.
15: Que legal.
16: Sempre
15: que
16: foi maravilha. Muito tranquilo. É. E também, como eu. Por muito tempo, eu cobri também o futebol feminino do Grêmio. Então, tem uma parte da torcida do Grêmio que acompanha mais
15: melhor,
16: o futebol feminino, que me conhece um pouco melhor, que gosta de mim, que a gente se dá bem. Então, eu acho que isso ajuda.
15: Eu acho que a falta tem que existir, mas profissionalmente é bom se respeitar.
16: Claro, com certeza.
15: Eu também. Meu grande amigo, que era o Santana, que era um gremistão, ele nunca me tocou uma flauta, eu nunca toquei uma flauta nele.
16: É isso?
15: Nunca, nunca, nunca. A gente se respeitava, né? E eu acho que sua vida é assim, quer dizer, tu torce pro Grêmio, tu torce pro Inter, sim, por isso que os dois são grandes.
16: Claro.
15: Né? Se não fosse assim...
16: E vamos lá, né, Guerrinha? As pessoas se... no Rio Grande do Sul, não tem como tu não conviver com uma pessoa que torce pro time contrário.
15: O cara, às vezes, a mulher do cara, o marido do cara...
16: na família...
15: Um é de um clube, outro é de outro. Tem que ter respeito por essa pessoa, né? E tocar ficha. Ô, Nani, estamos chegando no final do primeiro tempo do Paredão do Guerrinha. Vamos trocar o fardamento, tomar uma aguinha. Nós voltamos aí, aguenta aí. Segundo tempo, vamos entrar na vida dessa mulher agora. O que ela faz fora do campo? Espera aí.

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26: Estamos de volta com o Paredão do Guerrinha deste sábado, conversando com a Nani Tchamelo. Nani, a tua vida profissional começa ao meio-dia. E a tua vida pessoal começa muito cedo ou também não? De manhã, não precisa café da manhã pra mim.
27: Hein? Não, minha vida pessoal, a minha namorada que mora comigo, nós moramos juntas, ela sai de manhã às 6:30 da manhã, tadinha, Guerrinha.
26: Tem que ganhar em dólar.
27: Então, não, a minha vida pessoal é muito tranquila, assim, eu gosto de ficar em casa. Claro, tem essa questão que a gente falou antes do verão e do inverno. No verão eu gosto de sair.
26: É, no verão.
27: Mas no inverno eu gosto de ficar em casa, vendo um filme, vendo uma série, vendo futebol. Eu adoro ver futebol, né? Eu gosto disso.
26: Tu assiste futebol Série A, Série B, Série...
27: Eu assisto de tudo. É, pra não dizer que de tudo. Eu não assisto a Série D, geralmente. A Série C eu só assisto se o Ipiranga tá jogando. Né? Se tem um gaúcho ali.
26: Entendi.
27: Mas eu aí acabo assistindo muito futebol internacional, né? Ah, tá passando ali Champions League, Premier, né, o futebol feminino. Sim. Então, isso eu assisto bastante, assim. Mas Série A e B eu assisto sempre. Série A tá sempre na minha televisão. Né? Espero que esteja ano que vem.
26: E tu é da novela também ou não?
27: Depende da novela.
26: Depende
27: da novela. Eu já fui mais noveleira. É. Teve uma agora recentemente que eu gostei de assistir. Mas agora eu fico um tempo sem ver, sabe? Depende de qual aparece. Mas série eu gosto, série, filme, isso eu assisto bastante. Reality show de cozinha, né? Como eu fiz gastronomia, eu gosto também de ver reality show de comida, assim.
26: Pois eu quero saber justamente isso. E na cozinha, como é que tu te vira? É contigo mesmo ou tu prefere sei lá, comer na rua, é mais rápido, gasta menos? Ou tu é daquela, diz, não, hoje eu vou botar a mão na massa.
27: Ah, eu cozinho quase todo dia.
26: É mesmo?
27: É, não todo dia, assim, porque também dá uma preguiça, né? Mas eu gosto de cozinhar, gosto muito, principalmente final de semana, né? No dia de semana, eu chego meio tarde, aí é mais difícil, assim. Mas final de semana eu gosto de botar a mão na massa. Eu gosto de comer na rua, tem uma coisa que eu não me importo de gastar, Guerrinha, que é comida boa. Comida boa. Eu tenho pavor de ir num lugar e a comida ser ruim. Isso me acaba com o meu dia. Pedir comida é comida vir fria. Não gosto. Então, se é pra gastar com algo, eu gasto com comida. Né? E isso eu gosto bastante. Mas, né, claro, aí dentro das questões financeiras, aí às vezes eu prefiro cozinhar em casa.
26: E qual é o prato predileto da Nani? O que a Nani faz melhor, que ela acha?
27: Que eu faço melhor, acho que um risotinho com um filé. Fizeram um aqui, ó, produção.
26: É bom.
27: Eu gosto de fazer massa também. Massa. Molho, né? Peixe, eu adoro fazer moqueca. Gosto muito de frutos do mar.
26: Que bom, cara.
27: Gosto de fazer um monte de coisa. Ah, eu como de tudo, Guerrinho. É difícil ter alguma coisa que eu não goste.
26: A única coisa que não como é dobradinha.
27: É, eu também.
26: É, só não como.
27: Não como.
26: Mas o resto pode servir. Eu adoro sopa.
27: Sopa também eu gosto. Pra mim, sopa é janta.
26: É, a sopa de capelete.
27: Nossa, eu adoro fazer sopa de capelete.
26: É uma maravilha. Ô, Nani, me diz uma outra coisa. Na cozinha é contigo mesmo. E o teu dia a dia, tirando a empresa, como é que tu preenche ele?
27: Vamos lá, geralmente
26: faz algum curso, estuda, tu não quer, não tem tempo, como é que é?
27: Então, eu agora, eu tô numa fase mais tranquila, assim, que eu dei...

0: tô ainda vendo qual área exatamente, mas quero me aprofundar um pouco. Talvez na psicologia do esporte, que é algo que eu acho legal, acho que é importante. Vamos ver.
1: E te dá bem com algum boleiro, não?
0: Acho que as boleiras, sim. As jogadoras, as jogadoras eu me dou super bem, inclusive algumas jogadoras que estão na seleção aí, que já passaram pelo Inter, né? Acho que é mais fácil o acesso.
1: Exatamente esse é o termo, é mais fácil o acesso.
0: É, exato, elas são mais fáceis, assim, da gente ter uma conversa, né? Eu já conversei com alguns jogadores, assim, mas eu acho que eles têm um pouco de medo da imprensa, né? Hoje em dia, assim, eu acho que cada vez mais, assim, e claro, com a fase do time, né? A fase do
1: também,
0: time sendo ruim, aí eu acho que cria um pouco mais essa casca do jogador. Exatamente. De não, eu não posso falar como uma pessoa que é jornalista, né? Mas tem alguns jogadores, assim, que são mais abertos, assim, quando a gente encontra, né? Pra bater um papo breve, assim. Mas jogadoras eu tenho amigas que jogam.
1: E por que que é mais fácil falar com as meninas? Porque elas não estão tanto na mídia, talvez?
0: Eu acho que, assim, por exemplo, quando a gente tá no jogo do futebol feminino, quando acaba ali o jogo na zona mista, o assessor não vem e tira elas.
1: Isso.
0: Não, elas vêm e conversam com a gente, né? A gente encontra mais elas, eu acho, em outros lugares, assim, também. Né? Eu acho que elas são meio que nem categoria de base, nesse sentido. Né? Eu tenho contato um pouco maior com alguns jogadores da base, por exemplo, né? Do que os do profissional. E no feminino, as meninas do profissional, elas ainda têm essa mentalidade de que não, a imprensa não é algo ruim, a gente ainda precisa da imprensa.
1: Claro.
0: Né? O futebol feminino, ele precisa muito da mídia ainda.
1: Conseguir uma entrevista é muito mais fácil com as meninas.
0: Com certeza, pra elas é bom, né? Pra elas dar uma entrevista é algo positivo, né? Elas veem como uma oportunidade de mostrar o trabalho. E eu acho que essa é uma diferença grande.
1: E tu
0: assim,
1: acompanha muito feminino?
0: Muito, muito. Sempre. Eu joguei, né, Guerrinha? Eu joguei no futebol feminino do Inter em 2017, no Sub-20.
1: E rentável? Então, é bom?
0: Não. E quando eu joguei no Sub-20, a gente nem recebia, né? As categorias de base do Inter não tinham salário.
1: Uhum.
0: Né? Começaram a ter um pouco depois que eu saí. Enfim, e agora, claro, graças a Deus, no profissional, elas, né, estão com valores que elas conseguem viver
1: e
0: bem.
1: Elas jogam muito, né?
0: Jogam bem.
1: Jogam, eu tava vendo São Paulo e...
0: Jogaço.
1: Corinthians, né?
0: Pô, foi um jogaço.
1: Um jogaço
0: ali.
1: Pô, eu acho que elas fazem coisas assim que a gente... inimaginável.
0: É, e eu admiro muito elas, assim, porque ela é muito difícil, né?
1: Por que que nós não temos aqui um time feminino capaz de dar conta do recado contra o Corinthians, contra o São Paulo, contra... Porque falta patrocínio.
0: Falta investimento, tanto por parte do clube, dos clubes, né? Quanto por parte da federação também. Eu acho que a Federação Paulista, que é geralmente a que chega nas finais, injeta mais dinheiro. A Federação Paulista, ela tá mais preocupada, assim, com categorias de base, ela faz um trabalho excelente lá em São Paulo, com clubes menores também, não só com os quatro clubes principais, mas com outros clubes menores, clubes de interior. Então, o Campeonato Paulista lá já é muito disputado. O nosso Campeonato Gaúcho não, né?
1: Claro.
0: O nosso Campeonato Gaúcho geralmente é Grenal e de vez em quando Juventude. Agora, né, no último ano, Juventude conseguiu passar do Inter. Mas, porque o Juventude também está se reorganizando e está se estruturando para isso, assim.
1: O time do Grêmio é tão melhor que o do Inter?
0: Não, hoje não, é bem parelho, bem parelho. Tanto que o Inter, ele passou do Grêmio na Copa do Brasil, né? O Inter está nas quartas de final da Copa do Brasil. E o Inter ficou uma posição atrás do Grêmio no Brasileirão. E aí o Grêmio passou e acabou sendo eliminado pro São Paulo nas quartas de final. Que era o que aconteceria com o Inter, provavelmente,
1: claro,
0: né? Foi o Grenal que decidiu, assim. Teve um Grenal no comecinho do campeonato. O Grêmio venceu aquele Grenal ali. Eu acho que foi a diferença de pontos. O time do Juventude é um time que vem se estruturando bastante nesses últimos anos. Já vinha batendo na trave desde 2024.
1: Só uma pergunta, esses times, assim, tipo Juventude, trazem jogadoras de fora?
0: Trazem. Trazem. O Juventude está conseguindo fazer isso já. Algumas jogadoras que se destacam em clubes menores, né? Clubes, de repente, da segunda divisão ali, o Juventude consegue trazer. Jogadoras que caíram, né? Que o clube foi rebaixado também da primeira divisão, o Juventude consegue pescar. Então, porque realmente a estrutura do Juventude hoje, ela é uma estrutura boa. Demorou um pouco pra eles conseguirem, né, chegar nesse patamar, mas em 2024 perderam pro Inter nos pênaltis, na semifinal. 2025 ganharam do Inter e foram pra final.

0: com o Grêmio e não foi nenhuma goleada na final contra o Grêmio. Uhum. Então, o agora, nesse gauchão, empataram com o Inter de novo em 0-0. Então, o Juventude, ele tá se credenciando pra ser um time que vai disputar o Campeonato Gaúcho sempre. Uhum. E no Brasileirão, permaneceu na Série A. Né? Eles se subiram, conseguiram a permanência e não ficaram perto de cair. Foi um time que ficou ali numa situação... É, vou te trazer uma alusão ao futebol masculino, pegaria uma sul-americana.
1: Puxa vida, é muito bom.
0: Foi bom, é uma campanha interessante, assim. E aí, claro, tem, geralmente o clube que sobe é o clube que cai. Claro. E ano passado, quando o Juventude ele sobe, se eu não me engano, de 2024 para 2025, ele consegue se manter. Uhum. Em 2025 e melhora em 2026.
1: E além do Grêmio, Inter e Juventude, tem algum outro clube que te chama a atenção aqui no Sul?
0: Tem o Brasil de Farroupilha, que faz um trabalho legal também. Muitas meninas que já passaram pelo Brasil de Farroupilha estão no Juventude, estão no Grêmio, Inter, mas não conseguem ainda bater de frente com a dupla Grenal, uhum. Nem com o próprio Juventude, assim. Mas eu diria que é a quarta força do estado.
1: E tem
0: assim,
1: o gauchão feminino? Tem.
0: Isso, tá rolando agora.
1: Aí,
0: e aí tem muitos times que...
1: Estão tentando engatinhar.
0: É, geralmente acontece do time participar um ano só. Sim. E daí não participa no próximo. Tem o Flamengo, que é de Tenente Portela. Né? O Flamengo é um time que vem disputando o gauchão nesses últimos anos. Geralmente chega na segunda fase e aí quando entra do Plurianal ele acaba caindo. É. Mas é isso, essa é a realidade. Assim. Os times se formam para jogar um ano de gauchão, no ano seguinte já não consegue mais. Por isso que eu acho que falta o incentivo assim, da federação. A federação ainda não encontrou como fazer isso. Sabe?
1: E já existe esse negócio de compra e venda no futebol feminino?
0: Existe, bem menos, né? Não tem nem comparação, assim, com o masculino. É, o mais comum ainda é encerrar o contrato e a jogadora se transferir sem, né, sem custos. Mas já começou, acho que de uns 2 anos pra cá isso aumentou. O Inter tem uma das maiores vendas da história do futebol feminino, que é a Priscila. Ela sai das categorias de base do Inter, a centroavante da seleção brasileira. Ela foi vendida por 2,5 milhões de reais.
1: É muito dinheiro.
0: É muito dinheiro. Pensando no futebol feminino, é muito dinheiro. E a Lorena do Grêmio, que é a goleira, a titular da seleção também, saiu por 1,8 milhão para os Estados Unidos, foi lá para os Estados Unidos. É, são as duas vendas maiores, assim. De resto, as vendas costumam ser de uns 500 mil, 300 mil, e aí mantendo alguma porcentagem.
1: Mas não é
0: pouco
1: também, né?
0: Assim. É, considerando que isso está começando agora, são números bons, né? Eu acho que... E no Brasil todo, assim, né? É isso. Assim, é muito difícil ter venda pra dentro do Brasil, por exemplo. Isso não acontece.
1: Mas Palmeiras, Flamengo, São Paulo, Corinthians botam mais dinheiro, é isso?
0: Botam mais dinheiro. O Palmeiras agora fez um... Tá fazendo ainda um CT só pro feminino. Tá? E a Leila tá construindo esse CT com o valor da venda de jogadoras.
1: Uhum.
0: Então ela tá usando o valor da venda dessas atletas pra construir o CT, pra melhorar a estrutura pro Palmeiras feminino. E ela conseguiu trazer algumas jogadoras bem interessantes que estavam jogando fora. Mas não conseguiu chegar na final, né? O Palmeiras foi uma decepção esse ano, por exemplo. O Flamengo chegou na semi, né? Acabou sendo derrotado pelo São Paulo.
1: Forte ainda é o Corinthians.
0: É, o Corinthians ainda é forte, mas o Corinthians, ele passa por uma pequena turbulência pelo estado do clube, claro. Né? Assim como atrasaram os salários do masculino, atrasaram também os do feminino. Então, tá passando por um momento um pouco mais difícil, a concorrência cresceu. E o Arthur Elias, que era o técnico, que era o Arthur Elias e a Cris Gambaré, que eram os donos do projeto, digamos assim, né? Foi quem reestruturou o Corinthians e fez o Corinthians ser o que é hoje no feminino, estão na seleção brasileira os dois. Então, eles também estão tentando se reencontrar nessa nova direção, com um novo técnico.
1: E tu acha que nós temos uma seleção capaz de ser campeã mundial? Né?
0: Eu acho que sim, Guerrinho. Acho que chegou a hora que a gente já pode, pelo menos, buscar uma semifinal.
1: Quem é a nova Marta desse time?
0: Não, a nova Marta é um nome muito difícil, né? Que nem dizer, é o novo Pelé.
1: A Marta é fora de série.
0: É, a Marta é inexplicável.
1: Mas
0: assim,
1: quem
0: né?
1: é hoje a substituta, assim, que...
0: A gente tem uma cracaça que tá jogando no Barcelona, que é a Caroline. A Caroline foi agora pro Barcelona e a Caroline é uma jogadora de uma prateleira muito alta. E a goleira, né? A Lorena foi indicada as uma das melhores jogadoras do mundo.
1: Ixi.
0: Então, tem ela, tem a Amanda Gutierrez, que é uma centroavante, que também foi indicada uma das melhores do mundo. Eu acho que a própria Priscila, que esteve aqui no Inter, é uma jogadora diferenciada. Ela acabou tendo uma lesão bem grave de joelho. Tá voltando agora pra seleção. Mas ela também tava num nível muito acima. A gente gente viu nas Olimpíadas, né? Ela com 19 anos, gritando na cara da goleira da Espanha e que é a campeã, que é a atual campeã mundial, né? Imagina. Então, a gente tem algumas jogadoras, assim, que são boas e eu vejo que o Brasil, ele se estruturou na base. Né? Que é algo que não tinha na própria época da Marta. Talvez o que tenha faltado seja isso, porque talento elas tinham, mas a estrutura era muito diferente em relação à Europa, e hoje já não. Hoje o Brasil, ele já consegue trazer um pouco mais essas categorias de base mesmo, né? Essas meninas das categorias de base.
1: E tem olheiros lá no feminino?
0: Tem olheiros.
1: O cara que vai buscar lá.
0: Tem.
1: É?
0: O Inter, ele tem um que é o técnico, e que acabou, por exemplo, trazendo a Priscila. Trouxe a Priscila lá do Norte, quando ela tinha 17 anos, e fez a Priscila ser o que é hoje, que é o David, que é o técnico da base das gurias coloradas. É a base mais vencedora do Brasil, inclusive, claro. Né? As gurias do Inter.
1: Uhum.
0: E aí o Inter tem esse processo que aí peca um pouco, né? Que é conseguir na base fazer o time ser... Todas as categorias sempre chegam nas finais, sempre ganham, e no profissional já não consegue repetir porque as meninas saem, porque... Né?
1: Tô te vendo muito animada com o futebol feminino. Como é que tá te sentindo em relação ao Inter masculino?
0: Ah, totalmente ao contrário, Guerrinha. É difícil.
1: Tu sofre muito?
0: Sofro muito. Ano passado, ali, aquela reta final do Brasileirão. O jogo contra o São Paulo, que foi o jogo antes do Bragantino, eu sofri demais aquele jogo. Demais. Eu cheguei em casa mal. E eu não queria fazer nada da minha vida. Eu sofri muito, assim. E eu acho que esse ano tem tudo pra eu sofrer também. Apesar de eu achar que esse ano... desde o começo a gente já sabia que podia ser assim, né? Eu acho que ano passado a gente teve uma ilusão no começo, o Inter jogava bem no começo do ano, e aí a metade do ano do Inter foi uma decepção muito grande, assim, a janela de transferências, as saídas, o Fernando lesionado, o Roger não conseguiu voltar com o time do mesmo jeito, eu acho que ali foi uma decepção muito grande. E esse ano não, esse ano tá acontecendo o que a gente já imagina que possa acontecer, e eu só tô torcendo por um milagre. Né, que nem tu falou antes, eu digo pro Vaguinha pra ele se acalmar que o Inter já tá rebaixado. É difícil, né?
1: É difícil entender, aceitar.
0: Claro que é difícil. Mas a gente tá vendo isso acontecer.
1: Claro.
0: Né? Se o Inter se salvar, é um milagre. O Eduardo Batista merece
1: teve
0: um
1: milagre ano passado.
0: O milagre já aconteceu ano passado, né, Guerra? É difícil acontecer dois milagres dois anos seguidos, né?
1: Pois é,
0: tô torcendo muito pra dar certo, sim, pro Eduardo Batista conseguir realmente reestruturar.
1: E a volta do Alejandro?
0: É o que dá pra fazer, né?
1: É o que tem, né?
0: É o que tem. Até, engraçado, eu fiz uma coluna sobre isso, dizendo, olha, o Alejandro é quem tá aí, é quem ajudou no primeiro semestre e não tá conseguindo ajudar no segundo. E o Eduardo Batista pode tentar recuperar esse jogador, e não só pode, como é o que ele falou que vai fazer. Vai tentar fazer, né? Ele disse na coletiva, né? O Alejandro é um jogador importante, é quem eu tô mais preocupado, tô dando um cuidado maior pra ele. Aí estão saindo vídeos dele treinando super bem.
1: Super bem magro.
0: Magro. É, e aí postaram a minha coluna lá nas redes sociais, e aí falaram, se eu for acreditar no Alejandro, eu tô ferrado. Eu disse, bom, gente, mas vai acreditar em quem?
1: Não,
0: no Sanabria?
1: Não tem.
0: Né?
1: Pois é.
0: Então, assim, é
1: não
0: quem a gente tem
1: correr.
0: Pra se apegar, não tem pra onde correr, não tem como melhorar o elenco. Então, esses jogadores precisam ter uma recuperação.
1: Quem é o melhor jogador do Inter pra ti, na tua visão? Ainda é o Alan Patrick?
0: Eu acho que, em qualidade técnica, o Alan Patrick ainda, apesar dele já não estar mais bem fisicamente, isso atrapalha. Mas eu acho que o Vijagra é um cara que ajuda ali.
1: Jogador, né?
0: O Vijagra, eu acho que... O Mercado, pra mim, é um zagueiro muito bom, mas também na mesma situação da Alan Patrick, já não é mais o mesmo, né? Mas o Vijagra, eu acho que é um jogador que pode ainda ajudar bastante o Inter. Inclusive, se eu tivesse que escolher um pra ficar no ano que vem, seria ele. Né?
1: Tu traria Eduardo Batista?
0: Não, Guerrinha, não foi um nome que passou pela minha cabeça, mas eu entendo a contratação, eu entendo que foi o que o Inter talvez tenha conseguido também, e o que eu tô falando pra galera, assim, pro torcedor do Inter, assim, ele aceitou vir, né? Ele aceitou vir aqui, faltam 10 jogos.
1: O cara avisaram ele, olha, é um quarto escuro que a gente não sabe quem é que tava dentro.
0: O cara tá no Titanic e ele escolheu entrar pro barco pra
1: entrar, vai.
0: Ajudar os outros a sair, né? Então, assim... É por isso, assim, eu acho que o torcedor vai apoiar mais por essa ideia.
1: Eu acho que o problema, Nani, não é tanto de treinador, o problema é a qualidade, time. Né? O time internacional não sofre porque sofreu ano passado e esse ano, porque sofreu. Não, sofreu porque a qualidade é pequena.
0: Eu concordo.
1: Né?
0: E assim, os jogadores que têm qualidade no Inter, eu vou dar um exemplo aqui, o Carbonero. Tu vê que quando ele tá com a bola, ele é um jogador bom.
1: Uhum.
0: Só que falta cabeça também, né? Então, assim, os jogadores do Inter, eles não são regulares. Eu acho que falta um pouco isso. O jogador, ele, o Bernabéu, ele faz 3-4 jogos maravilhosos, depois faz 3-4 jogos horríveis. Né? O Inter, ele tem muito essa variação. O Maripan vinha super bem, pum, fez um pênalti contra o São Paulo, um pênalti bobo. Então, são jogadores que são pouco confiáveis, assim, pra uma sequência, sabe? Uhum. Eu acho que é isso. E o elenco é fraco, né? Tu olha, o Pezzolano olhava pro banco de reservas e dizia, meu Deus, quem é que muda o jogo? Ninguém?
1: É, eu até acho que o Pezzolano não tinha culpa de muita coisa.
0: É,
1: não,
0: eu também.
1: E agora, no final, é que ele meio que meteu o pé pelas mãos, né? Porque ele tava tão apavorado que ele foi fazendo qualquer tipo de coisa.
0: É, eu acho que ele, a falha dele foi mais nessa reta final.
1: É, aí tá apavorado. Entendeu? Olha, só tem líquido. Tem que tomar isso aqui. Então me dá. Mas eu não gosto disso aí, mas toma.
0: Mas é isso aí.
1: Tem que tomar,
0: eu acho que é isso.
1: Tomar.
0: O elenco do Inter deixa a desejar bastante, assim, né?
1: Tu também tá contando os dias para terminar a gestão?
0: Ah, com certeza.
1: É, né?
0: Com certeza.
1: Os colorados que eu encontro são tão assim.
0: É. Eu até tenho, assim, para mim, o presidente ele tinha que ter renunciado no final do ano passado.
1: Eu acho
0: que isso teria mudado o clima do Beira-Rio, sabe? Poderia não dar certo, poderia as coisas não funcionarem, poderia. Mas eu acho que o torcedor ele ia ter se renovado, sabe? Em esperança, assim. E eu acho que a permanência dele deixou muita gente meio alheia, assim, ao que tá acontecendo, indiferente, ou pensando, olha tudo que já foi feito, né? Não vai ser agora que as coisas vão mudar. Então, eu acho que esse talvez tenha sido o maior erro do presidente, né? De não ter deixado.
1: Deixar quieto.
0: É, ano passado chega, né? Pô, vai lá na coletiva, final do ano, Inter permaneceu na Série A, acaba com esse milagre, diz, ó, infelizmente eu não consigo continuar, né?
1: Me diz uma outra coisa. Tu disse que é boa de cozinha.
0: Sim.
1: E é boa de lavar também? Tu pega a vassoura e faz tudo comigo? Ninguém entra aqui. Hoje quem limpa sou eu.
0: Não, eu e minha namorada, a gente tem combinados em casa, assim.
1: Divide a tarefa.
0: Divide a tarefa, é. Eu fico mais com a cozinha
1: fica
0: mesmo.
1: Fica sentada no sofá,
0: Eu fico mais com a cozinha. Né? Eu gosto muito de cozinhar, então eu faço isso. A louça, tem dias que ela lava, tem dias que eu lavo.
1: É chato lavar a louça?
0: Não me incomoda tanto.
1: A mulher reclama muito de lavar a louça.
0: É, pra mim depende. Se a louça tá muito grande, aí... Eu não gosto de deixar acumular.
1: Aham.
0: Eu vou cozinhando, vou lavando, que é já pra... No dia seguinte, se ficar a louça, ser só um prato, entendeu? Porque se tiver muita louça, eu não gosto. Mas de resto, ali, varrer, eu deixo mais com ela.
1: Aí não é contigo.
0: Varrer, lavar roupa.
1: Ah, lavar roupa.
0: É, isso aí é mais com ela, assim. Uhum. Mas a gente se divide.
1: É uma moleza. Acorda às 11h30, entendeu? Bota os pés em cima do sofá. Fica, mas a vida admitiu, adeus.
0: É boa, minha vida é boa mesmo.
1: É boa,
0: eu gosto.
1: É boa. Trabalha onde quer, faz o que gosta. Não dá pra se queixar.
0: Não, não dá. Eu sou uma pessoa muito feliz.
1: A única queixa é o Inter.
0: É, o Inter me atrapalha. Porque atrapalha meu trabalho também, né?
1: Claro.
0: Pô, eu queria estar aí cobrindo algo legal, uma coisa boa, o Inter ali, buscando uma vaga, algo assim.
1: Eu te perguntei lá no início como era o teu relacionamento com a torcida do Grêmio. E o relacionamento com a torcida do Inter na rua?
0: Maravilhosa.
1: Tu consegue um restaurante? Vamos tirar duas fotos aqui, que eles não querem uma mais, as duas. Entendeu?
0: Não, eu me dou muito bem com os torcedores, é muito legal. Eles gostam muito de mim, assim, eu nunca... Olha, já tive pouquíssimos problemas presencialmente, né? Na internet a gente vê tudo.
1: É, na internet.
0: Mas no presencial é muito legal o carinho do torcedor. No pátio do Beira-Rio nem se fala. Mas é bem comum, assim, ir no shopping, né? Alguém vir falar comigo.
1: É legal também.
0: Ou às vezes só passa, vamos Inter. Vamos Inter. Mas é legal, eu gosto muito da torcida do Inter, eles me respeitam muito.
1: Estamos chegando ao final do Paredão do Guerrinha. E mesmo querendo trazer uma mulher como eu trouxe hoje, já estou te agradecendo, tu não vai escapar das duas perguntas que eu faço. O que que tu fez na tua vida pessoal ou profissional que tu não deveria ter feito?
0: Que eu não deveria ter feito?
1: E o que que tu ainda não fez, mas tu quer fazer?
0: Ah, o que eu ainda não fiz que eu quero fazer é cobrir aí uma Copa do Mundo, né? Eu tenho esse desejo profissional e é uma coisa pessoal também,
1: é bom,
0: né?
1: Também.
0: Como eu falei na minha gastronomia, o meu TCC foi sobre Copa do Mundo. Então, pra mim, isso é algo espetacular. Vou ter a Copa do Mundo Feminino ano que vem aí pra isso. Mas uma Copa Masculina também é um sonho. E que eu fiz e que eu não devia ter feito...
1: Trocar a gastronomia pelo...
0: não, isso aí eu tinha que ter feito. É que eu sou muito dessa ideia de que tudo que eu fiz foi por um motivo, sabe? Mas talvez eu não teria ficado tanto tempo num relacionamento ruim com... anterior, assim. Eu acho que isso me prendeu muito em algumas coisas da vida. Foi justamente no término que eu comecei o jornalismo, sabe? Então eu acho que eu me prendi muito tempo, assim, em algo que não me fez bem.
1: Então tá bom. Acho que faça bem agora.
0: Não, agora tá tudo ótimo. Esse novo relacionamento, graças a Deus.
1: Então tá. Nani, obrigado pela atenção, obrigado pelo carinho,
0: agradeço,
1: obrigado pela presença.
0: E aí, manda um beijo pra minha mãe, a dona Rita, que ela é muito tua fã.
1: Ô, dona Rita, obrigado. Tem uma filha maravilhosa. Um beijo pra senhora. E o Paredão do Guerrinha, o Paredão volta sábado que vem. Tchau.
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0: 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Rio Grande do Sul tem 15 concursos públicos com inscrições abertas e salários chegam a R$30 mil. O Brasil tem 11 empresas em lista de melhores empregadores do mundo. Petrobras é a brasileira com melhor colocação. Idoso de 76 anos é preso suspeito de abuso sexual contra cadela em Cruz Alta, no noroeste do estado. Céu nublado em Porto Alegre, agora faz 18 graus. A instabilidade predomina no estado neste sábado, com previsão de pancadas de chuva em diferentes regiões. Tem chance de temporais, principalmente em áreas do norte e noroeste. 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
0: Trânsito tranquilo em Porto Alegre, não há registro de ocorrências em atendimento neste momento na capital.
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0: O governo federal reconheceu a situação de emergência decretada pelo governo do Amazonas em 36 municípios do estado por causa dos incêndios florestais. O reconhecimento foi feito pelo Ministério da Integração e do Desenvolvimento Regional poucas horas depois da publicação do decreto estadual neste sábado. A medida permite que o estado solicite recursos federais para enfrentar a crise. O decreto foi assinado pelo governador do estado, Roberto Cidade. O ministro da Integração e do Desenvolvimento Regional, Valdez Góes, chegou a Manaus no início da noite deste sábado para acompanhar a mobilização federal de apoio ao estado. A segunda meia-maratona do mercado público será realizada neste domingo em Porto Alegre, com expectativa de reunir 5 mil participantes. A largada será no Largo Glênio Pérez, na esquina das avenidas Borges de Medeiros e Siqueira Campos. A prova de 21 quilômetros começa às 5h40 da manhã, enquanto as corridas de 10 e 5 quilômetros iniciam às 6h30. Os percursos passam pelo interior do mercado público, que comemora 157 anos. O trânsito no centro terá alterações. 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Notícia na hora certa, volta na Rede Gaúcha à meia-noite. De Porto Alegre, Roxane Carvalho.
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1: Muito bem, sábado e nós temos um encontro marcado. É o Vitrola chegando na Rádio Gaúcha. A partir de agora a gente ouve música, sim, olha a ousadia. A gente para a programação da Rádio Gaúcha, toda a informação, toda a cobertura jornalística, o debate, o esporte, a jornada esportiva, tudo aquilo que a Gaúcha entrega de melhor, inclusive a tua voz, para tocar música. Tô chegando junto com Matheus Giuseppe na gravação e a edição e mixagem é de Eduarda Brum. Eu sou o Rodrigo Adams e tu pode fazer contato comigo durante o Vitrola no meu Instagram, @RodrigoAdams, é só te conectar por ali. Bom, entramos no mês de outubro, isso mesmo, e também entramos na época mais florida do ano, a primavera. E tem música que anuncia a primavera pelo calendário. E tem música que faz isso só de tocar. Hoje o Vitrola vai passear por diferentes épocas para ouvir como cada artista enxergou essa estação. E começamos por clássicos. A primavera romântica das grandes vozes. A chegada de abril no hemisfério norte. Pra gente aqui é outro momento, né? E a promessa de dias mais claros. No caminho, uma interpretação de Nara Leão antes de encontrarmos os lendários Simon and Garfunkel. Tá começando o nosso Vitrola de Primavera, abrindo os trabalhos com Bing Crosby, April Showers. Frank Sinatra também passa por aqui com It Might As Well Be Spring. Ella Fitzgerald e Louis Armstrong com April in Paris. The Mamas and the Papas, sempre lembro do meu coroa, do meu pai, Renatão, que tinha esse disco, tinha esse vinil. A gente vai curtir Go Where You Wanna Go. Nara Leão, como eu prometi, Canção da Primavera. E a gente fecha com Simon and Garfunkel com April Come She Will. 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
4: A Copa do Mundo Feminina de 2027 quebrou o recorde de inscritos para o programa de voluntários. 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Cerca de 6 mil pessoas serão escolhidas para as funções. 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Os cargos são para mais de 20 áreas, incluindo mídia, tecnologia, transporte, gestão de competições e cerimônias. Em Porto Alegre, cerca de 700 voluntários vão ser selecionados.
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9: Nós voltamos aos postos de combustíveis aqui de Porto Alegre. Alô, Thiago Bittencourt.
10: Rodando, né, Andressa? A gente falou do posto da Santana, a audiência tá boa, viu? A gente saiu de lá, tinha pelo menos 10 carros aguardando para abastecer, depois que a gente disse que tava mais barato o preço do litro da gasolina comum.
9: Em outro ponto, a gente achou mais barato ainda, né, Guilherme Milman? Bom dia.
11: E aqui não teve reajuste ainda, viu? E é, inclusive, o valor mais barato, desde o início dessa blitz que a gente tá fazendo desde o início da manhã.
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12: Muito obrigada por vir até aqui.
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1: É o Vitrola na Rádio Gaúcha, agradecendo o carinho da tua sintonia em todo o Rio Grande do Sul e também da tua conexão no mundo inteiro através do aplicativo de GZH e também do site. Muito obrigado pelo carinho da tua parceria e também, se quiser mandar tua mensagem curtindo o nosso programa, vou ficar

Johnny Nash com I Can See Clear Now. Vanusa, Manhãs de Setembro. Secos e Molhados, Primavera nos Dentes. E a gente fecha com Bill Withers com Lovely Day. É o Vitrola, aqui na Rádio Gaúcha.

0: 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Segunda meia-maratona do mercado público será realizada neste domingo em Porto Alegre, com expectativa de reunir 5 mil participantes. Candidatos que disputam o segundo turno das eleições não podem ser presos ou detidos a partir de hoje no Brasil. Medida segue até 48 horas após o fechamento das urnas. Consumo médio de energia elétrica residencial volta ao maior patamar já registrado no Brasil. Média se aproxima do recorde de 1998. Céu nublado em Porto Alegre agora faz 18 graus. A instabilidade predomina no estado neste sábado, com previsão de pancadas de chuva em diferentes regiões. Tem chance de temporais, principalmente em áreas do norte e noroeste. 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
0: Trânsito tranquilo em Porto Alegre, não há registro de ocorrências em atendimento. Na RS-122, o fluxo de veículos foi liberado em Caxias do Sul, onde mais cedo teve bloqueio total por acidente com morte.
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0: O Rio Grande do Sul tem inscrições abertas para 15 concursos públicos que somam 258 vagas. Também a formação de cadastro reserva. As oportunidades contemplam todos os níveis de formação, com salários que variam conforme o cargo e podem chegar a R$30 mil. Nesta semana, a Prefeitura de Porto Alegre abriu concurso com 12 vagas para cargos técnicos e de nível superior, com salários de até R$9 mil. A lista também reúne novas seleções nas prefeituras de Vicente Dutra, Colinas, Três Forquilhas e Maratá, com oportunidades para diferentes níveis de escolaridade. O Ministério Público Federal moveu uma ação contra a Shell Brasil, pedindo R$541 milhões pelos danos da enchente que atingiu o Rio Grande do Sul em 2024. A informação foi obtida pela agência France Press. Segundo a ação, a petroleira deve responder por sua contribuição histórica e continuada para as emissões globais de gases de efeito estufa associadas à exploração, produção e comercialização de combustíveis fósseis. A ONG Instituto Preservar é coautora do processo. A Shell Brasil afirmou que a empresa não recebeu notificação oficial sobre o processo. A enchente no Rio Grande do Sul deixou 184 mortos e cerca de 500 mil de desalojados, além dos danos materiais em níveis sem precedentes. 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De Porto Alegre, Roxane Carvalho.
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8: De volta com Vitrola na Rádio Gaúcha, agradecendo o carinho da tua sintonia e também agradecendo o carinho e a parceria dos sócios do programa, Matheus Giuseppe na gravação e a edição e mixagem é de Eduarda Brum. A gente faz esse programinha nas noites de sábado para dar uma quebrada na programação da Rádio Gaúcha, trazendo sempre um tema diferente. Hoje brindando a primavera e agora a primavera passa pela música brasileira. Beto Guedes vê a estação chegando com o sol. Gal Costa traz um lado mais delicado e melancólico. Alcione e Chico Buarque dão outras cores à ideia de recomeço. E no fim do bloco, as flores saem do jardim e entram no rock. Primeiro com Titãs e Marisa Monte, e depois com Los Hermanos. Primavera também pode ter guitarra. A gente arranca nesse bloco com Beto Guedes, Sol de Primavera. Gal Costa, Derradeira Primavera. Alcione, Novamente Primavera. Chico Buarque, Como Se Fosse a Primavera. Titãs e Marisa Monte, Flores. E a gente fecha o bloco, como eu prometi, com Los Hermanos, Primavera.

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1: Vitrola na Rádio Gaúcha, agradecendo o carinho da tua sintonia, da tua conexão. A gente tá fazendo um programa que brinda a primavera. Bom, chegamos às canções mais recentes do nosso passeio. Aqui a primavera tem cheiro de rua, som de praia, passarinho voando pelo céu e até uma boa dose de pista de dança. No meio do bloco, Nando Reis vai voltar, hein? Lembrando que esperar a primavera também pode ser uma forma de manter a esperança. E a gente vai fechar com Miley Cyrus, entregando flores a quem talvez mais precise recebê-las, a própria pessoa. Começamos o bloco com uma música que é o que eu gosto de chamar de balancinho bom. Corinne Bailey Rae com Put Your Records On. Chegamos com Coldplay, Up With The Birds. The Beach Boys com Spring Vacation. Pharrell Williams, Happy. Nando Reis, Espera a Primavera. E a gente fecha com Miley Cyrus, Flowers.

0: bem, e assim termina o nosso passeio pela primavera no Vitrola. Entre o sol que reaparece, as flores que brotam e as canções que atravessam gerações, fica uma lembrança boa. Sempre existe a possibilidade de começar de novo. Eu sou o Rodrigo Adams, vim na parceria de Matheus Giuseppe na gravação, e a edição e mixagem é de Eduarda Brum. E eu agradeço muito o carinho da tua sintonia e da tua parceria. Lembrando, Vitrola volta sempre aos sábados na Rádio Gaúcha. Até a próxima edição. Tchau, tchau. Boa noite.
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Se você curte batalhas épicas, histórias de conquista, sangue, muita luta de espadas, mitologia e personagens que são praticamente lendas vivas, Vikings é uma série que tem que estar na sua lista.

A série começa acompanhando a trajetória de Ragnar Lodbrok, um fazendeiro viking que sonha com algo muito maior do que a vidinha pacata que leva.

desafia as ordens dos chefes locais e começa a liderar expedições para o oeste, principalmente para a Inglaterra, em busca de novas terras, riquezas e, claro, glória.

mesmo tempo, a série vai se expandindo, acompanhando não só a Ragnar, mas também seus filhos, especialmente Bjork Ironside, que é quase tão lendário quanto o pai. E aí que vira uma saga mesmo, com direito a reinos sendo disputados, dilemas morais, religião e cenas de batalhas brutais e cinematográficas.

ambientação é impecável. Os cenários, os figurinos, as embarcações, os rituais vikings, tudo é feito com muito cuidado, que transporta direto para o século VIII. E a trilha sonora tem uma mistura tribal e folclórica que encaixa perfeitamente com o clima pesado e místico da série. Vikings está disponível na Netflix. Você pode assistir às 6 temporadas da série através da plataforma e embarcar junto de Ragnar para liderar grandes exércitos e batalhas.

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1: 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Mega Sena sorteia prêmio de 112 milhões neste domingo. Passageiros gaúchos seguem sem previsão de embarque para o Brasil após terremoto no Panamá. Governo federal declara situação de emergência em 36 municípios no Amazonas em função dos incêndios florestais. Céu nublado em Porto Alegre, agora faz 17 graus. A instabilidade diminui no estado neste domingo, com previsão de pancadas de chuva na metade norte do Rio Grande do Sul. 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
1: Fluxo tranquilo em Porto Alegre. A EPTC não atende ocorrências no momento. Também não há registro de acidentes nas rodovias estaduais e federais.
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1: A segunda meia maratona do mercado público será realizada neste domingo em Porto Alegre, com expectativa de reunir 5 mil participantes. A largada será no Largo Glênio Pérez, na esquina das avenidas Borges de Medeiros e Siqueira Campos. A prova de 21 quilômetros começa às 5h40 da manhã, enquanto as corridas de 10 e 5 quilômetros iniciam às 6h30. Os percursos passam pelo interior do mercado público, que comemora 157 anos. O trânsito no centro histórico terá alterações. Polícia realiza novas buscas e apreende carro e 7 celulares no caso de mãe e filha mortas em Candelária, no Vale do Rio Pardo. 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Da redação, Flávia Simões.
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7: Olá, muito bom dia. Vamos começar mais um Conversas Cruzadas. Eu, Rodrigo Lopes, e mais os nossos convidados aqui, vamos bater um papo sobre um dos assuntos mais importantes dessa semana. Um bom programa a todos. Dr. Real Júnior, muito obrigado por estar conosco num momento especial para nós aqui do Grupo RBS, em que o nosso programa está numa nova fase. Agradeço imensamente a sua presença conosco.
8: Muito obrigado pelo convite. É um prazer estar nessa nova fase do programa Conversas Cruzadas, que visa exatamente o aprofundamento de questões atuais e, portanto, me coloco à disposição para uma conversa franca com a população ouvinte da RBS. É um grande prazer estar aqui.
7: Professor, o senhor chamou recentemente o caso Master de uma metástase. O que exatamente o senhor quis dizer com isso? O que está contaminado hoje? São as pessoas, os procedimentos ou as próprias instituições, na sua avaliação?
8: Prezado Rodrigo, eu creio que há uma frase de um pensador medieval que está colocada no obelisco da Universidade de São Paulo, que diz que no universo da cultura, o centro está em toda parte. E, parafraseando esta frase, eu diria que no verso da corrupção, o Vorkaro está em toda parte. Está em toda parte. Ou seja, ele teve como planejamento de vida não só a apropriação de bens, especialmente crédito consignado e aposentados, mas sim de formar, de constituir um cinturão de proteção. E para ter esse cinturão de proteção, ele não guardou qualquer limite e acabou estabelecendo relações de amizade, relações estas um pouco, até eu diria, bregas, não é? Fumar charuto, tomar um uísque bacana em Londres. E o que é mais lamentável são as festas, os festejos com mulheres, ou o pagamento de mulheres para autoridades, viagens de jatinho. É algo bem, eu diria, enojador, não é? E isso tomou conta da República. Brasília se transformou num local de lobby, de jogo de influências, e nós não temos um legislativo em que os deputados estejam voltados ao cumprimento de um determinado ideário. O legislativo se independizou, de certa forma, do executivo, na medida em que passou a ter as emendas parlamentares. O executivo se viu reduzido na sua capacidade de satisfação de políticas públicas, e o judiciário, através das emendas, através das decisões monocráticas, se transformou de um conjunto de ministros, de um colegiado, em uma coleção de 11 ministros, 11 Supremos Tribunais Federais. A prova está que, sim, 85% das decisões do Supremo Tribunal Federal são decisões monocráticas. E são decisões monocráticas que não estão correspondendo à necessidade de urgência. Vamos lembrar que o levantamento feito pelo Instituto dos Advogados, uma comissão da qual eu participei, ficou constatado que 85%, que o tempo que medeia entre a entrada do processo do Supremo e a concessão monocrática de uma liminar corre um ano. Portanto, não é uma questão de urgência. concedido a liminar, só 85%, só 15% das decisões são levadas à turma ou ao plenário. 85% se limitam a fixar a decisão monocraticamente. Então, desses 15%, quanto tempo medeia entre a concessão da liminar ou a não concessão de uma liminar e a apreciação da medida por uma turma ou plenário? 5 anos. E quando chega ao plenário, o fato praticamente já está consumado. Então, subiu um pouco a cabeça dos ministros que eles eram o Supremo Tribunal Federal e não um colegiado. Isso levou também o Supremo a tomar posições em matérias muito controvertidas, mas necessariamente, muitas vezes, porque o Legislativo acovardou-se, matérias como o casamento homoafetivo, o aborto encefálico, a posse de maconha em pequenas quantidades, a descriminalização, são matérias muito controvertidas que o Supremo teve que avançar decisões agora mesmo do Marco Civil da Internet, o entendimento da necessidade de intervenção para que a plataforma atue efetivamente na contenção de matérias comprometedoras, e que ficou na dependência de que o Congresso venha a legislar sobre essa matéria. Ou seja, o Supremo Tribunal Federal passou a ter um papel que nunca teve antes, um protagonismo na nação extremamente relevante. E isso tudo misturado com esta conspiração do poder em Brasília. Tanto que eu digo que os advogados, que também são...
7: Agora, pelo que o senhor fala, professor, desculpa lhe interromper, mas pelo que o senhor fala, então, medidas monocráticas, ou seja, tomadas por um ministro apenas, levou a uma situação de excesso, digamos, de Alexandre de Moraes, muito Alexandre de Moraes, e menos Supremo, ou seja, menos decisões colegiadas. Na sua opinião, ainda exatamente. Há espaço para decisões monocráticas ou não? Elas deveriam ser extintas?
8: Nada mudou. E também o processo do fake news, que passou a ser um instrumento de coação na mão de um ministro.
7: Ou seja, não, mas eu lhe pergunto processo... se o senhor acredita que no futuro deveríamos acabar com as decisões monocráticas?
8: Não é acabar, não, mas limitá-las em grande parte. Ou seja, há necessidade...
7: Que condições elas poderiam poderiam existir?
8: Sim, em caso de urgência, de perigo efetivo, de lesão, de prejuízo à parte, o sacrifício de um direito, se não houver a concessão de uma decisão que impeça que o perigo se transforme em dano, então, decisão monocrática tem que ser limitada. Agora, a decisão monocrática, em média, ocorrer um ano após a entrada do pedido do Supremo Tribunal Federal é inadmissível. E assim, houve também, devemos limitar o tempo de exercício do mandato de ministro do Supremo Tribunal Federal. Eu creio que a nossa proposta da Ordem dos Advogados de São Paulo, de uma comissão da qual também participei agora recentemente, é de 12 anos, para que não se criem quistos, não se criem vícios de ministros que permaneçam muitos anos lá. Então, outra coisa é fazer com que o Supremo Tribunal Federal deixe de ser o tribunal que julga os deputados e senadores por crimes. Primeiro, não se acreditava, em 88, que houvesse tantos deputados e senadores envolvidos na prática delituosa. Mas isso, infelizmente, ocorreu, e o Supremo Tribunal virou um tribunal penal de primeira instância, com vários deputados sendo objeto de investigação, de inquérito, de punição. Então, são modificações que podem arejar, podem modificar a temperatura e a constituição do Supremo Tribunal Federal longe dos vícios que ele apresenta hoje. para nós advogados.
7: Sim, quando a gente olha e volta um pouquinho no tempo, professor, quando a gente volta um pouquinho no tempo lá na terça-feira, no dia 15, em que se tinha toda uma expectativa de uma sessão histórica e o que a gente viu foi aquela bagunça, aquele caos, ministro contra ministro, termos muitas vezes de baixo calão, enfim. Quem arbitra quando um ministro acusa um outro? A gente esperava que, no mínimo, o presidente da corte, Edson Fachin, fosse o árbitro. E, no entanto, pelo menos na minha visão, se pareceu um ministro fraco diante do desafio a que se propunha. Qual a sua opinião sobre a atuação do ministro Fachin? O senhor esperava
8: mais? Na verdade, ele estava enfrentando uma tropa de choque. Eu quero lembrar que o Gilmar Mendes foi da tropa de choque do Collor. Ele era o subchefe da Casa Civil para Assuntos Jurídicos. Ele era da tropa de choque, junto com o Roberto Jefferson. E tem agressividade junto com Alexandre Moraes e o Dino, que saiu atrás, batendo bumbo de forma agressiva. Não estou dizendo que não podia ser que tivessem nisto ou naquilo razão, mas a forma como foi feito foi um desrespeito à corte, um desrespeito ao presidente, um desrespeito à justiça. Aquilo não era lugar para tropa de choque. Né? E isso que é lamentável, por isso que há um desânimo, há um desconsolo, há uma decepção correndo no, não só junto ao meio jurídico, junto aos advogados, mas a própria população. Eu creio que teve mais efeito de causar sentimentos a sessão do Supremo dessa última terça-feira do que o próprio debate presidencial. Tá? Se não há
7: Sim.
8: confiança no Supremo Tribunal Federal, cai um dos pilares do Estado de Direito.
7: Pois é, a respeito dessa questão da defesa do Estado Democrático de Direito, nos atos de 8 de janeiro, o Supremo teve uma atuação relevante, há muitos setores atribuem, inclusive ao ministro Alexandre de Moraes e ao Supremo, o fato de ter evitado um golpe militar ou a ruptura do Estado Democrático de Direito, a ruptura institucional. Diante da pouca credibilidade do Supremo hoje, ou da deslegitimação do sistema da Suprema Corte, se nós tivéssemos hoje uma repetição do 8 de janeiro, o senhor acha que o Supremo teria condições de ter uma atuação tão forte, ou descambaríamos para uma ruptura institucional, na sua avaliação, professor?
8: Não, eu creio que o Supremo Tribunal Federal e até o ministro Alexandre Moraes foram muito corajosos. Primeiro, vamos voltar um pouco atrás, do 8 de janeiro, e lembrar dos tempos de Bolsonaro, em que o Supremo Tribunal Federal era a bola da vez, era atingido constantemente, seguidamente, através de fake news, de notícias falsas, porque já se preparava o ataque à justiça eleitoral, e a Justiça do Supremo Tribunal Federal. Bolsonaro já estava urdindo o golpe. Parece que ele só imaginava que fosse derrotado nas urnas. Trabalhava para o desprestígio das urnas eleitorais, desprestígio da Justiça, falando de um lava-toga, não sei o quê. Em cima, o Supremo Tribunal Federal teve muita hombridade, e também o ministro Alexandre de Moraes. Eu sou um pouco crítico das penas que foram aplicadas, cheguei a mencionar isso ao próprio ministro, que foi meu aluno, no sentido que achava que havia uma absorção de um dos crimes pelo outro. O crime de golpe de Estado absorvia o crime de tentativa de atentado de destruição de um dos poderes. E, portanto, as penas seriam reduzidas, de 17 cairiam para 10, já é muito, 10 anos de reclusão. Mas, fora isto, o Supremo teve um papel importante. Justificou-se, enquanto havia essa campanha, especialmente do gabinete do ódio de Bolsonaro contra o Supremo Tribunal Federal, a instauração desse inquérito, chamado Inquérito do Fim do Mundo, que nasce em 2019. Portanto, logo no primeiro ano do mandato de Bolsonaro, para a defesa do Supremo Tribunal Federal. Por quê? Porque havia omissão grave do Procurador-Geral da República. O Procurador-Geral da República omitiu-se, fez ouvidos moucos, não os necessários de defesa da democracia e da instituição, e, portanto, deu vaza a que o Bolsonaro fizesse todas as arbitrariedades que fez, como, por exemplo, no próprio 7 de setembro de 2021, na Avenida Paulista, declarar que não cumpriria decisão do Supremo Tribunal Federal. E, além de todas as mentiras, as campanhas nas redes sociais contra o Supremo Tribunal Federal. Naquele instante, justificava-se a criação desse inquérito com base no regimento interno do Supremo Tribunal Federal. Mas, vencida essa tarefa, vencido o debate, o confronto contínuo com o Bolsonaro, porque ele perdeu o mandato, não se justificava a manutenção desse inquérito, que agora foi retirado das mãos da relatoria de Alexandre de Moraes. O ministro Fachin, acho que ele tentou estabelecer uma presidência com compostura, só que ele encontrou uma tropa de choque. Eu creio que se vê que ele ficou abismado com o que ele estava vendo, e acho que ele não tinha expertise para enfrentar a tropa de choque. Tá? Ele não é um político, ele é um acadêmico, é um professor de direito, não foi um político como o Dino, não foi um secretário de segurança como o Alexandre Moraes, não foi da tropa de choque do Fernando Collor. Então, ele tinha dificuldade de enfrentar uma tropa de choque que foi lá para tentar desmoralizar a presidência e o ministro André Mendonça, desmoralizar o Supremo Tribunal Federal, acabou desmoralizando o país.
7: Sim, o senhor citou em dois momentos episódios, né, relacionados ao ministro Alexandre de Moraes, em que o senhor teve alguma proximidade, como o senhor foi professor do ministro Moraes, e ao mesmo tempo mencionou que ele chegou a comentar algum episódio com ele a respeito do 8 de janeiro. O senhor mantém contato com o ministro Alexandre de Moraes ou nos últimos dois anos, digamos assim?
8: Muito pouco.
7: O que ele fala, o que é possível esclarecer?
8: Mantenho contato com alguns ministros, especialmente trocando artigos, manifestações, especialmente meus artigos no jornal Estado de São Paulo, ou se não, artigos de doutrina e artigos de comentários à nova legislação ou mesmo a decisões da Suprema Corte. Mas é uma distância, acadêmica, não é? Não os procuro e não tenho contato com eles como advogado. Tenho contato com eles como estudioso. E é só nessa linha que acabei tendo contatos com vários desses ministros. E agora lamento muito que tenha desbandado.
7: Não é possível medir algum tipo de constrangimento, esses assuntos, esse escândalo acaba de alguma forma aparecendo nas conversas, professor? Não.
8: Não, é apenas troca de ideias sobre assuntos, sobre análises, críticas à legislação e críticas às próprias decisões do Supremo, críticas inclusive quanto àquilo que ele acham que o termo é ofensivo, não acho que seja do ativismo judicial, do Supremo Tribunal Federal invadir o campo legislativo, invadir o campo da administração, às vezes com muita razão, e às vezes, portanto, elogiosamente, me refiro, por exemplo, à declaração no Supremo Tribunal Federal do estado inconstitucional de coisas do sistema penitenciário brasileiro. Chegou tardiamente essa constatação, porque eu fui um dos autores da lei de execução penal que nunca foi posta em prática. E o que o Supremo decidiu, ao declarar inconstitucional o estado de coisas, ou seja, a situação do sistema penitenciário, foi dizer que, em grande parte, as medidas que prevalecem ou propostas na lei de execução penal se tornassem realidade. Portanto, e o Supremo Tribunal Federal acabou estabelecendo um programa chamado Pena Justa, a ser implementado sob o controle do CNJ, e estabelecendo a necessidade da adoção de 305 medidas. Portanto, é o Supremo Tribunal Federal entrando na administração pública. atribuindo aos estados a tomada de posição acerca do sistema penitenciário. Veja que há aí uma disfuncionalidade. Eu creio que temos que reconhecer que, de alguma forma, a Constituição de 88 não deu certo, ou seja, no que respeita ao sistema de governo e à discriminação de atribuições aos três poderes. Os três poderes se imbricam, acabam se interferindo um no outro, há um confronto entre os poderes, há medidas legislativas propostas, até emenda constitucional, limitando a eficácia das decisões do Supremo Tribunal Federal, que deveriam ficar sujeitas à aprovação do Senado. Uma declaração de inconstitucionalidade só terá eficácia se o Senado convalidar. É um absurdo. Mas isso existe, projeto de lei. E o projeto de lei vem do PT, com, já de algum tempo com Fonteles, e com o PL, com o Domingos Sal. Então, se vê que não é uma questão partidária, é uma questão de confronto entre poderes que fragiliza o sistema democrático brasileiro. Né? E o Supremo, às vezes, erra, como errou na cláusula de barreira. Ele, aliás, era um voto do ministro Marco Aurélio, que havia sido estabelecido cláusula de barreira, e com prazo de 10 anos de vacância, e ao vencer os 10 anos, ele declarou inconstitucional. Aí teve que haver uma nova proposta, uma nova aprovação da cláusula de barreira. Agora nós temos a cláusula de barreira que limita a existência de partidos para impedir que se conspurque ainda mais o processo político com a existência de partidos de aluguel. Então, ou seja, infelizmente, o sistema deu errado. Deu errado no presidencialismo, esse que é o grande mal. O presidencialismo, que, aliás, é fruto de uma corrupção da Assembleia Nacional Constituinte, quando Sarney e Antônio Carlos Magalhães compraram a vontade constituinte a favor do presidencialismo com a doação de canais de rádio e televisão aos constituintes. Eu tenho esse levantamento feito por estudiosos, demonstrando que cerca de 100 deputados que eram parlamentaristas votaram o presidencialismo e tiveram ganho ou receberam como doação canais de rádio e televisão, que, aliás, a Constituição proibia que fossem doravante atribuídos a parlamentares. Portanto, ele começou mal.
7: Sim. Tá?
8: Começa mal o sistema de governo, mal com o presidencialismo embutido numa Constituição que estava sendo elaborada parlamentarista desde o seu início, durante mais de ano e meio, vira presidencialista para concessão de 5 anos para Sarney, e cria-se um monstrengo que é esse presidencialismo de coalizão, que gerou mensalão, petrolão, emendas parlamentares. Aí tudo isso é fruto de um sistema desconjuntado, que é o sistema político criado pela Constituição de 88.
7: Contrariamente ao que pensava. Haveria espaço para uma rediscussão do sistema, para uma volta ao parlamentarismo, uma discussão sobre o parlamentarismo? O senhor é a favor?
8: Já existem várias propostas de semipresidencialismo ou de semi-parlamentarismo, a diferença é pequena, mas quando é que você vai fazer isso com esse Congresso? Tem que lembrar que não vai haver grande alteração na composição do Congresso, ao contrário do que sempre aconteceu, porque os parlamentares estão montados em cima das emendas parlamentares. O parlamentar que tem emenda parlamentar tem um reduto eleitoral que fecha com a sua candidatura. Ele destinou dinheiro para a construção de uma igreja, para a construção de uma ponte. São obras ao varejo, sem nenhuma inclusão em política pública, com desperdício de 60 bilhões. Esses deputados que têm à sua disposição emendas parlamentares cooptaram a vontade do reduto eleitoral no qual eles aplicaram essas emendas parlamentares. Muitas delas foram objeto de corrupção e de vantagens ilícitas. E estas emendas parlamentares vão garantir a reeleição de grande parte dos deputados que se encontram no Congresso Nacional. Aliás, fazer a seguinte pergunta. Quem é que está discutindo eleição para o parlamento? Quem é que está discutindo eleição para deputado? Quais são os deputados que se unem em torno de uma ideia? São unidos em torno de um partido? Três grandes partidos não têm candidato a presidente, porque eles estão à espera da presa que vai ser eleita. União Brasil, PP, Partido Progressista, e MDB. Não tem candidato a presidente, não tem plano nacional. Estão elegendo deputados para ter parcela das emendas do orçamento e força para barganhar. Vamos abocanhar o próximo presidente. São partidos que não têm candidato a presidente da República. Por quê? Porque não estão voltados a um ideário, a uma proposta de país, a uma proposta de governo. Então, estão preocupados com a sua própria sobrevivência.
7: Sem falar as questões das emendas, o senhor comparou aí a situação vivida do Supremo com uma metástase, e as emendas parlamentares são verdadeiros cânceres também na sociedade, na política
8: e
7: brasileira.
8: E a Procuradoria-Geral da República,
7: de transparência que você tem.
8: A Procuradoria-Geral da República fechou os olhos e entrou com arguição de inconstitucionalidade das emendas parlamentares. O Flávio Dino tem lutado contra as emendas parlamentares, mas, na verdade, é uma tentativa de algum controle sobre as emendas parlamentares. O problema não é de controle, é que elas são inconstitucionais. Claramente inconstitucional. Deturpa o sistema. Mas está aí. O Brasil está dando errado.
7: O senhor, voltando à questão inicial, tem uma pergunta do nosso público aqui, que eu falei da questão da metástase, que o senhor se referiu. Nesta metáfora utilizada, qual seria o estágio mais grave? Pergunta o nosso ouvinte aqui. O que determinaria, digamos assim, a morte do sistema nessa metáfora?
8: Bom, nós estamos diante de uma crise profunda, que é a descredibilidade do sistema de justiça. O meu medo é que isso gere uma anomia, ou seja, uma generalidade, uma generalizadora afronta às normas, desrespeita às leis. Porque o homem comum se pergunta se o ministro Supremo pode fazer o que bem entende e jogam tudo para debaixo do tapete, por que eu não posso fazer também o que eu bem entendo? Porque tem que respeitar as leis, se as leis não são respeitadas por aqueles que têm mais que ninguém o dever de atendê-las. Ou se, quando não as atende, a sua responsabilidade é apurada. Então, jogar para debaixo do tapete, já se jogou para debaixo do tapete, Lava Jato. Não é que não tenha havido irregularidades produzidas pelo então ministro, ou então o Luiz Sérgio Moro e os seus acólitos, os seus procuradores, então, erraram. Mas nunca foi contestado os fatos trazidos pelas delações. Hoje vem um ministro supremo e diz: delação é uma coação. Não, delação não é coação nenhuma. Delação é um entendimento, é um acordo em que se faz uma troca. Eu dou elementos, subsídios, é um meio de obtenção de prova e obtenho como retribuição uma minimização das penas que possam ser me atribuídas. Então, existe coação, não é coação, é um entendimento de que é melhor para ambas as partes fazer esse acordo. Aí vem e traz essa novidade, como se fosse falando de boca cheia, né? Tem ministro que fala de boca cheia. A delação, colaboração privada é uma coação. Que coação, coisa nenhuma. É coação porque interessa anular a Lava Jato. Agora, nos Estados Unidos, as responsabilidades da Odebrecht estão estabelecidas. Não houve nenhuma prova, não houve ninguém que tenha sido absolvido. Os processos foram anulados, mas não houve absolvição. E não houve contestação das provas. Qual foi a empresa que está pedindo que não haja validade da sua leniência? Porque é vantagem de ter feito a leniência. Só que, como parece a narrativa agora é que não houve nada, quando mais de 6 bilhões de dólares foram desviados da Petrobras, agora isso é uma justificativa para a corrupção. Então, é uma porta, e foi uma porta aberta para a corrupção, porque a corrupção, infelizmente, se espalhou pelo país de forma gritante. Né? Então, há uma cultura.
7: Sim, queria pegar o exemplo do Chile. queria pegar o exemplo do Chile, que afastou, né, 3 ministros da Suprema Corte, relativamente num prazo recente, e de uma forma natural, né? Assim como nos parece natural muitas vezes de que um ministro que julgue um caso no qual ele estaria supostamente envolvido peça afastamento. Ou seja, por que no Brasil a gente tem essa sensação do país do jeitinho, do país do não dá nada? Ao mesmo tempo a gente coloca muito poder na mão de um presidente do Senado que tem a disposição, a decisão de tomar o início de um processo de impeachment contra o ministro ou não. Há excesso de poder também na mão de um presidente do Senado que pode determinar a abertura ou pode engavetar um processo de impeachment?
8: Na verdade, não deveria haver uma obrigatoriedade de instalação se houvesse um número suficiente de senadores representativos, se maioria absoluta tivesse uma gestão no sentido de que fosse aberto o processo. Devia haver um mecanismo diferente, né? Mas o pior é que realmente a corrupção se tornou um terreno absolutamente negociável, né? Não se estabeleceu a condenação de condenações que foram impostas e casos de delações, de colaboração premiada, recheadas de documentos, não só a fala do réu, mas a fala seguida do que se chama anexos, que são relatos seguidos de comprovação documental, técnica, pericial, dados bancários, dados de remessa de dinheiro, vantagens constatadas contabilmente sobre preço evidente, mas tudo isso passou a ser nada. Então, infelizmente, no Brasil, sempre o que está indo bem por uma falha menor ou uma falha mesmo que significativa, destrói tudo. E é lógico que os espertos aproveitam. Sim. Para contaminar, né? E a prova toda. E assim aconteceu com a Lava Jato. A Lava Jato tem ministros na Lava Jato que diziam que a competência do Supremo Tribunal Federal, a competência do ministro Moro, do então juiz Moro, 13ª Vara de Curitiba, era insofismável, porque se tratava de um sistema de corrupção. Era uma corrupção sistêmica que abrangia toda a estrutura econômica ligada à Petrobras e que, portanto, qualquer fato que tivesse menção à Petrobras era de competência do ministro, do juiz Moro, da 13ª Vara de Curitiba, porque era um ponto dentro do conjunto de pontos, do conjunto de corrupção que tinha se instalado. Depois, esses mesmos ministros chegaram a dizer que não havia competência, não era justo a competência da 13ª Vara e anularam. E pior ainda, tiveram o erro de dizer que como o dinheiro era para os partidos políticos, a corrupção era eleitoral. E aplicava-se o artigo 360 do Código Eleitoral, que diz que existe uma omissão, um crime de falso, em não contabilizar dinheiros recebidos. Mas grande parte desse dinheiro que era dado para os partidos era dado em época não eleitoral. E mais, era dado para o partido, não era dado para uma candidatura, não era dado para... Era dado para o partido. Por causa disso, era crime eleitoral. Esses processos estão paralisados. E por que estão paralisados? Porque a justiça eleitoral não existe como estrutura própria para julgamento de maxi processos. Então, não é tudo errado.
7: Sim.
8: Começar de novo?
7: O senhor citou Lava Jato, será que dá... Pois vamos começar de novo, inclusive, era isso que eu ia lhe perguntar. Será que o senhor cita Lava Jato e qual o risco de um grande acordão, de tudo ficar... Deixa como está para ver como é que fica e no fim vai haver um grande acordão e não vai mudar nada. O senhor acha que esse risco existe? Ele é grande?
8: Eu não gostaria de admitir, mas a história brasileira não me impede de não admitir. É possível. Como a narrativa A narrativa do Mensalão hoje é que não tinha nada, não houve nada no Mensalão, quando o Mensalão teve toda a comprovação, julgamento do Supremo Tribunal Federal. É, não é? E depois o Petrolão que pegou, não só o Petrolão, era Caixa Econômica Federal, Eletrobras e Petrobras, Nuclebras, todas essas Bras estavam comprometidas com desvio de fortunas. Bom, é isso que... Esse é um retrato. Sim. Bastante otimista. Eu diria que não chega a ponto de dizer que um otimista defenda o suicídio, mas é bastante desanimador.
7: A gente tem uma pergunta aqui de um outro espectador do nosso YouTube aqui de GZH e da Rádio Gaúcha. Aliás, faço um convite para que vocês também enviem perguntas. Quem está nos assistindo, quem está chegando agora é o nosso programa aqui, Conversas Cruzadas de Cara Nova, em novo estúdio, na redação integrada de GZH, com um novo apresentador, esse que tem aqui a honra de estar com você.

0: investigação de ministros tem só a previsão de que a investigação deve ser do plenário? Porque nunca se imaginou que o ministro do Supremo Tribunal Federal estivessem envolvidos em casos dessa natureza. Não é? Como o ministro Cássio, que declarou suspeito, mas nem por isso. O fato de se declarar suspeito nesses casos impede que se tente averiguar outros benefícios que a imprensa tem divulgado, que teriam ele e sua família recebido, no caso do Master, do Volcano. Portanto, tem que investigar a maior, todos aqueles que foram mencionados com indícios de irregularidade. É a única forma de realmente fazer uma efetiva averiguação que recomponha a credibilidade da nossa Suprema Corte.
1: Vamos tentar imaginar aqui um Supremo, então, o mais próximo de um ideal, tipo ideal weberiano. O senhor falou que tem a proposta de limitar o mandato, né, a 11 anos, né, que o senhor citou. Eu estava lendo exemplos aqui de
0: 12
1: 9 anos também na Europa. 12 anos, o senhor citou. E a escolha, professor? E a escolha, a indicação ainda na mão do presidente, homologação por parte do Senado? E essa homologação por parte do Senado, às vezes, não é mera formalidade, mero acordão também, e não há uma legítima prova?
0: anos. O Senado
1: Como
0: nunca
1: deveria
0: cumpriu seu
1: ser, num
0: papel de
1: tipo ideal,
0: sabatinar.
1: a indicação?
0: O Senado nunca cumpriu seu
1: Exatamente.
0: papel de sabatinar. Rejeitou agora o Messias por uma questão de interesses menores ali. E é a primeira vez que se rejeitou a indicação de Floriano Peixoto, que indicava um médico para o Supremo Tribunal Federal, isso ainda no final do século XIX. Mas a nossa proposta da Ordem dos Advogados é de que a indicação, o indicado, seja sabatinado pela sociedade civil, por professores de direito, por membros da advocacia, do Ministério Público, e depois seria sabatinado, após essa sabatina mais rigorosa da sociedade civil, de forma também rigorosa pelo Senado Federal. Outra proposta é de que o STJ formule uma lista tríplice, composta por advogados, procuradores, juízes de carreira, que sejam pessoas com mais de 50 anos, com uma carreira significativa. Ou seja, o Supremo Tribunal Federal não foi feito para alavancar biografias, ele é feito para consagrar biografias já consagradas, né?
1: Sim. O senhor sabe que tem uma brincadeira aqui, um comentário que a gente fazia aqui antes da Copa do Mundo, na redação, entre os jornalistas, colegas que cobrem política, que hoje é mais fácil a gente saber o nome dos ministros, né, e da ministra da Suprema Corte do que os nomes dos jogadores da seleção brasileira, né? Esse excesso de protagonismo, o quanto a publicização, as transmissões ao vivo dos julgamentos pela TV Justiça, contribuíram para esse protagonismo, em detrimento muitas vezes da transparência. É melhor ter ou não ter? O quanto o Supremo se tornou esse palco devido às transmissões, professor?
0: Na verdade, houve muitas vezes desperdício de tempo, os ministros querendo deitar falação para demonstrar cultura. Longos votos, quando não precisa, tudo isso para fixar uma orientação, estabelecer um critério de julgamento. Pode deixar isso por escrito, mas verbalmente não precisava ficar lendo calhamaços, né? Mas eu creio que não é apenas isso. Houve realmente um excesso de poder que foi otorgado pela prática indevida das decisões monocráticas e a perda do sentido de colegialidade.
1: Sim. Tem uma pergunta. Eu quero mudar o tema para o aniversário do processo de impeachment, que o senhor teve, né, fundamental presença, mas só quero aproveitar uma pergunta do meu colega aqui, Vitor Neto, que é meu colega no, na coluna que eu assino aqui no Jornal Zero Hora, do Grupo RBS. Ele diz o seguinte: um código de ética para o STF é viável? Se sim,

0: há exemplos que poderiam ser seguidos? Ou seja, algum exemplo, país afora, mundo afora aí que pudesse servir de modelo para o código de ética, professor?
1: Sim, vários países, né? Inclusive é uma prática que se apresenta mais recentemente. Mas a Corte Norte-Americana tem um código de ética, a Alemanha, a Portugal, Espanha, Itália, ou seja, há um código de ética e nós, na Ordem dos Advogados, propusemos um texto como código de conduta, né? E com um juízo de reprovação do ato apodado de antiético. E são fatos quase que óbvios, né? Mas, ou seja, o ministro tem mais do que ser honesto, parecer também honesto. Não dar ensejo a desconfianças da sua imparcialidade, né?
0: Sim.
1: Portanto, há exemplos
0: Bom, vamos falar.
1: recentes.
0: Desculpa, por favor.
1: Diga, não, tudo bem.
0: Por favor. Por favor, não,
1: Não,
0: prossiga,
1: eu digo,
0: professor,
1: há
0: por
1: exemplos
0: gentileza.
1: muito importantes. Toda a discussão que se faz é se deveria haver o próprio plenário ser o julgador da infração ética ou haver um conselho de ética. Eu fiz parte do conselho de ética da alta administração da República, no governo Fernando Henrique, fui um dos elaboradores do código de ética da alta administração. E nesse código de ética da alta administração, que julga ministros, havia um conselho de ética do qual eu participava. Eu era do conselho de ética, juntamente com Célio Borja, com Lourdes Sola, com Piqui Carneiro. Em suma, era um grupo muito relevante que julgamos muitas vezes e punimos ministros de Estado. A questão toda é saber, deve haver um conselho de ética independente dos ministros que os ministros é que devem julgar, como acontece na Alemanha e nos Estados Unidos. Eu estou convencido, já estava até antes, porque tinha elaborado o Código de Ética da Auto-Administração, que havia um Conselho de Ética. Eu creio que hoje a demonstração do que aconteceu na última terça-feira conduz à necessidade de haver um Conselho de Ética independente dos ministros. O corporativismo que prevaleceu na última terça-feira indica que não é possível se ter confiança de que os ministros tenham capacidade de julgar um seu par.
0: Sim. Bom, como lhe comentei, professor, a gente está se aproximando aí do final do programa, mas eu não queria deixar de lhe perguntar, dado o fato de termos lembrado no dia 31 de agosto passado os 10 anos do impeachment da ex-presidente Dilma Rousseff, processo do qual o senhor foi um dos autores. 10 anos depois, o senhor faria tudo novamente, o pedido nos mesmos termos?
1: Sim, temos que lembrar o seguinte: Dilma levou o país ao maior desastre econômico já ocorrido na nossa história. Houve, nos anos 2015 e 2016, por conta das pedaladas, um processo recessivo que levou o país a ter menos 7 de PIB. Isto conduziu a uma perda de empregos, à inflação, nada pior do que um processo de inflação junto com perda de empregos, com um processo lamentável. E o governo Temer, com todos os seus defeitos, teve essa virtude. Conseguiu, com Henrique Meirelles, segurar o processo de debacle da nossa economia, né? Portanto, foi uma imensa irresponsabilidade, né? Aquela economia, aquela contabilidade criativa que Dilma procurou estabelecer, foi um desastre. Além do que, os olhos fechados para a corrupção na Petrobras. Dilma não tem nenhuma passagem de corrupção, certo? Mas ela era ministra de Minas e Energia e presidente do Conselho de Administração da Petrobras quando houve o maior desvio possível imaginário de dinheiro da Petrobras. Portanto, houve falha efetiva de controle, não é? Em suma, eu acho que se não tivesse havido impeachment, nós teríamos ido para o fundo do poço total na nossa economia. Isso já justifica que tenha havido pedido de impeachment. O mal foi um governo Temer que teve esse benefício, ter se envolvido também em corrupção, e a Gedel Vieira e outros mais do seu grupo envolvidos em corrupção, ao JBS, a posição do Janot, que é sempre conflituosa, estabelecendo dois processos criminais que não tinham lá muita razão de ser, mas que impediram uma tranquilidade de fim de governo Temer. Mas isso gerou, sem dúvida nenhuma, a corrupção da JBS com Temer, a consolidação de uma posição antissistema, antissistema, e a infelicidade da eleição de Bolsonaro. Em maio de 2018, eu escrevi um artigo no jornal Estado de São Paulo que tinha por título A Volta da Ditadura pelo Voto. Isso em maio de 18, ou seja, meses antes da eleição. E Bolsonaro não fez outra coisa senão tentar dar o golpe durante 4 anos. E parece que ele só pensava em perder a eleição. Perdeu, deu o golpe.
0: Professor
1: Foi.
0: Miguel Reale Júnior, muito obrigado por esta conversa, essa entrevista. Seja muito bem-vindo aqui a, né, por
1: Eu
0: parte
1: que
0: é,
1: agradeço, Rodrigo, pela
0: já é
1: entrevista tão
0: daqui,
1: bem
0: né?
1: conduzida e aos ouvintes da RBS do Rio Grande do Sul, do qual eu sou um pouco parte já do Rio Grande do Sul.
0: Chegamos ao fim dessa reprise, lembrando que você acompanha o Conversas Cruzadas durante a semana no canal do YouTube de GZH. Um excelente domingo a todo mundo. E até a semana que vem.
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0: mesmo.
1: Se você tá procurando uma série que mistura humor afiado com uma boa dose de reflexão sobre a vida adulta, Seus Amigos e Vizinhos, da Apple TV Plus, é uma excelente escolha. É daquelas produções que começam leves, com um tom cômico e situações aparentemente triviais, mas que aos poucos vão se aprofundando nos conflitos internos dos personagens.

acompanha a vida do protagonista Andrew Cooper, um ex-gestor de fundos de investimento que assiste a vida de luxo desmoronar por uma suposta besteira cometida por ele. Após perder o emprego e enfrentar um divórcio devastador, ele passa a roubar a casa de seus vizinhos milionários.

que começa com um meio desesperado de sustento, logo se transforma em um jogo perigoso quando Coop descobre segredos obscuros escondidos por trás das fachadas impecáveis da elite local.

Conforme os episódios avançam, por trás da fachada, cada um deles está enfrentando algum tipo de crise. E o interessante é que a série trata tudo isso com muito humor, ironia e uma pitada de melancolia, fazendo com que a gente se identifique com pelo menos um pedaço de cada personagem.

0: Eu sou Denise Cruz e essa foi mais uma edição do Músicas de Série, com a produção de Vicente Nolasco.
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7: 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No sinal, 2 horas. Tribunal Superior Eleitoral suspende propaganda de Lula que liga Flávio Bolsonaro ao caso do Banco Master. Secretário-Geral da ONU condena ataque de rebeldes em aeroporto na Arábia Saudita. Bombardeio deixou 11 mortos e mais de 300 pessoas feridas. Idoso de 76 anos é preso suspeito de abuso sexual contra a cadela em Cruz Alta, no noroeste do estado. Céu nublado em Porto Alegre, agora faz 17 graus. A instabilidade diminui no estado neste domingo, com previsão de pancadas de chuva na metade norte do Rio Grande do Sul. 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
7: Fluxo tranquilo em Porto Alegre, a EPTC não atende ocorrências no momento. Também não há registro de acidentes nas rodovias estaduais e federais.
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7: O Departamento de Justiça dos Estados Unidos investiga se 5 redes de televisão do país violaram leis antitrust ao suspender em conjunto a transmissão de imagens do presidente Donald Trump. No mês passado, as emissoras interromperam por alguns dias a exibição conjunta de imagens do presidente. A decisão ocorreu depois que Trump proibiu a entrada de jornalistas da CNN na Casa Branca, o que impediu a emissora de participar da cobertura compartilhada. A investigação representa um aumento na tensão entre a administração de Trump e a imprensa. O Tribunal Regional Eleitoral do Rio de Janeiro confirmou a eleição de Douglas Ruas do PL para o governo do estado após a recontagem dos votos do primeiro turno. Com a anulação dos votos de Antony Garotinho, do Republicanos, determinado pelo Tribunal Superior Eleitoral, Ruas alcançou 50,88% dos votos válidos e teve a vitória em primeiro turno reconhecida pela Justiça Eleitoral. 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Da redação, Flávia Simões.
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0: pessoal, sejam muito bem-vindos a mais uma edição do nosso Primecast. Estamos aqui no YouTube de Gaúcho Esportes para trazer tudo de melhor que aconteceu na semana 4 da NFL e também projetar as principais partidas da semana 5, trazer os principais assuntos também que a gente vai debater aqui no nosso Primecast. Por isso, eu já peço que você se inscreva no canal, deixe seu like, deixe seu comentário também. É muito importante que você divulgue o Primecast. Conhece alguém que gosta de NFL? Manda pra ele, porque é muito importante pra gente disseminar cada vez mais a principal liga de futebol americano, que está demais essa temporada. Eu, principalmente, estou muito feliz com essa temporada até o momento. Vamos com calma, mas o meu time é um dos invictos da temporada e eu tenho que aproveitar isso, porque acaba esta semana.
1: Ah, e o pessimismo que estava antes da temporada, né?
0: Ah, às vezes a gente tem que trabalhar com a vacina. Tudo bom, Adriano de Carvalho?
1: Ótimo.
0: Tá essa bom
1: semana,
0: mesmo, né?
1: Essa semana foi bom, né?
0: É, finalmente, né? Depois, criou vergonha na cara o Drake May, né?
1: Não, criou vergonha não, venceu o rival, né? Ainda mais carimbou o novo estádio, né?
0: É,
1: primeiro jogo lá, já deu aquela carimbadinha pra ver com quem tá lidando, né?
0: É isso aí. É o pessimismo que tomou conta semana passada. Que eu apanhar. Eu falei, contra defesas fracas, Drake May é um leão. Eu consegui...
1: Ah, tá chamando ele de Jared Goff agora, é isso?
0: Não, ele é um pouquinho melhor. Ele é um pouquinho melhor. Nicolas Lira tá aqui com a gente também. Não deu para os Steelers, né, essa semana?
2: Não deu, Torre. O Steelers tem problema dos dois lados da bola. O time que sofre pontos de jeitos inacreditáveis, compromete, vê seu ataque comprometido. Então, é um time que tem problemas. Mas, dito isso, vencerá na próxima rodada.
0: Eu gosto dessa confiança. A tua confiança me agrada.
2: É isso.
0: Porque dá pra ver que é nenhuma confiança, mas tu tem que pelo menos transparecer um pouco.
2: É isso.
0: Janaína Ville, tudo bem contigo? Tu escolhe teu destaque, tu que manda nesse programa.
3: Eu
0: mesmo
3: tava procurando qual que é o próximo jogo do Steelers aqui.
1: Colts.
3: Tá.
2: Vai ganhar, né?
3: Vai ganhar.
0: É. Não sei.
3: Que ganhe. Um abraço pra todo mundo de casa que nos acompanha em mais um Primecast. Colocaram a última edição no vestiário do Patriots, antes do último jogo, né?
2: Só eu defendo o Drake May.
3: O que jogou o Patriots contra o Bills, assim, é um time que cresce em jogo grande, né? A gente viu isso também em alguns momentos do ano passado. E ganhou uma sobrevida a equipe, porque vinha já numa maré baixa ali, o Bills estava invicto até essa última rodada, então a gente já estava quase abandonando a briga pela divisão. Mas com essa vitória e sabendo que tem mais um jogo com o Bills ainda pela frente, quem sabe? É difícil, o Bills tem uma boa equipe, uma bela de uma equipe, mas eu acho que ainda não dá para jogar toalha não, eu acho que ainda tem alguma chance para o Patriots buscar a divisão.
0: Enquanto tem bambu, tem flecha, né? Já diria o narrador, Everaldo Marques. Mas, enfim, a gente teve uma boa semana, né? Aqui até eu peço pro pessoal comentar na nossa live aqui em Gaúcho Esportes. E também, quem quiser... Lembrando, a gente está gravando esse programa e você está nos acompanhando. Bom dia, boa tarde, boa noite. Mas a gente traz também os comentários do programa passado, porque podem até trazer discussões. A gente xingou o Drake May, por exemplo.
3: Porque ele mereceu.
0: Porque ele mereceu.
1: Não xingamos. Não xingamos, analisamos,
0: é
1: porque
0: isso.
1: Ele não está jogando bem.
0: Sem clubismo, inclusive.
1: Sem,
0: né?
1: Clubismo.
0: Até o Matheus M77, ele comentou no episódio passado e ele fez uma pergunta. O Drake May superestimado e o Trevor Lawrence subestimado?
3: Não.
1: Acho que não.
2: Acho que não.
0: Pois é. Mas mandem suas perguntas,
3: não,
0: gente.
3: É que não, a gente em nenhum momento subestimou o Trevor Lawrence aqui neste programa. A gente, inclusive, defende ele mais do que ele merece, eu acho.
2: É verdade.
3: A
2: gente, Jason, vocês defendem ele mais do que ele.
3: Não, pô, eu defendo ele.
2: Eu sou o maior hater.
0: O Richolas, ele pelo menos bota a cara.
3: Mas a instituição Primecast defende muito o Trevor Lawrence.
2: É verdade.
0: A instituição Primecast está acima de nós, né?
2: Isso.
0: Os integrantes passam, mas a instituição permanece, né? Enfim. Vamos começar nosso programa com o nosso Prime Player. E vamos ter na tela os nossos quatro jogadores para você votar no YouTube de Gaúcho Esportes quem foi o melhor jogador da semana 4. A gente não trouxe quarterback essa semana. Os quarterbacks, a maioria foi mal, quando foram bem o time perdeu e não serve pra gente isso. Se o quarterback for bem e o time perdeu, não serviu de nada. Por isso, Kyle Monangai, running back dos Bears, teve 146 jardas, 2 touchdowns. Bijan Robinson, que está jogando um absurdo, mais uma partidaça, 145 jardas, 2 touchdowns. O jogo terrestre dos Falcons foi muito bem, né? Com a dupla dos Robinsons.
3: O Brian e o Bijan. Vai, isso aí é pra confundir muito, né? Na hora que foi olhar fantasy, até...
0: É, porque o Brian Robinson teve menos jardas, mas teve três touchdowns nessa partida. Tem Tyrone McMillan, que partidaça que ele fez. 14 recepções, 192 jardas, 2 touchdowns. E o CeeDee Lamb também, uma grande partida, 189 jardas, 1 touchdown. Então temos os nossos candidatos, você vota no YouTube de Gaúcho Esportes e deixa nos comentários também se quiser algum comentário sobre esses jogadores. Janaína Ville, quem é o teu prime player da semana?
3: Cara, são todos bons nomes, tá? Todos foram peças decisivas para a vitória das suas equipes, mas eu vou com o Tyrone McMillan. Ele fez a melhor partida da carreira dele nesse final de semana. Cara, ele tava livre o tempo inteiro no campo. Essa secundária de Detroit é uma vergonha. Claro, tá todo mundo lesionado, tá jogando lá o terceiro safety, mas assim, pô, deixou ele livre o tempo inteiro, ele fez o que quis, então até por coroar o melhor número da carreira dele nessa partida, eu vou com ele no prime player.
0: Nicolas Lira, o teu voto?
2: Ah, eu vou votar no Bijan Robinson, ele fez uma partida excelente, acabou com a defesa do Saints, ele é um jogador que tem um impacto absurdo em prime time, né, ele tem um dos melhores ratings da NFL com jogadores com mais de 5 jogos em prime time, e mais uma vez em horário nobre, ele destruiu a defesa do Saints, foi um jogaço, um jogo que estava resolvido no início do terceiro quarto, já estava visto, né, deu pra até dormir cedo nesse dia aí, né.
1: Mark Souza não ficou tarde.
2: Não.
0: E tu, Adri, vota em quem?
1: Eu fiquei muito em dúvida entre os dois já votados, mas eu acho que eu vou de Bijan Robinson, que é um cara que é fantástico, é um cara que tá mostrando realmente o que veio e tá dando um belo fôlego pra esse time do Kevin Stefanski, né?
0: Eu vou com a Jana no voto pra até deixar empatado, e quem desempata é o nosso público, mas é que além da atuação, que é um recorde, eu acho que valoriza o trabalho dele, Bryce Adult. Uhum. Né? Mas Young, ele deixou de ser Young. Ele já tava bem adultinho, o Bryce Young, né? Mais uma bela partida do quarterback, poderia estar entre as opções, só que o McMillan se destacou por ser esse alvo de segurança, e esse time dos Panthers dá pra abrir um olho bem atencioso, né, porque fez uma bela partida contra um Detroit Lions num prime time, até um time que não estava acostumado a jogar prime time, né, pela fase que vivia, então vencer um Sunday Night dessa forma é pra respeitar mais o Carolina Panthers, que tem sim um quarterback que tá jogando bem.
3: E talvez eu me arrependa daqui a algumas semanas, mas a NFC Sul vai ficar legal, tá?
0: Tá legal. O Tampa Bay, que a gente até dizia que poderia ganhar, tá, já era, né?
1: Foi de arrasto.
0: Já foi de arrasto. Daí tem o Falcons, tu tem o Panthers e tu tem o Saints, que eu acho que
3: era pra ter mais vitórias do que tem.
0: É, exatamente.
3: O time do Saints.
0: Porque joga bem, né? Enfim. A gente vai trazer mais detalhes ao longo do programa, mas então vote no Prime Player da semana. E vamos começar os nossos tópicos aqui, porque temos bastante assunto, e o que eu mais estou ansioso é o do Adri.
3: Uhum. Eu fiquei curiosa
1: também.
3: Deixa pro final.
0: Não, eu quero agora. Eu quero agora.
1: Ah, vamos lá.
0: Sabe por quê?
1: Porque mexe com o teu coração, né?
0: Não, e porque eu acho que eu sei quem é.
1: Tu sabe.
0: Eu acho que eu sei quem é. Mas eu quero que tu fale sobre o MVP das primeiras 4 semanas, que não é um quarterback. Daí eu já digo... O Brock Purdy, ele mudou de posição?
1: Não é o caso do Brock Purdy. É que assim, ó, gente, eu tô aqui numa tarefa inglória, tá? A gente sabe que é quarterback, é o prêmio de melhor quarterback do ano, MVP, isso aí não vai mudar e tudo bem. Mas tem um cara que ele tem que ser muito valorizado nesse início de temporada, ele se chama Kenneth Walker.
0: Acertei.
1: Porque machucou a gente, né, Jana? Machucou bastante a gente ano passado. Ele já foi MVP, né? Só que do Super Bowl, inclusive. Só que tem um negócio que tá acontecendo com ele esse ano, que é o seguinte... Vocês lembram quem foi o último MVP não quarterback da NFL de ataque?
0: É Adrian Peterson.
1: 2012.
0: 2012 pelo Minnesota Vikings. Era fã, inclusive.
1: Se tu pegar as 4 primeiras semanas dele e as 4 primeiras semanas do Kenneth Walker, ele tá melhor.
0: É.
1: Isso é um negócio fantástico, cara. Só pra ilustrar aqui rapidinho, tá? Adrian Peterson, 332 jardas. Kenneth Walker, 537. Média por corrida do Peterson, 4.2 jardas. Do Walker, 6.17. Cara, assim, ó, é um desempenho fantástico.
0: Tem os touchdowns do Peterson nessa
1: touchdown,
0: época?
1: Deixa eu ver, ele teve um... Deixa eu ver aqui... Não, touchdown acho que eu não anotei, mas...
0: O Walker tem 4.
1: São O Peterson, nesse período, ele fez um jogo com mais de 100 jardas, tá? E o Walker, ele fez 3 jogos já, além disso, sabe? Então, é um desempenho fantástico. 202 jardas acima do Adrian Peterson, né? E tem uma questão que eu acho muito interessante, que é o seguinte, as defesas, elas mudaram, elas passaram a respeitar muito mais os Chiefs nesse início de temporada. Porque antes elas jogavam com 2 safeties, né, recuados, pra quê? Pra prevenir o passe em perímetro, né, em profundidade do Mahomes. Agora não, agora é um safety só, tem que respeitar, porque tem Kenneth Walker fazendo muitas jardas terrestres, então tá abrindo espaço pro próprio Mahomes também recuperar o melhor futebol americano dele, né? Então é uma coisa, assim, o impacto dele foi em vários sentidos nesse ataque, e eu acho que é incrível isso, sabe? Então, claro, não vai ser MVP lá no fim, a gente teve agora recentemente...
3: Jogador ofensivo
1: tá muito assim, tá ótimo, né? O Saquon Barkley bateu 2.000 jardas, não conseguiu, então é muito difícil, mas é um cara que tá fazendo muita diferença.
0: A não ser que não tenha um quarterback em alto nível, que é muito difícil, né? Porque sempre vai ter.
3: Sempre tem.
0: É impossível ter um running back de novo, assim. E fica daí o prêmio de jogador ofensivo, que eu acho que já é um consolo bem, bem importante, né? Uhum. Pra isso. Eu concordo que o Kenneth Walker é absurdo, né? Mas pra mim, o Brock Purdy é o MVP atualmente. Ele é o melhor jogador, o melhor quarterback da NFL atualmente. É o que vem desempenhando melhor. São 1.007 jardas. O aproveitamento dele de passes é absurdo, 79 certos de 113 tentados, 11 touchdowns, uma interceptação só. Ele não sofreu nenhum sack, que daí vem o mérito para a linha ofensiva dos 49ers. A linha ofensiva dos 49ers, ela tá jogando muita bola. E antes que era só num jogo terrestre, é uma linha ofensiva que tá protegendo muito bem o Purdy. Sofreu 11 sacks só na última temporada, cedeu 11 sacks, só que baixou agora para 0 em 4 semanas, é muito pouco, sabe? Então... é um mérito também da linha ofensiva, o ataque inteiro tá funcionando. George Kittle, Mike Evans, Christian McCaffrey. O Christian McCaffrey, a gente mal fala dele, né?
1: Pois é.
0: Então isso é bom. É bom porque daqui a pouco tu descansa o McCaffrey. Tu tem que descansar os jogadores pra chegar inteiro. A gente sabe como funciona o 49ers, né? É um time que precisa dar uma descansada. E agora tem um jogo contra o Seattle Seahawks. Daqui a pouco a gente vai falar mais sobre essa partida. É uma partida que vai ser bem, bem complicada. Mas eu acho que esses dois são os dois melhores jogadores. O Bijan Robinson pode entrar nessa...
3: Bryce Young tá muito na briga, gente.
0: É, eu
1: ele
0: acho
1: tá que MVP conseguindo é um
3: fazer,
1: pouco mais.
3: Ele tá conseguindo fazer milagre com esse time do Panthers, tá? A gente sempre fala, né? O ponto de ser MVP é de você fazer a diferença no seu time, né? Jogador mais valioso da equipe e fazer a diferença. Eu acho que ele tem feito muita diferença. Claro, ele é um jogador que teve altos e baixos. Eu acho que, tipo assim, não acho que ele vai manter esse nível, talvez, até o final da temporada. Mas hoje, semana 4, ele tá na conversa, no mínimo.
1: Acho que sim.
3: Ele já passou das 1.000 já. Ele tem só uma interceptação também, ele tem acho que 7 touchdowns, é um jogador a considerar, assim como o Josh Allen também, não descarto o Josh Allen. Ele tem uma estatística impressionante, ele já tem 7 touchdowns corridos na temporada.
0: Pois é, muito alto.
3: 7 touchdowns corridos, 6 passados, já passou das 1.000 jardas, tem um pouco mais de interceptação, que é um ponto sempre a gente considerar do Josh Allen. Mas pra mim, hoje... passado 4 semanas, que é uma amostragem muito, muito pequena, estariam esses 3 jogadores na disputa.
1: Na minha opinião, acho que o Bryce Young seria mais para um comeback player, né? Até pela questão de, né, não ter tido temporadas tão boas anteriormente e tudo mais, agora tá realmente desempenhando, né? Mas eu não tiraria o próprio Lawrence também dessa conversa, tá? O próprio Lawrence poderia entrar. No passado entrou no final.
3: É que ele ainda não tem números tão expressivos, não, que nem os outros ali.
0: O Bryce Young tem 1.268 jardas. Ele lidera isso na NFL, que pesa bastante. 9 touchdowns, 12 duas interceptações. E é baixo também. Para 4 semanas tem quarterback que já se passou bastante.
3: Ele só tem menos interceptações que o Brock Purdy, que tem uma, e o Jared Goff, que não tem nenhuma. Tipo, considerando no quarterbacks que jogaram os 4 jogos, né?
0: O Jared Goff não tem nenhuma, me espanta, hein?
3: Só a ti mesmo que espanta.
0: Peraí, calma lá. Daqui a pouco a gente vai relembrar os hot takes da última semana. Um dos times invictos da temporada, né, Janaína? O Minnesota Vikings, que tu considerou o time que não precisa de touchdowns, né? Pra vencer, tá 4-0. Quero que tu aumente essa tese aí.
3: Em 2 das 4 vitórias até agora, a equipe não marcou nenhum touchdown. E isso é algo que não acontece há 100 anos na Liga de Futebol Americano dos Estados Unidos. A última vez que isso aconteceu foi na vitória por 9-3, na semana 2, em 1923.
0: Você pode só repetir qual é essa marca que eu...
3: Que a última vez que um time da NFL começou com 4 vitórias e nenhuma derrota, apesar de ter passado 2 jogos, mais de 1 jogo, sem marcar nenhum touchdown. A última vez foi em 1923 com o Chicago Cardinals.
0: Faz tempo, né?
3: Por que isso acontece? Porque o Vikings tem uma defesa muito boa. A média de pontos cedidos pela defesa do Vikings é só de 12,8 nessa temporada. Então, é uma marca realmente muito expressiva que tem carregando, que vem carregando esse time. E o time de especialistas também, porque o nosso glorioso kicker, Will Reichert, ele acertou 12 dos 12 chutes que ele tentou até agora. Inclusive, acho que foram 5 no último jogo. Eu ele acertou os 5.
0: Foi 5 então, de 5 contra o Dolphins, né? Foi 15 a 10. Meio vergonhoso também o Vikings só fazer 15 pontos nesse time dos Dolphins. Mas ganhou, né? É o que importa. Naquele jogo contra os Bears, na semana 2, foi 3 de 3. Ele garantiu 2 vitórias já certas, né?
3: Sim. E a grande questão, né, que é o debate é... Essa fórmula não me parece sustentável ao final da temporada regular, né? Claro, defesas, ataques ganham jogos, defesas ganham campeonatos. Mas você não ter um ataque que não consegue marcar touchdowns, não me parece ser algo que vai levar a equipe longe, né? O grande ponto pra mim é que não me parece algo sustentável. A gente sabe que o Vikings ele tem um histórico de fazer temporadas meio estranhas na NFL, né? A gente vai lembrar 2 temporadas atrás, onde a equipe ganhou 11 jogos por... 3 pontos de diferença, ou menos do que isso. Então é um time que consegue fazer campanhas diferentes, tem uma comissão técnica muito boa, né? Enfim, que consegue fazer essas coisas diferentes com o Kevin O'Connell. Mas eu não acho que isso vai acontecer até o final da temporada. E outro ponto pra gente prestar atenção também é que Kyler Murray e Justin Jefferson jogaram juntos 18 snaps só nessa temporada. Kyler Murray, lembrando, ele teve concussão nos primeiros jogos, ficou fora, e o Justin Jefferson torceu o tornozelo na semana 3. Então, eles jogaram muito pouco juntos ainda. Isso é algo que ajuda a explicar o fato da equipe não conseguir anotar touchdowns. Mas, enfim, por enquanto vem funcionando. O meu ponto é que isso não me parece sustentável ao longo das próximas semanas.
0: Até o Kyler Murray, né? Na última partida foi boa a partida dele, né? 247 jardas. Posicionou bem o kicker.
3: Posicionou bem, pô.
0: Mas tu espera ainda que tenha uma evolução desse jogador, né? Porque é uma expectativa minha pro Vikings nessa temporada que o Kyler Murray recupere o seu bom futebol americano. Não sei se ele vai conseguir, mas com essa defesa deixa as coisas muito mais fáceis, né? Então esse time do Vikings que, por enquanto, vai sendo invicto, eu acho que da classe de invictos 49ers, Chiefs e Vikings, ele tá na prateleira abaixo, né? Mas não tem que ganhar, né? O importante é ganhar suas partidas, né? Mas vocês acham que esse time do Vikings vai muito mais longe com essa invencibilidade? Qual é a visão de vocês sobre... Esse time tem como melhorar mais ou acho que é um time que
3: tá
0: muito...
3: Não, tem como melhorar. Justin Jefferson tá fora, pô. Só ele jogando, eu acho que agrega bastante, sabe?
2: É um time que vai ter a defesa testada, assim, e vai precisar anotar mais pontos, né? Porque, por exemplo, a gente pega o jogo contra o Saints, tá tudo bem. O Saints capenga ali, mas é um time que vem produzindo ofensivamente. O Tyler Shough tá jogando bem, não foi um jogo, não foi um jogo ruim contra o Falcons ali. Tudo bem, a defesa sofreu, mas... Fez 27 pontos contra o Raiders, se eu não me engano. Foram 27.
4: Eu tava com ele aberto aqui. Foram 27, eu acho.
0: O Saints contra o Raiders?
2: É.
0: Sim.
2: Isso, 27 pontos. Então, assim, talvez essa defesa seja colocada à prova. Possivelmente ganhe o jogo, é até a minha aposta já adiantando. Mas já é um primeiro teste. Então, assim, vai precisar produzir ofensivamente. Porque vai ser um jogo de mais pontos, imagino.
0: Eu já acho que cai a invencibilidade nessa semana, já adiantando um pouquinho, né? Mas enfim.
2: É um jogo difícil, não é? Um óbvio. Tá, deixou jogando bem, enfim, o ataque produzindo.
3: É, o problema do Saints é a defesa.
2: É.
3: Não é um ataque.
0: Vamos lá, então. Nicolas Lira, que demorou a botar o seu destaque,
2: esqueci,
0: né? Fica o um xingamento
2: cara,
0: aqui.
3: Nem coloquei no roteiro.
0: Sim,
3: mas eu sei.
0: Lá. Nicolas Lira quer falar um pouco mais sobre os times que estão 0-4, mas 2 em especial, né? Porque a gente tem 4 times com campanha negativa, tá? Dolphins e Titans, a gente entende, né? Mas quem são os outros 2, Traga?
2: Eu queria falar um pouquinho sobre o Chargers, especialmente sobre os Texans, tá? Porque eu separei alguns números, especialmente dos 2 últimos jogos, tá? E são alguns pontos, que alguns a gente já falou até. Jogo terrestre, nos últimos 2 jogos, o time produziu 62 jardas contra os Cowboys, 70 contra os Colts. É um time que não capitaliza a terceira descida, tá? São 3 de 10 contra os Cowboys e 4 de 11 contra os Colts. E a média de jarda por jogada é muito baixa. São 4.4, especialmente trazendo o jogo contra o Colts. Então, assim, se tu te coloca em terceira descida longa, num time que o CJ Stroud não tá conseguindo jogar, tem pouca proteção ao CJ Stroud. São 2 sacks contra os Cowboys, 3 contra os Colts. Então, assim, é a combinação, a receita pronta pra tragédia, né? Não é à toa que esse time tá 0-4, né?
3: Eu tenho um ponto sobre esse time de Houston, que é... A nossa maior preocupação ao longo de toda a pré-temporada era se o ataque com o CJ Stroud ia finalmente conseguir complementar uma defesa de elite. Só que agora a defesa virou parte do problema. Porque esse time está permitindo uma média de 27 pontos por jogo. Ano passado a média foi 17. E apesar do problema na red zone, o Stroud ele tem conseguido produzir. Já passou das 1000 jardas, tem 5 touchdowns, nenhuma interceptação. O problema realmente é a linha ofensiva que não permite que o jogo terrestre ajude o CJ Stroud. E o problema na red zone, de não conseguir capitalizar. Não estou passando pano para CJ Stroud, mas eu acho que ele não é o maior dos problemas por enquanto.
0: Eu passo pano para ele. Eu acho que ele não tem 10% de culpa dos problemas lá. Porque o grande problema é a linha ofensiva. E essa defesa que a gente chama de elite, eu falo a gente como Primecast,
3: elite, agora não é mais.
0: Tem jogadores de elite, mas o sistema tá muito ruim. O sistema é muito manjado. O sistema é basicamente, tu já sabe o que a defesa vai fazer em determinadas situações e os ataques estão se prevalecendo disso. Ou seja, tu pode ter um Will Anderson, tu pode ter um Devin Singletary, que são elite nas suas posições, só que não conseguem fazer jogadas. E por isso que teve esse aumento, né? E a linha ofensiva, além de não deixar correr, são 12 sacks do CJ Stroud. 12 sacks, ele perde pro Aaron Rodgers e pra mais um quarterback com 13. Que daí, pô... É o Baker Mayfield, sendo que o Baker machucou, né? Uhum. Então, daqui a pouco, vai virar um problema, porque o CJ Stroud vai apanhar tanto que vai se machucar. E daí, vai depender como dessa defesa, né? Porque se tu for olhar, o ataque melhorou em relação ao ano passado, em relação à média de pontos. O ataque terrestre não funciona, mas o CJ Stroud tá rendendo. Mas a defesa de 10 pontos que a Jana trouxe, pô, tomar 10 pontos a mais, são duas posses de bola. Isso daí é inacreditável. Então... Ainda dá tempo de recuperar, eu acho. Acho que o Texans ainda tem como brigar por um wild card. Não sei nem se pela divisão, porque o Jaguars está muito à frente. Mas tem que abrir o olho, né, Adri?
1: Não, com certeza. E tem um jogador que eu acho que está simbolizando essa queda, que se chama Derek Stingley. Um cara que nos últimos anos a gente via sempre como um dos melhores da posição, um cara que entregava muita segurança, né, na defesa, e esse ano tá uma várzea secundária.
0: Então... E era ele, eu falei Devin Singletary, era Derek Stingley. Isso, que é, e ele que tá bem abaixo mesmo.
1: E ainda que tenha, né, tu falou do Will Anderson e do outro que é o Daniel Hunter, né?
0: Isso.
1: Eles geram muita pressão ao adversário, só que essa pressão tá sendo ineficaz, né? Então tu não tá tendo realmente ameaça pro quarterback adversário e ele tá fazendo a festa na secundária.
2: E sobre os... Só pra gente fechar dos times 04, sobre o Chargers, porque o Torre defendeu uma tese, não lembro se foi no ar ou se foi nas nossas conversas via grupo do Primecast, que era que o Chargers chegaria a uma campanha de 0-9, tá?
0: Sim.
2: Eu acho, assim, os próximos jogos, tá? Broncos em casa, Chiefs fora e Rams fora. Então, assim, já chega a uma campanha 0-7, se der tudo errado.
0: Vai
2: então,
0: dar.
2: Assim, acho que não chega a 0-9, porque aí sim, aí é um jogo contra o Texans em casa. Então, vai depender.
3: É que
2: são dois times capengas.
0: E depois
2: então,
0: tem o Ravens.
2: Pode vir a vencer. Então, assim, se não chegar, vai chegar perto.
0: Pelo menos tu pode chegar nas 9 semanas um 8.
1: Esse Chargers tem uma, assim, ó, fim do ano, fim da temporada, ser uma bomba atômica, tá? Ser o Josh McDaniel lá, o
3: Mike
1: McDaniel lá, cai fora, realmente. E eu não duvido trocarem o nosso glorioso quarterback, Herbert. Não duvido.
0: Tá? Uma coisa que eu ouvi bastante é o Khalil Mack, pode ser uma moeda de troca.
1: É, mas muito menos hoje, né?
0: Não, mas, sim, mas ele ainda seria um ativo importante.
1: Segunda, terceira rodada ali,
0: sim,
1: talvez.
0: São Francisco, por favor.
1: Mas o Herbert, cara, assim, ó, é um cara que não vai dar certo lá. É o que a gente falava um tempo atrás sobre o Joe Burrow, né? Cincinnati e tudo mais. Não é o caso do fim dessa temporada. Acredito que não vai ser. Mas o Herbert, com essa terra arrasada, olha, não sei se termina.
3: E mais uma vez, né? Assim como a gente falou no Texans, problema na linha ofensiva para proteger o
0: Justin. Isso que tá inteira, né?
3: Não tá?
0: Já tá desfacelada?
3: O offensive tackle, o Slater é dúvida pro próximo jogo, o Joe Alt e o Trevor Penny estão questionáveis.
0: Ah, então é.
1: E os mesmos da temporada
3: passada. E o center tá na lista de lesionados, já tá fora, com certeza.
0: O Chargers, eu acho que vai ter que se livrar de alguns jogadores, talvez pra troca, capital de draft, pra começar uma reestruturação. E talvez até passar pelo seu quarterback, né? Eu acho muito difícil se desfazer de um Justin Herbert. A gente há algum tempo não vê uma troca tão grande de quarterback, assim. Seria uma movimentação legal pra animar a NFL. Sei lá, algum time que precisa de quarterback, tem vários. Mas sei lá, um Tampa Bay Buccaneers que quer... Manda o Baker pra Chargers.
1: Não, né? Acho que não. Acho que seria pra ter escolhas, um draft isso. Que vai ter muitos quarterbacks bons.
0: O Baker tem. E mais escolhas, óbvio, né? O Baker e o Herbert não, né?
1: O Baker eles não pegam.
0: É, mas tem vários times que podem ter capital de draft pra fazer uma troca interessante. Pra mim seria lindo, assim, mas eu ouvi falar do Khalil Mack, daqui a pouco um Derwin James. Jogadores de defesa que são bons que não adianta ficarem jogando bem lá, né? Porque não vão ganhar nada. Mas eu também não tenho expectativa nenhuma pro Chargers ganhar em breve, assim. A tabela também não é fácil, né?
1: Não.
0: Enfim, vamos passar agora mais para um assunto da próxima semana, que é o meu tópico que eu trouxe, porque eu acho que esse jogo vale a gente entrar um pouco mais, que é o jogo entre Seattle Seahawks e 49ers, que para mim é a prévia da final da Conferência Nacional. Sim, empolguei. Empolguei pra caramba. Porque, pra mim, são os dois melhores times da conferência no momento, com defesas fortes. Acho que a defesa de Seattle é mais forte ainda, consegue fazer mais diferença, enquanto o ataque dos 49ers vem mostrando desempenho melhor. Mas a gente sabe, né, que esse ataque dos Seahawks deu uma mudada e precisa ainda se adaptar. Eu até separei alguns números dos dois times que dá pra ver que tem um certo equilíbrio, mas a defesa pode fazer a diferença. São 30.5 pontos por jogo para os 49ers, 26.2 do Seahawks. Perderam uma partida. 389 jardas contra 347.3. E aí na defesa vem a diferença, que é o que me preocupa. São 11 sacks do Seattle contra 6 dos 49ers. Beleza, não tá tão atrás. São 6 interceptações de Seattle contra só uma dos 49ers. Ou seja, tem uma diferença defensiva que pode ser fundamental para um resultado positivo de Seattle, que joga em casa, vale liderança já da divisão, e liderar essa divisão é fundamental se quiser chegar na final de conferência. Eu estou com certo receio? Não, porque eu adoro esse tipo de jogo, porque esse tipo de jogo é o que me faz apaixonar pela NFL. E o duelo que eu destaco dessa partida é entre os principais alvos das duas equipes, que é o Jackson Smith e Nidigba, que tá voando, né? O que ele vai fazer com a secundária dos 49ers é absurdo. E o George Kittle, que vem de uma partida muito boa de 2 touchdowns. Esse jogo não ser o Sunday Night Football, até mencionei pra Jana,
3: não,
0: é loucura.
3: É um horário péssimo, né? O horário do Grenal pra gente.
0: É o Grenal. Oh. O Grenal que me perdoe, né? Eu não vou estar nem prestando atenção.
4: Duas telas? Duas telas?
0: Talvez. É verdade, tem isso. A tecnologia ajuda, né, Nicolas? O que vocês estão projetando desse jogo, Nicholas?
4: Esse cara aqui, os dois caras que vocês estão vendo na tela aí, o Sam Darnold, ele ganhou vários jogos desse tamanho na temporada passada. Mas, por outro lado, esse camisa 13 de vermelho aí, ele é um cara que tá jogando muita bola nessa temporada. Ele ganhou o jogo contra os Rams, ele tem feito grandes atuações, eu tenho gostado muito do Brock Purdy nessa temporada, então assim, eu acho que para além do tamanho do jogo, a gente vai ver um belíssimo duelo de quarterbacks.
0: É que um vocês colocaram até como... qual era o nível que a gente colocou o Sam Darnold na tier list?
4: Ah, ele ficou no...
3: No segundo.
0: É que loucura, né? Loucura.
1: Excelente, acho que
0: é. É excelente. Não tá tão excelente assim, né, Jana?
3: É, eu acho que são duas equipes que chegam com muito equilíbrio, assim, no ataque, na defesa, cuidam muito bem da bola, né? Acho que isso é um ponto muito importante. E, poxa, é uma divisão difícil, né? Você ganhar jogos divisionais é extremamente importante pra você se posicionar bem nos playoffs, mandar seus jogos em casa e aí sonhar com uma final de conferência numa NFC que está bastante disputada nessa temporada. Eu acho que o Rams, que a gente despontava como grande favorito, está ficando um pouco para trás. Tem que fazer uma temporada quase perfeita daqui para frente para conseguir uma boa classificação nos playoffs, né? Considerando também que tem jogos difíceis contra Seahawks, mais um jogo contra 49ers. Então é uma divisão que é muito difícil, e eu acho que é uma grande prova de fogo, assim, para 49ers e Seahawks. Claro, o 49ers já na estreia pegou um Rams, mas foi em campo neutro, né? Toda a questão de viagem, que o Rams fez uma logística completamente errada, o 49ers fez uma logística de chegar antes, de aclimatação e tudo mais. Mas agora eu acho que é um grande teste pra gente ver o nível dessas duas equipes. E me surpreendeu muito o Seahawks, porque geralmente equipes que ganham Super Bowl, elas começam em uma marcha lenta, assim, a temporada, sabe? E essa equipe não conseguiu ganhar jogos mesmo sem o Sam Darnold como quarterback. Então manteve o mesmo nível, não tá tirando o pé e tá começando muito bem essa campanha em 2026.
0: Aliás, o Drew Locke estava jogando mais que o Sam Darnold.
4: É verdade.
0: Que mostra que é um time com um sistema de ataque bem montadinho, né? Tu acha que é loucura essa minha afirmação que é a prévia da final da NFC, Adri?
1: Eu acho que não, porque são os dois times que estão na primeira prateleira, né? E eu acho que o Rams ainda tem os confrontos direto, sim, ainda realmente pode tirar essa diferença, né? Mas o Rams, principalmente, está sentindo muita falta do Myles Garrett. Isso a gente tem que colocar, assim, um time que não está conseguindo pressionar tanto, o Aaron Donald vai e volta,
4: não joga,
1: né?
4: Sempre,
1: então,
4: né?
1: Acho que tem esse problema em relação ao Rams, né? Mas, com certeza, acho que o 49ers é o time, da, junto com o Chiefs, os dois que tiveram a melhor arrancada, né? O Vikings, por tudo que a Jana falou, tá num degrau abaixo. Mas, enfim, esse Seahawks, ele tem as defesas, assim, ó, um técnico fantástico, o McDonald, eu acho que é um cara que briga também de novo para ser o novo técnico do ano, porque ele consegue montar defesas fantásticas. Só que daí o Kyle Shanahan vai lá e monta ataques melhores ainda. Então, é uma briga fantástica.
0: Espero que seja um jogo positivo, né? Para os 49ers. Dessa vez não terá vacina, tá, amigos? Que a vacina funciona semana que vem. Eu acho que não tá na hora da segunda dose ainda. Dito isso, vamos pro meu quadro favorito deste programa, que é o Miou ou Mordeu com Jason Lisboa. O Jaguars ganhou, ou seja, mordeu.
5: Tô olhando aqui, horizonte, acho que é longe, né? Londres é longe daqui, né? Londres é longe de Porto Alegre, né? Não dá pra dar um pulinho lá, um bate-volta, é muito longe, né? Pois é, sabe por quê? Porque a próxima mordida do Jacksonville Jaguars vai ser na Terra da Rainha, vai ser em Londres, e vai ser contra essa águia que já voou alto, já voou bem mais alto do que voa hoje. Porque vai enfrentar esse Jaguars que tá mordendo todo mundo. Tá? E eu quero trazer aqui, porque vocês do Primecast que desrespeitam, eu nunca vou deixar de falar isso, desrespeitam o Jacksonville Jaguars, né, que vem mordendo rodada após mordeu uma vaciladinha esses dias, não tem problema nenhum, acontece. Tá? Mas anotem aí na tabelinha de vocês, o Jacksonville Jaguars, que venceu o Bengals na última rodada, ele tem o melhor saldo hoje da AFC, são mais de 51, sustentado ainda por uma defesa que foi a que menos cedeu pontos na conferência até agora. O que eu quero dizer com isso, senhoras e senhores do Primecast? Deixa o seu like, te inscreve nesse programa e neste canal. Nós temos um favorito, mas vocês não vão querer falar sobre isso. E sigam sem falar, sigam desrespeitando o Jacksonville Jaguars, que venceu mais uma e agora vai para Londres. Deve ser para lá Londres, né? Mas é longe, não dá para ir a pé, nem de fazer um bate-volta também, né? Mas tudo bem, não tem problema. Aguardem o final de semana.
0: Cinema. Simplesmente cinema, né? A gente tá vendo aí...
3: Qual que é o Rio Léo? Tamiza?
1: Tamiza.
3: Se olhar bem, parece o Tamiza ali no,
0: parece,
3: no take, né?
0: O nosso arroio dilúvio, né? Mas já que ele pede, a gente não vai falar sobre o Jaguars, né? Ele já falou, então tá, vamos deixar ali... Deixa o Jaguars trabalhar sozinho, né? O Jaguar é da natureza, né? E a natureza vai marcar uma hora. Então vamos ficar tranquilo que a natureza vai marcar. O Jaguars vai pegar o Eagles, que é o nosso protagonista do Muro Tá Baixo. Que vergonheira esse time dos Eagles, né? Esse time dos Eagles que a gente tentou avisar, né, ao longo da nossa prévia. Havia uma confiança, Mas esse ataque tá com um muro lá embaixo, né, Janaína?
3: O problema nesse ataque eu acho que passa muito pelas lesões, tá? Porque o Devonta Smith tá, ficou fora da última, do último jogo por conta de uma lesão na coxa, não deve voltar pro próximo confronto. O Saquon Barkley saiu no primeiro quarto do último jogo também por conta de uma lesão na coxa. E além disso, o Dallas Goedert continua afastado por conta de uma lesão no joelho. Então aí já citei lesões de três estrelas desse ataque, que é difícil de substituir. E além disso, como se não bastasse, o Lane Johnson, jogador de linha ofensiva, anunciou a aposentadoria para cuidar da saúde mental. Então ele vai deixar uma lacuna enorme nessa linha ofensiva do Eagles, que, né, pra gente desenhar bem, a linha ofensiva do ataque do Philadelphia Eagles é um setor extremamente importante. Por quê? Porque é um ataque que aposta muito no jogo terrestre, com o próprio Jalen Hurts, com o Saquon Barkley. Então, assim, o futuro

0: e tu tem o Dallas Goedert, esse ataque não anda também, não vinha andando. Então, óbvio, a lesão vai atrapalhar, o reserva vai ser pior. Mas se o esquema tivesse minimamente funcionando, tivesse funcionando de uma forma adequada, quem entrasse no lugar ia conseguir fazer uma coisa acontecer. Só que esse time é um festival de nada no ataque, parece. Não consigo ver nada de interessante. O Jalen Hurts não faz nada de interessante. Não brilha os olhos o Jalen Hurts, ele não faz o básico. Tu tem o Saquon Barkley, tu não usa ele direito, parece. Então, e pra mim, esse movimento de tu trocar o teu center titular depois, na mesma semana que o Lane Johnson anuncia a aposentadoria, tu tá jogando a toalha da temporada. Vão pegar pique, vão trocar quem der, e não duvido que troquem mais alguém desse ataque. Então, pra mim, o Eagles já aceitou que não vai brigar.
1: É, e vai ficar interessante a NFC Leste, porque o Giants lidera mesmo sem o Dart, o Cowboys está jogando bem, então assim, vai ser muito legal de olhar nas próximas rodadas como vai se desenhar. Acho que o Commanders vai ser carta fora do baralho, eu acho.
0: Não sei.
1: É, mas...
2: O Eagles deve demorar mais algumas semanas.
0: É que o Commanders no jogo lá em Londres, que o Jason mencionou, né, que fica longe aqui, o Marcos Mariota se machucou, né, teve que jogar com o terceiro quarterback.
1: É.
0: E eu acho que se tivesse com o Mariota, poderia até ter ganho o jogo, né? Mas, enfim, é uma divisão que o Eagles, mesmo em segundo agora, eu vejo como um time que não vai brigar.
2: Porque
0: é um... Não mostra nada de interessante.
1: Abriram-se os caminhos para Dak Prescott brilhar na temporada regular.
3: É o hater falando.
1: É, mas quando chegar lá nos playoffs...
0: Mas esse Giants aí também tá interessante.
3: Eu gosto desse Giants.
0: Esse Giants, a defesa tá sustentando, enquanto o ataque não engrena tanto, mas... Ele que gosta do entretenimento está lá.
3: Eu gosto dele.
0: James Winston.
3: Eu gosto. Não gostaria do meu time, mas eu gosto muito desse cara.
0: Esse aí é o que gosta da vitória.
1: E as peças são boas também, né? E as peças do ataque são boas também. Então eu acho que pode engrenar, pode funcionar.
2: Tem muita gente jovem que pode começar a entrosar em breve, né?
0: A juventude é o futuro, né, Janaína?
2: É isso aí.
0: Vamos agora para nossa ave da semana, porque a gente falou do Eagles, que não é a ave da semana, e... Pela segunda semana seguida, o Atlanta Falcons é a ave da semana. Quem diria, né? A gente, há duas semanas atrás, Janaína, acho que saiu da sua boca que o Falcons nunca iria ser a ave da semana.
2: E virou a ave da semana, né?
0: Duas vezes.
2: Duas vezes seguidas. E o Falcons se tornou o primeiro time da NFL a vencer dois jogos consecutivos fora de casa, em horário nobre, e por mais de 20 pontos de diferença.
0: Eu falei, eles gostam muito de prime time, meu.
2: É.
0: Eles são viciados, porque é inacreditável, né? E o Michael Penix Jr. não tá sendo a diferença, mas tá fazendo um ataque rodar mais, né? E quem diria que se tu usar o Bijan Robinson, um running back de alto nível, bem, não dá resultado,
1: e
0: né?
1: E vai estar no prime time de novo, né, o Falcons?
0: Vai estar. E isso já antecipa até o meu resultado, tá?
2: É. E assim, o Michael Penix, ele não fez grande jogo, mas ele foi muito eficiente. Ele acertou 15 dos 20 passes que tentou, mais de 220 jardas, um touchdown, nenhuma interceptação. Ele posicionou muito bem a equipe ao longo do jogo, com o jogo terrestre realmente fazendo a diferença. E é aquela história, né? Você tem o melhor jogador da equipe, que é running back, corre com a bola, né? Pelo amor de Deus.
0: E lança pra ele, né?
2: Exatamente.
1: Menos é mais, não vamos inventar.
2: Exatamente.
0: Mas sabe o que eu queria ver? Tua Tagovailoa jogando por esse Falcons nesse ataque.
3: Acho que o Tua foi de Tua.
2: Eu acho que não vão tirar o Penix.
0: Tudo bem, mas é que o Michael Penix, ele é de vidro, né? A gente sabe disso.
1: E o Tua também.
0: Não torcendo por lesão, né? É, mas daqui a pouco metade pra cada um e o Tua... Eu quero ver o Tua jogando num outro time tirando o Dolphins. A gente tem que dar uma segunda chance pra quarterbacks
1: acho.
0: Que caem no lixo da NFL. Que atualmente o Dolphins é o lixo da NFL.
1: Sim, é.
0: Ah, e não é reciclável.
3: Tem o Miami Dolphins, tem o Jets, tem bastante gente também pra lutar.
0: E que incrível, né? Os dois na divisão dos Patriots, né? Que é uma barbada, né? Que barbada. Tá todo mundo se lavando lá, né?
2: E falando sobre essa defesa do Falcons, eu ainda acho que é uma defesa ruim, não é uma boa defesa, mas que melhorou nas últimas semanas. Melhorou muito por conta da pressão, do pass rush. É, 35% das jogadas eles conseguiram mandar pressão no último jogo e conseguiram dois sacks. Então, eu acho que tá melhorando a defesa e quem sabe, né, com essa pressão consiga melhorar um pouco também os números.
0: Tá certo, então. É. Vamos ver se esse Falcons vai, quem sabe, emplacar o tricampeonato, porque é duelo de aves, né?
2: É.
0: No Sunday Night Football contra os Ravens. Vamos agora para falar um pouquinho do nosso jogo desta quinta-feira, né? 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Vamos para

0: nosso Thursday Night Football, que terá Dak Prescott. Ele estará aí porque o Dallas Cowboys enfrenta o Tampa Bay Buccaneers em casa. Esse Thursday Night Football é bem perdível, né, Nicolas?
1: De certa forma, sim. Mas, acho que o Cowboys deve vencer esse jogo aí, né? Não, acho que é um jogo com a cara de Dak Prescott fazendo chover. E aí a gente vai se enganar, vai botar ele lá no Prime Player lá e tudo mais. E aí, dali duas rodadas, ele vai espalhar a farofa. É isso.
0: Mas ele tá tendo...
1: Tá jogando direitinho.
0: Tá tendo atuações honestas, isso, né? Não isso. Tá sendo aquele cara... É que não é playoff, né? No playoff...
1: O próprio jogo no Brasil foi decente, enfim.
2: Tem me incomodado um pouco que não tenha aparecido muito o George Pickens, tá? Porque saudades. Eu esperava que ele fosse aparecer mais, ele dividir um pouco mais de protagonismo com o CeeDee Lamb. Eu acho que até por ele estar jogando bem, o CeeDee tá jogando bem, ele não tem aparecido tanto, assim. Mas não notou nenhum touchdown em 4 jogos ainda.
1: Pode voltar
2: jogador
1: para
2: que pode
1: Pittsburgh.
2: Aparecer mais,
1: né? Pode voltar para Pittsburgh.
0: Se eu fosse o Jerry Jones, o senhor lá que o Adri trouxe como...
3: Eu tô curioso por ver qual o terno que ele vai usar esse
0: ano. O terno que tava usando, o terno de defunto.
1: Ruim. Era ruim mesmo.
0: Eu trocaria o George Pickens, tá? Trocaria, porque esse time tem algumas lacunas defensivas que dá pra melhorar daqui a pouco uma troca do George Pickens.
2: É um jogador que não tá sendo usado. É.
0: Tu tem ali o CeeDee Lamb como principal alvo, mas tu tem boas peças ali no ataque, o Flurney, que é um cara que pode evoluir. Então tu tem outras armas que daqui a pouco tira também um peso do George Pickens, que é um bom recebedor, mas também eu acho que se cria uma expectativa muito grande nele em alguns aspectos. Quando o CeeDee Lamb estiver bem marcado, ele vai aparecer? Essa é a dúvida, porque o Dak Prescott precisa de muita ajuda pra não fazer, não cometer erros. Enfim, e esse Buccaneers, tu acha que tá entregue já, né? Buscar a pick 1?
3: Eu acho que esse Buccaneers vai ter técnico novo ano que vem. E eu tenho uma aposta aqui, Brian Flores, tá? Acho que é um cara que vai ser o técnico mais quente aí dessa próxima temporada. Mas, acho que o Buccaneers realmente tá muito fraco, até pela questão do próprio Baker, né? Não tá conseguindo ficar disponível e tudo mais. Mas esse jogo tem um atrativo muito especial, tá? Qual? Luiz Carlos Jr. vai narrar no Sport TV.
0: Uou!
2: Tudo tem a mesma reação.
0: Pô, sensacional. Agora se torna um jogo imperdível.
3: Olha aí,
0: pô, todo mundo tem que acompanhar. O Luiz Carlos Júnior já narrou a NFL, inclusive na temporada passada e antes também,
1: narrou,
0: né?
1: Narrou Super Bowl já, o Luiz Carlos
0: já,
1: Júnior.
0: Já, inclusive. Então, vamos acompanhar o nosso querido UOU.
1: É isso. Vai ter emoção até o fim.
0: Vai ter emoção até o fim, né? Pô, eu não sabia dessa. Agora eu tô muito feliz. Eu quero muito acompanhar. Vai ser do segundo à tela, porque o Palmeiras joga nesse horário, né? Então, eu vou estar acompanhando. Eu já ia puxar os palpites aqui, né? Eu já tô me perdendo. Desculpa, Janaína. Não me xinga, por favor. Vamos jogar a bandeira agora. Flag na jogada pra gente ver as atrocidades que falamos na última semana.
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2: Houston Texans vai ganhar a primeira no ano, jogo contra o Cowboys. Jogo corrido com o Montgomery vai voltar a aparecer depois de duas partidas ruins. E o Nico Collins, voltando de lesão, vai anotar 2 touchdowns.
3: O Jaguars vai tomar do Bengals, tá? E a minha aposta de destaque do jogo, Jamar Chase, com pelo menos 2 touchdowns.
1: Jordan Love vai se recuperar e o Packers vai vencer por pelo menos 2 posses, o Bucks.
0: Para mim, a vitória dos Panthers por 2 posses de bola e 3 interceptações de Jared Goff.
3: A panda.
0: Tá, então, algumas coisas acertamos de leve. O Adri, acho que foi o...
3: Zicado.
0: Não vamos nem humilhar, porque coitado do Jamar Chase, né, Adri? O que aconteceu com ele em vez de 2 touchdowns?
3: Saiu com o jogo com cocução, cara. É muita zica, cara.
0: Daí é loucura, né? Tu acertou o Super
1: por 3 pontos.
2: O único Collins anotou 2 touchdowns, mas o resto eu errei.
0: O Panthers ganhou do Lions, mas o Jared Goff segue sem interceptações, né? Mas ele ainda vai ter seus jogos.
2: Vai lá.
0: Fica tranquila. Aproveitando, a gente já vai... Vocês já pensaram?
2: Sim.
0: Já. Beleza, então vocês vão falar isso porque eu ainda não pensei. Mas vamos para a vinheta da quarta para o gol. Começando então por Janaína Ville.
2: Posso?
0: Fecha nela.
2: Vamos lá. Vem aí a terceira vitória seguida do Atlanta Falcons.
0: Ela roubou de mim.
2: Lamar Jackson não treinou, então o quarterback deve ser o Tyler Huntley, titular. E o Ravens não vai anotar nenhum touchdown aéreo. Se o Lamar resolver jogar, me ferrei, mas...
0: É o risco que se corre, né? Nicolas Vieira, tu já tem uma?
1: Não, era esse, meu.
2: Cara!
0: e eu estava pensando nesse também, mas vai tu então.
3: Então aqui, ó. A experiência é James Winston, uh-huh. Tá? Dois touchdowns, duas interceptações e vence o jogo.
1: Que lindo.
2: Vai, tá legal, tá? Legal.
0: Nicolas Vieira, tu já pensou no teu?
1: Vamos de improviso aqui.
0: Vai, vamos ver se... É que tu é meio péssimo nesse quadro.
1: Primeira vitória do Texans por duas posses.
0: Não. É Texans e Titans, rapaz.
2: Vai no Chargers, então. Chargers eu aceito.
1: Não, eu vou apostar no Broncos.
0: Tá, então pensa um pouquinho mais. Eu vou na minha aqui.
1: Tá, vai lá.
0: Las Vegas Raiders vence o New England Patriots com show de interceptações de Drake May. Serão três.
2: Tá, mas isso ele já fez na temporada.
0: Não contra os Raiders.
2: Não, bota mais coisa aí.
0: Mas pra que mais coisa?
2: É que três interceptações ele já não soma.
0: É o criar
2: jogo.
0: Aposta aqui?
2: Pô.
0: Mas pra mim, tá, o Raiders vence. É que eu não vou botar vence por mais de uma aposta, porque eu também, eu acho que vai vencer, mas não assim. Mas eu acho que quem vai entregar o jogo é o Drake May. E o Drake May vai... Eu não vou falar que vai sair machucado, porque eu também não vou usar...
2: Nossa.
0: Mas do jeito que a gente zica, é capaz do Drake May lançar três touchdowns e sair com o melhor jogador da história da NFL, né? Raiders vence por uma posse de bola, Drake May lança três interceptações e o nosso querido Ashton Gente vai marcar dois touchdowns.
2: Tá bem, agora sim.
0: Tá louco?
1: Até mudei o meu palpite aqui, então. O Saints vai vencer o Vikings e o nosso querido Tyler Shaw vai lançar dois touchdowns.
3: Tyler Shaw?
1: É isso.
0: Tá.
2: Ah, ele não vai conseguir pensar em outro.
1: Não vai.
2: Pô, tem que trazer pensadinho.
0: É, Onicholas, vamos se esforçar mais.
1: Vamos.
0: Esforçar mais pelo Primecast. A audiência te adora. Amo o Pepa.
1: Tá, vamos lá.
0: Vamos pela audiência. Pô, vamos lá, meu irmão. A gente quer isso. Tá certo, então. Aproveita os destaques finais. A gente ainda tem 20 segundos pra agradecer a produção de Janaína Ville e do Alberto Funk, o Betinho da galera.
3: Esse grande Beto.
0: A direção de imagens do Guilherme Medeiros, artes e vinhetas de Jean Panisson, Leonardo Bandeira, Richardson Soares e Janaína Ville. E a sonoplastia de Paulo Fraga. Não esqueça de se inscrever no canal de Gaúcho Esportes, deixa o like, ativa o sininho e também deixa 5 estrelas no Spotify se você estiver nos assistindo ou ouvindo do seu telefone ou computador. O Primecast volta na semana que vem com NBA, não percam. Então, a NFL vai dar uma descansada aqui no Primecast, mas segue com tudo. A bola oval voando, até lá. Tchau, tchau.

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25: 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Notícia na hora certa, no sinal 3 horas. Que o Uruguai segue acima da cota de inundação em Uruguaiana, Itaqui e São Borja. Seleção Brasileira Feminina de Futebol vence a Argentina por 3-1 em um primeiro jogo da história em Porto Alegre. 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Petrobras é a brasileira com a melhor colocação. Céu nublado em Porto Alegre e agora faz 17 graus. A instabilidade diminui no estado neste domingo, com previsão de pancadas de chuva na metade norte do Rio Grande do Sul. 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
25: Fluxo tranquilo em Porto Alegre. A IPTC não atende ocorrências no momento e também não há registros de bloqueios nas rodovias estaduais e federais.
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25: Uma mulher morreu e 13 pessoas ficaram feridas após um ônibus que transportava integrantes da Orquestra da Câmara do Chile cair em um barranco na noite de sábado. 4 feridos estão em estado grave. Segundo o Ministério das Culturas do Chile, a vítima era violinista do grupo. Cerca de 45 integrantes estavam no veículo quando o motorista perdeu o controle e o ônibus caiu de uma altura de 20 metros. Polícia realiza novas buscas e apreende carro e 7 celulares no caso de mãe e filha mortas em Candelária, no Vale do Rio Pardo.
26: Os materiais foram apreendidos em novos mandados de busca e apreensão. A polícia segue trabalhando para esclarecer o crime que matou mãe e filha em Candelária, no Vale do Rio Pardo. Patrícia Cristina Pereira, de 31 anos, e Caroline Cristina Costa, de 13, foram mortas no quarto da casa em que moravam, na localidade de Passa Sete. A investigação acredita que o ataque tenha acontecido na madrugada do dia 28 de setembro. Até o momento, há 3 suspeitos, mas ninguém foi preso. Da redação, Pamela Rubim.
25: 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De Porto Alegre, Flávia Simões.
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12: E hoje estamos aqui com a senhora Elizabeth Xavier Miessa. A Beth Goulart.
13: Isso. Não tem o Xavier. Tem o
12: não
13: Xavier.
12: Ah, o Xavier não tem? É só a Miessa?
13: Só a Miessa.
12: Ah,
13: Xavier
12: Elizabeth
13: da minha mãe. É, só numa época que não tinha muitos nomes da mãe no nome, né?
12: A minha mãe também não foi registrada então, com o nome da mãe.
13: Então, a minha mãe também não. Ela botou o Bruno, porque é o nome da minha avó.
12: Sim.
13: Porque o nome dela mesmo é Xavier, é do pai.
12: Ah, eu achei que era Xavier.
13: É uma época em que as mulheres não...
12: Não, não tinham tantos, né?
13: Então, agora tem que ter. Agora você pode escolher.
20: Claro, okay, é verdade. Né? E tem, inclusive, alguns casais agora que estão... É, o marido pega o último da esposa e a esposa pega o último.
12: É verdade.
13: Mas, justo, um mas equilibrado, familiar, né? É isso aí.
12: O negócio é cada um escolher o que quiser,
13: eu
12: né?
13: acho, claro, viva a liberdade.
20: Beth, sua família tem aquele componente que é muito impressionante para quem vê, que são todos muito parecidos. Muito parecidos. É uma mesma forma ali que foi...
13: E um fica parecido com o outro, né? Porque minha mãe e meu pai não são parecidos, mas
12: se são
13: tornaram parecidos
12: muito,
13: com a convivência.
20: Muito. E tem uma foto da sua avó, Elza, e que a semelhança entre vocês é
12: assustadora.
20: É espantosa.
12: É bonitinho, né? Igual.
13: É muito bonitinho. Eu tenho uma foto com a minha neta, que ela está muito parecida comigo.
20: Mas além da semelhança física, vocês parecem que tem no DNA também, né? Na alma de vocês, essa paixão pela arte. Não à toa, com 2 anos, você vai atrás do seu pai, entra no palco, no meio do espetáculo, sua avó teve que ir lá te catar para te levar de volta para a coxia. Em algum momento ao longo da sua vida, você pensou assim, ah, você é engenheira. Advogada, não, teve aquele, escolha.
12: Aquilo que chamam de normal.
20: Ou foi natural?
13: Não, engenheira não. Mas, por exemplo, eu já pensei em estudar psicologia, mas não está tão fora da minha área, né? A interpretação, claro, de certa forma, estuda a, claro, psicologia humana. Uma coisa alimenta a outra. Eu acho que a nossa família tem uma coisa muito forte, que não é um DNA físico. Talvez seja um DNA de alma.
20: Uhum.
13: Eu acho que houve um encontro lá em cima, eles resolveram fazer da nossa família uma família símbolo. Talvez símbolo desse amor à arte, símbolo também do próprio amor como, uhum, sentimento fundamental da nossa existência, né, das relações humanas, e também símbolo da espiritualidade.
20: Era um casal muito apaixonado.
13: Muito, muito apaixonado, de verdade. De verdade.
3: De verdade, né? Coisa mais linda, gente. Os vídeos que
13: nosso padrão foi muito alto.
3: Nossa,
13: acho que nenhum de nós conseguiu manter o casamento tão longevos quanto ele, né?
3: Ô, Beth, e é linda a história da sua avó, né? A Eleonor Bruno. Que foi a sua mãe, Lissete, que indiretamente a colocou no palco,
13: exato,
3: né? Porque ela estava fazendo o espetáculo do Nelson Rodrigues.
13: Exatamente.
3: Aí sua avó levava ela, e aí Nelson conhecia sua avó.
13: Toda noite, aí
3: e
13: se
3: aí
13: conheceram.
3: Aí se apaixonaram.
13: Viveram uma história linda.
3: Ele escreveu Doroteia pra ela.
13: Exato.
3: E aí Eleonor virou atriz.
13: Isso. Adorei a pesquisa, aqui, tá? Né? Pesquisa profundíssima.
20: Praticamente uma biógrafa de todos os convidados.
13: Adorei.
20: Mas queria só reforçar, né? Nós estamos falando aqui de Nelson Rodrigues.
3: Nelson Rodrigues.
20: Citou como se passa.
3: Não, é porque a Anissete fazia o espetáculo do Nelson.
13: Era o Anjo Negro. Minha mãe tinha 15 anos na época.
3: E aí a sua avó acompanhava.
13: Minha avó tinha 15 da noite, claro.
3: E eu fiquei muito curiosa até, porque eu falei assim, será que ela era viúva? Não, ela...
13: Não, a história da minha avó é incrível.
3: Ela separou do seu Sinésio?
13: Então, minha avó era uma mulher à frente do seu tempo. Como minha bisavó também. E minha avó casou muito cedo com meu avô, e aí teve a minha mãe, e aí ela falou assim, eu quero estudar. Eu quero ser médica, obstetra, como a minha bisavó. E ele falou, não, você não vai estudar. Ela falou, não, eu vou estudar. Não, você não vai estudar. Não, eu vou estudar. Você não vai estudar a faculdade ou eu. Ela, a faculdade.
20: A sua avó.
13: Minha avó.
20: E a sua bisavó.
13: A minha bisavó.
20: Então,
13: minha bisavó.
3: Assim, não,
13: a história, já posso contar lá atrás?
3: Vai, por favor.
13: Aliás, é uma história linda de ancestralidade. Eu tenho mulheres muito fortes na minha família.
3: Impressionante.
13: A minha bisavó era italiana, veio para o Brasil também com meu bisavô, que também era italiano. Ele era alfaiate, trabalhava na fábrica da família da minha bisavó. E aí minha bisavó se apaixona pelo meu bisavô, e aí foi reprovado pelo meu tataravô, que acabou deserdando a minha bisavó. Você não vai ficar com ele? Eu falei, eu vou ficar com ele. E aí deserdou a minha bisavó. Resultado, vieram os dois, casaram ele e alfaiate. E aí começou a ter um filho, dois filhos. No terceiro filho, eu falei, não dá, eu tenho que trabalhar, eu vou estudar. Vou me formar médica. Se formou médica.
3: Claro, o nome dessa bisa?
13: Minha Rosa Danibarle Bruno. Rosa,
20: e a gente está falando de que época? Só
3: meu Deus, 1800 é alguma coisa.
13: É por aí, né?
3: Porque a Leonora é de 1913.
13: Então. Minha avó era a mais velha da minha bisavó.
20: Essa é a única.
13: Olha que loucura. Aí o que aconteceu? Ela se formou e continuou tendo filho. Ela teve 6 filhos, já formada, e criou 9 sobrinhos. Porque a mulher do irmão dela faleceu no parto. Então ela criou os 9 sobrinhos. Eram 15 crianças ali. E a minha avó, como era mais velha, ela ficava... O apelido dela era Mãezinha. Porque ela cuidava dos irmãos. Tal, não sei o quê. Então minha mãe cresceu nesse ambiente de muita gente. Sabe? E todo mundo da família da minha bisavó eram médicos e músicos. Todos. Minha bisavó era cantora lírica. Minha avó também foi cantora lírica. Né? Então sempre tive essa coisa, mamãe demonstrou o talento dela desde muito cedo. Então minha avó, que teve minha mãe muito cedo, minha avó teve minha mãe com 15, 16 anos, muito novinha. Então ela se separou muito novinha e ela se dedicou totalmente à minha mãe. Então levava a mamãe para fazer, na época tinha uma coisa de falar poesia nas rádios, ela levava a mamãe para cá, levava a mamãe para lá. Mamãe fez um teste com a Dulcina de Moraes, com 14 anos, passou no teste, estreou como atriz e fez muito sucesso. Então, Anjo Negro foi o segundo trabalho dela, com 15 anos. Então, minha avó acompanhando
20: ambiente,
13: o tempo todo.
20: Né? Com uma avó do século retrasado.
13: E ela tocava piano, médico. Minha mãe ficou dividida entre ser pianista ou ser atriz. Tem até uma história de bastidores que muita gente não conhece, mas o Nelson escreveu, na verdade, Valsa número 6 para minha mãe. Porque era uma menina de 15 anos pianista. Era minha mãe. Só que eles se separaram antes disso. Aí,
3: então, era essa pergunta que eu queria te fazer.
13: Conte aí uma historinha de bastidores.
3: Porque a sua avó,
13: Eleonor,
3: olha para o Nelson, fala, beleza, nos amamos, tudo muito lindo, mas não quero destruir
13: jamais
3: a família.
13: Jamais destruirei.
3: Porque ele era casado.
13: Exatamente.
3: Ainda.
13: Você
3: acha que sua avó fez uma escolha ou ela fez o que uma mulher daquela época iria fazer?
13: Eu acho que as duas coisas. Acho que uma mulher daquela época não faria isso e eu acho que não fazer isso para ela era muito significativo.
3: Tá.
13: Então, assim, eu jamais destruirei uma família. Isso era um valor independente da época, era um valor para ela.
3: Mas e se ele tivesse falado, eu quero me separar e eu quero ficar com você, será que ela teria ficado?
13: Tananana, é uma grande incógnita, porque minha avó, ela era uma mulher muito alegre, livre, solta. Na verdade, ela se dedicou a nós.
3: Uhum.
13: Ela sempre morou conosco, né? Morava com a gente, cuidava de todos nós. Minha avó era uma mulher que, assim, tinha alguém da família que ficava grávida. Aí, perto de parir, ela ia para casa do casal, se mudava e ajudava nos primeiros meses. Eu falei assim, os primeiros meses são muito difíceis para um casal que está estreando na maternidade.
20: Vocês são ETs.
13: E ela, então, ela era assim, sabe?
20: Porque isso também é um pensamento que é muito mais moderno.
3: Total.
20: De rede de apoio.
13: Exato. Ela ia dar rede de apoio.
20: A mulher tem que...
13: Entendeu? Não, ela ia... Mateus, não, minha filha, você está muito cansada, vai descansar, eu fico com o bebê, vou te ensinar a dar banho. Ela fez isso comigo, com a minha irmã, com todos, com meu irmão, com sobrinhos, com amigos, casais amigos, ela também fazia
20: muito
13: isso. Então,
20: Nonoca.
13: Ela era assim, sabe? Sim. Vovó Nonoca, queridíssima.
20: E nessa linha de mulheres poderosas, sim, a gente está falando aí de uma ancestralidade muito,
13: muito
20: porreta,
13: forte.
20: Né? O seu pai, ele começa como funcionário da sua mãe.
13: Sim.
20: Na companhia
13: minha
20: de
13: mãe,
20: teatro,
13: muito cedo. Então, muito cedo teve sua companhia de teatro, teve 3 teatros. Então, meu pai fez teste para entrar na companhia da minha mãe.
3: Maravilhoso.
13: E passou no teste. Mas ela não tinha olhos para ele. Não, não, não. Quem acordou um pouquinho o olhar dela, uma coisa diferente com o papai, foi o Abelardo Figueiredo, que era, trabalhava como mãe na época. E aí um dia tinha um jantar que a companhia toda ia, e ela falou assim, vamos ter romance na companhia. Ela falou, de quem? Ele falou, da mocinha com o galã. Aí ela, como assim? Então, Paulo está apaixonado por você. Aí ela, aí que ela começou a olhar diferente para ele.
3: Entendi.
20: Tem muitas coisas passando pela minha cabeça. Abelardo Figueiredo, produtor,
13: exato,
20: pai da Mônica Figueiredo.
13: Exatamente. Olha que incrível. A mamãe fez o namoro do Abelardo com a Laura Figueiredo. Gente, com a Laurinha Figueiredo. Olha aqui.
20: Agora,
13: histórias do passado.
20: A
13: Laurinha estudou na mesma escola que minha mãe. Elas eram amigas de escola. E o Abelardo era vizinho da mamãe, em Niterói.
20: Pelo acaso, então.
13: Nada é mais programado que o acaso. Mas o que acontece? Ele era vizinho da mamãe em Niterói. Quando a mamãe veio para São Paulo, porque ela queria fazer o teatro lá, não conseguiu, com tudo armado, e recebeu um convite de São Paulo para fazer em São Paulo o teatro de alumínio. E aí ele falou assim, eu quero ir também, eu sou seu secretário. Aí ele veio para a companhia, entendeu? Aí
20: isso antes dele virar o Abelardo Figueiredo.
13: Muito antes. Não, na verdade, com a mamãe... Então, com a mamãe, é que ele conheceu, assim, os bastidores do teatro, né? O que é uma produção teatral, como funciona o esquema de bilheteria, lidar com o público, ter uma equipe trabalhando para você. Então, foi uma grande escola de teatro, né?
20: Você acha que a sua mãe tinha noção do tamanho do mundo que ela estava inaugurando quando ela abre esse negócio?
13: Na época, eu acho que não. Depois, com o tempo, sim, ela teve consciência. Nós vivemos isso assim, engraçado, a gente está falando da força das mulheres, né, na sociedade e na força das mulheres na arte. Você veja que o Brasil sempre teve grandes atrizes que tiveram grandes companhias, grandes damas do teatro. Né? Então, o talento teatral sempre foi abraçado por grandes mulheres.
20: É verdade.
13: A mamãe estreou também ao lado de Dulcina de Moraes, que foi uma outra grande atriz, a primeira diretora do Brasil, né, de teatro. Então, teve uma...
3: Gente, já a gente vai entrar, Sara, que ela estreia.
20: A Mônica Figueiredo foi minha chefe na Paz e Filhos.
13: Nós crescemos juntas, Mônica, Patrícia, crescemos juntas. Mônica. A Patrícia estreou como atriz em Os Efeitos do Raio Gama nas Margaridas do Campo, mesma peça que eu estreiei. Tá tudo assim, ó.
20: Vai, Cecília, vai, é, vai, que eu tô...
4: Calma, calma. Ih, ainda vai ter tanta coisa.
13: Eu pulei muito do...
20: Não, incrível.
4: E aí, nesse meio tempo, esta família também tem como grande aliado a senhora Bujanra, que chamava a sua família de abominável família contente.
13: É maravilhoso.
4: Isso é muito sensacional.
20: E a cara dele.
13: É maravilhoso.
4: Ela falava que a Anissete tinha um sorriso profissional.
13: É, exatamente. Mas assim, a Anissete, ela virava... Oi! Ela falava, ó, oh, tira esse sorriso profissional da boca, Anissete.
4: Que coisa maravilhosa. Porque ele é aquela coisa carrancuda, né? Sim, meio ácido.
13: Ele amava papai e mamãe.
4: Não, impressionante.
13: Amava, eram muito grandes amigos. E foi meu padrinho. Eu estreiei nas mãos do Abujam. O Abujam via os teatrinhos que eu fazia em casa. Porque eu brincava de fazer teatro. É, minha vocação começou muito cedo, né? Claro. Teve a história dos 2 anos, depois com 3 anos eu fiz um anjinho, depois com 7 anos eu falei Fernando Pessoa na escola, e o Goulart de Andrade, que era um outro grande amigo nosso. Tem uma história linda do Goulart de Andrade. O Goulart separou da mãe a mulher. Ele falou, Paulo, eu posso passar uma noite aqui? Eu falei, claro. Ele passou um ano. Ele morou um ano com a gente. E para nós era maravilhoso, porque era o tio Felipe. Para mim, é o tio Felipe, né? Uhum. O tio Felipe, ele era uma figura maravilhosa. E aí ele me viu falando um texto do Fernando Pessoa, que ele falava no teatro. Falei, como assim? Eu faço um espetáculo chamado Fernando Pessoa Pede Passagem, que eu falo um texto, e a menina lá de 7 anos está falando o mesmo texto que eu. Ele ficou encaficado com aquilo. Não, você vai falar no meu programa. Claro.
4: Ai, que coisa maravilhosa. E aí, no meio, entre tudo isso, tem aquela pessoa que também está na história, porque começa no teatro.
20: Potencialmente uma das melhores pessoas do
4: da
20: mundo.
4: Da vida. Que começa no teatro dos seus pais.
7: Bete, minha amada, é claro que tinha que estar aqui. Você sabe da minha gratidão, da minha devoção, do meu amor e meu apreço por toda a sua família, que desde o princípio do verbo da minha existência me acolheu, me acalentou e me fundamentou para a vida teatral. A pergunta é muito simples, que geralmente me pergunto em festivais de teatro que eu me apresento até. Por que que você acha que a crítica tem sempre esse olhar meio de ranço, meio de blazer para toda obra de comédia que dificilmente é indicada para premiação, seja em Oscar, seja em festivais? O que você acha que a comédia ainda não ocupou esse lugar de fala que o drama e a tragédia geralmente têm? Espero você para me assistir também em Segunda Chance.
13: Ai, querida, querido, vou lá te ver com certeza. Você tem razão. Tem razão nessa análise. Na verdade, é muito difícil fazer comédia, né? É necessário uma inteligência por trás do humor para que ele realmente aconteça.
20: É mais fácil fazer chorar do que fazer rir, né?
13: Nada é fácil.
20: Não,
13: eu diria isso
20: para
13: você. Mas o que acontece? Por ser um gênero que te libera, te solta, né? Te faz rir, de alguma forma é um pouco mais leve.
20: Uhum.
13: Quem escreve gosta de coisas mais pesadas.
20: Uhum.
13: Se identifica mais com isso. A crítica, ela é raro você ver um crítico que quer, a princípio, falar bem.
20: Uhum.
13: A princípio, ele quer perceber a falha, né? O que falta, o defeito, onde está o problema, né? Não a solução.
20: Uhum.
13: Então, o que acontece? O humor rapidamente se dilui esse olhar crítico, analítico, neste lugar.
20: Uhum.
13: Então, os críticos, de alguma forma, se identificam mais com uma linguagem mais densa, mais pesada.
20: Isso faz muito sentido.
13: Tem a ver com a sua própria linguagem.
20: Claro.
13: Né?
4: E quanto
13: fosse só uma entrevista, eles falariam mais da comédia, mas como uma crítica, eles querem coisas mais profundas, digamos assim. Não que o humor não seja profundo, ao contrário, às vezes é mais profundo ainda do que o próprio drama.
20: Claro.
13: Né? Porque a base do humor está na dor.
20: É isso.
4: Verdade.
20: Né? Tá ferramenta de crítica.
13: Né? Não, exatamente. Eu adoro, por exemplo, o patético. O patético é em cima da tragédia, uhum, daquela figura. Né? Chaplin fazia isso lindamente. Ele transformava o trágico no cômico,
20: uhum,
13: de uma forma, com uma maestria incrível. Mas o crítico prefere falar do trágico do que do cômico, porque de certa forma ele se identifica mais com o trágico.
20: Uhum.
13: Isso não quer dizer que ele está certo.
4: Então,
13: isso é só uma análise sobre
20: claro.
13: O como as pessoas lidam com
3: e
13: isso.
3: E talvez,
13: né,
3: por isso a comédia não tenha tanto espaço nas críticas e nas avaliações.
13: Não sejam tão valorizadas. É como se fosse assim, uma coisa mais fácil, uma coisa menor, uma coisa que qualquer pessoa pode fazer, que não é verdade.
20: A comédia fica num lugar de teatro comercial, teatro de entretenimento.
13: É para se divertir. Isso. Não é para pensar. Como se o humor funcionasse sem pensamento.
3: Nossa.
13: Sem reflexão.
3: É justamente. Né?
13: Sem análise crítica. É a visão crítica que faz você rir.
3: É isso.
13: Entendeu? Isso é uma falta de visão dos críticos.
20: Você acha
13: que não valorizam o trabalho do humor.
20: Em alguma medida isso contribui para a maneira como o brasileiro consome o teatro? Porque é isso, nós temos um hall de artistas assim, fenomenais. A nossa escola teatral é reconhecida no mundo todo.
13: Sim.
20: A gente teve aqui com o Gerald Thomas, por exemplo, que é um grande diretor de teatro, reconhecido no mundo todo também. E ele, aonde vai, ele é reconhecido como um grande dramaturgo. Tá? Você acha que a crítica tem um papel também nessa resistência que o brasileiro tem com a cultura, especificamente falando de teatro?
13: Eu acho que você falou uma coisa importante, cultura. Falta no brasileiro o hábito cultural.
20: É uma loucura. Se você
13: eu sou uma defensora
20: francês,
13: de que...
20: ele te acha estranha,
13: não,
20: né?
13: Então, eu sou uma das defensoras que precisa ter teatro no currículo de todas as escolas.
20: Eu só vi isso no Rio de Janeiro.
13: Todas as escolas, porque quando você faz teatro não é para você virar ator, é para você virar um bom ser humano.
20: É uma cadeira da faculdade de Direito.
13: Exatamente, para você aprender a entender o texto que você está lendo, por exemplo. Aprender a ouvir, a trabalhar em equipe, a criar junto, né? a seguir uma orientação, uma direção, a lidar com o outro. A respeitar o público, a respeitar o próximo e a respeitar a si mesmo, né? O processo criativo. Então o teatro é, eu acho, uma arte-mãe. Que abraça todas as outras artes, todas cabem na linguagem teatral. Então o que acontece? Se você não valoriza isso desde a infância, você também não valoriza a literatura, a pintura, entende? A arte de maneira geral. Uhum. As pessoas lidam com cultura como se fosse uma coisa fora de você. Não é. A cultura é você.
3: E ainda tem um aspecto econômico aqui no Brasil. Não dá dinheiro, então nem pensa em fazer
13: Deus me livre. Como se fosse uma coisa menor. Você não vai ganhar dinheiro, você não vai fazer sua vida assim. E é difícil mesmo você ser artista no Brasil, porque tudo te dificulta.
3: É verdade.
13: Né? As próprias leis. Não existe, por exemplo, como é que eu vou dizer... um incentivo real, uma política cultural real no país. Não existe.
20: De base,
13: existe uma lei,
20: né,
13: que entrega para o mercado.
3: É verdade. A possibilidade de ter
13: a possibilidade de resolver a história sem pagar imposto. Isso não é a política cultural. A política cultural é você criar incentivos para que uma nova geração faça teatro, para que a geração que está aí possa sobreviver fazendo teatro, para que sejamos parceiros no processo de criação artística. Porque, por exemplo, você é obrigado a dar minha entrada. Ok, acho maravilhoso minha entrada, mas a gente não paga meio imposto.
20: Claro que não.
13: A gente paga imposto inteiro.
20: Uhum.
13: Deveríamos ter essa contrapartida.
3: Aí vira tudo metade do dobro, porque senão fica complicado.
13: Entendeu?
3: Também.
13: Agora, a própria Lei Rouanet, a gente tem que fazer, além de tudo, gratuidade.
20: Uhum.
13: Ótimo, incentivo maravilhoso. Mas a gente, como é que a gente repõe financeiramente, economicamente, uma produção teatral?
20: Porque não me parece que o problema seja a falta de incentivo para ir.
13: Não, o público gosta, quer.
20: Isso.
13: E quanto mais diversidade das opções, melhor ainda.
20: Uhum.
13: O público gosta de arte. Dê arte para o público, você vai ver que ele vai gostar.
20: Uhum.
3: Tanto novelas são sucesso que são aqui no Brasil. As pessoas gostam de assistir,
13: as pessoas gostam.
3: De história, enredo.
13: As pessoas gostam de participar, elas querem conhecer, elas se interessam por novas linguagens. Então, a questão não é por aí. A questão é estrutura para sobreviver disso.
3: É isso.
13: Como é que vive um produtor hoje?
20: Uhum.
13: Ele tem que conseguir entrar no edital, fazer uma peça que vai durar 2 meses, acabar essa peça, fazer outra para dar 2 meses, porque ele não vai ter de novo esse dinheiro. Como é que ele vai sobreviver com essa peça indo ao teatro? Aí você vai no teatro, aí você tem que pagar o teatro, todos os técnicos, todos os impostos, né? Você troca a cebola. Dinheiro entra, mas ele sai.
20: Uhum.
13: E aí você vive de quê? Então é uma realidade muito difícil do artista brasileiro.
20: Mas é muito doido, né, que a gente seja um país que é tão reconhecido mundialmente pela sua cultura.
13: Criativamente, nós temos muitos representantes. Temos grandes artistas no Brasil, graças a Deus.
20: Sim.
13: E a arte e a cultura vai sobreviver sempre, porque é que nem a cultura, ela invade os espaços. É que nem, sabe aquela plantinha, que, aquela margarida que nasce no meio do...
3: Na fenda do
13: cimento. A arte é assim, porque a arte, ela é necessária. A arte alimenta a nossa alma. A gente precisa de arte.
20: Eu vou emendar a terceira
3: seguida, mas é só porque
20: a gente recebeu aqui o Sérgio Sacani, que é um grande divulgador científico.
13: Sim.
20: E ele vive dizendo, da frase muito forte dele, que ele diz que o Brasil odeia a ciência. Porque ele fala sobre essa falta de incentivo.
13: Ele
20: que
13: não
20: a gente
13: entende
20: tem.
13: A ciência, nem mais assim.
20: Você acha que o brasileiro... É que eu discordo do Sacani numa pequena medida. Eu acho que quem está no poder normalmente odeia mesmo a ciência.
13: É verdade. Mas quem está no poder não gosta que você tenha... crie pensamento crítico.
20: Então, já a resposta do que eu ia te perguntar já está aí.
13: Tanto a ciência quanto a arte acorda a sua consciência.
20: Uhum.
13: E isso incomoda quem está no poder.
3: Qualquer que seja o poder,
13: qualquer que seja o poder,
20: uhum.
13: Ele se sente ameaçado por um público que pensa e pode repreender uma atitude errada, lutar pelos seus direitos,
3: discutir argumentos,
13: claro. Com argumentos plausíveis, uhum. Uma determinada atitude. Então, assim, não, o poder não gosta muito disso. Eu costumo dizer que o oposto do amor não é o ódio, é o poder.
20: Essa eu não tinha escutado ainda.
13: O amor agrega,
20: uhum.
13: Unifica, fortalece, o poder divide.
3: Perfeito.
13: O poder é um sobre o outro, não é um ao lado do outro, né?
20: Faz muito sentido.
3: Nossa, muito, guardei isso na caixinha agora, guardei para sempre.
27: Voltamos já com o segundo bloco da entrevista do Rivotalks dessa semana.
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2: Estamos de volta e você confere agora a segunda parte da entrevista do Rivotalks dessa semana.
4: Ô, Beth, falando em amor, a gente está muito acostumada a falar da Beth como filha, sim, mas não da Beth como mãe, da Beth como avó.
13: Sim.
4: É, a gente já falou isso, sua régua foi altíssima para mãe. Tal. Como foi ter o João Gabriel?
13: Ah, então, eu contei com um marido, né, que era o Nando Carneiro, que nos primeiros meses foi muito parceiro. Ele foi um pai, digamos assim, porque eu trabalhei grávida até 8 meses.
4: Igual sua mãe, com você.
13: É, aí parei. Quase um mês depois eu já estava trabalhando de novo, amamentando.
20: Dureza.
13: Então, assim, os 3 primeiros meses que a gente tinha a vovó maravilhosa lá do nosso lado, foi incrível e tal, mas depois os 3 primeiros meses ela voltou para casa da mamãe e aí ficamos nós. Então eu pude contar com a presença do Nando como pai, me auxiliando. O trabalho dele era de músico, então era muito mais dentro de casa. E eu tinha que sair para trabalhar. Então eu tinha que tirar leite, deixar lá. Quando chegava o horário, não tinha voltado ainda, ele levava o João lá para poder amamentar o João. Às vezes eu estava fazendo em cena, chegava a hora, me molhava inteiro.
4: Teatro e novela.
13: Não, era só novela. Era só novela, né? Eu era contratada na época. Uhum. Era só novela. E aí, sim, seguimos nessa caminhada. Fiz, inclusive, um trabalho bastante interessante de incentivo à amamentação, porque na época as mulheres não amamentavam muito. Eu fiz uma reportagem no Quinta da Boa Vista, no Rio de Janeiro, eu amamentando o João Gabriel, a Leandra Leal amamentando a Leandra, não, a Ângela Leal amamentando a Leandra, e a Lucélia Santos amamentando o Pedro Henrique.
20: Que coisa,
13: tá? Estão todos lá, hoje estão todos trabalhando, incrível, cada um na sua área, né? Mas a gente estava lá, né, incentivando a importância da amamentação, né? Então, eu sempre fui uma mãe muito assim, uma mãe natureba, eu sou aquariana, né? Então, assim,
4: qual o seu ascendente que eu procurei?
13: Eu sou aquário, ascendente Áries e lua em touro.
4: Ah, mas é óbvio, eu falei, vai ter um capricórnio, vai ter alguma coisa, sempre, mas é Áries e touro.
13: É Áries,
4: tá?
13: Áries e touro, tem um capricórnio lá na casa 10 que me deixa muito capricorniano.
4: Opa, faz todo sentido.
13: E eu sou do trabalho.
4: É isso,
13: jeito,
4: por isso,
13: né,
4: mesmo.
13: É, sou do trabalho, não tem jeito.
4: Você é na casa 10.
13: É, na casa 10. Então, uma vez eu falei para a mamãe assim, mãe, todos os signos de touro são teimosos. A mamãe era Capricórnio, ascendente Áries e lua em touro. Ela falou, eu não.
20: É a melhor resposta possível.
4: Gente,
20: né?
4: Aquele doce
20: como
4: de mulher.
20: Demonstrar.
13: Então, uma teimosinha. Ai, você pediu coisas negativas e difíceis.
4: Olha
13: assim,
4: isso.
13: Teimosinha.
20: Era teimosa.
4: Aquela teimosinha. São idênticas.
13: É, mas
4: Capricórnio,
13: então,
4: Áries e touro?
20: Vai contrariar em casa.
13: Não, não podia contrariar. Não.
4: Gente.
13: A última palavra do papai, sim, senhora. É matriarcado, matriarcado.
4: Atracado,
20: mas não poderia
4: força
20: ser diferente com a linhagem, né?
13: Então, não tinha jeito.
20: Você falou agora há pouco, a Cecília até ressaltou, né? Que nada é mais programado que o acaso. Quero que você explique de onde vem essa sua máxima e qual foi o acaso programado mais interessante, assim, da sua
13: Ai,
20: vida.
13: Ai, que lindo, adorei. Bem, eu entendo o tempo como o tempo existe, a meu ver, de acordo com a referência que a gente dá a ele. Cada vez mais a ciência está nos ajudando a compreender que o tempo é uma questão de dimensão. Então, antes era um tempo para 3 espaços, agora é um espaço para 3 tempos. Então, o passado, o presente e o futuro acontecem ao mesmo tempo, em dimensões diferentes. Então, se você criar caminhos paralelos, perpendiculares dos tempos, em alguns momentos eles podem se cruzar. E ali pode ter um encontro marcado. Ali pode ser que esse acaso que te surpreendeu, essa sincronicidade, pode ter sido combinado num tempo anterior. Entende? Por isso é que eu acho que nada é mais programado que o acaso, porque é quando todas as linhas do tempo, de alguma forma, se encontram.
5: Uhum.
3: Quando o Nelson diz, vai ser a filha da Anissete que vai contar o nosso amor, ou o amor
13: que vai
3: assim,
13: provar a você, meu amor imortal?
3: Vai provar.
13: Então, talvez este seja um grande presente do acaso.
5: Marconi.
13: Porque eu encontrei isso por acaso. Eu estava procurando textos na casa de minha mãe, e aí eu vi um livro verde lá em cima do armário, sabe assim, aquele livro que te chama? Eu tenho isso, por exemplo, quando eu vou à livraria, aí um livro me chama, eu falo, vou ver o que é, é um livro que eu tenho que ler, ou é alguma coisa ali que eu preciso conhecer. Então, assim, eu tenho essa intuição aflorada que às vezes me leva a estar no lugar onde eu tenho que estar. Mais uma vez, o acaso.
5: Programado.
13: Peguei esse livro. Quando eu abri o livro, eu falei, nossa, o que é isso? Era o original da peça, Doroteia, com uma dedicatória de próprio punho do Nelson Rodrigues, com uma foto do Nelson com a minha avó. Eu falei, que é isso?
3: Que babado é essa?
13: Que babado é essa? Que história é essa? Que eu não sabia, que é isso? Aí minha irmã falou assim, ai, você não sabia? Não, que é isso? Me conta. E ela me contou, tá, não sei, mas você não viu as cartas? Eu falei, que cartas? Não é bem cartas. O que aconteceu? O Nelson escrevia sobre eles. E enquanto eles viveram a história deles. Quando eles terminaram, ele mandou tudo para a mamãe, para a vovó. Então, na verdade, não era uma correspondência.
3: Sim.
13: Eram escritos do Nelson que estavam ali. Eu fiquei louca com aquele material. Falei, isso aqui é uma loucura, mas eu quero fazer essa peça. Não consegui fazer três vezes, não consegui fazer a peça. Até que eu fui convidada num festival. Eu fui convidada para um festival Sesc, interior de São Paulo, São José do Rio Preto, que era um festival internacional de teatro, para eu ajudar a escolher as peças brasileiras. Falei, claro, lógico, vamos lá. Cheguei lá, vi vários vídeos, um deles era Doroteia. Eu falava o texto antes das atrizes. E aí o curador falou assim, que história você tem com essa peça? Falei, eu tenho uma história com essa peça. Eu contei. Ah, tentei fazer duas vezes, não consegui e tal. Ele parou, pensou e falou assim, eu queria te convidar para criar uma performance para o festival sobre a sua relação com essa peça. Falei, nossa, mas posso fazer o que eu quiser, o que você quiser. Eu quero falar do amor que gerou a peça. Assim nasceu Doroteia Minha.
5: Que sensacional.
13: Que eu peguei esse material e o que eu fiz? Falei, bem, então eu vou fazer um exercício de dramaturgia.
5: Claro.
13: Eu vou me colocar no lugar da minha avó. Se fosse eu recebendo isso, como eu responderia? E aí eu criei a voz da minha avó.

0: Eu
1: Sim.
0: Você ainda não
1: é.
0: sabia do romance ainda?
1: Não, isso
0: Não,
1: foi
0: foi muito
1: antes, foi
0: antes.
1: antes. E aí eu falei, ah, não sei o que eu vou fazer, é, não é. Eu sempre tive uma paixão pelo Nelson Rodrigues, mas como artista, né? Para mim ele era um grande artista, mas eu não sabia que tinha
2: Dessa
1: essa história por
2: relação.
1: trás. E aí, quando eu fui assistir um espetáculo do Antunes Filho sobre o Nelson Rodrigues, O Eterno Retorno. E no começo, tinha a voz do Nelson falando um monte de coisa. Não é isso, é aquilo, não sei o que. Aí ele falou assim, eu sou um Pierrot Lunaire. Eu falei, é o sinal que eu precisava. É para eu fazer. Porque eu achei muita coincidência.
0: Aí, ó.
1: Eu ia assistir um espetáculo sobre o Nelson, que era uma referência para mim,
0: claro.
1: Dizendo que ele era um Pierrot Lunaire, o personagem que eu queria encarnar.
0: É,
1: eu
0: recado.
1: Falei, é para ser.
2: É,
1: para
2: claro.
1: Mim foi um sinal.
2: Claro.
1: Então esse talvez tenha sido um acaso lindo da minha vida.
0: Como é que a família não falava desse romance,
1: não
0: Beth?
1: Falava. Ah, era tudo muito... Não se falava, porque ele era casado. Então não era uma coisa muito... Né, mamãe toda tradicional, assim, né? Era um... Não queria expor um
0: Entendi.
1: caso extraconjugal.
0: Que não é qualquer um, não é um caso,
1: não, não é qualquer
0: imagina.
1: um, era uma coisa muito velada, escondida. Na verdade, eu só fiz a peça porque o Rui Castro já havia falado
0: Escrito no
1: sobre
0: livro.
1: isso no livro, em Doroteia. No livro Um Anjo Pornográfico, tem um
0: Sim.
1: capítulo só sobre Doroteia, que ele fala da história deles. Eu falei, bom, então já estou liberada, pelo menos
0: Eu acho que então é
1: publicamente,
0: aí que ele
1: não
0: fala.
1: serei eu a
0: É.
1: primeira pessoa a falar sobre isso, né? A gente tem esse tipo de respeito,
0: Entendi.
1: de preservação, assim, né?
0: Porque amor,
1: De
0: né?
1: imagem.
0: Enfim, não
1: É, o
0: tem.
1: amor ultrapassa tudo,
0: Mas é
1: né?
0: muito engraçada essa relação, essa série de recados que você e Nelson acabaram tendo na história, mesmo sem se
1: Não é
0: conhecer,
1: incrível? Eu isso
0: sem
1: achei
0: se falar.
1: incrível.
0: Isso é uma coisa muito de espiritualidade.
1: Então, é uma coisa de lá.
0: É de
2: Isso.
0: lá, é
1: Entendeu?
0: de
1: É de
0: outra.
2: lá. Foi combinado aqui, né?
0: Exatamente.
2: Foi
1: Exatamente. Não,
2: combinado em outro
1: no
2: lugar.
1: tempo lá. No
2: Isso.
0: tempo. No tempo que se
1: Então.
0: encontrou aqui depois.
1: Exatamente.
0: E a gente tem aqui um esquema de membresia, tem os rivos de ouro, e quem é rivo de ouro sabe quem é o entrevistado e pode mandar uma pergunta. E a gente tem uma pergunta aqui da Denise Ferreira para você,
1: Ai, que maravilha.
0: que tem um quê de espiritualidade aqui que ela
1: Então,
0: quer te
1: vamos lá.
0: perguntar.
3: Olá, Gabriel. Olá, Cecília. Oi, Beth.
1: Oi.
3: Beth, primeiro gostaria de dizer que é uma honra estar falando com você.
1: Obrigada, querida.
3: Beth, eu nasci com uma deficiência, encontrei muito consolo, muito serenidade através dos livros espíritas, dos romances espíritas, dos filmes. Eu gostaria de saber de você como que o Espiritismo entrou na sua vida. Beijo.
1: Um beijo, minha querida. Então, entrou também de uma forma muito natural. Minha mãe era espírita, na verdade, minha bisavó já era espírita. Minha bisavó Rosa, aquela maravilhosa, já era espírita. Meu tio também, irmão de
0: Pascoal.
1: minha avó, tio Pascoal, também, o tio Pascoal também era uma figura maravilhosa. Que foi quem assinou, na verdade, a produção de Doroteia, mas quem produziu, na verdade, foi o próprio Nelson. Mas ele que assina a
0: Assinou.
1: produção. É. Ah, ele tem uma história maravilhosa do tio Pascoal, posso contar? Tio
0: Óbvio.
1: Pascoal que cuidava de tudo, ele cuidava, né, da bilheteria, o que
0: Bonito, né?
1: precisava,
0: Vi
1: ele
0: uma
1: estava
0: foto dele.
1: lindo, ele
0: Lindo.
1: era lindo, bailarino, junto com a minha tia. Porque eles também tinham um grupo que se apresentava nos cassinos,
0: É
1: os irmãos
0: claro,
1: Bonomo.
0: mas é óbvio.
1: Então, o tio Pascoal estava lá. E aí ele estava na bilheteria, assim, tocou o telefone, assim, alô? Pois não? Por gentileza, que hora começa o espetáculo? Que hora o senhor pode chegar?
0: Maravilhoso, estamos aqui para servir sempre, sempre
2: Claro,
0: melhor.
2: claro.
1: Tratar sempre o público em primeiro lugar. Então, mas voltando, quando é que entrou a espiritualidade na minha vida? Desde muito cedo. Com 13 anos, eu li o Livro dos Espíritos.
0: Que é
1: Que é um
0: difícil, né?
1: livro, mas você sabe que quando eu li o Livro dos Espíritos, nessa fase aí da introspecção, tarará, quando eu li o Livro dos Espíritos, eu falei assim, isso não é novidade para mim. Na verdade, foi uma confirmação. E a partir daquele momento, a minha fé se tornou inabalável na espiritualidade. Eu venho de uma família espírita, né? Minha mãe era uma grande médium espírita. Minha mãe, pequenininha, com 4 anos de idade, sentou no piano e tocou uma obra do Chopin. A minha bisavó falou, deixa, deixa, deixa, deixa. Minha

0: A avó já sabia, tal. Então, assim, minha mãe tinha uma sensibilidade espiritual muito grande. Era uma
1: Que
0: grande médium.
1: privilégio, né?
0: Não é incrível?
1: Não, e crescer
0: Não é um privilégio.
2: De respeitar,
0: Por
2: né?
0: isso que
2: É
0: eu falo que a gente
1: isso.
0: tem também uma missão junto à espiritualidade, né? Como
1: Claro,
0: família.
1: claro.
0: Porque nós viemos todos, de alguma forma, com uma bagagem e com uma responsabilidade de certa forma, falar sobre isso ou levar uma compreensão maior sobre a espiritualidade para as
1: Porque naquele
0: pessoas.
1: tempo era mais provável que ela fosse repreendida.
2: Isso,
0: Sim,
2: menina?
0: exatamente. Imagina,
1: Tá
0: tá louco, para com
1: brincando
0: isso.
1: com o piano,
0: Exatamente, mas a minha
1: garota.
0: bisavó já era, entendeu? Já
1: Mas
0: tinha
1: imagina essa.
0: já,
1: Que
0: entendeu? Então tudo
1: impressionante.
0: tá tudo, né?
2: Conectado.
0: Trabalhado lá em cima primeiro, né? Para as coisas acontecerem. E aí então minha mãe só abraçou realmente a espiritualidade por causa da morte do meu tio. Quando meu tio faleceu, ele era muito querido por todos, mas minha mãe, minha avó e minha tia eram ligadíssimos a ele. E aí, quando ele faleceu, elas ficaram muito abaladas. Vestiram preto, entraram num luto muito profundo. E aí, minha filha, você não pode ficar assim. Amigas da mamãe falaram: você não pode ficar assim, cético. Vocês têm uma visão espiritualista, não pode fazer. Encontra um amigo meu, tem um amigo meu que vai conversar com vocês. É, o Mauri, ele é espírita aqui de Curitiba. Vocês vêm conhecer ele. Não, não, primeiro eu quero um padre. Eu quero um padre.
2: Isso.
0: Aí veio o padre conversar com a mãe. Aí quando o padre veio conversar com a mãe, ele falou: ah, eu sei o que é isso, eu também perdi minha mãe. E aí ele ficou se lamentando mais pela. Não,
1: Uma
0: não pode
1: grande
0: ser assim.
1: lamúria.
0: Mamãe que consolou o padre. Eu falei: não deu
2: Não deu
0: certo.
2: certo.
0: Aí chegou um dia, ele falou assim: me mandou um recado, Mauri. Tem que ser só daqui a 15 dias. Aí ela falou assim: tá bom, não entendeu, mas falou: tá bom. Foi então. Chegou o tal dia, ele recebeu, mamãe recebeu. Quando ela abriu a porta com o Mauri, ela sentiu assim um tremor assim interno, assim, uma emoção diferente, assim, né? Puxa, que bom, acho que eu tô nervosa hoje. É, por favor, entre e tal. Eu tenho mais dois médiuns, ok, sentaram e começaram a conversar. Aí ele abriu os trabalhos, veio o irmão Leocádio, que era o mentor espiritual, né, para começar a conversar. Conversar com elas, não fique assim, não sei o quê. No meio da história, a mamãe falou: ai, eu acho que eu estou muito nervosa, eu tô sentindo assim uma coisa estranha, eu vou tentar falar. Quando ela falou: eu vou tentar falar, ela se sentiu abraçada. Quando ela foi abraçada, meu tio veio consolar minha avó e minha tia através de minha mãe. Isso foi muito forte para todas. É, e também para Mauri, falou assim: Sete, quando acabou, falei: Sete, você é um médium, minha querida. Você tem que conhecer melhor a espiritualidade, entender do que se trata. Nós temos uma missão juntos.
1: Ela não
0: Tal,
1: lutava
0: que
1: contra, mas também não ia muito.
0: é, não ia muito. Ela,
1: Uma coisa
0: assim, às
1: chegava, ela.
0: vezes, a pessoa, quando tem uma sensibilidade muito grande, tem medo.
1: Sim,
0: É.
1: claro,
0: Então, no fundo, ela tinha um
1: claro.
0: pouquinho de medo. Mas como veio dessa forma, e com meu tio, né? Dessa maneira tão afetiva, amorosa e de uma forma que incontestável,
1: Claro.
0: né?
2: Porque ela viveu, ela sentiu, ela,
0: Todas
2: né?
0: elas,
2: É,
0: né?
1: todo
0: Todas
1: mundo
0: elas,
1: viu
0: né?
1: isso.
0: Então, daquilo foi muito forte para ela. E ali ela então começou o trabalho espiritual. Então, nós fazíamos em casa. A mamãe sempre fez assim. A mamãe nos ensinou uma coisa linda, que foi a fé. Ela nos ensinava a fazer a caridade, por exemplo. Ela levava a gente quando a gente ia visitar asilos de velhos ou orfanatos de crianças. A gente sempre fazia doação de alimentos. A gente ia fazer esse tipo de ação que os espíritas fazem muito, né?
1: Fazem muito.
0: E mamãe sempre fez muito isso. Então nós fomos evangelho em casa. Abriu o evangelho, vem uma mensagem, então todo mundo conversa a respeito daquilo. Isso vai sempre te colocando em contato com uma energia positiva e boa, com os ensinamentos de Jesus, né? Que no fundo é o grande mestre da
2: E o
0: humanidade.
2: seu pai também,
0: O papai também
2: quando ele entrou,
0: abraçou
2: ele
0: isso,
2: abraçou tudo
0: isso.
2: isso.
0: E aí nós começamos realmente a trabalhar. Então, quando eu fiz essa leitura dos 13 anos do livro dos Espíritos, eu já estava, de certa forma,
1: Encaminhada.
0: encaminhada. E nós ajudávamos, nós trabalhávamos. Mamãe teve um centro espírita, nós atendíamos o público, darmos passe, orientação pedagógica.
1: Quando eu conheci a minha esposa, ela contou para minha sogra que eu era judeu. Contou, não esperando nenhuma reação negativa nem nada, mas assim, eles são de uma família católica e tal. E marcou muito a gente que a minha sogra respondeu para ela: o que importa é ter alguma fé. Não importa qual é. Mas se você me dissesse que ele não acredita em nada, aí talvez eu achasse que era um problema, ia ser mais difícil. Pensa assim
0: eu
1: também?
0: Eu acho que assim, a montanha é a mesma. O importante é que você suba a montanha. Não importa a linguagem, a nomenclatura.
1: Perfeito.
0: O importante é que você se conecte com o poder superior, que de alguma forma você trabalhe a sua espiritualidade, trabalhe a sua consciência transcendental das coisas, porque a gente vive uma vida muito passageira. Se você não compreende a vida como alguma coisa além do que só isso que vivemos, fica muito sem sentido a existência.
2: Fica total. Mesmo. É muito mais difícil para quem não acredita em nada.
0: É muito mais difícil, sim. E porque fica uma coisa meio Beckettiana, assim, né?
2: Uhum.
0: Sentido, meio um ser e o nada. Né? É só isso que vale. Então, assim, como é que você vai dizer que uma coisa material vale mais do que uma atitude espiritual?
1: Claro.
0: Né?
2: Não.
0: O nosso mundo valoriza o material.
1: Sim.
0: Então, assim, se você é preso no mundo daqui, você se limita ao que você pode ver e tocar. E a espiritualidade é muito além do que isso. Né?
2: É botar a nossa consciência à prova nesse sentido.
0: Dizem
2: né?
0: que a fé entra onde o intelecto não consegue mais explicar. Quando entra o mistério, aí entra a fé. Porque nós também temos uma limitação mental de compreender determinadas coisas do cosmos, do universo, que estão além da nossa capacidade humana de compreensão. Nós temos uma limitação, a gente chega até aqui. Mas não é que a gente chega até aqui, não existe além daqui.
1: Perfeito.
0: Né? Então, quando você confia no além daqui, você sabe que estamos todos em processo. A própria humanidade.
1: É mais fácil
0: cada um
1: de
0: serve
1: lidar
0: de um
1: com
0: jeito.
1: O mundo, né?
2: É bem mais fácil.
1: No sentido de eventualmente.
0: Não, e de compreender
1: perdoar,
0: também.
1: Compreender
0: que existe uma lei. Compreender que existe uma lei que rege todos os mundos. Não existe uma lei de causa e efeito. Que você não vai fugir disso. Entendeu? A lei dos homens é falha, mas a de Deus não falha nunca.
2: Mas não falha
0: então, determinadas
2: mesmo.
0: Coisas que você vive hoje, você não encontra razões aqui. Mas talvez numa vida pregressa, você entenda porque está passando determinadas coisas, né? E quando a gente está lá, porque na verdade, nós aqui estamos em exílio. Nossa realidade é a espiritual. Nós não somos um corpo que tem um espírito, nós somos um espírito que está encarnado. Neste momento temos este corpo, que daqui a pouco vai deixar de existir, mas voltaremos para essa consciência maior, sem perder a individualidade, né? Os budistas pensam que quando você volta para o todo, você se funde ao todo, você perde a sua espiritualidade. Nós, espíritas, acreditamos que você volta para um todo, que na verdade a gente nunca deixa de estar conectado com o todo, mesmo estando aqui, só que existe a sua individualidade, que ela é que ela caminha através dos tempos, através das vivências, das experiências acumuladas em várias vidas que você viveu, que é o que te dá uma sabedoria, uma bagagem. Por isso que eu digo que assim, meu espírito era velho, porque
2: criança,
0: eu já pensava nisso quando eu era pequenininha.
1: Sim.
2: Imagina, 7 anos lendo Fernando Pessoa. Imagina.
0: Então, eu me identificava com Fernando Pessoa, me identificava com a Clarice Lispector.
2: Quem com 7 anos vai se identificar com
0: então,
2: Fernando Pessoa, né?
0: São almas. Por exemplo, eu vejo na Clarice, fazer a Clarice, né? É uma experiência maravilhosa fazer a Clarice. Mas eu vejo nela essa capacidade de compreensão que é muito difícil você ter. A Virginia Woolf, por exemplo...
1: Talvez por isso sofreu tanto, né?
0: Não suportou. Algumas almas não suportam a capacidade de conseguir compreender tanto,
1: isso pra mim faz tanto
0: sobre
1: sentido.
0: A humanidade. Isso é muito difícil.
1: Faz muito sentido.
0: Então, por isso que dói mais, digamos assim.
2: É,
0: né? Porque ela consegue sentir a dor de todos. A dor do ser humano é muito profundo isso.
2: Para o nosso pequeno cérebro humano é muito intenso,
0: né? É muito difícil, é muito intenso. É muito intenso. Então, assim, as angústias, o processo até de depressivo da própria Clarice tem a ver com isso.
1: Claro, os grandes gênios da literatura todos são
2: sofridos.
0: Passam por um momento difícil, entende? Não é? Porque é um além. Eles estão mais um além do que aqui. Então, é difícil lidar com essa realidade.
2: Claro. Maravilhosa. Obrigada, Beth.
1: Que conversa boa.
2: Bom demais.
0: Uma delícia mesmo. Entendi o título do...
2: A gente
1: sai mais
0: leve. Falando. Contei um monte de novidades.
2: Ai, adoro. E contou mesmo. Porque eu várias histórias do tipo Michael Jackson pra mim.
1: Nossa!
0: Porque não tem como provar. Mas
2: a gente vai ter que achar. A gente vai ter que vasculhar.
0: Vou adorar, se alguém conseguir.
2: Perdida, né? Filme,
1: eu vou te dizer que pelo que eu conheço dessa cidade da TV Tupi, ela TV vai Tupi. Arrumar essa fita.
0: Ai, eu vou durar, se
1: ela vai achar um armarinho que alguém esqueceu fechado.
0: Acho que a TV Cultura, se não me engano, ficou com...
2: É TV Cultura ou foi a TV Educativa no Rio de Janeiro na época?
0: Não, acho que é daqui.
2: A TV Cultura daqui?
0: TV Cultura daqui, eu acho que ficou com os arquivos da TV Tupi.
2: Nós vamos ter que providenciar isso.
1: Dá umas semaninhas aqui.
2: Passa data.
1: Essa aqui ela não vai conseguir fazer mais nada. Eu conheço. Vai virar um hiperfoco
2: dela. Olha, se o Brasil não tivesse tão caótico, mas eu só ia mergulhar nisso.
0: Que coisa, né? Que Deus nos proteja.
2: Amém. Obrigada, Beth.
0: Eu que agradeço.
1: Foi o máximo. Obrigadão.
2: E assim, a gente não oferece a leveza da cultura, mas a gente tenta trazer a leveza até para as coisas loucas.
1: Para o noticiário, e temos uma editoria de cultura e entretenimento no nosso Rivo News, toda sexta-feira, 12h30, neste mesmo canal, e o Rivo Talks, quarta-feira, às 8 horas, aqui também.
2: Espero
1: Rivo
2: vocês.
1: Rivo Talks, não,
2: Rivo
1: minha
2: Talks,
1: filha.
2: São Rivo 18 mais.
1: Rivo Talks é este aqui.
2: Venham.
1: Essa semana.
3: Cobertura de eleição.
2: Ah, essa semana vai ter cobertura de eleição.
1: É verdade.
2: Eita, não.
1: Como diz Beth, que Deus nos proteja.
2: Eita, amém. Beijo, esperamos vocês.
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6: 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Porto Alegre recebe neste domingo a segunda edição da Meia Maratona do Mercado Público, que deve reunir 5 mil participantes. Rio Grande do Sul tem 15 concursos públicos com inscrições abertas e salários chegam a R$30 mil. Mulher morre, 13 pessoas ficam feridas em um acidente de ônibus no Chile. O veículo caiu de uma altura de 20 metros. Céu nublado em Porto Alegre, agora faz 16 graus. A instabilidade diminui no estado neste domingo, com previsão de pancadas de chuva na metade norte do Rio Grande do Sul. 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
6: Fluxo tranquilo em Porto Alegre. A EPTC não atende ocorrências no momento e também não há registro de bloqueios nas rodovias estaduais e federais.
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6: Um motociclista morreu após colidir contra a grade de uma residência na madrugada deste domingo em Esteio, na região metropolitana. O acidente ocorreu na Avenida Padre Antônio Vieira, no bairro Olímpica. A perícia foi acionada para atender a ocorrência e providenciar a remoção do corpo. O Ministério Público Federal e o Instituto Preservar ingressaram com uma ação na Justiça contra a Shell Brasil. O processo busca a reparação parcial dos danos decorrentes das catástrofes climáticas no Rio Grande do Sul em 2024. As entidades alegam que as emissões de gases de efeito estufas ligadas aos combustíveis fósseis contribuem para o aquecimento global e agravam eventos extremos, como as chuvas que devastaram o estado. O Ministério Público não atribui à Shell a culpa exclusiva pela tragédia, mas busca reparação pelos danos relacionados à suposta contribuição histórica da empresa para as emissões. 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De Porto Alegre, Flávia Simões.
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21: Bom dia, tudo bem? Vamos começar mais uma reprise do Paralelas aqui na Rádio Gaúcha. Eu sou a Juliana Bublitz e vou conduzir uma conversa muito legal com quem tem o que dizer. Hoje recebendo uma grande amiga, uma grande colega, uma grande jornalista, comunicadora do Grupo RBS. Tem uma história aqui nos bastidores, vou contar para vocês aqui da redação de GZH e de Zero Hora, que é mais ou menos assim. Quando um de nós precisa de uma fonte, precisa do telefone de alguém, aí a gente pergunta, gente, alguém tem o telefone de fulano de tal? Aí sempre alguém responde, fala com a Kelly, que a Kelly conhece todo mundo. E não é brincadeira, Kelly Matos conhece todo mundo, tem fontes em todas as áreas e tem mais um detalhe. Existem entrevistados que só falam com ela, que só dão entrevista para ela. Por quê? Porque ao longo de uma trajetória de, ainda não sei bem quantos anos, vamos conversar sobre isso agora, mas acho que já sei uns 20 anos, pelo menos aí, a Kelly construiu uma carreira sólida de credibilidade, de respeito, de confiança e de dar voz também aos diferentes, né? O que é muito importante. E a gente tem uma história juntas que nós vamos contar aqui daqui a pouco. Eu estou muito feliz, muito mesmo, de receber aqui essa grande jornalista que eu admiro demais, uma grande mulher também, mãe, que se vira nos 30, faz de tudo. Kelly Matos, seja muito bem-vinda aqui no Paralelas. Que demais te receber aqui. Ah, eu tô muito feliz, tô muito feliz. Quando me fizeram um convite, eu falei pra Ju, mas é óbvio, a hora que ela quiser, o momento que ela quiser, eu... Nós fazemos aniversário no mesmo dia, né, Ju?
15: É,
21: a nossa conexão, ela é de outro mundo, assim, né? Eu e a Ju trabalhamos... Quando a gente começou aqui na RBS, né? Isso... Quando os maias, os incas e os astecas faziam jornalismo. E a gente fez uma parceria, né? Porque nós éramos do plantão da noite. É. A gente telefonava pras delegacias, pras unidades da polícia, pra saber... O plantão da noite, eu não sei se todo mundo sabe, é assim, né? Pra saber se tinha alguma ocorrência. E a gente trocava figurinha, né? Já fizemos muitas coberturas juntas. É. Eu tenho, assim, um carinho, uma admiração, fora a profissional que ela é, né? Ela tá falando de mim aqui, porque hoje eu sou a convidada. Mas a Juliana Bublitz é de uma inteligência, gente. Uma trajetória, uma caminhada. Eu sou... Que bom que estamos entre amigas aqui, porque sou fã do trabalho dessa
15: mulher. Tá bom, para de falar de mim, nós vamos falar de ti hoje. O assunto é Kelly Matos. Kelly, eu sei que tu guarda até hoje com muito carinho um recorte de jornal, um recorte da Zero Hora, lá do século passado, que mostra uma Kelly pequenininha, com a Rosane de Oliveira, com a sua primeira publicação no jornal, né? Foi ali que tudo começou. Conta um pouco dessa história aí.
21: Essa história é muito impressionante, né? Quando a gente olha de hoje, né, de 2026... para uma comunicadora que trabalha com política, né, que entrevista políticos, que vai para Brasília, que entrevista essas pessoas, que está no círculo do poder, com 11 anos, ter feito uma reportagem sobre política, dizendo que os políticos estão na montanha russa. A reportagem era isso, o meu texto, né, a reportagem. Era um texto dizendo que os políticos estavam na montanha russa. Então, quando estava na eleição, eles se sentiam os tais e estavam subindo a montanha russa e depois desciam. Olha, eu me lembro de conversar com o Davi, quando ele soube dessa história, o Davi Coimbra. Eu disse, Davi, o que essa criança comia para escrever isso? Com 11 anos, ela tem que ter, sei lá, né? Vendo, não sei, da época, o Tom e Jerry, o, não sei.
15: Tá no DNA, né? Tá no sangue.
21: É uma coisa muito, né? E eu ter ido trabalhar no jornalismo político e eu ter feito uma metáfora, que acho que essa é uma característica minha, assim, né? Eu sempre gosto de explicar as coisas para que todo mundo entenda. Então, se eu estou falando do Supremo Tribunal Federal, eu faço uma analogia com algum tema. Se eu estou explicando um projeto na Câmara, no Congresso, eu sempre tento tornar compreensível pelas pessoas. E eu fiz uma analogia dos políticos na eleição... Eu, até hoje, assim, quando eu olho, eu falo, não acredito. Eu falo, mãe, por que que tu me deixava escrever sobre política com 11 anos de idade?
15: E aí tu foste jornalista por um dia.
21: Isso, eu fui selecionada jornalista por um dia.
15: E veio aqui pra RBS, veio na Zero Hora e conheceu Rosane de Oliveira, que hoje é a tua grande inspiração, é isso?
21: Minha,
15: né,
21: madrinha, eu falo, né? Minha querida amiga, se tornou amiga. Rosane faz parte de todos os meus momentos desse, faz parte da escolha da minha casa, quando eu fui pra Brasília. E ela falou, Kelly, quando eu mostrei pra ela isso, ela falou, quem selecionava os textos, cada editoria era o seu, né? Então, se fosse hoje, a Ju selecionaria as crianças, os textos da área cultural, enfim. A Rosane era... Então, foi ela que escolheu o meu
15: texto.
21: Nossa,
15: Kelly.
21: Ela selecionou. Como é que a gente ia imaginar, anos depois, que estaríamos trabalhando? Porque eu fui produtora da Rosane. Quando eu, depois de estagiária, daquele período que nós trabalhamos juntos... A gente foi, né, tinha uma vaga, essa história é boa também, tinha uma única vaga para produção, né, para ser efetivado, né, estagiários que estão nos assistindo sabem disso, que é difícil depois ser efetivado. E aí, Ju, era a vaga que tinha era para produção, porque tinha saído o produtor do Gaúcho Atualidade, hoje apresentado pela Rosane, pela Andressa, pela Giane, na época era apresentado pela Carolina Bahia, aliás, pela Ana Amélia, a Rosane e o André Machado. Depois vem a Carolina Bahia. E quando dá essa vaga, abre-se essa vaga, né? A produtora sai. Eu era uma estagiária, né, novinha, eu tinha 18 anos. Uhum. Então, será que vamos colocar ela num programa de tanta responsabilidade, né, e coisa? Então, me colocariam no programa da tarde. Só que o apresentador, na época... não quis perder o seu produtor, ele ia ter que abrir mão do produtor dele para pegar a que estava recém começando, né? E falou pro André Machado, que era o chefe, falou assim, ah, já que tu tá querendo me empurrar, não falou pra empurrar, né? Mas tá querendo me jogar a Kelly, então fica contigo então, né? Se tu acha que ela é tão boa assim e tal, eu quero continuar com o meu produtor. E eles, bom, tá bem, então tá. E aí eu fui, com 18 anos, para produzir o Gaúcha Atualidade. E aí é que começa, eu acho, a conexão com política mesmo. Porque eu tinha que marcar todas as entrevistas, né? Com o ministro, com o governador, com o senador, com o deputado. E eu começo a falar com eles de todos os jeitos. Eu cerco eles, né? E eu comecei a ficar conhecida por eles estando em Porto Alegre. Olha que loucura, né? Estando aqui no Rio
15: Grande do Sul. E aí ela começou a conhecer todo mundo, que é essa história que corre na redação.
21: Foi aí.
15: E só para explicar para quem está nos ouvindo e não conhece os bastidores do jornalismo, a produção de um programa é muito importante. Porque é o produtor que marca as entrevistas, que bota os entrevistados no ar, que organiza tudo para que... quando os apresentadores estejam apresentando o programa, eles tenham tudo na mão. Então, isso. Um bom programa, isso é super importante dizer, né? Inclusive, aqui para o Paralelas, vale o mesmo, né? Todos nós temos produtores e eles são fundamentais para que as coisas aconteçam, né? E Kelly Matos surgiu assim, né? Exatamente. Claro, primeiro como estagiária e depois como produtora, quer dizer, conheceu esse universo todo pelo lado de dentro, né?
21: Do chão de fábrica, assim, né?
15: Do porque chão tu de tem fábrica.
21: Que... ligar para as pessoas e convencê-las a falar, né? Nem todo mundo quer falar, né? Nem todo mundo tá ali disposto a ir pro microfone e se expor. Então eu ligava, e eu ligava, Ju. Hoje eu penso, meu Deus, uma vez eu liguei 59 vezes, você acredita?
15: Nossa Senhora.
21: Daí a pessoa disse, tá bem, né? Porque 59, não tinha WhatsApp na época. Hoje tu manda um WhatsApp, a pessoa te respondeu, te leu, te bloqueou, não te bloqueou, sei lá. Eu liguei 59, a pessoa ligou, assim, meu Deus, o que que... E aí eu dei uma entrevista, porque eu era realmente assim. E eu nunca tive vergonha de ligar e pedir telefone. E ligava para um ministro do Supremo, pedia o telefone de outro, e assim eu ia e fui conversando, conhecendo. E aí eu lembro que quando eu fui, isso era na produção, aí teve uma entrevista que os apresentadores do Atualidade fariam na época com a presidente e me chamaram para ir junto também, né? Para eu ir para Brasília. Ju, bom, primeiro eu fiquei assim, numa felicidade que eu não sei dizer. Quando eu cheguei em Brasília, pra mim era como se eu... Sabe criança na Disney? Uhum. Eu falava, nossa, o Ministério do Planejamento, o Ministério da Justiça, meu Deus, o Palácio do Planalto. Eu fiquei assim, ó, dali eu falei, cara, eu quero trabalhar aqui. Um dia eu quero trabalhar aqui. Quero tá aqui. E aí depois, né, eu fui ser correspondente em Brasília.
15: Como é que as coisas evoluíram? Dá pra fazer um resumo? Eu sei que senão nós vamos ficar 2 horas falando, mas...
21: vamos tentar fazer um modo...
15: Como é que foi essa tua trajetória? Saindo lá da estagiária, à noite, no plantão, passando de produtora. E aí, como é que foi parar na reportagem e na apresentação de programas?
21: É muito doido, porque na verdade, apesar de eu ter tido esse texto de política, eu não imaginava que eu ia trabalhar com política. Não era essa minha praia, assim, né? Eu fiz o texto aquele da metáfora, da montanha-russa, enfim. E aí, quando eu gosto muito, é clichê falar isso, né? De ler e escrever. Então, eu achava que eu ia ser da Zero Hora. Uhum. E eu fiz teste pra Zero Hora e não passei. Isso que eu quero falar, né? Eu fiz, não, você não desista de seus sonhos, porque eu fiz teste pra Zero e não passei. E era o que eu queria escrever na faculdade, né, na Famex, eu sempre fazia os textos e meus textos eram super elogiados pelos professores, então pra mim eu era do jornal impresso, essa era minha coisa, sabe? E aí a vaga que surge quando eu vou fazer estágio, primeiro é uma vaga na Bandeirantes, na Band News, na época estava sendo lançada, e depois surge uma vaga para a Rádio Gaúcha, que daí eu passo. Só que eu passei pro período da noite, né? Como tu trabalhava de noite também, que era uma vaga que ninguém queria.
15: Ninguém.
21: Os guris pegaram as melhores vagas da manhã, reportagem. E o que que eu percebi? Fazendo a vaga, ocupando essa vaga da noite. A gente pegava essas coisas, né? Essas notícias mais da área policial. E como tinha pouca gente de noite, né? Éramos poucas. Eu fazia os destaques na época, os boletins, as matérias, e tinha a possibilidade de deixar gravado para o outro dia, né? Hoje não, hoje já tem equipes que estão super ao vivo de manhã, mas de deixar gravado. E eu percebi isso, e o programa do Macedo, né, que é o Gaúcha Hoje, é um prime time,
15: nossa,
21: assim, né? É um estrondo,
15: uma vitrine.
21: Falei, cara, se eu deixar coisas gravadas para o Macedo e ele gostar, eu minha chance de mostrar meu trabalho.
15: Entendi.
21: E, cara, eu deixava tudo, muita coisa. Eu deixava
15: e aí,
21: dois, três, quatro.
15: Claro, claro.
21: E aí que eu comecei, as pessoas, nossa, né, ela deixa material e tal. O Macedo me convidou para fazer um quadro no programa dele. E eu tinha um quadro que eu falava, na época era o blog do Gaúcha Hoje. Eu estava nos saques do blog. Se tinha alguma coisa, né, aconteceu uma coisa de noite, um incêndio, uma coisa horrível, né, que ninguém ficou machucado, vamos botar nessa hipótese aqui, né. Eu deixava material. Aí se tinha uma outra coisa que eu conseguia projetar, no dia seguinte vai ter uma votação, eu já deixava o material. E ali as coisas... E eu nem conhecia, eu fui conhecer o Macedo
15: Olha isso, Ju. Na fila do Vale Transporte. Aqui, na RBS, eu só buscava fichinha na época, né? Jovens que não conhecem isso. Tinha uma fichinha, minha era uma fichinha verdinha. Acho que era porque era estudante. E aí eu fui conhecer o Macedo. Nós na fila, ele falou, nossa, tu que é a Kelly, né? Que deixa material pra mim. Eu falei, sou eu e tal. E eu ficava de manhã, indo pra faculdade, ficava ouvindo pra ver se ele ia usar. Uhum. Né? E aí quando ele usava, assim, né? Vamos agora, boletim sobre a vacina contra a dengue. Kelly Matthew! Ah, entrei! Né? Era assim, uma glória. E aí fui destacando. E aí surgiu essa vaga na produção. Que era uma vaga pra produzir o programa de política e economia. Eu não sabia, né? Eu não tinha conhecimento, assim, de... que eram todos os ministros do governo. Eu tive que fazer uma agenda de papel mesmo. Eu anotava todos os telefones. Eu, na época do telelista, os jovens também não sabem o que é isso, né? Então eu procurava no telelista, tinha um telelista online e tal. E ali na produção eu acho que foi o grande destaque, assim, né? Que eu comecei a conseguir muitas entrevistas, claro, muito impossíveis.
0: Chamou atenção. E conquistou mais espaço ainda, né?
15: Foi aí que foi. Aí eu vou pra Brasília, né? Quando surge uma vaga. Eu queria muito isso. Claro, o pessoal da rádio ficou... não acredito! Como assim? Ela vai nos abandonar. Mas eu fui pra ser, daí sim, jornal, eu fui pra fazer, ser repórter da coluna da Carolina Bahia. Aí já era a Carol, não era mais a Ana Amélia, que nem tu tens a tua coluna. Uhum. Eu era repórter assistente da Carol. E isso eu acho que foi um ganho, um aprendizado, né? A Carol tem meu coração também, porque repórter de coluna tem que cavocar. Né? Tem que descobrir, tem que apurar. Eu ia em todos os lançamentos, as notícias para o Congresso, pegar historinhas, pegar bastidor. E aí isso também ampliou meu horizonte lá na Lua. Né? Foi uma coisa muito incrível. Eu também tive uma outra sorte, Ju, assim, que bateu na minha porta, que foi lá em Brasília. Eu, apesar de os gaúchos formarem comunidades, né, nós somos muito, eu sou muito da tradição, sou apaixonada. Eu disse assim, eu recebi esse conselho de um repórter da época, que era o Roberto Maltic, que tá no, foi pro Globo, depois aí ele falou, Kelly, amplia o teu horizonte, não fica só no Rio Grande. Ele disse assim, eu sei que a gente ama as nossas coisas, né, nosso chimarrão, mas troca com pessoas, né, da Folha, do Globo. E assim eu fui com...
0: Que baita conselho, né? Foi porque hoje tu conhece todo mundo, na Globo News, em tudo que é...
15: Nós trabalhávamos juntos, nós somos amigas daquela época, né? Quem eram os meus colegas? A Andréia Sadi... O Vitor Boiadiana, que apresenta o jornal de manhã com a Mônica Waldvogel. Era minha dupla, o Vitor. Éramos eu e ele. A Noete era o encarne no Congresso. A gente fazia tudo juntos. Tantos outros aí que, né? Natuza, Neri, foi quando eu fui pra Folha. Ela que foi, me ajudou muito, me recebeu. Então, todas essas pessoas, né? E eu achei que foi um conselho muito rico. Porque a nossa tendência realmente é pra gente ficar confortável, ficar ali entre nós.
0: Não, e gaúcho é bairrista, né? Quando tu vê, tu tá só andando com gaúcho e tal. Isso. Claro que isso é bom, mas é importante também abrir, né? Portas pra outras pessoas.
15: E ele disse, amplia, abre, vai pro congresso, faz fonte, conversa. E de fato, né, todas as pessoas que eu não fiquei ali só na nossa, eu, obviamente, eu cuidava da nossa bancada, e a nossa bancada gaúcha na época, né, veja que também eram pessoas que hoje ocupam lugares muito relevantes, né, sei lá, o Nelson Marquezan, que foi prefeito depois, então o Marquezan eu conheço de lá, lembrando de cabeça que a Manuela Dávila, a Anne Ortiz, todas pessoas assim que eu conheci da minha trajetória. E que foram, exatamente, que foram se estabelecendo essa conversa, esses laços, e que me atendem hoje, né? Ministro Supremo me atende, é assim.
0: E quais foram as entrevistas mais malucas que tu fez em Brasília? Tu lembra algum caso específico, assim, que virou meme? Bom, naquela época ainda não tinha meme, né?
15: Mas não tinha meme,
0: teve alguma história muito doida em Brasília?
15: Ah, muitas histórias muito doidas em Brasília, né? É que eu tô com a cabeça agora que eu ia falar de uma que foi feita agora, que não é da época de Brasília, que é o Valdemar no aeroporto, né? Nem sei se a gente já vai pular pra essa parte, né? Mas deixa eu pegar da época de Brasília.
0: Não, mas podemos falar, mama, como é que a política marca com histórias curiosas e histórias, às vezes, inesperadas, né? E tu tem muitas pra contar, né?
15: Umas muitas, Ju. Muitas. É uma coisa assim... Essa do Valdemar, né, que tá fresca na minha cabeça porque aconteceu na Copa do Mundo, eu acho que ela é muito, muito interessante de contar dentro disso que a gente tá falando. Como eu fiz muitas relações no meio do caminho, né? Conversava com um, com outro, então eles me atendem porque sou eu. E aí eu tava no aeroporto, chegando no deslocamento da Copa do Mundo, né? A gente, como a seleção trocava de cidade, a gente tava indo, eu acho que era de Miami, saindo de Miami, enfim, pra ir pra outra cidade.
21: E quando eu chego no aeroporto, dois colegas, nós éramos um grupo grande de jornalistas da RBS, nós tínhamos que ir em dois transportes, né? Dois carros de aplicativo, às vezes três. O primeiro foi e eu fui no, na segunda leva de colegas. Quando eu chego lá nesse, na segunda leva, o Rafael de Vério, nosso colega aqui, e o Lelê Bortolassi, da Atlântida, eles, o Rafael de Vério olha para mim e fala assim, olha, tem uma coisa aqui que eu acho que tu vai gostar, tem alguém aqui que eu acho que tu vai gostar de saber que tá aqui. Eu falei, cara, Copa, né? Ronaldinho, Ronaldo, Beckham, sei lá, né? Messi. E ele falou, Valdemar Costa Neto. E eu, oh, o Valdemar? Não porque eu gosto do Valdemar, não é isso, gente. Mas é porque tinha acontecido Sim. ali uma briga mesmo, né? Pública, na época da Michelle Bolsonaro, com o Flávio. Ela tinha feito um vídeo, né? Falando de várias coisas que ela não gostou do comportamento dele. Eu falei, não é possível que isso está acontecendo. E imediatamente, Ju, eu tava com mala e coisa. Eu larguei as minhas malas e eu andava na Copa. Eu ando sempre com coisa no bolso, né? Vou pegar aqui, vou botar minha chave, ó. minha chavezinha. E aí, eu tava com o Holy Land, vou fazer merchan aqui, que é aquele microfone que a gente coloca aqui, né? Assim, a lapelinha. Então, tava aqui já. E o meu celular. Então, eu só fiz assim, ó. Deixei tudo, as malas, peguei nada, deixei ali, fiz aqui, tá aqui, e fui na direção dele correndo, ele tava nessas banquinhas de aeroporto. Eu nem perguntei, nem vi onde ficaram, mas eu nem perguntei nada, e fiquei na cola dele assim. E ele tava falando com uma pessoa sobre dinheiro, e eu falei, meu Deus do céu, o que que é isso? Eles estavam tratando de dinheiro, e eu, mas gente, assim, né, todo mundo vendo, e depósito, e coisa, e um liga aqui, faz aqui, qual que é o meu Pix? E eu aqui parada, pronta, pra que eu ia abordá-lo pra entrevista. Isso acho que é uma característica minha. Eu não tenho nenhum pudor, vergonha, sabe, de chegar e abordar.
15: Tu tem cara dura.
21: Eu sou cara dura total. Ah, mas tá aqui o fulano, eu vou lá. Se a pessoa me disser não, paciência.
15: Claro,
21: tá,
15: é isso certo. Aí, né?
21: Mas eu vou lá, eu vou ligar, liguei 59 vezes. E nessa aí eu falei, né, fiquei ali esperando essa coisa que pra mim eu não tava entendendo o que tava acontecendo, depois eu conto o que era. E aí eu... Ele terminou e eu falei, presidente, eu sou a Kelly, a gente já falou várias vezes sobre Bolsonaro, sobre PL, sobre eleição. Olha aqui, hoje de manhã eu falei do senhor, eu tinha falado, olha aqui, mostrei no YouTube, tal coisa. Ele, Kelly, eu tô em viagem, eu tô indo com a minha família, não vou falar. Eu nem falei com a Michelle, falei, mas não tem problema, é só uma coisinha, olha aqui, eu tô com o celular, é muito rápido. Não, Kelly, como é que eu vou falar se eu estou indo lá para resolver com o Michel? Ele estava indo para...
15: Uhum.
21: Tipo assim, então se o senhor está indo falar, o senhor dá uma declaração rápida, por favor, presidente. E nisso, ele... Tá bom, uma frase, então. E aí eu tiro o celular e dá para ver, porque eu faço o vídeo aqui, eu boto em 0.5. Então o Valdemar, ele fica meio esquisito, o ângulo fica meio esquisito, né? Ele fica uma coisa, uma barriga, assim, uma... E aí eu em 0.5 e com a mão aqui para fazer a gravação. E não é que ele responde uma frase, ele responde tudo. É. E responde sobre a briga. Ele diz, eu estou voltando, eu antecipei o meu voo, eu estava aqui vendo a seleção. E eu assim, não acredito. Sabe assim, quando tu vai, o meu cérebro, uma parte estava ouvindo a entrevista e outra assim, meu Deus do céu, isso está acontecendo. E nisso eu tô ali, ele estava com a filha, a mulher, a esposa, enfim, estava a família. E termina aquilo tudo, eu agradeço a ele e tal, a menina gostou muito da bola que eu tava, né, da Copa e tal, tarará. E aí, Ju, tem uma outra coisa que quem é apaixonado pela profissão faz, que imediatamente eu falo pra redação, eu falei, gente, temos uma manchete, que é uma sensação, quem não é do jornalismo nunca vai experimentar, né, que é temos um furo, temos algo inédito, exclusivo, ninguém pegou ele, o Brasil inteiro tava querendo falar com ele. Um amigo meu, que é do Globo, ele falou, Kelly, você conseguiu a entrevista que o Brasil inteiro tá querendo fazer. Eu tomei esse furo de você e eu só aceito porque é de você, porque eu te amo. E aí foi assim, ó, a turma da redação, todo mundo, né? Um separou o corte, o outro separou a Globo News, né? Somos afiliados à Globo. A Globo imediatamente pediu o vídeo. E quando viu, já tava tudo assim, ó, repercutindo, reagindo. E eu me lembro que a Renata Lopretti falou assim, não acredito, não é possível, né, porque tu achou o Valdemar. E a Andréa Sadi falou uma coisa na Globo News, minha amiga, claro, né, e ela disse assim, cara, ela tá lá pra cobrir a Copa. A bola não adianta, a bola vai no pé, né?
15: A bola procura o craque.
21: Ela falou exatamente isso.
15: E falando nisso, Kelly, tu tem essa pegada muito de encarar qualquer área, né? É Copa, é Oscar, né? Tu andou em Los Angeles, tem a política, óbvio. Como é que é? Qual área é, assim, a que tu mais gosta? Eu já entendi que é a política, mas assim, cobrir um Oscar... Poxa, deve ser muito legal, né?
21: Ju, quando a Andressa Xavier, que é a nossa gerente, diretora, CEO... Eu falo que ela é CEO de todos nós, porque ela comanda tudo brilhantemente. Quando ela me ofereceu essa possibilidade, eu falei, gente, tu pode me deixar sem férias pelos próximos 10 anos. E aí, quando ela me chamou a segunda vez, eu falei, nunca mais eu tiro férias, tá tudo bem. Ela disse, eu tô anotando, hein? Mas... Eu vou tomando água, Ju, que eu tô...
15: Claro.
21: O clima no Rio Grande do Sul tem disso, né? Lá em Brasília não tem, é seco, não tem...
15: Mas daí lá tu sofre com a secura.
21: É. É o contrário, tem que botar o umidificador. Mas são muitas áreas, de fato. Eu acho que eu tenho essa também esse dom, né? E graças ao Papai do Céu, eu vim com esse dom de conseguir transitar em muitas áreas, né? Eu já fiz cobertura de torcida... Eu tava lá em Mesquita, no Rio, quando o Inter foi rebaixado, era eu, que era repórter de torcida. Se eu tiver que entrevistar um ministro do Supremo, se eu tiver que entrevistar um governador... E eu sou muito entregue em tudo que eu faço, né? Eu sou muito intensa em tudo que eu faço. É aquela música do Cazuza, né? Exagerado. Eu nunca mais vou respirar se você não me notar. E isso faz com que cada vez que eu tenho um desafio, eu estudo como se fosse, assim, a prova da minha vida. Quando me convidaram para fazer o Oscar, eu fiz mais de 10 entrevistas.
15: É mesmo?
21: Com especialistas? Me preparar, com especialistas. Então, eu ligava para alguém, sei lá, da Netflix. Quero saber as tuas impressões. Anotava tudo, né? O que tu acha? Quem são os favoritos? Por quê? Nós temos chance? Não temos? Como é que é? E assim eu fui com setoristas. Liguei para muita gente. Isso eu faço para tudo, né? Se eu vou entrevistar o Bolsonaro, se for entrevistar o Lula, eu ligo para 10, 15 pessoas. Os repórteres aqui da Zero Hora sabem, né, da rádio sabem que eu ligo para eles, quero entender melhor quais pontos tu acha importante. Eu tenho isso, né, essa semana eu liguei pro Henrique Ternos, que trabalha com a Rosane. Eu queria saber um detalhe da Assembleia Legislativa, então eu vou no setorista, eu tenho isso para mim, é uma coisa que eu não vou ir para um lugar se eu não souber tudo, né? Até uma cobrança meio forte, né? Exagerar, a gente fica ali se cobrando, né? Eu quero entregar, eu quero saber tudo. Quando fizeram um convite para a Copa, primeiro quase caí para trás, imagina na minha cabeça, né? Mas eu imediatamente chamei uma amiga que é professora de inglês, a Fê, um beijo para ela, e fiz aula todos os dias. Todos os dias, né? Porque eu quero estar preparada, segura, se eu tiver que falar sobre Trump, se eu tiver que fazer uma entrevista com o Donald Trump, eu quero estar preparada.
15: E tu não tem medo, Kelly? Medo, assim, de dar errado, de não, sei lá, de esquecer, de falar uma bobagem. Medo.
21: O Divério falou, numa descrição que ele fez sobre mim, ele falou que eu sou impetuosa. Eu gostei, eu achei um elogio, nem sei se é um elogio, eu peguei como do ímpeto, assim, eu vou. Eu me cobro muito, depois eu vou chorar se der errado, mas eu não tenho medo, eu vou. Eu vou assim, ó, com tudo. Às vezes até demais, né? Com dois pés, assim, né?
15: Porque o rádio... A Rádio Gaúcha, primeiro, que é um canhão de audiência, né? Chega a milhares de pessoas. É muito grande o poder que é um microfone na Rádio Gaúcha. E tu tá falando ao vivo e usar um termo errado, mal colocado, falar alguma bobagem, pode levar à destruição de uma carreira jornalista.
21: Eu já fui cancelada, né, Ju? Eu tive um episódio, pedi desculpas, um episódio de cancelamento, né? Daquela história de Criciúma, que é uma cidade... Né, da qual a minha família é ali de Sombrio, né, do sul de Santa Catarina, mas erramos fortemente, pedimos desculpas. E eu acho que aí tem uma coisa que é um aprendizado, que é a gente vai errar. É ter a certeza. Não é se, o dia que eu cair, o dia que eu for cancelado. Não, você vai ser. Você vai errar, você vai ser cancelado, você vai tropeçar, vai falar uma palavra errada, vai falar um palavrão sem querer. Vai. Não, não existe essa possibilidade. E o quanto mais honesto e verdadeiro você for, o quanto mais você não se colocar nesse lugar, né, de eu sou impecável, não, é o contrário. Eu sou vulnerável. E eu mostro isso, assim, as minhas vulnerabilidades, eu exponho, quem acompanha o meu trabalho sabe, né? Eu mostro tudo, eu mostro eu fazendo a maquiagem, né? Eu tô lá sentada no chão, eu na Copa eu fazia isso, teve um dia que eu comecei toda arrumada, assim, pra fazer a cobertura de um jogo da Argentina, eu terminei, assim, com o cabelo preto, eles me pintaram inteira, eu guardei a camisa, eles fizeram, a minha camisa era branca, botaram com azul celeste, fizeram uma camisa, me pintaram o rosto, o cabelo. Eu acho que parte do no meu trabalho tem isso de expor as minhas vulnerabilidades. E foi o caminho que eu achei.
15: E os haters, os odiadores?
21: Nossa, tem muito.
15: Pois é, aí muito. Tu tá vulnerável e como é que lida com isso?
21: Eles são muito pesados, assim, né? São muito pesados. Eu já olhei mais. Eu já olhei mais. E eu sofria muito quando eu olhava. Quando é num nível que eu acho que é uma ofensa que não cabe, eu bloqueio pra não me fazer mal. Quando é um nível assim que daí, né, mexe com questões sexuais, por exemplo, né, umas coisas muito pesadas, baixas, eu bloqueio, que daí aqui não tem diálogo. Mas quando é alguém que critica, que acha que eu sou lulista ou bolsonarista, tem um no meu Instagram, assim, eu olho todos e eu respondo mesmo, né? Quando eu consigo, óbvio, né, porque no WhatsApp eu não respondo ninguém, mas quando eu consigo é uma mensagem... Não respondo mesmo. Quer ver? Eu vou te mostrar, só quantas mensagens tem agora não lidas, só pra tu ver. Deixa eu pegar aqui. 1744
15: mensagens, é difícil falar, né? Com aquele Matos, tá bom.
21: Mas aí o meu celular é uma loucura completa, né? Mas enfim, os haters, eu já tive uma situação, por exemplo, que essa foi muito ruim, que uma pessoa no meu prédio, no prédio onde eu morava, não moro mais nesse prédio, alguém botou uma camiseta na janela que eu acho que era contra o Bolsonaro, tá? Eu não vou lembrar de cabeça o que dizia a camiseta. E aí, uma pessoa pegou e tirou foto do prédio e botou na rede social falando: olha aqui o prédio da Kelly Matos na rua tal, e dizendo que era o meu apartamento.
15: Nossa, Kelly, que absurdo.
21: E aí, com um número e tal, né, do prédio que era e tal. Não era o meu apartamento, era o quinto andar, eu acho. E esse era o terceiro, segundo andar. A pessoa botou, gerou até no condomínio uma discussão depois, é porque não pode botar a camiseta, enfim... Mas por que que eu tô contando essa história? Porque neste caso, acho que foi o único caso na minha vida que eu processei. Porque violou a minha residência, né?
15: Claro.
21: Eu sou uma pessoa pública, eu respondo pelo que eu falo, pedi desculpas quando errei naquele episódio, né? E acho que foi um erro mesmo. Mas nesse caso, a pessoa divulgar o meu endereço. O meu pai queria que eu me mudasse, ele ficou muito assustado. Ele falou: minha filha, eu me lembro que ele disse: olha o John Lennon. Eu falei: pai, eu não sou o John Lennon, eu tenho bem menos exposição, fica tranquila, né? Quer dizer que alguém foi até...
15: Claro,
21: né?
15: Mas é sempre um risco, né?
21: E isso
15: é uma
21: hiperexposição, né? Do lugar onde eu moro. Então, esse foi um episódio bem ruim, né? A tua pergunta era sobre haters. E aí eu processei e ganhei. E o juiz deu uma decisão, assim, que me marcou muito até hoje, né? De dizer que não, isso não cabe, né? Não pode você fazer esse tipo... E eu não desejei, como não desejo, tirar a rede social de ninguém. Isso não foi feito. A pessoa continua lá com a sua rede social. Tá tudo liberdade, né, de expressão. Mas me manifestei, né? Fui sobre esse post específico. Na época, tive que abrir boletim de ocorrência. Tudo, porque se acontece alguma coisa... Olha o transtorno, né? Olha a coisa que absurdo, enfim. Mas, de um modo geral, no meu Instagram tem, assim... Eu sei porque tem duas que me escrevem, duas ouvintes que me escrevem sempre. E uma me xinga muito porque ela diz que eu sou bolsonarista, e uma me xinga muito porque ela diz que eu sou lulista, petista. Então eu fico lendo uma e outra, assim, então tá, uma acha isso aqui, uma acha isso aqui, tá bem, tá tudo certo. Né? Porque a gente não vai, às vezes nem eu gosto de mim, né? Tem dia que nem eu mesma quero ficar comigo, que eu mesma tô irritada comigo. Então é um processo. Mas dói, viu, Ju? Isso que eu queria dizer, né? Eu não romantizo, não fico dizendo, ai, mas faz parte. Não, é muito pesado, principalmente pra quem tá começando, né? Eu falo muito pro Paulo Germano, que se dói muito com as mensagens, fala: PG, maneira, não, nem tanto ao céu, nem tanto à terra. É evidente que a gente vai dar resposta aos nossos ouvintes. Tem apontamentos que eles fazem que eles estão corretos e que a gente precisa mesmo, né?
15: Claro.
21: Corrigir um desvio de rota aqui, foi muito assim, foi muito assado, mas é pesado. Mas vou te falar, Ju, sabe o que que é? Eu cubro política, que é Nossa Senhora, mas o pior é futebol.
1: Disparado.
21: E ainda é casada com um grande jornalista da área esportiva, que é o Gabardo.
1: Maravilhoso.
21: Como é que ele entrou nessa história, hein?
1: A minha história com o Gabardo é curiosa, porque a gente se conheceu quando eu entrei aqui, né? Ele sabe que é o gangster, né? O gangster, o Eduardo Gabardo, laborador. Eu conheci ele em 2006, quando eu entrei aqui. O ano que tu tava também, né? Que tu entrou. E a gente nunca, né? Um flertinho aqui, ali e tal. Muito, né? Daquele jeito. E a gente só vai ficar junto muito tempo depois, assim, né? E ele sempre, né? O gangster ali dando uma insistência aqui lá. E a gente ficou uma vez lá, que eu não vou me lembrar exatamente qual foi a data. Mas passou, né? Cada um seguiu sua vida e tal. Quando ele chega para ficar na minha vida, que é 2018, janeiro de 2018, tanto que a gente, essa é a data que eu marco para, eu não tenho, qual foi o dia do primeiro isso, primeiro aquilo, não, para mim é essa aí que vale, janeiro de 18. Quando a gente, eu tinha me separado e eu tava assim com uma ideia, uma intenção de que agora eu não vou mais ter um relacionamento sério, eu vou
21: curtir a vida, doidada.
1: Exatamente. Como que é aquele filme Se Beber Não Cai? Eu vou fazer igual aqueles caras, né? Um tigre, uma coisa assim. Eu vou ser a pessoa do mundo, da vida, né? E aí que
21: aí aparece o gangster.
1: Exatamente. Foi exatamente isso que aconteceu. Na primeira festa que eu vou, na formatura da nossa colega Carol Sanches, primeira festa que eu vou. É a primeira, eu digo pra Carol, a culpa é tua, né? Porque foi a formatura dela, comecinho de janeiro, eu vou, e aí ele tá lá, ele pensou, agora é minha chance, ela tá solteira, eu vou lá, eu vou chegar. E aí, a Andressa Xavier diz que, né, que eu ficava toda assim, pro Gabardo, que eu ficava assim, né, mas eu sabia que eu não deveria fazer isso, porque era pra eu curtir a vida doidada. O que que aconteceu? Na primeira, sabe que música que tava tocando, Ju? Evidências.
21: Nossa.
1: Quando tocou Evidências, eu falei, azar,
21: já
1: a vida doidado. Agora. E por que é que eu resistia? Porque eu sabia que se eu ficasse com ele, eu ia namorar. Eu sabia.
21: E aí estão juntos até hoje, tem um filho lindo.
1: Exatamente.
21: Gabriel.
1: Dali em diante, ele gravou um vídeo no meu celular, dizendo, a partir de hoje, eu nem vi, né? Tipo assim, eu deixei o celular com ele, fui no banheiro, e depois eu fui ver no dia seguinte, ele falou, a partir de hoje, tem minha namorada, ó, olha aqui o relógio, tá, a partir de hoje... E foi exatamente o que aconteceu. No mês seguinte, em fevereiro, os dois tinham férias, fizemos uma primeira... Eu digo, a gente não tinha nem intimidade pra ir no banheiro um na frente do outro, entendeu? Mas já tiramos férias juntos e desde então, casados, um filho, uma cachorrinha e contando.
21: E como é que é essa aventura de ser mãe?
1: Ah.
21: E não apenas ser mãe, mas ser uma comunicadora que tá o tempo inteiro na mídia, o tempo inteiro trabalhando, o tempo inteiro viajando. Como é que é isso, Kelly?
1: É uma loucura, gente, é completa. Essa é a coisa mais difícil, Ju. Eu faço muita coisa que as pessoas acham difícil, tipo, cobrir Brasília, cobrir Supremo, cobrir Câmara, entrar ao vivo, né, com todas as informações de cabeça, saber o nome dos deputados, senadores, quem se elegeu, quem não se elegeu. Mas a maternidade, ela me derrubou de uma forma, assim, do início, que eu tenho arrepio só de me lembrar do começo. Sabe aquela coisa que as mulheres falam, né, ou as mães falam? Aí nasceu meu filho, aí foi imediata, o meu não foi.
21: Foi
1: imediata.
21: Difícil.
1: Foi bem difícil. E eu quis muito esse bebê, né? Quis muito e quero ter mais filhos. Ó, o Lid. Quero ter mais filhos. Mas eu tentei e perdi. Eu tentava e perdi. Então era um sofrimento, uma dor. Quando finalmente eu consegui, aquilo era assim, ó. Eu falei, nada vai fazer eu perder esse neném. Agora eu ficava sentada num... As pessoas me convidavam, né? Ai, hoje tem uma janta da Ju Bublitz. Eu não posso. E não podia contar que tava grávida. Falei, tem uma questão de saúde. Aí uma amiga minha me ligou. O que que tá acontecendo? O que que houve? Câncer? Eu falei, calma, não. Tá tudo bem.
21: Gente.
1: É uma loucura, porque eu sou muito, né, efusiva. Participo das coisas. Até que, né, foi graças a Deus, né, vingando a gravidez, secando. E eu com aquele barrigão. Eu fui pra Brasília, né? Eu cobri a eleição de 22... grávida, fui pra lá, né, naquela eleição, acompanhando o então presidente Bolsonaro, e super feliz, realizada. Mas, Ju, quando nasceu, eu acho que eu tava tão lá em cima e eu tava bem, sabe? Eu não tive enjoo, eu não fiquei, sabe, inchada, não engordei muito. Pelo contrário, no começo eu emagreci, eu tava assim, ó, plena, linda, cabeluda, porque a gravidez é um monte de cabelo, cai todo mundo. Mas eu tava assim, ó, lá em cima. E quando a criança nasceu, né? O meu filhote lindo, maravilhoso, que eu amo de paixão, mas é, ele não dormia. Ele mamava de 30 em 30 minutos, a minha teta tava aqui assim, ó, pendurada, cortou o meu, né, o mamilo assim, ficou machucado, e eu entrei num desespero, porque tudo eu fazia com muita segurança. Sabe aquela minha pergunta que tu, essa pergunta que tu fez pra mim, tu não tem medo? Eu passei a ter muito medo, de tudo. E se eu não acertar aqui? E se eu der chupeta? Será que a chupeta... Coisas que vão entrando na nossa cabeça, então foi um... Eu fui atropelada, sabe? Eu capotei, eu parei com as quatro rodas pra cima, assim, ó. De tão desesperador que foi. E até hoje eu acho que eu tô... Hoje eu já tô melhor, né? Medicada e tratada.
21: Quantos anos tem o Gabriel?
1: Vai fazer quatro.
21: Quatro.
1: É, mas o começo, todo o primeiro ano foi um processo... Eu pedi demissão, né? Eu falei, na época, o nosso chefe, o Nilson, eu disse, bah, olha, não deu. Não, pra mim já deu. Pra mim tá bom. Tudo que eu fiz aqui foi tudo lindo.

0: Que a maternidade é uma experiência tão intensa, mas tão intensa. Claro que para cada um bate diferente, né? Para algumas pessoas tiram de letra, eu fico sempre muito impressionada, no meu caso não. E aí eu fui voltando aos poucos, mas eu passava assim o dia, eu tirava, né, tinha uma sala aqui na RBS, eu tirava leite aqui, então entre um programa de outro e outro eu tava com a bomba de leite aqui, né, para tirar leite. Eu fui cobrir a enchente no Vale do Taquari, me lembro que parei num restaurante, né, no meio do Vale do Taquari ali, acho que era Cruzeiro do Sul, para tirar leite, porque eu queria que meu filho tomasse o meu leite. Era uma loucura completa. E eu ali pelo. E eu não dormia, né? Porque ele era um desses bebês que acordavam de uma em uma, de duas em duas, de três em três horas. Imagina eu não dormir de noite. Era
1: Nossa,
0: uma coisa meio maluca, assim. Eu acho que eu saí do eixo, em termos de saúde mental, eu saí bem do eixo. E aí, muita terapia, né? Psicólogo, psiquiatra, que bom que a gente tem essas. Né, a possibilidade, um privilégio de poder fazer um acompanhamento de saúde mental. Eu virei embaixadora desse assunto, assim, para todas as mulheres que têm filhos e que estão nesse período. O começo é muito desafiador, né? Com RN, com recém-nascido que acorda. Os bebês que dormem aí é outra história, né? Daí a mãe tá. Mas assim, é muito. Mexe muito com a
1: a
0: gente.
1: gente está falando de ser mulher, né? E como é que é assim? Quais são as principais dificuldades para uma mulher fazendo jornalismo?
0: Tu quer ver? Eu acho que são várias, tá? Quer ver uma coisa na Copa do Mundo, de que os homens não passam? A gente fica muito tempo, né? No, na rua, nos jogos. Nós ficamos menstruadas, né? E aí, faz como? Não tem, tu tá na rua. Não tem. Não tem onde parar, não tem. Lá no, na cobertura do Bolsonaro, por exemplo, da prisão do Bolsonaro, tá? Era na frente da Polícia Federal. Polícia Federal em Brasília é no meio da do tipo assim, da freeway, tá? Pensa freeway, que eu quero dizer que não tem coisas ali, né? Vai ter daqui a 3 quadras para lá, 4 quadras para lá, vai ter um shopping. Mas não tem, não é um lugar que tu senta, para e tem um banheiro. Como é que a mulher faz? Que tu faz? Não faz como, né? Eu me lembro que teve um dia lá no, na Copa. Que eu falei pro CCD assim, né? Ele disse isso, né? Nossa, para as mulheres é tão difícil. Eu falei, sim, CCD, eu preciso trocar meu absorvente. E nós lá no meio da
1: Isso
0: correria,
1: sem
0: coisa.
1: falar do machismo, de
0: Não,
1: todo o
0: eu tô
1: resto, né?
0: dando um exemplo de uma coisa pequenininha, né? De uma coisa pequenininha. Mas falando em termos de ser mulher e cuidar e deparar com machismo e preocupações que os guris não têm, na Copa também, por exemplo, tá? Eu fui para cobrir, era Miami, aconteceu de eu estar ao vivo e o cara vira e tascar o um beijo aqui assim, né? Fez assim. E eu, a primeira coisa, eu pensei, cara, eu tô só, eu vou para si, eu, né? Eu não tô num país que não é o meu, eu faço isso, eu não faço. É melhor também eu não criar um caso em cima disso, porque até isso a gente pensa, se eu criar um caso em cima disso, aí toda a cobertura que eu tô fazendo vai ficar com foco nisso aqui e no trabalho que eu tô fazendo. É uma preocupação que os homens têm? Não tem. Teve um menino que me levou, que eu achei divertido, assim, né? Mas é uma situação também. Ele me pegou no colo, eu tava ao vivo lá entrando na festa da Espanha, e ele me pegou, então ele pegou minha perna, né? Na mão, tá perto aqui da minha bunda, né? Então ele pegou e foi me jogar pra cima. E ficou muito divertido, ficou muito engraçado. Mas dá um medo, né?
1: Claro.
0: E se ele faz alguma coisa comigo ali? Os guris, tinham dois, nesse caso, tinha o Guto do Gaúcha Memes e o Eduardo Raquel estavam comigo. E eles imediatamente foram para mim. Eu falei, não, tá tudo bem. Mas e se eu tô sozinha? Né? Porque todo mundo tá, acontece. Teve numa situação também, daí esses guris interviram, que foi num. Era o jogo da Brasil e Escócia. E o cara veio na minha cintura, assim, né? E os guris, o Guto imediatamente tirou, assim, porque isso aí tava bêbado, enfim. Mas são preocupações que os homens não têm, né? É difícil, assim, né? Eu não gosto até de colocar muito, porque parece. Eu não quero nunca desencorajar nenhuma mulher,
1: Claro,
0: sabe?
1: claro.
0: Apesar da gente ter essas questões que nos colocam em situações que os homens não enfrentam, eu acho que nós temos tanta capacidade, né? Eu acho até que a gente tem que. Muitas vezes provar duas vezes tudo que a gente sabe. A gente tem que provar duas vezes que a gente entende de futebol, de política, de economia e tal. E eu tento colocar essas coisas, questões num segundo lugar. Eu digo, apesar de vocês, né? Apesar disso aí, eu vou adiante, vamos embora. E sou uma lutadora também pelo respeito das mulheres, né? Em todas
1: Perfeito.
0: as oportunidades que eu tenho.
1: Que conselho a Kelly de hoje daria à Kelly de 20 anos atrás?

0: Ai, que pergunta boa. Eu acho que é um conselho que eu daria para Kelly, para essa jovenzinha, né, que veio para a RBS com 18 anos. Calma. Vai com calma. Vai dar tudo certo.
1: A Kelly impetuosa pedindo
0: E eu
1: calma.
0: daria para mim também. Eu não tenho calma, né, gente? Mas eu tenho tanta pressa. Sabe, eu tenho tanta pressa, assim, né, de fazer as coisas, de viver, de quando eu faço uma entrevista, eu já quero que vá pro ar, de quando eu tô. É um conselho que eu não cumpriria, que eu não cumprirei, que eu falo, me ouço e não cumprirei, que é calma, não precisa ter tanta pressa, as coisas vão acontecer, vai dar tudo bem, né, teu trabalho vai ser reconhecido, porque é isso, gente, eu tenho essa pressa. Sempre assim, né? Eu quero ser a melhor, eu queria ser a melhor mãe pro meu filho, então eu ficava ali naquela coisa, mas eu não posso dar chupeta, mas eu não posso dar mamadeira, mas eu não posso uma coisa, uma pré. E depois eu vi, eu nunca mais eu vou dormir, eu pensei, nunca mais eu vou dormir, meu Deus do céu, o que que eu vou fazer? Porque eu antes eu dormia, podia cair uma retroescavadeira do meu lado, eu não ouvia nada. Quando meu filho nasceu, se caísse um alfinete, Ju, eu sabia onde o alfinete, qual cômodo da casa o alfinete tinha caído, em qual direção eu subia, e depois assim, nunca mais eu vou dormir.
1: Ou seja, calma.
0: Calma, deu certo, Ju, eu hoje voltei a dormir. Nem acredito, mas eu já fico pensando no próximo desafio. Ah!
1: Kelly, assim, fazer vamos fazer uma brincadeira de imaginação aqui. Se tu tivesse 2 minutos para falar com o Davi Coimbra hoje e
0: Oh.
1: contar para ele tudo que tá acontecendo nesse Brasil e no jornalismo, o que que tu diria, hein?
0: Ai, Ju, 2 minutos. Eu diria, Davi, tu não acredita. Tu não vai acreditar. Não vai acreditar que Grêmio Internacional podem cair pra segunda divisão. Tu não vai acreditar que o Brasil passou a definido pela conduta dos ministros do Supremo Tribunal Federal. Tem uma coluna do Davi, que em algum momento eu vou publicar de novo, eu vou republicar, que ele falando sobre. O que faz os ministros se sentirem tão acima de tudo isso é a capa. Disse, o problema é a capa. Ele disse: olha que coisa, mano. Como é que ele viu isso lá atrás, né? Que daí diz assim: eles se sentem super-heróis, se acham acima de tudo e não respeitam mais nada. Davi falou isso. Ah, eu queria poder contar para ele que eu consegui ter um filho, porque ele acompanhou as perdas que eu tive, sabe, Ju? E quando ele morreu, eu me lembro que. Era final de maio, início de junho, e aí eu me lembro de conversar mentalmente, né? Tem uma coisa quando a gente perde pessoas assim, né? Que a gente conversa mentalmente com as pessoas, tipo isso que tu tá me propondo, esse exercício. E eu falei, pô, Davi, agora que tu passou por lado de lá, tu podia me ajudar, né? E cara, eu fiquei grávida naquele mês, sabe? Em junho. E eu queria poder contar que o Bernardo tá lindo, foi orador da turma, que ele tá a cara do Davi. E sabe outra coisa? Obrigada por essa pergunta, porque várias coisas que acontecem assim, tipo, o que será que o Davi falaria, né?
1: Tô me arrepiando aqui. Tu sente falta dele? É
0: Muita falta.
1: uma ausência dolorida assim até hoje.
0: Muita, porque a nossa relação, eu nunca, eu não, antes de trabalhar com ele, eu não tinha, o Davi tinha muitos amigos, eu não era amiga do Davi antes de começar a trabalhar com ele. E então eu não tinha intimidade nenhuma. E aí o que acontece é que a gente vai. No começo a gente tem muito atrito, eu e ele, porque eu, né, feminista, mulher, e eu dava sempre uma carraspana quando ele vinha com aqueles comentários machistas, preconceituosos, então a gente tinha enfrentamento. E depois, aí o Potter teve um papel muito importante, eu sinto muita falta do Potter. O Potter não morreu, tá, gente? Mas eu sinto muita falta dele. E aí ele vai me. O Potter vai me tirando do lugar, desse lugar que eu tinha mais belicoso, assim, sabe? De sempre com a. Pronta, né, pro duelo. E aí a minha relação com o Davi se torna assim, a melhor do mundo, a melhor possível. Eu ligava para ele para tudo. Era uma pessoa para quem eu pedia conselho, se eu tinha que tomar alguma decisão na vida, né, que fosse profissional ou amorosa. Davi, eu quero me separar. Não fazia isso, ele dizia. Não, não, não, não, não, casamento é a coisa mais importante. Davi, eu recebi uma proposta. Não, não, tu tem que ir. E agora? Mas tu não vai poder ir. Não, mas eu quero que tu fique. Como é que tu não vai fazer? Tudo era com ele, tudo. E às vezes ele dizia, não, isso aqui tu não pode fazer assim. Tudo, tudo. Eu sinto muita falta, muita falta. Ah, é uma perda, assim, inacreditável, né? Mas eu tento pensar, assim, porque o Davi era a pessoa que mais gostava de viver, que eu conheci. Ele gostava de viver. Ele gostava da vida, assim, não era, ele não se preocupava. preocupava, tipo que nem eu, né? Que me preocupo com a entrevista, com não sei o que, porque eu tenho...
1: Famoso bom vivant, né?
0: Bom vivant.
1: O chope cremoso, isso. Aquela coisa.
0: Eu tava cheio de coisa pra fazer. Nós, por exemplo, hoje, nós tivemos essa entrevista pra fazer. Ele, não, vamos aqui tomar um café. Ele, vamos ali, não, vamos. Eu tenho que entrar no ar. Depois, vamos tomar um café agora, vamos conversar. Aí ligava, ah, não, eu tô aqui.
1: Isso é uma lição também, né? Nesses dias malucos que a gente vive, né?
0: Total.
1: De parar, olhar pro lado, olhar pras pessoas que estão ao nosso redor, porque a gente não sabe por quanto tempo elas estarão, né?
0: Total, Ju, total, total. E assim, ele tinha muitos amigos, muitos amigos. As pessoas, no final, na finaleira, assim, eu me lembro que eu pedia pra eles gravarem vídeos pra ele, e ele ficava super feliz. Era, tá, faz uma falta, assim, tremenda, tremenda. Feliz demais estar nesse sofá. Muito obrigada. Muito obrigada.
1: Obrigado. E pra vocês, um beijão e até a próxima.

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1: Que tal uma mistura de ação, drama pesado e cenários pós-apocalípticos? Junto a isso, uma carga emocional enorme, pois essa é The Last of Us.

uma daquelas séries que realmente ficam muito marcadas, baseada no aclamado jogo da Naughty Dog, considerado por muitos como um dos melhores jogos da história. A série da Max conseguiu fazer o impossível, adaptar uma série de videogame com a qualidade cinematográfica e profundidade emocional digna dos melhores dramas da TV. Acompanha Joel e Ellie num mundo devastado por uma pandemia causada por um fungo real, o Cordyceps, que existe mesmo, só que apenas em insetos. Esse fungo transforma as pessoas em criaturas violentas e deformadas.

Mas o que realmente nos prende na série não são só os infectados, e sim a relação entre os personagens, na luta pela sobrevivência, amor, perda e confiança.

0: produção é caprichada. A Max não economizou, os cenários são incríveis, os efeitos são ótimos e a atmosfera é tensa o tempo todo. Fidelidade com o jogo é um presente para os fãs, mas ao mesmo tempo quem nunca jogou entende tudo perfeitamente. E o melhor de tudo é que já está no ar a segunda temporada. Eu sou Denise Cruz e essa foi mais uma edição do Músicas de Série, com a produção de Vicente Nolasco.
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0: 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Mega Sena sorteia neste domingo prêmio de 112 milhões de reais. Rio Uruguai segue acima da cota de inundação em Uruguaiana, Itaqui e São Borja. Tribunal Superior Eleitoral suspende propaganda de Lula que liga Flávio Bolsonaro ao caso do Banco Master. Céu nublado em Porto Alegre agora faz 16 graus. A instabilidade diminui no estado neste domingo, com previsão de pancadas de chuva na metade norte do Rio Grande do Sul. 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
0: Um acidente bloqueia parcialmente a RS-126 no quilômetro 59, em São João da Urtiga. Um carro colidiu com um ônibus e deixou uma pessoa morta e outra em estado gravíssimo. Na capital, o fluxo é tranquilo.
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0: A segunda meia-maratona do mercado público será realizada neste domingo em Porto Alegre e reunirá 5 mil participantes. A largada ocorrerá no Largo Glênio Pérez, na Avenida Borges de Medeiros, esquina com a Avenida Siqueira Campos. Os percursos passarão pelo interior do prédio histórico em comemoração aos 157 anos no mercado público. A meia-maratona terá largada às 5h40 da manhã, enquanto as provas de 10 e 5 quilômetros começam às 6h30 da manhã. O centro histórico terá alterações no trânsito. Equipes da EPTC estarão no local. Passageiros enfrentam cancelamentos e seguem sem previsão de embarque para o Brasil após o terremoto no Panamá.
2: Moradores do Rio Grande do Sul estão retidos no Aeroporto Internacional de Tocumen, no Panamá, sem conseguir retornar ao Brasil. A situação é consequência dos impactos do terremoto que atingiu o país na última quinta-feira. Um grupo criado no WhatsApp reúne cerca de 30 pessoas do estado afetadas por cancelamentos e remarcações. O terremoto de magnitude 7.7 deixou ao menos 27 feridos após o desabamento de edifícios. Da redação, Pamela Rubim.
0: 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De Porto Alegre, Flávia Simões.
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1: Muito bom dia, começando Gaúcha hoje deste domingo, dia 11 de outubro de 2026. É o 11º dia do 10º mês desse ano. Daqui a pouquinho, dia 25, segundo turno das eleições, e aí ó, o ano foi. Já estamos nos encaminhando para o final do ano de 2026. Um domingo que começa com chuva em algumas regiões aqui do estado. Tem bastante instabilidade, mas a temperatura é temperatura amena, tá? Aqui em Porto Alegre tá amanhecendo com 16 graus, tem chuva em alguns pontos da capital, o dia vai ser bem nublado, 5:30 da tarde tem Grenal na Arena, e o Cléo vai trazer a previsão do tempo pro dia de hoje, mas eu já antecipo, tá? Vai estar nublado. Pode ter chuva? É, não tá marcando chuva. Mas está bem nublado, até porque essa instabilidade segue aqui sobre o Rio Grande do Sul. Amanhã, segunda-feira, feriado de Nossa Senhora Aparecida, padroeira do Brasil. É dia das crianças também. Para algumas pessoas, a terça também é feriado, porque é a antecipação do dia do professor, né? Então algumas escolas não terão aula, faculdades. E aí, em vez de fazer o feriado no dia 15, que é na quinta-feira, antecipa para dia 13 na terça. Eu gosto dessa semana, sabe? Porque eu me embanano às vezes, tá? Com os dias da semana e os dias do mês. Mas essa semana é aquela semana que, ó, 12, segunda, 13, terça, 14, quarta, 15, quinta e 16, sexta. Aí eu não me atrapalho, entendeu? Quando eu vou dizer assim, ah, dia 15, quinta. Ah, mas não sei o que, é dia 16, sexta. Não erro. Que legal, né? A gente tem que achar mecanismos pra não parecer tão pouco inteligente. Né? Mas a gente vai até às 6 da manhã, hoje, com as principais informações da semana, trazendo os comentários, a previsão do tempo, almanaque, quem mais? Carpinejar, o esporte, vai falar, é óbvio, do clássico Grenal de hoje à tarde, 5:30 da tarde na Arena, tem obra, campo e lavoura, concursos e a dica de filme com o Tiziano Osório, uma série nova da HBO Max. E a música da semana, que vai fazer referência ao quê? Hã? No final do programa a gente diz. Gaúcha hoje de domingo para Panvel, Guaibacar, Banrisul, Macromix, Orquídea, Excelsior Pneus e Lojas Lebes. Até às 6 da manhã. Depois tem Campo e Lavoura com a Gisele Leblen, o Acerto de Contas com a Giane Guerra, o Galpão da Gaúcha com José Alberto Andrade e depois o Domingo Sport Show, já antecipando tudo o que vai acontecer no clássico Grenal da tarde de hoje, 5:30 da tarde. Tava vendo aqui? Hoje, bem nublado, pode chover agora pela manhã. Amanhã, segunda-feira, segue nublado, pode chover amanhã à noite, aqui em Porto Alegre. E aí, terça chove de manhã, mas também tá nublado. Quarta, nublado, com chuva durante o dia. Quinta, nublado, com chuva durante o dia. Sexta que vem, nublado, com chuva durante o dia. Sábado que vem, nublado, pode ocorrer alguma pancada de chuva, isso tudo para Porto Alegre. E no domingo que vem chove, o domingo todo tá marcando aqui a previsão do tempo. 16 graus a temperatura aqui em Porto Alegre, amanhecer em Canela agora com uma temperatura um pouquinho mais baixa, 13 graus marcando ali em Canela. Passo Fundo, amanhecendo agora com 14 graus e tem chuva, ó, 15 graus. 15 graus em Passo Fundo, tem chuva lá no norte do estado. Não é uma chuva muito forte, mas tem chuva. Santa Cruz do Sul, no Vale do Rio Pardo, amanhecendo agora com 16 graus, tem chuva, tem instabilidade. Não é uma chuva muito forte, não atinge toda a região, mas tem. Pelotas, no sul do estado, ó, não tá chovendo, mas tá frio. 12 graus a temperatura lá em Pelotas. Caxias do Sul, na Serra, amanhecendo com um pouco de vento, chuva, 13 graus de temperatura. Lá em Santa Maria, no centro do estado, sem chuva, amanhecendo bem nublado, 14 graus a temperatura em Santa Maria. Capão da Canoa, teve pessoal que foi pra praia, né? É feriadão, o que que tu faz no feriadão? Praia, praia, praia. Aí teve o quê? Um sábado, foi pra praia sexta, tá? Vamos lá, foi pra praia sexta. E aí chegou na praia, sei lá, que horas? Saiu aqui depois do trabalho, chegou na praia tipo umas 7 da noite, com chuva. Aí ontem, ah, tô na praia, acordei com chuva. Ah, vou almoçar com chuva. Mas daí depois de tarde a chuva parou. E aí tá, passeou um pouquinho, né? Aí foi dormir. Acordou hoje com chuva. É. Tá marcando chuva lá em Capão da Canoa, 16 graus a temperatura nesse amanhecer. Aí amanhã, vou ver o que eu vou fazer na praia amanhã. Não, durante a manhã até dá pra curtir um passeio, né? Não dá pra entrar na água. Tá bem nublado, mas aí amanhã chove de noite em Capão da Canoa. Uruguaiana na fronteira oeste agora, temperatura baixa, tem um pouquinho de sol, viu? Na fronteira oeste ali, ó, fazendo entre 14 e 13 graus nesse amanhecer com sol lá em Uruguaiana. Bagé, tá amanhecendo frio, hein? 11 graus lá em Bagé, tá nublado esse amanhecer de domingo. Rio Grande, na zona sul, amanhecendo com 13 graus, tá nublado, não tá marcando chuva pra agora de manhã lá em Rio Grande. E Gramado, não vou pra praia, vou passar o feriado em Gramado, com chuva. Tá chovendo agora, tá nublado, mas vai chover, 13 graus lá em Gramado. E pra fechar, Torres, ó, se Capão da Canoa tava com chuva, Torres tá nublado, né? Tá com 17 graus, um pouquinho mais quente lá na cidade de Torres. Gaúcha hoje de domingo, comigo, Thiago Bittencourt. Nas gravações está aqui o Domingo Sávio. Na central técnica, o Rubens Silva. Na mesa de áudio, o Murica Matos. E na produção, Giovana Dullius. Que trabalhou sexta, folgou sábado, trabalhou hoje, folga amanhã. Volta só na terça, é isso, né?
2: Muito bom dia, Thiago. Bom dia a todos. Isso aí, tô de folga hoje à tarde.
1: Uhum.
2: E amanhã, o que eu vou fazer hoje à tarde? Mas eu já não tô mais muito empolgada, porque tu acabou com as expectativas de todos os gaúchos de viajar por aí, porque, né, vai chover. Vou pra praia. Ou seja, eu já sei que eu vou poder ficar deitada, lendo livro.
1: Jogando carta.
2: Jogando carta, porque pra rua não vai dar. Eu gosto de caminhar, tá? Isso eu gosto de fazer.
1: O Cleo falou assim, ele disse assim, olha, vai ter alguns momentos em que vai chover, mas não é uma chuva muito forte. Então, assim, no momento em que a chuva para, dá pra ir.
2: Dá pra dar uma volta, né?
1: A temperatura não vai estar tão baixa, tá?
2: É, mas eu dei uma olhada na previsão antes. É pra ter aquele ventinho do litoral, que aí dá uma baixada na temperatura, né? Então, eu já separei, tô levando o casaco impermeável pra caso chova estiver na rua. Tô levando calça, tênis, Capão. E aí, eu vi que hoje à tarde é pra dar uma parada na chuva, mas vamos ver, né, como é que vai.
1: É, vai ser isso, assim, vai parar, vai... É que tem muita nebulosidade, isso sim. Então, assim, vai parar, vai, mas vai voltar também.
2: Mas sabe que eu abri o aplicativo da Previsão do Tempo, né, expectativa, assim, de achar...
1: Um sol.
2: Um solzinho na semana inteira, e eu não encontrei. O único dia que aparece o mínimo sol pra mim é no domingo que vem, à tarde. O resto é tudo nublado e aí vai alternando com chuva, né? Que nem a gente teve praticamente toda semana. Eu acho que da última semana a gente só teve na quarta.
1: Quarta
2: foi o melhor dia, assim.
1: Quarta fez um calorzinho até.
2: Mas até muda o ânimo, assim, quando dá sol. Não sei se tu tem essa impressão também, quando a gente pega sol, fica. Não tem.
1: Tem sim. Então dá uma impressão melhor.
2: Deu pra ver que tu gosta de chuva, tá aí quebrando a expectativa de todo mundo.
1: Não sou eu, né? O aplicativo é a previsão. Eu queria estar dizendo assim, vão pra praia, curtam, vai estar muito, praia lotada e tal, mas assim, não vai ter chuva, assim, não é aquela coisa, vai chover todos os dias, não, mas tá nublado, o sol não vai aparecer, e aí onde dá uma esquentada pode acontecer de cair uma pancada de chuva. E aí estamos vindo, né, numa semana de ressaca das eleições, né? O domingo passado não teve o Gaúcha Hoje de domingo, porque a gente acompanhou o dia das eleições desde cedo e transcorreu tudo, acho que dentro da normalidade, né? No sentido de que teve algumas filas, a demora era esperada, porque era muito, muito, muito voto. Mas em alguns pontos teve distribuição de senha, o pessoal teve que ficar um pouquinho depois do horário para votar.
2: Mas a maior parte, assim, a quantidade da fila mesmo foi ali por volta do meio-dia, né? Mas tinha vários locais até aqui em Porto Alegre que até 2 da tarde já tinha resolvido o problema. Uhum. Então, mas o maior tumulto mesmo foi nesse horário depois do meio-dia mesmo.
1: É, dia 25 é o segundo turno, não deve se repetir essa demora, né? Não deve se repetir... esse transtorno, porque é um voto só, né? O governo do Rio Grande do Sul foi decidido em primeiro turno com Luciano Zucco e agora os gaúchos votam somente para a presidência da República, né? entre Flávio Bolsonaro e Lula. O voto no dia 25 de outubro, o segundo turno das eleições.
2: E, Thiago, a gente estava vendo na semana passada, foram 25 dígitos que as pessoas tiveram que fazer na urna. Então, isso é óbvio, né, que vai dar fila. Imagina cada pessoa que vai lá, assim, tem que votar 25 dígitos e ainda tem que parar, olhar, ver se está certo antes de confirmar. Às vezes dá um erro, aí volta. Às vezes demora para coletar a biometria. Também.
1: Isso, teve alguns atrasos na coleta da biometria, porque tu tem que botar o dedo, aí se não der, bota o outro, vai pra outra mão, demorou um pouco. Teve, assim, parte, tá? Desconhecimento. Então, algumas pessoas batendo o dedo na tela da urna, achando que era touch, não vendo os números do lado. Segundo, tem um tempo que as pessoas estavam. Isso. Talvez tivesse que ter sido explicado de uma forma mais clara. As pessoas votavam e já queriam confirmar e passar adiante. E o Tribunal Superior Eleitoral disse que tem um tempinho. Então, tu digitava o número.
2: Ah, ela tem um delayzinho.
1: Era um segundo para aparecer a foto e o nome do candidato, para daí tu confirmar e passar para o seguinte. O que as pessoas faziam? Elas nem olhavam. Elas botavam lá, tatã, e já confirmava. Sim. E se confirmava, não entrava. Porque ainda não apareceu a foto. E aí aparecia a foto, aí tu tinha que confirmar de novo, só depois da foto. Aí isso atrapalhava, as pessoas ficavam pensando, será que confirmou ou não confirmou? Teve gente que não entendeu que eram dois senadores.
2: Uhum.
1: Então votava deputado federal, deputado estadual, senador, e aí ia votar para governador. E não era o voto para governador. Uhum. Dava erro, porque tu tinha que botar três números, tu botava só dois.
2: Sim.
1: E aí atrasava isso também.
2: É, eu soube de bastante gente que não se deu conta que não podia votar no mesmo senador também, nos dois votos, né?
1: Também, mas isso até não atrapalhava tanto, assim, no sentido do andar da fila.
2: Que
1: o segundo voto acabava sendo anulado quando tu fazia isso. Mas agora a tendência é de que aconteça de forma bem mais rápida aqui no Rio Grande do Sul a votação de segundo turno. Vamos lá, Gaúcha, hoje de domingo, dia 11 de outubro. Deixa eu ver só a temperatura aqui. Domingo, 16 graus, nublado aqui em Porto Alegre. Cléo, e a previsão do tempo, como é que vai ficar a situação para esse restinho de domingo, feriado, restante da semana? Fala, Cléo.
3: Amigos do Gaúcha, hoje, muita umidade, muita nebulosidade e um pouco de pancadas de chuva na metade norte do estado, especialmente uma expectativa de chuva um pouquinho mais volumosa nestas áreas junto à divisa com Santa Catarina, tão perto do Rio Pelotas e perto do Rio Uruguai. Nas outras áreas, praticamente não tem chuva na fronteira com o Uruguai. Não tem chuva na maior parte do centro e até mesmo aqui no leste a gente não tem assim uma situação muito boa de chuva, talvez segunda-feira. Então é um período onde a gente tem um domingo até que a gente pode dizer aproveitável. Ah, mas Porto Alegre tem futebol? Tem futebol, provavelmente sem chuva, um clima abafado tomando conta aqui da região. A chuva está ficando um pouco mais para o norte, mas é claro que a gente fica atento e principalmente o pessoal da Defesa Civil de olho no desenvolvimento de nuvens cumulonimbus. Mas a princípio a instabilidade maior fica para o lado da Serra, fica para o lado de Torres ali no litoral norte e não deve chegar a Porto Alegre. Então a gente tem uma previsão boa para o período aí no domingo com relação ao comportamento do tempo aqui na região. E é claro também com relação às temperaturas, não vai fazer nenhum calorão, não vai, mas não é época de fazer calorão ainda. E o frio, é claro, diminui gradativamente durante o amanhecer. Portanto, eu espero que as pessoas aproveitem este domingo aqui na região e fiquem atentos, a semana não tem muita chuva também. Ah, mas vai chover no norte? Vai ter alguma chuva aqui no leste na segunda metade da semana, também vai, mas tem partes como a metade oeste e a região da campanha, onde a chuva vai ser bastante rara nestes próximos dias. Portanto, tem chuva? Tem, mas por enquanto nada que chegue a assustar para nós aqui no estado do Rio Grande do Sul.
1: Muito obrigado, Cléo Kuhn. Gaúcha hoje de domingo para Panvel, Guaibacar, Banrisul, Macromix, Orquídea, Excelsior Pneus e Lojas Lebes. Vamos agora com os fatos que marcaram essa semana que passou, o resumo da semana.
4: segunda.
2: Flávio Bolsonaro e Lula vão disputar o segundo turno da eleição presidencial em 25 de outubro.
4: Terça.
1: Governador eleito do Rio Grande do Sul, Luciano Zucco, inicia a transição e vai conciliar montagem do novo governo com articulações em Brasília.
4: Quarta.
2: Senado começa a discutir fim da escala 6x1 e votação em plenário é prevista para a próxima semana.
4: Quinta.
1: Com novo caso em Erechim, Rio Grande do Sul, alcança a média de 3 feminicídios a cada 2 semanas em 2026.
4: Sexta.
2: Jurista sul-africana que chefiou os direitos humanos da ONU, Navi Pillay, ganha o Prêmio Nobel da Paz 2026.
1: Tá aí, os principais fatos que marcaram os dias úteis dessa semana que passou, marcado, né, pelo pós-eleição e também marcado por chuva, teve chuva também bastante essa semana, e o sol da quarta-feira, né? Aquele dia meio perdido no meio da semana, aquele sol, um calor até, mas teve bastante instabilidade, principalmente depois desta quarta-feira. E agora, domingo, é tudo Grenal, tá? Daqui a pouquinho a gente vai falar, dupla Grenal em campo, 5:30 da tarde hoje, na Arena. Vou dizer, viu? Quem ganhar, respira. Quem perder, olha...
2: sofre.
1: Vai se complicar. E se empatar, vão se abraçar os dois, tá? Vão se abraçar os dois, se encaminhando para uma Série B em 2027.
2: Na verdade, sofrer estamos os dois desde o início do Brasileirão, né?
1: Desde o início do Campeonato Brasileiro.
2: Agora é sofrer mais.
1: Agora começa a apertar, né? Porque o sofrimento do início era aquela coisa assim, lá no fim, talvez...
2: a gente vê. Nós vamos ver. Depois do segundo semestre, a gente resolve.
1: Tem Copa do Mundo, depois tem uma data FIFA longa, a gente já se arruma e tal, e não se arrumou. Não se arrumou. Vamos lá, então. O Almanac e o Gustavo Gossen com os fatos que marcaram esse 11 de outubro na história.
5: Dia Nacional do Deficiente Físico, 1908.
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5: Nascia o cantor e compositor Angenor de Oliveira, o Cartola, e ele nos deixou em 1980. 1930. Getúlio Vargas passava o governo do Rio Grande do Sul para Oswaldo Aranha, que participou da Revolução Federalista de 1923. 1936.

0: Nasceu o cantor Lobão, 1968.
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0: Nasceu o cantor Jorge Versilo, 1952.

0: Nascia Lucas Lima, músico, instrumentista, compositor, surgiu no cenário musical com a família Lima.
1: 1996.
0: Morria o líder e vocalista do Legião Urbana, Renato Russo. Se você quer ouvir esse ou outros almanaques do Gaúcha hoje, é só acessar GZH. Com edição de Vicente Nolasco, falou Gustavo Gossen.
2: Muito obrigado, Gossen. Gaúcha hoje de domingo para Panvel, Guaibacar, Banrisul, Macromix, Orquídea, Excelsior Pneus e Lojas Labs. Vai para um rápido intervalo. Na volta, é o futebol, é a economia, obra, o campo e lavoura, os concursos e Fabrício Carpinejar e o Ticiano Osório, antes da música da semana. Que vai falar sobre o quê? Só no fim do programa. A gente já volta.
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2: De volta com o Gaúcha hoje deste domingo, dia 11 de outubro, um amanhecer nublado, com alguns pontos com chuva aqui na região metropolitana de Porto Alegre, 16 graus a temperatura, chove no norte do estado, faz frio ali na região da Campanha e tem um pouco de sol na fronteira oeste. No litoral norte, para quem tá na praia ou pensando em ir para a praia, tá bem nublado. Pela manhã pode ter um pouco de chuva, à tarde a tendência é de céu nublado e tempo seco. Aqui em Porto Alegre, situação semelhante. Para quem está se preparando para ir para o Clássico Grenal, a tendência é de que tenhamos tempo nublado às 5h30 da tarde, mas sem chuva. né? Não uma chuva significativa. Pode ter uma garoa, pode ter alguns pingos, mas não está marcando chuva forte para a tarde de hoje aqui em Porto Alegre. Gaúcha hoje de domingo para Panvel, Guaibacar, Banrisul, Macromix, Orquídea, Excelsior Pneus e Lojas Lebes. Vamos falar exatamente disso, do futebol. Pessoal do esporte aqui da Rádio Gaúcha trazendo os destaques deste domingo, marcado pelo Clássico Grenal.
1: Oi, Thiago, bom dia a ti, bom dia a todos. Um domingo de Clássico Grenal, o último da temporada de 2026, com as duas equipes tentando sair da zona de rebaixamento. O Clássico 455 acontece às 5h30 da tarde na Arena do Grêmio, com expectativa de 50 mil torcedores. O Grêmio, neste momento, é o 18º colocado na tabela com 30 pontos e o Inter é o 17º com 31. O tricolor chega bastante pressionado depois do empate com o Remo, pois foi ultrapassado pelo rival na tabela. O técnico Renato Portaluppi ainda não confirmou o time que deve entrar em campo, mas pode contar com dois retornos bem importantes nas laterais. Diego Caíto e Marlon se recuperaram de lesão e podem começar jogando. No meio, a dúvida é sobre o terceiro homem do meio-campo. O peruano Noriega e o argentino Nardoni disputam uma posição. O volante Dodi recebeu o terceiro cartão amarelo contra o Remo e cumpre suspensão automática. O último treino realizado na manhã de ontem teve alguns testes. O Wallace, que sofreu uma fratura no nariz, recebeu da equipe médica uma máscara de proteção que já era utilizada pelo zagueiro. Com esse equipamento, ele deve estar à disposição para o clássico. Um provável time do Grêmio tem o Everton no gol, Caíto ou João Pedro, Wallace, Kahneman e Marlon ou Pedro Gabriel, Danilo Barbosa, Vila Sante, Nardoni ou Noriega, Pavon, Carlos Vinícius e Amuso. Já o Inter está mais confiante após a vitória sobre o Corinthians, a tendência de que Eduardo Batista mantenha o mesmo time do meio da semana. Uma outra possibilidade levantada pelo treinador é a entrada do zagueiro Félix Torres. Caso isso aconteça, o lateral Aguirre é candidato a deixar a equipe. Dessa forma, Bruno Gomes seria deslocado para a ala ou reforço meio-campo, empurrando Vitinho para o lado do campo. A novidade entre os relacionados pode ser Vitor Gabriel, que está liberado pelo STJD para jogar. O Inter visita o Grêmio na Arena, então, às 5h30 da tarde de domingo, e tem como provável escalação Antony no gol, Félix Torres ou Aguirre, Mercado e Juninho, Bruno Gomes, Vijagra, Thiago Maia, Alan Patrick e Bernabé, na frente Vitinho e Alejandro. São essas as informações da dupla Grenal e, é claro, todas as emoções do clássico você acompanha aqui na Rádio Gaúcha.
2: Muito obrigado. Agora é hora do comentário do Fabrício Carpinejar, aqui no Gaúcha hoje deste domingo. Fala, Fabrício.
19: Bom dia, Thiago. Bom dia, ouvintes. A minha esposa usa o verbo mexer no sentido de trabalhar. É um costume de Minas Gerais. Ela é mineira, mas já ouvi a construção linguística informal em Goiás e no Distrito Federal. Em vez de dizer que alguém é produtor, você diz que mexe com eventos. Em vez de dizer que alguém tem uma lavanderia, você diz que mexe com roupas. Em vez de dizer que alguém é eletricista, você diz que mexe com elétrica. Em vez de dizer que alguém é dono de um salão de beleza, você diz que mexe com cabelos. Eu gosto dessa mentalidade que coloca o trabalho em primeiro lugar, mais do que a profissão. Você quase enxerga o sujeito na prática. Afirmar que se mexe com algo também soa menos ambicioso do que proclamar que se é um especialista numa área. Diminui a expectativa e aumenta a surpresa de um serviço bem feito. É também importante, curioso, que ninguém é melhor do que ninguém. Por exemplo, um engenheiro, um arquiteto, um pedreiro, se equivalham na modéstia. Todos confessam que mexem com obras. Ninguém se isola. Não existe aquela hierarquia financeira. E você se devota mais para o capricho, ou seja, eu cumpro com rigor aquilo que eu sou destinado a fazer, do que viver do passado. Então, assim sendo, quando alguém me pergunta o que eu faço, você mexe com o quê? Eu não digo mais que sou escritor. Eu digo, eu mexo com livros, com os sentimentos das pessoas. Bonito, né? Meu abraço.
2: Muito obrigado, Carpinejar. Agora é hora de economia e quem traz os destaques da economia é a Giane Guerra. Bom dia, Giane.
20: Olá, bom dia. De uma deflação em agosto de 0,27%, o índice de preços ao consumidor amplo, o IPCA, foi a 0,95% em setembro na região metropolitana de Porto Alegre, maior do que a inflação oficial nacional. No acumulado de 12 meses, passou a 5,02% aqui, segundo o IBGE. Teve o fim do bônus de Itaipu, que dividiu receitas da usina entre consumidores e com isso a conta de luz subiu. Levou junto o valor dos condomínios também. As passagens aéreas aumentaram bastante, as de Porto Alegre tiveram a segunda maior alta do país no mês. Uma elevação no preço da gasolina, ainda que pequena, pressionou o indicador também. E algo que preocupa, porque atinge mais quem ganha menos. Os alimentos voltaram a subir após 2 meses de queda. Tomate, batata e cebola foram hortigranjeiros que ficaram mais caros. Aumento de 6% no arroz também puxou a inflação. Já era esperado um aumento no indicador de preços de inflação em setembro, mas veio então acima do que era previsto. E até no dia em que foi divulgada a inflação pelo IPCA, o governo federal fez o anúncio de mais subsídios para combustíveis. É véspera de eleição, vamos lembrar. Criou um extra, um subsídio extra para o diesel importado e zerou o imposto federal sobre a gasolina. Isso adiciona um custo aos cofres públicos de quase 3 bilhões de reais, aumenta a mais de 5 bilhões de reais esse custo dos próximos 30 dias. Também foi apresentada a Operação Carga Pesada com a Secretaria Nacional do Consumidor, que representa os PROCONs, é ligada ao Ministério da Justiça, e a Agência Nacional do Petróleo, a ANP, Agência Reguladora do Setor. O objetivo é garantir que a redução chegue ao consumidor e não se perca em algum ponto da cadeia econômica. Isso se verificou muito no início do ano, quando começou a guerra no Irã, e isso fez com que se retesse algum combustível em algumas partes da cadeia econômica. Por quê? Para aguardar aumento no preço. E foi solicitado que a agência reguladora, PROCONs, enfim, órgãos de fiscalização, pudessem coibir esse tipo de prática e agora, então, o governo federal anunciou essa medida também com essa perspectiva. Um ponto importante da fala da equipe na sexta-feira foi afastar a falta de diesel, o que preocupa principalmente o agronegócio, que sente primeiro. Aqui no Rio Grande do Sul estamos em época de plantio de arroz, também de milho, logo em seguida tem o plantio da soja e o diesel escasso e mais caro está provocando dor de cabeça. Para os produtores rurais, a Federação da Agricultura do Rio Grande do Sul, presidente Domingos Velho, tem atuado bastante em Brasília nesse sentido. O governo federal garante que a oferta em outubro supere em 6% a demanda. Lembrando que temos importado diesel e o Rio Grande do Sul, que produz o suficiente para sua demanda, tem sido procurado por outros estados também. Nós produzimos diesel e gasolina aqui na refinaria Alberto Pasqualini, a Refap, que é da Petrobras e fica aqui em Canoas, na região metropolitana de Porto Alegre. Um ótimo domingo a todos, até semana que vem.
2: Gaúcha hoje de domingo, um domingo nublado, temperatura amena, 16 graus, faz frio assim em alguns pontos do sul, da campanha, não tá tão frio assim no litoral norte, mas tá bem nublado, tem estabilidade e olha, o dia com sol e tempo firme, olha, talvez essa semana toda não tenha, seja toda ela de tempo nublado, e chuva. Não é uma chuva constante, ela para eventualmente, mas não aparece o sol durante essa semana. A temperatura fica amena, não chega a fazer tanto frio assim no amanhecer. Agora é hora de falar de obras e quem conversa conosco é o Josimar Farina. Fala, Josimar.
4: Bom dia, Tiago. Bom dia, Giovana. Um ótimo domingo a todos. Assunto de hoje para uma decisão da Prefeitura de Porto Alegre, que decidiu suspender a autorização para a instalação de novos decks de madeira em áreas públicas. A instrução normativa foi publicada no Diário Oficial da União do município no mês de setembro e vale por 6 meses. Segundo a Secretaria Municipal de Desenvolvimento Econômico, Turismo e Eventos, a suspensão foi levada em consideração por causa do número expressivo de reclamações e denúncias relativas aos parklets instalados em desacordo com a legislação ou que foram instalados sem autorização. A pausa nas autorizações vai servir para vistoriar o mobiliário atual e também contabilizar quantos equipamentos existem hoje na cidade. Mesmo os decks de madeira legalizados serão fiscalizados e poderão passar por adequação. Isso ocorre porque em ruas mais estreitas, as estruturas estão dificultando a passagem de caminhões do Corpo de Bombeiros e também da coleta do lixo. Até agora, 126 parklets já foram vistoriados. A ideia da Secretaria é que essa inspeção seja concluída no mês de dezembro. Segundo o chefe de gabinete da Secretaria, Pablo Mendes Ribeiro, a ideia é fazer essa fiscalização, mas levando em consideração a importância desse equipamento para os comerciantes, que acabam estendendo a sua área de oferta de serviços mais confortável para os seus clientes. Então, é fazer essa adequação para que todos estejam legalizados. Os primeiros decks de madeira em áreas públicas foram instalados na cidade em 2018. De lá para cá, houve um grande número de autorizações. Aí, em 2025, a Secretaria já havia feito uma revisão dessas autorizações e, enquanto agora esse novo pleito é feito, essa nova avaliação está ocorrendo, os pedidos para novas instalações ficarão suspensos até que um novo decreto seja publicado. E a expectativa é que essa situação seja resolvida o mais rápido possível. Um bom domingo a todos.
2: Muito obrigado, Josimar Farina. Agora é hora do Campo e Lavoura com a Gisele Leblen. Bom dia, Gisele.
21: Olá, muito bom dia. Hora de falar da temporada de primavera do Rio Grande.

0: Macias. Então, essas vendas da temporada de primavera, elas já se iniciaram, elas seguem até o início de dezembro e até o momento o que está se verificando nas pistas é muita procura, uma liquidez muito grande nos negócios e a chamada pista limpa, que é quando toda oferta que é colocada no leilão é negociada. Esse movimento, ele reflete o mercado da pecuária de corte no Brasil atualmente. Se vive o que se chama de ciclo de alta da pecuária, que se segue normalmente a um período mais de baixa, e esse ciclo de alta, ele vem com uma valorização. A gente tem visto aí preços históricos, tanto do boi gordo quanto uma valorização do terneiro, que tem sempre um ágio sobre o preço do boi gordo, tudo isso por uma demanda que cresce num momento, então, em que agora se buscam, se busca ampliar a oferta, e isso se faz com a aquisição, também com a aquisição de animais.
1: Muito obrigado, Gisele Leblen, Gaúcha Hoje de domingo, dia 11 de outubro, comigo, Thiago Bittencourt. Nas gravações está aqui o Domingo Sávio, na central técnica o Rubens Silva, na mesa de áudio o Murica Matos e na produção Giovana Dulles. É isso, né? É tu?
2: Perdemos a produção.
1: Amanhã, Douglas Weber estará na produção do Gaúcha Hoje, Giovana Dulles de folga. Porque amanhã é feriado, né? Dia da Padroeira do Brasil, Nossa Senhora Aparecida, também dia da criança, e aí na terça tu volta.
2: Terça-feira estarei aí. Como outubro tá movimentado...
1: Sim.
2: Né? É, teve eleições, vai ter dois finais de semana com eleições, primeiro e segundo turno. Tem o feriado amanhã, quinta-feira é dia do professor. Tem mais alguma coisa? Ah, tem 31 de outubro, reforma. Não, tá, Halloween. Mas tem o feriado de...
1: De?
2: Tem um feriado, 30.
1: Não tem?
2: Mas não é em Porto Alegre, é que tem várias cidades do Rio Grande do Sul,
1: Ai, qual é o feriado?
2: Dia da Reforma Protestante.
1: Tá. Aí.
2: Mas
1: tá, tudo
2: várias
1: bem.
2: Várias cidades
1: sim,
2: têm.
1: Sim.
2: Feriado, tu tá duvidando?
1: Não,
2: né,
1: eu tô falando sério. Eu sei.
2: Ah, tá, tu sabe.
1: Aí não, eu lembrei da Roxane, porque a Roxane ela era a produtora do Gaúcha Hoje. A função que hoje é a Giovana Dúlio Sazer, era a Roxane Carvalho que fazia. E aí, dia 31 de outubro é Halloween e é o aniversário da Roxane. E eu vou lembrar de um dia que a Roxane tava aqui e a gente acorda muito cedo, né? Muito cedo. E aí o Drago,
2: Thiago,
1: faz a madrugada.
2: O Drago já fez escola, agora você vai contar no ar ainda.
1: Mas é que tem dias que a gente chega meio que na capa da gaita, assim.
2: Ah,
1: né?
2: Fala por ti.
1: A gente chega assim meio baleado, assim. E a Roxane tava nesse dia assim meio mal, assim. E aí o Drago entrou na sala da produção e disse: Ô, Roxane, feliz aniversário e tal. Aí ela: É, parabéns. Ele: Ah, caiu bem a data, né? Tu parece. Personagem do Thriller do Michael Jackson.
2: Ai, pelo amor. Tentou elogiar, não conseguiu, voltou atrás.
1: Tava um zumbi.
2: Que tristeza. Não, mas realmente chegar a esse horário é só quem vem sabe. Eu na sexta-feira, Thiago, eu subi 3 vezes, eu fui pro quarto andar pra tentar buscar a minha bolsa. E eu não consegui buscar minha bolsa. Eu subi...
1: Primeiro ela subiu pra pegar o note, desceu e disse: esqueci minha bolsa lá. Subiu, lavou a caneca, desceu e disse: ah, não peguei minha bolsa. Subiu lá, falou com não sei quem, desceu: ah, minha bolsa ficou.
2: Eu não aguentava mais subir a escada. Eu tava assim, gente, pelo amor de Deus.
1: Esqueci, aí, você já fica lá, bolsa, eu vou buscar.
2: Chega, busco.
1: E aí esse dia foi muito engraçado, porque o Drago disse: ah, parece o Thriller do Michael Jackson. A Roxane não gostou.
2: Ah, não sei porquê, né? O Drago sempre muito gentil nos elogios dele.
1: Mas é que tem dia que a gente tá na capa da gaita.
2: Mas mesmo assim o Drago não precisava, né?
1: Thriller, né? No aniversário da menina, né?
2: Poxa.
1: Então tá, então é isso. Um outubro bem movimentado, com várias datas, vários feriados. Um feriado, dois feriados. E as eleições, isso aí, um outubro passando assim, ó. Rapidinho. Vamos lá, rapidinho a gente tem que seguir também com o programa, né? Vamos até às 6 da manhã. Já falamos com o Campo Lavoura, com a Gisele Leblen. Agora é hora dos concursos. E o Gustavo Gossen faz um giro dos concursos neste domingo.

0: Bom dia, Thiago Bittencourt e amigos do Gaúcha Hoje. No nosso giro dos concursos deste domingo, vamos falar sobre essas três seleções. No caso da Prefeitura aqui da capital, são vagas e formação de cadastro reserva nos cargos de analista de tecnologia da informação e comunicação, técnico em turismo e médicos especialistas. As inscrições são realizadas exclusivamente pela internet, no site da Fundatec, até o dia 3 de novembro, às 5 horas da tarde. As provas estão previstas para 20 de dezembro. Olhando aqui o edital, por exemplo, para os médicos especialistas, veja que vagas para pediatra, cardiologista, medicina intensiva, endócrino, cirurgia torácica, entre outros. Salários acima de R$ 9.000. Seleção também para a área de TI e também agentes comunitários de saúde. E vamos falar sobre a Prefeitura de Gramado. A seleção é para atuar na Defesa Civil Municipal. Contratação temporária de agente de proteção e defesa civil. O processo seletivo oferece 4 vagas imediatas, além de cadastro reserva com salário de R$ 4.532,74 para jornada de 40 horas semanais. Inscrições vão até 15 de outubro, salário, então, R$ 4.532. As inscrições são gratuitas e podem ser feitas pela internet. A seleção não terá prova objetiva. Os candidatos serão classificados por meio de análise de documentos, experiência profissional e títulos apresentados no momento da inscrição. E o Tribunal Regional do Trabalho da 8ª Região abriu seleção para os cargos de analista e técnico judiciário no órgão em 24 carreiras. Eu sei que a 8ª Região não é a nossa, essa 8ª Região do TRT envolve os estados do Pará e Amapá, mas como eu sei que muita gente da área do direito, da área dos concursos, busca oportunidades como essas e estão dispostas até essa mudança radical, né, para iniciar uma carreira, estou trazendo aqui salários entre entre R$ 9.700 a R$ 16.040, dependendo da especialidade, fora os benefícios. As inscrições pelo site da Fundação FCC até 5 de novembro, portanto, concurso do Tribunal Regional do Trabalho, 8ª Região, cargos de analista e técnico judiciário. Um bom domingo a todos. Da redação, Gustavo Gossen.
1: Muito obrigado, Gossen. Agora é hora da dica de cinema, de TV, de série do Tiziano Osório e a série nova da HBO Max chamada Guerra. Fala, Tiziano.
2: Pessoal, a minha dica de hoje é sobre uma nova série da HBO Max, que se chama Guerra, e é a nova criação do roteirista George Kay, o mesmo dos seriados Lupin e Sacrifício de Sangue. Guerra traz no elenco o Dominic West, que fez o Príncipe Charles nas temporadas 5 e 6 de The Crown, e a Sienna Miller, atriz na minissérie Anatomia de um Escândalo. A série estreou no dia 1º de outubro e vai ter um total de 8 episódios na primeira temporada, cada um sendo lançado nas quintas-feiras. A trama se passa em Londres e é sobre um caso de divórcio bilionário. De um lado, na guerra do título, está o personagem do Dominic West, o Morgan Henderson, um magnata da tecnologia e das redes sociais. Do outro, a personagem da Sienna Miller, a Carla Duval, uma grande estrela do cinema e esposa do Morgan. No meio estão dois poderosos escritórios de advocacia de Londres, o tradicional Cathcarts e o moderno Taylor & Byrne. Um outro personagem importante é o Johnny Warren, um jovem advogado que trabalha como garçom num bar frequentado por granfinos, enquanto faz entrevistas de emprego nas quais exibe um excesso de autoconfiança. Mas explicar como o Johnny se conecta à história central seria cometer um spoiler. O que dá para dizer sem estragar a experiência do espectador é que tudo começa numa festa onde o Morgan recebe um prêmio. Depois, ele acaba tendo uma transa de uma noite com uma moça chamada Flora, o estopim para o pedido de divórcio. Dito assim, parece simples, mas não custa reforçar que há uma fortuna de bilhões em jogo e que há filigranas jurídicas nas cláusulas do acordo pré-nupcial. Além disso, tanto o Morgan quanto a Carla dependem da reputação. Portanto, os advogados e os seus clientes vão jogar sujo e transformar o processo num espetáculo midiático. Também posso dizer que Guerra buscou inspiração em algumas histórias reais. O confronto entre o ator Johnny Depp e a atriz Amber Heard, que se casaram em fevereiro de 2015 e se separaram em maio de 2016, foi estudado para entender como os advogados usam a opinião pública e o escrutínio da imprensa como armas de guerra num tribunal. E uma cena chocante do episódio de estreia foi diretamente baseada em algo que aconteceu com a atriz e diretora Olivia Wilde em 2022, durante o litígio pela guarda dos filhos com o Jason Sudeikis, o astro do seriado Ted Lasso. Confira em Guerra, nova série da HBO Max.
1: Muito obrigado, Tiziano Osório. Gaúcha hoje de domingo para Panvel, Guaibacar, Banrisul, Macromix, Orquídea, Excelsior Pneus e Lojas Lebes. Nublado. Tem chuva no norte do estado e tem chuva em grande parte do Rio Grande do Sul. Não é uma chuva constante, mas pode ter pancadas de chuva, principalmente pela manhã. Porto Alegre com 16 graus, à tarde no Grenal vai estar nublado, se chover é uma chuva fraca, segunda-feira instabilidade de chuva, terça instabilidade de chuva, quarta pode ser que fique o tempo um pouquinho mais seco, mas quinta tem instabilidade de chuva, sexta também, sábado, a semana toda ela é de instabilidade, é de possibilidade de chuva aqui no Rio Grande do Sul. Vamos lá? É a música da semana. Amanhã, dia 12 de outubro, dia de Nossa Senhora Aparecida e dia da criança. A gente ficou na dúvida sobre qual data contemplaríamos na música da semana. Qual foi a tua dica? Qual foi o teu pedido? Xuxa.
3: Xuxa.
1: E aí,
3: não.
1: Eu disse, não. Muito boa essa tua dica, tua sugestão.
3: Não, as crianças não. Hoje em dia nem escutam mais Xuxa, né? Elas nem sabem mais quem é a Xuxa, eu acho.
1: As crianças... Não.
3: Assim, os adultos.
1: Não do jeito que a gente conhecia a Xuxa. Elas sabem que a Xuxa existe.
3: Sim, sim.
1: Sabe quem é, quem foi a Xuxa. Mas do jeito...
3: Ouvi a Xuxa ter o DVD.
1: Não, escutar. Acho que nem... Antigamente até se tinha, né? O pessoal botava a música, mas não. Hoje, que as crianças de hoje escutam.
3: Que as crianças...
1: O meu filho escutava a Galinha Pintadinha. Meu filho escutava o Patati Patatá. Meu filho escutava o Mundo de... o Mundo Bita, que é muito legal.
3: Ah, o Mundo Bita é bem legal.
1: Mas se ficava nisso aí. Trem da Alegria. Como era o outro que tinha? Balão Mágico. Eliana.
3: Mara. Ai, tem aquela Xuxa. Música do Pão de Queijo. Já ouviu?
1: Eu fui no show do Gato Galáctico com meu filho assistir.
3: É muito legal.
1: E é assim, tu fica... Porque eu só conhecia a música do Pão de Queijo. É isso, né?
3: É
1: a do
3: é?
1: Pão de Queijo. Ah, não. Bah.
3: Mas
1: misturei
3: não é
1: o Pão de Queijo com o pudim. O do Gato Galáctico é o pudim amassado.
3: Bolo Fofos.
1: O quê?
3: É, o que canta o pão de queijo.
1: Isso, que é pam, pam, pam, pam, pão de queijo. Tá, eu pedi com pudim amassado. Bota aí o pudim amassado.
3: Essa
1: Gato Galáctico.
3: Ah. Essa eu nunca ouviu.
1: É, eu fui no show do Gato
3: pudim,
1: Galáctico.
3: Pudim o quê?
1: Amassado. É.
3: Um Gato Galáctico.
1: E como é que é a música? Vai a letra aí. Ela é muito difícil.
3: Porque... Era uma vez um pudim apaixonado, estava andando nas ruas quando foi atropelado. Puf, pudim amassado.
1: Isso aí, a música toda é isso.
3: Ai, meu Deus, e terminou. Pudim uh-huh. amassado morreu. Boa noite, doce pudim.
1: Uh-huh.
3: Ai, que tristeza.
1: Mas é
3: nossa,
1: isso.
3: Nossa, é
1: então,
3: horrível.
1: Então ele ouvia Gato Galáctico com pudim amassado, pão de queijo com os... Como é o nome? Bonito aí? Tá, interessa.
3: Bolo Fofo.
1: Bolo Fofo. Mas ele ouviu de tudo. Mas sabe que eu levei ele no Mamonas cover que teve no Araújo Viana. Então ele gosta de Mamonas também. É, mas eu acho que infantil é nisso aí, né?
3: Não, e agora tem um monte de música de TikTok, né?
1: Ah.
3: Que tá famosa. Tem aquela da xícara.
1: Aham, uma xícara, uma caneca, uhum. uma colher.
3: Essa bastante sucesso.
1: Também fez bastante sucesso. Mas aí nessa dúvida do que tocar nesse Dia das Crianças, a gente escolheu por tocar uma homenagem à Nossa Senhora. E quem fez, na minha opinião, a música com a homenagem mais legal foi o rei Roberto Carlos.

0: E com a homenagem à Nossa Senhora Aparecida e o rei Roberto Carlos, nós vamos encerrando o Gaúcha Hoje deste domingo para Panvel, Guaibacar, Banrisul, Macromix, Orquídea, Excelsior Pneus e Lojas Lebes. Amanhã, dia 12 de outubro, feriado, estará comigo, com Macedo e com Cléo, Douglas Weber. Giovana Dulles estará na praia, mas
1: dormindo,
0: com o radinho ligado.
1: Talvez eu durma com o radinho ligado
0: no programa.
1: Não.
0: Acompanhando o
1: Gaúcha amanhã hoje. Eu vou estar aí acompanhando o Gaúcha Hoje. Isso. Amanhã. Hoje eu vou estar descansando um pouco e lendo meu livro.
0: Tá, e amanhã, quando estiver o Douglas Weber, eu, Macedo e Cléo, tu estarás escutando o radinho na praia.
1: Na minha cabeça, hoje já é segunda. Ai, já tá acabando meu feriado, assim.
0: E aí, terça-feira volta, Giovana Dulles. Então, amanhã, 5 da manhã, estarei eu aqui com o Macedo, com o Cléo Kuhn, com o Douglas Weber, toda a equipe da Gaúcha, pra no feriado trazer as informações. Vamos lá? Panvel, Guaibacar, Banrisul, Macromix, Orquídea, Excelsior Pneus e Lojas Lebes. Vem aí o Campo e Lavoura com a Gisele Leblen. Em seguida, o Acerto de Contas com a Giane Guerra. O Galpão da Gaúcha com José Alberto Andrade. E depois o Domingo Esporte Show, já preparando aquele churrasco de domingo, fazendo aquela expectativa pro clássico Grenal, 5:30 da tarde na Arena. Tchau, Domingo Sávio. Tchau, Murica. Tchau, Rubens. Tchau, Giovana.
1: Tchau.

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1: 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Meia maratona do mercado público causa alterações no trânsito da capital nesta manhã. Ataque de drones atinge data center russo. Este é o terceiro bombardeio a um centro de dados russo nos últimos dias. Consumo médio de energia elétrica residencial volta ao maior patamar já registrado no Brasil. Média se aproxima do recorde de 1998. Céu nublado em Porto Alegre, agora faz 16 graus. A instabilidade diminui no estado neste domingo, mas mantém previsão de pancadas de chuva na metade norte do Rio Grande do Sul. 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
1: Atenção para um acidente entre dois carros no cruzamento da Avenida Manuel Elias com a Rua 6 de Novembro, no bairro Mário Quintana. Equipes da EPTC já estão no local. Não há feridos. Na RS 126, 126, no quilômetro 59, em São João da Ortiga, segue parcialmente bloqueada em função de um acidente entre um carro e um ônibus que deixou uma pessoa morta e outra em estado gravíssimo.
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1: O Rio Grande do Sul tem inscrições abertas para 15 concursos públicos que somam 258 vagas. Também a formação de cadastro reserva. As oportunidades contemplam todos os níveis de formação, com salários que variam conforme o cargo e podem chegar a R$30 mil. Nesta semana, a Prefeitura de Porto Alegre abriu concurso com 12 vagas para cargos técnicos e de nível superior, com salários de até R$9 mil. A lista também reúne novas seleções nas prefeituras de Vicente Dutra, Colinas, Três Forquilhas e Maratá, com oportunidades para as diferentes escolaridades. O presidente do Senado, Davi Alcolumbre, marcou para quarta-feira a votação em primeiro turno da proposta que prevê o fim da escala de trabalho 6x1. Para ser aprovada, a matéria precisa de pelo menos 49 votos favoráveis em duas votações. O governo articula para acelerar a tramitação e concluir a análise antes do segundo turno das eleições. A proposta reduz a jornada semanal de 44 para 40 horas, com 2 dias de descanso remunerado, preferencialmente incluindo domingo. A oposição tenta adiar a votação. 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De Porto Alegre, Flávia Simões.
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3: 6 horas e 3 minutos.
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Após o silêncio da noite, o sol começa a despontar no horizonte, prenunciando um novo dia. Neste momento de paz, elevamos a Deus a nossa prece, pedindo-lhe que abençoe mais esse dia, que ora se inicia. Está no ar, a bênção matinal.

0: a proteção de Deus, rezando: Vinde, Espírito Santo, enchei os corações dos vossos fiéis e acendei neles o fogo do vosso amor. Enviai o vosso Espírito e tudo será criado e renovareis a face da terra. Oremos. Ó Deus, que instruístes os corações dos vossos fiéis com a luz do Espírito Santo, fazei que apreciemos retamente todas as coisas segundo o mesmo Espírito e gozemos sempre da sua consolação. Por Cristo, Senhor nosso. Amém. Hoje, domingo, unindo-nos a todas as missas, celebrações, adoração e bênção do Santíssimo que estão acontecendo agora e durante o dia em muitas igrejas, louvemos o Senhor. Glória a Deus nas alturas e paz na terra aos homens por Ele amados. Senhor Deus, Rei dos céus, Deus Pai Todo-Poderoso, nós vos louvamos, nós vos bendizemos, nós vos adoramos, nós vos glorificamos, nós vos damos graças por vossa imensa glória. Senhor Jesus Cristo, Filho Unigênito, Senhor Deus, Cordeiro de Deus, Filho de Deus Pai, vós que tirais o pecado do mundo, tende piedade de nós. Vós que tirais o pecado do mundo, acolhei a nossa súplica. Vós que estais à direita do Pai, tende piedade de nós. Só vós sois o Santo, só vós o Senhor, só vós o Altíssimo, Jesus Cristo, com o Espírito Santo, na glória de Deus Pai. Amém. Oração. Deus Pai de infinita misericórdia, ouvi nossas preces, nossas súplicas e atendei-nos pela intercessão de Maria Santíssima, Nossa Senhora da Salete. E abençoe-nos, ó Deus Todo-Poderoso, em nome do Pai, do Filho e do Espírito Santo. Amém. Um bom dia a todos.
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2: 6:07.
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5: Estimados fãs e amigos gauchada do Brasil, aqui estou para mais um programa para vocês. Esperando que com ele possamos agradá-los, diverti-los e estreitarmos as nossas relações de amizade e de respeito. Já vai aqui, de pronto, abraços gaúchos a quem vive aqui no Rio Grande, quem me ouve por aqui, em mais de 100 emissoras aqui, e também em outros queridos estados do país e pela internet, onde as pessoas nos ouvem, tanto pelas emissoras que temos nesses outros estados, em parceria, obviamente, como pela internet. Então, todos sejam bem-vindos. Hoje, vou trazer como dica de saúde algumas pílulas de vida, pílulas para tornar a vida das pessoas melhor. Serão pílulas para aprender a sonhar em qualquer idade. E, novamente, vou me valer dos ensinamentos do famoso médico gaúcho, Dr. Fernando Lucchesi. Esse homem escreveu coisas lindas, verdadeiras e profissionalmente corretas, na minha avaliação. Médico consagrado. Tenho trazido muito da sua obra aqui no programa, todos os ouvintes são testemunhas. Depois trarei um pequeno poema, cujo título é Forças do Bem e do Mal. escrito pelo meu amigo e irmão Ivo Ladislau, um conceito intelectual de nosso Rio Grande. Para que ria um pouco, selecionei umas boazinhas. Serão 10 piadinhas curtas, piadinhas de salão, mas tudo para diverti-los. Meu amigo Ganso e eu rodaremos muitas músicas dos serranos e, como faixa especial, irei destacar Rio Herido, na interpretação da cantora Nádia Galdós. E no momento nobre estarei a conversar, prosear, com os talentosos colegas da dupla Enzo Munari e Léo Pereira, que por primeira vez vem ao nosso programa. E tenho uma surpresa para vocês. Eles estarão de gaita e violão na mão. Vão cantar algumas músicas aqui ao vivo e a cores. É uma novidade hoje que eu estou trazendo para vocês aqui, porque normalmente nós só rodamos, como sabem todos, as músicas gravadas. Mas hoje abriremos essa exceção, mercê da competência desses queridos colegas. 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
5: 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Agora vem a boa música do programa a todos que nos brindam com sua audiência. Festa do Morro Feio, clássica música dos irmãos Bertucci na nossa interpretação, e Bolicho do Tio Candinho. Vai lá, Ganso!

0: Rodamos para vocês, dos irmãos Bertucci, Festa do Morro Feio. E depois do Telmo de Lima Freitas, Bolicho do Tio Candinho. Ambas da interpretação dos Serranos. Breve intervalo e em seguida voltaremos.
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2: 6:20.
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0: De volta à agradável companhia de todos vocês, queridos ouvintes, com o programa Encontro com os Serranos. 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
0: 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Meus ouvintes, aqui no Encontro com os Serranos, pílulas para aprender a sonhar em qualquer idade. Assim nos ensina o médico Fernando Lucchesi. Namore, tenha amigos do sexo oposto. A beleza está na alma, não importa qual o corpo que a carrega. A sinceridade mora em um aperto de mãos. A amizade é a forma mais desinteressada de amor. O coração é um motor movido a carinho e afeto. O carinho é o combustível do coração. Eu era paralítico de espírito e foi preciso ficar paralítico das pernas para fazer o espírito voar. Assim escreveu Thomas Magalhães, relata o médico referido. Prossigo no que disse o Dr. Lucchesi. Busque no passado as situações que lhe deram mais prazer e procure revivê-las em sonho. Cuidado, a história nunca se repete. Por isso, pense bem antes de querer tornar o passado uma realidade presente. O coração está nos detalhes. Temos que revisar o provérbio chinês que diz: nunca volte a um lugar onde foi feliz. Melhor dizer, volte sempre e capture os restos de felicidade e emoção que deixou no passado. Sonhar é provavelmente a única coisa grátis disponível para qualquer pessoa. Nas coisas do amor, uma pessoa adquire a idade do ser que ama. A idade não protege contra o amor, mas o amor protege contra a idade. Covarde não é quem chora por amor, mas quem não ama para não chorar. O futuro é uma astronave que tentamos pilotar. Não tem tempo nem piedade, não tem hora de chegar. Assim disse, ou disseram, Toquinho e Vinícius. E ele conclui agora, o Dr. Lucchesi: em caso de dúvida, ame e sonhe. São as pílulas para aprender a sonhar em qualquer idade. Também em qualquer idade, a senhora e o senhor, caro ouvinte, podem ir a Baile dos Serranos. Tanto com seus netos, com seus filhos, de cadeira de roda. Muitas pessoas já foram nossos bailes de cadeira de roda. Já saí do palco para abraçar, conversar um pouco com pessoas de cadeira de roda. Os bailes gaúchos são bailes maravilhosos, onde há um congraçamento de todos os familiares. É baile de família, baile tradicionalista. Então, meus ouvintes, apareçam nos bailes dos Serranos e de outros colegas que realmente se identifiquem com a música gaúcha, porque ali o ambiente é muito sadio e construtivo. E lá não tem idade. Façam vocês as idades que vocês quiserem e vão para os bailes, vão dançar, vão se animar e vão viver com alegria e entusiasmo junto aos seus amigos e familiares. Vão ouvir músicas dos Serranos bonitas como essas que vou rodar agora. Não dou sangue pra mutuca e marcas do tempo. Vai lá, Ganso!
17: Oh, tem...

0: Rodamos para vocês do Paulo Garcia, Não Dou Sangue para Mutuca. E depois do Joca Martins e do Diego Miller, Marcas do Tempo. Um breve intervalo e logo a sequência desta edição aos nossos queridos ouvintes. Até já.
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2: 6:34.
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0: Regressando com o nosso encontro, a agradabilíssima companhia dos nossos fãs e amigos por essa que é a sua rádio favorita, sua rádio do coração. 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
0: Meus amigos ouvintes, aqui no nosso encontro, um texto cujo título é Forças do Bem e do Mal. escrito por Ivo Ladislau, um poeta do Rio Grande do Sul, meu particular amigo e irmão de uma ordem maior, justa e perfeita. O bem e o mal convivem na mesma estrada, às vezes longe, às vezes na mesma alma. Somos luz e sombra num só coração, buscando o caminho que acenda a direção. O mundo é um mistério de povos, estrelas e chão, de seres que se encontram por acaso ou intenção. Que a força do bem desperte e abrace esse país-continente, que proteja os inocentes e silencie o mal que fere a gente. Que venham as luzes do bem, fortes como o amanhecer, e levem as sombras cansadas para além do que se possa ver. Amém. Assim escreveu Ivo Ladislau. Como disse, é um escritor intelectual aqui do nosso Rio Grande do Sul. E vamos trazer mais música a quem nos está prestigiando. É a hora de exibirmos a faixa especial. Ela nos chega com a voz da cantora Nádia Galdós, na música Rio Herido. E depois rodaremos outras andanças. Vai lá, amigo Ganso!
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0: Rodamos como faixa especial Rio Herido, na interpretação da cantora Nádia Galdós. E de minha autoria, Edson Dutra, Outras Andanças, na interpretação dos Serranos. Pequeno intervalo e logo seguiremos com o programa, certamente tendo o prestígio de todas as senhoras e os senhores, o que é muito honroso para nós. Até já, meus ouvintes.
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2: 6:48.
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0: De volta com o nosso encontro sob o prestígio da companhia de todos os nossos queridos ouvintes. 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
0: 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Aqui no encontro, boazinhas rápidas, que recolhi aí para todos vocês. Avó Andarilha. Minha avó começou a andar 5 quilômetros por dia quando ela tinha 70 anos. Agora ela está com 85. Não fazemos ideia onde ela se encontra. Coitadinha das minhas avós. Estão no céu, mas nunca fizeram tanta quilometragem assim. Dica de espanhol. Sabe qual o nome do intestino do boi em espanhol, meu amigo Ganso? Intestino delgado. O que um tijolo falou pro outro? Há um ciumento entre nós. Joãozinho levou o boleto de pagamento da sua escola para o pai. Meu Deus, mas como é caro estudar no seu colégio, disse o pai. Joãozinho respondeu: e olha que eu sou o que menos estuda da minha turma. Era tudo que o pai não queria ouvir. Um rapaz chegou num velório e a primeira coisa que perguntou foi: qual é a senha do Wi-Fi? Um parente incomodado disse: respeite o falecido. E ele perguntou: é tudo junto? O que o cadarço falou para o tênis? Eu me amarro em você. Por que o jacaré tirou o filho da escola? Porque ele é reptiliano. Quem cria essas coisas aqui tem que ser aplaudido, né? Incrível. Você sabe quem é o rei dos queijos, meu amigo Ganso? Não? É o rei queijão. Compreendeu? E agora a última aí, ó. Por que o porco está sempre feliz? Porque está de bacon com a vida. Traremos agora mais músicas dos serranos para vocês. Vamos brindá-los com Meu Basto e depois Meu Martírio. Vai lá, Ganso!

0: Rodamos para vocês, do Alex Silveira e do Daniel Afonso Raque, Meu Basto, e do Criolo Batista, Meu Martírio, ambas canções na interpretação dos Serranos. Depois de ouvirmos as músicas anunciadas, faremos um breve intervalo e logo já estaremos adentrando ao momento nobre, porque já estão aqui chimarreando comigo com a boa erva buena, olha aí, ó. Boa erva buena. Buena é a marca da erva mate. Provem-na, vocês vão aprová-la. Enzo Munari e Léo Pereira estarão comigo no momento nobre, como já anunciei. Até já, meus ouvintes.
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2: 7:03.
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0: O programa Encontro com os Serranos volta à audiência de todos que nos prestigiam com essa amável sintonia. 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
0: De volta com o nosso programa, tenho aqui ao meu lado Enzo Munari e Léo Pereira. Estamos mateando aqui, para minha alegria, vieram visitar o programa e eu já de pronto cumprimento aí o Enzo Munari e peço que ele cumprimente os ouvintes.
4: Buenas, doutor Edson Dutra, que prazer imenso poder estar de volta ao Encontro com os Serranos no rádio, né? Porque também já tivemos no Encontro com os Serranos na TV e falo de volta porque há muitos anos estive com o Rodrigo fazendo, né, esse programa, quando ainda era gravado lá no Anelli.
0: Sim.
4: E é muito feliz poder estar ao lado do senhor mais uma vez, a gente que é fã incondicional do trabalho do senhor e dos serranos, é muita alegria poder estar mais uma vez aqui. Né, Léo Pereira?
5: É isso, companheiro. Só agradecer, doutor, pelo convite mais uma vez, pelo espaço.
0: Obrigado.
5: E como disse o Enzo, a gente fica feliz demais.
0: Tá certo. Bom, me fale, Enzo, tu tiveste o teu início, como o Rodrigo teve, num grupo lá de Osório. Discorra um pouquinho sobre a tua trajetória até chegar à dupla de hoje.
4: É, eu vim meio que seguindo os passos do Rodrigo, né?
0: Sim.
4: Porque o Rodrigo fundou o Voz do Vento em Osório e durou por alguns anos. Aí o Rodrigo veio morar em Porto Alegre para tocar no Tchê Barbaridade. Acabou o conjunto Voz do Vento, a gente reformulou, né? A gente refez o conjunto com a gurizada lá da cidade, né? Juquinha, da Costa, Thiago, meu irmão, Cássio na guitarra.
0: Thiago, baixista.
4: Uhum. E pós Voz do Vento, ingressei no Tchê Barbaridade em 98 até 2002. E 2002 eu fiz a dupla com o Rodrigo, a gente fez a dupla, né?
0: Sim.
4: Nossa dupla durou 13 anos.
0: Sim.
4: E
0: logo após o Rodrigo ter saído aqui do Serranos.
4: Isso aí, logo após.
0: Rodrigo que marcou indelevelmente a presença dele no Serranos, com lindas músicas e com uma presença de palco invejável. Cantor de frente, uma pessoa extraordinária, fora o artista, uma pessoa, não é por estar aqui na tua presença, Enzo, mas o Rodrigo é uma joia de pessoa, uma simpatia, uma lealdade, é um gentleman.
1: É. O homem é um... tudo de bom. Rodrigo Nari significa tudo de bom.
4: Não é porque é meu irmão, mas um dos maiores cantores que eu conheço chama-se Rodrigo Munari.
1: É verdade, é verdade. O homem que domina o palco, né?
4: É.
1: O palco fica pequeno para ele.
4: Não, ele é um gênio, ele é um gênio.
1: É isso aí.
4: E agora, fazendo dupla com esse baita gaiteiro do Rio Grande, diretamente de Palmares do Sul, Léo Pereira.
1: Sim.
4: Já estamos há 5 anos aí trabalhando. E a gente está muito feliz, estamos com bastante trabalho.
1: Sim.
4: Tendo bastante aceitação nos lugares e por onde a gente passa. E trabalhando perto de casa, sem pegar muita estrada.
1: Certo.
4: Tocando e dormindo em casa.
1: Era o que vocês queriam.
4: É, a gente...
1: Sim. Fazem todo tipo de baile. Se precisar um baile gaúcho, vocês têm quem os acompanhe.
4: Baile gaúcho, baile de festa de igreja, casamento, aniversário, formatura.
1: Sim, sim. Que e o for. Repertório eclético?
4: Repertório eclético. Mas a gente gosta muito da música gaúcha, né? Sim. É a nossa
1: origem.
4: Fonte, a nossa origem, a nossa vertente. Então, a gente, né, se for perguntar, mas o que vocês mais gostam de tocar? Ah, a gente gosta de tocar milonga, shot, vaneira, chamamé.
1: Sim. Sim, sim.
4: Mas pedindo ali, ah, eu quero ouvir tal música lá do sertanejo.
1: Tem no repertório
4: também?
1: Tem. Sim, a dupla faz aquele... Aquele velho duplão sertanejo.
4: Ah, fizemos.
1: O próprio Rodrigo andou compondo músicas assim bem fora do eixo tradicionalista depois que saiu dos Serranos. Quantos discos lançou o Rodrigo depois da era Serranos?
4: Olha, com a dupla...
1: Foi muito produtivo, né?
4: Foi. Enquanto a gente tinha a dupla, foram 2 DVDs e 12 CDs.
1: Pois é.
4: E pós-dupla, com carreira solo, eu acho que ele já deve ter lançado mais uns 10, pelo menos.
1: Barbaridade. A maioria músicas dele.
4: 99%.
1: É. Eu fui assistir a um show do Rodrigo num teatro aqui em Porto Alegre e o conjunto que o acompanhou e ele na frente. Aí me
4: espetáculo.
1: O Brasil tinha que ver o espetáculo dele. Eu disse assim: olha, infelizmente nós não temos uma mídia aqui que, de televisão assim. Infelizmente, ó, eu não estou acusando ninguém aqui, mas infelizmente eu lamento isso aí. Que nós não tenhamos uma mídia forte aqui no estado que pudesse gravar um show desse e ajudar a projetar o trabalho que ele estava fazendo, porque o trabalho que ele fez é de linguagem nacional e internacional.
4: É verdade.
1: Pelo que eu vi lá, isso eu posso testemunhar. Tu sabe bem o que eu estou falando.
4: Também tive num show do Rodrigo.
1: Tem um artista espetacular, guitarrista muito bom, baixista, instrumentista de primeira linha.
4: É um espetáculo.
1: É.
4: E na parte de literatura, ele já deve estar também com uns 10 livros aí. Lançados.
1: É, agora escritor e palestrante, tudo, né? Coisa boa. Vamos tocar ao vivo e a cores aqui aos nossos ouvintes aí. Que obras vamos brindá-los?
4: Já que estávamos falando de Rodrigo Munari,
1: sim.
4: Vamos tocar um grande sucesso aí que ele gravou com Serranos, né?
1: Isso aí.
4: Que é o Meu Retorno.
1: Meu Retorno.

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0: Joca Martins. Sem muita delongas, vamos tocar aí outra ao vivo.
1: Vamos, essa aí é do Tchê Barbaridade, também é uma vaneira romântica. Apaixonado.

0: Enzo Munari e Léo Pereira aqui no Encontro com os Serranos. Um breve intervalo e logo voltaremos à agradável sintonia das senhoras e dos senhores. Até já, meus ouvintes.
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0: Voltando à agradável companhia dos nossos fãs e amigos com o programa Encontro com os Serranos. 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
0: De volta com o nosso programa, tendo aqui a agradável companhia do Enzo Munari e do Léo Pereira, essa jovem dupla, que a rigor já não é tão jovem assim, porque estão há 5 anos atuando conjuntamente. É isso?
8: 5 anos.
0: 5 anos. Parece que foi ontem que começaram.
8: Pois é, passa muito rápido.
0: Deixa eu perguntar, Enzo, o Léo agora, por gentileza. Léo, a tua história musical aí, tu começaste onde?
9: Eu iniciei numa banda do litoral aqui do Rio Grande do Sul, que se chamava Bonde da Vaneira.
0: Sim.
9: Ali fizemos os primeiros passos, assim, profissional. E aí, logo em seguida, passei pro Tchê Guri.
0: Sim.
9: Onde fiquei alguns anos ali, gravamos bastante trabalhos, assim, CD, DVD, gravamos bastante coisa mesmo.
0: Aprendesse muita coisa com o Alex.
9: Mas,
0: lá.
9: Deus, Rio.
0: Tem café no bullying, né?
9: Ah, é bom demais. É uma turma ali, todos eles. E uma galera, gente boa, né? Pessoas muito do bem. E aí fiquei ali por uns perto de 4 anos e depois passei a integrar o grupo Bailaço.
0: Bailaço.
9: Onde fiquei até o período da pandemia ali.
0: Sim.
9: Foram alguns anos também, muitas músicas.
0: Vocês estiveram aqui no Encontro com o
9: Estivemos
0: na TV, né?
9: Na TV, isso. No rádio, não.
0: É.
9: E aí, a partir da pandemia, quando voltou as atividades ali, começamos eu e o Enzo.
0: Vocês já se conheciam antes?
9: Sim, a amizade já tínhamos. O Enzo do Tchê Barbaridade e eu do Guri, a gente trabalhava junto bastante, né?
0: Pois não, tá certo. Para contratá-los, como é que faz, Léo, por favor?
9: Vamos passar o Instagram da dupla?
0: Sim.
9: Que aí, quem quiser chamar...
0: O telefone também.
9: Vamos começar pelo telefone, então.
0: Sim.
9: Número 51981480522. Repetindo, 5191... Aliás, perdão, 981480522. Ou chama a gente lá no Instagram, Léo Pereira, enzomunari.Léo Pereira, que por lá a gente dá o contato todo, é mais fácil.
0: Tá bem. Vamos anunciar mais duas músicas?
10: Vamos.
9: Vamos.
0: Pode anunciar aí, por favor.
10: Essas duas aí estão fazendo parte do DVD mais recente, trabalho que a gente gravou lá em Osório, no DVD Rollover Sessions, que a gente gravou dentro de uma loja de música, com imagens maravilhosas. É. Primeira música chama-se Volta, autoria do Léo Pereira.
0: Sim.
10: E a segunda é Clima de Rodeio, também de autoria do Léo.
0: Monotonia esse nome, né? Léo Pereira. Uhum. Vai pegando, né? Vai pegando, né?
10: Daqui a pouco vamos canetear uma pros homens aí, né?
0: Léo Pereira, vamos rodar então essas duas músicas. Agora eu peço a vocês a gentileza de ambos dizerem alto e bom som assim, ó. Vai lá, ganso, que senão ele não roda. Se ele não sair, ele não roda.
10: Vai lá!

0: Ouvimos com a dupla Enzo Munari e Léo Pereira, que nos visita aqui, as obras Volta e Clima de Rodeio, ambas de autoria do Léo Pereira. Meus queridos colegas, estamos por concluir essa edição. Peço que vocês se despeçam dos ouvintes aí e que façam uma promessa para mim. O dia que puderem, voltem novamente aqui, que serão muito bem recebidos. Eu gostaria certamente um dia que vocês viessem com toda, como diz o pessoal aí, a gurizada, mas assim, né? Eu diria com todo o conjunto, mas com toda a banda, o pessoal diz aí, né? Então que vocês trouxessem o baterista de vocês, o baixista, para fazer um trabalho assim mais abrangente, mais forte, né? Na expressividade artística, com mais instrumentos, né?
1: Com certeza. Tá? Doutor, foi um prazer. Voltaremos, essa promessa será cumprida.
0: Tá bem.
1: Com a graça de Deus. E mais uma vez é um prazer enorme poder estar ao lado do senhor. A gente
0: obrigado, querido.
1: Adora
0: obrigado
1: demais mesmo o seu trabalho, a sua pessoa.
0: Obrigado.
1: O trabalho do Serrano. Então, obrigado pelo convite. E Léo Pereira.
2: É isso, eu faço minhas as tuas palavras. É uma alegria, uma honra estar aqui com o doutor.
0: Obrigado.
2: A gente que é fã demais. E é isso, esperamos voltar aí. Obrigado à audiência também, quem esteve com a gente, o Ganso.
0: Isso aí.
2: E obrigado por tudo.
0: Que vocês tenham dois S's, saúde e sucesso.
2: Amém.
0: Tá bem?
2: Amém.
0: Leve um abraço aos pais de ambos, tá? E demais familiares lá. Queridos ouvintes, muito obrigado pela sua audiência. 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
0: 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Mais uma vez obrigado a todos pela companhia, pela audiência. Obrigado ao meu amigo Ganso, parceiro de muitos anos na luta aqui pela cultura, pelo rádio e por levarmos essas mensagens sempre a tantos ouvintes, não só as mensagens de texto, mas também as mensagens de cultura através da música, da poesia e de tantas outras facetas que nos representam aqui como povos do Sul que somos. Posto isso, reforço a minha gratidão a Jesus Cristo, nosso grande arquiteto universo, e que a semana que vem nos permita estarmos com todos vocês. Até lá, gauchada do Rio Grande e do nosso Brasil verde e amarelo.
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1: 7:37.
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0: Salete FM, agora são 7:40. 18 graus a temperatura aqui na nossa Praça Padre Basso, né? Bom dia para você, acompanha aqui a nossa programação. Hoje, domingão, dia 11 de outubro de 2026, né? Como é que você tá? Tudo bem, né? Estamos iniciando aí a nossa manhã com a nossa programação também, né? E a chuva também já iniciou, né? Aqui no nosso domingo, mas não era novidade, né? Chuva no sábado, chuva a semana toda e a previsão também é da chuva continuar também durante toda essa semana aí do dia 11, do dia 12 aí. Né? Vamos ter aí pela frente mais uma semana de muita chuva. Mas a gente agradece aí a sua companhia, a sua audiência na Salete FM nessa manhã de domingo. Está no ar mais uma edição aqui do nosso Domingo Livre.
1: Comunicando, Ebenezer.
0: É isso aí, a gente aproveita aí esse espacinho, temos aí uns 30 minutinhos, a gente aproveita bem para tocar muita música para você. É às 8h15, temos aí o programa O de Casa com o Rui, né? E nessa chuvinha a gente vai trazendo aí a companhia, trazendo a boa música, né? É os mais variados estilos musicais aqui no programa. Pode participar aqui no 981-17-9296, é o WhatsApp aqui da nossa Salete FM. Pode pedir sua música preferida que a gente toca pra você também. E vamos começando ao som de Calmon, Ao Sul do Meu Coração.
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1: 7:49.
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0: 7 horas mais 53 minutinhos, né? Chuva e relâmpagos aqui por Marcelino Ramos, 18 graus a temperatura aqui em Marcelino Ramos. E a gente segue com a nossa programação ao som do melhor da música. Abraço lá pra Santa Catarina, meu amigão Leonardo da Silva Costa. Léo, aquele abração todo especial, nossos amigos aí de Uruguai, acompanhando a nossa salete de Marcelino Ramos. Leonardo tá enfeitando a casa, né, pra mais um ano de Natal Luz aí, na casa do Léo, né? Você já conhece lá, é top, né? Então já tá caprichando, já tá fazendo decoração, já tá deixando tudo pronto. E como sempre aí, acompanhando a nossa salete de Marcelino Ramos. Léo, bom dia, bom domingo pra ti e pra família. Vamos trazendo aí som de banda. Vai combinar com a frase aí. Banda brilha som e depois tem Agito Nacional.
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1: 8:03.
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15: Bom dia, né? Você está acompanhando aqui a Salete FM de Marcelino Ramos, 8:04. Lohan aqui acompanhando a nossa programação, né? Nilo, aquele abração todo especial pra você, aquele bom domingo, né? O pessoal, nosso amigo lá de Mariluz, né? Abração pra ele, pra toda a família, e lá tá nublado, né? E aqui, né? Aqui vem a chuva, né? Tá chovendo com relâmpagos, né? Chuvosa aqui a nossa manhã de domingo, né? Então vai todo um abraço especial aí pro meu amigo Nilo Ram, pra toda a família, vai todo o nosso programa Domingo Livre em especial pra ele. Então vamos trazendo mais música, né, aqui na Salete FM. Vamos trazendo aí os Serranos ao som de Chão Batido.

0: É, e assim vamos chegando ao final de mais uma edição aqui do programa Domingo Livre. Quero agradecer a audiência, a companhia de todos vocês. E no próximo domingo, logo após o encontro com os serranos, tem mais Domingo Livre aqui na sua Salete FM. Fique ligado aqui na audiência, já tem o Rui, já está aqui nos estúdios da Salete FM. E o programa O De Casa, dentro de alguns minutinhos, já está entrando no ar. Né? Vamos trazendo então a última, né, para nós encerrar com chave de ouro. Vamos trazendo aí sucesso sertanejo para você. Trazer música aí do Chitãozinho e Chororó. E a gente se despede com essa. Um beijo, fiquem todos com Deus e até o nosso próximo programa.
1: Simone Simaria, Chitãozinho e Chororó.

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1: Olá, meus amigos e minhas amigas! 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

De casa, bom dia. Na minha companhia e do Ebenezer até às 10 da manhã, gaúchos e gaúchas de todas as querências, bem-vindo. 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Sem trégua, semana deve ser de muita chuva e temporais pelo estado do Rio Grande do Sul e Santa Catarina. É mais uma semana de chuva, tá difícil para os nossos agricultores aí na lavoura. 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E vamos começar com duas baita marcas sertanejas. O sertanejo classe A é aqui na Rádio Salete. Linda Cigana de Paulo e Paulino, Corpo e Alma, Milionário e José Rico.

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1: 8:26.
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5: 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O bom exemplo do Rio Grande do Sul. Equipe de Eduardo Leite iniciou a transição para o próximo governador, Luciano Zucco, com transparência. Só falta agora saber qual é que vai ser o futuro do nosso atual governador. A transição no Piratini começou como deveria começar toda a troca de governo. Democraticamente, com cordialidade, transparência e disposição para colaborar. Eduardo Leite e seu vice Gabriel Souza merecem reconhecimento pela largada. Estão reservando espaço para a equipe do próximo governador, Luciano Zucco, e fazendo o que tem que fazer, botar tudo da transparência. Muitos governos aí, quando troca, uns nem vão dar a continuidade e, além de não dar, não vão nem transferir o cargo. É incrível, né? Você é eleito democraticamente e tem que fazer o melhor até que você está no governo. Essa é uma maneira que merece os nossos aplausos para ser seguido. Vamos ver o que vai acontecer no governo federal nas transições aí. 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Vai o nosso bom dia para o Eugênio aí e toda a sua equipe. Eugênio aqui parece que essa semana ainda está trabalhando aí no setor de imóveis aí, mas está também, eu acho que deve estar fazendo política essa semana aí, porque está parado, o Eugênio não me mandou papel aí para essa semana. Se no próximo domingo vai começar. Então bom dia para o Eugênio e toda a sua equipe aí, família. 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E hoje é o dia do Grenal do Desespero. Grêmio Internacional, que fase, hein? Brigando para não cair. Tenho quase certeza que o ganhador desse Grenal vai se livrar. E quem perder já começa a fazer os preparos para a segunda divisão. A não ser que caia os dois, né? Aí vamos ter que torcer para o Juventude o ano que vem, porque o Juventude está liderando ainda a Série B. E vamos torcer que tenha sucesso. Mas é isso, meus amigos. Vamos em frente com duas baita marcas. Baile do Chico Torto e Chuvas de Maio. João Mineiro e Marciano. É com muita chuva. Vamos lá.

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O de casa, obrigado pela tua companhia. Que você tenha um domingo abençoado, um ótimo domingo. Esse domingo promete. E amanhã temos a grande festa na comunidade de Tiradentes, Marcelino Ramos. Em homenagem à Nossa Senhora da Aparecida, pela parte da manhã, Santa Missa. Ao meio-dia, churrasco e à tarde, matinê com entrada franca. Participe, é no Tiradentes amanhã. E no próximo domingo é em Coronel Teixeira também. Grande festa pela parte da manhã, Santa Missa. Ao meio-dia, churrasco de gado, churrasco suíno. À tarde, matinê com duas ótimas bandas e com entrada, se não me engano, franca também. Então você é convidado amanhã no Tiradentes e no próximo domingo em Coronel Teixeira. E hoje tem festa também no Lambari Viadutos. E o resultado das eleições para governador, que nos municípios da Mal, são 32 municípios, Luciano Zucco foi vencedor em 30. Em 2 foi a candidata Juliana Brizola. As exceções foram em Itatiba do Sul, e Benjamin Constante do Sul, onde Juliana Brizola, PDT, terminou na frente. Nos demais 30 municípios, deu Zucco. Aqui em Marcelino Ramos também foi Zucco. Viadutos quase 70%. Na verdade, o PL fez também os dois senadores. Foi uma eleição onde o povo, na grande maioria, pelo menos aqui na nossa região, e também em todo o sul do Brasil, votou por mudança. Esperamos que o próximo governo ele faça com que aconteça. Então, no Rio Grande do Sul deu PL, Luciano Zucco. Em Santa Catarina, PL, o atual governador se reelegeu. E no Paraná também, Sérgio Moro, do PL, também foi vencedor. Então, a região sul são 3 governadores eleitos pelo PL, aonde vai ter a maioria também dos senadores. Quer dizer, as mudanças necessárias para esse país podem ser implementadas e feitas nos próximos 4 anos. É o que a gente espera e deseja, é essa a expectativa de quem votou. Na verdade, o pessoal estava cansado com essa velha política que estava sendo feita, por isso você pode ver que muitos nomes nem passaram. Caso Santa Catarina, Esperidião Amin, senador, durante muito tempo perdeu. Há de se discutir, quem sabe quem venceu, questão do candidato que veio lá do Rio de Janeiro e foi colocado aí, levando o nome do pai, se elegeu senador por Santa Catarina, mas tudo é momento. Em algum momento você tem que aposentar a chuteira, ficar em casa, daqui a pouco você pode retornar. Então o Esperidião Amin também não saiu vencedor e perdeu para o Bolsonaro. Mas é isso, meus amigos, vamos em frente com o apoio de Líder Farma e Farmácia Popular. 3 em Marcelino Ramos, nosso bom dia para o William Sela e toda a sua equipe. 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Nosso amigo Éder Sefri, bom dia para o Éder e toda a sua família. E vamos em frente com César e Paulinho, Vai de Roda, e Rosto Molhado, João Paulo e Daniel.

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1: 8:51.
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6: O de cada bom dia, com muita chuva no Alto Uruguai gaúcho e catarinense. Nosso O de Casa, nosso bom dia para Coronel Teixeira na BR-153, na tenda do Nezelo, é a Nezelo e a Nica sempre na escuta. 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E em Coronel Teixeira, para o nosso amigo Floris Soutier, mandando um abraço, um feliz aniversário para seu neto, Pedro Gustavo. Feliz aniversário, Pedro Gustavo, tudo de bom. É a família reunida na casa do Floris, tá as irmãs, tá o coelho aqui de Marcelino Ramos, todo mundo. E hoje é dia do chimarrão, agora pela parte da manhã. E o meio-dia, aquele churrasco de patrão. Nosso bom dia, um abraço para o Flori. Domingo passado, tomamos uma cerveja enquanto a gente proseava alguma coisa sobre política no Coronel Teixeira. Obrigado pela companhia, família do Flori Santier. E vamos em frente. Fim da escala 6x1 pode estar mais perto. Senado vota proposta que garante 2 dias de folga por semana. PEC prevê redução da jornada de 44 para 40 horas semanais, sem corte de salários, votação marcada para quarta-feira, dia 14. Pode representar um passo decisivo para milhões de trabalhadores brasileiros. Não sei se você é a favor, se você é contra dessa PEC, da redução da jornada de 44 para 40 horas, sem redução salarial. Eu, particularmente, acredito que não vai ser votado quarta-feira, porque ainda temos eleição e isso tudo vai ser decidido depois. Por enquanto, eu acho que ainda muito mais é uma jogada aí de marketing. Mas vamos aguardar para ver o que vai acontecer nessa PEC aí da redução aí do trabalho. Gauchada, vamos em frente com duas baita marca agora. Vai de Roda, César e Paulinho, e Rosto Molhado, João Paulo e Daniel. Ah, não, vamos tocar a música do Soutier. Manda aí, manda pro nosso

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3: O de Casa, Novo Hamburgo, nosso amigo, seu Neil Han, sempre na escuta da Rádio Salete, quando esteve de passagem aqui por Marcelino Ramos, na Romaria, nos visitou. Um abraço pro seu Nilo e toda a família, muito obrigado.
4: Aquele
3: seu Nilo,
4: abraço.
3: Militar aposentado, usufruindo agora da sua aposentadoria, viajando pelo Brasil, pelo nosso litoral. Muito obrigado de Novo Hamburgo. E manda uma opinião. Tomara que o grupo do PMDB continue no governo para terminar os asfaltos aí dos municípios que faltam. E Marcelino Ramos é um, né? Acredito que sim, vai ser dado continuidade desse trabalho, excelente trabalho iniciado pelo governador que está encerrando, finalmente a nossa região, vários municípios conseguindo seu... Nós já tínhamos uma, mas agora temos essa nossa ligação que é muito mais importante ainda, ou importante para a BR-153. E vários municípios que não tinham nenhuma ligação asfáltica sendo concluída nesse mandato. Ou no próximo também, né? Mas vai dar continuidade, certamente, seu Nilo. Muito obrigado, seu Nilo, pela companhia. 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Está chovendo, está difícil, né, Fabiano, para poder trabalhar durante esse período aí. Mas vamos em frente com duas baita marcas, Chiquito e Edu Silva, e Seresteiro da Lua, Pedro Bento e Zé da Estrada. Música.

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5: 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É aqui comigo e com Ebenezer até às 10 da manhã, Rádio Salete, a voz da comunicação regional. 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Nosso abraço aí para o Pedro e toda a família. 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E a soja gaúcha perde em produtividade. Entre os 22 estados da União que produzem soja, o Rio Grande do Sul está em penúltimo lugar. O campeão, o que mais produz por hectares, de acordo com dados aqui do Correio do Povo, desse final de semana, é a Bahia. Bahia, 71 sacas em média por hectares, ou seja, 4.260 quilos. E em segundo lugar, o Distrito Federal, 67.3, 4.040 quilos. E olha o Rio Grande do Sul. Rio Grande do Sul, 46.2 sacas por hectare, ou seja, 2.769 quilos. Dá uma diferença grande aqui, quase 1.500 quilos de um hectare. E de acordo com os técnicos aqui, que nos está levando a esse fator, foi as frequentes estiagens e também a questão do solo. O Rio Grande do Sul não tem investido na melhoria da qualidade do solo e outro fator, estão pedindo o melhoramento genético. Porque a Embrapa, através da pesquisa, conseguiu levar o soja, que foi pioneiro, que começou no Rio Grande do Sul, para os demais estados aqui da nossa Federação do Brasil. 22 estados que produzem, ou seja, para mais 21. Foi avançando para Santa Catarina, Paraná e Mato Grosso, e hoje se produz soja no Alagoas, no Pernambuco, no Amazonas, em Rondônia, em Goiás, Minas Gerais. Eu lembro aproximadamente há 40 anos atrás, quando trabalhava na Emater da classificação junto ao posto fiscal, quando cargas de soja produzidas na Bahia, as primeiras vieram para o Rio Grande do Sul, acredito eu, para análise, para estudo. Hoje, a Bahia lidera, 71 sacas por hectare é a média produzida na Bahia. Mas falando em pesquisa, muita gente é contra o setor público, mas graças à Embrapa e graças também ao Banco do Brasil, o agro vai para frente. Porque se o governo, através da Embrapa e através do Banco do Brasil, não desse suporte, não seria essa a nossa situação. O Brasil é um dos líderes mundiais na produção de grãos, graças a esses dois fatores. Então é importante que a gente tenha sempre os órgãos do governo para fazer essas pesquisas e também financiar. Porque a iniciativa privada fala e fala muito, fala mal do governo, mas na hora de botar o dinheiro é só vem a nós, não volta nada para ninguém. Então, graças ao incentivo, graças à pesquisa, o Brasil produz soja em 22 estados. E há uma necessidade, quem sabe sim, de melhorar as variedades para o Rio Grande do Sul e também aí o próximo secretário da Agricultura fazer um trabalho voltado aí para a questão do solo do Rio Grande do Sul. Outro fator também foi, né, as grandes altas dos produtos aí, do adubo, da ureia. Isso dificultou e tem empobrecido muito o nosso agricultor para fazer novos investimentos. E esse ano a chuva, né, está prejudicando e muito a nossa agricultura. Vamos mandar um abraço aí para a nossa amiga Leila do X. Muito obrigado, Leila. Todo domingo na escuta. Está de aniversário hoje. Feliz aniversário aí para a Leila. Aquele X aí de Marcelino Ramos. É o melhor X. É na Leila do X. Obrigado pela companhia. Aquele abraço. E vamos em frente mandando as músicas aí para a Leila e todos nossos ouvintes aqui da cidade de Marcelino Ramos. Dançador de Xote, os Serranos. E Tropeiro Velho com os Fagundes.

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1: 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Tão triste o velho tropeiro, quase morto de saudade. 80 anos nas costas, sempre lidou com boiada, mas nunca em suas andanças deixou um boi pela estrada. Agora não pode mais, seu corpo velho, cansado, às vezes fica caducando e começa a gritar acordado: era boi, era boiado. Se assusta e recobre os sentidos, de novo fica calado. 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
4: O de Casa, bom dia. Um domingo de paz e bem para você recarregar suas energias. E amanhã, segunda-feira, tamo no pega. Obrigado pela companhia. Mais de 33 milhões não votaram no primeiro turno. A ausência não impede voto no segundo. Quer dizer, a abstenção chegou a 21%. E esses dados preocupam os candidatos dos dois lados, né? Porque quem conseguir mobilizar esse povo aí pode mudar até a eleição. Foi muito voto branco e nulo e também quem não foi votar, 33 milhões. Então a capacidade agora de mobilização que cada equipe vai ter vai fazer com que se decida o segundo turno. E eu acredito que vai dar uma eleição apertada ainda. Não tem ganhou para nenhum lado. E vai o nosso bom dia para o Água Verde. Bom dia, Água Verde. Nossos amigos aí, a Ana e o Celso, sempre na escuta. Na BR-153, nossos amigos de Lajeado Paulino, aí do posto 111, de Peritiba, de Alto Bela Vista. Muito obrigado. E o convite para amanhã, uma grande festa na comunidade do Tiradentes. Em Marcelino Ramos, pela parte da manhã, Santa Missa, ao meio-dia churrasco e à tarde matinê. Você é convidado a participar. E dia 18, no próximo domingo, em Coronel Teixeira, grande festa. Temos aí pela parte da manhã também a Santa Missa, ao meio-dia churrasco de patrão, carne de gado, carne suína e à tarde matinê com entrada franca. Nosso bom dia para Coronel Teixeira e para o Arizago, sempre na escuta, para a família Detone, para os nossos amigos aí da família Detone, na cancha de bocha do Detone, para a família Brusque e seu Avelino, para o Tonho, para você que está na escuta, para o Arlindo Falte e a dona Tereza, também sempre estão nos acompanhando pela Rádio Salete. Aquele abraço e bom domingo. E vamos em frente agora com Porca Véia Matinê e Beijinho Doce, as Galvãs.
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1: 9:36.
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1: O De Casa, um domingo louco de especial para você que está acompanhando a Rádio Salete, a voz da comunicação regional, em Marcelino Ramos, Maximiliano de Almeida, Machadinho, São João da Ortiga, Paim Filho, Cacique Doble, São José do Ouro, Viadutos, Gaurama, Três Arroios, Severino de Almeida, nossos amigos aí da Toca do Urso, muito obrigado, aquele abraço. E a dívida dos produtores aí, pequenos produtores rurais, passa de 8 bilhões. A Frente Parlamentar Agropecuária afirma que apesar da medida estar em vigor para renegociação, não está chegando aos produtores. E um dos problemas é os laudos, a exigência de laudos técnicos para comprovar perdas anteriores. Então um pequeno produtor está reclamando. Foi feita uma medida aí para garantir a renegociação das dívidas, mas na prática o dinheiro, a renegociação não está saindo e agora estamos aí se preparando para a nova safra e muitos vão ter dificuldade para refinanciar o plantio 2026-27 porque já estão endividados e se não vão conseguir renegociar, não sai. Então fica aí, é o que a FETAG tem repassado e a Frente Parlamentar. Dívida de agricultores familiares chega a mais de 8 bilhões e preocupam produtores do Rio Grande do Sul. Mas eu não sei se você acompanhou ontem a seleção feminina, jogou em Porto Alegre, no estádio do Internacional, no Beira-Rio. Grande partida das meninas, hein? Estão começando a fazer os barmanjos passar vergonha. 3-1 contra a Argentina, 3 gols muito bonito. E eu acredito que o futebol feminino está começando a ter seu espaço, e não com aqueles medalhões que a gente tem na seleção brasileira e altos salários. E hoje é o Grenal do Desespero. Você gremista, você colorado, é convidado a participar, a acompanhar e a secar. Quem perder pode pegar a mala e como dizer, daqui para frente só para trás, porque vai para a segunda divisão e ainda não sei se não cai os dois. Mas eu quero desejar a você mais uma vez um excelente domingo. 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E vamos em frente com duas baita marca. Estampa do Rio Grande, Grupo Serrano e Saco de Estopa, Chico Rei e Paraná.

0: de casa. Oi, bom dia.
1: Oi, cara.
0: O de casa, bom dia. Obrigado pela companhia. Desejo a você e teus familiares um excelente domingo. Convite para amanhã, uma grande festa na comunidade do Tiradentes, Marcelino Ramos. Pela parte da manhã, uma santa missa. Ao meio-dia, churrasco. E à tarde, matinê com entrada franca. Avisando nossos amigos aí, família Esmolda, nosso amigo o Vassourinha. Vamos estar passado amanhã. Pode deixar a carne reservada, que vamos estar amanhã no Tiradentes. E dia 18 é em Coronel Teixeira, no próximo domingo. Pela parte da manhã, também Santa Missa. Ao meio-dia, churrasco de patrão, carne de gado, carne suína. E à tarde, matinê com entrada franca. E hoje tem no Lambari, comunidade do Lambari Viadutos. Então você é convidado a participar desses eventos. 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Aquele abraço, bom domingo, e na sequência, na Sola da Bota, Rio Negro e Solimões,

e Aparecida do Norte, comemoração ao Dia da Nossa Senhora. Você pode ser da religião que você quiser, não ataque ninguém, acredite no teu Deus. Bom dia, aquele abraço, bom domingo a todos. Música.

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1: 9:57.
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14: Louvado seja nosso Senhor Jesus Cristo.
15: Para sempre seja louvado.
14: Bom dia.
15: Bom dia.
14: Sejam todos bem-vindos, os que estão aqui no Santuário Nossa Senhora da Salete, para a celebração desta Santa Missa. Acolhemos com muito carinho os da comunidade local que aqui se fazem presente nesta manhã. Acolhemos com muita alegria os visitantes, os devotos, os peregrinos que aqui chegaram na Casa da Mãe para celebrar conosco esta Santa Missa. Sejam todos bem-vindos. E nossa saudação amiga e fraterna a todos os que nos ouvem nesse momento pela Rádio Salete de Marcelino Ramos. As intenções para a missa de hoje. Na Liga Perpétua de Missas para o mês de outubro, nas intenções pessoais de Laudelino, Majeski e família. Missionários saletinos falecidos no mês de outubro, Padre Ivo Antônio Zolet, Padre Adriano Franzon, Padre Albert Alaman, Padre Henrique Maô, Padre Adelar Menegassi, falecido Alcides Davi Boca, falecido Alcides Valentim Boca, falecido Emílio Nelson Chernobyl, falecido Júnior César Pedroso, falecidos da família Camilo, falecido Domingos Esperandil, falecida Inês Esperandil, falecida Vânia Bernardon, falecido Pedro Gentilini, 4 anos de falecimento, falecida Inga Oleveger, a pedido da neta Tatiele e bisneta Rafaela, 11 meses de falecimento de Edson Hoffman, a pedido dos pais José e Maria Hoffman, falecido Vinícius Luiz Boff, 3 meses de falecimento de Arno Asman, a pedido da família, falecida Matilde e falecido Vitório Gribowski, a pedido da família. Em honra a Nossa Senhora da Salete, pedindo proteção contra temporais, pedindo saúde para os doentes e paz no mundo, a pedido da comunidade de Linha Floresta de Maximiliano de Almeida. Agradecendo toda a proteção recebida de Nossa Senhora da Salete e pedir a Deus que abençoe nossos governantes com a luz do Espírito Santo. Agradecendo Nossa Senhora da Salete pelo dom da vida, por uma graça alcançada em honra a Santa Teresinha, em honra a São Cristóvão, pedindo proteção para os motoristas Vades, Wilson, Vanderlei e todos os motoristas da empresa de transportes Presidente Soares. Em honra a Nossa Senhora da Salete, pelas intenções pessoais das famílias de Wilson Pazini, Claudete Sartori Pazini. Liturgia, unidos com a Romaria de Nossa Senhora de Fátima de Erechim, que tem como tema Fátima, um apelo de paz. Lema, felizes os que promovem a paz. E mês das missões. O Papa Leão XIV nos convida e motiva a promovermos a paz. Para isso, busquemos a intercessão da Virgem Maria, que em Fátima se revelou a Senhora da Paz. Vamos acolher a procissão de entrada. Sacerdote que vai presidir a Santa Missa, Padre Fernando, e toda a equipe de liturgia cantando o canto inicial.

0: Estimados irmãos e irmãs, bom dia.
1: Bom dia.
0: Sejam todos bem-vindos e bem-vindas ao Santuário Nossa Senhora da Salete de Marcelino Ramos. É uma alegria para nós podermos acolher a cada um de vocês nesta manhã. Nos unimos em oração e prece com a Diocese de Erechim, que celebra a 75ª Romaria de Nossa Senhora de Fátima e com todos aqueles que nos acompanham pelas ondas da Rádio Salete. Com alegria, fé e piedade, iniciemos esta celebração traçando sobre nós o sinal do cristão. Em nome do Pai, do Filho e do Espírito Santo.
1: Amém.
0: Estimados irmãos e irmãs, a graça de nosso Senhor Jesus Cristo, o amor do Pai e a comunhão do Espírito Santo estejam sempre com cada um de vocês.
1: Bendito seja Deus que nos reuniu no amor de Cristo.
0: Neste dia em que Jesus nos renovará os mandamentos, se nós temos os 10 mandamentos como princípio da nossa cultura cristã, como princípio do seguimento divino, hoje, nas bem-aventuranças, Jesus se mostra Ele mesmo, Deus Criador, Deus Salvador, Deus Libertador, que vem nos ensinar a ser humanos. Por isso, pelas vezes que não soubemos ser humanos, pelas vezes que não tratamos as pessoas com respeito, com dignidade, com amor, com misericórdia, peçamos perdão a Deus, confessando os nossos pecados. Confesso a Deus Todo-Poderoso e a vós, irmãos e irmãs, que pequei muitas vezes por pensamentos e palavras, atos e omissões, por minha culpa, minha culpa, minha tão grande culpa, e peço à Virgem Maria, aos anjos e santos, e a vós, irmãos e irmãs, que rogueis por mim a Deus nosso Senhor. Coloque a mão no teu coração para receber de Deus o perdão. Deus Todo-Poderoso, tenha compaixão de nós, perdoe os nossos pecados e nos conduza à vida eterna.
1: Amém.
0: Senhor, tende piedade de nós.
1: Senhor, tende piedade de nós.
0: Cristo, tende piedade de nós.
1: Cristo, tende piedade de nós.
0: Senhor, tende piedade de nós.
1: Senhor, tende piedade de nós.
0: Na alegria do perdão e da misericórdia de Deus, cantemos o nosso hino de louvor.

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1: Leitura do livro do profeta Isaías. O povo que andava na escuridão viu uma grande luz. Para os que habitavam nas sombras da morte, uma luz resplandeceu. Fizestes crescer a alegria e aumentaste a felicidade. Todos se regozijam em tua presença como alegres ceifeiros na colheita, ou como exaltados guerreiros ao dividirem os despojos. Pois o jugo que oprimia o povo, a carga sobre os ombros, o orgulho dos fiscais, tu os abateste como na jornada de Madian. Botas de tropa de assalto, trajes manchados de sangue, tudo será queimado e devorado pelas chamas. Porque nasceu para nós um menino, foi-nos dado um filho, ele traz aos ombros a marca da realeza. O nome que lhe foi dado é Conselheiro Admirável, Deus Forte, Pai dos Tempos Futuros, Príncipe da Paz. Grande será o seu reino e a paz não há de ter fim sobre o trono de Davi e sobre o seu reinado, que ele irá consolidar e confirmar em justiça e santidade, a partir de agora e para todo o sempre. O amor zeloso do Senhor dos Exércitos há de realizar estas coisas. Palavra do Senhor.
2: Graças a Deus.

0: Do Senhor é que me vem o meu socorro. Do Senhor que fez o céu e fez a terra.
1: Do Senhor é que me vem o meu socorro. Do Senhor que fez o céu e fez a terra.
0: Eu levanto os meus olhos para os montes. De onde pode vir o meu socorro? Do Senhor é que me vem o meu socorro. Do Senhor que fez o céu e fez a terra.
1: Do Senhor é que me vem o meu socorro. Do Senhor que fez o céu e fez a terra.
0: Ele não deixa tropeçarem os meus pés, e não dorme quem te guarda e te vigia. Oh, não! Ele não dorme nem cochila, aquele que é o guarda de Israel.
1: Do Senhor é que me vem o meu socorro, do Senhor que fez o céu e fez a terra.
0: O Senhor é o teu guarda, o teu vigia. É uma sombra protetora à tua direita. Não vai ferir-te o sol durante o dia, nem a lua através de toda a noite.
1: Do Senhor é que me vem o meu socorro, do Senhor que fez o céu e fez a terra.
0: O Senhor te guardará de todo o mal. Ele mesmo vai cuidar da tua vida. O Senhor te guarda na partida e na chegada. Ele te guarda desde agora e para sempre.
1: Do Senhor é que me vem o meu socorro. Do Senhor que fez o céu e fez a terra.

0: Leitura da carta de São Paulo aos Efésios. Irmãos, naquele tempo éreis sem Messias, privados de cidadania em Israel, estranho às alianças da promessa, sem esperança e sem Deus no mundo. Mas agora, em Jesus Cristo, vós que outrora estáveis longe, vos tornastes próximos pelo sangue de Cristo. Ele, de fato, é a nossa paz. Do que era dividido, ele fez uma unidade. Em sua carne, ele destruiu o muro de separação, a inimizade. Ele aboliu a lei com seus mandamentos e decretos. Ele quis, assim, a partir do judeu e do pagão, criar em si um só homem novo, estabelecendo a paz. Quis reconciliá-los com Deus, ambos em um só corpo, por meio da cruz. Assim ele destruiu em si mesmo a inimizade. Ele veio anunciar a paz a vós que estáveis longe e a paz aos que estavam próximos. É graças a ele que uns e outros, em um só Espírito, temos acesso junto ao Pai. Assim, já não sois mais estrangeiros nem migrantes, mas concidadãos dos santos. Sois da família de Deus. Vós fostes integrados no edifício que tem como fundamento os apóstolos e os profetas e o próprio Jesus Cristo como pedra principal. É nele que toda a construção se ajusta e se eleva para formar um templo santo no Senhor. E vós também sois integrados nesta construção para vos tornardes morada de Deus pelo Espírito. Palavra do Senhor.
1: Graças a Deus.

Naquele tempo, vendo Jesus as multidões, subiu ao monte e sentou-se. Os discípulos aproximaram-se e Jesus começou a ensiná-los. Bem-aventurados os pobres em espírito, porque deles é o reino dos céus. Bem-aventurados os aflitos, porque serão consolados. Bem-aventurados os mansos, porque possuirão a terra. Bem-aventurados os que têm fome e sede de justiça, porque serão saciados. Bem-aventurados os misericordiosos, porque alcançarão misericórdia. Bem-aventurados os puros de coração, porque verão a Deus. Bem-aventurados os que promovem a paz, porque serão chamados filhos de Deus. Bem-aventurados os perseguidos por causa da justiça, porque deles é o reino dos céus. Bem-aventurados sois vós, quando vos injuriarem e perseguirem, e mentindo disserem todo tipo de mal contra vós por causa de mim. Alegrai-vos e exultai, porque será grande a vossa recompensa nos céus.

Estimados irmãos e irmãs, podemos nos sentar um breve instante, por favor. Hoje, celebrando a 75ª Romaria de Nossa Senhora de Fátima, nós somos convidados a refletir sobre a importância da paz. E as leituras de hoje, elas nos colocam a paz numa reflexão muito simples e muito objetiva sobre aquilo que nós temos. Primeiro de tudo, a lei. Na primeira leitura, Isaías vem nos mostrar que a lei nos obriga, a lei nos impõe limites, a lei nos força a conhecer a Deus a partir da atitude, a partir da obrigação. O que que isso significa? Se eu disser para vocês, tem que fazer dessa forma, tem que fazer desse jeito, é obrigado a fazer dessa maneira, e vocês criam um jeito diferente para fazer alguma coisa, eu posso olhar e dizer, não está certo. Vocês erraram. Vocês não cumpriram a lei. Era isso que a lei obrigava o povo de Israel. Era nisso que os 10 mandamentos condicionavam as pessoas. Pegava as pessoas e falava assim, a caixa para vocês servirem a Deus é essa aqui. A norma para vocês ouvirem, verem, perceberem a Deus é essa aqui. Não cumpriu essa lei, vocês estão condenados. Não cumpriu essa regra, vocês estão fora daquilo que Deus tem para vocês. E então, Isaías, na primeira leitura, vem dizer, mas a lei não é de tudo ruim. Por quê? O que que a lei veio fazer? A lei veio permitir que vocês enxerguem, que vocês vejam, que vocês percebam a Deus. Aonde? Nas fraquezas. Porque é quando nós somos fracos em Cristo que nós percebemos a nossa grandeza, certo? Quando nós estamos sofrendo, mas nós mantemos a nossa fé, é que nós encontramos a resposta que Deus tem para nós. Quando nós não temos força de rezar, quando nós não temos força de servir, quando nós não temos vontade de buscar a Deus, mas sentimos a necessidade, é que nós percebemos os méritos da graça de Deus. Era isso que a lei já os impunha, a condição de que este menino traria para nós a dignidade e o respeito na paz, a unidade da fé. Contudo, a lei, enquanto pessoas, humanos, como todos nós somos, nos condicionava a características diferentes. Quem de nós aqui já leu um texto bíblico e interpretou de uma maneira? Ouviu outro comentar o mesmo texto bíblico de outra maneira. Olhou e falou, ou ele está errado ou eu estou errado. E algum dos dois está errado? Não. Esse é o grande problema da subjetividade. A subjetividade, ela não está na consciência humana. A subjetividade está na experiência de vida. O que que Jesus está falando nas bem-aventuranças? Da simplicidade, da humildade, da generosidade como uma criança. Por quê? Porque todos nós, quando nós nascemos vazios. E nós recebemos muitas experiências na nossa vida. Nós recebemos muitas intenções, impressões, ideias, sentimentos e nós os acolhemos com a nossa capacidade. Tem aquela pessoa que é muito amada dentro de casa, é muito bem cuidada, é muito educada. Ela cresce e responde aos outros o quê? Educação, amor, respeito.

0: Então a gente olha para as pessoas e claramente sabe o que elas têm e o que elas não têm. O grande problema da nossa sociedade, o grande problema que a reflexão hoje nos põe, qual que é? Quando eu olho para as pessoas, eu consigo entender o que elas podem ou não me dar, ou eu quero que elas sejam sempre parecidas comigo? Nós estamos numa realidade social e cultural que aquela ideia de curtir e não curtir é muito forte. A gente está sempre analisando a vida do outro. A gente está sempre olhando para a realidade do outro. A gente está sempre pegando, olhando para a grama do outro e falando: olha, essa grama está verde. Olha, essa grama está seca. Mas a gente não ajuda o outro a cuidar dela. E quando a gente olha para a grama do outro e acha que a grama do outro está mais verde do que a nossa, a gente se esquece de pensar se a gente está acordando no mesmo horário que ele para se dedicar a cuidar da grama. Porque é fácil olhar para a vida dos outros e achar que está bom. Mas será que é fácil se colocar no lugar dos outros? É fácil se submeter às coisas que as pessoas fazem para alcançarem o que alcançaram? Ou nós apenas olhamos e queremos ter opinião? Porque opinião é fácil. Opinião é muito fácil. Hoje nós temos informação sobre tudo na nossa mão. Você pergunta sobre uma coisa que aconteceu há milhões de anos atrás, tem lá uma resposta. Ninguém viu, ninguém viveu há milhões de anos atrás para dizer o tamanho do dinossauro e o que ele comia, mas eles sabem o que ele tem e o que ele comia. Aí você fala: tá bom, vamos falar sobre isso então. Só que muitas vezes a gente se esquece de olhar para aquilo que é essencial, que é aquilo que Paulo nos coloca na segunda leitura: Jesus Cristo. Jesus Cristo é o essencial para nós. Por quê? Porque Ele é o sentido que nos salva. Ah, padre, mas nos salva para a vida eterna, a gente não chegou na vida eterna ainda. Tá, a gente já chegou na vida eterna, porque quando a gente nasce, a gente, para Deus, não morre mais. Aí é uma questão de catequese, né? A gente nasce quando a gente é gerado no ventre da nossa mãe, como diz Isaías na primeira leitura, né? Nasceu-nos um menino, o filho nos foi dado. Ou seja, a vida começa quando a gente é gerado no ventre da nossa mãe. E para Deus, a nossa alma já não morre mais. É por isso que quando a gente lê na Bíblia, Jesus fala de dois momentos. O momento da morte, que é o momento em que nós vamos nos encontrar com Deus, mas não vamos contemplá-lo plenamente, só os santos o contemplam plenamente. E o momento do julgamento final, em que todos nós alcançaremos a vida absoluta, a vida eterna. E Jesus hoje, ele vem nos dar uma receita. Uma receita muito clara de como conseguir essa vida eterna: servindo. E por que que eu disse no início da missa que hoje Jesus apresenta para nós, nas bem-aventuranças, uma renovação dos 10 mandamentos? Quem quiser e tiver curiosidade, pode contar. Aqui na leitura de hoje tem 9. 9 bem-aventuranças. 9 atitudes humanas para alcançar a vida eterna. Quais são elas? Os pobres em espírito, ou seja, o que é ser pobre em espírito? Ser humilde. Os aflitos, o que é ser aflito? Né? Quem aqui já ficou preocupado com alguma coisa? Ansioso em alcançar a vida eterna? Eu quero servir a Deus, eu quero agradecer, eu quero amar, eu quero buscar, eu quero encontrar nele sentido para a minha vida. Os mansos, manso. Essa pessoa que humilha, todo mundo agride, todo mundo pede, e aquela pessoa nunca diz não, ela sempre diz sim. Ela sempre serve, ela sempre acolhe. Assim é Deus nessa vida. Lembra aquela antífona que a gente faz? Jesus, manso e humilde de coração, fazei o nosso coração semelhante ao vosso. Essa é a realidade. Jesus é o verdadeiro coração manso. Os que têm fome e sede de justiça, os que têm... os misericordiosos, os puros de coração, os que promovem a paz, os que são perseguidos por causa da justiça, os que são injuriados e maltratados. Quando nós olhamos, Jesus nos dá nas bem-aventuranças 9 bem-aventuranças. Padre, mas o senhor não falou que ele renovou as bem-aventuranças a partir dos 10 mandamentos? Está faltando uma bem-aventurança? Sim. Mas essa bem-aventurança, quando Jesus ressuscita, ele entrega ela a Tomé. O que ele diz a Tomé? Bem-aventurados os que creram sem terem visto, porque deles é o reino dos céus. Bem-aventurados somos nós. Por quê? Porque nós não precisamos caminhar ao lado de Jesus humano para conhecê-lo. Bem-aventurados somos nós quando nós reconhecemos Jesus na sua essência. Onde está a essência de Jesus dentro da igreja? Nos sacramentos, inclusive na Eucaristia. Qual oração que Jesus nos ensinou? O Pai Nosso. E quem que é o pão nosso de cada dia? Quem se deu como alimento para nos saciar? Jesus. Foi Jesus que se fez pão para nos alimentar. Ou seja, onde está essa bem-aventurança? Na missa, na Eucaristia. Buscando Jesus na Eucaristia, nós encontramos Deus presente na nossa vida. Buscando Jesus na Eucaristia, nós olhamos e vivemos a humanidade de Cristo. Mais do que isso, quando nós entramos na igreja, hoje no caso, no nosso santuário, nós vemos Cristo sentado ali com uma frase do Evangelho de João: eu sou o caminho, a verdade e a vida. Mas, padre, por que aquela forma? Por que Jesus está sentado num círculo? Por que Jesus está colocado de uma maneira em que nós o vemos humano e divino? Porque quando nós pensamos em Jesus, estimados irmãos e irmãs, quando nós pensamos na realidade de Cristo, nós não podemos pensar num Deus que está lá em cima e ficou lá, que está longe de nós. Ele na eternidade e a gente no tempo. Não. Quando Deus se faz homem e se coloca no tempo, ele permanece para sempre, até que exista tempo unido a nós. O que que isso prova? Que Jesus é totalmente humano. Humano a ponto de nos conhecer plenamente. Ele é totalmente humano, ele é totalmente... ele foi totalmente material na sua essência, menos no pecado, menos na fraqueza. E tudo isso sem deixar de ser divino. A gente consegue entender o que que isso significa? A gente consegue entender um Deus que nos amou tanto, tanto, tanto, para se fazer homem, para nos mostrar o que que é ser homem, o que que é ser humano, na verdade? A gente consegue buscar essa experiência? Ou a gente vem a Deus apenas esperando, como quem chega num caixa eletrônico, joga a senha e espera o presente que ele vai te dar? Porque não existe presente maior do que a vida. E é isso que ele nos deu: dignidade, respeito, sentido para vivermos. Não importa quem você seja. Não importa se você é rico, pobre, bonito, feio, com doente, doente ou com saúde. A vida de Deus habita em você. E se você reconhece e busca isso, tudo na sua vida faz sentido. Não por você mesmo, mas por Jesus Cristo. Ah, padre, mas faz tempo que eu não rezo, eu não tenho conseguido relação com Deus. Sério? Então, quando Jesus nos diz: aqueles que promovem a paz, os puros de coração, os misericordiosos, são aqueles que reconhecem que só em Jesus a vida se faz plena. Só em Jesus a nossa vida tem sentido. E onde a gente sempre vai poder encontrar Jesus? Na igreja. Por quê? Porque o altar e o sacrifício é Jesus. O sacrário, ali está Jesus. O ambiente, os santos, reverenciam aquilo que Jesus nos deu. O padre se reveste de Jesus. Ou seja, aqui dentro, neste lugar, assim como deve ser em nossa casa, em nossa vida, tudo é Jesus. E tudo faz sentido para nós quando olhamos para Ele. Por isso, estimados irmãos e irmãs, não deixemos que as coisas do mundo tirem a nossa paz. Não deixemos que a realidade do que está acontecendo lá fora nos impeçam de agradecer a Deus por aquilo que nós temos. Porque, como diz a segunda bem-aventurança, os aflitos, muitas vezes a nossa aflição nos impede de olhar para aquilo que temos de bom. Nos impede de olhar para os nossos pais com alegria, com amor, gratidão, para os nossos filhos, para os nossos amigos, para as nossas experiências individuais de cada dia. Não deixemos que as coisas que estão acontecendo no mundo nos façam olhar para Deus e dizer que Ele não merece o nosso obrigado, Senhor, por mais este dia. Obrigado, Senhor, por mais este momento com a minha família. Obrigado, Senhor, pela minha saúde, pelo meu prato de comida, pela minha vida. Porque eu não fiz nada para merecê-la, mas eu recebi com muito amor e muita força. Por isso, estimados irmãos e irmãs, louvado seja nosso Senhor Jesus Cristo.
1: Para sempre seja louvado.
0: E em pé, professemos a nossa fé. Creio em Deus Pai Todo-Poderoso, Criador do céu e da terra, e em Jesus Cristo, seu único Filho, nosso Senhor, que foi concebido pelo poder do Espírito Santo, nasceu da Virgem Maria, padeceu sob Pôncio Pilatos, foi crucificado, morto e sepultado, desceu à mansão dos mortos, ressuscitou ao terceiro dia, subiu aos céus, está sentado à direita de Deus Pai Todo-Poderoso, donde há de vir a julgar os vivos e os mortos. Creio no Espírito Santo, na Santa Igreja Católica, na comunhão dos santos, na remissão dos pecados, na ressurreição da carne, na vida eterna. Amém. Estimados irmãos e irmãs, Maria é sinal de esperança e de paz para o mundo. Pela sua intercessão, elevemos a Deus a nossa oração, dizendo: Por Maria, escutai nossa prece, Senhor.
1: Por Maria, escutai nossa prece, Senhor.
2: Para que Nossa Senhora, Rainha da Paz, nos ajude a vivenciar a cultura do encontro e da fraternidade, para superarmos toda a discórdia e divisão, nós vos pedimos.
0: Por Maria, escutai nossa prece, Senhor.
2: Para que, no espírito de São Francisco de Assis, sejamos promotores da paz, desarmada e desarmante, humilde e perseverante em todas as realidades, nós vos pedimos.
0: Por Maria, escutai nossa prece, Senhor.
2: Para que Nossa Senhora de Fátima ajude os doentes a viver seu sofrimento em união com os sofrimentos de Cristo e a receber o cuidado da família, da comunidade cristã e dos serviços públicos de saúde.
0: Por Maria, escutai nossa prece, Senhor. Por nossas famílias, Senhor, te pedimos a intercessão de Nossa Senhora, por todas aquelas pessoas que gostaríamos que estivessem aqui nesse momento. Amanhã celebraremos Nossa Senhora Aparecida, então pedimos também pelo nosso país, por isso rezamos juntos.
1: Por Maria, escutai nossa prece, Senhor.
0: Estas são, ó Pai, as nossas intenções e os nossos pedidos, que te apresentamos pela intercessão de Nossa Senhora de Fátima, por Cristo nosso Senhor.
1: Amém.
0: Cantemos o nosso ofertório.

Na verdade, é digno e justo. É nosso dever e salvação dar-vos graças sempre e em todo lugar. Senhor Pai Santo, Deus Eterno e Todo-Poderoso, nós vos louvamos e bendizemos na celebração da bem-aventurada Virgem Maria, Nossa Senhora de Fátima, por Cristo Senhor nosso. Humilde serva, ela acolheu vossa palavra e aguardou no seu coração. Admiravelmente unida ao mistério da redenção, perseverou com os apóstolos em oração, esperando a vinda do Espírito Santo. Agora resplandece no caminho da nossa vida, como sinal de consolação e de firme esperança. Por este dom da vossa bondade, unidos aos anjos e a todos os santos, nós vos bendizemos e proclamamos o vosso louvor, cantando a uma só voz.

0: Na verdade, vós sois santo, ó Deus do universo, e tudo o que criastes proclama o vosso louvor. Porque por Jesus Cristo, vosso Filho e Senhor nosso, e pela força do Espírito Santo, dais vida e santidade a todas as coisas, e não cessais de reunir para vós um povo que vos ofereça em toda parte, do nascer ao pôr do sol, um sacrifício perfeito. Por isso, ó Pai, nós vos suplicamos, santificai pelo Espírito Santo as oferendas que vos apresentamos para serem consagradas, a fim de que se tornem para nós o corpo e o sangue de vosso Filho, nosso Senhor Jesus Cristo, que nos mandou celebrar estes mistérios.
1: Enviai o vosso Espírito Santo.
0: Na noite em que ia ser entregue, Jesus tomou o pão, pronunciou a bênção de ação de graças, partiu e o deu a seus discípulos, dizendo: tomai todos e comei, isto é o meu corpo, que será entregue por vós.

Do mesmo modo, no fim da ceia, ele tomou o cálice em suas mãos, pronunciou a bênção de ação de graças e o deu a seus discípulos, dizendo: Tomai todos e bebei. Este é o cálice do meu sangue, o sangue da nova e eterna aliança, que será derramado por vós e por todos, para a remissão dos pecados. Fazei isto em memória de mim.

0: Mistério da fé e do amor.
1: Todas as vezes que comemos deste pão e bebemos deste cálice, anunciamos, Senhor, a vossa morte, enquanto esperamos a vossa vinda.
0: Celebrando agora, ó Pai, o memorial da paixão redentora do vosso Filho, da sua gloriosa ressurreição e ascensão ao céu, e enquanto esperamos sua nova vinda, nós vos oferecemos em ação de graças este sacrifício vivo e santo.
1: Aceitai, ó Senhor, a nossa oferta.
0: Olhai com bondade a oblação da vossa Igreja e reconhecei nela o sacrifício que nos reconciliou convosco. Concedei que, alimentando-nos com o corpo e o sangue do vosso Filho, repletos do Espírito Santo, nos tornemos em Cristo um só corpo e um só Espírito.
1: O Espírito nos una num só corpo.
0: Que o mesmo Espírito faça de nós uma eterna oferenda, para alcançarmos a herança com os vossos eleitos. A Santíssima Virgem Maria, Mãe de Deus, hoje recordada como Nossa Senhora de Fátima, São José, seu esposo, os vossos santos apóstolos e gloriosos mártires, e todos os santos que não cessam de interceder por nós na vossa presença.
1: Fazei de nós uma perfeita oferenda.
0: Nós vos suplicamos, Senhor, que este sacrifício da nossa reconciliação estenda a paz e a salvação ao mundo inteiro. Confirmai na fé e na caridade a vossa Igreja que caminha neste mundo com o vosso servo, o Papa Leão, e o nosso Bispo Admir, com os bispos do mundo inteiro, os presbíteros e diáconos, os outros ministros e o povo por vós redimido. Atendei propício às preces desta família que reunistes em vossa presença. Reconduzi a vós, Pai de misericórdia, todos os vossos filhos e filhas, dispersos pelo mundo inteiro.
1: Lembrai-vos, ó Pai, da vossa

Acolhei com bondade no vosso reino os nossos irmãos e irmãs que partiram desta vida, todos os padres saletinos falecidos no mês de outubro, citados no início desta missa, todos os nossos parentes e amigos e aqueles que carregamos a saudade e a esperança da vida eterna em nossos corações, e todos os que morreram na vossa amizade, unidos a eles, esperamos também nós saciar-nos eternamente da vossa glória. Por Cristo, Senhor nosso, por Ele, dais ao mundo todo o bem e toda a graça.

0: O banquete da Eucaristia é sinal de reconciliação e vínculo de união fraterna. Unidos como irmãos e irmãs, rezemos juntos como o Senhor nos ensinou. Pai nosso que estais nos céus, santificado seja o vosso nome. Venha a nós o vosso reino, seja feita a vossa vontade, assim na terra como no céu. O pão nosso de cada dia nos dai hoje, perdoai-nos as nossas ofensas, assim como nós perdoamos a quem nos tem ofendido, e não nos deixeis cair em tentação, mas livrai-nos do mal. Livrai-nos de todos os males, ó Pai, e dai-nos hoje a vossa paz. Ajudados pela vossa misericórdia, sejamos sempre livres do pecado e protegidos de todos os perigos, enquanto aguardamos a feliz esperança e a vinda de nosso Salvador, Jesus Cristo.
1: Vosso é o reino, o poder e a glória para sempre.
0: Senhor Jesus Cristo, dissestes aos vossos apóstolos: eu vos deixo a paz, eu vos dou a minha paz. Não olheis os nossos pecados, mas a fé que anima a vossa igreja. Dai-nos, segundo o vosso desejo, a paz e a unidade. Vós que sois Deus, com o Pai e o Espírito Santo.
1: Amém.
0: A paz do Senhor esteja sempre convosco.
1: O amor de Cristo nos...
0: Como filhos da paz, saudemos, estimados irmãos e irmãs, em Cristo Jesus.

0: Eu sou o pão vivo que desceu do céu. Se alguém come deste pão, viverá eternamente, diz o Senhor. Eis o Cordeiro de Deus. Eis aquele que tira os nossos pecados e o pecado do mundo.
1: Senhor, eu não sou digno de que entreis em minha morada, mas dizei uma palavra e serei salvo.
0: Que o corpo de Cristo nos guarde para a vida eterna.
2: Amém.

0: Graças e louvores se deem a todo momento
1: ao Santíssimo e Diviníssimo Sacramento.
0: Jesus, manso e humilde de coração,
2: fazei o nosso coração semelhante ao vosso.
0: Oremos.

0: Então, estimados irmãos e irmãs, quem está visitando o nosso santuário? Maravilha! Vamos aplaudi-los, acolhê-los com uma salva de palmas. Sejam sempre bem-vindos, Deus seja louvado pela caminhada de vocês até aqui. Quem? Os residentes de Marcelino Ramos e região? Maravilha! Vamos nos acolher também com uma salva de palmas. Muito obrigado pela presença, pela ajuda de vocês. Agradecemos de forma especial a comunidade que veio nos acolher hoje, que veio nos ajudar com a liturgia, cantando, servindo. É sempre bom poder contar com os nossos irmãos e irmãs de comunidade. Então, agradeço a cada um de vocês pela presença, pela visita. Recordo que amanhã nós temos missa às 10 horas da manhã. Então, vocês que estão aqui no nosso santuário, que pretendem participar da missa amanhã, mesmo sendo segunda-feira, dia de semana, que geralmente celebramos às 7, amanhã será às 10. Missa de Nossa Senhora Aparecida, Padroeira do Brasil, às 10 horas da manhã. Vamos rezar pelo nosso povo, para que encontre paz, para que encontre sabedoria, para que Deus derrame sobre nós a sua graça e a sua bênção, na justiça e na dignidade que merecemos. Juntos, peço a todos que voltemos o nosso olhar, então, à imagem de Nossa Senhora. Hoje nós estamos privilegiados com Nossa Senhora Aparecida e Nossa Senhora da Salete, mas vamos colocar o nosso coração hoje, nossa intenção pelo nosso país, pelos nossos familiares, por todas aquelas pessoas por quem somos obrigados a rezar. E vamos dizer juntos: Ave Maria, cheia de graça, o Senhor é convosco. Bendita sois vós entre as mulheres, e bendito é o fruto do vosso ventre, Jesus. Santa Maria, Mãe de Deus, rogai por nós, pecadores, agora e na hora de nossa morte. Amém. Nossa Senhora Aparecida,
1: rogai por nós.
0: Estimados irmãos e irmãs, só mais um breve recado. Alguém aqui já está voltando no nosso santuário, desses que estão visitando pela segunda, terceira vez? Que bom, a maioria, muito bom. Então vocês devem ter reparado que nós estamos diferentes, tomando um novo corpo, nova forma, né? O nosso Cristo, Pantocrator, Cristo Todo-Poderoso, os nossos anjos adoradores. O nosso santuário daqui dois, perdão, o nosso seminário, a Missão Saletina, no Alto Uruguai, daqui dois anos, celebra 100 anos. E para comemorar esses 100 anos, nós estamos passando por revitalização com obras de arte sacra. A nossa história vai ser contada numa catequese artística. Você vai entrar no nosso santuário e vai perceber pelos seus símbolos o testemunho de fé que nós queremos transmitir ao nosso povo. Tudo isso tendo Jesus como centro de nossa fé, caminho, verdade e vida de todos nós. Para isso, nós reeditamos, reimprimimos dois livros: A História de Nossa Senhora da Salete e O Devocionário da Salete, com orações, novena, terço de Nossa Senhora da Salete. Cada um desses livros sai por R$10, ou seja, com R$20 você nos ajuda a financiar a obra do nosso santuário. Ah, padre, eu venho muito aqui, eu gosto daqui, eu quero ajudar com um pouco mais. Ótimo. Se você for na nossa lojinha, nós temos o livro ouro. O livro ouro é o livro em que você coloca a sua intenção. Com valor acima de R$100, você coloca a sua intenção, e quando este livro estiver completo, nós vamos lacrá-lo, fechá-lo e colocá-lo dentro do nosso altar. 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Por isso, você que pode e que quer nos ajudar, será muito bem-vindo à nossa ajuda. Recordamos, o santuário não é dos padres, o santuário é do povo. Nós passamos, vocês permanecem, vocês são o povo de Deus que sempre estão aqui. Por isso, nos ajudam, nos acolha e que Deus lhes retribua em dobro. Amém?
1: Amém?
0: Vamos pedir a Deus então que dê a sua bênção, a sua graça, as nossas vidas, a nossa família e a nossa semana. A nossa proteção está no nome do Senhor,
2: que fez o céu e a terra.
0: Deus Pai de infinita bondade e misericórdia, que pela morte e ressurreição de seu Filho, nosso Senhor Jesus Cristo, nos deu toda sorte de graças e bênçãos dos céus. Dignai-vos abençoar e santificar estes vossos filhos, que hoje na comunhão convosco celebraram a sua paz. Vós que sois Deus, Pai, Filho e Espírito Santo.
2: Amém.
0: Ide em paz e que a alegria do Senhor sempre vos acompanhe.
2: Graças a Deus. Deus.

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4: Salete FM e a hora certa.
5: 11 horas e 10 minutos.
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8: História na Neoquímica Arena. 11:13.
9: André.
8: Oi.
9: Rapidinho, antes de você movimentar o programa aí, só aqui da concentração, para dizer que alguns auxiliares da comissão fixa do Grêmio começaram a chegar, porque, enfim, vão montar todo o material para daqui a pouco ter...
8: Aliás, então tu me responde já uma questão. Sim. Junto aí, que tu já deve imaginar qual é. Alexandre. Isso. Mendes, situação pro Grenal.
9: Eu vou te dar a resposta de 4 pessoas com quem eu conversei, tá? 4 pessoas. Do convívio do Renato, do convívio aqui do Grêmio, do vestiário. Ninguém me confirmou ainda a presença do Alexandre Mendes à beira do gramado. O que eu ouvi foi: o Renato vai decidir, muito provavelmente na conversa com o Alexandre Mendes, com o Gabeira, tá? A presença dele à beira do gramado. A gente recupera aqui o que aconteceu. O Alexandre Mendes acabou sendo detido, preso essa semana, esteve no presídio estadual de Canoas durante 2 dias por conta de ter supostamente se aproximado, né, da sua ex-companheira, que move um processo contra ele. Ele foi detido, ele foi solto na sexta-feira à noite. Ontem esteve no CT, ele treinou junto com o Renato, participou dos trabalhos, tá? E, inclusive, se manifestou nas suas redes sociais sobre o ocorrido. E não existe ainda a certeza da presença do Alexandre Mendes à beira do gramado junto com o Renato hoje no Grenal, tá, André? Essa é a informação. Eu repito, falei com 4 pessoas e ninguém ainda me confirmou, de fato, a presença dele. Vai caber ao Renato aí essa decisão. O Krovinovic foi testado no time do Grêmio, tá? Até tô trocando figurinhas aqui com o Eduardo Gabardo, e ele trouxe essa informação também. O Krovinovic foi testado nos treinamentos. É mais uma possibilidade para esse meio-campo. O Krovinovic foi meio que arquivado desde a chegada do Renato. Mas para hoje, quem sabe essa gaveta pode ser aberta e ele sai dali. E aí aquele setor de meio-campo, ao invés de 3 volantes com características mais defensivas, pode ter o Krovinovic atuando por ali.
8: Pode ser uma novidade. 11:15 marcou o nosso sinal. Bom, a gente está com a dupla Grenal em crise, né? Lá em GZH, também em Zero Hora, o Antônio Oliveira preparou um material, né, sobre o quanto a rivalidade Grenal colabora para esse momento de crise. Claro que é uma coisa assim que a gente pode debater horas e horas, né? Cada um com algum tipo de opinião. Mas vamos acompanhar o material, né, preparado pelo Antônio Oliveira para a gente aqui no Domingo Sport Show, porque tem alguns desses pontos que devem ser discutidos e aprofundados. Diga, Antônio!
10: Um ótimo dia para toda a audiência aqui do Domingo Sport Show. O Grenal 455 tem tudo para definir o futuro de Grêmio e de Inter no Campeonato Brasileiro, mas, ao contrário do que nós nos acostumamos com a dupla, em 2026 o clássico ele pode definir 1 ou até 2 rebaixados na competição. Isso mesmo, clássico que já teve mais de 450 jogos, que projetou os dois times internacionalmente, agora é resumido a um jogo de sobrevivência. São muitos motivos que levaram a dupla Grenal a essa crise, mas um deles é a própria rivalidade. Pois é, nós mesmos não temos dúvida ao colocá-la como a maior do Brasil, mas, infelizmente, nos últimos anos o torcedor se acostumou mais a comemorar as derrotas do rival do que as próprias vitórias, como explica, inclusive, o jornalista Sérgio Xavier, comentarista dos canais Sport TV.
11: Mas eu acho que tem uma satisfação enorme de ver o rival se ferrar. Isso acaba tirando um pouco o teu compromisso com a excelência, né? Então você não está tão preocupado em chegar no topo, mas é simplesmente olhar aonde é que está o outro, né? Se eu estou aqui na décima colocação, o Inter estou na décima e o Grêmio está na décima quinta, eu estou feliz. Então eu não estou exigindo mais de quem está em volta para não ser décimo, para ser quinto, não, ou para avançar.
10: E essa relação de estar mais preocupado com o rival do que com o próprio time, ele mesmo chama de pacto da mediocridade. A lógica é simples: em vez de medir o próprio desempenho pelo que é necessário para chegar ao topo, um clube passa a olhar para a situação do adversário. Se o rival está pior, uma temporada ruim pode parecer menos grave e até uma conquista pode acabar servindo como justificativa para adiar as cobranças. É o caso do título gaúcho, por exemplo, que pode amenizar a pressão de uma temporada mesmo quando o clube não está tão bem.
11: Puxa, o time não está bem. O Grêmio esse ano é um grande exemplo, né? Mas ganhamos o Campeonato Gaúcho, né? E o Inter se ferrou mais uma vez. Que maravilha. E aí isso faz que a cobrança não aconteça como tem que acontecer. Cara, foi ruim o Campeonato Gaúcho, o Grêmio jogou mal e tudo bem. Então, eu acho que essa grenalização, ela vai afundando um pouco mais.
10: Mas a rivalidade não é por si só um problema. Pelo contrário, ela também ajudou a empurrar Grêmio e Inter a grandes conquistas. O desafio está em entender quando a disputa serve como combustível e quando passa a interferir na decisão dos clubes. O ex-jogador do Inter, ex-técnico do Grêmio e atual comentarista da ESPN, Silas, lembra de um episódio vivido no começo do trabalho no Tricolor. Ao sugerir a contratação de um jogador de um clube de menor expressão lá de Goiânia, ele ouviu de um dirigente uma comparação com um reforço que o rival havia contratado na época.
12: Aí eu falei em trazer um jogador que estava jogando num time menor de Goiânia. E aí um dos diretores falou para mim: pô, o Inter acabou de trazer o Rafael Sobis, pagou 6 milhões de dólares no Rafael Sobis, nós vamos trazer esse jogador aí, eles vão derrubar a gente antes de começar. Eu, na minha inexperiência, né, primeiro clube grande, assim, depois que eu saio do Avaí, da prateleira lá de cima, foi o Grêmio. Então, assim, já começa internamente o negócio. É de fato, assim, uma rivalidade que não termina, né?
10: E a receita para clubes endividados como o Grêmio e Inter parte das categorias de base. É formar jogadores que possam entregar financeiramente, mas também esportivamente. Quantas vezes já vimos dois, ou até mesmo um, atleta da base salvar as contas da equipe em um determinado ano?
11: Aí eu acho que a outra parte da derrocada gaúcha é o desprezo pelas categorias de base. Eu acho que ambos pararam de olhar com carinho de verdade para a divisão de base. E olhar com carinho para a divisão de base é você saber que tudo demora na categoria de base. Que você vai, enfia um caminhão de dinheiro e você não vai ver esse dinheiro em menos de 2-3 anos.
10: Esperar pelo amadurecimento de um jogador exige planejamento. Da mesma forma, reorganizar um clube e construir uma equipe competitiva não acontece de uma hora para outra. O ex-presidente do Grêmio, Romildo Bolzan, defende que os clubes precisam resistir à pressão externa e tomar decisões a partir de diagnósticos próprios, sem entrar em uma corrida de gastos para responder o rival.
13: Acho que essa é a pior receita que a gente possa ter. O que esses ambientes geram são diagnósticos, né? E se tu acerta o diagnóstico, tu vai em frente. Se tu erra o diagnóstico, te afunda mais. Mas essa cultura de cada vez mais tu te comprometer, endividar e gastar dinheiro para fazer para sair fora das tuas dificuldades, eu particularmente não comungo, não gosto desse tipo de política.
10: A saída, então, não passa por diminuir a importância do Grenal, passa por evitar que a rivalidade se transforme no principal critério para definir o que é o sucesso. Como conta pra gente o ex-presidente do Inter, Giovanni Luigi.
14: A comparação, ela até pode existir, mas tu tem que seguir a tua vida, o teu caminho, né? Então a gente sempre procurou seguir o nosso caminho, a nossa vida. E isso foi, por exemplo, na época da obra do Beira-Rio, né? E isso talvez eu estou pulando algum caminho, mas é um exemplo. Né? O Grêmio construiu o estádio de um jeito, o Internacional construiu de outro jeito, completamente diferente.
10: Na reportagem Quando o Rival Vira Régua, os limites da rivalidade para Grêmio e Inter, eu te explico um pouco mais sobre o assunto. Ela faz parte de uma série de três matérias que ajudam a explicar a crise da dupla Grenal. Os três textos estão disponíveis lá em GZH. Um bom Grenal a todos e que a gente possa ter bom futuro aí para a Inter e para a Grêmio nas próximas temporadas.
8: Tomara. 11h22, obrigado Antônio Oliveira. Mais destaques, pode procurar esse tema lá. Ele está em GZH, material produzido aí pelo Antônio Oliveira. 11h22, mais 30 segundos. Eu vou trazer um recado aqui, gente, que eu acho importante, tá? E confesso que eu não tenho a resposta e confesso que eu não tenho detalhamento sobre isso. Mas é um ponto muito interessante, tá? Que me foi passado agora aqui uma questão aqui por uma pessoa que está nos acompanhando neste exato momento. Eu estou escutando o programa aqui a respeito da biometria facial e concordo com a importância dela. O problema é que isso inviabiliza a compra de ingresso por deficientes visuais que não conseguem manter os olhos abertos sem se mexer na hora de fazer a biometria. E graças à falta de suporte nos sites e aplicativos, não consegui, por exemplo, ontem comprar ingresso para amistoso do Brasil contra a Argentina, já que a compra exigia a biometria. E aí diz a pessoa que está nos acompanhando aqui: acredito que todos os clubes e confederações deveriam ter um departamento focado na acessibilidade e inclusão, porque hoje há um total desrespeito à lei brasileira de inclusão. Um bom tema, e eu prometo, viu, que esse tema vai ser aprofundado aqui na nossa programação e também em GZH, enfim, já encaminhei inclusive, né, para que possa ser, né, alvo de uma pauta aqui, porque é um tema muito importante. Sim, o ano que vem, por exemplo, tem uma Copa do Mundo aqui no Brasil. 11h24, este é o Domingo Esporte Show aqui pela Gaúcha. 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Seguindo com os nossos quadros aqui do programa, durante a semana nós tivemos o amistoso, né, da Argentina, que foi feito lá em Buenos Aires para o jogo de despedida da seleção argentina de Lionel Messi. Trabalhei nesse jogo contra o Benin, ao lado do Cristiano Munari, e ele agora chega com o La Pelota para falar deste tema para a gente. Fala aí, Munari.
15: La Pelota.
16: Semana de volta do Brasileirão, semana Grenal, foi também no final da data FIFA, da despedida de Lionel Messi da seleção argentina. 21 anos depois, o Messi agora não é mais um jogador de seleção argentina. A despedida no amistoso contra Benin, uma goleada de 3-0 que teve um simbolismo muito grande, né? O Messi fez o seu gol, naturalmente, de pênalti. O Messi deu uma assistência para o Otamendi, que foi um companheiro de muitas batalhas. O Otamendi passou a jogar com ele na seleção a partir de 2008, 2009. E a outra assistência para o Nico Paz, que muita gente aponta que pode ser o sucessor dele com a camisa 10. Obviamente, que em talento, incomparável, não dá nem para colocar essa responsabilidade.
8: Atenção! Messi foi autorizado pelo árbitro Fernando Verrar, pé canhoto! Gol!

0: gol da Argentina, Lionel Andrés Messi, no último tango em Buenos Aires, diante do seu povo. Messi bota a bola na rede, Messi é saudado, é ovacionado dentro e fora de campo.
1: Mas foi uma noite de muita emoção no Monumental Nunes, de uma carreira que, para mim, ela fica muito como exemplo, assim, não só pro futebol, mas pra vida, assim, do quanto vale a pena insistir, não desistir, e seguir em busca dos sonhos, né? O Messi já tinha todos os títulos pelo Barcelona e não conseguia de maneira alguma ganhar pela seleção argentina. E o Messi chegou a falar, né, a deixar a possibilidade de abandonar a seleção antes de completar 30 anos naquela Copa América de 2016, ainda assim seguiu.
2: Até no pior momento que lo hemos pasado y lo he tenido, nunca dejé de luchar, de pelear, de dar el máximo, de querer estar siempre. El no venir más va a ser un dolor muy grande. Le juro que me gustaría venir toda la vida, porque jugar en la selección argentina es lo más lindo que te puede pasar. Lo más lindo que te puede pasar.
1: Se hoje a gente olha para os 126 gols dele, né, em seleções sul-americanas, disparado, o maior artilheiro, para a Copa do Mundo, para duas Copas América, para todas as marcas que ele tem com a seleção argentina, a gente olha para uma trajetória vitoriosa. Mas ela só foi ter esses títulos nos últimos 6 anos, né? Então, durante muito tempo, o Messi sofreu para isso, mas chegou e hoje a gente olha como vitoriosa.
2: Quedou mais demonstrado que quando nós nos juntamos e estamos unidos, somos mais fortes que qualquer e superamos qualquer coisa. Van a venir momentos duros, seguro, porque no es normal lo que se hizo todo este tiempo. Y en esos momentos duros tenemos que estar nosotros acompañando más que nunca. Como le digo siempre a ellos, o le dije la última vez, o la última charla, para conseguir objetivos grandes hay que hacer grupo fuerte, hay que hacer grupo unido, porque hay gente que quiere ver mal a la selección. Entonces no hay que darle gusto.
1: Y ahora, sin el Messi, y va a vivir una nueva etapa la selección argentina, que eu acho que vale como reflexão também para o futebol sul-americano. Nos últimos anos, a gente tem visto a seleção brasileira também não competir mais, né, em alto nível nas Copas do Mundo. A gente viu o Uruguai cair fora na primeira fase das duas últimas Copas. A gente vai descobrir o quanto a Argentina ainda vai conseguir competir sem ele. Porque chegar a 3 finais de Copas do Mundo, como a Argentina chegou em 4 edições, tendo Messi. Tem bons jogadores? Tem. O Brasil também tem. Só que o Brasil não tem conseguido chegar. Será que essa geração argentina, a próxima geração, com alguns jogadores ainda campeões do mundo, como Macalister, Terenzo Fernandes, Lautaro Martínez, Julian Álvares, eles vão conseguir manter a Argentina forte? Porque quando a gente olha, a gente vê, né, o futebol europeu cada vez mais forte e aumentando a distância para o futebol sul-americano. O futuro dirá se a Argentina vai conseguir competir, mas para mim a era Messi, ela se encerra também um capítulo que a América do Sul vai demorar muito tempo para ver de novo. E aí eu falo de Brasil, de Argentina, de Uruguai. Será que um dia veremos um outro jogador desse nível? É difícil imaginar.

0: 11h30 vai marcar o sinal eletrônico, é. Não teremos mais Lionel Messi com a camisa da seleção da Argentina. Um dos maiores, sem dúvida, da história. Vamos ao intervalo e já voltamos!
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0: 11:32, mais 30 segundos de volta aqui na Gaúcha com o nosso Domingo Esporte Show. 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Deixa eu só confirmar aqui, ó. Tinha falado da corrida, né? Que faltavam 6 voltas para o final, mas eu não confirmei o resultado da Fórmula 1. Deu Verstappen lá em Singapura, Leclerc em segundo, Antonelli em terceiro, Lando Norris em quarto, Piastri em quinto, Hamilton sexto, Liam Lawson sétimo, Nico Hülkenberg oitavo, George Russell nono e Isaac Haidar foi o décimo colocado. Lembrando, Gabriel Bortoleto abandonou a prova ainda lá na largada. Nenhuma volta para o Gabriel Bortoleto. 11:33, seguindo com os nossos quadros e falando ainda de Grenal, Grenal do desespero, Grenal, né, contra rebaixamento. O que será que a história nos marca no Almanac com o João Calegari? Fala, João.
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2: Estou aqui na manhã deste domingo para trazer um almanac especial da dupla Grenal. O ano de 2026 não vem sendo dos melhores para o futebol gaúcho. O Grenal 455 pode sim encaminhar um rebaixamento tanto para o lado azul como para o lado vermelho. Decidi pegar grenais decisivos nos anos em que Inter e Grêmio foram rebaixados na divisão nacional. Começamos em 2016, 10 anos atrás. No dia 3 de julho, o Grêmio foi até o Beira-Rio, em jogo que teve a presença de 40 mil torcedores na Padre Cacique. E Douglas, aos 19 minutos do primeiro tempo, venceu
3: o
2: Muriel.
3: E a bola ficou para o Grêmio com o Wallace. Ele parte para o campo de ataque, tocou a bola para o Luan, recebeu pelo meio, tentou para o Everton, livre a chance do Grêmio, bateu, Muriel pegou, voltou o Douglas. Gol do Grêmio! Gol de Douglas Juvelinho! Grisalho, de 19 minutos e meio. Lançamento do Luan foi no Everton. Ele bateu forte, Muriel largou e no rebote o Velhinho tá ali como centroavante. A sua experiência, a sua categoria tá ali para marcar o gol. E o gol que dá vantagem para o Grêmio no Grenal 410. Eu repito, 19 minutos e meio, o nome dele é Douglas, ele é velhinho, ele é grisalho, mas ele é bom de bola, ele faz o primeiro gol do Grenal, é do Grêmio, Gabardo!
4: Um segundo contra-ataque do Grêmio na sequência, e desta vez deu gol. Luan abriu a bola, colocou do lado esquerdo para Everton, que invadiu a grande área, chutou cruzado, até não chutou muito forte, mas Muriel não segurou, deu o rebote. Douglas vinha na velocidade, pegou de primeira dentro da grande área, chutou pro fundo da rede para abrir o placar no Beira-Rio. Grêmio 1, Inter 0.
2: No final da temporada, o Grenal do Trator, como ficou conhecido na história dos clássicos, após uma fala do técnico Argel Fuchs, na época à frente do Internacional, ajudou o Colorado a chegar no seu primeiro rebaixamento para a segunda divisão.
3: A partida terminou. Terminou a partida. E o Internacional está na Série B do Campeonato Brasileiro. O momento triste da história do Internacional, a confirmação. Jogadores se atiram no gramado, decepcionados. Os torcedores do Fluminense fazem festa. É um momento constrangedor na história do Internacional. E eu quero te ouvir, Adroaldo Guerra Filho, porque agora não é mais uma ideia, não é mais uma suposição, não há mais como mudar. O Inter no campo está na Série B do Campeonato Brasileiro, porque o Inter foi ridículo, Guerrinha!
2: 5 anos mais tarde, no dia 6 de novembro de 2021, também no estádio Beira-Rio, outro Grenal decisivo para um rebaixamento gaúcho. O Grenal 434 teve 25 mil pessoas presentes e aos 39 minutos do primeiro tempo, Tyson fez de cabeça.
3: Trabalhou ali pelo lado direito, pé direito na bola, suspendeu, olha lá o golpe de cabeça! Gol de Tyson, é gol do Internacional. O cruzamento, ele apareceu pelo lado esquerdo, quase de peixinho, mergulhando a 39 minutos e fazendo o primeiro gol da partida. É festa colorada, é festa dos 25 mil colorados que estão sozinhos porque não há torcida do Grêmio. O cruzamento é do Edenilson, aliás, que cruzamento espetacular, e Tyson tá chegando ali para marcar o gol do Inter, vencer o goleiro Chapecó. O Inter tá ganhando por 1 a 0 e tá começando a
5: enterrar o Grêmio cada vez mais, e Alberto!
6: Esse gol é do Tyson, a torcida vibra, mas Edenilson merece muitas homenagens também. É dele a arrancada para o contra-ataque. Na chegada próximo da área do Grêmio pelo lado direito, ele faz o levantamento. A bola passa pelo Yuri Alberto e Tyson. Rafinha estava na bola e simplesmente não viu a entrada de Tyson. Segundo pau, cabeceou cruzado. A bola foi no canto direito e o Capitaison foi pra galera. 1-0 Inter.
2: Ao final da temporada, o Grêmio lutou, mas não resistiu. No final do ano, na última rodada, mesmo com uma vitória de 4-3 sobre o Atlético Mineiro, foi sacramentado o terceiro rebaixamento na história gremista.
5: Claro, agora alguns aplausos, vaias, e agora é o seguinte, para a salvação, o Grêmio só tendo uma virada do Corinthians, o que é improvável. Então o Grêmio vai sendo rebaixado aí para a segunda divisão. Na pita, fim de papo no Jacone, tá aí a festa do Juventude. O Juventude consegue escapar na última rodada, fica na primeira divisão, é festa em Caxias do Sul, comemora a papada no Jacone. É uma festa que essa noite vai durar em Caxias, porque o Juventude tinha esse objetivo, permanecer na primeira divisão. Ali ó, desistir jamais, o Capixaba vai pra tela, vai comemorar com os jaconeiros. O Juventude fez uma campanha de permanência, conseguiu ficar, e o ano que vem, Maurício, quem sabe aí tem a chance de conseguir criar uma base maior. Enfim, o Juventude permanece na primeira divisão, Maurício.
0: 11h39, valeu, João, trazendo essas recordações não agradáveis, né, para os torcedores da dupla Grenal. Em algum momento agradáveis, mas como disse o Serginho Xavier no bate-papo com o Antônio Oliveira, às vezes, né, só se pensa na desgraça do outro e aí a gente não vai pra frente também, né? 11h39, na Fórmula 1, só pra fechar a classificação, Kimi Antonelli agora tem 340 pontos, 102 a mais do que o George Russell, que é o segundo colocado. Lewis Hamilton tem 229, Hamilton, portanto, é o terceiro. Brasileiro Gabriel Bortoleto tá na 15ª colocação, com 10 pontos conquistados. Vamos saber da semana, hein? O que aconteceu na semana? Helena Brum traz pra gente o Só Acredito Porque Tem Áudio.
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8: Só se fala de Grenal, eu sei, mas essa semana muita coisa aconteceu. Afinal de contas, o futebol brasileiro voltou depois de uma mega super data FIFA. A gente teve algumas notícias acontecendo. Por exemplo, um longo período de assuntos virais na seleção portuguesa. Mas também tem vitória importante no Brasileirão. Alfinetada de antigo treinador, chuteira voadora e até ligação importante em meio à coletiva de imprensa. Então vem comigo, porque essa semana teve muita coisa que eu só acreditei porque tem áudio. Ainda dentro da data FIFA, teve treta entre o Cristiano Ronaldo e o Jorge Jesus lá na seleção portuguesa. E olha só, eu queria ter a autoestima do CR7 durante toda essa briga. Vem comigo, porque o André Rizek explicou tudo sobre isso lá no GE.
9: Errei ao colocar alguém da dimensão de Pelé ou Maradona a aquecer para depois não o colocar no jogo. Se fosse hoje, não o faria. Esse aqui é o item 6 de um documento que o Cristiano Ronaldo hoje revela para os portugueses e para o mundo, ponto a ponto, que segundo ele, o Jesus, treinador de Portugal, leria para o público abrindo a sua entrevista coletiva na véspera de um jogo contra a Dinamarca pela Liga das Nações. Cristiano Ronaldo estava acompanhando a entrevista na concentração e como, segundo ele, o Jesus não abordou os pontos que ele relata ter validado ponto a ponto, ele abandonou a seleção portuguesa e foi embora antes mesmo do treinamento de véspera da partida.
10: Muchas gracias, aficionado. Este é para vosotros.
8: Seguindo em terras internacionais, a gente vai lá pro México.
11: Viva México!
8: Isso porque o Keylor Navas, goleiro do Pumas, recebeu uma ligação importantíssima durante a entrevista coletiva. E aí tem que atender, né?
12: Keylor, por acá. Gusto en saludarte, Daniel Estrada.
13: Claro, me está llamando mi esposa, ¿le contesto o no?
12: Dale, adelante, adelante.
13: Aló.
14: Agora não vai dar pra conversar contigo, porque agora eu tô viajando. Quando chegar, eu te mando mensagem, entendeu?
8: agora a gente volta para solo brasileiro. Isso porque tem algo mais Brasil do que o Alexandro perdendo metade da chuteira no meio do jogo?
11: O chulé tá duro aqui, ô Grafo?
15: Não,
11: tá de boa.
15: Tranquilo.
11: Contando os bastidores da transmissão. E aí o lance, ó! Já vai, sola da chuteira do Alexandro!
8: E outra cena meio inesperada é a do Renato Portaluppi, que voltou sem papas na língua e quis detonar o trabalho do Luiz Castro em entrevista coletiva. Falou até de varinha mágica.
16: Aí você falou que foi feito nessa data FIFA. Foi feito que não foi feito em 9 meses. E você acha que em 15 dias eu vou chegar com a varinha mágica lá e corrigir tudo?
8: Eu fecho com o Jair Ventura, que comandou o Vitória durante uma vitória por 4-0 sobre o Coritiba. E olha, ele falou muito sobre as coisas que ele quer mudar na equipe.
17: O que é que você acha que pode melhorar ainda para os próximos jogos?
18: Bom, cara, não gostei. Eu fui um operário da bola, sabe? Joguei até os 26 anos. Se meu time ganha de 4-0, eu vim aqui e falo que eu não gosto de alguma coisa, eu dava uma surra no meu treinador se ele fizesse. Não, mas é isso. Eu não vou falar isso. Então, assim, o que eu vou querer mais, eu vou falar dentro dele.
19: Ixi, só de ouvir falar, dá até um arrepio, cê é louco.
8: Com edição de áudio de Eduarda Brum, para a Rádio Gaúcha, Helena Brum. E o Só Acredito, porque tem áudio.
20: Obrigado, a família Brum trouxe o nosso Só Acredito, porque tem áudio, né? Com a Eduarda, que editou, e com a Helena, que apresentou. 11h44! Você sabe quem apita o Clássico Grenal? O Jory vai dizer pra gente. Fala aí, Jory!
21: Muito bom dia pra vocês, bom dia à audiência do Domingo Sport Show. Vamos falar do Grenal e da arbitragem para o Clássico. Sabe aquela sensação de que o jogo tá em boas mãos, de que a arbitragem vai conduzir da melhor forma possível, que vai controlar disciplinarmente o jogo do primeiro ao último minuto? Pois é, eu não tô sentindo essa sensação. Eu estou extremamente preocupado, porque esse, para mim, é o pior Grenal da história. Porque nunca antes da história, Grêmio e Internacional se enfrentaram, ambos estando na zona do rebaixamento. É terrível isso. Isso traz elementos de tensão, de pressão e de disputa para o jogo que, naturalmente, impactam o trabalho da arbitragem. E o Rodrigo Pereira de Lima, que foi escalado para esse jogo, pernambucano, de 39 anos... Embora seja um árbitro FIFA e esteja em uma boa fase na carreira, é um árbitro que nunca fez um Grenal, é um estreante em clássico. E eu costumo dizer que Grenal é outro esporte. Futebol é uma coisa, Grenal é outro esporte. E o que ele vem fazer aqui em Porto Alegre é apitar um clássico extremamente duro, extremamente difícil de ser controlado e que dificilmente vai terminar com 11 jogadores para cada lado. Então o Rodrigo Pereira de Lima vai ter que estar um dia muito iluminado, vai ter que tomar as decisões acertadas, vai ter que fazer a leitura correta do jogo para não soltar demais a corda, achando que ele está apitando mais um clássico, mais um jogo normal, porque se ele soltar a corda, vai o boi, vai a corda, vai tudo, não sobra nada. Eu tenho muita preocupação, repito, reforço, com a arbitragem do Clássico Grenal de hoje. Na cabine do VAR vai estar o Caio Max Vieira, que é do Rio Grande do Norte. Aliás, ele apitou pelo Rio Grande do Norte, trabalhou na federação lá do Rio Grande do Norte, mas hoje atua pelo estado de Goiás. É um árbitro de vídeo bastante experiente, que está bastante acostumado a fazer essa função. Mas a arbitragem de vídeo não me preocupa, embora as diretrizes impostas pela comissão de arbitragem não estejam muito claras. O que me preocupa mesmo é a arbitragem dentro de campo. E nem tanto em relação a pênaltis ou gols ou decisões capitais, mas principalmente saber que quem estará dentro de campo tem capacidade para colocar esse jogo no bolso. Ou para pelo menos

0: primeiro fora da zona de playoffs, ou seja, está em sétimo lugar. O Juventude joga no Jacone contra o São Bernardo, 16h. Como o pessoal em Caxias do Sul torce e muito para o Juventude e não para a dupla Grenal, o torcedor estará lotando o Jacone hoje contra o São Bernardo, né, independente de assistir o Grenal pela TV às 17h30. Dá para até olhar o segundo tempo ainda depois do jogo, que o jogo vai terminar às 18h, né, vai estar aí no meio do primeiro tempo do Clássico Grenal. Então hoje, alô papada, lotar o Jacone para ganhar do São Bernardo, consolidar a liderança e encaminhar uma das duas vagas diretas para a Série A do Campeonato Brasileiro, ficando, né, longe da disputa de playoffs, porque o playoff, né, é um outro campeonato praticamente aí. Daqui a pouco o terceiro ou o quarto podem ser eliminados pelo quinto, pelo sexto. Não gosto da história do playoff, já vou deixar bem claro. Para mim, subiriam os quatro melhores e ponto, como sempre foi. Mas a CBF resolveu dar uma mudadinha um pouco aí dentro dessa questão. Bom, vamos para as concentrações. Vou ligar o cronômetro aqui, tá, Augusto? Vou ligar o cronômetro. 3 minutos para cada um falar a partir do momento que eu chamar o primeiro nome. É tipo eleição, assim, vai ter debate do segundo turno. Então a gente vai ter os debates, ó. Para quem tá na live aqui, ó, já vou botar aqui, ó, cronômetro. Redefinir. Tá zeradinho o meu cronômetro aqui, tô apontando para a câmera. E vou ligar a partir de agora. Atenção, candidatos Jason Lisboa e Lucas Katsurayama. Começando com o candidato que está em casa. Jason Lisboa, a partir de agora, fale de Grêmio por 3 minutos.
1: Vamos lá então, André. Aqui na concentração do Grêmio, o movimento ele segue intenso. Os torcedores do Grêmio estão saindo, vão para o almoço. Daqui a pouco, muita gente indo para a arena. E eu ainda não percebi, pode ser que tenham usado uma outra entrada aqui do hotel, mas a presença dos dirigentes, a chegada dos dirigentes do Grêmio, que, claro, estarão no almoço, se bem que o almoço tem horário previsto para bem mais tarde, por volta de 1h30. Estarão presentes, claro, aqui para acompanhar a conversa do Renato com o grupo de jogadores. A programação do Grêmio tem para 1h30 o almoço, às 15h. A preleção às 13h30, a saída aqui do hotel, rumando para a arena para o jogo das 17h30. A questão que a gente trouxe há pouco, né, da presença ou não do Alexandre Mendes, o Gabeira, que esteve detido essa semana, ele ainda, essa presença não está confirmada, e pelo que eu estou ouvindo aqui de informações que chegam até mim, vai depender do Renato. O Renato vai tomar essa decisão, então vai conversar com o Alexandre Mendes, e aí, claro, em conjunto eles tomarão essa decisão de o Alexandre Mendes estar na área técnica ao lado do Renato para o jogo das 17h30. Com relação à escalação, André, as indefinições, elas são muitas. O Kaito e o Marlon estão de volta. O Renato testou todo mundo ao longo da semana, eles estão treinando, então não se descarta os dois estarem juntos, mas tem a questão do desgaste, né? Estão há um bom tempo sem atuar, e também tem a questão envolvendo o fato de o Wallace jogar com uma proteção, porque ele está com o nariz fraturado, mas pediu para jogar, então o Wallace joga ao lado do Kahneman. Nas laterais, o Kaito e também o Marlon, com possibilidade para começarem o jogo. O Krovinovic foi testado durante a semana, então é outro que pode aparecer naquele trio de meio campo, e aí não seriam só três volantes com características de marcação, se juntando a Vijaçante e Danilo Barbosa. O trio final já está escalado com o Amuso, o Pavon e também o Carlos Vinícius. Esse Grêmio aí com algumas indefinições. Daqui a pouco, na preleção, o Renato escala o time para os jogadores. Falei da presença de torcedores aqui no hotel, mas claro, também no estádio. O Grêmio com praticamente todos os ingressos esgotados. Público ali na casa dos 52 mil torcedores para o clássico das 17h30 na Arena, André.
0: Sobraram 5 segundos, vou mostrar aqui para a nossa audiência, ó, 2h55. Então o senhor terá 5 segundos depois para dedicar a Lucas Katsurayama. Estou zerando o meu cronômetro mais uma vez, e a partir de agora, Lucas Katsurayama.
2: Bom, vamos lá, André. Tô primeiro aproveitando meus segundos para agradecer o Jason Lisboa, ele que costumeiramente come alguns segundos meus. Então, agradecer dessa vez que ele deixou um tempo a mais para mim. Mas é um Inter que...

0: Está no seu hotel, na concentração aqui na Zona Norte e num ambiente muito tranquilo, com movimentação apenas de hóspedes, sem movimentação de torcedores, staff do Inter, pessoal de segurança, de operação de jogo circulando por aqui, nada de jogadores, comissão técnica, dirigentes. Previsão aqui da programação do Inter: 1h da tarde, o almoço, palestra às 2h50, com a saída prevista para as 3h20, chegada na arena às 4h da tarde. O time que deve ir a campo é o mesmo que venceu o Corinthians na última rodada, com Antony no gol, Bruno Gomes, Mercado e Juninho, Vijagra, Thiago Maia, Aguirre, Bernabé e Alan Patrick, com Vitinho e Alejandro. Provável Inter para hoje, 5h30 na arena. Inter que entende que perder seria muito ruim, por óbvio, mas que um empate também não seria um resultado ruim. Óbvio que vai jogar para vencer, mas um empate seguraria o Grêmio na sua casa, que é um adversário direto na luta contra o rebaixamento. E falando nisso, Inter que precisa vencer para sair do Z4, obrigatoriamente, com empate não tem como sair nessa rodada, e além de vencer, precisa de tropeços de Corinthians ou Mirassol. Qualquer um desses dois tropeçando e o Inter vencendo, o Inter termina a rodada fora da zona de rebaixamento. O Corinthians que enfrenta o Palmeiras na Arena do Palmeiras e o Mirassol visita o Bahia em Salvador. Sobre a torcida colorada, os 2.000 ingressos disponíveis no setor de visitantes já esgotados, os torcedores saem numa escolta às 13h50 rumo à arena, saindo do Beira-Rio. E lembrando que todos os torcedores precisam fazer a biometria facial. O Inter recebeu um informe do Grêmio de que muitos torcedores dos 2.000 ainda não haviam realizado isso. Isso é essencial, não tem como entrar na arena sem a realização prévia da biometria facial. Do time do Inter, passei aquela provável escalação, a gente coloca até uma possibilidade um pouco menor, que seria o Félix Torres na zaga, com o Aguirre no banco e o Bruno Gomes fazendo a ala, mas é uma escalação menos provável. A tendência é a repetição do time que venceu o Corinthians na última rodada.
1: O senhor ainda tem 24 segundos, o senhor quer usar os seus 24 segundos, senhor Lucas?
2: Aí, eu posso usar por ele, não tem
0: Vai
2: problema
0: lá então,
2: nenhum.
0: Geis, eu vou te dar esses segundos aí, como eu sou um bom amigo.
2: Não, não.
3: Tenho... Olha aí.
2: Mas o programa começou assim e terminou assim. Não, tá tranquilo, tudo de boa. Não tem estresse aqui.
1: Ele deixou o Jason tinha 5, já usou os 5 que ele tinha.
2: Já usei.
1: Quero saber se tu vai usar os teus 24, Catserena.
0: Não, quero anunciar que eu e o Jason, a gente gravou um conteúdo especial para as redes sociais, mostrando um pouco, claro, do ambiente, das informações para o Grenal, mas também mostrando muito da nossa amizade.
1: É, que o ouvinte pode perceber nesse instante. Beijo pra vocês dois, tá?
2: Eu gosto muito dos dois.
1: Feito, beijo.
2: Valeu, André.
1: 11h55, valeu Lucas Katsurema, valeu Jason Lisboa, eles voltam com o José Alberto Andrade. Agradecer o Zé também, que deu aquela seguradinha no começo do programa junto comigo aqui. Muito obrigado, Zé Alberto, que vai apresentar a partir de agora o nosso... Mais uma edição de Esportes ao Meio-Dia aqui na programação da Gaúcha. Agradecer, claro, a Camila Nunes, a Helena Brum, que estiveram na produção, o Matheus Schenck nas lives, o Augusto Silveira, o Pedro Castro, o Eric Santos e o Domingos Sávio, que fizeram a nossa equipe técnica e que fizeram o programa junto comigo e com vocês que nos acompanharam pela Gaúcha e também, claro, no nosso canal do YouTube de @gauchaesportes. Lá você vai se inscrever, e vai também deixar o seu like para o José Alberto Andrade, que vem aí com Esportes ao Meio-Dia. Depois do intervalo comercial, bom clássico Grenal a todos. Tchau.
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8: 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Anvisa autoriza teste em humanos da vacina brasileira contra a malária. Passarela das Cataratas do Iguaçu é interditada após vazão aumentar quase 6 vezes no Paraná. Casa é destruída por incêndio em Santa Rosa, na região noroeste. Polícia investiga suspeita de violência doméstica. Céu nublado em Porto Alegre agora faz 18 graus. A previsão indica um domingo de instabilidade, mas com chuva mais localizada no estado. A partir de amanhã, a tendência é de aumento da chuva, com possibilidade de temporais no norte, nordeste e Serra Gaúcha. 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
8: A IPTC atende acidente envolvendo 2 carros na Avenida da Cavalhada, em frente a uma academia de ginástica na zona sul da capital. Uma das pistas está bloqueada para o atendimento da ocorrência. Não há informações sobre feridos.
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8: Rio Uruguai segue acima da cota de inundação em 3 municípios da fronteira oeste.
9: Em São Borja, o Rio Uruguai está em 9 metros e 47 centímetros, segundo medição do Serviço Geológico do Brasil, realizada às 10h45 deste domingo. A cota de inundação é de 9 metros. A Defesa Civil emitiu alerta de risco muito alto para o município, válido até às 7 da manhã de segunda-feira. 22 pessoas deixaram suas casas. Em Uruguaiana, o rio está quase 1,30 metros acima da cota de inundação. Segundo a prefeitura, 169 pessoas estão fora de casa. Em Itaqui, o nível chegou a 9 metros e 44 centímetros, enquanto a cota de inundação é de 8 metros e 30 centímetros. 55 pessoas precisaram sair de casa ao longo desta semana no município. Da redação, Caroline Souza.
8: O governo federal reconheceu a situação de emergência em 36 municípios do Amazonas por causa dos incêndios florestais. A medida permite que o estado solicite recursos federais para combater o fogo e atender as áreas afetadas. 2 aviões da Força Aérea Brasileira devem chegar neste domingo e começar a operar amanhã, com capacidade para despejar cerca de 12 mil litros de água. Além disso, 6 aeronaves já chegaram a Manaus e 290 brigadistas federais foram mobilizados para atuar no combate às queimadas. 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Da redação, Viviana Fronza.
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10: Dando muito boa tarde para você, é domingo de Grenal e Esportes ao meio-dia, mais 3 minutos, está começando para dar todas as tintas do clássico. Ah, tudo bem, é clássico no Z4, não interessa, mas é Grenal, essa palavra mágica que muda todo o Rio Grande do Sul quando acontece. Esportes ao meio-dia, mais 4 minutos agora, trazendo seus primeiros destaques aqui no programa. Jason Lisboa vai nos trazer o primeiro destaque do Grêmio,
11: que tem muitas dúvidas com relação à escalação para o clássico das 17h30. No sistema defensivo, Renato conta com os retornos de Diego Caíto e Marlon, que podem começar o Grenal. No meio-campo, atuando com 3 volantes, mas com Krovinovic, que foi testado durante a semana e poderia ser desarquivado por Renato. Por falar em Renato, o seu auxiliar, a presença dele, Alexandre Mendes, o Gabeira, que esteve detido nesta semana em um presídio estadual de Canoas, ainda não está garantida na área técnica para o Grenal de hoje à tarde, Zé.
10: Primeiros destaques do Inter agora, primeiros destaques do Grêmio agora chamando os primeiros destaques do Internacional neste domingo de Grenal, Lucas Katsurayama.
12: Pois é, boa tarde a ti, boa tarde a todos. Ambiente muito tranquilo aqui na região central, zona norte de Porto Alegre, onde o Inter está concentrado e sai daqui por volta das 3h20, sem movimentação de torcedores. O time que vai a campo deve ser o mesmo que venceu o Corinthians na última rodada. Tem uma preocupação com a bola aérea do Grêmio, por isso não estamos cravando ainda o time. Tem uma possibilidade de mudança na defesa, mas muito menos provável. E o serviço para o torcedor colorado, os 2 mil que vão ir para a arena, muitos deles ainda não realizaram a biometria facial e assim não vão entrar no estádio.
10: 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Tem que curtir, né? Tem que dar like, porque é Esportes ao meio-dia, mais 5 minutos de Grenal. 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Esportes ao meio-dia, mais 6 minutos agora. O programa que tem no time da técnica: Marcelo Figurelli, Paulo Fernando Rodrigues, Wilson Vieira e Paulo Fraga. Nas lives, nos deixando bonitinho ali. Olha lá, ó, tô aqui abanando pra você. As lives estão Matheus Schenck, Guilherme Medeiros e Pedro Carli. E completando o time, aquele que é o CEO do programa. Ele manda prender, manda soltar e tá aqui com a gente, ele, João Calegari. Como eu quero agradar quem manda no programa, João Calegari, tem uma notícia do dia aí que pode, de certa forma, envolve dupla Grenal.
13: Envolve.
10: Não tem como não dizer, qual é ela?
13: Envolve. Muito bom dia, Zé Alberto Andrade.
10: Bom dia
13: a todo mundo que acompanha o Esportes Meio Dia. Muita responsabilidade de ser o CEO desse grande programa.
10: Exatamente.
13: E vamos falar, então, sobre esse destaque da hora, dá pra dizer assim, porque aconteceu faz pouco tempo. O Esporte Clube Corinthians Paulista tem novo treinador um pouco antes deste clássico entre Palmeiras e Corinthians, que acontece hoje à tarde, às 17h30. Clarence Seedorf é o novo treinador do Corinthians. E aí eu abro uma aspa aqui, dá pra dizer assim, sobre o que o Corinthians colocou na nota oficial de apresentação do técnico holandês, neerlandês, né? Nasceu em Suriname, aqui perto do Brasil. O Esporte Clube Corinthians Paulista acertou a contratação do técnico Clarence Seedorf para o comando técnico da equipe masculina de futebol. O neerlandês de 50 anos chega ao timão com um contrato válido até o fim de 2027 e a chegada de Seedorf e sua comissão técnica ao Brasil acontecerá nos próximos dias, ou seja, hoje à tarde, às 5h30, Palmeiras e Corinthians. O Corinthians não tem um treinador definido, irá com um interino. A assessoria de imprensa do clube passará o dia exato e a data da entrevista coletiva de apresentação, assim que tudo se definir. Então, é certo, Clarence Seedorf é o novo treinador do Corinthians. E dá pra dizer, né, Zé? Segundo time dele no Brasil, né?
10: Sim, porque ele no Botafogo, ele chegou a treinar em determinado momento. Isso. Mas é uma carreira de muito poucos times. O Seedorf treinou o Milan...
13: Ele foi treinador da seleção de Camarões.
10: Isso, e depois ele teve um trabalho na China.
13: Pois é, vou tentar lembrar aqui.
10: E olha aqui, ó, e não tem, é tão inesperada essa contratação. Olha, é um assunto, eu não quero pautar ninguém, mas é certamente, até porque faz parte do universo da dupla Grenal, o Corinthians, e como faz parte, tem a impressão que é um bom assunto para a turma que vem depois, no Sala de Redação Especial de Grenal. Você está em Esportes ao meio-dia, mais 9 minutos aqui. E agora vamos trazer muito mais, um pouco mais, tudo demais de dupla Grenal. Meu caro João Calegari, a dupla Grenal chega para quem aqui no nosso programa?
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10: Direto na zona norte de Porto Alegre, bairro Anchieta, próximo ao aeroporto, lá está o senhor Jason Lisboa, que nos traz agora mais detalhes. Aliás, aí no hotel onde está o Grêmio, onde fica o Grêmio, tem muito gremista, né? Diga-se de passagem, né, o Jason? Claro que eu não estou falando da delegação. Você já tinha, já tinha falado muito quanto à presença de torcedores aí. Isso. No hotel. E agora, hora do almoço, o pessoal fica meio perto ali para ver se pega uma carona ali para pegar uma foto, uma recordação dos jogadores no almoço.
14: É difícil, é tudo muito reservado aqui no hotel e até por uma orientação do próprio hotel, eles pedem para que não exista contato nosso com os hóspedes aqui no hotel, Zé, mas não existe esse contato, tá? A não ser pelas janelas do hotel, aí o torcedor fica no estacionamento e consegue observar algum movimento em alguns dos quartos aqui, daqui a pouco alguém aparece, abana. Mas o contato próximo, ele não existe, né? O Grêmio usa toda uma ala do hotel isolada para ele. E a saída, inclusive, muita gente tem curiosidade. Mas que horas o Grêmio sai para tentar tirar uma foto, um autógrafo? É impossível. O Grêmio sai às 13h30 da tarde, mas é também num local muito isolado. Então não existe o contato próximo com os jogadores do Grêmio. O Grêmio que está concentrado desde a tarde de ontem aqui no hotel... E o Renato está por definir daqui a pouco o time, a estratégia a serem adotadas para o clássico das 5h30 da tarde. Existem muitas interrogações com relação a esse 11 inicial do Grêmio, Zé, para o clássico 4-5-5. As boas notícias do Renato são os retornos do Caíto e do Marlon. Lateral direito titular, lateral esquerdo titular. Esses dois jogadores estão recuperados de lesões. O Marlon teve uma grave lesão muscular, grau 2. O Caíto teve um problema no joelho, os dois voltaram a treinar durante ali a reta final da data FIFA e estão à disposição do técnico Renato Portaluppi para o jogo de hoje. O Wallace, mesmo tendo sofrido uma fratura no nariz no jogo contra o Remo, pediu para jogar, vai jogar. A partir de amanhã o Grêmio avalia a situação de uma cirurgia para correção do problema, mas ele fez testes no CT com uma máscara, então vai utilizar ela muito provavelmente no jogo de hoje e vai jogar ao lado do Kahneman. Aí as laterais é o mistério, Caíto e Marlon treinaram, o Renato colocou os caras no time no treinamento, agora tem que ver se eles estão em condições para os dois retornarem de lesões e direto para o time titular, né, Zé? A gente sabe que às vezes juntar num setor três jogadores que não estão 100%, que eu coloco o Wallace nessa conta, é mais complicado, né, Zé?
10: Não, esse é que é o problema, ainda tem assim, por exemplo, são dois laterais, mais um zagueiro, tem, é muita coisa sem que estejam 100% no mesmo setor, ainda mais no setor como o defensivo que fica muito vulnerável, fica mais vulnerável teoricamente.
14: E pega, por exemplo, o Vila Sante, que teve a data FIFA, esteve com a seleção paraguaia, fez toda uma logística para jogar contra o Remo, foi direto para Belém, jogou, agora está aqui, né, concentrado para o Grenal. Então é outro jogador que daqui a pouco vai, nessa próxima semana, ganhar um descanso merecido, porque a correria para ele foi muito grande. Então o Renato vai ter que dosar muito bem essas questões para definir essa escalação. No meio campo, a presença de três volantes, o Krovinovic foi testado também essa semana, então pode ser que o Renato o coloque para jogar pela primeira vez, ele meio que foi arquivado desde a chegada do Renato, mas seria o jogador com mais característica de chegar à frente nesse trio de meio campo, é uma possibilidade também. Ele conta com o retorno do Noriega, né? Cumpriu suspensão, fica à disposição para o jogo de hoje. Acredito nas titularidades, sim, do Vila Sante e do Danilo Barbosa, esses dois no meio campo. E aí fica a indefinição desse terceiro homem. No ataque, Zé, Amuso, Pavon e Carlos Vinícius estão escalados, estão confirmados para o Grenal 4-5-5. A dúvida realmente, as dúvidas ficam nas laterais e também no setor de meio campo, esse terceiro homem para fazer companhia ao Danilo Barbosa e ao Vila Sante.
10: Falasse bem, porque teve duas coisas que chamou atenção nessa volta do Renato aí, uma até já caducou porque ele utilizou o jogador, que foi o TT, lembra no primeiro jogo? O Renato tinha falado que ia se acertar com o TT, que estava tudo bem, que era uma questão de apenas um encontro, e o TT não apareceu nem entre os que entraram na primeira partida, aquela contra o Palmeiras, então... ficou um negócio meio estranho. Mas foi o Palmeiras o primeiro jogo?
13: Palmeiras. Empate na Arena.
10: Exatamente. E aí, a outra que se tem é o Krovinovic, que a gente teve a ideia de, mesmo que ele não estava em boas condições, mas ficou claro que ele é um jogador que tem o cacuete, que tem a vocação do homem de centro, e ele não utilizou. Então, são as duas coisas estranhas em relação ao que poderia se prever. Uma já caducou, o Renato já utilizou o TT no último jogo e deixa assim, e vamos embora.
14: Então, a outra possibilidade, Zé, seria a mudança de um esquema, né? Aí o Grêmio espelhando o Inter jogando com três zagueiros. O Inter joga com três zagueiros, o Grêmio poderia também jogar com três zagueiros. Na estreia que você citou do Renato, né? Teve o jogo lá no Rio, sim, contra o Botafogo, ele foi auxiliar do Filipão. Para o jogo contra o Palmeiras, ele utilizou três zagueiros. E explicou por que ele utilizou três zagueiros, dada a dificuldade, né, do adversário. Enfim, a gente sabe como é difícil enfrentar o Palmeiras, e o Renato optou por um time mais defensivo. Hoje talvez não seja o caso, mas se ele optar por três zagueiros, aí seria o Gustavo Martins a entrar na zaga, fazendo companhia ali para o Wallace e também para
10: o
14: Kahneman.
10: Muito bem, seu Jason Lisboa, eu quero dizer o seguinte, o Grêmio realmente, o tamanho do jogo, a tensão do jogo é igual a do Palmeiras, por motivos diferentes, hoje porque é clássico, o Palmeiras porque é um baita time, só que hoje a diferença fundamental é que é um adversário direto e o Grêmio está jogando em casa para ganhar, o Grêmio precisa desesperadamente ganhar contra o Palmeiras, não é que não precisasse, mas era menos provável pela qualidade do time. Então,
14: hoje não tem negociação.
10: Mas tem mistério. Isso é que é importante no Grenal. Tem que ter mistério, clássico Grenal. Por isso é que eu vou lá pro lado do Internacional saber do Lucas Katsuraeva quais são os mistérios pelo lado do Inter que a gente pode dissecar, analisar, talvez até não resolver, mas pelo menos contar com o público, assim, discutindo conosco, falando conosco aqui.
15: Olha só, Zé, tem uma tendência muito forte pela repetição da escalação do time que venceu o Corinthians na última rodada. A informação que a gente tem é que deve ser o mesmo time. O que a gente coloca como uma possibilidade, e bem menor, é a entrada do Félix Torres por uma preocupação com a bola aérea, a bola parada do Grêmio ofensiva. Tem Carlos Vinícius, tem Gustavo Martins, tem Wallace, enfim, jogadores que têm um poderio muito forte no ataque quando a gente fala de bola parada. O Eduardo Batista que expressou essa preocupação. E Zé, a linha de três zagueiros do Inter, ela é relativamente baixa, tá? E com os três zagueiros que eu vou projetar agora, que são os três que atuaram contra o Corinthians, tem o Juninho como o mais alto, tem 1,85. O Gabriel Mercado tem 1,81. E o Bruno Gomes, 1,75. Claro, ele é um volante que é improvisado na zaga, então A altura dele passa muito até por uma posição que normalmente não exige tanto, mas ele vem atuando como um zagueiro. E a tendência é a repetição desse time. A outra hipótese, que seria com a entrada do Félix Torres, que a gente veio trabalhando nos últimos dias, por essa preocupação com a bola aérea, o Félix Torres tem 1,87, seria o mais alto dos três, mas deve ficar no banco de reservas mesmo. E aí, com essa possibilidade, o Bruno Gomes não sairia do time, iria para a ala direita com o Aguirre no banco. Pois bem, o time deve ter essa repetição com Antony no gol, Bruno Gomes, Mercado e Juninho, volantes Vijagra e Thiago Maia, os alas Aguirre pela direita e Bernabé pela esquerda, Alan Patrick como meia, e aí uma dupla de ataque de Vitinho e Alejandro, Zé.
10: Quer dizer que não estão te provocando muito aí com muitos mistérios, então tu tá tranquilo quanto à criatividade, essa coisa.
15: É.
10: A gente fica na concentração, eu vou te contar, eu quando fico, eu ficava na concentração, assim, numa situação como tu tá, e não te, eu começava a criar onde é que eu posso me quebrar nessa escalação aí, mas o Jason tá mais empipinado do que tu nessa aí.
15: O trabalho do Jason hoje vai ser um pouco mais difícil. Claro, a gente tá conhecendo ainda melhor o Eduardo Batista também, né, Zé? É claro que ele pode surpreender hoje, mas não é a tendência, a informação que a gente tem é de uma manutenção da equipe que venceu o Corinthians. Mas assim, já tive nas últimas concentrações aqui com o Inter nos clássicos grenais com o Pezzolano, que aí sim, né? Pezzolano surpreendia cada escalação.
10: Era o ídolo da galera.
15: Esse era difícil de projetar qualquer equipe. Vamos lembrar que teve aquele Grenal da Copa do Brasil no Beira-Rio em que o Caleb é titular quando ninguém especulava isso, ninguém tinha essa informação. Então o Eduardo Batista a gente está conhecendo ainda sobre hierarquias dentro do grupo, sobre como ele costuma repetir equipes ou não, mas a informação que temos é de que pelo menos o time trabalhado ontem, no sábado à tarde, antes do início da concentração, foi o mesmo time que venceu o Corinthians.
10: É isso que eu estou dizendo, rapaziada. Esse Grenal, ele tem toda uma carga negativa, essa coisa dos dois, tá? Olha aqui o recado que nos vem de Portugal, do Maicon Silveira, tá na cidade do Porto, e tá nos mandando, tá nos vendo aqui, e tá nos mandando o seguinte recado. Pô, não dá nem pra pensar qual é o time dele, porque hoje vai ser 1-1, e no próximo jogo a dupla Grenal perde e assina com a segunda divisão. Mas como ele tá na audiência na cidade do Porto, eu não vou desconsiderar, tomara que ele esteja errado.
13: E é exatamente isso,
10: Maicon,
13: não dá pra dizer se é colorado, não dá pra dizer se é gremista. Nada.
10: Mas tá nos ouvindo, então um grande abraço pra ele. Mas, pô, olha só, é um Grenal que tem dois técnicos praticamente começando o trabalho, mesmo que o Renato seja conhecidíssimo da gente aí, mas é um trabalho do Renato que ainda não tem vitória, por exemplo, e um trabalho do Eduardo Batista que tem um jogo apenas. Então isso aí é um atrativo assim, com a tensão de que não se pode perder jogo. A dupla Grenal passada limpo aqui com os repórteres, daqui a pouco tem mais, hein? Lucas Katsurayama no Inter, Jason Lisboa no Grêmio, Esportes ao meio-dia, mais 20 minutos agora. 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Marcelo Figurelli nas carrapetas, nos chamando para o intervalo comercial com aqueles que são os mais legais dos patrocinadores do rádio brasileiro. Depois a gente já volta.
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4: Esportes ao meio-dia, mais 24 minutos, temperatura em Porto Alegre neste domingão nublado é de 18 graus. 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
4: 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É hora de ter o placar gaúcha. Tem muita coisa em movimento no futebol neste final de semana, esse domingão. E vamos juntar segunda-feira. Teve ontem, vai ter hoje e ainda tem amanhã, que é feriado, dia da padroeira, dia de Nossa Senhora Aparecida também. Sendo o dia da criança, né?
5: Exatamente.
4: Senhor Janjão, vamos... aqui como dia da criança, e eu te conheci bem pequenininho, a homenagem agora nesse bloco é pra ti, tá?
5: Perfeito, perfeito. Vamos começar por ontem então, Zé, que aí vamos a gente lá. Vai fazendo o final de semana como um todo. Ontem, pela Série A do Campeonato Brasileiro, a gente teve Vasco 0, Remo 0, o jogo aconteceu em São Januário, resultado importante pra dupla Grenal, até porque tanto o Vasco como o Remo estão ali naquela parte de baixo da tabela, empate importante, ninguém desgarra muito, então esse 0x0 foi bom tanto para Inter como para Grêmio. Também ontem à noite, a gente teve São Paulo 2,
4: também,
5: Vitória 1.
4: De certa forma, que o jogo de ontem quebrou uma ideia de que o Vasco agora era imbatível.
5: Que não perdia mais, né?
4: É, não. O Vasco melhorou muito o time, mas em casa empatou com o Remo.
5: Exatamente. E o Remo, ontem a gente tava vendo esse jogo, assim, tava eu, Helena Brun, Janaína Vila, que a gente tinha feito antes o Grenal.
4: Seleção.
5: E aí a gente tava vendo esse jogo aqui depois e o Remo tava fazendo boa partida, tá? O Remo do Thiago Carpini chegou há pouco tempo por lá. Ontem também, um pouquinho mais tarde, a gente teve São Paulo 2, Vitória 1. O jogo aconteceu no Morumbi. E como a gente estava falando antes sobre desgarrar na tabela, São Paulo deu uma desgarrada. Venceu, mais 3 pontos na tabela de classificação. Acho que a gente não pode mais colocar o São Paulo naquela briga do rebaixamento mais, né?
4: Também acho.
5: E aí vamos pular para hoje,
4: então? E o Vitória fica naquela... O Vitória a gente tem que ver, sabe aonde?
5: É
4: no próximo jogo em casa.
5: É.
4: Porque o Vitória, eu tenho cá comigo que o Vitória, a arma dele é o Barradão.
5: E eu ia falar exatamente sobre isso.
4: Se ele porque... der uma tropeçada em casa, aí muda tudo.
5: Complica tudo, porque o Vitória e o Grêmio são os únicos dois times que não venceram fora de casa ainda no Campeonato Brasileiro. Isso também é uma estatística importante, eu acho que vai muito de encontro com o que tu falaste sobre a questão de ganhar ou não em casa, né? Sim. Então esse próximo jogo realmente muito decisivo para o Vitória de Jair Ventura. Hoje à tarde temos diversos jogos pelo Campeonato Brasileiro. Tem jogo que não interessa tanto a dupla, então a gente vai dar uma passadinha rápida, que é Atlético Mineiro e Santos. O jogo acontece às 4 horas da tarde na Arena MRV. O Santos que vem numa incrível, dá pra dizer assim, retomada neste campeonato. Coutinho, Neymar, Gabigol, né? Everton Cebolinha, ex-Grêmio, e tá indo muito bem. Empatou com o Flamengo na última rodada por 2x2, depois de começar iniciando por 2x0. Também um jogo que não interessa tanto a dupla Grenal, porque tá na parte de cima da tabela, é Flamengo e Fluminense. O jogo acontece às 5h30 da tarde no Maracanã.
4: Mesmo horário do Grenal.
5: Mesmo horário do Grenal. E outro horário, e outro clássico do futebol brasileiro, que é no mesmo horário, é Palmeiras e Corinthians.
4: E aí o sensacional, nós aqui no Sul, tá, quer saber de Palmeiras e Corinthians? Fluminense estão decidindo o título. O que, é que nós queremos saber de título? Nós queremos
5: fugir. Eu não quero.
4: É no mesmo horário. Palmeiras e Corinthians e Flamengo e Fluminense. Mas... um no Maracanã, os cariocas, e o outro no estádio do Palmeiras.
5: E tem que dar parabéns pra CBF,
4: não,
5: né?
4: Não, mas o jogo do Corinthians interessa, né?
5: Não, interessa muito. Mas tem que dar o parabéns pra CBF de botar três dos maiores clássicos do Brasil no mesmo horário, né? Brincadeira.
4: E não, pra e fechar... pior, não, e a televisão que tem tudo que é grade e botar tudo no mesmo horário. Isso é muito bom também.
5: Inexplicável. Só pra fazer uma vírgula rápida aqui nesse debate Corinthians, que a gente falou no começo do programa sobre a chegada do Seedorf.
4: Manda os números do novo técnico do Corinthians.
5: O corintiano que tá ouvindo agora o Esportes ao Meio Dia vai ficar preocupado, Zé. Ao todo, o Seedorf tem 61 jogos como treinador profissional, tá?
4: Tranquilo.
5: São 19 vitórias, 15 empates e 27 derrotas.
4: Para aí, é 19 vitórias para 27 derrotas.
5: Exatamente.
4: Isso e é a carreira dele.
5: A carreira dele como treinador. Não é dos melhores números, acredito eu.
4: Não, é que o Seedorf é um cara sensacional. Vamos começar pelo ser humano, pelo cara que jogou bola espetacularmente. É um dos melhores do mundo, um dos melhores da história do futebol holandês.
5: Perfeito.
4: Não tem. E um dos melhores que jogou aqui no Brasil, que ele jogou no Botafogo.
5: 2012, 2013?
4: Final de carreira, espetáculo. Quase 40 anos. É sensacional.
5: Espetáculo.
4: Um cara espetacular também. Fala português, a mulher dele é brasileira. Então, quer dizer, quanta figura humana e até saber de futebol, ninguém duvida nada do Seedorf. Agora...
5: os números não ajudam.
4: Os números dele não ajudam, ele não é ainda um técnico afirmado. E o Corinthians não ajuda, ele vem pra pagar incêndio, ele não vem pra começar pagar trabalho. Incêndio.
5: Exatamente.
4: Olha,
5: provavelmente, acredito, indicação de Memphis Depay, né?
4: Acredito que seja. É, não que a gente esteja secando o Corinthians.
5: Deus.
4: Não, como diria Tite, nós não queremos o mal de ninguém, queremos o nosso bem.
5: É isso, é diferente.
4: Então tá, então olha, esse é a... é um desafio a mais, é mais uma curiosidade para cima desse Corinthians que nós já estamos aqui de olho, e olho grande também no Campeonato Brasileiro, jogo às 5h30, Palmeiras e Corinthians. E
5: pra...
4: o outro, esse sim.
5: Para fechar de Brasileirão hoje, talvez o jogo mais importante para a dupla nesse domingo. Bahia e Mirassol. O jogo acontece às 7h30 da noite, na Arena Fonte Nova. O Mirassol chega em uma sequência de 4 jogos sem perder, sendo 2 vitórias e 2 empates. Por que que eu tô comentando justamente sobre o Mirassol? Porque é o time que tá embaixo da parte de baixo da tabela. O time amarelo e verde nesse momento é o 15º colocado com 32 pontos. A gente lembra que o Inter tem 31 e o Grêmio tem 29. Jogo decisivo pra dupla Grenal. Hoje uma vitória do Bahia é extremamente importante. E pra gente fechar de Campeonato Brasileiro hoje, tem Campeonato Brasileiro da Série B.
4: Até porque eu não acredito que a coisa vai esquentar pro lado do Rogério Ceni se ele perder hoje. Mas o Bahia pensava em outra coisa. Se perde hoje, ele distancia da zona de Libertadores.
5: Isso. Não
4: é isso. O Bahia tá pensando em outras coisas. Libertadores é o mínimo que o Bahia pensa. Eu digo mínimo, ele não pensa em título mais, mas ele pensa em Libertadores de grupo, não é nem da pré.
5: E especificamente sobre o Rogério Ceni, sobre o trabalho dele no Bahia, é o segundo trabalho mais longevo do Brasil, né? Só perde pro Abel Ferreira. Só perde pro Abel Ferreira. E pra fechar de Campeonato Brasileiro, a gente vai pra Série B, porque hoje às 4 horas da tarde...
4: termina os brasileiros, a gente tem 2 jogos amanhã, né?
5: Ah, perfeito, exatamente. Temos 3 jogos amanhã, na verdade. Coritiba e Botafogo, às 4 horas da tarde de segunda.
4: E esse aí é jogo importante, porque alguém pode ficar ainda à mercê da dupla Grenal.
5: Chapecoense e Atlético Paranaense às 7h30 da noite, a Chape... entregue, né? Atlético Paranaense brigando por parte de cima da tabela.
4: Eu tô olhando pelo Papito, que eu tô gostando demais do trabalho dele. Pra mim, repito sempre, mim é um grande trabalho inesperado de técnico nesse campeonato.
5: E Bragantino e Cruzeiro às 9 horas da noite. Pra quem também tá ouvindo, estranhou esse Coritiba e Botafogo às 4 horas da tarde, lembrando que amanhã...
4: Feriadão.
5: Nossa Senhora
4: Aparecida.
5: Fica tranquilo.
4: Não, e o Bragantino... sei lá, eu gosto de dar uma secadinha no Bragantino.
5: É bom, é bom. A gente precisa achar um inimigo em comum às vezes.
4: Mas agora vamos falar de coisas boas. O líder, segue o líder na Série B.
5: Segue o líder. Hoje, às 4 horas da tarde, Carol Freitas, que hoje fez um grande trabalho, vai acompanhar Juventude e São Bernardo às 4 horas da tarde no Alfredo Jaconi. Jogo importantíssimo para o torcedor do Papo, para o torcedor jaconeiro que quer subir para a Série A do Campeonato Brasileiro de 2027.
4: Tamo junto com a Carol nessa aí. A nossa Carol é comentarista identificada.
5: É, e hoje, mas, hoje vai sofrer, cara, um pouquinho da tarde,
4: hoje,
5: né?
4: Mas aí que tá com o tropeço que o Vila Nova teve no meio da semana, uma vitória do Juventude hoje, dá um alívio e agora ela ia começar a contar rodada por rodada quanto falta pro final dessa Série B.
5: E a gente sempre lembra também, né, a Série B que a partir desse ano mudou, né? Agora sobe os dois primeiros diretos.
4: Tem que ser primeiro ou segundo.
5: Exatamente.
4: Depois pensou.
5: E aí vira um outro campeonato depois, né? Porque é o terceiro ao sexto se enfrentam em semifinais, né? E aí os dois que chegarem à final sobem para a Série A do Campeonato Brasileiro no ano que vem.
4: Coitadinha da Carol, não merece saber, ser primeiro ou segundo. E vamos para o intervalo comercial. Mas antes eu quero dar um baita lembrete. Um lembrete muito especial aqui. Um lembrete refrescante aqui em Esportes ao Meio-Dia, mais 34 minutos. 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Para tudo, meu povo, como diria Pedro Ernesto no milésimo gol do Grenal. Para tudo, meu povo, porque está chegando a hora daquele momento que mexe com toda a torcida gaúcha antes de um Grenal. 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Até quem não é Grêmio e Inter, mas é gaúcho, sabe da situação do futebol gaúcho. 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Vamos nos refrescar? No intervalo comercial, vou lá usar minha Sorriso e já volto.
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4: Esportes ao meio-dia, mais 38 minutos aqui na Gaúcha. Você que está nos vendo aí no YouTube de arroba Gaúcha ou arroba Gaúcha Esportes, arroba GZH, está nos vendo para dizer o seguinte, ó, gostei do amigo aqui nosso, o Zé Alberto, caprichou na camisa hoje. Camisa do Rio Grande do Sul, é dia de Grenal, rapaz, mas é a pilcha ainda do galpão da Gaúcha que a gente fez logo mais cedo. O Leandro Fernandes, que é uma estupidez gigantesca, é o que o Corinthians fez, ele diz que é corintiano, morou no Rio Grande do Sul e até queria assistir o Grenal. Começou a preliminar do Grenal, Fernandinho do Cavaco dizendo, começou mesmo, em Anfield Road, Liverpool 0, Manchester City 0, é a preliminar em azul e vermelho, vermelho e azul, do clássico Grenal de logo mais lá na Premier League. Vamos falar agora as últimas da dupla Grenal no programa e começamos, agora vou dar uma invertida, né, embora o jogo seja na arena, agora eu vou começar com o Internacional. Lucas Katsurayama, fecha de Inter.
18: Fechando de Inter, Zé, com a programação, 1 da tarde, daqui a pouco o almoço, 2h50 a palestra, saída pro estádio às 3h20. Repetindo, a tendência é a repetição de time com Antony no gol, Bruno Gomes, Mercado e Juninho, Vijagra, Thiago Maia, Aguirre, Bernabé e Alan Patrick, Vitinho e Alejandro. E lembrando, né, que o Inter, para sair do Z4, precisa obrigatoriamente vencer e torcer por um tropeço de Corinthians ou Mirassol, se dos dois, melhor ainda.
4: Aqui na live, o Fabinho de Torres, que é o Grenal dos Desesperados. Tô fechado, infelizmente. Infelizmente é isso mesmo. Jason Lisboa, fechando do Tricolor.
19: 1h30 da tarde, o almoço às 3h, a preleção às 13h30, a delegação do Grêmio sai aqui do hotel rumo à arena. Renato vai tomar uma decisão em conjunto, acredito, com o próprio Alexandre Mendes sobre a sua participação ou não na beira do gramado hoje na arena. Ele está aqui, treinou ontem com o Renato, participou do trabalho do último, mas esteve detido essa semana, né? E foi liberado na noite de sexta-feira. Ainda não existe a confirmação da presença do Alexandre Mendes na área técnica no jogo desta tarde.
4: Obrigado, Jason. Lembrança aqui do Regis Santos, que ele está de olho também na Série C do campeonato, que ontem teve o jogo, uma coisa impressionante, o jogo interrompido lá em Brusque, porque a arquibancada do estádio de Brusque, onde estava a torcida do Paysandu, ela começou a ceder, tinha até uma torre onde havia um cinegrafista, um câmera, que estava numa situação extremamente perigosa, menos mal que não houve problema. Mas o jogo foi interrompido há 45 minutos, vai ser jogado o segundo tempo no dia de hoje, assim também o outro jogo. Foi interrompido no intervalo e vai ser jogado hoje para haver equilíbrio técnico. Último intervalo comercial e depois vem ele, o Homem Grenal.
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4: Olha só que já estamos de volta, o sinal vai marcar. Esportes ao meio-dia, mais 45 minutos. Quero dizer para você o seguinte, ó, nada como ter amigo, como ter gente nos vendo, nos ouvindo e colaborando com a gente. O Rafael Matos, meu amigo João Calegari, ele tá dizendo que o jogo de amanhã, Curitiba e Botafogo, tem a ver também, ser de tarde. Fato que é aniversário do Curitiba. Então fecha todas, no feriado, perfeito. Aniversário do Coxa, que aliás, ó, eu não tô entre esses que acham que o Curitiba é o Ceará desse ano. Eu acho que o Curitiba tá muito bem encaminhado, ele, a gordura dele é grande, eu não... tudo bem, se tiver que salvar a dupla Grenal, não tenho pena do Curitiba.
27: É o que a gente já falou antes, né? Não torço pelo mal.
4: Não, mas eu acho que o Curitiba tem chance de, a partir desse jogo, do Botafogo.
27: Perfeito.
4: De se escapar na boa.
27: Amanhã vamos ter um grande Couto Pereira, então, né?
4: Vamos ter um grande Couto Pereira. Vamos ter agora um grande comentário, porque o Homem Grenal, primeiro e único, está chegando para quem?
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4: Pedro Ernesto, conta aí!
28: Pois é, Alberto.
4: Oi.
28: Um Grenal diferente nas nossas vidas, hein,
4: Zé?
28: Sabe por quê? Porque pela primeira vez um Grenal pode ser determinante para o rebaixamento para a Série B de um clube do Rio Grande do Sul, do tamanho do Grêmio e do tamanho do Internacional. Sim, nós nunca vivemos isso. Eu sei, o Grêmio já esteve 3 vezes na Série B, o Inter teve 1 vez, e ninguém quebrou e ninguém terminou também, tá? Os times vão se reabilitar, vão pagar suas contas, vão corrigir seus erros, que foram melancolicamente erros muito fortes e com grave prejuízo para os clubes. Terão dificuldade, eu acho que não é coisa de 1 ano, é coisa de 2 anos, se tudo for uma boa programação. Então, nós temos que pensar nisso. Nós temos um exemplo do Paraná, que o Atlético e Curitiba subiram no mesmo ano. E estão fazendo campanha, o Atlético muito melhor, o Curitiba menos, mas estão fazendo dentro daquilo que gastam, que apresentam e que estão fazendo boas campanhas dentro do Campeonato Brasileiro. Já a Grêmio Internacional gastam monstruosidades, gastam muito, o Inter deixou de gastar, deixou de jogar também. Sabe, é uma situação que é incompreensível, porque tanto jogadores sem qualidades foram contratados, jogadores que poderiam dar muito mais,

0: Por isso, vamos todos nós lá, Zé Roberto. Um abraço, tchau. É,
1: isso, vocês vão aí ao Grenal. Pedro, desejo um bom Grenal, uma boa transmissão a quem está trabalhando hoje. Bom Grenal para as torcidas, bom no sentido de que o espetáculo seja bom, que o resultado, os outros colaborem. E vamos lá, vamos para mais um Grenal na vida de todos os gaúchos. Muito obrigado, esportes, ao meio-dia, mais 48 minutos, fica por aqui. Vem aí o correspondente e depois, especialíssimo no domingo de Grenal, o Sala de Redação. Tchau.
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9: A seguir, correspondente gaúcha posto sim. E depois, sala de redação.
10: Disputa do Grenal nesta tarde tem Grêmio e Inter precisando vencer para tentar sair da zona de rebaixamento.
11: Brigada Militar reforça a segurança na arena com previsão de cerca de 50 mil torcedores no estádio hoje.
10: Rio Uruguai segue acima da cota de inundação em 3 municípios da fronteira oeste.
9: Correspondente gaúcha posto sim. Maria Regina Eichenberg e Viviana Fronza.
10: Muito boa tarde, agora é 12:51.
11: A temperatura é de 19 graus na capital.
10: O Grenal 455, que será disputado nesta tarde pela 30ª rodada do Brasileirão, tem Grêmio e Inter precisando vencer para tentar sair da zona de rebaixamento. O jogo começa às 5:30 da tarde na Arena. O repórter Jason Lisboa tem as últimas informações do Grêmio.
12: A movimentação de gremistas na concentração do Grêmio, localizada na zona norte de Porto Alegre, é grande. O estádio estará lotado com 50 mil torcedores. E o técnico Renato Portaluppi mantém alguns mistérios com relação à escalação gremista para o clássico 4-5-5. Ele conta com os retornos de Caíto e Marlon, laterais. E Krovinovic foi testado durante a semana e pode aparecer no time titular do Grêmio para o confronto de logo mais na Arena, onde o tricolor trabalha apenas com a vitória, os 3 pontos para tentar deixar a zona de rebaixamento do Campeonato Brasileiro.
11: Já o repórter Lucas Katsurayama acompanha o Inter e tem os detalhes da preparação do Colorado.
13: Ambiente muito tranquilo na concentração colorada na zona norte de Porto Alegre. A delegação do Inter que sai daqui por volta das 3:20 rumo à Arena. E a tendência é a repetição da escalação que foi a campo no jogo contra o Corinthians.

0: com Antony no gol, Bruno Gomes, Mercado e Juninho, Vijagra, Thiago Maia, Alan Patrick, Aguirre, Bernabé, Vitinho e Alejandro. O Inter, que entende que um empate não seria ruim, é claro que vai jogar para vencer, mas entende que não pode perder de jeito nenhum para um rival na luta contra o rebaixamento.
1: Cerca de 50 mil torcedores são esperados nesta tarde na arena para acompanhar o clássico. A Brigada Militar está com uma operação especial de segurança para acompanhar o deslocamento das torcidas e prevenir brigas. A mobilização também abrange pontos estratégicos da região metropolitana, com policiamento reforçado em estações da Transurb e em locais de grande circulação de pessoas.
2: Ontem, o Brasil venceu a Argentina por 3-1 no Beira-Rio na primeira vez da seleção feminina na capital. Luane, Geise e Angelina fizeram os gols brasileiros, enquanto Pereira diminuiu para as adversárias. Foi a 11ª vitória consecutiva da seleção contra as argentinas. As duas equipes voltam a se enfrentar na próxima terça-feira na Arena Pernambuco, em Recife.
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1: Temperatura de 19 graus em Porto Alegre, 15 em Caxias do Sul, 21 graus em Santa Maria, 18 em Pelotas e Passo Fundo e 17 em Rio Grande. Cleocum atualiza a previsão do tempo.
4: A tarde deste domingo tem previsão de tempo seco e quente na maior parte do estado, inclusive aqui em Porto Alegre. Há previsão de pancadas de chuva para a parte norte, nas áreas mais próximas da divisa com Santa Catarina, entre a Serra e o Planalto, mas também no Alto Uruguai. Talvez até aqui em Torres a gente tenha ainda um pouco de chuva. Nas outras áreas o tempo é seco, quente e um certo abafamento. Agora fiquem atentos. Segunda-feira, amanhã, a chuva deve voltar a todo o estado entre a tarde e a noite.
2: O Rio Uruguai segue acima da cota de inundação em 3 municípios da fronteira oeste. Em São Borja, o nível chegou a 9 metros e 44 centímetros, conforme medição desta manhã do Serviço Geológico do Brasil. A cota de inundação de 9 metros foi ultrapassada ontem. Segundo a Defesa Civil Municipal, 22 pessoas precisaram deixar as casas. O alerta da Defesa Civil de risco alto de enchente no município segue válido até amanhã.
1: Em Uruguaiana, a medição do Rio Uruguai chegou a 9 metros e 78 centímetros, 1 metro e 28 centímetros acima da marca de enchente. Ao menos 169 pessoas estão fora de casa em razão da cheia, conforme a prefeitura. Em Itaqui, o nível também está mais de 1 metro acima da cota de inundação. Ao longo desta semana, 55 pessoas precisaram sair das residências em razão da elevação das águas.
2: Mais de 2.900 pontos estão sem energia elétrica no Rio Grande do Sul, na área atendida pela CE Equatorial. Os municípios mais afetados são Bagé e Dom Pedrito, na região da Campanha. Conforme a concessionária, as interrupções foram provocadas pelos temporais com vento forte nos últimos dias.
1: Ainda nesta edição, o Papa Leão XIV anuncia que vai passar por cirurgia para retirar nódulo no pulmão.
2: Feriado de Nossa Senhora Aparecida altera serviços amanhã.
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1: O Papa Leão XIV anunciou hoje que vai passar por uma cirurgia nesta semana para retirar um nódulo no pulmão. O pontífice, de 71 anos, fez o anúncio durante a oração semanal na Praça de São Pedro, no Vaticano. Segundo Leão XIV, o nódulo foi identificado durante exames médicos em estágio inicial e está bem controlado. Os médicos recomendaram a cirurgia para remover a alteração e o procedimento já está marcado para os próximos dias. De acordo com a sala de imprensa do Vaticano, a recuperação do Papa deve levar cerca de uma semana. Agora em Porto Alegre, 19 graus, meio-dia, 57 minutos.
5: Serviço.
2: O feriado de Nossa Senhora Aparecida causa alterações em serviços amanhã em Porto Alegre. Unidades de saúde estarão fechadas nesta segunda-feira. Serviços essenciais, como os pronto-atendimentos, centros de atenção psicossocial, álcool e drogas e os hospitais da capital seguirão abertos. Segundo a IPTC, os ônibus vão circular amanhã com tabela de feriado. O mesmo ocorre com a Transurb. Os intervalos entre as viagens de trens serão de até 22 minutos nesta segunda-feira. Os bancos não terão atendimento presencial neste 12 de outubro. Agências dos Correios e do INSS também estarão fechadas. O comércio pode funcionar, desde que respeitadas as convenções trabalhistas.
1: Ninguém acertou as 6 dezenas da Mega Sena no sorteio da manhã de hoje. O prêmio acumulou para 150 milhões de reais. Os números sorteados foram 05, 19, 22, 44, 47 e 57. Com 5 acertos, 150 apostadores ganham o prêmio de R$ 26 mil. O próximo sorteio será na terça-feira.
2: O incêndio destruiu uma casa na madrugada de hoje em Santa Rosa, no noroeste do estado. O caso aconteceu no bairro Cruzeiro e ninguém ficou ferido. A suspeita é de que o incêndio tenha sido criminoso. Segundo a Brigada Militar, o caso pode ter relação com um contexto de violência doméstica. O caso é investigado. Em instantes, grupo extremista Houthis emite alerta de risco para novos ataques a aeroportos da Arábia Saudita.
1: Pelo menos 109 migrantes, entre eles 15 crianças, morreram após uma embarcação com 305 pessoas naufragar na costa de Djibouti, na África. Segundo a Organização Internacional para as Migrações, mais de 116 pessoas continuam desaparecidas e mais de 80 sobreviveram. O barco seguia em direção ao Iêmen, uma rota usada por milhares de migrantes que deixam a África em busca de melhores condições de vida. As equipes de resgate continuam as buscas, enquanto os sobreviventes recebem atendimento médico, alimentação e abrigo.
2: Os Houthis, grupo extremista do Iêmen, emitiram um alerta de risco para novos ataques a aeroportos da Arábia Saudita e pediram que companhias aéreas, viajantes e funcionários se mantenham afastados. O comunicado foi feito hoje em rede social, um dia após um bombardeio ao aeroporto internacional de Riad ter deixado 12 mortos e mais de 300 feridos. Esse foi o ataque mais mortal do tipo no reino em mais de uma década e ocorre em meio a uma escalada dos combates entre os Houthis, apoiados pelo Irã, e as forças do governo iemenita, apoiadas pela Arábia Saudita. Os Houthis assumiram a autoria do bombardeio.
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2: A próxima edição será amanhã às 8 horas. Boa tarde.
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6: Domingo de Clássico Grenal, o último da temporada de 2026, com as duas equipes tentando sair da zona do rebaixamento. O Clássico 455 acontece às 5h30 da tarde na Arena do Grêmio, com expectativa de 50 mil torcedores. O Grêmio, neste momento, é o 18º colocado na tabela com 30 pontos e o Inter é o 17º com 31. É dia também de outros clássicos Brasil afora. No mesmo horário, às 5h30 da tarde, tem Palmeiras e Corinthians na Arena Palmeiras e Flamengo e Fluminense no Maracanã. Antes, às 4 horas da tarde, Atlético Mineiro e Santos se enfrentam na Arena MRV. E fechando o domingo de Brasileirão, tem Bahia e Mirassol na Arena Fonte Nova, às 7h30 da noite.
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1: Vamos dizer de novo. Boa tarde, estamos iniciando uma edição especial do Sala de Redação num dia de Grenal. Grenal extremamente importante, porque ele pode trazer consequências muito ruins para quem perder. Poderá, não, trará certamente consequências muito ruins, muito perigosas, no momento que a dupla Grenal está a disputar, sabe o quê? A não queda do rebaixamento. Então imagine o que está acontecendo nesse momento no vestiário do Grêmio e do Internacional. A pesquisa interativa do programa pergunta quem vai ganhar o Grenal, Grêmio ou Inter ou empate, tá? Bom, e aí me pediram para fazer aqui o mano a mano, mas como tem tanta dúvida, eu te confesso que eu estou achando esse mano a mano completamente...
2: Incompleto,
1: eu não vou votar nisso aqui.
2: Não,
1: porque olha aqui, ó.
3: Começamos olha bem aqui. O domingo de Grenal.
2: Pedro, a Amanda, nossa chefe, no nosso grupo, ela disse: Pedro, não deixa o pessoal ficar em cima do muro. Então vamos começar com.
1: Não, mas não é em cima do muro. Joga o Nardoni.
2: Tá, mas vai ser.
1: Não. Eu quero saber quando o time estiver escalado, eu faço.
2: Tá, mas então,
1: lá no campo, lá com a escalação.
2: Então, nós só vamos. Todos os jogos só vai poder ter mano a mano uma hora antes
4: mas
2: do jogo.
4: Mas o Pedro.
2: Os jogos todos têm Pedro...
4: Não, mas é que às vezes.
1: O meu gosto é. Tu faz um time que não vai jogar.
4: Pedro, não é à toa, Pedro, que eu e tu nós temos essa afinidade, Pedro. Porque.
1: Nós temos coisas em comum.
4: Muitas, Pedro.
1: Muitas, Pedro. Tá pensando.
4: Muitas, Pedro. Porque o Pedro tem toda a razão. A gente pode projetar um time.
3: São dois rebeldes.
4: A gente pode projetar um time.
2: Não é
4: que tem um. Medinho. Vamos pegar aqui a escalação do Grêmio, tá? E vamos pegar o que disse a reportagem. É. Vamos só por informação da reportagem. Aqui fala em Danilo Barbosa, Vigiasante e Nardoni. Uhum. Tu acha que é a mesma coisa do que Danilo Barbosa, Vigiasante e Krovinovich, que é o que a reportagem está falando?
2: Quando a gente vai votando, olha, se vamos for trocar. O fulano, aí pode mudar.
3: Vamos trocar, não. Então. A gente risca o Nardoni e bota o Krovinovich.
1: Mas eu não sei se joga o Krovinovich também.
3: Mas é que
2: o César quer
3: que assim, a gente...
1: Então, aí vai viabilizar isso aqui, fica uma coisa incompleta e ruim.
3: Mas é um exercício de tu testar individualmente... Então,
1: fica fazendo exercício ali, musculação ali fora, ali que é o melhor exercício que pode fazer.
3: Eu pedi a minha bola de cristal, mas ela não veio ainda, mas faz uns 30 anos. Aí quando eu tiver minha bola de cristal, nós vamos saber o time antes, entendeu? Porque a gente tem algumas informações.
4: Eu tenho a bola de cristal, Eduardo Gabardo é o nome dela. Então, eu sempre sei o time do Grêmio antes, mano, é só ler o Gabardo.
5: Nesse mano a mano aí só tem dois nomes que eu acho que são ninguém discute. Ou três nomes que ninguém discute.
2: Goleiro, centroavante.
5: O goleiro, o Alan Patrick e o centroavante.
2: É verdade, por aí.
1: Bota quatro, Anthony, que depois daquele jogo.
5: Eu acho que não, mas agora, mas o mano a mano é do goleiro. O Everton é melhor.
3: O Everton ou o Anthony?
5: Everton.
6: Quem sabe a gente faz.
2: Vamos fazer.
6: Que é o que é a proposta.
1: Não, eu vou. Só comanda, não vou. Não, comanda tu aí. Tá cheio de comandante aqui.
3: Não, eu vou.
1: Tu também.
3: Eu vou comandar e vou anotar aqui.
1: Tá, eu não tenho voto. Eu não tenho
6: olha,
1: voto.
6: Olha que bonito atrás de você lá, Pedro, no seu vídeo lá, ó.
5: O Everton e Anthony.
2: Everton. Tu desempata, Pedro. Não?
3: Aqui, vamos
2: desempate.
3: Lá.
1: Não.
3: O Everton e Anthony.
1: Everton. Sou contra.
3: O Everton. Diego Caíto e aqui está Bruno Gomes.
5: Se jogar o Bruno Gomes de lateral, é Bruno Gomes.
1: Ah, se jogar de zagueiro aí...
5: Vamos fazer uma mano a mano em cima daquilo ali.
6: Gente, olha só. Vamos cumprir o que a produção... pensou.
3: Fizeram um negócio bonito isso, ali atrás.
4: O que tu tomou hoje, Bagui? Olha a sensatez desse rapaz. O que tá acontecendo, Bagui?
6: Mas olha só, tá bonito. O Renato
5: tomou água de bateria.
6: Água de bateria. Foto. Olha ali, Pedro.
2: Eu entendo
6: que vocês estejam desequilibrados, estão todos assim, excitados com o clássico grama, mas é preciso manter a tranquilidade.
1: Faz o Grenal.
2: Calma, Léo.
1: Eu não vou fazer.
2: O Bruno Gomes. O Bruno Gomes, tá, ele joga como zagueiro pela direita. O Agui joga como ala. Então, pô, o Diego Caetano joga como lateral direito. Para te fazer o mano a mano, que não é algo científico, é só um exercício para te ver como joga um contra o outro, coloca ali um contra o outro, é só isso. Mas tá. Não é nada que vai definir.
1: Isso é a coisa mais imprecisa que tem, isso é uma bobagem.
3: Mas, cara, é um exercício pra gente...
1: Tá, então faz tu o exercício, tá, tô parado. Tá, então,
3: deixa. O Pedro Ernesto...
4: Vai te exercitar.
3: Pedro Ernesto, rebelde, está fora, tá? Kahneman ou mercado?
1: Inclusive, desconta o meu dia de salário.
3: Kahneman ou mercado, Diogo?
2: Hoje, mercado.
3: Maurício.
7: Mercado.
3: Guerrinha.
5: Mercado.
3: Vaguinha.
6: Mercado.
3: César.
4: Kahneman.
3: Então, mercado. O Wallace ou Juninho? Wallace. Tá, não precisa Wallace, discussão, Wallace. Esse pula, né?
2: É, esse não tem discussão. Tá.
3: Marlon ou Bernabé?
5: Tá, mas e o Caito e o outro lá já fez?
3: Já foi, deu Bruno
6: Gomes. Não, Bernabé, mas não entrou o resultado lá, não chegou pela metade, porque o nosso
1: lateral direito, o lateral direito do Grêmio, nesse exercício do senhor aí, acaba perdendo... Para um cara que vai jogar de zagueiro.
5: Não, e não só
1: olha a asneira.
5: E aonde. E não só isso, só para deixar claro: o buraco das vitórias do Grêmio sobre o Inter foram.
3: Tá, então. O senhor Bruno César, Gomes. César, Bruno Gomes ou Caito?
5: Caito.
3: Vaguinha, Bruno Gomes ou Caito?
6: É Bruno Gomes.
3: Guerrinha? Bruno Gomes. Maurício.
6: Bruno Gomes já foi.
3: Diogo?
2: Já voltou.
3: Só para deixar claro: Bruno Gomes. Então tá, Bruno Gomes. Aí a gente vai pra lateral esquerda. Tá, Marlon.
6: Peraí. O Wallace e Juninho já deu o Wallace, é isso?
3: Isso.
6: Né?
2: Sim,
3: isso.
2: Ali a gente pode botar lá o Wallace produção. Ali, é o professor.
3: Marlon ou Bernabé? Diogo, Marlon ou Bernabé?
5: Bernabé pra mim.
3: Bernabé? Vaguinha.
6: Na lateral esquerda, Marlon.
3: César.
7: Marlon.
3: Pedro.
1: Eu não vou votar. Eu só tô achando que estão votando um jogador que não vai jogar.
2: Na lateral esquerda, Marlon.
3: Marlon. Então vai ser Marlon.
6: O holograma do Marlon.
1: Aí entra o Caio Paulista, que o Marlon não tem condição, eu quero ver o que eles vão fazer com isso aí.
3: Danilo Barbosa ou Vijagra?
6: Vijagra.
3: Vijagra.
6: Pula.
3: Vijagra?
2: Até o Vijagra, porque o Danilo Barbosa tá chegando.
5: Não vou olhar um Lula.
3: Não bota. Vila Sante ou Thiago Maia?
2: Vijasante também.
6: Vijasante.
3: Vijasante. Aí aqui a gente tá com o Nardoni, mas onde se leia Nardoni é Krovinovic.
6: Vai jogar o Krovinovic.
3: Vai jogar pela informação da reportagem, o Gabardo trouxe que treinou o Krovinovic. Nós estamos alterando aqui, tá, produção? Pronto, Krovinovic.
2: Fica melhor nessa.
5: Se jogar o Krovinovic, tá? Bota pra mim o Alan Patrick.
6: Eu também. E se jogar o Nardoni, também.
3: É Krovinovic ou Alan Patrick?
2: Alan Patrick. Tá,
3: fechamos Alan Patrick.
6: Mas faz muito bem o Renato em escalar o Krovinovic, tá? Porque esse meio campo anterior dele não cria nem confusão.
2: Não, ele tem que ganhar o jogo.
5: Se vier agora, vem Pavão e Aguirre, eu vou votar no Pavão.
2: Pavão também.
3: É, fechamos acordo aqui, né?
2: Cezinha, seu César.
3: Amuso...
2: Olha o César olhando pra ti, fala
5: não,
2: mas
5: é
2: pra
5: que...
2: ti.
5: Não, eu tô
2: é que olhando, não é Pavão ou não?
5: É Pavão.
3: Não tem discussão, né?
2: Não, mas é que as pessoas têm que votar, né, Léo? Tu tem que perguntar pras pessoas, porque senão...
6: O Gerson tá esclarecido.
3: É que assim, gente, se três, nós somos tiro Pedro Neto, certo, nós somos seis. Tá certo.
1: Eu tô fora.
5: O Léo tá sendo prático, tá certo, Léo?
3: É, vamos avançar. Amuso ou Vitinho?
6: Amuso.
2: Jair?
6: Amuso.
3: Maurício, Amuso?
6: Amuso.
3: Diogo,
2: Amuso.
3: Amuso.
2: E tu? Aí sim, tem que ter o cinco. Tu vai
3: votar
2: ou não?
3: Eu voto no Amuso. Amuso é decisivo. E aí, Carlos Vinícius e Alejandro, eu acho que também a gente pula, né? Então a nossa seleção ficou o Everton, Bruno Gomes, Mercado, Wallace e Marlon. Vijagra, Vijasante, Alan Patrick. Pavon, o ataque é o do Grêmio.
2: Pavon,
3: Amuso e Carlos Vinícius.
2: É um bom
3: Vinícius.
2: Time, gente.
6: 7-4 pro
2: Grêmio. É um bom time. É um bom time.
5: É um bom time. É 18º no brasileiro esse time.
1: Metade do que vocês escolheram não vai jogar.
2: Gente, técnico, Renato, todo
6: Renato.
2: Mundo... Hein?
6: O técnico...
1: Eu quero pedir esses senhores ouvintes da Rádio Gaúcha, técnico, senhores telespectadores ali, que estão no canal Gaúcha Esportes, quero pedir desculpa por esses 15 minutos colocados fora. Tá? De um tipo de debate, de uma competição em que estão jogando jogadores que não vão jogar. Isso eles fizeram, tá? A desculpa
6: por
1: desse programa.
6: Sabe por que o sala é o que é, Pedro? Porque você é o comandante com 13 copas nas costas, 50 e raio que o parta de carreira, que é o comandante de um programa e o revolucionário rebelde do programa, ao invés de seus debatedores, é o comandante. Então o Sala é um negócio espetacular.
5: E sabe o que, que é o melhor?
2: Então por que ele chamou de revolucionário?
6: Porque
2: tá sendo indisciplinado aqui.
6: Então é o único comandante que ao invés de botar ordem, tira a ordem do programa. Não. Isso é brilhante.
3: Eu acho que o resultado do... O resultado do...
6: Dá close em mim aqui, aqui, ó.
3: Fecha nele que ele vai amassar o programa.
6: O que tu vai fazer com isso?
3: O resultado do Mano a Mano mostra o que, na verdade, a tabela não mostra, mas a gente tem clara ideia... De que o Grêmio tem algumas individualidades que são superiores.
1: Isso na tua modesta opinião.
3: Na minha opinião, sim.
1: Modesto.
3: Até porque sou eu que estou proferindo.
2: Eu vou dar a minha opinião do César.
3: Só que o conjunto acaba trazendo para baixo essas individualidades. Por exemplo, o Carlos Vinícius, ele é muito menos do que já foi.
4: O
7: Alan Patrick é menos do que já foi.
2: Mas,
7: enfim, e ainda assim, o Corinthians ele melhorou bastante.
4: Tu sabe que dentro da dificuldade do Grêmio, a gente olha aí. Eu recebi uma informação na sexta de que o Vigiaçante estava com dificuldades. Tá? Ele tinha voltado de lá. No final do jogo lá, ele relatou algum problema. Eu só não consegui entender.
2: O jogo lá que tu diz lá
4: do O jogo do Remo.
2: Belém,
4: o jogo do Remo.
2: Voltou de Belém, então.
4: Ele voltou de lá. Então a gente tem o Kaito voltando, o Marlon voltando, o Wallace com problema no nariz. Né, quebrou o nariz. Ah, não vai ter grande dificuldade, mas é uma fratura no rosto. Né? O Vigiaçante com algum tipo de problema.
2: Descompasso ali.
4: E um terceiro homem do meio-campo, que é a dúvida, né? Que é o Nardoni, ou Noriega, ou Krovinovic, tá? Que mais indica o Krovinovic pelas últimas informações. Que é muito mais uma tentativa de algo diferente do que propriamente uma solução, tá? Então, esse contexto do Grêmio, ele indica um Grêmio com muitos problemas.
7: Olha o gramado que os caras vão jogar, o gramado da Arena, depois da Arena Porto Alegrense, o gramado da Arena com a gestão do próprio Grêmio é maravilhoso.
4: E aí
7: o pessoal cortando, tratando, o gramado é lindo.
4: E aí, o que que eu vejo, tá? Eu vejo um Grêmio que tem... de certa maneira, o histórico vencedor contra esse time do Inter, né? Ganhou as duas partidas na Arena com facilidade as duas, né? Então, ao mesmo tempo, eu vejo um Grêmio hoje um pouquinho abaixo do que estava nos dois jogos, né? Tanto no jogo do Gauchão como no jogo da Copa do Brasil. E isso faz com que eu tenha muita preocupação em relação ao jogo.
2: Mas eu acho que a preocupação também é de torcedores do Inter, porque o que o Inter fez contra o Corinthians... não é suficiente, ele não dá nenhuma garantia de que vai haver o mesmo padrão de atuação ou vai ter uma consistência que indique uma vitória no Grenal, né? O Inter ganhou do Corinthians, mas ganhou dentro de um contexto, teve méritos, né? Teve uma ideia bem clara do técnico, isso é um ponto positivo, né? A gente sabe o que o Inter vai fazer até o final, mas olha, se não tem um monte de bola na trave, se não tem o Antony fazendo uma partida memorável, talvez o Inter não vencesse o jogo. Então, assim, é um jogo completamente... qualquer episódio do jogo,
6: mas
2: varia,
6: eu
2: tenho essa sensação.
6: Mas aí eu vou trazer três ou quatro jogos aqui que também, se não é o goleiro do adversário, o Inter
2: claro,
6: ganha o jogo.
2: Claro, mas é isso.
6: O Inter tem os méritos, ganhou por méritos o jogo do Corinthians, não
2: é
6: dá
2: isso?
6: Pra tirar. Decidiu
2: é
6: o jogo, começou o jogo ganhando de 1-0 por mérito.
2: É isso, estamos concordando.
6: Porque teve coragem, porque teve iniciativa de pegar a bola na saída de bola e jogar lá na ponta pra tentar um ataque, depois recupera no tiro de meta, vai pra frente, vai pra cima, tem visão. Vai lá e faz o gol. Então, se o Inter repetir essa ideia, tu tem uma sequência de ideia. E outra coisa.
2: Então tá concordando comigo.
6: E outra coisa. Não, é que tu tirou os méritos da vitória.
2: Não, eu disse assim que não há garantia de ele vai continuar tendo esse mérito, entende? De vencer o jogo.
4: A base.
6: Não,
4: não, não,
6: não
4: mas
6: tem
4: Vaguinha,
6: garantia nenhuma hoje.
2: É o que eu disse.
4: Agora, mas tu vai confiante, em razão disso, tu vai confiante, porque a discussão do jogo, ele usa os argumentos ali que tu contestou, mas a base da opinião dele é que o torcedor do Inter não está tão confiante pro jogo. Essa é a pergunta.
6: Sem dúvida nenhuma. Se eu pegar o meu sentimento antes do jogo contra o Corinthians e o meu sentimento pós-jogo do Corinthians é óbvio que a minha confiança aumentou.
4: Então tu acha que tem mais... Hoje tu tá entrando na Arena diferente do que tu entrou, por exemplo, na Copa do Brasil?
6: Sem dúvida.
4: Muito mais
6: Sem
4: confiante.
6: Sem dúvida. Porque na Copa do Brasil o Inter foi covarde. Aliás, o Inter foi covarde em quase todos os clássicos grenais contra o Grêmio, tirando o primeiro Grenal do ano.
4: O
6: Inter não teve ousadia, o Inter foi covarde e quando teve alguma iniciativa, mesmo de forma desorganizada, tomou porque estava... desorganizado defensivamente. Vamos lá, quando eu falo em coragem, gente, não é pegar o time, não tem qualidade pra isso. Pegar o time, vamos marcar o Grêmio lá em cima, vamos amassar o Grêmio. Não, não, não, não é isso.
3: Não, mas ele foi corajoso. Só que ele foi corajoso
6: quando?
3: Com um exército de meia dúzia de homens.
6: Quando?
3: Né?
6: Qual jogo?
3: O jogo que ele foi atacar o Grêmio lá na frente, que botou o Bruno Henrique a marcar a subida do Marlon, que projetou todo o time. Ele foi corajoso.
6: Eu não acho que ele teve
3: tem
6: coragem.
3: Tem momentos que tu precisa ser um pouco mais cauteloso.
6: É que eu não acho que ele tenha sido corajoso, mas enfim.
2: Ele foi imprudente, né?
6: Eu não acho.
7: Vocês estão falando do Beira-Rio ou da Arena?
6: Da
4: Arena.
6: Eu tenho receio, tá? É que eu sempre faço a leitura do ambiente. A minha leitura pode estar certa ou pode estar errada. A leitura do ambiente do Inter, e aí eu pego uma frase do treinador do Inter, é que o Inter vai jogar para empatar hoje. Isso me deixa assustado. Por quê? Porque o Grêmio tem um time ruim. E todos os times atacam o Grêmio. E todos os times conseguem, pelo menos, 4 situações de gol clara em cada jogo. Menos o Inter.
3: É, o Vaguinha chega...
6: Aí eu, como torcedor do Inter, eu tô vendo a Chapecoense jogar contra o Grêmio. Dá 5 chutes a gol, o Everton faz milagre. O César acha que foi porque o jogo tava... Porque o Grêmio sabia que ia ganhar a qualquer momento. Tá tudo bem. Mas pega outro adversário. Pega qualquer jogo. O Everton ou faz milagre, ou os caras erram o gol na frente do gol, o Inter não consegue.
3: Possivelmente o Everton seja o goleiro do campeonato. É,
1: o, Vaguinha... o Everton é o principal jogador do Grêmio, sim, né? Total, isso fecha com a tese do Vaguinha. Todo mundo ataca o Grêmio, menos o Inter.
3: Isso diz muito. O Vaguinha chega confiante porque há uma mudança de ânimo no Inter, que ganhou do Corinthians muito pressionado, com bola na trave. A bola que entrava, ela passou a não entrar. A bola do Inter entrou. É, teve um goleiro que fez defesa. O Inter não tinha goleiro que fazia defesa, então... Tem um time com um aguerrimento muito grande. O Grêmio chega de farol baixo por tudo que a gente viu em Belém. Porém, o Grêmio está agregando duas peças que eu acho que mudam bastante o cenário. Diego Caíto e Marlon. Pode ser que o Diego Caíto não jogue, porque não vai colocar os dois laterais voltando de lesão e não há tempo.
4: Eu acho que o Marlon,
3: agrega muito.
4: Eu acho mais difícil... Pra jogar.
8: Voltarem juntos e se voltar um só, não é o Marlon, seria o Caíto.
4: É que o Marlon teve uma lesão. Ela é anterior, aí. Mas ele teve uma lesão de grau 2. Né?
8: Mas eu acho ainda que mais do que os laterais ou o lateral que seja titular, a mudança pelo cumprimento de função que deve fazer o Grêmio melhorar sobre ele próprio é o Krovinovic no lugar de Nardoni ou Noriega ou o fantasma do Dodi ou quem fosse. Porque ali na figura do Krovinovic, César, você tem o cara que do meio para frente é capaz de um tipo de passe que os outros não são. Então só isso, por mais que você discuta a competitividade dele ou não, ele é diferente dos outros. E o Grêmio precisa muito do diferente.
1: Fez gol em Grenal.
8: Deve estar cooperando para ele ser titular hoje, inclusive.
1: Agora, isso aí da defesa do Grêmio, Maurício, botar os dois laterais que estão voltando, não mais um que está fraturado.
5: Não, vão jogar os dois. Não jogam os dois. Pode ter certeza que não joga.
1: Mais um fratura do nariz.
4: A informação é que joga. Eu também tenho essa ideia que tu tem.
5: Agora não vai correr risco, que aí daqui a pouco também é duas substituições.
4: É, e o que falam, por exemplo... Também ontem eu tentei muito buscar essas informações, conversei com pessoas. Diz que o Marlon e o Wallace, eles não colocaram em discussão não jogar.
3: Diz que o Wallace, isso é a atitude deles.
4: Não tem nariz.
2: Desde o começo ele disse, logo na saída do jogo, não tem nariz.
5: Esse vai engessado.
4: É que eu acho que esse vai. E o Marlon disse que foi na mesma linha. Disse, olha, meu exame deu. Ah, não tô 100%, mas eu vou ir pro jogo.
8: E nesse mesmo raciocínio, o Caíto já deu essa mostra.
4: Já fez isso naquele outro
8: jogo. Jogando sem ombro.
4: Eu acho que é um time com dificuldade.
5: Eu acho que é uma temeridade.
4: Mas de uns caras que são. Os três já se mostraram os caras de.
2: Pode estar acontecendo, imagino que
4: dá pra contar com eles,
2: né? Do Grêmio olhar assim, olha só, são 9 jogos, a hora do sacrifício tiver que ter agora, não dá pra ficar esperando muito, porque todo ponto
5: mas
2: que
5: é que
2: deixa
5: dá,
2: de
5: mas
2: ganhar...
5: Mas é que a hora do sacrifício, tudo bem, né? Só que não é esse jogo, é o resto do campeonato.
2: Não, eu sei disso, mas é que
4: não
2: se...
4: Pode, por exemplo, perder, né, porque aí o raciocínio é aquele, tu não pode perder um cara por 5 jogos.
3: Se for um deles, e acredito que, e concordo contigo, Guerrinho e César, contigo também, César, de os dois laterais voltando de lesão, o Marlon é um tempo longo. Né, o Caíto também teve a parada na Copa. Se for um deles, vai o Marlon jogar, porque é liderança, porque resolve um problema da lateral esquerda, que o Grêmio tem problema sério na lateral esquerda, e o João Pedro é um cara que, além de ser da confiança do Renato, razoavelmente ele cumpre o papel. E aí no segundo tempo se precisar...
8: O Caíto era titular absoluto do Luiz Castro. Do Renato a gente não tem essa comprovação. Já o Marlon é titular absoluto de quem quer que seja treinando o Grêmio. Então, se voltar um só, e o próprio Marlon, você não convenceria a dizer, olha, volta o Caíto e você espera. Ele é um irresignado nesse negócio, ele quer jogar, né?
9: O Grêmio não vai jogar com 3 zagueiros. O Grêmio vai jogar com 2 zagueiros.
8: Sim, nessa
9: conta. E o Danilo baixa para fazer uma linha de 5, é isso?
2: Danilo sem a bola, afunda entre os zagueiros e jogando.
9: Mais ou menos o que fez no primeiro Grenal o Luiz Castro, no primeiro Grenal da Copa do Brasil, quando ele baixa o Noriega, isso, né?
8: Isso.
9: Ele tem uma linha de 4, daí ele baixa o Noriega. O Inter precisa de gente ali, cara, porque... Se não tiver gente ali, porque o sistema defensivo do Grêmio funcionou no Beira-Rio e também na Arena, porque o Inter tinha pouca gente, o Inter foi covarde. Eu quero que o Inter seja, antes de corajoso, o Inter seja inteligente, porque mudou o cenário depois dos jogos do meio de semana. Esse jogo pro Grêmio, e eu já falei várias vezes isso, o Grêmio pegou o adversário mais fraco que tinha na sequência de 10 jogos no meio de semana. E só empatou. O Grêmio hoje vai pegar, tem o contexto do Grenal, que a gente sabe e tal, mas o Grêmio hoje vai pegar o segundo time mais fraco. Depois, todos os outros que o Grêmio vai enfrentar são mais difíceis. São muito melhores que o Grêmio. São melhores que o Grêmio. Exatamente. E aí o Inter tem que usar isso. O Inter tem que entender isso.
4: Tu acha o Remo melhor que o Vasco?
9: O Remo... Não, o Vasco é melhor.
4: É, o Vasco não ganhou do Remo. Porque tá, o Vasco estava com a cabeça em outro lugar. Tá, mas o campeonato vai mudar. Quem joga a partida... Ontem o jogo do São Paulo contra o jogo do Vitória foi muito mais pegado do que o jogo do Vasco.
9: Mas aí...
4: Gente, o que acontece hoje? O que acontece hoje?
9: O Vasco tá com a cabeça onde?
4: No jogo do Boca, quarta-feira.
8: No meio da semana, sul-americano. Mas ele tem jogo no Rio de Janeiro.
4: Não preservou, mas os caras jogam meio pau. Claro que jogam. Não. Esse, o campeonato
9: acho que
4: muda.
9: O Remo tá mais organizado, tá? Com o Carpini.
4: O campeonato muda. O campeonato muda muito. Eu tenho uma pergunta pra fazer pra vocês, até pelo nível de dramaticidade que esse jogo ganha, tá? Vocês acham que quem perdeu o Grenal hoje acabou?
2: Não
5: acabou, mas fica. Mas a UTI com nem não
4: tem. Eu acho que no caso do Grêmio.
1: Grêmio. Tem uma reclamação de um ouvinte importante que eu quero transmitir para vocês. O jogo de hoje é dramático para os dois, diz um ouvinte.
8: Eu estou recebendo a mesma mensagem. Eu estou mandando perguntando se podemos dar o crédito.
1: Claro. Lógico, se identificou. Quem perder vai cair, certo. Esse é o Grenal mais importante dos últimos tempos. Um pode rebaixar o outro. Está faltando dramaticidade neste sala especial.
8: Eu acho que esse ouvinte especial se surpreendeu e se chocou quando o Vaguinha abriu o programa pedindo calma e sensatez. Aí ele desentendeu tudo. É.
1: Mas eu acho que... O primeiro nome dele é Nelsinho.
9: Mas ele está vendo, vendo quem tem equilíbrio.
4: Eu coloco a pergunta pelo seguinte. Eu acho que o Grenal pro Grêmio, ele é mais importante do que pro Inter.
2: Eu não digo que é mais importante.
8: Ele é mais decisivo. E se mais decisivo...
5: A prova é que o Internacional joga por dois resultados e o Grêmio só por um.
4: Por isso eu tô falando.
9: É tudo leitura, conjectura. A tabela de jogos do Inter é mais fácil, do que a tabela do Grêmio. Por isso o empate, lá no final do jogo, se empatar, eu vou dizer, olha, gente... Pegamos esse pontinho, vamos botar na tabela aqui de classificação e ver o que acontece.
5: Mas é por
9: o Inter
5: isso...
9: continua na frente do Grêmio, tem o Mirassol que vai jogar contra o Bahia, espero que perca isso... o jogo para o Bahia, o Inter vai diminuir a diferença.
5: É por isso que eu estou dizendo que o jogo vale assim, ó, dois resultados para o Inter e um só para
8: o Inter. Matemática do jogo, o Inter vai de 2-1.
9: O empate me serve, o que não me serve é jogar para empatar.
5: Não, também não, mas ele não disse isso, ele disse assim, ó, nós vamos jogar para ganhar. Mas o empate não é mau resultado.
8: Por quê? Porque o Inter precisa, a partir da vitória que fez sobre o Corinthians, para chegar nessa matemática que torna dramático o clássico, como o nosso ouvinte mega ilustre nos diz. O que acontece com o Inter? Ele conseguiu a primeira das 5 vitórias. Ele precisa de 2 empates. Se ele empata hoje, ele andou para frente. Ele empatou um dos jogos que ele precisa. Ele fica por 4 jogos, empata o Grenal, deixa o Grêmio todo torto.
1: Grêmio e Inter tinham 34% de aproveitamento, o Inter um pouco menos, tá? Aí o Inter ganhou e o Grêmio só empatou, o Inter passou no aproveitamento. Então, no grupo de 10 jogos que tem pela frente, que a gente...
8: Que já não são mais 10, são 9.
1: Ele teria feito nos dois primeiros 4 pontos.
8: Se o Inter empatar hoje?
1: 4 pontos.
8: Perfeito,
1: tá entendendo? É. Tá. Então, 4 pontos significa 66% de aproveitamento. Ou seja, ele dá uma subida no aproveitamento do Inter. Esse é o dado importante, que o empate serve para o Inter e não serve para o Grêmio,
2: que faria um grupo
1: de 2 jogos com 2 pontos ganhos.
2: É que o Grêmio tem um cenário o Grêmio tem o Flamengo entre os jogos de Copa do Brasil. Esse é um adicional... É decisivo pro Grêmio.
5: O Grêmio já deve ter computado uma derrota.
2: Não, perfeito, mas é que independentemente disso, tu tem que jogar ali os jogos de Copa do Brasil.
9: Tu pega o
2: Flamengo entre os dois jogos e antes do primeiro tu tem o Atlético Paranaense. Então a questão da cabeça onde tá, tira o pé, não tira o pé, o elenco já é curto, poupa, não poupa.
9: Olha a situação do Grêmio.
2: Então o jogo com o Flamengo é rifado, tá? Bom, já viram então, 8. Já são 8 jogos.
9: Olha só como o Inter tem possibilidade de tirar proveito dessa situação. O Grêmio, tu pega antes do jogo contra o Remo, 10 jogos, tá? Aí Remo, Inter, Flamengo. Aí tu não ganha do Remo. Não ganha do Inter. E já tem um jogo a menos que todo mundo tá considerando que é o Flamengo. Tu não ganhou em 3, só falta 7.
8: É que o Grêmio vem...
9: A situação é desesperadora. O Inter, mesmo perdendo...
2: Madeira aqui.
7: Isso é ferro.
2: Isso é ferro, não é.
9: O Inter mesmo tá perdendo,
3: tão ruim,
9: gente,
3: nem madeira ele encontra.
9: O Inter tem uma sequência de jogos que permite eu enxergar. Claro, a dificuldade, o Inter é ruim, todo mundo sabe disso. Mas permite eu enxergar ali 4, 5 vitórias.
3: O cenário do Grêmio, ele se agrava porque o Grêmio vem de uma sequência de jogos em que, teoricamente, tudo é teoria, porque o campeonato no segundo turno ele é outro, de adversários da parte baixa e mais frágeis. O Grêmio vem de sequência, me ajudem. É, Vitória, perdeu. Vasco, perdeu. Botafogo, perdeu. Três que estão lutando
7: Botafogo em diante
3: baixo.
7: Com a presença do Renato.
3: É, Palmeiras empatou e Remo empatou. É. O Grêmio de 5 jogos... tem esse recorte. Ele vai enfrentar o último adversário da parte de baixo. E depois a régua dele começa a ficar mais alta.
7: É.
3: Então o lote de jogos ganháveis do Grêmio se encerra nesse domingo. Lembrando, o Grêmio só ganhou da Chapecoense. Tirando os grenais do Grenal lá da Copa do Brasil, Pedro. A última vitória recente. Ganhou do São Paulo na volta, logo na volta. Num recorte de 7 jogos, 8 jogos, tem o São Paulo lá atrás, mas tem a vitória recente do Grêmio, Pedro, é a Chapecoense.
1: É. Não, e esse dado que tu está trazendo é, sim, muito importante. O Inter enfrentou os adversários que poderia ganhar. O Corinthians, que estava mal, muito mal, continua mal. O Inter ganhou com dificuldades, é verdade. E o Grêmio também é outro time que está lá atrás, do Internacional nesse momento.
5: O Corinthians anunciou hoje o Seedorf como treinador.
3: Olha, o Corinthians está brincando, né?
5: 7 anos sem treinar. Mas não é nessa...
7: Isso é pensamento mágico, na potência máxima.
10: É pior do que pensamento mágico, mano. Você foi contratado pelo jogador. Uma vergonha.
3: Também tem isso.
10: Foi contratado pelo
3: Depay. E contrato até o final de 2027.
10: Foi contratado, é amigo do Depay, foi contratado por ele, é um escândalo. Mas o Corinthians que continue sendo o Corinthians.
7: Caminha na senda do rebaixamento com esse tipo de... Primeiro, presidente, um deposto. Outro chegou a ser proibido pelo Ministério Público de entrar na sede do Corinthians que ele preside. É, o jogador, o Depay, não vai para a Holanda porque ele está com barriga de marido, ele não consegue correr. Aí é ele quem contrata o treinador que chega e que não treina há 7 anos. O Corinthians tem 2 bi de dívida e salário de atraso de salário. Tia, eu estou descrevendo uma cartilha de rebaixamento.
2: Com quem o Corinthians joga hoje?
7: Parmeira.
10: Palmeira. O Corinthians tem uma coisa que eu queria ter. Jogador. É. Os jogadores do Corinthians são melhores que os meus.
1: E eu queria ter um apartamento Grupo PS lá em Capão da Canoa.
10: Compra, é só ir lá, né?
1: Que agora vai mudar completamente todo o astral da
9: cultural do Rio Grande do Sul. O caso aqui tem que fazer. Ricardinho, só transfere pro pessoal lá. Quero 2. Aí tu transfere e pega 2. Pede pro
5: Ricardinho. Só não tem o apartamento que tu não foi lá ainda, né? Só não tem o apartamento que não foi lá ainda. A hora que for lá, fica em apartamento.
1: Sexta-feira,
5: sexta é o dia do apartamento.
10: Tu vai dar um show, Pedro?
1: Dia do médico? Não, eles não quiseram show. Eu tentei vender, mas não levei.
10: Não levou?
1: Deu zebra.
10: O pessoal não está sabendo fazer.
7: Pedro Ernesto tem mais de um apelido, né? Pedro 13 Copas. É um apelido. Então, o outro é Pedro Dame 12. Ele chega lá para comprar e não compra um. Dame 12.
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7: O nosso ouvinte de hoje e participante assíduo do Salas lá na Copa do Mundo, ele tem razão quanto à carga de dramaticidade do clássico, ele tem razão sobre o quanto pode representar a queda de quem perder e o fato de ser, portanto, um dos mais dramáticos dos últimos tempos todos. E eu não tenho a precisão matemática do Bertoncello, mas eu tenho a impressão, eu não tenho lembrança, Pedro, de algum Grenal nos Brasileirões de pontos corridos em que os dois estivessem dentro do Z4. Nunca aconteceu. Esse é o drama do Grenal.
3: 127 anos de Grenal, né?
7: Mas eu estou trazendo ponto corrido para cá, porque aí os anos em que você tem certeza de que não tem virada de mesa.
9: Maurício,
7: do ponto corrido em diante, nunca mais teve virada de mesa.
9: Poucas vezes os dois estiveram, acho que nunca, juntos nas zonas de rebaixamento.
7: Muito menos fazendo um Grenal.
1: Deixa eu dizer que a nossa ouvinte, Flávia Teodósio, também está ouvindo Sala de Redação e está dizendo que o Grêmio joga, ganha e afunda o Internacional. Mas isso à tarde é que vai nos contar, né? E também essa coisa que foi feita aqui, essa bobagem aí do mano a mano, né? Não aconteceu nada, eu botei fora porque eu não gostei. Peço perdão aos ouvintes por esse tempo perdido, mas enfim, é o que nós temos. Voltamos em seguida.
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2: Sete minutos, está de volta nossa sala de redação especial neste domingo de Grenal, Grenal na Arena, 17h30 e claro...
3: 455.
2: 455. E todo o acompanhamento dos veículos da RBS para você, não é? Bom, deixa eu lembrar aqui coisas importantes que estão aqui, ó. 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
3: Nesse...
2: Guerrinha, dá para dizer que tem favorito esse Grenal?
4: Nem, de maneira nenhuma.
3: Tem o empate?
4: De maneira nenhuma.
3: O empate
4: a
3: é o
4: vantagem do Grêmio é o fator local, Pedro. A vantagem do Grêmio é assim, o Inter tem um momento que parece ser um pouquinho superior, porque ganhou no meio da semana, né, e isso sempre dá um moral maior. O Grenal é muito equilibrado, e eu não sei se vamos ter um bom jogo, tomara que tenhamos, mas não sei, não tenho essa certeza.
5: Esse é o ponto, Guerrinha, normalmente dele... não é um Grenal de bons jogos, é. Né, o Grenal é sempre um jogo de medo.
6: O 3x0 do Grêmio, aquele primeiro Grenal do Inter no Gauchão, onde o Inter foi claramente melhor que o Grêmio. Ali a gente chegou a ter bom futebol, de pouca lambança.
5: Não um jogo bom, né?
6: Mas, é que, sim, mas uma esse parte, puxa né? O jogo para cima. Em compensação, Léo, eu não sei se você tem essa impressão, mas o primeiro Grenal do Brasileirão desse ano, eu abri o microfone para dizer e mantenho, foi o pior Grenal que eu vi em 62 anos.
7: Tivemos,
6: de carreira, 30 ou 40. 62 anos, eu nunca
7: vi. Nós tivemos Grenais tenebrosos nos últimos tempos, muito pela queda de qualidade dos times. Uhum. Mas esse Grenal, o Inter... minimamente pode sair com um empate ainda, porque somado ao jogo do Corinthians, né? É um adversário direto, não perde para esse adversário direto, e com o Corinthians tu soma 4 pontos. Mas o Grêmio não tem como não sair pro jogo. Embora eu acredite claro, que exato. O Renato não vá se atirar muito de pato a ganso, ele sabe que o time dele tem fragilidades defensivas, mas é que o Grêmio precisa ganhar.
6: Mas
7: e
6: a primeira
7: um tendo
6: tá
7: a necessidade...
6: tomando,
7: né? O jogo já fica mais aberto.
6: A primeira medida ele deve estar tomando, se nós estamos partindo do princípio que o Krovinovic joga no lugar de um volante.
8: O Grêmio não tem esse poder, Pedro. O Grêmio não tem, infelizmente. O Grêmio não pode dizer como quer fazer o jogo. Ah, vai ter que ir pra cima.
6: Não, ele pode dizer como tentar. Quer, ele pode não conseguir impor, César, mas como tentar. Ele quer, sim.
8: Não, ele pode, no papel, tu diz, na prancheta.
6: Não, tipo, a minha vontade é marcar alto, ter um cara que vai acertar passe.
8: Sempre,
6: um
8: exemplo, sempre que a premissa for ter a bola pra fazer alguma coisa, o Grêmio não tem hoje
5: posso te dar um
8: estrutura
5: exemplo?
8: Pra nada.
5: Posso te dar um exemplo? O jogo Grêmio e Botafogo. O Grêmio tava mal, e a gente tava trabalhando junto na transmissão. Não, Grêmio e Botafogo agora.
6: Agora,
5: com o Renato aí, já. Isso, com o Renato já ali, junto com o Filipão, na beira do campo. E aí o Grêmio não tava fazendo um bom jogo. E aí o Grêmio, daqui a pouco vai o Gustavo Martins lá pra frente, e o Grêmio tentou, o Grêmio atacou assim, do jeito que dava. Né? Ali não, ele tá tomou falando... a decisão, olha, eu vou tentar atacar.
8: Não, tudo bem, tu tá falando daquele fim de jogo.
5: É, então. Isso aí,
8: tá,
5: isso.
8: Não, tudo
5: isso.
8: Bem, mas ali tu tá perdendo o jogo, bota a bola na área e o teu zagueiro vira centroavante. Não, outra coisa.
5: O Grêmio terminou com três centroavantes.
8: Eu tô falando em a estratégia que tu vai desenvolver. Se ela precisar ter o protagonismo teu do ponto de vista da bola, o Grêmio, infelizmente, hoje não tem trabalho suficiente para eu dizer que pode fazer contra nenhum adversário. E eu digo a mesma coisa quanto do Inter também. O Inter também não tem. São dois times muito ruins
5: Pois é, justamente
8: muito ruim, não é à toa que é 18º e 17º.
2: Não é de graça.
6: Posições invertidas na última rodada.
5: Mas não conseguir, César, é diferente do que não tentar.
8: O espelho do jogo, e aí a gente pode pegar o Grenal.
5: Tu jogaria com o Krovinovic?
8: Eu jogaria com... Não sei se jogaria com o Krovinovic. Eu preciso saber como é que ele está, o nível físico dele. Mas, em princípio...
3: 100% voando,
8: Túlio. Eu jogaria,
5: você,
8: eu acho.
5: Mas você entende? Essa é a questão. Não, a pergunta, tem que tentar.
6: Deixa eu fazer uma segunda pergunta na mesma levada. Para efeito do debate. Com o fato de o Grêmio precisar da vitória, você tendo aquele meio campo de volantes que a gente já falou antes, você, mais do que compreende, você gosta da ideia de ter um cara que é para ser mais refinado, que entra na área para fazer gol... Eu não estou falando o quanto ele esteja competindo, estou falando da característica do jogador.
8: Vamos considerar o primeiro tempo do Grêmio contra o Inter no Grenal. O Grêmio está...
6: Na Arena?
8: Na Arena. O Grêmio está praticamente espelhando... É, 2-0 fora os ameaços.
6: Isso.
8: O Grêmio está espelhando aquele mesmo time.
6: Exatamente.
8: O Grêmio está repetindo o time.
6: Exatamente. E a meu ver, na verdade, deveria mesmo
8: o Danilo,
6: fazer isso.
8: O Danilo pelo Noriega. Isso,
5: ele vai afundar então dois zagueiros.
8: Então ele está fazendo o mesmo time. E aí me serve, porque é o seguinte, o que aconteceu na combinação dos dois jogos? Esse time aqui ganhou bem desse time ali. O Inter tá um pouco diferente hoje, mas também não tá muito diferente, porque não tem o que fazer.
2: Tem um jogador que merece análise que nós não fizemos aqui. Eu chamo o Gustavo Martins. Esse jogador, muito provavelmente, por tudo que eu
8: estou ouvindo,
2: vai ficar no banco. Isso. Tá. Mas ele é um jogador que impede muito as tentativas ofensivas do Inter.
6: O Wallace e Kahneman. Essa é a sua pergunta, né? Quem seria a dupla de zaga?
8: Como foi no... E aí o Grêmio está espelhando o último jogo, o último Grenal. Ele só está trocando o Noriega pelo Danilo Barbosa, pela escalação que está sendo divulgada. É o Amuso, o Pavon, o centroavante, esse tripé.
7: Pela escalação da reportagem é o Wallace, que ainda vai ser observado pela lesão no nariz, e Kahneman, né?
6: Sim. Isso.
7: O Gustavo Martins é um cara que...
8: Não, eu tô me
7: referindo... Perderia essa bola aérea,
8: não, né? Eu sei, mas eu tô me referindo a... Ele tá espelhando o primeiro Grenal, o Grenal 3-1. Tá espelhando...
2: O Gustavo Martins tem jogos que ele é mais importante que o centroavante do Grêmio. Ele faz gol onde o centroavante do Grêmio não conseguiu fazer naquele dia. Então, eu acho que esse jogador devia ser bem pensado. Pro meu gosto, deveria ser titular. Eu jogaria com 3 zagueiros e não com 3 volantes. Tá? Porque os volantes do Grêmio não te entregam, sabe? Alguma coisa a mais do que forte marcação. Nem sei se é forte marcação também. O Grêmio toma tanto gol, mesmo tendo o goleiro que faz 5 milagres por dia.
5: O Grêmio não se defende bem com os 3 volantes. Esse é o ponto. Sistematicamente, quando ele utilizou essa ideia dos 3 volantes, a ideia de ser mais protegido, meio campo povoado, para o contra-ataque, nunca aconteceu. O Grêmio sempre...
6: São duas ideias que não funcionam nessa base. Primeiro, que você quer se defender melhor. Segundo, que você quer marcar melhor. Você não se defende melhor, não marca melhor. Ah, vamos largar os caras do lado, porque por dentro eu tô firme. Não acontece também. Mas
7: Maurício, tu pode botar 18 volantes. O goleiro, o volante, botar o... Aquele que tu gosta, que tá no Curitiba.
6: Aí o Pedro vê o jogo e passou no sentido.
7: Thiago Santos.
6: No golo, de luva.
2: Eu gosto dele e de um monte de volante que tem aí. Não sou
7: criminoso. Principalmente Maurício. Aqueles que não tem muito refino
6: ele,
7: com a bola.
6: Ele gosta do conceito.
2: É que eu não tenho dinheiro para comprar jogador que custa 2 milhões por mês. O Grêmio e o Inter têm dinheiro, eles compram.
7: E o Thiago Santos esteve aqui, né? Então, você não é um jogador barato. Tu pode pegar pode botar um time com o Thiago Santos de goleiro, botar todo mundo de volante. Se tu não começar a marcação de uma forma coletiva com os teus dois atacantes lá na frente, vai estourar lá atrás. Porque o adversário vai atacando em bloco, vai tendo mais jogadores, e aí é uma questão numérica. O Grêmio tem um grande problema com o Amuso, que o Amuso não é um cara que recompõe, o Amuso não marca. O Carlos Vinícius mal faz diagonal. Então, quando a primeira linha do adversário passa por essa tua linha, daqui a pouco tu vai ter 8-9 contra 7.
6: Contra o Remo.
7: E aí vai sobrar gente.
6: Contra o Remo, o Amuso teve a intenção de ajudar o Caio Paulista. Algumas vezes fez isso, tem um carrinho que ele dá, desarmando o lateral na lateral da área e tal. Só que isso dá, no Amuso dá um custo, Pedro, custo físico, que ele não consegue terminar o jogo. Aos 15 do segundo tempo ele acabou, porque é um trabalho de sem bola que para fazer gera um sacrifício muito grande, né?
5: É que eu acho que o problema do Grêmio, para mim, um dos problemas mais graves do Grêmio é esse. O Grêmio tem problemas físicos. No segundo tempo o Grêmio baixa demais a rotação.
2: Não, mais grave do Grêmio, muito. Eu vou discordar de ti, a qualidade.
5: Não, tudo bem, Pedro, mas é
6: mas
5: que
6: não são complementares uma
5: é,
6: da outra.
5: Não, é que a falta de qualidade ela já está posta, né? Agora, pô, Pedro, tu tem um time que não consegue correr, usando uma linguagem bem popular, não consegue correr e ainda é ineficiente, tu tem o combo perfeito do desalento, né? Agora, se tu é um time com limitações, mas que tu luta, o Inter, pelo menos, a gente está vendo isso, né, nos jogos, falta qualidade, mas assim, parte física nunca foi problema, não tem sido problema para o Inter. E o Grêmio, tem jogos que o Grêmio, no segundo tempo, ele cai demais a rotação.
9: Saiu um dado, acho que foi do SofaScore.
5: Todo mundo, não é só o Amuso não, hein?
9: É o time que menos sofre ataques fora de casa no campeonato.
7: Porque se fecha bem... Mas também, se for ver o outro lado, é o time que menos agride o adversário também fora de casa.
8: O SofaScore é um negócio surreal, né? Porque tu olha quantas vezes tu já trouxe aqui, o Inter é o time que mais perde gols, o Inter é o time que mais se defende. O SofaScore
6: descobriu o dick.
8: O Carvalho é o dono do Fernando
6: SofaScore. O SofaScore descobriu o dick do Beira-Rio.
8: Mas tu tá louco. O Inter é 17º no campeonato.
7: Eu tenho uma sugestão, vamos tirar o SofaScore da sala.
9: É importante a gente trazer os números... Pra ver que os números, às vezes, eles não dizem nada, né?
8: Não, nesse caso, né? Porque o Inter é 17º desde a primeira rodada.
9: O Inter é um time realmente... Agora não sei como é que tá, mas era o time terceiro time que mais criava chances de gol, não. Mas criar chance não é fazer o gol, né? E é o time que menos... É o time que menos sofre finalizações.
8: Tem só que é o Inter as que tá sofrem naquela posição.
9: São 12 finalizações por jogo.
5: Mas isso fora de casa, né? Tu disse esse número. Porque no jogo contra o Corinthians, por exemplo...
9: Fora de casa.
5: Olha...
8: Não, mas é que no jogo... Mas o jogo... A gente falou sobre isso. O jogo contra o Corinthians foi um jogo meio fora da curva da quantidade de oportunidade que o Inter teve. A gente falou sobre isso aqui. O que acontece é que esses números aí que são colocados... Ele passa uma ideia meio estranha do negócio.
5: Porque o Inter
8: nunca, neste Campeonato Brasileiro, o Inter nunca esteve fora da zona de risco
7: do Brasil. Eu tô buscando os números aqui. Porque o Inter, até pela característica e pelas dificuldades técnicas que tem de propor jogo, o Inter tem uma campanha em casa ruim, mas fora de casa ela não é tão ruim. Ela é intermediária.
6: Ela não correria risco de rebaixar.

0: não, tá bem, tá passando. O empresário de futebol, eles ganham dinheiro. Ah. Ah, não tem, pelo
1: deve ter momento. Um escritório lá, Pedro.
0: É, deve ter. 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
2: O Internacional pode ter alguma surpresa na escalação? Ou não? Está definido?
3: Poderia ter o Félix Torres no lugar do Aguirre, com o Bruno Gomes aberto na ala. Poderia ter.
4: E o Juninho.
3: Mas a informação do Simon, Juninho no time.
4: O Juninho por Vitor Gabriel, você disse?
1: Juninho no time. Não, o Juninho lesionado.
3: A informação, claro, do Simon, saiu. A informação do Simon e do Felipe Duarte, que acompanharam o Inter, é que o time é exatamente o mesmo que começou contra o Corinthians.
1: E que é numa, ganhou o jogo, né?
4: Não, mas você trouxe do Grêmio hoje, repetido, tá espelhado, isso, que foi a expressão que você usou, do Grêmio do 3-1, claro, na Copa do Brasil. Ganhou,
3: é
4: o
3: Grêmio. O Inter sofreu muito depois de cansar um pouco. O Inter sofreu muito com o Caio César, que é muito bom de bola, um baixinho bom de bola.
1: Canhoto.
3: Ele infernizou ali, e aí o Eduardo Batista, no intervalo, acho que ele fez uma boa troca. Ele botou o Thiago Maia mais posicionado pro lado esquerdo. Coloca o Paulinho também para reforçar o meio ao lado do Vijagra. E o Corinthians teve um pouquinho de dificuldade, também colocou mais um
1: volante. Mas em seguida...
3: Mas logo em seguida também o Inter cansa, o Juninho...
1: Mas tu acha que é cansaço? Acho que foi cansaço, eu ouvi tu falar na jornada isso.
3: Ah, o Inter
1: cansou. Porque essa pode ser a melhor notícia pro Grêmio, tá?
3: Que é câimbra, o Inter, né? Cansou, porque a intensidade nos primeiros 30 minutos foi impressionante no Inter. De marcação,
4: sempre paga preço. Sempre paga preço.
3: E o Inter foi o jogo que o Inter mais roubou bola no campeonato.
1: E 23 desarmes.
3: É, o Inter nunca 27, tinha tido tanto desarme assim. Ou seja, para te desarmar, tu tem que ter mais. Tu tem que se entregar mais.
1: A posse de bola do Corinthians foi 70%. Sim,
3: mas isso tem a ver, exatamente, com o gol logo cedo.
1: Sem,
3: né,
1: dúvida, 45. Só que o pega, Pedro, nesse negócio, essa avaliação do Inter. O Inter trocou de trabalho agora. O Inter é, dentro do SofaScore, é o time que mais corre no planeta Terra, né? É um negócio surreal. É o time de maratonista keniano.
3: Depois eu sou irônico.
1: É o time de maratonista keniano. É o time de maratonista keniano. Não, mas é verdade.
3: Para isso vale a estatística.
1: É verdade.
3: O Inter até a saída do Paulo Pezzolano.
4: É o time maratonista keniano com atacantes jamaicanos.
3: Os dois times que mais percorreram distância no campeonato foram Palmeiras e Inter. Isso vale, inclusive, para mostrar que o time do Inter não tem problema físico.
1: É, só que eu quero colocar isso. Aí o Inter troca o trabalho. A gente sabe que quando troca o trabalho, muda algum método, né? A gente sabe que funciona assim, muda a forma de treinamento, tempo de treinamento. E o Inter, segundo o Vaguinha, ele, na leitura dele, ele estava no estádio, sabe muito mais do que eu, porque eu não estava no estádio.
4: Não adianta alisar. Ele achou,
1: não, o contrário,
4: agora.
1: Não é alisar. Não é o contrário. Não estou alisando. É. O Inter ali pode ter cansado. Isso pode ser também um componente do jogo.
4: O Inter teve uma mudança que o Eduardo Batista fez.
3: Não quer dizer que o Inter não cansou outros jogos com o Paulo Pezzolano. O Inter cansou também em outros jogos com o Paulo Pezzolano.
4: O problema contra o Corinthians não foi cansaço. O problema contra o Corinthians foi a mudança que o técnico fez no intervalo, em que ele deixa na frente Alejandro e Alan Patrick. E perde o Vitinho, que é um cara de força, explosão, porque ele precisa corrigir o lado direito, é o cobertor curto. Tira o Vitinho, transforma em ala e a bola não fica lá na frente. E no volume...
3: os jogadores do Inter estavam extenuados.
4: Sim, mas é porque, o Corinthians alugou o campo do Inter.
3: Porque o Corinthians tem bons jogadores.
4: No volume,
3: aí tu passa, ficou trocando, descansando. Foi muito inteligente, trocava da direita para a esquerda, passava. E daqui a pouco chegava no Caio César, ele ia para cima... porque sabia que tinha a possibilidade de vencer o um contra um.
4: Então,
3: por isso que os jogadores cansaram.
4: Pra não deixar no ar o número que tu tinha trazido de que o Inter fora de casa, como é que é o dado que tu trouxe, que o Inter
3: é o time que... time que menos sofre investidas do adversário.
4: O Inter tem 14 dos 30, o Inter tem 31 pontos? 31? 14 foram buscados fora de casa. O Inter tem a 13ª melhor campanha como visitante. 14
0: Bom, senhores, o Jerônimo Gergen, que está lá em Miami neste momento, está utilizando o canal Dubai, de Gaúcho Miami, Esportes. Tá? Então, quem não se inscreveu não sabe o que está perdendo.
4: Quem não se inscreveu está vivendo completamente errado. Está vivendo errado, porque nós estamos aqui em Gaúcho Esportes, nós e toda a equipe de
1: Gaúcho. E o cenário está bonito, olha que cenário. O Pedro ficou bonito no cenário.
0: Eu sou bonitinho. Hoje é

0: Tá meio azedinho, mas tá bonito ali.
1: Começou o revolucionário. Aí Che Guevara.
2: Nós temos que encerrar o programa.
1: Ah, é verdade, é uma hora só hoje.
3: Pra fechar uma hora, faltam 7 minutos.
1: E não tem o Leandro Staudt pra chamar. Esses dias ele tava chamando o alemão tava passando.
2: Eu vou tirar os comerciais do ar e tu vai pegar teu salário, sabe aonde?
1: Na não tua
3: casa. Vou pegar. Olha que eu pego contigo.
1: Na casa do chapéu.
2: Dá pra parar de falar aí? Tá tudo bem? Não, tudo certo?
1: Comande.
2: Maurício vai até meia-noite, Maurício.
1: Graças a Deus.
2: Tá, tu também.
4: Gol do Vaguinha também. O Manchester City no clássico contra o Liverpool, gol do Haaland. E o técnico do City, que ele é igual o Guardiola, o Enzo Maresca, tá igualando o melhor começo de Premier League de grandes técnicos com 6 vitórias seguidas.
1: E não vai, só para não parecer não, que não tudo é cereja doce no negócio do City. Hein?
5: Resultado chegou da enquete.
2: Chegou bem calmo para fazer o programa.
1: Sim.
2: Reclamou. É um dia de sabedoria.
5: Sensatez. Resultado agora da enquete. Quem vence o Grenal 455? Internacional, 36%. Grêmio, 64%, Wagner Martins.
1: Não, é isso aí. Segundo o Vaguinha, na margem de erro de 23 para mais ou para menos.
3: Tá certinho, o Grêmio tem nesse ano 2 vitórias dentro da arena, uma de 3-0, outra de 3-1.
5: Sensatez tá me irritando.
3: Então a tendência é que o Grêmio ganhe.
1: O César chamou para briga e o Vaguinha deu um.
3: Vai lá o Patinho Feio, vai lá na arena hoje jogar contra o Grêmio. Vamos ver o que acontece.
5: Bonitinho, o Patinho Feio vai jogar na arena.
2: Senhoras e senhores, o homem dos números. Sala de redação. Quero mandar um abraço a todos vocês, que trabalhem bastante até meia-noite. Eles vão trabalhar, eles vão ralar, o Guerrinho. Eles vão ralar.
6: É fácil fazer jus ao salário.
2: É.
3: Mas amanhã é feriado, ninguém trabalha, né?
2: Nós trabalhamos. Voltamos.
1: Amanhã com 2 horas, da 1 às 3 da tarde.
5: Amanhã é normal.
1: Terça, lá de Garibaldi. Programação extensa.
5: Vou jogar bocha lá, Pedro. Até meia-noite a gente não para.
2: O programa nem
1: pensar. Claro que não, só 5 para as 2, porque quem encerrar
2: o programa? Não é, Maurício, tem comercial para botar, Maurício. Também não vai receber esse peso. Tá boicotando os comerciais. Vou ficar sem dinheiro.
1: Eu não sou a favor. Comerciais, vem comerciais. Entra aí, vem.
2: Tchau. Vem aí pré-jornada. Fui. Tchau.
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5: 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Notícia na hora certa, no sinal, 2 horas. E o Uruguai segue acima da cota de inundação em 3 municípios da fronteira oeste. Sobe para 139 o número de mortos após naufrágio na costa da África. Papa Leão XIV passará por cirurgia nos próximos dias após anunciar nódulo no pulmão. Céu nublado em Porto Alegre agora faz 18 graus. O domingo ainda será de instabilidade com chuva em pontos isolados do estado. A partir de amanhã, a chuva ganha força, com possibilidade de temporais nas regiões norte, nordeste e serra. 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
5: Não há registro de acidentes na capital neste começo de tarde, segundo a EPTC. Nas rodovias gaúchas também não foram reportadas ocorrências.
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5: Cerca de 50 mil torcedores são esperados nesta tarde na Arena para acompanhar o clássico Grenal. A Brigada Militar está com uma operação especial de segurança para acompanhar o deslocamento das torcidas e prevenir brigas. A mobilização também atinge pontos estratégicos da região metropolitana, com policiamento reforçado em estações da Transurb e em locais de grande circulação de pessoas. A passarela das Cataratas do Iguaçu, no Paraná, foi interditada neste domingo por segurança. A vazão do rio Iguaçu ultrapassou os 8 milhões de litros por segundo, quase 6 vezes a média histórica, devido às cheias na bacia. O Parque Nacional segue aberto, com acesso à trilha das Cataratas e ao Mirantes. Os caminhos das Bananeiras e do Poço Preto também foram fechados preventivamente devido ao risco de alagamentos. Ainda não há previsão de reabertura da passarela, que depende da redução do volume da água para níveis seguros. 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Devido à transmissão da jornada esportiva, a notícia na hora certa volta na Rede Gaúcha às 11 horas da noite. Da redação, Viviana Fronza.
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10: Te liga, 2:03, tá no ar o pré-jornada em domingo de Grenal. E que Grenal, hein, gente? Que Grenal nesse 11 de outubro. Um Grenal decisivo, um Grenal determinante, um Grenal definitivo, um Grenal de encruzilhada. A gente quer já nesse início de programa chamar você a nos ajudar a definir qual é o nome desse Grenal. A gente tem por hábito aqui dar o número do Grenal, né? O 455, mas qual é o nome desse Grenal? Porque sempre um Grenal tem um adjetivo, né? Sempre um Grenal tem um nome, uma palavra para que a gente possa defini-lo. A situação de Grêmio e Inter não é nada boa. Os dois estão na zona do rebaixamento. O campeonato está indo para a reta final. Perder hoje, o time que sair derrotado fica numa situação delicadíssima. Há um consenso de que o empate não é bom para ninguém. Se tudo isso está posto, esse é o Grenal do quê, hein? 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A propósito, este apresentador, com toda a humildade do mundo, neste início de tarde de domingo, em meio ao feriadão, quer te lembrar, nós estamos muito próximos de chegar a 1 milhão de inscritos em GZH no nosso canal. Então não te esquece de te inscrever em GZH, em Gaúcha Esportes, em dar o teu like, em compartilhar o programa, em jogar ele para o mundo inteiro, porque o mundo inteiro quer saber do Grenal. O Grenal do quê? Chega junto no chat a partir de agora para este Grenal bem importante, hein? Aqui da Arena, de onde a gente fala da cabine da Gaúcha. Te liga aí, tá no ar o pré-jornada. 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Esta cobertura da Gaúcha que começou lá de manhã, às 9h30, no Domingo Esporte Show com o Andrezinho. Passou por Esportes ao meio-dia com o Zé Alberto. Passou pelo Sala de Redação. Chega agora no pré-jornada e desde cedo tem essa dupla de repórteres. Eles não são amigos, eles não se dão bem, mas eles trazem tudo de Grêmio e Inter a partir de agora também aqui no pré. Vamos à concentração do Grêmio. Diga lá, fala Jason Lisboa, boa tarde.
11: Tudo bem, Debona, boa tarde para você, para todo mundo ligado na Gaúcha. Falo aqui da concentração gremista, zona norte de Porto Alegre, bem próximo do aeroporto Salgado Filho, também da Arena. A partir das 15h30, o Grêmio vai iniciar o seu deslocamento, saindo aqui do hotel, indo aí pro estádio, pra Arena, para o jogo das 17h30. O hotel que, durante toda a manhã, esteve muito movimentado com a presença de gremistas. E esses torcedores estão saindo agora e já se deslocando para o local da partida. O técnico Renato Portaluppi mantém algumas dúvidas, mistérios com relação à escalação. Ele conta com retornos importantes. Tem Caíto, lateral direito, recuperado de problema no joelho. Tem Marlon, recuperado de lesão muscular grave, grau 2, na coxa, estão à disposição. O Wallace vai pro sacrifício. e teve teste importante no CT Luiz Carvalho. Krovinovic foi testado no time titular e pode ser a principal novidade do Grêmio para o clássico 4-5-5 na Casa Mata. Chegou a ser dúvida a presença dele. Alexandre Mendes, auxiliar direto de Renato, teve problemas essa semana, foi preso na quinta-feira por conta de medida protetiva imposta pela ex-companheira, foi solto na noite de sexta-feira, trabalhou normalmente ontem no CT Luiz Carvalho. Existia dúvida com relação à presença dele na Casa Mata, mas em comum acordo, em conjunto, Renato decidiu e ele vai estar, Alexandre Mendes, ao lado de Renato Portaluppi na Casa Mata Gremista para o clássico 4-5-5, Debona.
10: Muitas informações importantes. Alexandre Mendes estará como auxiliar técnico de Renato. A possibilidade grande de Krovinovic ser titular do Grêmio hoje, essa apuração do Jason Lisboa e da nossa reportagem, ou seja, não é o Grêmio que jogou em Belém, não é o Grêmio que jogou contra o Palmeiras, se é, né, que não, mesmo com o Krovinovic, o Renato não poderá escalar três volantes. É o que a gente vai entender daqui a pouquinho, também com os nossos comentaristas. A gente fez a provocação aqui no chat, esse é o Grenal do quê, hein? É o Grenal apocalíptico, como disse o Robert Torres? É o Grenal da Lanterna dos Afogados, como disse aqui o Lucas Silveiro? Lucas Silveira, tem tantos adjetivos que chegam ao Grenal da sobrevivência, como diz o Anderson. Tem muita gente já participando aqui do nosso chat. E nós estamos já com a primeira pergunta, hein? Primeira enquete que está lá no chat em Gaúcha Esportes e em GZH. O resultado do clássico define quem será rebaixado no Brasileirão? Atenção para as opções. Sim, quem perde cai, quem perder cai, ou não. Tem muitos jogos pela frente. Vá lá, deixa o teu voto no nosso chat. Agora vamos trazer os primeiros destaques do Inter, a concentração colorada. Tudo bem, Lucas Katsurayama? Boa tarde.
12: Tudo bem, Debona. Boa tarde para ti, boa tarde para todos. Na concentração colorada, num ritmo muito tranquilo por aqui no ambiente, começa até a movimentação do Inter por parte de membros da comissão técnica, até principalmente do staff aqui, uma movimentação aqui embaixo, levando alguns equipamentos, os uniformes já para o ônibus, porque a saída está prevista para as 3 horas e 20 minutos. Daqui a uma hora, mais ou menos, o Inter inicia o deslocamento para a Arena. E o time, Debona, deve ser o mesmo que venceu o Corinthians na última rodada. Portanto, com a manutenção de Bruno Gomes na zaga e Aguirre na ala. Esse deve ser o time. Até vou trazer aqui a outra possibilidade e o porquê dela poder acontecer. Sobre o Inter, pensando nesse clássico Grenal, entendimento é óbvio que precisa entrar para vencer, mas entende até que o empate não seria muito ruim. Lembrando que para sair do Z4, da zona de rebaixamento, nessa rodada, o Inter precisa vencer e contar com um tropeço de Corinthians ou Mirassol. Se dos dois, melhor ainda. E o Inter também teve, nas palavras de Victor Grunberg, que é um dos vice-presidentes eleitos, a gente vai escutar ele na sequência aqui no pré-jornada, uma preocupação com a arbitragem da partida.
10: Arbitragem, claro, né? Se é Grenal, obviamente que a arbitragem vai estar na pauta também. Mas por falar em arbitragem, a arbitragem nesse momento que está na pauta do Inter, que poderá estar na pauta do Grêmio, tomara que ao final do jogo não esteja na pauta de nenhum dos clubes, mas ela está na pauta do Diori Vasconcelos, hein? O Diori tem, nos seus espaços, hoje pela manhã inclusive, manifestado preocupação com a escala de arbitragem do Grenal. Repito, tomara que ela não esteja na pauta ao final do jogo, que a gente possa falar do trabalho do Renato, do Eduardo Batista, dos novos treinadores da dupla Grenal, que possa focar no campo. Pré-jornada, 2:11, 2:11. Esse é o primeiro giro da reportagem. A Kek já está aqui trazendo o ambiental na arena. A gente chegou por volta da 1:40... Bastante gente já fazendo churrasco. Claro, né? Um movimento de 4 horas antes do jogo, né? Qual é a situação agora? Agora a gente está 3:20 do início da partida. Ambiental no entorno da arena. Oi, Kek, boa tarde.
13: Oi, Debona, boa tarde pra ti, boa tarde pra todo mundo. Eu já tô aqui na esplanada, aqui do lado oeste da esplanada do Grêmio. E a movimentação, claro, ainda faltando muito tempo para a partida, é bastante intensa, tá? Eu vou pedir para o Peter, que está aqui comigo, o nosso cinegrafista, dar aquele giro aqui na esplanada, porque a galera está chegando em bom número. Repito, falta muito tempo ainda né, para começar a partida e o pessoal já está começando a ocupar os seus lugares. Eu venho de Canoas, tá? E ali na Guilherme Michel, chegando na arena, tinha muita concentração de ônibus. Hoje é aquele jogo que o interior do Rio Grande do Sul vem em peso, vem pra caramba. E o torcedor vai fazer a sua parte na arquibancada. 50 mil pessoas são esperadas hoje. Só tem ingresso para Gold Premium Sul e Camarote. E ficar ligado ali no aplicativo do Grêmio para ver se sai uma carga nova dos ingressos, né, do sócio poder fazer o check-out e ficar de olho ali. Quer vir pro Grenal? Fica de olho no aplicativo do Grêmio ou então Camarote ou Gold Premium Sul. Vamos fazer aquele giro com a galera também, Peter, para conversar com o pessoal que já está chegando por aqui. Já vai comendo uma coisinha, vai tomando um negocinho, vai se aquecendo pro clássico. Aqui fazendo um lanche. Tudo bem, meu amigo? Teu nome?
14: Gabriel.
13: Gabriel, primeiro de tudo, Gabriel, confiante pra hoje, Gabriel?
14: Bastante.
13: É mesmo? Tu veio de onde?
14: Florianópolis.
13: Só pro jogo?
14: Só pro jogo. Eu e a família aí, ó. Meu filho, Bento.
13: Hoje é ganhar ou ganhar, né? Não tem como ser diferente.
14: 3-0.
13: 3-0? Esse é o nível de confiança?
14: É isso aí.
13: A última vez que teve um Grenal aqui, o Grêmio ganhou bem.
14: Ganhamos bem e convencemos, né? E hoje é matar eles e já era.
13: E o que que tu espera do Renato pra hoje em relação a time?
14: Fazer o básico, fazer o que tava dando certo, botar o Krovinovic, vai botar o Danilo e botar o Vila Sante na meiuca ali pra nós fazer gol.
13: Esse é o meio campo ideal pra hoje?
14: Esse é o meio campo.
13: Olha que coisa mais linda esse gurizinho. Ai, meu Deus, é o Bento, olha ali, ó, quem tá nos acompanhando em imagens. O Bento tá
10: que
13: lá...
10: Que nome bonito, hein?
13: Bento, é verdade, né, Debona? Sabe muito bem. O Debona que tem um filho chamado Bento também, deixa eu falar com mais gente aqui. O Bento tá dando aquele ar da graça lindo, maravilhoso na nossa live. E aí, meu amigo, tudo bem?
10: Tudo certo.
13: Teu nome?
10: Igal.
13: Quero saber o teu nível de confiança pro Grenal hoje.
10: Vai ser 3-1 pra nós.
13: Repetiu o último?
10: Repetiu o último, mas pelo brasileiro agora.
13: No jogo contra o Remo, a gente esperava uma vitória, né? Então, o Grêmio chega pressionado pra esse Grenal. É ganhar ou ganhar? Tu acha que isso, na visão do torcedor... É positivo ou negativo? Porque eu particularmente gosto quando o Grêmio vem com a corda esticada.
10: Sim, o Grêmio está num limite que tem que esticar a corda e a pressão vai ter que entrar em campo e nós temos que ganhar, fazer valer o mando da arena. Nós nunca perdemos para o Inter em competições nacionais, aqui não vai ser hoje.
13: Em termos de time, o que o Renato pode fazer para que a gente saia hoje com os 3 pontos?
10: Eu acho que ele poderia entrar com o Croata. Já, né? Contra o Remo, acho que já poderia ter entrado. Em vez de botar o Nardoni, poderia ter colocado o Croata para segurar mais o jogo, cadenciar mais, criar mais oportunidades no meio. E é isso aí. O Croata jogou muito bem no último Grenal. E se botar ele hoje, ele vai fazer uma boa partida também.
13: Ele fez gol no último Grenal, né? Pisou na área.
10: Foi muito bem. E no Beira-Rio, ele também jogou bem.
13: Do Renato, que tá ouvindo certamente a Gaúcho, vai colocar o Croata para jogar.
10: Tem que colocar, porque senão a gente vai ficar só com jogada pelas pontas, a gente jogar mais pelo meio, né? Vamos machucar um pouco mais o meio de campo do Inter ali, que eles não marcam bem no meio também.
13: Boa, obrigado, bom lanche aí, bom jogo pra nós. Tá aí, Debona, o torcedor que já tá em bom número aqui na Esplanada e vai ter casa cheia. Expectativa de 50 mil pessoas empurrando o Grêmio pra uma vitória nesse clássico Grenal.
10: 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Com o giro da reportagem, vocês já perceberam, né, nesses minutos iniciais do programa, que a palavra Krovinovic está muito presente, né, no Jason, na Keck, no torcedor ouvido pela Keck, porque ele é de fato uma possibilidade. Krovinovic, hein, é pauta aqui no pré-jornada. Será que ele joga? Será que ele vai ser a principal novidade no Grêmio? A informação da reportagem é que ele treinou. Mas por que Renato mudou tão rapidamente de ideia? Se ele havia perdido espaço... Se sequer entrou no jogo contra o Remo em Belém do Pará. Krovinovic, para você que está conosco no nosso chat, é uma boa, é a melhor escolha para o Renato na escalação do Grenal de hoje? Ai, não te esquece, hein? 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Vamos chamar agora Ian Tâmbara. O Ian está acompanhando toda a movimentação no entorno da arena, porque falar de trânsito é extremamente importante num domingo em que o movimento para o lado de cada cidade vai girar aí em torno de 50 mil pessoas, hein, Ian? Boa tarde.
15: Boa tarde, Debona. Boa tarde a todos. Isso, e nessa largada de tarde já deu para a gente fazer um deslocamento por algumas partes aqui importantes da Zona Norte da capital e já sentir como é que tá essa movimentação na chegada à arena, que é bastante tranquila, mas muito intensa. Com algumas dicas já para os motoristas logo de cara, principalmente quem tá vindo de carro, né? Vai deixar o carro em algum ponto aqui próximo da arena, quem tá vindo do interior também. Primeiro a gente fez um deslocamento ali por uma das principais vias, que é pela Voluntários da Pátria, e dá para notar que já tem movimento adicional por ali, principalmente a partir ali da região das pontes do Guaíba, mas tem um espaço bom ainda para o motorista conseguir chegar. Quem tá vindo de carro por ali pode ser uma boa opção, até para estacionar para aquelas áreas e depois seguir o caminho até o entorno da arena a pé. Depois também deu uma passada ali pela J. Renner e junto da Leopoldo Brentano, José Pedro Boeste, onde tem ali a rótula com posto de gasolina, ali já tem um movimento bem mais forte e inclusive um bloqueio que foi feito pela EPTC. Para quem está indo na rótula em direção à arena à esquerda, ali já não dá para avançar mais, já tem um bloqueio total para veículos. Dá para estacionar nas imediações e aí seguir a pé, porque tem muita concentração de torcedor do Grêmio por ali já invadindo a via e aí por isso foi bloqueado. Outra situação, quem vem do interior, tem aquele bloqueio tradicional ali da alça da Rodovia do Parque, já foi feita desde cedo hoje, geralmente é um pouco mais próximo do horário do jogo, mas hoje já adiantado esse bloqueio, então quem está vindo da região metropolitana, quem vem do interior já não consegue fazer esse acesso por ali. Há pouco conversei também com o pessoal da Brigada Militar, 11º Batalhão, que está com segurança obviamente muito reforçada, a gente vê nitidamente, vê cavalaria, vê pessoal do choque, de moto aqui, além do pessoal fazendo policiamento a pé, redobrada essa segurança. Há pouco chegou o pessoal da torcida visitante do Internacional por aqui, o pessoal foi lá dar uma atenção para essa área da torcida visitante, mas por enquanto, notícia boa é de que não temos ocorrências graves, nada de mais fora do comum, da movimentação comum dos torcedores em relação à segurança também aqui no entorno.
10: Ian Tâmbara, que vai voltar ao longo do pré-jornada trazendo informações de trânsito. Vem na boa, vem dando carona para a Gaúcha para saber tudo que envolve o clássico Grenal, também no aspecto da mobilidade. Olha aqui o Tafarel Scherer, Krovinovic, Krovi 10, hoje o Grêmio vence. Espero que não seja só essa chance para o Krovinovic, se ele não for bem hoje, diz o Anderson. Galera tá apoiando a ideia do Krovinovic jogar, ele que não jogou lá em Belém, ele que não foi uma figura, né, aparentemente, num primeiro momento, do agrado do técnico Renato. Te liga na interatividade, hein? Quem vai ser o grande nome do Grenal hoje? Conta pra gente pra poder decidir o clássico, quem tem a possibilidade de decidir o clássico, hein? A gente tem várias opções aqui em Gaúcha Esportes no YouTube. Alan Patrick, Alejandro, Bernabé, Anthony, Everton, Amuso, Carlos Vinícius, Kahneman, tá tudo aqui, hein? Vá pro nosso chat. 2h20, vamos para a zona mista aqui da arena, vamos bater um papo com o trio de repórteres Eduardo Gabardo, Felipe Duarte, Simon Bianchini. Chega mais, comanda a festa toda aí, Gabardo, trazendo os primeiros destaques também da zona mista aqui da arena. Fala, Gabardinho.
16: E aí, Debona, boa tarde, grande abraço para todos. Aqui na zona mista, eu já tenho a movimentação que ela começa a se acentuar aos poucos com a chegada de imprensa. O Simon tem os números daqui a pouco do número de jornalistas credenciados para o jogo, numa grande cobertura de clássico Grenal, que vale muito nesta luta contra o rebaixamento. Bom, o Felipe e o Simon estão comigo aqui, Debona. Deixa eu iniciar sobre este assunto que você colocou, do Krovinovic, que pode ser e deve ser uma grande surpresa na escalação do Grêmio para este clássico Grenal. E, sem dúvida nenhuma, gera uma certa surpresa, né, em relação ao nome dele, porque tem a situação exatamente colocada por você, né? Krovinovic não foi aproveitado pelo Renato Portaluppi em nenhum momento. A informação que eu recebi e que o Jason Lisboa hoje reforçou no Domingo Esporte Show é que ontem, quando a comissão técnica do Grêmio posicionou o time do treinamento do CT Luiz Carvalho, já com o Wallace com a máscara de proteção para saber se teria condição para jogar, o time que foi colocado em campo foi o seguinte: o Everton, Diego Caíto, o Wallace com a máscara, ele que tem uma fratura no nariz, Kahneman e Marlon, os dois laterais voltando de lesão e foram preparados justamente para voltar neste clássico. Danilo Barbosa, Vilhaçante e Krovinovic, Pavon, Carlos Inícios e Amoso. Por que o Krovinovich? Aí tem um detalhe importante, né? Esse é apenas o terceiro jogo do Renato comandando o Grêmio nesta volta dele ao clube, e ele está tentando ainda encontrar a formação ideal. Começou com três zagueiros na partida contra o Palmeiras, mudou no segundo jogo com dois zagueiros, hoje deverá novamente utilizar dois zagueiros, mas o Renato tenta ainda encontrar a formação considerada ideal. E o entendimento, a avaliação que se tem na comissão técnica do Grêmio, é que especialmente este setor de articulação acabou não funcionando tão bem nos dois jogos, né? Claro que tinha a ideia primeiro de reforçar a marcação, de colocar a casa em ordem, mas o entendimento é que alguma coisa tem que ser feita para o Grêmio ganhar. E por isso que o Krovinovich pode começar como titular o clássico Grenal aqui da Arena, Felipe.
17: E da parte do Internacional, Debona, a informação, inclusive, o Simon pode participar conosco, Simon Bichini tem essa informação também, de que a tendência de repetição, de manutenção do mesmo time da estreia de Eduardo Batista como técnico do Inter na vitória sobre o Corinthians. E aí o time teria Antony como goleiro, mantido mais uma vez, Bruno Gomes, Mercado e Juninho como trio defensivo, Aguirre como ala pela direita, a dupla de volantes formada por Vidjagra e Thiago Maia, e Bernabé como ala pela esquerda, Alan Patrick, Vitinho e Alejandro fechando o trio ofensivo. Existe, é bem verdade, uma preocupação da parte do técnico colorado com a bola aérea do Grêmio, que já resolveu jogos para o Grêmio, inclusive clássicos grenais. Gustavo Martins fez gol de cabeça no estádio Beira-Rio. Aqui, em um dos grenais da Copa do Brasil, Carlos Vinícius abre o placar num bate-rebate dentro da área, mas é uma bola cruzada para dentro da área do Inter. Então é uma preocupação do Eduardo Batista. E ela se traduz muito na estatura dos jogadores, das duas partes. O jogador mais alto a começar, se a escalação do Inter for essa que eu disse, tá? Jogador de linha mais alto, com exceção do Antony, que mede 1,93, seria zagueiro canhoto, de 1,85. E no Grêmio, já teria nesse time titular escalado pelo Eduardo Gabardo dois jogadores que medem mais que o Juninho. O Carlos Vinícius, que tem 1,90, e o zagueiro Wallace, também com 1,90. E na mesma estatura do Juninho, o Kahneman tem 1,85. Então, em números, a estatura do time do Grêmio já é superior à estatura do Inter. O Félix Torres, que tem 1,87, seria um reforço para essa bola aérea. Mas aí o Grêmio também tem jogadores no banco de reservas que podem, num segundo tempo, no decorrer da partida, aumentar ainda mais a estatura do Grêmio. Como, por exemplo, Gustavo Martins, que mede 1,91 e é muito bom na bola aérea, Simon.
18: Pois é, pessoal. E aqui a movimentação é intensa também, com a chegada de profissionais a cada instante. Hoje o credenciamento foi ampliado, tradicionalmente com 3 horas de antecedência e desta vez com 4 horas. Então, 1:30 da tarde, o acesso dos jornalistas credenciados para essa partida foi permitido aqui no estádio gremista. São 287 profissionais, né? Não é o Grenal que mais reúne imprensa na temporada, né? Outros Grenais já arrecadaram mais jornalistas comparecendo in loco, né, presencialmente no estádio, mas é um número bem elevado, bem superior a uma rodada comum do futebol brasileiro. A arbitragem chegará logo na sequência, costuma chegar também, né, antes mesmo das delegações. Estão ali pelas 3 horas da tarde aproximadamente, o Rodrigo José Pereira, árbitro do quadro lá de Pernambuco, que vai apitar seu primeiro Grenal, 39 anos, estará chegando por aqui. A gente vai estar relatando tudo em imagens em Gaúcho Esportes.
16: E o Grenal, é Grenal, né? O time está reforçado. Ainda tem Rafael Divério e Marcos Souza.
19: Aí é tipo contratar Ronaldinho Gaúcho e...
18: Tem que ver a posição do Marcos Souza para aparecer aqui na live.
16: Que mais temos de informações aí, Marco Divério, sobre o deslocamento, chegada das delegações? O que vocês sentiram neste ambiente aqui de zona mista? Então, e aí, Marco?
20: Boa tarde. Primeiro, Gabardo, o Grêmio sai do hotel 13h20. Então, aliás, o Grêmio sai 13h30, o Inter sai 13h20.
16: Daqui uma hora ainda.
20: É, tem bastante tempo. Uma coisa que eu ouvi, Gabardo, nos bastidores nos últimos dias, apesar do resultado ter sido criticado, né, internamente, a atuação contra o Remo teve um ponto muito comemorado, de que o Grêmio não teve um adversário com muitas chances de gol, o que acontecia muito aqui, né? E também nos jogos fora. Então, assim, tentar construir em cima dessa atuação defensiva um pouquinho melhor do que das últimas, tentar ampliar agora, talvez, com a informação que tu tem trazido desde de manhã, né? Com a história do Krovinovich ser uma alternativa, talvez dar um passo adiante. A gente sabe que o Renato gosta de construir os times assim. Primeiro se protege melhor, para depois dar um passo à frente. E o Grêmio também tem essa ideia pro jogo de hoje.
16: E aí, Diver?
0: no Inter, Gabardo, além da saída às 13h30, né? É que, bom, em primeiro lugar, quando o técnico Eduardo Batista falou pausadamente, tranquilamente, que se não der para ganhar, vai empatar, é sinal que ele considera o empate um bom resultado. E aí tem uma matemática que o Inter entende disso, que é, se empatar, ele não vai sair do Z4, mas ele vai se manter mais uma rodada à frente do Grêmio, e como os jogos de hoje dos adversários diretos, Corinthians e Mirassol, são muito difíceis, o Corinthians vai enfrentar o Palmeiras fora de casa, e o Mirassol vai enfrentar o Bahia na Fonte Nova, o Inter possivelmente vai tirar um ponto desses aí, vai faltar 8 rodadas e vai levando, ainda mais que é Inter e Mirassol na próxima rodada. Mas o que eu colhi, assim, que a gente vem conversando nos últimos dias, é que o Inter não quer repetir o que aconteceu até agora em 2026. O Inter até agora aqui na Arena levou 6 gols e fez 1 em 2 jogos. Então, sair vivo, sobreviver à Arena, né? Não foi essa palavra que o Eduardo Batista escolheu para definir o jogo, mas sobreviver à Arena é o principal desafio para hoje.
16: Aqui o time está escalado, Debona.
19: Homens
16: tá...
19: de preto aí, né?
16: Homens de todo mundo de preto.
19: Poxa, impressionante.
18: É um detalhe, né? Ajuda a emagrecer. Todo mundo fica fininho, todo mundo em forma, nada de caixinha.
19: Eu esqueci disso e vim de branco.
18: Você está em forma, meu comandante.
19: Não, não é verdade.
16: Então, Debona, mais ou menos ali por volta de 1h, 1h10, as duas delegações estarão chegando neste ambiente em que estamos aqui, na Zona Mista da Arena. Inter e Grêmio chegarão, põe aí 1h, 1h10, e a gente vai conferir tudo com todos os detalhes durante a jornada.
17: O Debona, eu quero dizer o seguinte, eu tô de preto, meu casaco é preto, impermeável, mas ainda assim tô com minha capa de chuva branca, vim preparado. Acho que não vai chover, mas se chover, estamos preparados.
19: Céu nublado em Porto Alegre, acho que não chove. 5 repórteres na zona mista na cobertura da Gaúcha. Jota, receba a informação aqui da diretora Helena Brum, deixa eu reforçar, hein? Tá chegando agora no pré-jornada... Krovinovic, está sendo um dos assuntos mais comentados nesse momento aqui no chat. Ele deve jogar no time do Grêmio, hein? O resultado do clássico define quem será rebaixado no Brasileirão. Vota lá, hein? Sim, quem perder cai. Não, tem muitos jogos pela frente. Daqui a pouquinho a nossa equipe reforça também quem, na opinião de quem nos assiste em Gaúcha Esportes e também na Gaúcha no YouTube, está sendo nesse momento mais votado para ser o cara decisivo do Grenal. Salvo algum engano, estava dando o Carlos Vinícius. E nesse momento, sim ou não, para Krovinovic como titular, se é uma preferência dos gremistas, tá 50-50, hein? Tá equilibradíssimo. 2h30. Jota Finkler tá acompanhando a torcida do Inter. E aí, Jota? Ele vem em seguida. 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Tela dividida para você que nos acompanha agora, mostrando o gramado aqui da Arena, que está muito bonito, hein? Está muito bonito o gramado da Arena, em perfeitas condições. A bola vai rolar aqui às 5h30 para o Clássico Grenal, Felipe.
17: O Inter acaba de divulgar agora a lista de relacionados. Deixa eu trazer então, para saber se tem alguma surpresa. 2 jogadores que estão fora do Grenal, e a gente já trabalhava com essa informação, são Rocher e Sanabria. Rocher, submetido a bloqueio na região lombar, realiza trabalhos internos com a equipe de fisioterapia do clube. Isso demonstra, talvez a gente tenha que pegar uma palavra oficial do clube, mas demonstra, de novo, né, uma regressão no quadro clínico do Rocher. Ele já tinha começado a trabalhar no campo, faz um bloqueio na região lombar, ou seja, acho que é uma infiltração, né?
18: É isso.
17: É uma infiltração, volta para trabalhos internos, então, na fisioterapia. E o Sanabria realiza trabalhos de campo com a fisioterapia. O Inter divulgou ontem, na atividade de ontem, já o Sanabria correndo ao redor do gramado, calçando tênis, não está liberado para trabalhar com bola, não está relacionado para o Grenal. Então, esses dois atletas seguem de fora. Relacionados, em ordem alfabética, Alan Patrick, Alejandro, Anthony Bernabé, Bruno Aguirre, o Brian Aguirre, Bruno Gomes, Bruno Henrique, Caleb, Carboneiro, Eliasson, Félix Torres, está de volta, Gabriel Mercado, João Bezerra, João Vitor, Juninho, Matheus Bahia, Matheus Cunha, Paulinho, Ronaldo, Thiago Maia, Vitor Gabriel, mais um que está de volta, Vijagre e Vitinho. Então, 2 acréscimos em relação ao jogo que o Inter venceu o Corinthians são Félix Torres, de volta da seleção equatoriana, deve iniciar no banco de reservas, e Vitor Gabriel, que o Inter conseguiu a conversão de pena, né? Ele tinha cumprido já mais de 70 dias por conta daquela suspensão da lesão ocasionada no Gabriel Peck, atacante do Cruzeiro. O restante dessa pena, os outros 70 dias, serão convertidos em uma multa pecuniária, R$100 mil, que o Inter ou o atleta pagarão ao STJD, e essa verba será destinada a instituições de caridade. Então, Vitor Gabriel apto para jogar, relacionado para
18: o
17: Grenal.
18: E chama a atenção, né, Debona? O Rocher, que tinha retorno programado contra o Corinthians, não voltou, depois passou para o Grenal, nada disso, e agora... Até por essa pequena regressão que o Felipe estava descrevendo, né? Uma nova infiltração, ele ainda sente dores, principalmente quando cai e tem movimentos limitados nos treinamentos, e agora ele volta para a fisioterapia, não vai mais para o campo, pelo menos por enquanto, segundo essa nota do Inter, né? Não tem um novo prazo para que ele volte aos gramados. O Inter joga sexta contra o Mirassol lá no interior de São Paulo. Então, olha, e com a atuação do Antony, ele mantendo esse nível... Rocher talvez não jogue mais com a camisa do Inter até o final do
19: acho
18: ano.
19: Que não, hein? Acho que não joga mais mesmo. Que impressionante, né? Como tem dificuldade para retornar, né?
18: E o Debona.
19: De tantas e tantas lesões desde que chegou ao Inter o Sérgio Rocher.
18: Tem um outro detalhe, né? Legislação brasileira, se o jogador não estiver clinicamente apto, tem que renovar o contrato. Uhum. Então é algo que o Inter tentará recuperar o Rocher para que ele siga a carreira em outro clube. Claro que daqui a pouco o próprio Rocher vai querer... seguir a gente até essa informação em outra equipe para escrever uma nova história, né? Porque não conseguiu deslanchar com a camisa do Inter desde 2024. São vários episódios, né, Gabardo? De pequenas lesões e ele não consegue manter um ritmo de sequência de partidas.
16: Sabe que nessa semana ainda eu estava conversando, Simon, Debona, com o Juan Pablo Romero, que é o editor de esportes do jornal Eu País, e ele estava me perguntando sobre a situação do Rocher, porque o debate que eles têm lá é sobre quem será o goleiro titular neste início do ciclo de Diego Forlán como técnico do Uruguai. Nesta primeira data FIFA, no Uruguai aconteceu a mesma coisa que aconteceu com a seleção brasileira. Foram escalados 3 goleiros diferentes nos 3 jogos. Então, não tem uma definição de quem será o titular. E eles têm lá uma expectativa muito grande sobre o retorno do Rocher, porque, em tese, ele pode ser o titular. Então, há um entendimento no Uruguai que a decisão para 2027 do clube que ele vai escolher para jogar é fundamental para o futuro dele na seleção do Uruguai. Então vamos ver, né? Eu acho que passa muito por aí. O Rocher vai escolher um clube para jogar, para ser titular e jogar em 2027.
19: 2h34, deixa eu voltar com o Finkler, J. Finkler, para trazer mais informações sobre a torcida do Inter aqui no pré-jornada.
1: Boa tarde, Debona. Boa tarde a todo mundo que nos acompanha. No Beira-Rio, pontualmente, 1h50, o comboio com os ônibus que levam os torcedores colorados até a Arena do Grêmio acabou saindo do complexo do Internacional. Uma saída tranquila, todos os torcedores acomodados no ônibus e, principalmente, né, uma saída pontual, dando a possibilidade da chegada do torcedor colorado em segurança. Forte aparato policial também fazendo esse comboio e garantindo a segurança dos torcedores do Internacional até a Arena, onde o Grenal acontece. Lembrando também, nós acabamos recebendo esta informação de que os torcedores do Internacional, para entrar na Arena, precisam ter a biometria realizada no site do Grêmio. Uma situação aí que é muito importante ressaltar, pois sem esse cadastro biométrico não vai ser possível entrar na Arena. E o torcedor colorado, claro, muito confiante, posteriormente, aliás, anteriormente a isso, os churrascos acontecendo ali na estrutura do Marinha do Brasil, e ainda alguns torcedores que não se deslocaram para a Arena, seguem lá fazendo o seu churrasquinho e confraternizando neste domingo, Debona.
19: J. Finkler está trazendo as informações da torcida do Inter. A gente já vai com o Eduardo Picão para falar da torcida do Grêmio. Aqui é que a pouco na esplanada. O Picão está circulando pelos bares aqui no entorno da Arena. 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Olha que estrutura, hein? Que estrutura, Jean Marques. Tem até retorno pra gente se ver aqui, ó. Olha aqui, ó. Responde no chat. Qual vai ser ou quem vai ser o nome do Grenal? Vai dando Carlos Vinícius, 29%. Amuso, 15%. Alan Patrick, 15%. E o Everton, 12%. Entre tantos nomes separados pela nossa produção do chat, tem 3 jogadores do Grêmio aí figurando entre os mais votados, com destaque pro Carlos Vinícius, com 29%. Eduardo Picão, torcedor do Grêmio, aqui na chegada à Arena. Fala, Picão! 2h37. Picão volta daqui a pouco. Outlet Tramontina. Oi?
2: Oi?
19: Tô te ouvindo.
2: Tá me ouvindo? Ah, perfeitamente. O torcedor chegou cedo aqui e esse jogo ele tem uma situação atípica que ajudou muito o torcedor a comparecer cedo e principalmente o torcedor do interior, que normalmente no jogo de domingo não consegue vir, principalmente nesse horário de 5h30 da tarde. Mas como amanhã é feriado, o torcedor compareceu em peso. Deixa eu virar a câmera aqui para mostrar, porque tá rolando um pagode aqui, ó. Deixa eu conversar aqui. Deixa eu falar com o Renan, que eu tinha falado com ele nos bastidores. Renan, vem aqui dar uma palavrinha pra Rádio Gaúcha. Cara, a expectativa pro jogo, fala do dia que vocês vieram, que vocês vieram de longe, levaram um tempão pra chegar aqui e pegar essa peleia.
21: Cara, a gente saiu de Juí, 13h45 da manhã. 9h30, 10 horas, estava instalado aqui já. Nossa torcida lá tem 20 anos já que a gente acompanha o Grêmio. E hoje o objetivo é a vitória. Eu tô chutando 2x0, tem gente 1x0, 2x0, mas a experiência do Renato, vim. E o CCD, vamos lá!
2: Saiu há pouco a informação do Gabardo, ele tá trazendo desde o pré-jogo, que o Krovinovic deve jogar, te agrada?
21: Agrada sim, eu queria saber se o Gustavo Martins vai jogar numa bola aérea, tem chance de jogar ou não?
2: Tem chance, a gente vai trazer depois mais informações sobre isso. Deixa eu te perguntar, tu tinha feito uma reclamação pública, que a gente tinha reservado o espaço ali pra fazer o churrasquinho, e a gente tomou conta ali da sacadinha de vocês.
21: Cara, a gente veio dois ônibus de Juí, e aí 65 pessoas pro churrasco. Eles falaram assim, até uma tem que sair que vai chegar a gaúcha. Deve ser coisa do Vaguinha, chato pra caralho. Aí a gente falou, vou fazer o churrasco aqui na frente pra reservar, né? Então, estamos bem instalados aqui, o churrasco aqui na frente da arena, não tem preço.
2: Brincadeiras aí, a parte, Debano, o pessoal tá fazendo aqui, ó, o pagodinho, o churrasco lá. Eles tinham reservado ali, pra quem não sabe, a gente tem a nossa sacadinha aqui em cima, eu vou mostrar, ó. E o pessoal ia reservar pra conseguir fazer o churrasquinho deles. Mas aí a gente tomou conta, né?
19: Já estive aí no Grenal da Copa do Brasil, nessa sacada aí, fazendo o programa também, o Central do Torcedor. Nosso diretor de imagens em Gaúcha Esportes, de novo aí, a pergunta sobre Krovinovic. Você quer Krovinovic como titular? Sim, 76%. Eu essa semana também fiz um material, uma coluna em GZH, dizendo que, olha, primeira providência do Renato, tirar um dos volantes que jogou lá em Belém do Pará para colocar justamente o meio, Krovinovic. E essa é a preferência do torcedor, claramente, absoluta maioria está votando. 76% entende que o croata deve jogar. 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

Olha essa equipe que trabalha, gente. Presta atenção, hein? Equipe técnica do programa. Marcelo Figurelli, Paulo Fraga, Paulo Fernando Rodrigues e Wilson Vieira. Na externa, aqui na arena, Ivan Almeida, Matheus Niederauer, Guilherme Dias, Rafael Jordano, Julano Zamora, Jean Marques, Evandro Senna, Emerson Barbosa e William Pedroso. Tem mais, hein? Nas lives, Alberto Funk, Matheus Schenk, Guilherme Góes, Leonardo Farias, José Thiago Lemes, Lorenzo Castro e Denner Pedro. As imagens, os cinegrafistas Peter Rosa, Arthur Bernardes, Otávio Bittencourt e Yuri Carvalho. Somos todos dirigidos por Helena Brum e João Calegar. É gente, hein? Que time, hein? Para levar o pré-jornada neste domingo de Grenal. Faltando 2 horas 48 minutos, mais 3 segundos. 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A bola vai rolar às 5h30, a pré-jornada vai para o intervalo. Volta em seguida aqui da Arena.

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1: Sobe o som do pré-jornada, Figurelli, é domingo de Grenal. E 46 de volta com o pré aqui da Arena. O resultado do clássico define quem será rebaixado no Brasileirão, gente. Você já foi lá no YouTube, em Gaúcha Esportes, em Gaúcha? A gente tá chegando em Gaúcha. A gente tá chegando no canal da Gaúcha. 1 milhão de inscritos, hein? E se tu não te inscreveu, eu tenho certeza que tu fará isso agora. E vai dar o teu like, vai compartilhar este programa para o mundo inteiro. Afinal de contas, o mundo quer saber do Grenal. É um domingo de clássico, senhor Marcos Bertoncello, me conta mais. É domingo de Grenal, é domingo de clássicos. Tudo bem, Bertoncello?
2: Tudo bom, Marcelo Debona, muito boa tarde a todos. Na Gaúcha, também no arroba Gaúcha Esportes e no arroba da Gaúcha, também rumo a 1 milhão de inscritos. Então já deixa o like e te inscreva no canal. Debona, são vários assuntos neste domingo, um deles é este. O jogo dos clássicos, né? O domingo de clássicos. Além do Grenal, às 5h30, vamos ter também Palmeiras e Corinthians. O Corinthians anunciou hoje Seedorf como seu novo técnico para a reta final deste Campeonato Brasileiro. Corinthians sem o Garro e sem o Caio César, suspenso para a partida. E o Palmeiras, apesar da semifinal da Libertadores na próxima quarta-feira contra o Fluminense, força máxima para enfrentar o Corinthians. E o outro clássico das 5h30, no Maracanã, tem Flamengo e Fluminense. Bom, se o Palmeiras busca uma vitória para assumir a primeira colocação, o Flamengo quer vencer para evitar que isto aconteça. Flamengo também com força máxima, não terá o Jorginho, expulso no último jogo diante do Santos. E o Fluminense, como eu havia dito, né, tem partida contra o Palmeiras pela Libertadores, vai com o time misto para a partida das 5h30, Debora.
1: É, domingo de clássicos, daqui a pouquinho a gente vai ampliar com o Bertoncello cenários que podem ser bons, cenários que podem ser preocupantes para a dupla Grenal, porque é uma rodada bem importante que começou ontem, aliás, com resultados importantes também. O São Paulo ganhou, mas ganhou do Vitória. O Vitória ficou
2: então suado.
1: Suado, sofrido.
2: Nossa, no detalhe.
1: Chorado. Olha, o Vitória chorado. Merecia um resultado melhor, hein, Bertoncello?
2: É, o Calleri fez 2 gols, o Vitória pressionou, o São Paulo venceu no Morumbi pelo placar de 2-1. Nesse momento, São Paulo 39 pontos e o Vitória 36 pontos. São Paulo 8º e o Vitória 12º colocado. A outra partida

0: na Arena do Grêmio para apoiar o Inter em busca dessa vitória. Um clássico importante que pode ali na frente definir um rebaixamento. Então, o torcedor do Inter esgotou seus ingressos. Cerca de 2 mil colorados estarão presentes aqui na Arena em busca dessa vitória.
1: 2h49. Gente, tá passando rápido o tempo, hein? 5h30 a bola rola. E à medida em que o tempo vai passando, o clima de jogo vai aumentando, o clima de Grenal. 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A gente tá fazendo várias perguntas no nosso chat, hein? Está perguntando quem vai ser o cara do Grenal, tá dando Carlos Vinícius. A gente tá fazendo uma pergunta muito exclusiva ao torcedor do Grêmio. Afinal de contas, a nossa reportagem está trabalhando muito com a ideia de que o Krovinovic vai jogar. Essa será a principal novidade do clássico. Os repórteres que acompanham o Inter estão informando de um time muito parecido com o que ganhou do Corinthians, mas o Grêmio vem diferente. Aliás, deixa eu voltar mais com o Jason Lisboa para a concentração do Grêmio, porque há uma tendência de que os laterais titulares possam aparecer no time hoje também, mas fundamentalmente para a gente trazer um pouco mais deste ambiente da concentração do Grêmio, hein, Jason?
2: Agora já é um ambiente mais silencioso, porque boa parte, talvez 90% dos torcedores que estavam aqui no hotel já deixaram aqui a concentração do Grêmio, já estão rumando para a arena para esse jogo das 5h30 da tarde. Daqui a pouco também, Debona, agora temos 2h50, a partir das 15h, está marcada a preleção, a conversa do técnico Renato Portaluppi com o grupo de jogadores. Aí ele vai passar o vídeo, detalhes sobre o que ele pretende, sobre o adversário também, aquilo que ele quer em campo por parte do Grêmio e aquilo que o Internacional vai oferecer também no Grenal das 5h30 para ajustar detalhes a partir das 15h. Então, daqui a pouco, aqui na concentração do Grêmio, acontece essa conversa, a palestra, a preleção do Renato. E às 13h30, pode ser um pouquinho antes, a partir das 13h30, um pouco antes, a saída dos jogadores para o ônibus e aí na sequência o ônibus em direção aí à arena. Então, o ambiente aqui na concentração do Grêmio já está mais silencioso, mais tranquilo, mais calmo. E como você fez referência, Diego Caíto e Marlon de volta, voltaram aos treinos com bola já na metade para a reta final da data FIFA, estão à disposição, relacionados pelo técnico Renato e podem estar também no time titular do Grêmio. A questão que fica é, são jogadores que não vinham jogando, pode faltar ritmo de jogo, né? E aí já tem o Wallace, Debona, que vai jogar descontado por uma fratura no nariz. O Renato coloca os três no time titular, Caíto, Marlon e também o Wallace. É uma questão que o Renato está resolvendo e anunciando para os jogadores neste momento, ou daqui a 10 minutinhos, aqui na concentração gremista, na zona norte de Porto Alegre, Debona.
1: Para tudo, somos 993 e mais muitos inscritos no canal, hein? Para tudo, que eu tava vendo isso agora, 993.000, perdi aí agora a anotação. Mas para além de 993.000, aqui de Sydney, tamo junto, Bertonça, a galera tá interagindo no nosso chat, faltando 2h37, mais 9 segundos,
3: diga. O que teve de alcunha para esse Grenal, também pelo WhatsApp e pelo chat, é impressionante.
1: A gente tá perguntando desde o início do programa, afinal de contas, eu não sei o que, que o CCD, o Vaguinho, o Leonardo vão dizer, eu quero saber o que, que o torcedor acha. Esse é o Grenal do quê, hein, Bertoncelo?
3: Bom, vamos lá então. Compartilhando aqui também tanto o WhatsApp quanto o chat, tá? Tem o Alexandre Menudo, ele fala que é o Grenal dos aflitos. Tem o Hélio Cunha, Grenal flácido, só bola murcha. Tem o Grenal da zona, mensagem do Hernani, que é gremista, mandando mensagem aqui também. O Arley de São Gabriel, Grenal da incompetência, duas piores direções da dupla. Tem também o Fernando Kell, de Porto Alegre, Grenal da prévia da Série B. E também o Grenal do Purgatório, a mensagem do colorado Alcibiades Carvalho, lá de Santa Maria. Pessoal, ô, participando pelo chat aqui.
4: O Grenal da YouTube, zona, né, é muito bom, hein?
1: É, eu tô recebendo uma informação aqui, Bertoncelo, Felipe, da nossa chefia, de que, através de um conselho que a gente tem todo ele preparado aqui nesta cobertura, aquele, e este conselho vai eleger a melhor alcunha, a melhor definição para o clássico, vai ser levado adiante.

0: durante todo o nosso trabalho aqui até o final do dia.
1: Fechou.
0: Ele vai ser chamado do Grenal de acordo com o que a gente entender que foi a melhor definição. Então temos um conselho para votar nisso. Imagina o Pedro Ernesto chamando o Grenal de a partir do que você escolheu. Olha só
2: que interessante. Grenal da Zona tem o meu voto, mas tem um asterisco, né? Porque pode soar dúbio. Vamos mudar para Grenal do Z4, pode ser?
0: O Pedro, ele não vai sei. Gostar. Esse Felipe. É o teu voto, né, Felipe? Esse é o teu voto, vamos ver.
3: Tem o outro aí? É. Acho que nem é o caso, né? Mas é o Grenal do Transerban também, né? Nós temos os dois com Transerban ativos. O Inter com 2 e o Grêmio com 1. Aliás, o que tem de clube brasileiro com Transerban ativo neste momento? E esse é um ponto importante da gente tocar, porque durante a semana saiu a informação de que o São Paulo tem um Transerban ativo neste momento com o empresário do Galopo, né? O atleta aquele argentino que jogou no São Paulo. E por parte da FIFA, veio a advertência para o São Paulo que o São Paulo não pagar em até 60 dias vai perder 6 pontos no Campeonato Brasileiro. Uma dívida de $300 mil, é óbvio que o São Paulo vai pagar e não vai perder os 6 pontos. Pelo que eu tenho de informação, as dívidas do Inter e do Grêmio, o Transerban que o Inter recebeu e o do Grêmio, eles não vieram com a advertência de perda de pontos. Porque tem um artigo lá, uma cláusula, do artigo disciplinar, do Código Disciplinar da FIFA, o artigo 21, que prevê punição com perda de pontos. Então, se o clube tem reiteradamente problemas com atraso de pagamentos e com os mesmos, ou com o mesmo clube, ou com o mesmo empresário, vem esta advertência com a possibilidade da perda de pontos com um determinado prazo para pagar. Então, pelo menos por enquanto, pela informação que eu tenho, Inter e Grêmio receberam o Transerban, mas ainda sem ameaça de perda de pontos. No caso do Inter, especificamente, porque vem mais Transerban para o Inter, pode acontecer, se chegar o terceiro, o quarto ou o quinto Transerban, o Inter pode ter essa ameaça. Por enquanto, ainda não tem.
0: Olha aqui, ó, Grenal do Fim do Mundo, tá. Grenal da Porta dos Desesperados.
1: Eloir de Palhoça, Grenal do Salve-se Quem Puder.
0: Grenal pá de cá. Padical, né? Troquei o L aqui. Padical, Grenal do Fim do Mundo, Grenal da Vergonha, Grenal do Desespero.
1: Grenal do Fraldão, Grenal da Falência.
0: Meu Deus.
4: Debona.
0: O Grenal do Desespero é um bom nome, hein? Atenção, o nosso conselho vai votar naquele que é o melhor termo, a melhor alcunha, e vai pro Grenal aqui da Gaúcha, Simon Rodrigo Bianchini.
4: Marcelo Júnior Debona, a gente, nos últimos anos, nos acostumamos sempre a mencionarmos esses grenais e essas alcunhas, né? Teve o Grenal da Libertadores, e acho que o Grenal do Fim do Mundo já foi atribuído àquele Grenal véspera da pandemia, né? Em 2020, da Libertadores, aqui mesmo na Arena, que terminou com 7 expulsos e muita confusão e 0-0. E dentro de campo foi um Grenal muito disputado também. Mas depois a gente teve o quê? Grenal decisivo gauchão, a gente tem praticamente todo ano. Grenal de Copa do Brasil, a gente viu agora há pouco, né? E olha só, a gente tem esse Grenal que teoricamente pode ajudar ou empurrar um para permanência ou queda para a Série B. Mas tem um mundo que a gente torce que os dois permaneçam, bem claro. Mas imagina no que vem na Série B com esse novo formato. Um termina em terceiro e o outro em sexto. Uma semifinal valendo vaga para a primeira divisão de 2028. Então a gente pode ter grenais ainda mais importantes pensando no futuro da dupla Grenal. A gente torce que não seja verdade, mas já podem preparar até novas alcunhas.
3: Sempre repetindo, Debona, que a cota de TV na Série A para Inter e Grêmio é na casa de R$150 milhões. Neste ano, cada clube na Série B está recebendo R$15 milhões e R$500 mil. Os clubes da Liga Futebol Forte União, da qual o Inter faz parte, estão negociando um novo modelo para 2027 e este valor para a Série B, para quem for da FFU, deve subir para R$23, R$24 milhões. Os clubes da Libra, da liga da qual o Grêmio faz parte, ainda discutem o que pode acontecer, também deve subir um pouco, mas vai ser uma diferença enorme em relação ao que é hoje na Série A do Campeonato Brasileiro.
0: Bom, eu já tenho Pedro Ernesto aqui na cabine, já recebi o aval dele aqui de que o termo utilizado pelo torcedor e que for escolhido aqui pela nossa comissão julgadora vai ser utilizado por ele como Grenal da... Tem muitos rótulos sendo dados aqui em Leonardo Oliveira. Bem-vindo ao Pré-Jornada.
5: Boa tarde, Debona. Boa tarde aos amigos que nos acompanham em Gaúcha Esportes.
0: Pautamos o Pedro Ernesto, tá?
5: Pautamos o Pedro Ernesto. Eu tô chamando de Grenal da Fuga, porque esse Grenal define muito. O empate enreda ainda mais os dois, embora o Inter tenha uma pequena, mas olha, muito sutil margem para o empate. Mas quem perder, além de marcar passo, se afundar na zona de rebaixamento, vai ter nas costas e no emocional a derrota para o rival. Então, para mim, é o Grenal da Fuga. A que ponto chegamos? 11 de outubro de 2026 e nós estamos jogando um Grenal para sobreviver na Série A. Que tempos!
0: Atenção para o superchat, hein? Grenal de sangrar os olhos, é o que diz aqui o Maris Pires. Não, Pias, Maris Pias, que está no superchat, mandando também aqui uma alternativa de alcunha para o Grenal. Gente da live, põe o nosso contador aqui, porque a gente está muito próximo de bater 1 milhão de inscritos no canal da Gaúcha, hein? O canal de Gaúcha está com quase 1 milhão de inscritos e a gente está celebrando isso, evidentemente, mas está mais do que nunca pedindo a tua participação para que tu possa te inscrever no canal da Gaúcha, no canal de Gaúcha Esportes, para que a gente possa chegar a 1 milhão neste domingo tão importante, tão especial, ainda que o momento dos dois não seja bom, mas é um domingo especial, é um domingo de grife, é um domingo de Grenal, é um domingo de casa lotada, aliás, como todos os clássicos são, independente da situação dos dois clubes. Três horas. Vamos até a concentração do Inter. Lucas Katsurayama para dar mais uma atualizada, um tempo e placar na concentração colorada, hein, Lucas?
6: Fala, Debona. Eu já estou aqui na parte externa do hotel porque começou uma movimentação um pouco maior. Por exemplo, a polícia, a Brigada Militar já está por aqui para fazer a escolta. A saída está prevista para as 3 horas e 20 minutos. Nesse momento está acontecendo a última palestra. Contato da comissão técnica com os jogadores, discutindo últimos detalhes para o clássico. E aí, em instantes, dentro de 20 minutos, um pouco menos, os jogadores vão passar aqui ao meu fundo, a quem está acompanhando no YouTube de Gaúcha Esportes, de Rádio Gaúcha, que vai bater 1 milhão de seguidores. Daqui a pouco os jogadores passam por aqui, já tem uma movimentação maior. Estou aqui desde as 9 horas da manhã e é o primeiro momento que a gente já encontra torcedores. Diria que tem cerca de 10 por aqui na região central, região norte de Porto Alegre, uma movimentação maior por parte de torcedores, de brigada militar. Staff do Inter também começa a ajeitar todos os equipamentos, todos os uniformes também no ônibus colorado que está ali para o lado. Então, na sequência, eu vou chamar com os jogadores do Inter, deixando o hotel depois da palestra e ingressando no ônibus. A gente já trouxe a lista de relacionados. Felipe falou há pouco com os retornos de Félix Torres e Vitor Gabriel, ainda sem Rocher e Sanabria. 23 jogadores, comissão técnica, todos esses vão passar aqui atrás.
3: E aqui na concentração do Grêmio, Debora, começa neste momento a pré-eleção, a conversa do Renato com os jogadores, ultimando detalhes para o Grenal das 5h30.
0: Muito bem, os repórteres Jason e Lucas, direto das concentrações, Leonardo Oliveira, o assunto da tarde no que diz respeito a times, a escalações, é Krovinovic. Ele é a melhor escolha do Renato para começar o Grenal?
5: Ele é uma escolha necessária, o Grêmio precisa atacar, Debona. O Grêmio se mostrou, embora mais seguro defensivamente contra o Remo, mas um time de pouco poderio ofensivo, teve ali no final as chances de marcar, mas aí já era um outro jogo, o Remo tinha se atirado para frente. O Grêmio, ofensivamente, ele produziu pouco. Krovinovic é um jogador que consegue dar uma luz para o meio campo, consegue construir algo no meio campo. O Grêmio não pode negociar empate, não pode negociar nada nesse jogo. O Grêmio tem que negociar a vitória e precisa construir, precisa chegar à frente e precisa principalmente acionar o seu centroavante, que é quem tem decidido muitas vezes quando a bola chega, mas ela chega de forma bissexta, Debona.
0: Chega raramente, né? Quero te dizer, Bertoncello, que a comissão que vai julgar e escolher, ela Sim. se resume à tua pessoa, tá?
7: A eu?
0: Cara. É isso aí.
7: A mim?
0: Foi nomeado agora, tá?
5: O Marcos, o Marquinhos, Nossa. O Bertonça e o Bertoncello.
7: Meu Deus. Grenal do pavor, Grenal da confusão, Grenal dos mortos, Grenal dos desesperados. Tem um monte aqui.
0: Olha aqui, o WhatsApp da Claro para quem tá interagindo. Onde tem torcida no Grenal, tem Claro. Interativa, tá? Em Gaúcha Esportes, tá no YouTube. Você quer Krovinovic como titular? Sim, sim. Nossa, baixou bastante, hein? Chegou a estar 76%. 51% sim, 49% não.
5: Tá dentro da margem de erro. Para cima e para baixo.
0: Pô, mas baixou bastante nos últimos minutos, hein? Chegou a estar 76%, hein? Zona mista, situação por aí, Eduardo Gabardo.
3: Ah, daqui a pouco o Debona vai esquentar a partir do momento da chegada das delegações de Grêmio Internacional aqui na zona mista da Arena. Por enquanto, movimentação do pessoal de imprensa, tem bastante também, né, Felipe e Simon? Pessoal de segurança.
5: Sim.
3: Seguranças do Internacional, do Grêmio, num clima muito legal, né? Há pouco estavam conversando, batendo um papo ali, seguranças do Inter, junto com o Grêmio.
7: Na sala do lanche.
3: Então tá um ambiente bem legal aqui, da expectativa de um grande clássico, às 5h30 da tarde aqui na Arena.
4: Muitas malas chegando também com o pessoal de imprensa.
8: Ah, algumas, né? Marcelo Debona conhece algumas delas.
0: Ah, mas que frase dúbia.
3: Pois é. Não, é que tem muito equipamento para carregar.
0: Claro. Né? São as malas de chão mesmo, de rodinha.
3: Eu gostei da frase que o Leonardo Oliveira estava falando ali do Grenal. O Grenal, para mim, a melhor definição é o Grenal da sobrevivência.
0: Ah, eu fico com essa também.
3: Grenal da sobrevivência.
0: Meu voto é esse.
2: E tem alguns grenais...
0: Porque a gente não fica tão pesado, né, Felipe? Fica termo mais adequado. Né?
2: Mas é engraçado, né? Porque tem alguns grenais que a gente classifica pela cidade. Eu tava lembrando. Grenal de Rivera, todo mundo lembra. É, Grenal de Erechim foram vários. Grenal de Bento Gonçalves, tu lembra? Aquele de 2004. Aí depois tem o Grenal com o nome de um jogador. Grenal do Darley, aquele 0x0, virou capa da Zero Hora. Grenal do Fabiano, né? Tem um dos nomes.
4: Grenal do Grando aqui, que ele estreia com o Filipão.
2: Isso, estreia também, foi um 0x0, o Grando pegou tudo. E aí tem Grenais, que aí foram por episódios um pouco tristes, né? Mas Grenal do Carrinho de Pipoca, tiraram o Carrinho de Pipoca dentro do Estádio Olímpico.
3: Do Banheiro Químico.
2: Banheiro Químico, no Estádio Beira-Rio. E aí o Grenal do Fim do Mundo acho que foi o pior de todos, né? Porque foi aquele, assim, as portas da Covid, da pandemia, ia fechar tudo. E foi um Grenal com pancadaria dentro de campo. Então, realmente, tem vários Grenais. Eu tava lembrando, nós estávamos citando aqui os possíveis nomes, né? Que a gente iria batizar, Debona. E tava revisitando o passado na memória.
5: O Grenal do século, né?
2: Talvez do século. O mais. E o Grenal dos 100 anos.
5: Grenal dos 100 anos, Grenal Farroupilha, enfim. Mas o Grenal do século... batizado pelo Lauro Quadros, assim, e era um Grenal em que Grêmio e Inter disputavam uma vaga na final do Brasileirão e uma vaga na Libertadores, porque naquela época iam apenas dois times de cada país para a Libertadores, era um funil muito estreito, e aquele Grenal definiu a ida à Libertadores e a final do Campeonato Brasileiro.
0: 13:05, pré-jornada aqui na Gaúcha e também em Gaúcha Esportes, em Gaúcha no YouTube, daqui a pouquinho tem César Cidade Dias, daqui a pouquinho tem Vaguinha, como é que é, Pedro?
5: Tá incomodando aqui os ouvidos sensíveis do Pedro Ernesto. É um artista tem ouvidos sensíveis, né?
0: Sabe que o Macedo tem a vinheta, fala mais alto. O Pedro fala mais baixo. O Keke, como é que tá a chegada de torcida aqui na arena, hein, Keke?
8: Bastante intensa, Debona. O torcedor já começa a fazer a fila nos portões, daqui a pouquinho mais abrem os portões da arena, mas tá intensificando bastante aqui na esplanada a movimentação do torcedor, bastante gente subindo a rampa, pelo menos aqui do lado oeste. E o Peter, que está mostrando nas imagens aí, vê uma concentração de torcedores já esperando o ônibus do Grêmio que vai chegar daqui a pouquinho. O pessoal está aqui na mureta da esplanada, só no aguardo da chegada da delegação gremista para fazer, dar aquele incentivo, né, botar aquela energia positiva para que a gente saia daqui com uma vitória no Clássico Grenal. Deixa eu falar com a galera aqui. O que vocês estão esperando aí, meu amigo? Tudo bem?
9: Tudo bem, estamos esperando uma grande vitória, né, do nosso timão.
8: Como é que é o teu nome?
9: Diogo.
8: Diogo, vitória do Grêmio hoje, né? Por favor.
9: Vitória, vamos pra cima dos caras, vamos matar eles.
8: O que o Renato tem que fazer de diferente pra que a gente consiga uma vitória hoje?
9: Ah, tem muita coisa pra mudar, né? Mas vamos pra cima, não tem muito o que mais fazer, né? Vamos ter que ir.
8: E o homem conhece o Grenal, né? O homem sabe muito bem jogar esse tipo de clássico.
9: É, ele é dono do Grenal, não adianta, né? O homem sabe o que tem que fazer.
8: Placar pra hoje?
9: 1x0 pra nós.
8: Fechou, assino contigo. Teu nome, amiga?
10: Stephanie,
8: como é que o Grêmio pode vencer o clássico hoje?
10: Ah, estamos esperando tudo, né? Isso aí.
8: Acho que o Renato é capaz de salvar o Grêmio dessa situação?
10: É capaz, sim.
8: Só ele, né?
10: Só ele.
8: Tu já foi lá fazer o teu pedido na estátua?
10: Ainda não.
8: Então já vai lá, antes de entrar na arquibancada, já deixa o teu pedido ali.
10: Tá bom.
8: Faz uma promessa junto, tudo, vale tudo agora.
10: Tá bom.
8: Valeu, muito obrigado. Deixa eu chegar mais na galera aqui. E aí, meu amigo, teu nome?
11: Rodrigo,
8: o que está esperando para o jogo hoje?
11: Um banho de bola do Grêmio, 3x0 aqui, eles são nossos fregueses aqui.
8: Tu acha que vai ser assim? Tá confiante nesse nível?
11: Vai ser muito fácil o jogo, pode ter certeza. O time do Grêmio é ruim, mas o do Inter é pior. Tanto é que aqui eles apanharam todos esse ano, apanharam sempre.
8: Por onde o Renato pode escalar o Grêmio para vencer o jogo?
11: Não tem que inventar muito, só tem que botar o croata ali no lugar do Dodge e era isso. Esse é o time.
8: Show de bola. Placar?
11: 3x0 pro Grêmio.
8: 3x0. Esse tá confiante, Peter. Deixa eu chegar aqui no amigo também. Teu nome?
12: Cláudio São Cepé.
8: Cláudio, tá confiante pro jogo hoje?
12: Confiante. 4x0 pro Grêmio.
8: 4x0. A gente sai daqui feliz da vida.
12: Feliz da vida. Vamos comemorar.
8: Tu acha que o Renato tem que mudar o quê no time pra sair esse placar elástico?
12: Acho que tem que ser ofensivo. Time ofensivo, não ter medo, jogar que nem o último Grenal e vai dar certo.
8: Colocar ali o croata. Parece que vai jogar o croata hoje.
12: Vai jogar. Ele tava empolgado no último jogo, né?
8: Tava, né? No último Grenal ele fez gol, né?
12: Isso, no último Grenal, né? Isso aí.
8: Então vamos lá.
12: Um abraço.
8: Placar? 4-0 mesmo?
12: 4-0. 4-0 Grêmio.
8: Show de bola. Valeu, muito obrigada. Tá aí, Debona, o torcedor no aguardo, né? Aqui. Não, todo mundo tá empolgado. Ah. Eu quero ter esse otimismo, eu quero sair daqui com esse placar. Aí a gente se enlouquece. O pessoal é tudo esperando aqui o ônibus do Grêmio, que daqui a pouco tá chegando aqui na arena.
4: Debona!
0: Oi!
4: Fazer um tour na zona mista aqui, tá? Peguei uma câmera, já quem nos acompanha em Gaúcho Esportes, né? O vestiário do Inter fechado, mas já recebeu não só as seguranças do Internacional, mas numa van, primeiro comboio com profissionais do staff, da comissão técnica, para deixar tudo ajeitado para a sequência e a chegada do elenco profissional, né? Fazendo um tour por aqui, alguns colegas já posicionados, agora chegam dois das estrelas do Grupo RBS. Valéria Possamay e Arildo Palermo, tudo bem?
13: Tudo bem? Tudo bem, Simon? Um grande abraço a todos que nos acompanham aqui na Rádio Gaúcha. Que Grenal, hein? Acho que fazia muito tempo que a gente... Grenal sempre é Grenal e sempre tem uma importância muito grande, né? Mas o momento dos dois times, eu acho que ninguém esperava chegar esse último Grenal do ano nesse momento, Simon.
4: Bom trabalho.
13: Bom trabalho a todos.
4: Bom Grenal pra ti também, Arildo.
14: Valeu, meu querido. Boa tarde pra todo mundo. Que tensão, hein? Não é um jogo normal, não é um domingo normal, mas vamos pra cima que é importante a gente trabalhar bem hoje.
2: O irmão da Keck.
4: É, irmão meu gêmeo da Keck. Tá te mandando um abraço. Beijo, dizendo, mano, que faltou almoço da família. Aí, ó, mais um profissional do Inter chegando, só pra mostrar aqui, ó. Exatamente o encontro das delegações, seguranças privadas da Arena, a van com alguns membros da comissão técnica do Inter e o primeiro dirigente do Inter a chegar... Foi o Cauê Vieira, que é vice-presidente, né, do presidente Alessandro Barcelos e também secretário-geral do Internacional.
2: Pasta então, de comunicação social, né?
4: Isso, e também, né, representa institucionalmente, é o primeiro dirigente a chegar para esse Grenal tão importante na história dos clássicos, mas também para o Colorado.
0: Muito bem, muito bem.
15: Debona.
0: 13h10, oi, quem chamou?
15: Eduardo Picão.
0: Eduardo
15: Tô
0: Picão.
15: Com uma pessoa que quer ser entrevistada. Que teu nome, meu mestre?
16: César.
15: César? César do quê?
16: É, CCD, também.
15: Demorou 3 horas para chegar aqui, é 415 fotos por minuto.
16: E aí, Debona, nervosismo pegando, clima muito legal aqui do torcedor do Grêmio. Olha, o torcedor tá, é claro, preocupado, todo mundo muito preocupado, mas o ambiente é um ambiente de um certo otimismo e da tentativa, e todos entendem que este Grenal é o Grenal da vida, o jogo para fazer os 3 pontos e começar a escapar. Muitos dizem o seguinte: se não ganhar hoje, acabou. Eu acho que esse é o sentimento do estádio, tá? Sentimento de que é a última chance.
15: Eu vou entrar na brincadeira que o Debão tá fazendo. Qual que é o nome do Grenal pra ti hoje?
16: É o Grenal da Sobrevivência. Grenal da Sobrevivência. Não sei o que, é que o Debona falou.
0: É, eu também fico com essa.
16: Caminhando aqui no pátio. Valeu, tamo junto. Nossa. É o Grenal da Sobrevivência. Não sei o que vocês pensam, mas eu acho que é o dia para tentar seguir vivo nesse campeonato. E a gente sabe que um rebaixamento nesse momento pode, inclusive, mudar o tamanho do clube.
15: Deixa eu subir, vou te liberar então, para tu Picão, subir, né? Ali para nossa sacadinha ali.
0: É. Vamos subir agora. Deixa ele
15: Debona, subir. Movimentação muito grande ali para baixo do viaduto do José de Alencar da Silva, porque em seguida a gente deve ter a movimentação do ônibus do Grêmio, né? E o pessoal começa a se deslocar já para ali também.
5: Legal essa movimentação trazida pelo Picão. Tem um torcedor que a Keck entrevistou que ele traz um elemento que é muito importante nesse Grenal, que é o retrospecto excelente que o Grêmio tem em Grenais na Arena. É, o Bertoncello pode nos socorrer, mas se eu não estou enganado, o Bertoncello, são 3 vitórias do Inter apenas em Grenais desde 2013.
7: Isso aí, Léo. São 28 clássicos, 11 vitórias do Grêmio, 14 empates e apenas 3 vitórias do Internacional. E todas elas pelo gauchão, né? O gauchão de 2014, vitória pelo placar de 2-1. Gauchão de 2022, uma vitória por 1-0, gol de falta marcado pelo Tyson. Não valeu porque o Inter acabou eliminado na ocasião. E a última vez foi no ano passado, Grenal da final, partida de ida, o Inter venceu pelo placar de 2-0.
0: Pois é, 13h13, faltando agora 2 horas 16 minutos e 55 segundos para o início do Grenal. Qual o melhor apelido para o clássico de hoje? 59% vai dando o Grenal do Halloween.
5: Olha só, o nosso colega Silvio Ávila, craque, é bom esse, hein, Grenal do Halloween. Aí chega pros jogadores e pergunta, doce ou travessuras? Tem um que estão fazendo travessura com a torcida e estão indo nos doces também, que estão até um pouquinho fora de forma. O nosso amigo fotógrafo Silvio Ávila, craque das imagens, fotógrafo do vôlei, da da FIVB, da Federação Internacional, diz que é o Grenal da Vergonha. É. Não está totalmente errado. Um beijo para o Silvinho, craque.
0: Um abraço para a professora Ivana, para o Thiago, para a Betânia, que estão na audiência. Um abraço para o professor, para o doutor Arthur Paixão, para o Diogo Mascarenhas, para o Giacomo Bertinetti, grande Giacomo, está de mudança, hein? E para toda essa galera, o Gregório que está vindo lá, o Gregório que está vindo lá de Caxias, tem uma galera que está vindo para a Arena. Me dá uma boa notícia, como é que tá o meu time aí, Roberto Anselmo?
7: Tem bola rolando para Veranópolis e União Frederiquense, placar de 0-0, na ida o Frederiquense venceu por 2-0, está garantindo classificação 0-0, para a semifinal. Isso? Tá 0-0, 12 minutos. Tá? Lembrando que ontem já temos uma semifinal definida, Passo Fundo contra a Pafute, e quem passar de Veranópolis e União vai enfrentar o Brasil de Pelotas.
0: Estamos na torcida aí. Com todo o respeito à terra da longevidade, mas precisa da União Frederiquense hoje.
5: É, e tem um craque japonês. Tem. Sabe que eu tenho um aluno na Famex que ele é japonês mesmo. Ele está fazendo intercâmbio aqui. E ele me contou que esse jogador no Japão, porque lá o futebol, o college é muito badalado, ele era tratado como uma promessa do college. Um jogador bem conhecido no Japão.
0: Vaguinha, me conta, onde é que tu tá, tua expectativa para o Grenal de logo mais 2:15 para a bola rolar, Vaguinha?
17: Tudo bem, Debona? Um abraço, tô aqui no estúdio aqui do Sala de Redação, daqui a pouco vou descer lá para acompanhar um jogo com o Marquinhos. É claro que aumentou a nossa confiança se a gente comparar com aquilo que a gente estava sentindo antes do jogo contra o Corinthians, né? Veio uma vitória muito importante no meio de semana, então aumenta um pouco a nossa confiança, né? Mas o Inter sempre tem dificuldade jogando na arena, e o jogo traz sim uma certa preocupação. O Inter precisa ser inteligente e corajoso, na minha opinião, Debona. Se o Inter conseguir unir esses dois fatores bem, eu tenho certeza que vem a vitória, tá? Eu fico um pouco preocupado com o pensamento de entrar em campo para empatar. Eu não acho o empate um resultado ruim. Eu acho ruim entrar em campo para empatar. Quando acontece isso, geralmente vem a derrota. E eu não quero mais perder para o Grêmio na casa deles. É um jogo que, se o Inter vencer, encaminha muito bem a saída da zona de rebaixamento, né? Eu acho que sai da zona de rebaixamento, porque o Mirassol não vai conseguir vitória contra o Bahia, no meu entendimento. Então, tem um peso enorme esse clássico Grenal. E tomara que a gente consiga, desta vez, sair com um resultado diferente em relação àqueles dois Grenais que a gente teve aí, em sucesso, né? Contra na final do Gauchão e depois no jogo decisivo também da Copa do Brasil, Debona.
0: 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Tá no nosso chat, gente, para você votar no apelido que melhor define o clássico de hoje. Olha só as opções, hein? Grenal dos Desesperados, Grenal da Corda Bamba, Grenal do Halloween, Grenal da Depressão, Grenal da Sobrevivência. E o do Halloween tá ganhando com 61,3%. Olha, Grenal dos Desesperados tem 27, o Grenal... É, sou bom de visão, né? Grenal da Sobrevivência, 9,4. Como enxergo bem, né?
5: Muito bem, tu enxerga longe.
0: Enxergo longe.
5: Enxerga longe. Tu vê antes de todo mundo, inclusive.
0: Olhos pro futuro.
8: É. Debona?
0: Diga, Keke!
8: Assim como no Grenal da Copa do Brasil, vai ter recebimento da torcida do Grêmio com o ônibus gremista, com a delegação, viu? Já tem uns 2.500 torcedores concentrados já cantando aqui na rua, né, na frente da esplanada do lado oeste. O torcedor já está se concentrando, fazendo uma festa, já tem foguetório também. E daqui a pouco a delegação do Grêmio vai chegar com um recebimento, com uma festa da torcida gremista que vai mandar aquela energia para os nossos jogadores, para a delegação tricolor, para que seja um ótimo Grenal. Assim que pintar o ônibus por aqui, eu faço registro também, Debona.
0: 13h17, pré-jornada. Olha as imagens mostrando muita gente, hein? Muita gente para quem tá conosco no YouTube.
5: A gente estava a caminho aqui e o Picão e a Keck já entraram com informações, e a Nani e o Jota da parte do Inter, mas a gente demorou muito para chegar aqui à Arena, tem muita gente, um fluxo muito grande, claro que coincidiu a nossa chegada com a chegada dos ônibus do Inter, o trânsito parou, mas o ambiente no entorno do estádio, ele é espetacular, ambiente de futebol, ambiente de clássico, Debona.
7: Os dois maiores públicos, né, a vitória do Grêmio sobre o Inter pelo placar de 3-1, 55.600 torcedores, e a reestreia de Renato, né, naquele dia 20 de setembro, domingo pela manhã, empate com o Palmeiras em 0-0, 50.600 torcedores.
0: Deixa eu aproveitar então, Bertoncelo, vamos atualizar onde é que está o Grêmio, onde é que está o Inter na classificação, o que que aconteceu ontem, o que que pode acontecer hoje, porque claro, né, Grêmio e Inter pensam em ganhar os jogos, mas eles ficam muito atentos à rodada de hoje também.
7: Pois é, Debona, o Inter, vamos começar pelo Grêmio então, que é mandante, Grêmio 18º colocado com 30 pontos, a matemática do Grêmio é tentar buscar 5 vitórias nesses últimos 9 jogos para chegar ao número mágico de 45 pontos. É bem verdade que a projeção vai dando um pouco menos que isso, 43, 44 pontos, muito parecido com o que foi do ano passado, que o Inter escapou com 44 pontos na 38ª rodada. Então o Grêmio, ele busca uma vitória hoje para chegar a 33 pontos e sair da zona de rebaixamento. Na melhor das hipóteses, vencendo, passa o Inter, contando com uma derrota do Corinthians e uma derrota do Mirassol, o Corinthians para o Palmeiras e o Mirassol para o Bahia, ambos jogando fora de casa, o Grêmio pode acabar na 15ª colocação fora do Z4. O Inter é o 17º colocado, 31 pontos. Naquela campanha de buscar 5 vitórias em 10 jogos, uma delas ele conseguiu na semana passada, venceu o Corinthians. Busca mais 4 vitórias e alguns empates para chegar no número mágico de 45 pontos, mais 2 empates. O Inter, para sair da zona de rebaixamento hoje, busca uma vitória e conta com tropeço de Mirassol ou Corinthians. O empate já basta para o Inter, com uma vitória hoje fora de casa, ficar fora da zona de rebaixamento e, na melhor das hipóteses, na 15ª colocação.
0: Bom, Mirassol e Corinthians têm jogos bem difíceis hoje, hein? Os dois... Bom, um é clássico, né? E o Mirassol vai a Salvador pegar o Bahia, hein, Leonardo?
5: E o Corinthians, que contratou o Seedorf, para surpresa geral de todos, né? Os dirigentes sempre nos surpreendem. Sempre, sempre. A gente não morre de tédio no futebol brasileiro.
0: Porque a lógica qual era? Primeiro que o Corinthians demitiu o Fernando Diniz sem ter demitido antes da pausa e demitiu antes do voo de volta.
5: Já começou porque contratou o Diniz sem ter nada a ver com o técnico anterior, mas vamos lá.
0: Aí se imaginava, não, vai voltar o Ramon Dias... Vai ser o mais do mesmo. Mas não é o Seedorf, o técnico do Corinthians.
5: Eu vi um post do Emiliano agradecendo. Ele teria sido chamado para assumir o Corinthians. O Ramon não pode, porque o Ramon está suspenso. 6 jogos. E o Emiliano agradeceu, mas ele disse que ele não tem como deixar o pai sozinho nesse último ato do pai como técnico. O Ramon vai fazer um último trabalho e o Emiliano disse que por gratidão vai estar com ele. Mas aí tu apostar no Seedorf... E o seguinte, né, Debona? Um contrato até o final de 27. E se não dá certo o Seedorf? Ou se cai para a segunda divisão. Enfim, é um Corinthians que está com o técnico do Sub-20, o jogo é na casa do Palmeiras, e o Mirassol pega o Bahia, que jogando na Fonte Nova e precisando se recuperar depois do meio de semana, o Bahia vai ter de se fazer muito forte. Então quem ganhar aqui tem grandes chances de curtir o feriado de terça-feira fora da zona de rebaixamento e sem uma tonelada nas costas.
0: Pois é, é a rodada do Campeonato Brasileiro, que tá indo pro final. A propósito, por falar em rodada, dividindo atenções com o Grenal, daqui a pouco tem o Juventude, hein, Bertoncelo?
7: Exato, Juventude, líder da Série B, joga às 4 horas da tarde, time já escalado pelo técnico Maurício Barbieri, enfrenta a equipe do São Bernardo no estádio Alfredo Jaconi às 4 horas. O Juventude tem 59 pontos, o G2, né, com vaga direta para a Série A, tem o Vila Nova, segundo colocado, com 58. E o G6, lembrando que o terceiro enfrenta o sexto e o quarto pega o quinto nos playoffs, que também valem acesso. Tem Novo Horizontino com 57, Fortaleza 56, Criciúma 53 e Atlético Goianiense com 52 pontos.
0: 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A nossa trilha do pré-jornada, aquecendo para o Grenal, 2 horas e 7 minutos para a bola rolar.

0: Inter. Começam a passar aqui os jogadores saindo do hotel na concentração colorada, torcedores aplaudindo, demonstrando apoio aos atletas. Passaram aqui o Vitinho, mais cedo, agora também o Bruno Gomes, Gabriel Mercado. A gente com as imagens em transmissão, pedi pro Ivan pegar ali o celular e fazendo esse acompanhamento. Gabriel Mercado, tá aí o Caleb, Bruno Henrique, o Carboneiro, Alejandro, João Vitor, Alessandro Barcelos, presidente do Inter, Bernabé, Félix Torres, Thiago Maia, o Matheus Bahia, Alan Patrick, mais ao fundo está o Abel Braga, terminando essa delegação do Inter, que está indo para a Arena, previsão de chegada por volta das 4 horas da tarde, e o Antony, por fim, ali está mais ao fundo. São os jogadores do Inter entrando no hotel com apoio da torcida. E na sequência a gente traz a saída do ônibus rumo à Arena, Debona.
1: Deixa eu só pegar, a gente não precisa reproduzir, mas o que o dirigente do Inter falou sobre a arbitragem, Lucas?
0: Uma preocupação, Debona. O Vitor Grünberg, vice-presidente eleito, citou alguns problemas de arbitragem, não especificamente quais, mas que aconteceram em algumas rodadas do Brasileirão. E aí uma preocupação com a arbitragem de hoje, torcendo para não ser uma interferência, não ser um problema no clássico dessa tarde, noite de domingo. E aí também que discuta quais são os lances que o Inter está reclamando. São lances dos últimos grenais, de todos desse ano. O Inter entende que foi prejudicado em alguns deles. E até lance do último jogo do Grêmio, não envolvendo o Inter. Um suposto pênalti a favor do Remo, não marcado. E aí o Inter está preocupado com a arbitragem.
1: Diori Vasconcelos, por que tu tá tão preocupado com a arbitragem? Te ouvi hoje de manhã no domingo Sport Show e tu revelavas aí a tua preocupação com a arbitragem de logo mais no Grenal aqui da Arena, hein, Diori?
2: Tudo certo, Debona. Bom, eu tô preocupado com a arbitragem, Debona, porque eu considero que a escolha da arbitragem não foi a mais adequada. O Rodrigo Pereira de Lima, que tem 39 anos, foi escalado para apitar o Grenal. E é um árbitro FIFA do futebol brasileiro, é um árbitro que tem jogos importantes na carreira. Por exemplo, ele já fez, no retrospecto da carreira dele, ao longo dos últimos anos, jogos como Palmeiras e Flamengo, que hoje é um jogo importante do cenário do futebol brasileiro, porque essas duas equipes sistematicamente estão disputando o título da competição. Mas hoje, a gente está falando de um Grenal. E quando a gente fala de um Grenal, a gente fala de outro esporte. Qualquer árbitro que apitou qualquer jogo do futebol brasileiro e não apitou um clássico, ou apitou poucos clássicos, talvez seja surpreendido pelo Grenal. A chance de ser surpreendido aumenta. E aí eu vou trazer dados. Eu não vou ficar aqui na tese dizendo que eu acredito que o árbitro não esteja preparado ou que não tem estofo para o Grenal. O Rodrigo Pereira de Lima apitou, por exemplo, nesse campeonato brasileiro, o jogo entre Corinthians e Flamengo. É um jogo grande, mas não é um clássico. O ano passado, e eu parei aí, Debona, parei aí. Eu peguei o Campeonato Brasileiro desse ano, eu peguei um Corinthians e Flamengo como a maior coisa, porque tem duas grandes torcidas, mas não tem ambiente de clássico.
3: Deixa eu te perguntar, como é que ele foi nesse jogo?
2: Corinthians e Flamengo? Olha, eu...
3: Não tem nenhum erro, assim, grave no jogo.
2: Eu até vou pegar aqui direitinho pra ver o placar do jogo aqui.
3: Deu uma bola nas costas, foi isso?
2: Não, é que o ponto é o seguinte, Vaguinha.
0: Tá saindo o Inter aqui, deixando o hotel na região central, zona norte. Como diria Simon Bianchini, engata a primeira, dá o pisca e começa a sair o ônibus do Inter rumo à Arena. Previsão de chegada por volta das 4 da tarde, Debona.
1: Bom,
4: O Diori estava falando do Rodrigo de Lima, árbitro.
2: O Corinthians e Flamengo que ele fez foi o jogo na Arena Corinthians, empate em 1-1. Eu confesso para vocês que acho que a coisa menos relevante, Vaguinha, aqui, não é exatamente se ele foi bem no Corinthians e Flamengo ou não. Mas quando eu vejo o Corinthians e Flamengo como o grande embate apitado por ele, e ele não tem nenhum outro clássico em 2026, pegando o retrospecto, e a gente vai para 2025 para encontrar um Santos e São Paulo, ainda que ele tenha Palmeiras e Flamengo no currículo, e a gente vai indo para 2024, para 2023, para 2022, e não acha clássico Eu tô falando de clássico. Eu vou pegar dois árbitros aqui, Debona, pra dar um comparativo, tá? O Rafael Klein, que tem 36 anos e é árbitro gaúcho, esse ano fez um Fluminense e Botafogo, fez Bavi, Palmeiras e São Paulo e vai fazer o Fla-Flu. Só esse ano, só esse ano. Se eu puxar a história do Rafael Klein, ele tem 36 anos. Se eu puxar a história do Rafael Klein, eu vou chegar a 25 clássicos na carreira. Talvez 30 clássicos na carreira. O Daronco esse ano fez clássico até na Série B. Fez Vila Nova e Goiás. Fez Santos e São Paulo.
5: Ele apita hoje, Palmeiras e Corinthians.
2: Apita Palmeiras e Corinthians. Fez Botafogo e Flamengo. Fez São Paulo e Palmeiras. Fez Corinthians e São Paulo. E se eu puxar a carreira do Daronco, ele fez 55 clássicos na carreira. No mínimo. Por baixo. E a gente tá indo pro Grenal com um árbitro que fez um Santos e São Paulo ano passado e faz alguns jogos grandes do futebol brasileiro.
1: Tem um currículo pouco. É pouco currículo,
2: então. O currículo é pequeno.
4: Vem de um erro crasso no jogo do Santos e Flamengo, né?
2: Exato. Também tem isso. Exato. Mas assim, ó, eu não tô trazendo esse ponto, Léo, pra dizer que o Daronco ou o Klein deveriam apitar o Grenal. Eu só tô tentando demonstrar o tamanho do árbitro que nós temos no Grenal de hoje. Um árbitro que é FIFA e que tem um retrospecto tão pequeno em clássicos, tão inexpressivo em clássicos, não me parece a melhor escolha para o pior clássico da história para ser apitado.
1: Sim, o mais tenso.
2: O Grenal mais tenso da história, com os dois no Z4, é um Grenal terrível de ser comandado.
1: É.
2: Aí tu vai me perguntar assim, Debona, quem tu botaria para apitar o Grenal? É difícil? É difícil escolher um árbitro pra esse Grenal.
3: Ele aqui tem reclamação, tá? No jogo, que foi em março esse jogo, que foi no começo do ano.
2: Uhum.
3: Ele tem reclamação aqui, na verdade o PC Oliveira faz observação sobre três lances. A expulsão do Everton Araújo, que no entendimento dele, do PC Oliveira, não deveria ter sido expulso, era pra amarelo, tá? Tem o pênalti em André. A infração não foi marcada no campo, tá? E o PC Oliveira discordou da decisão. De acordo com o comentarista de arbitragem, o VAR deveria ter sido chamado. Ou deveria ter chamado o Rodrigo Pereira de Lima para debater o lance.
1: Vamos torcer para que ele possa ir bem hoje.
3: E
1: né?
3: tem um terceiro, que é o Gabriel Paulista, que teria agredido o Jorginho. E ele não deu absolutamente nada no lance.
2: Bom, e só para fechar, Debona, quem colocar no Grenal? É claro que é difícil escalar o árbitro do Grenal. A gente vai começar a pegar os árbitros FIFA. Ah, o Klaus não pode porque não sei o que é com o Inter. O Wilton Sampaio não pode porque não sei o que é com o Inter e com o Grêmio. O fulano não pode porque errou não sei aonde. E aí não sobra ninguém. Agora, tem um árbitro, Debona. E aí a coisa é tão simples.
1: O Papa?
2: A coisa é tão simples. Tem um árbitro que fez dois Grenais esse ano. E não teve nenhum problema. Ele fez dois e não teve nenhum problema.
3: Quais foram os Grenais?
2: O Grenal do primeiro turno no Beira-Rio.
3: Que foi 0x0.
2: 0x0. E o Grenal da volta da Copa do Brasil. Que ele pegou um rojão depois de um primeiro Grenal que teve reclamação e
1: quem
2: teve
1: é
2: não
1: ele,
2: expulsão
1: Johnny?
2: Do Carlos Vinícius. E aí o Bruno Arleu de Araújo faz dois Grenais no ano, dois, e não tem nenhum problema. O que que tu faz no terceiro Grenal? Que tu tem a chance de botar ele? Tu bota.
5: Pô, Jori, ele apita Mirassol e Inter semana que vem já, tá?
2: Sim.
1: Olha aqui, ó.
5: Saiu essa escala semana, obviamente, depois. O Bruno Arleu. Então, prova que ele poderia ter sido escalado para esse jogo.
2: Claro.
1: 13h31, eu tenho a impressão que um nome vai me impedir de fazer o intervalo. É só um teste, eu sei que eu não posso fazer o intervalo. Quer ver, ó? Eduardo Gabardo. Se alguém tiver algo contra, que se pronuncie agora, o cale-se para sempre. Eduardo Gabardo, Felipe Duarte, Simon Bianchini, Lucas Katsurayama, Keck, Picão, J. Finkler, Nani. Quer ver?
6: Chega
1: em Lisboa.
6: Segura, segura, Debona, segura, porque começa a movimentação, pelo menos, dos homens da Brigada Militar, os motoqueiros da Brigada Militar, que farão a escolta do ônibus do Grêmio aqui do hotel, na zona norte de Porto Alegre, bem próximo da arena, aí para o estádio. Alguns motoqueiros já deixaram aqui o local de isolamento. O ônibus, ele está embicado de uma forma que a gente não consegue observar a movimentação, a saída do hotel para poucos metros, né, para a entrada dos jogadores no ônibus. Tudo a gente mostra com imagens no @gauchoesportes para você. A gente consegue observar alguns funcionários do Grêmio ocupando ali a parte frontal do ônibus, mas os jogadores já entraram, acredito eu que já entraram no ônibus, que está estacionado, está parado, ainda com pisca-alerta ligado, e os homens da Brigada Militar, os motoqueiros, estão aguardando o ok para o início do deslocamento, que acontece neste momento. A gente mostra para você.
1: É apertadinha essa calçada, essa ruazinha, hein, ô
6: tem
1: Jason?
6: Tem que ser tem que ser bom de braço, tem que ser bom de braço, o motorista é bom de braço. Ele dá uma ré e agora começa a andar em direção à saída. As motos! Esse é o som! 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
1: Quantas motos são, Deidon?
6: 12 motos da Brigada Militar que farão a escolta do ônibus, que lentamente, com pisca-alerta ligado, começa o seu deslocamento. A gente não conseguiu observar a passagem dos jogadores. A preleção terminou um pouquinho antes das 13h30 da tarde. Agora, de forma bem lenta, devagar, o ônibus vai passando em frente onde a gente está. Alguns torcedores estão por aqui. Esse é o som.
7: Vamos!
6: Cerca de 25 torcedores do Grêmio que estavam hospedados aqui no hotel aguardando essa passagem e sem contato nenhum com os jogadores, mas deram esse último apoio, o ônibus de forma bem lenta, o ônibus oficial do Grêmio com um símbolo enorme na lateral já está se deslocando para a saída aqui do Hotel De Ville em direção à arena, percurso curto e com escolta da Brigada Militar, vai ser bem rápido esse deslocamento, então de forma tranquila, Debona, o Grêmio já está deixando o seu hotel, a sua concentração, indo para a arena, para o último clássico Grenal de 2026, Debona.
1: 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Deixa eu chamar a Nani, tem informações importantes sobre a torcida do Inter. Tá chegando aqui no pré-jornada. Oi, Nani.
8: Fala, Debona. Eu tô aqui onde a torcida do Internacional acessa a arena. Ali ficam as catracas, alguns torcedores já entraram, estou ouvindo a galera cantando, mas muita gente com problema com a biometria facial. Alguns torcedores que têm essa biometria, a biometria não está funcionando na hora de entrar na catraca. Outras pessoas não haviam feito a biometria no site do Grêmio, estão tendo que fazer agora. Tem pessoas de operações aqui, funcionários de Inter e Grêmio, tentando auxiliar. Porém, muitos não estão conseguindo fazer essa biometria facial. O sistema está com problema. Então, o acúmulo de torcedores aqui do lado de fora é grande. Por enquanto, todo mundo muito compreensivo. Não tivemos nenhum problema, nenhuma briga, nada disso. Mas... de fato, não está andando o sistema aí, está atrasando um pouquinho a entrada do torcedor na arena.
1: 13h35, CCD, como é que está o clima aí na sacadinha? Como é que está o ambiente por aí, a tua visão? O que tu está esperando mais desse Grenal? Que jogador pode ser de fato personagem? Há pouco, grande número de gremistas votando no Carlos Vinícius, hein, CCD?
9: Boa tarde, Debona, boa tarde a todos. Pois o ambiente eu relatei ali, eu falava com o Eduardo Picão ali quando eu cheguei aqui na nossa laje. E o relato do torcedor, primeiro, muita gente, 50 mil torcedores mais uma vez. Se quiserem colocar em alguém a culpa, jamais coloquem no torcedor. O torcedor do Grêmio nunca deixou o Grêmio um minuto sequer. Nessa temporada, sempre esteve aqui, média de público gigante, e hoje não vai ser diferente. Mas hoje existe uma espécie de última chance no pensamento de todo mundo aqui. Todo mundo que a gente conversa é do seguinte: tem que ganhar, a torcida, vamos ganhar e tal, aquele papo. E depois disso, se não ganhar hoje, acabou. Se não ganhar hoje, acabou. Esse é o sentimento. Um sentimento de última oportunidade. A gente sabe que não é isso tecnicamente, que isso não vai ser definidor. Mas o sentimento de última oportunidade é algo que está tocando e isso claramente vai estar no jogo. Um ambiente um pouco mais tenso, um pouco mais preocupado, porque a gente sabe o tamanho do desespero que é cair para a segunda divisão num ano de muitas dificuldades financeiras e de um time que nunca se ajeitou. Então me parece que essa é a linha. Agora que o torcedor vai fazer muita força para que essa oportunidade seja positiva, eu tenho certeza disso, Debona.
1: 13h36, quem vai ser o nome do Grenal? O nosso chat está dando Carlos Vinícius, 26%, seguido do Everton, 17%, do Amuso, 15%, do Alan Patrick, com 15% também, Leonardo Oliveira.
4: O Carlos Vinícius, pela questão do gol, agora o Everton, torcedor do Grêmio, certamente votou no Everton, mostra que há também um receio no quanto o time tem capacidade de se defender. Quando o melhor jogador em campo é o goleiro, algo preocupa, e o Everton tem sido o melhor jogador do Grêmio na temporada, Debona.
1: 1:52 para a bola rolar, pré-jornada, amigo produtor, problemas com carrapatos e moscas? 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
7: E Debona.
1: Diga, Gabardo.
7: Bom, aqui já começa a movimentação pela expectativa do aguardo, né, da chegada da delegação do Grêmio aqui na Arena. Tinha um intervalo, não sei como é que está o planejamento aí.
1: Ah, a gente tem um planejamento de intervalo agora.
7: E, mas... então vamos lá.
1: Vamos lá.
7: Não, o senhor que manda, né?
1: Não, imagina.
7: Mas eu acho que tem ainda uns 5 minutos até a delegação do Grêmio chegar aqui.
1: É, a Helena Morumana. Mas eu fico aqui no intervalo para a gente dar uma conferida no nosso chat. Ah, deixa eu avisar aqui. Fecha em mim aqui. Fecha em mim na câmera aqui, porque eu estou dizendo o seguinte, hein? A gente está prestes a chegar a 1 milhão de inscritos no canal da Gaúcha no YouTube. E é um número também muito significativo no canal de Gaúcha Esportes. Então te inscreve, deixa o teu like, compartilha a nossa transmissão também. E para os milhares e milhões que estão conosco na Gaúcha também em domingo de Grenal.
7: E deixo, terminando de confirmar uma informação aqui, Debona, que depois do intervalo já vou ter ela confirmada.
1: Opa, vem time aí, hein?
7: É, na volta do intervalo.
1: Então não dá para perder intervalo no pré, a gente segue aqui no nosso chat. Já voltamos, pré-jornada da Arena.
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1: Ônibus do Inter chegando nesse momento. A imagem de Gaúcha Esportes mostra tudo. Já ingressando aqui na arena. 5:30, a bola rola para o Grenal. 1:47 para a bola rolar. 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Daqui a pouquinho tem Eduardo Gabardo que vai trazer, antecipar o time do Grêmio, hein? Daqui a pouquinho os gols do pré.
18: Inter. Ah, o ônibus do Inter já está apontando por aqui. No estacionamento da arena já começa a manobrar. Os jogadores logo mais vão descer. E tem uma meninada mesmo, criançada, que está aguardando aqui. São torcedores do Grêmio, de uniforme do Grêmio, esperando a chegada da delegação do Grêmio. Eles meteram uma vaia agora para cima do ônibus do Inter, que está estacionado. Logo mais, quando apontarem os jogadores por aqui, vou chamando um por um. E, claro, relembrando quais são os relacionados do Inter por aqui, Débora.
1: Daqui a pouquinho, Eduardo Gabardo, daqui a pouquinho os gols do pré. Preciso chamar o Iatâmbara, quem chamou? César.
19: Isso.
1: Oi.
19: Tô com um gremistinho aqui do meu lado, daqueles de família de gremistas. Vai olhar pro rosto dele, tu vai dizer, pô, eu conheço esse rosto em algum lugar. Ele é igual ao pai dele. Igual ao pai dele. Qual é teu nome? Nome e sobrenome?
20: Luca Toigo.
19: Luca Toigo tá comigo aqui, veio acompanhar. Filho do nosso querido Toigo, tá sempre com a gente. E vieram aqui acompanhar, tá confiante pro jogo?
20: Ah, confiante naquelas, né? Vamos pra cima deles, confiar na mística do Renato, tentar o terceiro Grenal seguido aí na arena, importante aí, ganhar deles, que sair dessa situação que tá complicado, cara.
19: Bom de latinha, Debona?
1: Ah, vai bem.
19: Obrigado, Luca.
1: Valeu.
18: Agora sim, ó, Eduardo Batista já passou por aqui, o presidente Alessandro Barcelos, passa Fabinho Soldado e Abel Braga, os dois dirigentes do Inter, e aí começa a passar membros da comissão técnica. Vejo aqui o Maia, né? O Rogério Maia, preparador de goleiros, outros membros da comissão técnica. E agora sim, os jogadores. O primeiro atleta a ingressar na zona mista da arena é Matheus Cunha. Goleiro que perdeu o posicionamento, né? Perdeu a posição de titular.
1: Deixa eu já deixar um alerta aqui no pré-jornada para o microfone da KEC do Eduardo Picão. Eles podem abrir o microfone a hora que acharem importante aí para a chegada do ônibus, que passou agora há pouco pelo Iatâmbara, que faria o registro conosco aqui no pré-jornada. A gente tem imagens de drone agora mostrando o deslocamento do ônibus. Não é um dia exatamente ensolarado, né, não. Leonardo Leira, mas é um dia de tempo firme aqui em Porto Alegre. Firmou
4: de tempo firme, né? Tivemos uma chuva ontem depois do jogo da Seleção Brasileira Feminina, choveu um pouco à noite, né? Bem no finalzinho. Aliás, que espetáculo, hein?
1: Baita dia.
4: Que baita é sábado, que baita dia de futebol. E aí, no domingo, um dia fechado, mas sem chuva e uma temperatura muito adequada para a prática do futebol, tu não acha?
1: Sem dúvida.
2: Essa imagem, Debona, olha ali, do drone.
1: Linda imagem. Lá vem o ônibus, hein? Lá vem ele! Simon Bianchini, que marcha tá o ônibus agora aí, será, Simon, pelo andar dele?
5: Eu tô num ponto mais próximo à entrada dos vestiários, mas conhecendo a tua descrição, acredito que segunda marcha, porque não pode avançar muito.
1: É, não pode muito.
4: E tá pela Voluntários da Pátria, né?
5: Isso.
1: É, tá chegando aí.
21: Muitos sinalizadores aqui, viu, Debona? Sinalizadores azuis e brancos. A torcida do Grêmio vai fazendo uma festa muito bonita aqui no Portão 1 para aguardar a chegada da delegação gremista. Todo mundo cantando, todo mundo fazendo uma festa barulhenta por aqui. Daqui a pouquinho chega a delegação do Grêmio aqui na arena.
1: Debona, qual é o teu ponto, Iatâmbara?
22: Aqui na Voluntários, Debona, embaixo da ponte, na acabada aqui do Guaíba, da Ponte Nova, e o ônibus do Grêmio passou aqui já faz alguns poucos minutos com uma escolta da EPTC. Deve estar chegando por aí, mas é que tem bastante congestionamento na Voluntários, até estava preparado para falar sobre isso, e com isso o ônibus até acaba reduzindo um pouco a velocidade, mas em seguida já deve estar chegando
1: agora, exatamente, a imagem de drone está mostrando que ele está chegando agora. Passando por baixo do último viaduto. Vai fazer uma pequena conversão à direita agora. Atenção, 13h46. Direita nada, fez a esquerda aí mesmo, né?
4: Ele foi reto. Lado aí. Ele negaciou, ele ameaçou ir para a direita, ameaçou para a esquerda.
1: Eu achei que ele fosse entrar ali, não, ele não entrou.
4: Fomos driblados pelo ônibus.
1: Antes do ônibus, então, o time do Grêmio, Eduardo Gabardo. Tá pronto aí, Gabardo?
7: Eu tô terminando de apurar e confirmar, né? O time do Grêmio é que vai jogar hoje o Clássico Grenal, quando neste exato momento se abrem as portas. Eu já tenho o visual da esplanada aqui da arena, com os torcedores do Grêmio aguardando a chegada do ônibus com a delegação, que já vai pintar no meu visual aqui. Outra fumaça dos sinalizadores, tá aí o barulho, né?
21: Olha o barulho da rua, Tá chegando o ônibus do Grêmio.
1: Será, hein?
21: enxergarmos do Grêmio por conta dos sinalizadores. É muita fumaça mesmo. Esse é o som aqui da esplanada da arena.
1: Pré-jornada te coloca no clima do jogo, a chegada do Inter, a chegada agora do Grêmio, as delegações já no palco da partida, Simon.
5: Inter todo no vestiário, os dois últimos atletas a ingressarem no recinto, Carbonero e o capitão Alan Patrick, geralmente jogador mais experiente, o capitão é o último a fazer essa passagem e no aguardo também com o Eduardo Gabardo para fazer a descrição da chegada do Grêmio aqui na zona mista da Arena.
4: Se Grêmio e Inter vierem a cair, não vai ser porque o torcedor deixou de lado. O que a festa, o que a torcida do Grêmio está fazendo agora para acolher o time, para receber o time. Verdade. O que a torcida do Inter fez contra o Corinthians. Os dois times entregando tão pouco, o torcedor sofrendo tanto na temporada e eles não largam a mão do time. A torcida do Grêmio está fazendo uma festa espetacular.
21: Agora sim, agora eu estou enxergando o ônibus, está virando nesse exato momento para entrar no estacionamento e o som é esse aqui, gente.
1: Imagens mostram ônibus com muita dificuldade para acessar a arena, hein?
21: Vai fazendo a curva devagarinho, tá com muita dificuldade realmente o ônibus do Grêmio. Tem muita gente aqui fazendo festa, Debona. Esse é o som.

0: semana ficou numa situação um pouquinho mais tranquila. Mas essa inteligência, ela não pode ser confundida com tanta tranquilidade assim, ou com uma ideia de jogo de entrar para empatar. Não quero isso, não quero isso. Quero inteligência para aproveitar esse momento de muita preocupação do Grêmio com a vitória. E o Inter tem 90 minutos para ganhar o jogo. E coragem, coragem. Algo que faltou para o Inter nos dois grenais, não. Olha, desde o 4-2 aquele do Beira-Rio, que foi o primeiro grenal do ano, o Inter se acovardou diante do Grêmio. Tomara que o Eduardo Batista tenha olhado os jogos, tenha observado muito bem o que fez o Paulo Pezzolano para fazer tudo diferente no jogo de hoje.
1: Agora sim, o Tebona, estacionou o ônibus do Grêmio, agora que vai estacionar, né, bem em frente aqui ao local onde ele pode estacionar, em frente à porta de entrada da zona mista da arena. Recebido com muita festa pela torcida do Grêmio. Dá pra ouvir no fundo, né? Aqui é que tá acompanhando também. O ônibus do Grêmio tá estacionando. Recebido com muita festa pela torcida. Agora sim, Debona, recebi aqui a confirmação.
2: Confirma, Gabardo.
1: Krovinovic será titular do Grêmio hoje no Clássico Grenal. Essa é a grande novidade na escalação do Grêmio.
2: Dois ou três zagueiros?
1: Dois zagueiros. Bom, hoje pela manhã eu recebi essa informação de que o Krovinovic treinou como titular ontem no treino no CT Luiz Carvalho, representando uma novidade em relação ao pensamento do jogo, com um articulador, tornando a equipe mais ofensiva. Krovinovic foi testado ontem no treinamento, hoje pela manhã trouxe essa informação em GZH, o Jason Lisboa, na Rádio Gaúcha, e agora recebo agora aqui a confirmação. E agora posso cravar: Krovinovic será titular e a grande surpresa do Grenal. Nas demais posições eu não recebi aqui a confirmação, mas muito provavelmente o time que treinou ontem: o Everton, Diego Caíto, o Wallace, Kahneman e Marlon, Danilo Barbosa, Vilhaçante, Krovinovic, Pavon, Carlos Inícios e Amuso. Krovinovic titular no Grêmio no Grenal.
2: O Grêmio vai ter um meia no jogo de hoje, César Cidade Dias.
3: É uma ótima notícia, né? O torcedor pedia algo diferente dos três volantes tradicionais, aquele tripé com características semelhantes. E o fato de ter o Krovinovic traz um pouco do Grenal da Copa do Brasil para o jogo. O Grêmio encorpa, me parece, o time, e o Grêmio pode, repetindo o jogo que fez contra o próprio Inter naquele dia, aqui, aquela grande partida, sobretudo o primeiro tempo, voltar a vencer, e voltando a vencer, vai transformar o domingo do gremista num domingo mais tranquilo.
1: Profissionais do Grêmio passando.
2: Aqui, CCD, vem, CCD, um café e um choripã, tá? Vem.
1: Já passou. Kahneman foi o primeiro a passar, goleiro Everton, presidente Odorico Roman, Renato Portaluppi, zagueiro Wallace.
4: Wallace com um tampão na narina direita. Deve jogar de máscara, né, Gabardo?
1: Sim, verdade, Simon. Krovinovic, sorridente, aqui na chegada, cumprimenta todos que estão presentes, com Marlon. Boa tarde.
4: Marlon caminhando, normalmente ele que é um dos retornos também, né, Gabardo?
1: Importante, Marlon tá voltando à equipe do Grêmio. Agora vem os reservas aqui, Gabriel Grando, demais jogadores do Grêmio, tá vindo lá o Gustavo Martins, voltando de lesão para ficar como alternativa no banco. É o Grêmio que tá aqui na arena, mas chama atenção, né, Simon, que o Wallace, zagueiro...
3: Oi. Ô, Gabardo, maravilhosa a frase do Simon, né? Chegou o Marlon caminhando normalmente, pô, meu lateral caminhando normalmente, quase caí aqui da sacada.
4: Que ele tá voltando de uma lesão de grau 2, né? Importante descrição em relação à condição física. Se
3: caminhando, eu tô morto.
1: Como é que tá o Vilhaçante aí, que sentiu lá no final do jogo contra o
4: CCD, tá caminhando em imagens e Gaúcho Esportes, caminhando também normalmente com a Matera no braço esquerdo, saiu mancando, agora o Balbuena, Noriega volta de suspensão, João Pedro, enfim, o Grêmio chegando e a narina, né, com um tampão do Wallace, acho que era isso que você ia fazer referência.
3: Olha a fase que eu tô.
2: Um caminha meu bem, zagueiro, outro tem tampão.
3: Meu zagueiro tem tampão no nariz, meu lateral chegou, graças a Deus, não tá mancando, o outro chegou caminhando, que... Viva o Grêmio!
4: Mas vamos lá, em relação ao provável time titular que o Gabardo tá trazendo a informação, projetando, o Grêmio tem 5 titulares. Pavão, melhorou das costas, Pavão? Melhorou. E essa era uma das dúvidas também.
3: O meu ponteiro tá com problema na lombar. O Vaguinho, eles querem acabar comigo. Vaguinho, antes do jogo começar.
2: Vocês não sabiam, mas o Simon, antes de ser jornalista, era enfermeiro. Ele tá cuidando de todas as partes
3: eles do... Eles querem acabar comigo, só pode ser verdade.
2: Leonardo Oliveira, dois zagueiros e um meia no Grêmio, Leonardo.
5: de um Grêmio que vai

0: atacar. O Grêmio contra o Palmeiras foi reativo, o Grêmio jogou com as linhas baixas, o Grêmio contra o Remo deu a bola para o Remo. O Grêmio entendeu que esse jogo é limítrofe, que o Grêmio precisa atacar. E Krovinovich é sinal de que o Grêmio vai atacar o Internacional Marcelo Júnior.
1: Debona, 13h55, faltando 1h35 para a bola rolar. Em seguida, eu quero compartilhar o chamamento do gol do Pré, hein? Quero trazer o Bertoncelo pra gente, porque a gente vai chamar de um jeito diferente hoje, hein? CCD, tô te esperando com um cafezinho aqui. Fala, Simon.
2: Arildo Palermo já conversou com o Eduardo Batista pro Grupo Globo e vai adiantar pros ouvintes do pré-jornada. O que disse o treinador do Internacional, Arildo? Mais uma vez, boa tarde.
3: Fala, Simon. Boa tarde para ti, pro Debona, para todos que estão acompanhando a gente. Conversei agora com o Eduardo Batista, ele disse que tá muito empolgado para a estreia dele em Grenais e que jogos desse tamanho falam por si só. Os jogadores já estão contagiados por tudo que envolve um Grenal, pelo ambiente, justamente nesse contexto de zona de rebaixamento. Diz que nos últimos dias trabalhou principalmente a questão da confiança dos jogadores, alguns ajustes táticos, mas a confiança, né? A questão do ânimo que ele já tinha dito em entrevista coletiva, e por fim disse que gosta da repetição, quando eu perguntei para ele sobre escalação, que o Inter foi bem contra o Corinthians, falou especificamente mais do primeiro tempo, e que ele gosta da repetição. E voltou a dizer que um empate, que o Inter sempre sai para vencer os jogos, mas que um empate não deixa de ser um bom resultado também.
2: Obrigado, bom trabalho.
3: Valeu, querido, um abraço.
2: Arildo Palermo com as palavras do técnico do Inter, o estreante da tarde e noite em Clássicos Grenais, Debona.
1: E aí, Vaguinha, que tal essa ideia do Eduardo Batista?
4: Eu acho que o Eduardo Batista faz boa leitura e é um técnico experiente, né? Que já participou de grandes clássicos do futebol brasileiro enquanto esteve treinando Palmeiras e Fluminense, principalmente. Então, eu tenho segurança no trabalho do Eduardo Batista, que começou muito bem. Com uma vitória diante do Corinthians, eu tenho certeza que ele vai ser inteligente para escalar um Inter que vai se defender, que vai suportar essa teoria, né, de Grêmio mais ofensivo, mas vai atacar também. Eu quero ver o Inter chutando no gol. Eu quero ver o Inter criando dificuldade para o Grêmio, coisa que todos os times do futebol brasileiro conseguem fazer, menos o Inter.
0: Ele é adepto da repetição, segundo o Arildo Palermo ouviu dele na entrevista pré-jogo, adepto da repetição, não vem Félix Torres, Bruno Gomes é zagueiro, Aguirre lateral direito.
1: Repetição no Inter, para você que tá chegando agora, Krovinovich joga no time do Grêmio, ô Bertoncelo, vamos chamar o gol do pré?
5: É isso, né? O quadro é o seguinte, tá? A gente pegou gols de Grêmio e de Inter no ano em que o adversário caiu, no ano do rebaixamento do rival. Então, o do Inter é uma vitória contra o Grêmio pelo placar de 3-1 no ano de 2004, gol marcado pelo Fernandão. E o do Grêmio, gol do Douglas, no ano de 2016, o Grenal do Trator, Inter 0, Grêmio 1. Então, a primeira dinâmica aqui no chat do YouTube Gaúcho Esportes é a seguinte. Jeromel e Kahneman não jogaram esse Grenal de 2016. Tá. Jeromel e Kahneman fora. Tá. Qual era a dupla que jogou esse Grenal com a vitória do Grêmio pelo difícil, placar de 1-0?
1: Difícil.
5: Vou dar as alternativas aqui.
1: Tá.
5: Wallace e Werley, Werley e Thierry, Thierry e Fred ou Fred e Bressan. Então participa que em seguida entra esse gol.
1: Então vamos chamar o gol? Já posso chamar?
5: Vamos lá. Então já chama. O pessoal vai botando aqui enquanto o gol rola.
1: Ah, dá tempo aí então. Tem quatro opções de dupla de zaga, hein? Atenção, vamos aí ao gol do pré. Aquela vinheta linda do gol do pré.
6: E a bola ficou para o Grêmio com o Wallace. Ele parte para o campo de ataque. Tocou a bola para o Luan. Recebeu pelo meio. Tentou para o Everton. Livre a chance do Grêmio. Bateu. Muriel pegou. Voltou Douglas. Gol do Grêmio. Gol de Douglas, o velhinho. Grisalho. 19 minutos e meio. Lançamento do Luan foi no Everton. Ele bateu forte, Muriel largou e no rebote o velhinho tá ali como centroavante. A sua experiência, a sua categoria tá ali para marcar o gol. E o gol que dá vantagem para o Grêmio no Grenal, 410. Eu repito, 19 minutos e meio. O nome dele é Douglas, ele é velhinho, ele é grisalho, mas ele é bom de bola, ele faz. O primeiro gol do Grenal é do Grêmio, Gabardo!
7: Um segundo contra-ataque do Grêmio na sequência. E desta vez deu gol. Luan abriu a bola, colocou do lado esquerdo para Everton, que invadiu a grande área, chutou cruzado. Até não chutou muito forte, mas Muriel não segurou, deu o rebote. Douglas vinha na velocidade, pegou de primeira dentro da grande área. Chutou para o fundo da rede para abrir o placar no Beira-Rio. Grêmio 1, Inter 0, Guerrinha.
8: O Grêmio encaixou a sua jogada preferencial do toque de bola com velocidade. Ela caiu no pé do Everton, Everton nas costas do William. Entrou cara a cara com o Muriel, chutou. O Muriel fez a defesa parcial. O erro dele é ter botado a bola para o meio da área. E aí o Douglas foi mais perto do que seu marcador. Entrou e de pé esquerdo fuzilou, sem goleiro, sem nada, 1-0. O Grêmio larga na frente, Bertoncello.
5: E vai subindo para a segunda colocação do brasileiro com 24 pontos. Foi o segundo gol de Douglas em Grenal, o sexto dele na temporada. No clássico 410, é a vitória de número 128 do Grêmio.
1: Bom, a zaga do Inter, Bertoncello, era Paulão e Hernando.
5: Isso.
1: Mas a pergunta é qual era a zaga do Grêmio, né?
5: Exato. Qual era a zaga? Por quê? Porque Jeromel e Kahneman não atuaram neste Grenal.
1: Tu acha que o CCD diria, ao ver essa dupla de zaga, o Grêmio é grande?
5: Ele ia falar, com certeza. É o Grêmio e o Grêmio é muito grande.
9: Mas
5: ele
9: a minha dúvida assim. É que era o jovem do plantão ali.
5: Um garoto, né? Um jovem. É o quarto gol!
10: É, né? O quarto gol!
5: A resposta então agora no chat, o pessoal tá mandando bastante ali, aliás são mais de 15 mil aparelhos conectados na nossa transmissão no Gaúcha Esportes e também na Gaúcha, a Gaúcha no canal buscando 1 milhão de inscritos.
1: Vamos chegar, né?
5: Vamos chegar com certeza. A resposta é Rafael Thierry e Fred, o Grêmio de Roger Machado que venceu o Inter por 1-0, gol marcado por Douglas Marcelo Debona.
1: Então já prepara a dinâmica do Inter aí, ô Bertoncello. Qual é ela, hein?
5: Bom, o próximo gol, a gente falou antes, né? Um gol do Inter em um Grenal no ano em que o Grêmio caiu. 2004, vitória pelo placar de 3-1. A dinâmica é, quem era o técnico do Inter nesta vitória em 2004 contra o Grêmio? Vitória no Olímpico, placar de 3-1. Pessoal agora no chat pode mandar quem era o técnico do Inter nesta vitória, Debona.
1: Ah, tem três opções. Eu já vou chamar o gol. Segura aí, vai votando lá no nosso chat. Deixa eu chamar a Nani antes. Porque tem informações importantes da torcida colorada aqui na arena, hein, Nani?
11: Nesse momento, liberaram os torcedores que estavam presos por conta da biometria facial. Ah, resolveram liberar aqui os torcedores que faltaram, conferiram se todos tinham ingresso. Então, agora sim, a torcida do Inter vai estar completa lá em cima na arquibancada de Boná.
1: É, a gente já tem o visual aqui quase lotado, né? Falta ainda, né? Um pouquinho, né? Tem alguns espaços, né? Onde fica a torcida do Inter bem no alto aqui da arena. Bom, são 4 horas mais 2 minutos. Vamos com o gol do Inter, então. 2004, gol de Fernandão. Narra Pedro Ernesto Denardim.
12: Luciano Santos se complicou, perdeu pro Diego, pro Rodrigo Paulista, pro Diego, fechou pra área, balou e cortou, voltou pro Diego, vai marcar mais um, Márcio se estica como um gato e toca a bola pela linha de fundo. Sérgio!
13: Fase ruim não pode inventar, né? Luciano Santos quis inventar, balou e foi batido, Diego deu um toque por cima, Márcio salvou, escanteio, Inter, Chiquinho cobra,
12: levantou, Fernandão, gol! Gol!

0: Fernandão! Fernandão! Predestinado, coveiro do Grêmio, sepultando o Grêmio, fazendo a alegria da torcida colorada, num Grenal em que para o Internacional, o que vale é meter o Grêmio na segunda divisão, o que vale é enterrar mais o Grêmio, quando nesse momento uma população inteira da torcida do Grêmio, uma massa extraordinária, sai do gramado e vai embora para casa. Os colorados, ao contrário, fazem festa. No primeiro pau, Fernandão surgiu do nada, apareceu relampagamente para fazer o gol do Internacional. 29 minutos, Inter 2-0. 2-0 para o Inter. O Inter no Campeonato Brasileiro não tem nada que fazer a não ser botar o Grêmio na cova. E é isso que o Inter está fazendo. Está sepultando o Grêmio. Coveiro Fernandão é o nome do gol. A profissão dele é Coveiro Sérgio.
1: De um lado, um carnaval vermelho. Do outro lado, revolta total. E esse filme eu já vi várias vezes. Chiquinho na bola parada. Levantou com precisão. Fernandão fez uma manobra inteligente, saindo de trás, saiu da marcação e com violência botou no canto esquerdo. Márcio não viu nada. O Inter tem 2 e o Grêmio cada vez pior, ruim, não tem nada.
2: E o torcedor começa a sair do estádio.
3: É bandada, hein, Pedro?
2: É verdade. A bola cobrada pelo Chiquinho foi muito bem cobrada no primeiro pau, mas o ingresso do Fernandão, ali que está a sutileza, a segurança e a qualidade desse jogador. Marca o segundo gol que verdadeiramente fecha o jogo, Kleber.
4: No Grenal 363, o Internacional confirma 20 vitórias a mais sobre o Grêmio, 136 a 116. No Brasileiro, o Inter é 13º com 49, o Grêmio é penúltimo com 35, segue na zona do rebaixamento. Fernandão, 4 Grenais, 3 gols no Brasileiro, é o 12º dele.
5: Crestani Pneus, onde você sempre faz um bom negócio, e os gols do pré, quem era o técnico do Inter, Bertoncelo?
6: O time do Internacional, que tinha no ataque Diego e Fernandão, era comandado por Murici Ramalho. A vitória do Inter 3-1 contra o Grêmio em 2004, depois o Grêmio seria rebaixado para a Série B.
7: Debona. Em imagens, Gaúcho Esportes, Renato Portaluppi sai do vestiário e vai atender o Grupo Globo para aquela entrevista pré-jogo. Antes, Marlon passou por ali, um jogador designado, e confirmou para Valéria Possamay que será titular. Ou seja, aquela nossa descrição que estava caminhando sem dificuldades, ela estava correta, né?
5: Pois é, é isso. Sem dificuldades, vai jogar. E aí, Leonardo Oliveira?
8: Sobre o gol do pré, o Inter começa o ano com o Lorisandre, vem o Joel Santana, que é o técnico do Grenal do Gol Mil, com o gol do Fernandão, e depois o Murici Ramalho chega, e o Inter, acho que nesse ano, ele vai enfrentar o Boca na semifinal da Sul-Americana, meio que dá uma revigorada e salva a temporada.
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6: Começou.
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6: Tem bola rolando para o primeiro jogo deste domingo pela 30ª rodada do Brasileirão. Atlético Mineiro e Santos se enfrentam na Arena MRV. Sem Neymar, por conta do gramado sintético, Gabigol e Cebolinha, o ataque do Santos contra o Atlético Mineiro, que também visa a Copa Sul-Americana. Enfrenta o Montevideo City Torque na próxima quarta-feira. E tem bola rolando na Série B para a Juventude São Bernardo. Leonardo no Jacone, placar de 0-0, Juventude lidera a competição.
5: 5:30, os clássicos pelo Brasil.
6: Palmeiras e Corinthians no Nubank Park em São Paulo. Corinthians anunciou o Sidorf como seu novo técnico hoje. O Corinthians sem o Garro e sem o Caio César, Palmeiras com força máxima. E o outro clássico, Flamengo e Fluminense no Maracanã. Fluminense com time misto, Flamengo sem o Jorginho suspenso. Os clássicos das 5:30.
5: Decisão em Veranópolis.
6: Temos agora o segundo tempo rolando com 0-0 para Veranópolis e União Frederico. O Frederiquense na ida venceu pelo placar de 2-0, está garantindo classificação para a semifinal da divisão de acesso.
8: E aí serão 180 minutos para a história.
6: Isso.
8: Sobre o Sidorf. Katsurayama, até que estava lá com o Inter, me avisa aqui que tem uma cláusula no contrato. Se o Corinthians cair, o Sidorf volta para casa.
5: Bom, se ninguém se opor, se alguém se opor, levante o dedo agora, abra o microfone, senão a gente vai para o intervalo, hein?
7: Na volta, Valéria Possamay, com o que está dizendo o Renato nesse momento para a entrevista pré-jogo.
5: Tá bem, então tá, vamos para o intervalo, a gente fica aqui interagindo com o nosso chat, estou com o Leonardo Oliveira daqui a pouquinho, tem o Pedro para comandar o futebol da Gaúcha.
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0: de volta. Pré-jornada 992441 é o número de inscritos no canal de Gaúcha no YouTube. 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Simon Bianchini é o primeiro da fila, depois a Nani para falar da torcida, depois a Keke também. Fala, Simon.
1: Valéria Possamay conversou com Renato Portaluppi e ele entregou o ouro, Valéria.
2: Tudo bem, gente? Boa tarde mais uma vez. Mas não entregou, né? Inclusive tentamos de diversas formas, mas vamos falar especialmente sobre Kaito e o Wallace. Simon, até conversava com você antes. A minha impressão é de que vai um ou outro, né? Eu perguntei para ele sobre isso e ele destacou que muitos jogadores querem entrar em campo, muitos jogadores têm essa vontade de doação mesmo, mas que também, em primeiro lugar, tem que estar a saúde. Então, ou é um ou é outro, né? Até porque o Marlon vai jogar, o Marlon me confirmou isso, né? Foi quem conversou conosco ali rapidamente. E sobre a questão do jogo, ele foi muito taxativo em dizer que o Grêmio precisa fazer a sua parte para depois também olhar os outros resultados, né? Então, não adianta os outros resultados ajudarem e o Grêmio não fazer a sua parte. E a gente conversou também sobre a questão do ataque, né? Já que o Grêmio tem hoje o terceiro pior ataque do Campeonato Brasileiro. Então, ele falou assim que tem conversado muito com os jogadores de frente, tem aplicado isso no treino, mas que às vezes é com o próprio atleta, né? Como a gente viu no jogo contra o Remo, os casos do enamorado. Mas acho que o ponto principal é esse, assim, Simon. E até acompanhando as informações de vocês, né? Acho que o Wallace já treinou com a máscara. Então, me parece que ou o Wallace pode ser preservado, ou então o Kaito. Pelo menos essa é a impressão que eu tive da fala com o Renato.
1: Obrigado, bom trabalho.
2: Valeu, bom trabalho para nós.
0: Interessante isso, hein, Leonardo?
3: Interessante que traz a Valéria Possamay, porque o Renato não vai jogar com uma linha de defesa que tem o Marlon, que é fundamental, e o Marlon tem de passar na frente de todo mundo porque é uma liderança, mas está sem jogar há mais de um mês. Na lateral direita,
1: o Kaito também está voltando de lesão. No último Grenal da Copa do Brasil, são 40 dias, Léo.
3: 40 dias, obrigado, Simon, 40 dias. Então ele vai ter o Marlon, mas o Marlon é uma liderança. Ele vai ter o Kaito na lateral direita, os dois laterais voltando, e mais o Wallace, que está com esse problema na face, esse problema no nariz. Acredito que seja uma alternativa muito boa o Gustavo Martins, porque o Gustavo Martins tem a bola aérea. E a bola aérea, inclusive, do Grêmio foi citada pelo Eduardo Batista. É uma grande arma do Grêmio. Crescem as chances de Gustavo Martins, hein, Debona?
0: Crescem as chances de Gustavo Martins, que é um cara bom na bola aérea, que bola aérea foi comentada pelo Eduardo Batista como uma preocupação do Inter para o jogo de hoje. Eu quero que vocês troquem passes, façam uma tabelinha agora. Nani, Keke, Nani, Keke, Nani, Keke, Nani.
4: E aí, Debona, agora sim, já tô aqui dentro da arena. Toda a torcida do Internacional foi liberada para entrar depois de uma pequena confusão, como eu relatei para vocês, de biometria facial. Foi problema com o sistema mesmo. Funcionários de Inter e Grêmio estavam tentando ajudar a resolver. Como não conseguiram, e muita gente estava ali embaixo ainda, eles conferiram, o pessoal tinha ingresso, então acabaram liberando a catraca. Eu vou conversar aqui com a torcedora colorada. Vem cá, teu nome?
5: Mari.
4: Mari, tu entrou tranquilo aqui ou ficou presa lá embaixo?
5: Entrei bem rápido, foi bem tranquilo.
4: Boa. Expectativa para esse jogo, jogo que pode definir um rebaixamento ali na frente.
5: Expectativa tá em alta hoje, acho que a gente sai com uma vitória, por mais que todo mundo tá falando no empate, mas acho que se a gente jogar bem, a gente sai sim com a vitória. A gente tem que lembrar quem a gente é e de onde a gente veio. E quem ganhar hoje rebaixa o outro, né? É aquele prego no caixão a mais forçado até o final.
4: Teu placar?
5: 1-0.
4: Boa, vou falar com mais um torcedor. Teu nome?
6: Bruno.
4: Bruno, o Inter nos outros dois grenais aqui não foi muito bem, né? Saímos mal, foi ruim. A gente saiu daqui com um sentimento muito triste, assim, de vergonha mesmo, pelo que os jogadores fizeram, pelo que a comissão fez. Hoje vai ser diferente?
6: Hoje vai ser diferente, a gente tem que confiar que vai ser diferente. Independente do que foi pro passado, a gente sempre vai ser Inter, a gente sempre vai estar onde ele estiver. A gente tá aqui em busca dos 3 pontos e com certeza ajudar a cavar mais um buraquinho para que eles permaneçam nessa zona monstruosa aí.
4: Tem confiança no Eduardo Batista? Gostou do jogo de quarta-feira?
6: Confiança a gente sempre tem que ter, independente de quem tiver ali, a torcida sempre vai estar apoiando e cantando pelo Inter. Porque a gente vem é pelo Inter, não porque quem tá aí, direção e o resto. O que importa é o sentimento de torcedor, de amar o clube, valorizar tudo que a gente conquistou, o nome dos nossos antigos guerreiros. E se eles querem fazer histórias, tem que começar por hoje.
4: Teu placar pra hoje?
6: 1-0, sendo econômico, porque a gente sabe que a nossa zaga assim, não passa muita confiança.
4: e aí rebaixar eles.
6: Tomara, né? Tomara. Quero que a tua amiga lá da Gaúcha, como é o nome dela? A Kek, ela hoje ela comece a chorar e o CCD também. O CCD começar a chorar, ele chora sempre, né? Quando o palestrinha do Marlon fala, ninguém fala nada. Mas tomara que o CCD e a Kek hoje, com todo respeito, Kek, que hoje tu comece mais um pouquinho a chorar. Muito obrigado, Naninha.
4: Kek, tá aí a deixa pra ti, minha amiga, que hoje tu comece a chorar. Esse é o desejo aqui dos colorados.
7: Eu desejo tudo em dobro pra ele, o que ele tá me desejando agora, Nani. É isso, esse é o clima, é Grenal, gurizada. E a esplanada aqui tá demais. Hoje é o Grêmio, né?
8: É lazeira, é o Grêmio, 3x0, 3x0.
7: O torcedor tá muito confiante. Deixa eu falar com a gurizadinha aqui. E aí, meu amiguinho, teu nome?
9: Caetano.
7: Tu tava me falando ali que o Grêmio vai ganhar hoje, né? Como é que a gente vai ganhar esse jogo?
9: Ah, eu acho que 2x0 pra nós, um gol do Carlos Vinícius e outro do Amuso.
7: Vai ter pose na arena hoje, então?
9: Vai ter pose.
7: Como é que o Carlos Vinícius faz? Quando ele faz o gol lá, aquela pose que ele faz, como é que é? Ah, sim! Manda um beijo pros teus pais.
9: Um beijo pro meu pai, pra minha mãe e pra minha família aí.
7: Qual jogador do Grêmio tu mais gosta?
9: Tem dois, o Carlos e o Amuso.
7: Ah, são eles que vão fazer os gols, já tinha me falado, né? E o Renato, tu gosta dele?
9: Nosso ídolo.
7: Nosso maior ídolo, né? Tu já foi lá fazer um pedido na estátua do Renato?
9: Já.
7: O que que tu pediu?
9: Ah, eu queria que voltasse pra esse time atualmente, né? Porque tá ruim a nossa situação.
7: Ele vai salvar o Grêmio?
9: Acho que sim.
7: Então diz assim, Renato, salva o Grêmio, Renato.
9: Renato, salva o Grêmio, Renato.
7: Coisa mais querida. Deixa eu falar com a galera aqui também. É tua família aqui? Não? A tua família tá do outro lado. Ah, essa é a tua, teu nome.
10: Meu nome é Lohan.
7: Lohan, como é que a gente vai ganhar esse jogo hoje, Lohan?
10: 2x0.
7: Quem é que vai fazer os gols?
10: Vai ser o Carlos Vinícius e o Amuso.
7: Tu tá feliz com a volta do Renato?
10: Tô.
7: Já foi lá na estátua fazer um pedido?
10: Não, ainda não.
7: Então faz o seguinte, ó. Vai lá, promete um ano sem comer chocolate pra gente ganhar esse Grenal e o Renato salvar o Grêmio. Fechou?
10: Não, eu sei que a gente vai ganhar, mas eu já tô acostumado, né? Eu jogo na base do Grêmio e é sempre isso.
7: Ah, então daqui a pouco eu vou te entrevistar como jogador, é isso?
10: Pode ser?
7: Que posição tu joga?
10: Meia atacante.
7: Criativo? Estamos precisando, hein? Vai ser um camisa 10, então?
10: Sim, eu sou 10 e faixa.
7: Show de bola. Gostei da personalidade. 10 e faixa. Pega. Tamo essa, junto, hein? Viu? Pega essa. Ah, isso aqui, ó, já grava aí, Peter, a rostinha dele pra gente, no futuro, conversar como jogador do Grêmio. Teu nome?
11: Denner.
7: Denner, teu filho?
11: Meu filho.
7: Vai ser jogador do Grêmio?
11: Ah, ele é 10 faixa do Grêmio. Já tá acostumado a ganhar do Inter.
7: Ah, já tô acostumado a ganhar Grenal. Então já sabe, pra ele não vai ter medo hoje.
11: É tranquilo, o time Grenal, ele fez 2 gols.
7: Que beleza! É o que a gente tá precisando hoje aqui. Como é que o Renato pode montar um time do Grêmio pra vencer?
11: Eu acho que ele vai sair com o time pra frente hoje, né? Tem o namorado ali, o Amuso, que pelas pontas ali, time mais rápido.
7: Hoje ele vai colocar o Croata em jogo. Tu acha que é por aí?
11: Eu acho que é por aí. Ele tem qualidade, tem experiência. Vai ajudar muito num jogo que é muita pressão. A experiência faz muita diferença.
7: O Marlon também deve retornar ao time. Qual é a importância do Marlon nessa equipe?
11: Não, o Marlon é um cara cancheiro, tá acostumado com o clássico, né? Vai ser um cara que é uma peça importante pro Grêmio.
7: Placar?
11: Acho que os 2x0, porque hoje eles vão vir meio brabinho, mas é 2x0 no mínimo.
7: Ah, mas as duas vezes que eles vieram aqui, eles saíram brabinho, vieram brabinho e saíram chorando.
11: Vão sair chorando de novo, esquece.
7: Valeu, muito obrigada. Tá aí, Debona, esse é o clima na esplanada da arena. Tem muita gente chegando, tá? Muita gente chegando. Quem quiser vir pro Grenal, apenas camarote e gol de Premium Sul. O resto tudo esgotado, expectativa de 50 mil pessoas aqui hoje.
3: Grande público, hein? A Kek trazendo, Debona. Olha só a imagem mostrando o menininho ali na esplanada para quem está nos acompanhando.
0: Peito erguido, cabeça no alto, faz o passe, dominou, chegou na esplanada.
3: E o menino desfilando. Será que teremos alguém desfilando no Grenal neste domingo, Debona? Quem é tua aposta?
0: Quem eu aposto? Os dois melhores jogadores com bola no corpo, tirando o melhor jogador do clássico, na minha opinião, já que tu me deu esse espaço para opinar, é o goleiro do Grêmio. Quem é o melhor jogador que estará em campo dos 22? O goleiro do Grêmio.
3: Que esteve na última Copa.
0: É. Quem é que eu vou olhar com mais atenção assim? O Vijaçante e o Alan Patrick.
3: Também. Concordo contigo.
0: Por aí.
3: Geralmente eu concordo contigo assim, 99,8% das vezes.
0: É.
3: Nesse 0,2% eu não estou te ouvindo, porque eu estou tomando banho, estou dormindo.
0: Fala, Vaguinha.
12: Só um sentimento, tá? eu acho que o Alejandro vai guardar um hoje.
0: Vai fazer um gol.
12: Tô com esse sentimento.
0: Pô, tem tempo que o Alan Patrick não faz.
3: O Vaguinho acordou hoje diferente. Ele chegou no sala pedindo calma pra todo mundo. Ele era a voz ponderada no sala.
12: Vocês são muito desequilibrados.
3: E ele tá otimista,
12: né,
3: com o gol do Alejandro. Vaguinho, eu não sei o que houve contigo de ontem pra hoje.
12: Não, eu tenho sentimentos, assim. Eu tô acreditando que chegou o momento do Alejandro brilhar. Só isso.
13: Quatro gols marcados pelo Inter. O Alejandro, o último deles, no dia 16 de maio, vitória contra o Vasco por 4-1.
3: Que até pouco tempo era a última vitória do Inter no Beira-Rio. Exatamente. No Brasileirão.
13: Exatamente.
0: Olha só, eu não tenho ninguém pra chamar agora. Quem é que quer falar, hein? Quer ver que vai ser o Simon que vai abrir o microfone? Ó, quer ver?
14: Deixa que eu falo, então, Debona. Deixa eu salvar o Simon, então. Vamos lá. Olha só, Debona, a gente tava buscando mais informações sobre Sérgio Rocher, que hoje, mais uma vez, não foi relacionado, e o boletim médico do Inter informa que ele teve que fazer um processo de bloqueio, né? Que é a infiltração, uma injeção de anti-inflamatório na região lombar. Ele vinha treinando no campo, e a expectativa é de que nessas últimas rodadas do Campeonato Brasileiro ele pudesse voltar, no mínimo, a ser relacionado. Então houve uma regressão, ele foi entregue à fisioterapia, e agora aquela expectativa que era positiva, ela regrediu junto com o quadro clínico do Rocher. Existe um pessimismo quanto à utilização do Sérgio Rocher e até já se fala nas internas sobre a possibilidade do Rocher não atuar mais nessa temporada. Existe essa possibilidade. Ele tem contrato com o Inter até o final do ano, uma cláusula de renovação automática que está totalmente atrelada à quantidade de jogos que ele fizer, e não jogando, não vai se renovar. E o depoimento que eu ouvi é de que não existe uma obrigatoriedade, mesmo ele estando lesionado, de renovar esse contrato, porque talvez seja do interesse do Rocher sair. O Simon estava falando anteriormente, né, para quem estava acompanhando o nosso pré-jornada. Mas já se fala nos bastidores, sim, sobre, claro, o cumprimento desse contrato, que vai até o dia 31 de dezembro, mas um 2027 sem Sérgio Rocher no Beira-Rio.
3: Pois então, Felipe, eu estava te escutando no pré-jornada. Ele tá com um bloqueio na região da cirurgia, né? Na região da cintura ali, da cintura não, da coluna. Retrocedeu no trabalho de recuperação dele, porque ele já estava no campo fazendo trabalhos, claro que limitados, não podia choque, não podia queda, mas ele dá um passo atrás e nós estamos nos encaminhando para a reta final da temporada, Felipe. Depois do Grenal faltarão 8 jogos, isso?
14: Eu lembro de trabalhar no jogo Inter e Santos no Beira-Rio, e ali naquela cobertura, naquela transmissão, ouvi o seguinte depoimento, fora do microfone, que a parada da Copa do Mundo seria muito importante para que o Sérgio Rocher deixasse o departamento médico, passasse a treinar com o grupo e, quem sabe, na retomada do Campeonato Brasileiro pudesse ser utilizado. Ele vinha treinando no gramado, no CT Parque Gigante. E agora houve essa regressão. O Simon trouxe mais detalhes, né? Houve essa injeção confirmada pelo boletim médico do Inter. E ele está no processo de fisioterapia. Então, ele regrediu no quadro clínico. Aquela espera de evolução para que o Rocher pudesse reaparecer nos gramados, bom, hoje se torna um pessimismo quanto à reaparição do Rocher no gramado.
3: E a informação, Felipe, que eu tinha recebido, e havia até um certo otimismo, porque o Rocher tinha voltado a treinar no campo, e no final daquela primeira semana da data FIFA, ele seria reavaliado e seria possível até ele voltar na segunda semana a trabalhar com o restante do grupo a tempo de prepará-lo para o jogo contra o Corinthians. Ou seja, tudo isso recua e eu não sei se o Rocher volta a jogar nessa temporada, Debona.
0: Superchat, se o Amuso estiver inspirado, Grêmio 2-0, diz o arquiteto Nogueira. Chegou a hora, atenção, Marcos Bertoncelo, afinal de contas, esse é o Grenal do...
13: Da sobrevivência, né? Foi o que mais ganhou.
0: É?
13: É,
0: tá bom.
13: Da sobrevivência.
0: Grenal da
3: sobrevivência. A resenha é fora do ar aqui, ela é impagável.
0: O Pedro não para de falar um segundo,
3: ela,
0: cara.
3: Ela é impagável.
0: Tu vai ficar sem voz, Pedro? Não. Tá, Grenal da sobrevivência, então. Eduardo Gabardo, zona mista aqui da Arena, Gabardo.
15: Tem um outro ponto que precisa ser observado durante o Grenal, Debona, que é a quantidade de jogadores pendurados com 2 cartões amarelos. O Grêmio tem pendurados Carlos Vinícius, Diego Caíto, João Pedro, os 2 laterais direitos, né? Um deve jogar. O Nardoni, o Wallace e o goleiro Everton. Então são preocupações aí, né? Porque o Grêmio, nessa altura do campeonato, tendo que pontuar em todos os jogos, não pode perder ninguém importante. O próximo jogo do Campeonato Brasileiro é contra Bertoncelo,
14: Cruzeiro.
15: Cruzeiro.
0: Troca!
15: Né? Então, o Grêmio tem vários jogadores pendurados com dois cartões amarelos.
16: Nesse momento, os assessores de imprensa, Thiago Rocha e Igor Póvoa, trocam as escalações que a gente tanto menciona agora em imagens. Cada um pega a escalação do time rival e leva para o seu treinador. Então, as escalações às 4h25 sendo trocadas, cada um tem um conhecimento que vem do outro lado. Dentro de 5 minutos, pelo protocolo da CBF, a divulgação oficial dos times de Grêmio Internacional, Debona.
0: Daqui a pouco, portanto, as escalações. O Krovinovic será titular, ele é a principal novidade no clássico, não só no Grêmio, né? Krovinovic não vinha jogando com o Renato nos dois jogos que comandou o Grêmio. Vai ser titular hoje no Grenal das 5h30.
14: Tem gol. Sobre os pendurados, rapidinho, os pendurados do Inter. Matheus Cunha e Maripan. Maripan não está relacionado. Matheus Cunha é reserva. Gabriel Mercado, Ronaldo, Paulinho e Vitinho. São os jogadores que, se receberem cartão amarelo no clássico Grenal, ficam de fora do confronto de sexta. Sexta-feira, 8 horas da noite, tem Inter e Mirassol no interior de São Paulo.
3: E a Keke entrevistou um menino da escolinha do Grêmio, Lohan, que diz que é 10 e faixa, cabelo descolorido. Pô, marrentinho, Lohan. Mas diz que ele é bola. Inclusive, o Grêmio já trata ele com uma certa diferença. Me avisaram aqui, alguém que já cuida da carreira dele, que ele ganha até uma ajuda de custo.
0: Ah,
3: do
0: já
3: Grêmio.
0: Chegou
3: o Grêmio já colocou o olho no Lohan, que tem personalidade.
0: É, bom, gol de quem, Bertoncello?
13: Tem gol marcado pelo Juventude no Jacone. Gol do zagueiro Rodrigo San. Juventude 1, São Bernardo 0. O líder da Série B chega a 62 pontos, faltando 5 rodadas. Muito próximo do acesso para a primeira divisão no ano que vem.
0: Quantos pontos ele abre para o terceiro colocado, Bertoncello?
13: O Novo Horizontino, que ainda joga, tem 57 pontos, 5 à frente do terceiro colocado.
0: Que campanha, hein? Que campanha. O Juventude vai vencendo mais uma na Série B do Campeonato Brasileiro. Daqui a pouco as escalações, faltando agora 1 hora, 2 minutos, 44 segundos para a bola rolar. 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
14: Inter! Vamos lá, a escalação do Inter saindo agora. É a repetição do mesmo time que venceu o Corinthians, com Antony, 12, Bruno Gomes, 15, 25, Gabriel Mercado, 18, Juninho, são os três defensores, 35, Brian Aguirre, 5 para Vijagra, 29, Thiago Maia, 10, Alan Patrick, capitão do Inter, e 26, Bernabei. 28, Vitinho, e 9, Alejandro. É o time do Inter escalado, a repetição da mesma escalação que venceu o Corinthians no meio de semana.
3: É aquela velha máxima, né? O time que tá ganhando não se mexe. Embora o primeiro tempo do Inter, o Aguirre tenha sido substituído no intervalo porque já não estava conseguindo dar conta do recado, mas ele mantém a mesma estrutura de time, embora tenha aventado a ideia de colocar o Félix Torres.
0: Vaguinha, Leonardo, ele vai fazer na arena o que ele tentou e conseguiu fazer de marcação alta. Seu jogo com maior roubadas de bola diante do Corinthians. O Corinthians era no Beira-Rio. E hoje, hein, Vaguinha?
15: Tem Grêmio.
0: Antes o Grêmio.
15: Igor Póvoa, assessor de imprensa do Grêmio, está trazendo a escalação agora aqui. Vai fixar. Opa!
17: A troca vai ser depois do aquecimento, o corte.
15: Um a mais no banco?
17: É.
15: Ah, tá. Depois do aquecimento vem o corte. Vamos lá. Krovinovic titular. Escalação do Grêmio. Goleiro Everton, número 1. Diego Caíto, número 27. Wallace, número 82. Kahneman, capitão do Grêmio, número 4. Vamos ver o Marlon, número 23. Danilo Barbosa, número 15. Vilhaçante, número 20. Krovinovic, número 10. Pavon, número 7. Carlos Vinícius, 95, e Amuso, número 9. Exatamente o mesmo time que formamos hoje pela manhã, que treinou ontem no CT Luiz Carvalho. Reservas: Grando, Balbuena, Wagner, Leonardo, Nardoni, Gustavo Martins, Noriega, TT, Marcos Rocha, João Pedro, Braithwaite, Caio Paulista, Pedro Gabriel e Enamorado. Certamente por uma questão física, tem um a mais do banco, né, dos relacionados, e um vai sobrar depois do final do trabalho do aquecimento.
0: Vamos inverter a ordem, vamos começar pelo Grêmio. Quando o Renato foi contratado, a gente já falava, o Danilo Barbosa vai jogar com o Renato. De fato, ele vai jogar. E o Grêmio preparou os dois laterais para o Grenal, Leonardo.
3: Preparou, inclusive o Grêmio, depois do jogo treino contra o sindicato, chegou a estudar a possibilidade de fazer um outro jogo, mesmo estando em viagem, para Marlon e Caíto ganharem ritmo de jogo. É um risco, sim, porque são dois jogadores que estão voltando de longa parada e tem o Wallace com a questão da fratura no nariz. Mas o Renato também entende que são esses os dois laterais que entregam muito mais do que João Pedro, e do que Caio Paulista.
0: Daqui a pouco eu vou com o Ian Tâmbara. Vaguinha, 50-50 aqui no nosso chat. Gostou da escalação do Inter? É a repetição da quarta-feira, Vaguinha. Tu ia dizer também sobre ações, comportamento. Aquele foi um Inter que marcou alto, que pressionou bastante o Corinthians.
12: Eu acho que muda um pouco a postura, tá? Eu concordo com a escalação. O Inter teve 30 minutos muito bons contra o Corinthians no Beira-Rio. Então, eu também não mexeria. Eu acho que é essa a ideia de jogo. Ainda mais hoje, a presença do Aguirre vai ser muito importante, porque o Grêmio ganhou, ou né, teve êxito nos dois grenais que a gente cita muito, né, do Gauchão e da Copa do Brasil, pelo lado esquerdo de ataque, com o Amuso deitando e rolando. O Aguirre vai ser o cara que vai bater no Amuso, bater que eu digo em enfrentamento, né? E em velocidade, vai competir com o Amuso ali e vai tentar anular essa jogada forte do Grêmio. Então, Aguirre hoje é importante, apesar da qualidade técnica dele, que é bem abaixo para jogar no Inter. Mas hoje ele é muito importante. Então, gosto da ideia de repetição do time. Agora, o jogo não é no Beira-Rio. Então, a postura ela tem que ser um pouquinho diferente. O Inter tem que ter coragem quando tiver a bola, mas cuidados defensivos também.
3: Ele vai fazer aquela marcação pressão em gatilhos. O Inter não faz a marcação pressão o tempo todo, mas escolhe alguns momentos do jogo liderados pelo Mercado, que é o cara que aciona esse gatilho para tentar roubar a bola perto do gol.
0: Tô chamando o CCD aqui, enquanto o CCD vem, Ian Tâmbara, para fechar o posto aqui no prédio de trânsito, Ian.
18: A gente está aqui pela Voluntários da Pátria ainda, que é um dos principais acessos, Debona, que estava até um pouco tempo atrás bem congestionada, mas ela deu uma aliviada para a chegada ao entorno da arena. Quem está vindo de carro agora, está na dúvida, ou até mesmo quem está vindo de aplicativo, está ouvindo a gente, onde que desce, onde que está melhor para parar e estacionar. Aqui pela Voluntários, até ali a Rua 5, que é aqui, a última que dá a Vila Farrapos, ela está fluindo bem. Depois ali começa a travar e já nem tem muito como avançar. Ali se vem, por exemplo, de aplicativo, o torcedor chegando mais em cima da hora, já desce e segue a pé, que é mais fácil. Para quem for estacionar, tem alguns espaços aqui com um estacionamento rua ainda, dá para parar e depois também seguir a pé ao entorno do estádio. Para tentar chegar mais próximo possível da chegada da arena, aí eu já diria que pela J. Renner pode ser a melhor opção, dá para chegar um pouquinho mais próximo por ali, tá fluindo com um pouco mais de tranquilidade nessa chegada ao entorno. Mas nas demais vias, para tentar chegar mais próximo aqui, já tá fluindo um pouco melhor. O último congestionamento que se formou foi quando chegou aqui uma última escolta da EPTC com alguns veículos oficiais e agora já deu uma boa aliviada. A gente vê mesmo o pessoal que está chegando de uma hora com essa dúvida de onde consegue estacionar mais próximo. Então tem essas opções, ou de deixar o carro aqui pela Voluntários na rua e seguir a pé, ou então se aproximar mais ali pela região da J. Renner.
0: Muito bem. César Cidade Dias, percepções.
19: Pois é, eu achei curioso essa história do Grêmio ter um jogador a mais na relação, tá? Não se surpreendam se o Grêmio não estiver testando alguém no aquecimento, alguém que vai jogar, ou melhor, que estaria na escalação de jogo.
3: E aí eu coloco a minha aposta em cima do Wallace, porque me chamou a atenção no banco de reservas estarem três zagueiros: Gustavo, Wagner Leonardo e Balbuena.
13: E tem quatro laterais também, né? No banco: dois direitos e dois esquerdos.
19: O mesmo raciocínio do Léo em cima dos laterais também. Me parece que, não que isso esteja definido, mas acho que o Grêmio faz testes no aquecimento. Vamos ficar atentos aos...
20: Eu acho que é isso, CCD. Exatamente isso, porque é o que a gente já falou durante o dia, né? Vocês pegaram bem, tem vários jogadores voltando de lesão.
19: São
20: então
19: quatro jogadores.
20: Né? É uma questão de cautela, né? Exatamente. De ter uma a mais do banco para qualquer eventualidade.
19: Não, exatamente. É que chama atenção, porque se fosse alguém do banco, tu já teria definido isso. Não teria por que ter todo mundo na relação. Então, claramente, me parece que passa muito mais por algum teste dos jogadores escalados no time principal do que qualquer outra coisa.
3: E tem uma questão, Gabardo, fosse tu que trouxeste, o Wallace vai jogar com uma máscara, uma
20: exatamente,
3: proteção. Tem que ver se o Wallace se adapta à máscara, né?
20: É, tem isso. É porque, assim, Léo, ele fez o teste com a máscara apenas no sábado pela manhã, do treinamento de ontem pela manhã. Se daqui a pouco ele não se adaptar, pode tentar jogar sem. Enfim, acho que tá meio aberto essa situação para ver como é que vai ficar, né?
0: Olha aqui, gente, eu preciso aqui, vou caminhar em direção à câmera. Pré-jornada vai para o intervalo e volta já.
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0: De volta, pré-jornada, 4h37, 4h37, está chegando a hora do Grenal aqui na Arena, o Grenal da sobrevivência. Já com bastante barulho, com bastante gente aqui na parte interna, vamos fazer o seguinte, a turma é grande, a equipe é grande. Vamos fazer aquele giro assim, mas tem que ser aquele giro disciplinado, tá, gente? Temos alguns poucos minutos de programa, então vamos lá. É de 25 a 30 segundos, essa é a margem de erro para a gente tirar com todo mundo. Começando contigo, Eduardo Gabardo.
20: Time do Grêmio escalado para o clássico Grenal, Krovinovic confirmado. A escalação tem o Everton, Diego Caíto, Wallace, Kahneman, Marlon, Danilo Barbosa, Vilhaçante, Krovinovic, Pavon, Carlos Vinícius e Amuso. Von Borne, que foi relacionado no último jogo, hoje ficou de fora.
0: Felipe Duarte, agora o Inter.
14: Mesmo preocupado com a bola aérea do Grêmio, o técnico colorado Eduardo Batista premia aqueles jogadores que iniciaram contra o Corinthians. Repetição do time com Antony, Bruno Gomes, Mercado, Juninho, Aguirre, Vijagra, Thiago Maia, Bernabé, Alan Patrick, Vitinho e Alejandro. Novidades no banco são Félix Torres e Vitor Gabriel.
0: Mais do Grenal, Simon Bianchini.
24: Circulando aqui pela zona mista, né? Para buscar mais detalhes, a arbitragem já está também no estádio, obviamente chegou antes das delegações. Na sequência, trabalho de aquecimento também do árbitro da partida, o estreante em clássicos grenais. E o Gabardo falou do João Borne, o Manu, que chegou aqui assim por pouco, não entrou. Nos instantes finais foi feita a última modificação, a entrada do Zortel no lugar do Danilo Barbosa. O Manu ontem jogou pelo Grêmio Sub-20, foi capitão, e o Grêmio acabou perdendo no torneio, mas o Manu já atuou, já voltou pro time Sub-20, Debona.
0: Agora a torcida do Grêmio, o que é aqui?
25: Vou falar rapidinho com o torcedor aqui para saber da escalação. Tudo bem? Teu nome?
26: Bruno.
25: Bruno, gostou da escalação do Grêmio?
26: Eu acho que esse é o time ideal para o Grêmio.
25: É por aí essa vitória?
26: É por aí, eu acho que é aí. E hoje é 1-0, aquele gol, que a sorte do Renato hoje prevaleça.
25: A
26: né?
25: estrela
26: que,
25: do Renato.
26: A estrela do Renato, né? Que dê tudo certo hoje.
25: Valeu, muito obrigada. Vai dar certo. O torcedor chegando em muito bom número. Expectativa 50 mil pessoas, Debona.
0: Torcida do Inter, Nani.
4: Vamos conversar aqui, teu nome?
27: Vladimir.
4: Vladimir, repetimos a escalação de quarta-feira, é isso mesmo?
5: É isso mesmo, excelente, eu acho que deu certo contra o Corinthians e vai dar certo hoje aqui.
4: Que postura o Inter tem que ter? Tem que ir pra cima ou ficar aguardando um pouquinho mais?
5: Eu acho que aguarda um pouquinho e vai no contra-ataque.
4: Um placar pra hoje?
5: 2-1 pro Inter.
4: Tá aí o torcedor colorado, 2 mil ingressos vendidos, setor visitante vai lotar por aqui daqui a pouquinho, Debona.
0: Agora o Vaguinha e a expectativa do lado vermelho, Vaguinha.
12: É isso aí, Debona. Os times estão escalados e acho que o Eduardo Batista deu o primeiro passo para ganhar o Granal. Repetiu a escalação. Tomara que o Inter tenha pelo menos o mesmo espírito do jogo contra o Corinthians. Que o Antony esteja também em uma tarde e noite iluminada. E que lá na frente o Alejandro, né? Porque a parte do goleiro já foi feita na quarta-feira. Se ele repetir, tá ótimo. Chegar perto disso também tá excelente. Mas o centroavante precisa ajudar. Ou voltar a ajudar. Se o Alejandro tiver numa tarde legal, o Inter sai com a vitória hoje.
0: Duas frases do comentarista Leonardo Oliveira.
3: Vamos para o Grenal da sobrevivência e um Grenal em que teremos gols. Pedro Ernesto vai narrar gols.
0: 4h41, fecha na Central de Esportes da Gaúcha, Bertoncello.
6: 40 minutos, etapa inicial, o jogo do Brasileirão com bola rolando nesse momento. O Atlético Mineiro 0, Santos também 0. Na Série B, o Juventude está batendo São Bernardo por 1-0. E na divisão de acesso, Veranópolis 2, União Frederiquense 1. O União Frederiquense está se classificando para a semifinal.
0: Tempo do jogo?
6: Temos agora, eu estou vendo aqui pelo vídeo, tá? Deixa eu ver aqui, ó, quanto é que tá. 30 minutos no segundo tempo.
0: Então tá. Com o passar do tempo, a tua expectativa para o árbitro deu uma amenizada, Diori Vasconcelos?
6: Não, quanto mais perto do jogo, piora. Quanto mais perto do jogo, piora. E só vai piorar mais quando começar o jogo, Debona.
7: Me passa o nome dele aí que eu vou dizer para ele isso aí que tu tá falando.
6: Rodrigo Pereira de Lima.
7: Vou te entregar para ele.
6: Rodrigo Pereira de Lima, eu tenho uma expectativa de muita preocupação com o jogo para um árbitro estreante com pouquíssimos clássicos na carreira. O Grenal promete.
0: O árbitro da partida de hoje passa confiança? Nós estamos perguntando no nosso chat. Não, 60% e sim 40%.
3: Se os jogadores não ficarem se atirando, não ficarem incomodando, se deixarem o homem fazer o trabalho dele, eles ajudam e colaboram para o espetáculo. Tem de jogar bola. O árbitro é bom quando ele sai e ninguém fala dele. Agora, se ficar atazanando a vida do cara também, já não vai ajudar.
0: No teu play aí, Marcelo Figurelli, pra gente fechar o pré-jornada, anunciando, vem aí o futebol da Gaúcha com o comando do Pedro, o Grenal da sobrevivência, um Grenal um dos mais importantes da história recente do futebol gaúcho, hein? Grêmio Inter aqui da Arena a partir das 5h30, vem aí o futebol da Gaúcha, vem aí o Pedro, tchau!
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1: Gaúchos e brasileiros, chegamos ao Grenal da sobrevivência. Segundo Marcelo de Bona, que acompanhou até alguns instantes atrás o pré-jornada do Futebol da Gaúcha, nós tivemos uma série de adjetivos para caracterizar esse Grenal, neste momento em que a dupla Grenal está ocupando duas posições que são de rebaixamento. A melhor coisa que se ouviu foi Grenal da sobrevivência. Não tem nenhum esculacho para nenhum lado nem para outro, e tem sim o respeito pelas instituições, pelas torcidas, gremistas e colorados, que merecem todo o nosso carinho, toda a nossa atenção, e que historicamente estão emprestando para a Rádio Gaúcha a sua grande liderança no estado do Rio Grande do Sul. Então, meus amigos, Grenal da sobrevivência. Me parece, doutor César, CCD, parece a coisa mais adequada para esse momento, seria assim?
2: Eu acho muito boa a frase, acho que é exatamente isso, Pedro. É o Grenal da sobrevivência, é isso que nós vamos ter. Em caso de vitória do Grêmio, e o Inter, me parece, com os dois resultados que tem a seu favor, o empate também deixa o Inter vivo. Já o Grêmio, o empate complica muito a vida do tricolor.
1: Muito bem, Leonardo Oliveira, o Grenal da sobrevivência seria a melhor forma da gente encarar e definir o que vai acontecer daqui a pouco aqui na Arena?
3: Concordo, Pedro Ernesto, boa tarde, amigos da Gaúcha. É o Grenal da sobrevivência, sim, porque é um Grenal que os dois construíram para chegar até aqui, precisando pontuar e lutando dentro da zona de rebaixamento. O Grenal tem vida própria, começa e termina em si mesmo, mas esse Grenal tem uma peculiaridade: ele não tem vida própria, ele está completamente conectado ao Brasileirão.
1: Muito bem, é o Grenal 455, e o Futebol da Gaúcha, claro, mobilizando toda a sua equipe ao longo de todo domingo, e vai longe, hein? Vai até meia-noite lá com o bate-bola. Ou seja, quem estiver ligado na Gaúcha, é claro que terá todas as informações de um lado e de outro, respeitando o Grêmio, respeitando o Internacional e respeitando o futebol sobretudo. Então, senhoras e senhores, estou convidando você, a partir de agora, pela Gaúcha, pela Rede Gaúcha Sat, pelas emissoras da Rádio Gaúcha no Rio Grande do Sul, pelo aplicativo, pelo nosso Gaúcha Esportes, enfim, por todos os canais possíveis e imagináveis, que você fique conosco e acompanhe todas as emoções desse clássico que, repito, está sendo conduzido por nós como o Grenal da sobrevivência. Então vamos lá, porque a partir de agora está no ar o Futebol da Gaúcha.

0: 4 da tarde, mais 47 minutos. Nós vamos agora para as manchetes do futebol da Gaúcha. Eduardo Gavardi, as manchetes do Grêmio.
1: A novidade na escalação do Grêmio é a presença do meia Krovinovic como titular. E os dois laterais que voltam de lesão, Diego Caíto e Marlon, também estão confirmados no time que vai começar o clássico.
0: Felipe Duarte, as manchetes do Internacional.
2: E num vestiário colorado regido por uma das máximas mais conhecidas do futebol, o time que tá ganhando não se mexe, ou melhor, o time que ganhou não se mexe, é a repetição da mesma escalação que bateu o Corinthians. Tem novidade, Félix Torres e Vitor Gabriel, mas estão no banco de reservas como alternativas para Eduardo Batista.
0: Simon Bianchini, as demais manchetes do Grenal.
3: Alô Pedro, clima amistoso na zona mista no encontro dos staffs de Grêmio Internacional antes do clássico 4-5-5. Há pouco uma conversa ao pé do ouvido dos presidentes Odorico Roman e Alessandro Barcelos. E a direção do Inter convidou candidatos à presidência para o camarote colorado aqui na Arena.
0: Muito bem, a Keke recebe a torcida gremista, que como não poderia ser diferente, é multidão, não é, Keke?
4: Exatamente, Pedro, a casa cheia, a arena vai pulsar mais uma vez. Apenas dois setores ainda possuem ingresso, Gol de Premium Sul e camarote. A expectativa é de 50 mil pessoas na arena, Pedro.
0: E a Nani está lá encravada entre os colorados e trazendo as informações e a presença deles, hein, Keke? Nani?
5: É isso, Pedro. Apesar de um pequeno problema com o sistema de biometria facial, os 2 mil colorados já estão aqui na arquibancada visitante, cantando e apoiando o Inter em busca da vitória.
0: Agora

0: lá no final o empate pode ser considerado um bom resultado. Mas eu tenho dito o seguinte, Pedro. O Inter não pode jogar para empatar. É preciso ter coragem com organização, Pedrão.
1: Muito bem, tá aí o Vaguinha, que daqui a pouco volta, né? Porque tem muita participação também daqueles comentaristas que fazem o futebol da Gaúcha.
2: Tem gol.
1: O gol de quem?
2: Tem gol marcado pelo São Bernardo na Série B. Juventude 1, São Bernardo também 1. Gol de pênalti de Felipe Garcia. O jogo indo para o final do primeiro tempo, Pedro.
1: Final do primeiro tempo, portanto, o Juventude tem todo o segundo tempo para tentar continuar líder. Continua líder, né?
2: Isso, ele continua líder, vai chegando a 60 pontos, mas pode ser ultrapassado pelo Vila Nova, que ainda joga.
1: 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E agora atenção, torcedor do Grêmio e do Internacional. Primeiro vamos começar com o time da casa. O time do Grêmio será trazido agora. O hino do Grêmio rodando. E Eduardo Gabardo.

0: escalação do Grêmio aqui na Arena. O time escolhido por Renato Portaluppi para começar o Grenal. 1, Everton. 27, Diego Caíto. 82, Wallace. 4, o capitão Kahneman. E 23, Marlon. 15, Danilo Barbosa. 20, Viriaçante. 10, Krovinovic. 7, Pavon. 95, Carlos Vinícius. E 9, Amuso. Tem um jogador a mais relacionado. Um será cortado depois do aquecimento. No banco, Grando, Balbuena, Wagner Leonardo, Gustavo Martins, Marcos Rocha, João Pedro, Caio Paulista, Pedro Gabriel, Nardoni, Noriega, TT, Braithwaite e Enamorado. 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
1: 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Agora Felipe Duarte e o time do Internacional.
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3: E o Internacional chega para o Clássico Grenal escalado com Antony como goleiro número 12. A defesa tem Bruno Gomes, 15, 25, Gabriel Mercado e 18 para Juninho. Nas alas, Aguirre tem a 35 e Bernabé a 26. Os dois volantes, Vijagra número 5 e Thiago Maia, 29. 10, o capitão Alan Patrick. E no ataque, Vitinho com a 28 e Alejandro com a número 9. No banco de reservas, Pedro, à disposição de Eduardo Batista, Matheus Cunha, Félix Torres, Vitor Gabriel, Matheus Bahia, Ronaldo, Bruno Henrique, Caleb, João Vitor, Eliasson, Paulinho, Carboneiro e João Bezerra. 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
1: 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Agora arbitragem, Jory Vasconcelos.
4: Arbitragem que será comandada por Rodrigo José Pereira de Lima, 39 anos, árbitro pernambucano do quadro da FIFA, que estreia hoje em Clássicos Grenais. Será auxiliado por Danilo Maniz e Francisco Júnior. O quarto árbitro é Maguielson Barbosa. E na cabine do VAR, temos Caio Max Vieira, Flávio Barroca e José Cláudio Filho. É a arbitragem, Pedro, para a CMPC. 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
1: 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Agora é opinião, Leonardo Oliveira, é o comentarista do futebol da Gaúcha aqui na Arena.
5: Boa tarde, Pedro, boa tarde, amigos da Gaúcha. Chegamos ao Grenal 455, um Grenal que a gente não queria que fosse dessa forma, um Grenal com os dois na zona de rebaixamento. Mas o Grenal tem vida própria, o Grenal ele impulsiona, o Grenal ele mobiliza, e esse mobiliza ainda mais porque ele está conectado diretamente com a tabela. Só um pode sair vivo, o empate não é bom para ninguém, embora o Inter tenha ainda uma mínima gordura pela vitória contra o Corinthians, por ter uma tabela mais suave, só que os dois estão com os pés enfiados na zona de rebaixamento. E isso vai fazer com que Grêmio e Inter, Pedro Ernesto, saiam em busca da vitória, saiam em busca do gol. E tu vai, Pedrão, com a tua voz tonitruante, narrar muitos gols, Pedro Ernesto.
1: É, tomara, né? 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

0: 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Bom, a voz do Grêmio é, no futebol da Gaúcha, de César Cidade Dias, ou simplesmente CCD.
1: Pedro, é jogo onde Renato coloca o Krovinovic, colocando o Krovinovic, o Renato recupera um pouco do time que inclusive venceu o Internacional aqui pela Copa do Brasil e de alguma forma também aumenta a esperança do torcedor. O time que vinha jogando estava trazendo muito pouco para o Grêmio e Renato, e acho muito bom que tenha feito isso, traz de volta um momento que foi muito bom na temporada, que foi a vitória da Copa do Brasil. Que se repita hoje, Pedro.
0: E o Vaguinha vai dizer o quê, Vaguinha?
2: Bom, é um Inter completamente diferente, né? O Eduardo Batista mudou o time contra o Corinthians e hoje repete essa escalação, diferente daquela decisão lá na Copa do Brasil. E eu espero realmente que o Eduardo Batista tenha visto aquele jogo para aprender como não se faz. Porque quando eu falo da ideia da ousadia, de ter coragem, não tem a ver com desorganização. E o Inter foi para cima e deixou a dupla de zaga lenta, desprotegida. E aí o Grêmio tomou conta do jogo e goleou, ou fez 3-1, né? Para muita gente não é goleada. Então, eu tenho confiança que o Eduardo Batista estudou tudo que aconteceu nos clássicos grenais e hoje o Inter vai sair com um bom resultado da arena.
0: 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Agora, Kek, o torcedor do Grêmio, ainda tem lugar, Kek, mas tem gente chegando, né?
3: Tem muita gente chegando ainda, Pedro. Eu tô aqui do lado de fora, na esplanada, do lado oeste, tem muita gente subindo a rampa, bastante gente ainda tomando uma coisinha, fazendo aquele aquece antes de entrar na arquibancada, porque hoje vai ser cantoria pesada. Hoje é aula de arquibancada aqui na arena e o torcedor gremista sabe fazer isso muito bem. Deixa eu falar com ele aqui rapidinho, já vou pra você também. Tudo bem, meu amigo, teu nome?
4: Bem, Helder Freiberg.
3: Helder, tá confiante pra hoje?
4: Confiante, menos de 2 eu não comemoro. Hoje a gente vai ganhar, afundar eles e vai dar uma moral para que a gente consiga as vitórias que precisa para sair dessa zona aí que o Grêmio não merece estar, né?
3: Gostou da escalação?
4: Gostei, o croata tem que jogar, é o que bate a gol, é o que aparece para jogar, e acho que vai dar certo. O TT vai aparecer mais, o Renato já viu uma melhora do TT, não fez o gol que precisava contra o Remo, mas já vi uma melhora dele indo pra cima. O TT tem muito a agregar pra gente aí e acho que tá certo.
3: Manda aquele abraço pro teu vô.
4: Vô Orlando, vô Amália, Vicenzo, meu filho, que estaria aqui hoje, só não está, que tá um pouco ruinzinho, mas ele acordou hoje, eu falei, hoje é dia de Grêmio. Ele disse, camisa, Grêmio, e começou a cantar, Brenda, te amo, dale Grêmio, Helder Freiberger. Pode me seguir no Instagram e me contrata para o melhor show da tua vida.
3: Olha aí, a propaganda feita. Valeu, meu querido. Tamo junto. Deixa eu falar com ela aqui. Tudo bem, minha amiga? Teu nome?
5: Ohana.
3: Tá confiante pra hoje, Ohana?
5: Pô, a casa vai estar cheia, né? A torcida toda em peso aqui, torcendo pelo Grêmio. O Grêmio tem que jogar hoje.
3: A gente no último Grenal aqui, 3-1 pro Grêmio, uma festa linda, maravilhosa. Mas depois eu achei que a casa ia ficar mais arrumadinha. E degringolou. Hoje a gente espera ganhar e que o Renato consiga arrumar a casa também, né?
5: O Grêmio ele não pode se confortar em fazer gol e descansar. O Grêmio ele tem um hábito de fazer um gol. Vamos, Lula.
3: Não, gente. Não pode fazer propaganda. Vai lá.
5: O Grêmio ele tem o hábito de fazer um gol e descansar e achar que o jogo tá ganho. Não. O Grêmio, se fizer gol, tem que ir pra cima do Inter e sentir que tá em casa. A nossa casa é aqui. Ele não pode entregar, fazer um gol e descansar.
3: Quem é o cara que vai fazer esse gol?
5: É o cara que vai fazer o gol, João Carlos.
6: Carlos Vinícius, 2-0 pro Grêmio. Faz uns moroguetes com a galera. Eu sei que tu treme.
3: Valeu, tá aí o torcedor confiante na vitória do Grêmio pra Pão de Alho Santa Massa.
0: 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Futebol da Gaúcha trazendo agora o Marcos Bertoncello. Ele vai fazer o seguinte, ele vai dizer como é que estão Grêmio e Inter no Brasileirão. Diz bem baixinho aí, que eu acho que tem gente que não ouviu, Bertoncello.
7: Baixinho,
0: não,
7: né, Pedro? Porque pela primeira vez na história do Campeonato Brasileiro, o Inter e Grêmio se enfrentam num Grenal, ambos dentro da zona de rebaixamento. O Inter, mas podem sair, né? Por isso é o Grenal da sobrevivência. Quem vencer pode deixar a zona de rebaixamento hoje. O Inter é o 17º colocado com 31 pontos, Grêmio 18º com 30 pontos. O Inter busca uma vitória para, na melhor das hipóteses, ultrapassar Mirassol e Corinthians, que jogam hoje. Ambos, se não vencerem, o Inter pode chegar à 15ª colocação, ou seja, fora do Z4. Para o Grêmio, uma vitória e torcer por derrotas de Mirassol e Corinthians para aí passar o Inter e também ficar fora da zona de rebaixamento e, na melhor das hipóteses, também ser 15º colocado. É o panorama deste confronto da 30ª rodada do Brasileirão, na informação, Pedro, de Unimed Porto Alegre.
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8: Pedro, oi. Deixa eu registrar para quem nos acompanha em Gaúcho Esportes. Há pouco eu flagrei o presidente Odorico Roman se dirigindo ao vestiário do Internacional. Bateu na porta, pediu para falar com o presidente Alessandro Barcelos. Ele saiu aqui na nossa frente, agora em imagens em Gaúcho Esportes. E os dois conversaram, vamos lá, por aproximadamente um minuto, né? Nitidamente espertos, né, para não ter qualquer tipo de leitura labial, de costas para a imprensa. E depois, né, desse encontro, eu pedi gentilmente que eles nos atendessem para pelo menos um registro. O clima é muito bom, viu, Pedro? Entre as duas delegações, antes da bola rolar, apesar de tantos grenais, a gente já viu o clima esquentando em outras ocasiões, até mesmo no grenal aqui da Copa do Brasil, teve confusão da comissão técnica do Grêmio, a antiga comissão técnica do Luiz Castro, com a do Paulo Pezzolano, com alguns jogadores, entre eles o Matheus Bahia, que hoje fica no banco do Internacional, mas pelo menos entre a diretoria, os seguranças, os staffs, tudo certo, e os dois pararam para foto, o presidente Alessandro Barcelos e o presidente do Grêmio, Odorico Roman. E se me permite, Pedro, um complemento. O Internacional, como sempre, né, de praxe, recebeu um camarote aqui na Arena do Grêmio. Isso é concedido a todos os times que enfrentam o tricolor por aqui. E o Inter, através da gestão Alessandro Barcelos, convidou os três pré-candidatos, os três candidatos à sucessão de Alessandro Barcelos, que tinham direito a trazer um outro nome designado. José Amarante trouxe Jefferson Oliveira, Leonardo Aquino trouxe Thiago Neibert e o Roberto Melo trouxe Fabrício Delaix. Então, até já mostrando até outros conselheiros mais próximos, pensando até mesmo na composição de eventual departamento de futebol. Mas o Inter atual de Alessandro Barcelos e o Inter do futuro também, com os três candidatos à presidência, já estão aqui na arena para acompanhar a partida em loco também, pensando no Inter de 2027, o destaque de Trilegal.
0: Pedro. 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
9: O relato do Simon de que há uma cordialidade entre os presidentes, mas seria tão mais inteligente que Grêmio e Inter deixasse de lado a rivalidade, porque os negócios da dupla, eles não têm que ter essa rivalidade. Grêmio e Inter precisam trabalhar em conjunto. Grêmio e Inter estão na ponta sul do mundo, onde o dinheiro circula menos, e precisam, com a força que tem e a força que a gente está vendo nesse estádio, por exemplo, a mobilização do Grenal com os dois na zona de rebaixamento, juntos unir forças e buscar receitas. Eu acho que um dos pontos que nos trouxeram até aqui é essa rivalidade que muitas vezes é burra, Pedro.
8: Pedro, um outro detalhe, tá? Há pouco, no gramado da Arena, estavam passando por ali o governador eleito do estado do Rio Grande do Sul há uma semana, o Zuco, né? E também o investidor do Grêmio, parceiro, conselheiro Celso Rigo, que foi também apoiador da campanha do novo governador do estado a partir da virada do ano. Então, presença ilustre também aqui na Arena antes de um clássico Grenal. Próximo governador já sabe bem, ele que é gremista, né? Mas acompanhando de perto também esse clássico tão importante para 2026 para os clubes gaúchos na Série A.
0: 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Bom, Eduardo Gabardo, por favor, o Grêmio tem um jogador inscrito a mais ali na súmula. E isso significa dizer que pode alguém ainda não entrar no time daqueles que estão batendo bola, e o CCD até desconfia que possa algum desses titulares escalados não confirmar sua escalação depois do aquecimento que está sendo feito. Tens mais alguma informação sobre isso, Gabardo?
10: Eu estou agora, Pedro, já aqui atrás do gol, à direita das cabines de imprensa, observando atentamente o aquecimento, o trabalho de aquecimento dos jogadores do Grêmio. Pelo menos por enquanto, aqueles que apresentaram problemas ou que estão voltando de lesão, todos aquecendo normalmente. Os dois laterais, olho neles, né, Diego Caíto e Marlon, que voltam de lesão, mas em princípio tudo bem com eles. O Wallace, né, é zagueiro que está com uma máscara de proteção depois de uma fratura no nariz, por enquanto no trabalho de aquecimento tudo bem com ele também. Então, se não tiver problema, o time titular será confirmado, aquele que foi anunciado, e apenas faz o corte de um dos jogadores relacionados a mais para a partida de hoje aqui na Arena.
0: Pois é, a observação do Gabardo, o CCD, diz que os jogadores estão se portando bem no aquecimento. Aí pode não acontecer nada.
1: A ótima notícia é que, na verdade, é uma precaução. Acho que o Grêmio fez bem em colocar um jogador a mais, né? Porque a gente sabe como funciona isso. São jogadores que sofreram dificuldades físicas e poderiam sentir no aquecimento. Tomara que nada mude e o Grêmio tenha todos os seus jogadores à disposição e que eles possam ajudar muito a vitória do Grêmio.
0: 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Um pouco mais da Nani, que está acompanhando o torcedor colorado, que está lá no seu cantinho.
11: Pedro, teve algum... Acabou o primeiro trabalho de aquecimento. Tradicionalmente, o Everton, primeiro a deixar o gramado, a Bana aqui, conversa com um colega jornalista, mas está indo para o vestiário do Grêmio. Aos poucos, os jogadores vão deixando o gramado para finalizar esse trabalho tão importante, para se arrumar, trocar de roupa e voltar para o Grenal da sequência.
0: Muito bem, a Nani acompanha o torcedor colorado lá no seu cantinho. Tá tudo bem aí, tudo sem, todo mundo com tranquilidade, é isso, Nani?
12: Tá tudo ótimo por aqui, Pedro. Na entrada do Inter pro aquecimento, a gente já viu uma palhinha aqui, a torcida já deu uma palhinha da cantoria que vai ser feita, da festa que vai apoiar o Inter hoje. Vou conversar com o torcedor, teu nome?
13: Bruno.
12: Bruno, escalação igual a de quarta-feira, pra ti é por aí mesmo.
13: É por aí mesmo, deu certo no último jogo e vai dar certo hoje. Vamos ganhar aqui na casa deles e jogar eles na Série B.
12: Tá confiante que o Inter possa fazer um grande jogo, diferente do que fez aqui nos outros dois?
13: Com certeza, o Alan Patrick voltou a ter protagonismo no time, é o camisa 10, é o nosso craque aí, vai nos levar a vitória hoje, com certeza.
12: Teu placar pro jogo?
13: 2-0, Alan Patrick Carboneiro.
12: Teu nome?
14: Lorenzo.
12: Lorenzo, qual jogador pode decidir a favor do Inter?
14: Carboneiro.
12: Carboneiro, e o que tu achou do jogo contra o Corinthians? Dá pra repetir aquela vitória?
14: Pedaço, jogarem como jogaram contra o Corinthians, dá pra repetir.
12: Deu placar pro jogo?
14: 1-0 pro Inter.
12: 1-0 com o gol do Carboneiro. Vamos falar com mais uma torcedora aqui. Teu nome?
15: Sara.
12: Sara, tá confiante na vitória do Inter?
15: Eu acho que sim, a gente tem que acreditar sempre, né?
12: Por que tu veio aqui hoje? Tu já tinha vindo?
15: Eu nunca tinha vindo. Eu vim com meu irmão hoje, a nossa primeira vez. Mas a gente vem acreditando que o Inter vai vencer hoje.
12: Que é o placar pro jogo?
15: Eu acho que 1-0 já tá de bom tamanho.
12: Vou falar aqui com o teu irmão então, teu nome?
16: Tudo bem, Moisés.
12: Moisés, confiante que o Eduardo Batista possa fazer diferente do que o Pezzolano fez aqui?
16: É, com certeza, né? Essa é a intenção. Se é pra trocar, que seja pra melhor, né?
12: Perfeito. Teu placar?
16: 1-0.
12: Tá aí o torcedor colorado, ó. Todo mundo confiante no 1-0, placar magrinho, mas o que importa é a vitória do Inter para Pão de Alho Santa Massa.
0: 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Quero mandar um abraço para o Rei do Mocotó, que tá ligado no futebol da Gaúcha, o Bando Lippert, grande músico, o Máriozinho também tá ligado. Olha, tem uma galera, o Sandro, é o Sandro ali de Canoas, nosso grande empresário. E também ligado, torcendo para o Internacional. Será que vai dar? Bom, o Inter está aqui na Arena, não é? Eu quero falar com o Bertoncelo então, porque a rodada começou ontem, é isso, né, Bonitão?
11: É, foram duas partidas que abriram a 30ª rodada. O empate do Vasco contra o Remo no Rio de Janeiro, placar de 0-0. O Vasco vem numa ascendência no brasileiro, mas também está focado na Sul-Americana. Terça-feira enfrenta o Boca Juniors. E no Morumbi, com 2 gols do Caleri, suado, apertado, São Paulo venceu o Vitória por 2-1.
8: Acabou. O trabalho de aquecimento do Grêmio. Os jogadores já no vestiário, passando aqui na minha frente. O zagueiro Wallace com essa máscara. Obviamente passou por mais um teste, adaptação ao estádio. E agora vem os goleiros reservas do Inter. O primeiro a passar foi justamente o titular Anthony. O Matheus Cunha que fica no banco. E pelas vaias da arena, veja a movimentação. Finalizado também o trabalho de aquecimento dos jogadores de linha, guiados por Alan Patrick, todos já praticamente no túnel, indo em direção ao vestiário. Agora, Pedro, esquenta de vez a chapa aqui na arena, Trilegal.
0: É um recado que vem lá de Juí, do Adelar Abarante. 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Os jogos de hoje quais são?
11: Tem bola rolando para Atlético Mineiro e Santos na Arena MRV, segundo tempo, placar de 0-0. O domingo de clássicos, Pedro. Às 5h30, além do Grenal, tem Palmeiras e Corinthians no Nubank Park em São Paulo. O Corinthians anunciou hoje seu novo técnico, o ex-jogador holandês Seedorf. Vai tentar evitar que o Corinthians brigue contra o rebaixamento ou que caia para a Série B do ano que vem. Palmeiras com força máxima. Flamengo e Fluminense no Maracanã também às 5h30. Fluminense com time misto em função da Libertadores. E ainda hoje, 7h30, Bahia e Mirassol na Fonte Nova.
0: 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Diogo Oliveira repetir o time depois de uma vitória sobre o Corinthians. Digamos, é um acerto do técnico colorado?
9: É um acerto, Pedro Ernesto, sim, é um acerto, porque aquela velha máxima do futebol, um time que está ganhando não se mexe, porque o Inter vinha sem ganhar desde maio, o Inter não ganhava no Beira-Rio, no Brasileirão, desde antes da Copa. Ganhou do Vasco e conseguiu uma vitória importante. O jogo que o Grêmio está fazendo neste domingo contra o Inter no Beira-Rio, que é um jogo limítrofe, que é um jogo pela sobrevivência no Brasileirão, o Inter fez contra o Corinthians. Se o Inter perde para o Corinthians, adeus! O Inter estaria afundado na zona de rebaixamento e teria permitido ao Corinthians escapar. Então, ele ganha, ele aumenta a confiança e ele mantém o time por isso. Embora tenha trocado no intervalo o Aguirre, e talvez tenha de fazer isso porque o Aguirre vai marcar o principal jogador do Grêmio. O Grêmio aposta muito no Amuso e vai ter esse confronto.
0: Muito bem, e o Grêmio acerta através do Renato colocar Krovic em campo?
1: Eu acho que sim, Pedro, O Grêmio precisava de alguma modificação para ter um pouquinho mais de controle da bola no meio campo. E o Krovinovic, dos jogadores que estavam atuando, é o jogador que tem mais característica para trazer esse tipo de qualidade para o jogo. Eu espero que o Renato esteja muito certo na escolha dele.
0: Muito bem. Quem é aqui o torcedor do Grêmio? Já está todo mundo aqui dentro ou tem muita gente lá fora, hein? Quem é aqui?
3: Tem muita gente aqui fora ainda, Pedro, mas muita gente mesmo, tá?
0: Mas uma tem galera... muito lugar aqui também, tá?
3: É, uma galera subindo a rampa, tem muita gente na esplanada, deixando aquele último, né, golinho para tomar aqui, para depois fazer aquela cantoria lá na arquibancada, mas certamente, olha, aquele público de 50 mil pessoas, eu não tenho dúvida disso. Teu nome, meu amigo?
17: Thiago Koenig.
3: Tu gostou da escalação, Thiago?
17: Falei agora ali para os nossos amigos. Só pela escalação o Grêmio vai ganhar o jogo. O Renato acertou 100%, Renato.
3: Qual é a importância de ter o Marlon de volta?
17: Total. Lateral esquerdo do Grêmio é o Marlon. Sem o Marlon a gente fica desprovido de qualidade no lado esquerdo.
3: Quem é que pode fazer a diferença além do Marlon hoje em campo pra gente vencer, sair daqui com os 3 pontos?
17: Amuso e Carlos Vinícius.
3: É hoje que começa a retomada do Grêmio?
17: Com certeza. 3-0, Grêmio.
3: Valeu.
17: Quem é aqui? Vambora,
3: Grêmio. Tamo junto. Dali, Grêmio. Tá aí, Pedro, torcedor confiante pra Pão de Alho Santa Massa.
0: 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Que bom, que maravilha que você está ligado conosco, né? 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Eduardo Gabardo, alguma modificação no... Ou tu não tens a informação aí do lugar que tu estás, da modificação daquilo que o Grêmio escreveu para o jogo, um jogador a mais?
10: Por enquanto não, Pedro. Os jogadores do Grêmio terminaram o trabalho de aquecimento, voltaram para dentro do vestiário. E agora o Renato está conversando especialmente com aqueles jogadores, né, que sentiram algum tipo de problema, ou durante a semana, caso do Wallace, ou aqueles que estão voltando de lesão, para saber se está todo mundo bem, todo mundo confirmado para manutenção, né, do time que foi inicialmente anunciado. E agora, neste momento, ele está escolhendo qual jogador será cortado no banco. Mas, por exemplo, tem 2 laterais esquerdos no banco, Caio Paulista e Pedro Gabriel. Com a confirmação de que o Marlon vai jogar, um dos 2 laterais, por exemplo, pode sobrar.
18: E o telão da arena logo mais vai trazer a escalação, Pedro. Pode ter atualização no telão da arena no momento que a torcida faz a festa.
0: Pode ser por aí. Imagina, CCD, o Diego Caio volta. O Wallace tem fratura no nariz, o Marlon volta. Quer dizer, dos quatro, três tem dificuldades.
1: É verdade, a gente sabe também que o Bijacente apresentou algum problema também, também teve dificuldade nesses últimos treinos. O Grêmio vai pro sacrifício, Pedro.
9: Esse corte vai estar na linha defensiva, porque também tem dois laterais direitos no banco de reservas, João Pedro e Marcos Rocha, e tem três zagueiros. Wagner Leonardo, o Paulo Coelho.
0: Olha a escalação. O Everton. Aí o estádio explodiu, claro, né?
9: É o principal nome, né, Pedrão?
19: Diego Caetano.
0: Também ovacionado.
19: 92, Wallace.
0: Olha aí, os meninos estão agradando, hein?
8: João Pedro cortado, não fica no banco.
0: Olha o reconhecimento da torcida em relação ao zagueiro Kahneman, hein? Que coisa bonita. Do Marlon também. Grande volta, importante volta, segundo o torcedor gremista. Danilo mais ou menos, né? Meia boca. Vamos lá, número 20. Esse também tem o carinho do torcedor do Grêmio aqui da Arena. Olha só, Renato parecia que tinha tirado ele de circulação, não, ele voltou. Pavon hoje é reconhecido pelo torcedor do Grêmio conforme você está ouvindo. Vamos nem tanto, né? Apesar de uma má campanha, o torcedor reconhece em muitos jogadores qualidade.
1: Mas olha agora a paixão do torcedor, Pedro.
0: Meu Deus.
9: É isso aí, nenhum jogador teve essa ovação.
1: Não, eu diria que a soma deles tiveram essa força, e o torcedor acredita em quem? Acredita no ídolo Renato. E me parece que essa é a esperança do Grêmio.
0: Mas ele acredita também, Leonardo Oliveira, em muitos jogadores que foram bem reconhecidos quando seu nome saiu no alto-falante.
9: É, principalmente o goleiro e o centroavante, porque são os dois expoentes técnicos do time. O centroavante, que embora a bola chegue pouco, ele se preocupe mais em brigar com os zagueiros, é o cara que faz gols em Grenal. E é o cara que fez quase todos, ou metade dos gols do Grêmio na temporada. Quase todos, não exagero, metade dos gols do Grêmio na temporada. E o goleiro tem, salvo o Grêmio, quarta e domingo. Enfim, são os dois expoentes técnicos do time, mas tem Pavon, tem Amuso, o Krovinovic recebeu uma salva de palmas bem legal. A torcida acredita muito que ele possa ser, Pedro, o centro criativo do time.
0: 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Bom, o local onde estão os 2 mil torcedores colorados já está fechado, portanto os colorados já estão ali, mas do lado do Grêmio ainda tem bons espaços, mas já aumentou significativamente o número de torcedores dentro do estádio, e certamente que aqui teremos ainda um aumento, porque tu estás falando daí que ainda tem muita gente na esplanada e fora da arena, é isso, né?
3: É isso, Pedro. Tem muita gente subindo a rampa ainda, muita gente aqui na esplanada. Eu tô do lado oeste e tá bombando ainda, tá? O torcedor tá chegando, vai ter gente entrando de última hora, não tenha dúvida disso. Vai ter mais de 50 mil pessoas. Vem aqui falar comigo na frente da câmera aqui, gente, que a gente pega a imagem também no YouTube de Gaúcho Esportes. Teu nome?
20: Marcos.
3: Marcos, tá confiante pra hoje?
20: 100%. Sou cachos, vagabundo, sem vergonha.
3: Para, calma, não fala palavrão. Vamos lá, vamos ganhar sem palavrão?
20: 2-0.
21: O Grêmio vai ganhar.
20: O Grêmio vai ganhar 2-0, assim, ó, firmezinho. Firmezinho, é o Grêmio.
3: É o Grêmio. Aqui, ó. Do Espírito Santo pra ver o Grêmio hoje.
20: Pra ver o Grêmio, porque o Grêmio é o Grêmio. Vamos, Grêmio!
3: É isso, vamos ganhar como hoje?
20: Hoje vai ser 1-0 sofrido, mas vamos ganhar.
3: Corta 3 pontos.
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3: 10 dias de vida já é associado do Grêmio. É isso? Desde pequenininho.
22: Desde pequenininho.
3: É o amor pelo Grêmio que a gente tem.
22: Com certeza.
3: Vamos ganhar hoje ou não vamos?
22: Com certeza.
3: Maravilha, gente. Bom jogo pra vocês. Quanto vai ser?
2: 2-0 pro Grêmio.
3: 2-0.
4: 1-0 pro Grêmio.
3: Quem vai fazer esse golzinho sofrido?
4: Acho que não sei, mas vai.
3: Carlos Vinícius, qualquer um. O que se bater na trave e entrar, tá bom, é isso?
4: É isso aí, dá-lhe Grêmio!
3: Valeu, tá aí o torcedor chegando empolgado. E tem que ser nesse clima, Pedro, pra pão de alho Santa Massa.
0: E aí, a publicidade estática foi tirada nesse momento e frases a favor do Dali Dali Grêmio, Dali Dali Tricolor.
21: Grêmio!
0: Vai ganhar, etc e tal. Abriu a porta do vestiário do Grêmio, seria isso?
21: Isso mesmo, Pedro, guiado por Walter Kahneman, depois o Everton, o Wallace de máscara. Tá ali o Diego Caetano, no mesmo momento que vem o Internacional, saindo do seu vestiário, imagens em Gaúcha Esportes. Guiado pelo capitão Alan Patrick, Thiago Maia, depois vem Félix Torres, Mercado, Bruno Gomes, goleiro Anthony, a arbitragem também se movimenta, Bernabé, Juninho, Vijagra, jogadores vão se perfilando na boca do túnel. Uniforme do Internacional, camisa vermelha, calções brancos e meias vermelhas. O Grêmio com a sua tradicional camisa tricolor, calções pretos e meias brancas, os dois times perfilados. Agora tem um abraço de alguns atletas, o Caleb no pavão, e acho que é o único, viu? O único abraço antes da entrada das equipes, os dois times na boca do túnel, na sequência do teu visual, para aquela tradicional entrada aqui antes de um Grenal. 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
0: 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Leonardo Oliveira, esse é um Grenal diferente, é um Grenal em que a gente tem outra situação, não sabe exatamente como qualificá-lo. Sei lá. Coisa estranha, né?
9: É estranho porque a gente não está acostumado a ver Grêmio Inter nessa situação, embora seja, infelizmente, o novo normal de Grêmio Inter por tudo que erraram nos últimos anos. Vamos sair dessa, sou um cara otimista, eu acho que o fundo do poço chegou e ele não tem desvio, ele não tem, tu não pega para a esquerda nem para a direita, tem que voltar. E Grêmio Inter vão voltar porque são forças muito grandes. Eu estou impressionado, Pedro, com a energia do estádio. Eu estava conversando com o César fora do ar. Esse é um 12º jogador, esse é um reforço que o Grêmio tem, o ambiente da arena, a torcida entusiasmada, a torcida acesa, e além da volta do Marlon, eu vejo esse ambiente como um grande trunfo do Grêmio. Eu não sei se o César concorda.
0: Deixa eu perguntar pro Vaguinha isso aí. Deixa eu perguntar pro Vaguinha. Leonardo tá dizendo que é grande trunfo do Grêmio estar aqui na arena com essa multidão. Será que isso basta para ser vencedor ou o Inter vai encarar isso aí vagar?
23: Eu acho que é uma vantagem, Pedro. É uma vantagem. Historicamente, o Inter tem dificuldade de ter resultado positivo na arena. Mas chega uma hora que é a nossa vez. E tomara que seja hoje. E eu tô com um sentimento bem, bem importante e bem otimista de que vai ser hoje.
0: E aí, CCD?
1: A força da arena, ela joga com o Grêmio. Bom, os números explicam. Se o Grêmio não tivesse força aqui, o Grêmio já teria sido rebaixado. Esse estádio faz a diferença, o torcedor está junto com o Grêmio. Mas cada jogo tem a sua história. Eu espero que a história de hoje possa ser igual aos dois últimos Grenais esse ano, Pedro. Mas é jogo duríssimo.
0: Os dois times já no gramado, colocados ali para aquela cerimônia inicial que vai redundar com a execução do hino nacional brasileiro. E uma fumaceira, né, Gabardo?
10: Ah, muita fumaça, Pedro. É que se espalha agora pelo campo, mas rapidamente ela deve se dissipar. A fumaça para a entrada em campo das duas equipes. Muita fumaça neste momento no campo de jogo.
0: É, e faltam 7 minutos para começar a partida. Ela tem 7 minutos para se mandar. Escuta, Bertoncelo, tu falaste do jogo de hoje, amanhã tem jogo também, né?
24: É, são 3 partidas que fecham a rodada. 4 horas, Coritiba e Botafogo. 7:30, Chapecoense recebe o Atlético Paranaense. E às 9 horas, Bragantino e Cruzeiro. Pedro, teve gol marcado pelo São Bernardo na Série B. Agora o Juventude está perdendo em casa para o São Bernardo pelo placar de 2-1. 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
0: Ah, que ruim, Juventude. Reage. Olha ali, hino nacional brasileiro.

0: Hino Nacional Brasileiro executado aqui na arena. E ao lado dos jogadores, crianças de um lado fardadas com o fardamento do Grêmio, do outro lado, crianças com o fardamento do Internacional. Estamos vivendo o Dia das Crianças amanhã. E aí, bom, aí a homenagem às nossas crianças e quem sabe a esperança de que possam ter um Brasil muito melhor, né? Vamos adiante. 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O G5, hein, Bertoncelo?
1: Flamengo lidera 61 pontos, Palmeiras segundo colocado 60, Fluminense terceiro com 51. O Atlético Paranense é o quarto com 50 e o G5 é fechado pelo Cruzeiro, quinto colocado com 48 pontos.
0: De novo, fala bem baixinho aí, como bem é que baixinho. Tá o rebaixamento?
1: Bom, o Corinthians é o balizador, tá? 16º colocado, 32 pontos. E o Z4 tem Inter, 31. Grêmio 30, Remo 25 e Chapecoense lanterna com 18 pontos, Pedro.
0: 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Eduardo Gabardo confirma o time do Grêmio que está no gramado.
2: O Everton, Diego Caíto, Wallace, Kahneman e Marlon. Danilo Barbosa, Vilhaçante, Felipe Krovinovic, Pavon, Carlos Vinícius e Amuso. 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
0: E agora Felipe Duarte, o time do Inter.
3: Com Antony, Bruno Gomes, Mercado, Juninho, Aguirre, Vijagra, Thiago Maia, Bernabé, Alan Patrick, Vitinho e Alejandro. É o Colorado comandado por Eduardo Batista na informação Grupo IESA.
0: César Cidade Dias, o que tu espera do Grêmio nesse Granal?
4: Agora é hora de lutar, de competir. Futebol começa exatamente assim, Pedro. Competir mais do que o adversário. É isso que eu espero inicialmente do time do Grêmio.
0: E tu, Vaguinha?
5: É, o nervosismo chegou, Pedro. O nervosismo chegou, mas dentro de campo tem que ter sangue frio para encarar o jogo, tem que ter consciência, tem que ter inteligência para encaminhar a saída da zona de rebaixamento e deixar o Grêmio lá por bastante tempo.
0: 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Transmissão do Grenal 445, o Grenal da Esperança, né? Como é que nós tínhamos definido antes?
1: Grenal da sobrevivência.
0: Da sobrevivência. Eu acrescentei esperança, que é a esperança que
6: serve também. Serve também, Pedro.
0: Serve também. Todo o nosso respeito à instituição Grêmio, à instituição internacional, dois clubes que já nos levaram por este mundo, que já foram campeões mundiais, foram muitas vezes campeões da Libertadores, da Copa do Brasil, do Campeonato Brasileiro. São duas grandes, extraordinárias jornadas que nos colocaram para a Grêmio Internacional e hoje numa situação difícil, mas a nossa solidariedade a todos, ninguém está deixando de ver todas as dificuldades, os problemas, os erros que foram cometidos, ainda quem sabe deveremos ter muito tempo para sair do buraco que estão metidos Grêmio Internacional, mas o fato é que as instituições e o respeito pelo Grenal, Leonardo Oliveira, o torcedor está aqui e está o estádio lotado como esteve nos dois Grenais da Copa do Brasil.
7: O Grenal tem vida própria, Pedro, e esses dois times fizeram de Porto Alegre uma das 7 cidades no mundo que tem 2 campeões mundiais. Tem de voltar, Pedro, tem de voltar.
0: 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O árbitro é Rodrigo Pereira de Lima. Ele veio lá de Pernambuco, ele vai comandar a partida, saída vai favorecer o time do Grêmio Porto Alegrense. Você, torcedor ligado no futebol da Gaúcha, vou dizer de novo, que bom, que maravilha saber que você está ligado conosco, né? Nós continuamos sempre a equipe fanática por você, torcedor. 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O árbitro vai autorizar saída para o time do Grêmio. Está colocado ali o jogador Carlos Vinícius para tocar na bola, hein?
2: Um minuto de silêncio para João Pedro Dúlio.
0: Um minuto de silêncio sendo observado nesse momento aqui na arena. A saída vai favorecer o time do Grêmio com Carlos Vinícius dando o pontapé inicial. O árbitro é Rodrigo Pereira de Lima. Ele vai autorizar, é o Grenal 455. É o futebol da Gaúcha e toda a sua vibração com você. Olha aí, o sinal das 5:30. Atenção, O árbitro vai autorizar, deu uma caminhadinha, autorizou e começou. E a bola foi recuada para o goleiro do Grêmio Porto Alegrense, o Everton. O Everton está levando a bola para o intermediário. O Inter já está se encolhendo defensivamente. De pé direito ele bate a bola forte para o campo de ataque. Subiu cortando o Thiago Maia, metendo a bola pela linha de lado. Arremesso lateral que favorece o time do Grêmio.
1: Começou.
0: Começou o quê?
1: Tem bola rolando para os outros clássicos no Rio Fla-Flu, em São Paulo, Palmeiras e Corinthians. 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
0: Provinovic ganhou uma jogada, tocou para o Diego Caio, a bola sobrou para Provinovic, saiu para fora do campo, arremesso lateral do Grêmio. Lado direito no campo de ataque, ao lado da grande área, Diego Caio está colocando para a cobrança. Ele está recuando, soltando uma bola, onde está colocando o Wallace. O Wallace está recuando mais ainda para Kahneman. Não faz o domínio, pé canhoto na bola, levantou buscando o Amuso. Chega para afastar para o Internacional Bruno Gomes. Mas o Grêmio retoma a posse de bola. Ela é dominada lá pelo jogador Krovinovic. O recuo foi apertado, a bola voltou para o time do Grêmio. Com o Wallace deu para Barlon. Ele é derrubado. O juiz da partida marca a falta cometida pelo Vitinho em cima dele. 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É o primeiro tempo, é o futebol da Gaúcha com você, torcedor do Rio Grande do Sul e do Brasil. Placar é 0-0. O Grêmio busca sair jogando. A bola foi para o Diego Caio. Ele tentou dominar, dominou, mas a sequência é colorada. A bola foi tirada, lançada. Lá onde está colocado o Bernabé. Bernabé dominou pela ponta esquerda. Desarmada, a bola está fora. O arremesso é colorado, lado esquerdo do campo de ataque. Bernabé está colocado para a cobrança. Está empurrando uma bola para o Thiago Maia. Adiantou, perdeu, buscou recuperação, dominou, tocou a bola para Vijagra. Mas já não valia mais, tinha uma falta marcada pelo juiz da partida. O que, que ele marcou aí?
3: Falta para o Grêmio, uma bola dividida. Bernabé teve a bola roubada das suas pernas. Fez a falta no Vilhaçante, que vai cobrar 0-0, a informação é claro.
0: É, Vilhaçante está colocado para a cobrança. 2 do primeiro tempo, 0-0 no Grenal, 4-5-5. Você, torcedor, tá ligado no futebol da Gaúcha. A bola foi para o Wallace, deu para Marlon. Marlon chutou, a bola bate no adversário, está na linha de lado. O arremesso lateral favorece o time do Grêmio, que não tem pressa. Tem uma bola dentro do campo, ela deve ser retirada. O jogador Marlon já pegou a bola, pegou para o time do Grêmio Porto Alegrense, recuou tocando para o Wallace. Wallace meteu a bola no campo de ataque. Kovinovic fez o domínio, tocou para o Amuso. Amuso está recuando para o Marlon. Marlon está recuando para o Everton. Está lá dentro da grande área o goleiro do Grêmio com tranquilidade. Sai jogando, empurrando uma bola para o Wallace. E agora joga pelo lado direito, já que Kahneman é zagueiro pelo lado esquerdo. A bola foi para o veteraníssimo Kahneman tem a bola dominada. Pé direito, ele faz inversão de jogada, tentando para o Diego Caio. Tentou o domínio, mas não alcançou. A bola está na linha de lado. O arremesso é colorado. O tempo de jogo é 3 minutos. O placar é 0-0. 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Um lançamento para o campo de ataque da equipe do Grêmio. A bola é tirada pelo jogador colorado, tem uma falta ali no meio do campo. Quem cortou foi o Mercado. A falta foi marcada. A reclamação, Felipe Duarte.
3: Reclamação do argentino, zagueiro do Grêmio, Walter Kahneman, mas por baixo ele pega Vitinho. Lançamento do Mercado, buscava o atacante colorado. A falta é na intermediária. 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
0: Agora 3 minutos e meio. Primeiro tempo do Grenal. 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A bola foi lá para a Lampa Trig, tentou girar, a bola foi afastada, foi para Carlos Vinícius. Deu a bola para o Amuso dominou, recuou. Lançamento longo do Marlon. Buscou a ponta direita, Pavon tá colocado por ali. Vai tentar o cruzamento ainda, Pavon ganhou do marcador, Caio passou. Tentou a bola para ele, corta para o Internacional, o jogador colorado. E aí tem um toque, tem uma falta, o que que ele está dando? Quem conta falta. Tudo é o Gabardo.
8: É, falta, né? O Jorge já falou, falta pela ponta direita para o Grêmio cobrar. E aí vem cruzamento na grande área do Internacional. Pavon tá ajeitando, o Wallace Kahneman na grande área. 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
0: São 4 minutos e meio, é o primeiro tempo, é o futebol da Gaúcha, da Rede Gaúcha. 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É cobrança de falta para o Grêmio. Antony tá ali, arrumando. ronda a barreira de dois homens. A preocupação dos jogadores do Internacional. Olha o cruzamento, a bola bateu na barreira. O rebote é do Grêmio. A bola foi dominada pelo jogador Vijaçante. Vijaçante tem um domínio, procura passar. É atacado, procura ganhar. Bernabé tirou a bola dele. Aí o Vijaçante meteu a bola para a linha de lado e arremesso lateral. Que favorece o time do Internacional. 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Arremesso lateral, Vijaçante. O Bernabé cobrou, o Vijaçante estava ali perto, a bola foi tirada mais uma vez. Outra vez o arremesso favorece o time do Internacional. E nós temos a cobrança, o Juninho também está perto da bola. Um deles vai para a cobrança, cruzamento lá dentro da grande área, tentando Alejandro, a bola foi tirada. Completa Caíto e toca a bola para a linha de lado, é arremesso lateral do Internacional.
1: Tem gol. Gol de quem? Na Série B do Brasileirão tem gol marcado pelo Juventude. Raí empata Juventude 2, São Bernardo 2, Unimed Porto Alegre.
0: Dá-lhe Juventude, te queremos na Série A também, assim como o Grêmio Internacional. Queremos o futebol gaúcho lá em cima. Uma tentativa do Internacional, cruzamento foi feito, o Wallace está dominando e girando, metendo a bola em direção ao meio campo. Foi agarrado o jogador do Grêmio, mas o Grêmio tem vantagem. Na sequência caiu também o jogador Vijaçante, ele não marcou absolutamente nada, a bola saiu pela linha de lado. O Bianchini, o que ele deu ali, hein? Nada, né?
9: Tá dando lateral pro Internacional, porque o Krovinovic caído, acabou chutando a bola. 0-0, trilegal.
0: São 6 minutos. Leonardo Oliveira.
7: 6 minutos de um Grenal nervoso, de um Grenal tenso. A bola parece uma bola de fogo, todo mundo chuta pra cima, ninguém quer ficar com a bola. Muita marcação e ninguém tá negociando nada, Pedro.
0: Pois é, lá vai o Internacional, Alan Patrick está marcado por 2, ele é desarmado no primeiro movimento, a bola voltou para Vijaçante, que bateu, buscando o outro lado, deu o passe errado, o Inter foi lá buscar. Quem buscou para o Internacional foi o jogador Aguirre. Aguirre faz o domínio, recua a bola, deu para Bruno Gomes. Bruno Gomes domina, é atacado, recua a bola até onde está colocado o seu companheiro Mercado. Mercado bate de pé direito, tentando Vitinho lá pela ponta direita, ele foi desarmado. Na sequência tem uma falta em cima do jogador do Grêmio. Parou tudo em cima do Danilo Barbosa. Falta a favor do time do Grêmio Porto Alegrense, 7 do primeiro tempo. A falta foi cobrada, o recuo de bola foi feito para o goleiro Everton. 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O Grêmio busca o ataque, lançamento foi forte, está ali o Mercado para dominar para o Internacional. Gira, mete a bola na intermediária, veio para dominar para o Internacional o jogador Thiago Maia. Thiago Maia tentou para o Alejandro, ele não domina, ficou para o Wallace, que está recuando para o Everton. Goleirão do Grêmio botando a bola onde está colocado o Marlon. Marlon domina lá pelo lado esquerdo, o ataque chega em cima dele pelo Aguirre. Ele recua, deu a bola para a Câmara, que chutou em cima do Alejandro. E a bola foi para a linha de lado, para a linha de fundo, aliás, vai ser apenas tiro de gol. Vaguinha, o que dá para dizer, Vaga?
5: Teve nada no jogo ainda, Pedro. Teve nada. Muita disputa, muita briga, juiz deixando o jogo correr. Teve absolutamente nada.
0: Tá bom, essa é a opinião do Vaguinha. Já são 8 minutos do primeiro tempo. Sai jogando o time do Grêmio. Vijaçante está carregando. Vijaçante empurrando uma bola curta. Tocou para Kahneman. Kahneman abriu na esquerda. Marlon está colocado por lá. Ele domina já no campo de apoio. Levantamento. A bola foi para o Pavon. Corta Bernabé para o Internacional. Voltou para o Caíto. Caíto tocou a bola para o Pavon. Pavon dominou na ponta direita. Tentou o tabelamento. Deu para o Caíto. Caíto recua a bola. Deu para o Wallace. É todo o Grêmio no campo de ataque. O Wallace está recuando para Walter Kahneman, que também está lá no campo ofensivo. Deu a bola para o Marlon. Marlon tocou, deu no Amuso. Amuso no Marlon. Marlon domina pela ponta esquerda. Tentou levantar, levantou. Corta para o Internacional de cabeça o Juninho. Mas volta o Grêmio com o Amuso. Amuso tocando a bola para Marlon. Marlon tocou, deu para Krovinovic. Soltou para o Amuso. Quando chutou, a bola saiu para a linha de fundo. Ele vai dar o quê? Tiro de quanto? É isso, é Gabardo?
8: Está dando escanteio. Disputa forte pela ponta esquerda. Amuso fez o cruzamento. Bruno Gomes do carrinho mandou para fora. Marlon tá chegando ali junto com o Pavon. Vamos ver quem é que vai cobrar o escanteio, informando o Sicredi.
0: 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Olha ali o Grêmio, escanteio curto. Agora o levantamento, corta de cabeça Juninho para o Internacional. Tirou para a intermediária, voltou o Grêmio, a bola do Bija Santos. Bija Santos jogou, deu a bola curta para o Amuso. O Amuso abriu para o Marlon. Marlon está colocado pela ponta esquerda, tabelou, soltou ali. Vai tentar jogar o jogador do Grêmio, ele é desarmado. A bola foi tirada, ficou pedindo uma falta, o juiz que não houve nada. Bernabé levantou, Alejandro, antes cortando o Kahneman. Voltou, Bernabé lá pelo lado direito, tentou jogar. Alejandro ficou com ela, deu para a Lampatrick. A Lampatrick dominou, abriu, tocou na esquerda. Olha ali o chute do Vitinho, a bola é faca, liga de fundo, apenas tiro de gol. Diz aí, Felipe.
3: Não teve perigo nenhum, né, Pedro? O chute do Vitinho foi muito fraco ao lado da trave do Everton, que apenas observou. Na origem da jogada, reclamação de uma falta não dada do Vijagra. O lance seguiu 0-0, a informação é claro.
0: 10 minutos é o primeiro tempo. CCD, o que dizer do Grêmio?
10: O Grêmio tem que ter tranquilidade, Pedro. Diminuir um pouco a intensidade já do Alejandro e do Alan Patrick para marcar. Tem que sair jogando com calma. Dá para sair de trás e chegar com mais facilidade ao ataque.
0: 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É um ataque do Internacional, chegando Vitinho, dominou, tentou levar, levou para o meio, bateu e a bola foi para a linha de fundo, mas foi o primeiro chute a gol. Felipe.
3: O Vitinho tinha tentado outra vez um chute fraco, agora teve potência, não teve direção. Foi uma chegada mais perigosa do Vitinho pela ponta esquerda, puxando para dentro e finalizando para fora, 0-0, informação, Grupo IESA.
0: 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Futebol da Gaúcha, 11 minutos, lance longo, Carlos Vinícius, ele e Mercado. Mercado tira, joga a bola no meio do campo, o Grêmio repõe, Danilo Barbosa tocou, encontrou recuado o Wallace, errou o passe, deu um presente, a bola foi para Vitinho, Vitinho dominou na ponta esquerda, o Wallace está em cima dele, tocou a bola curta, encontrou o Mercado também, outra vez Vitinho jogando a bola para o Lampatrick se meteu pela meia direita, pisou na bola, esperou, tocou para Vijagra soltou para Bernabé, pé direito, pé esquerdo, aliás, a bola sai pela linha de fundo, apenas tiro de gol, Felipe.
3: Cruzamento efeituoso do Bernabé, que buscava Alejandro no segundo pau. É bem verdade, o centroavante do Inter estava cercado. Walter Kahneman e Marlon observavam. É apenas tiro de meta para o Everton, informando claro.
0: Quem é que o torcedor gremista?
11: Vou falar com o Jones aqui. O que dá para dizer nesses primeiros minutos, Jones?
12: Eu acho que o Grêmio tem que rifar menos a bola. Nossa gurizada ali atrás tem que se acalmar um pouquinho. O Dest tem que pedir o jogo, né? Que ele tá meio apagado, não tô enxergando ele muito no jogo, não. Ele tem que chamar esse jogo, puxar pra ele. Ele é o 10 hoje do Grêmio, né? E rifar o Carlos Vinícius, que tem que pedir a bola ali na frente.
11: Tá aí o torcedor gremista pra Pão de Alho Santa Massa.
0: Grovinovic leva o Grêmio para o ataque, pé direito na bola, suspendeu o Mercado, afastou de cabeça para o Internacional, soltou a bola, encontrou colocado o jogador Bernabé tocou para Vijaga trabalhou ali pelo meio, vai conduzindo o Internacional para o campo de ataque, empurrou a bola, deu para Lampatrick abriu na direita, Bruno Gomes está colocado por lá, chegou o Internacional, é o Aguirre que está lá, Aguirre domina a bola, recua agora para Bruno Gomes, que está dominando no meio do campo, recuando mais ainda, encontrou colocado Mercado deu para Juninho trabalhou, são 12 minutos e meio, etapa inicial, a bola foi no lado esquerdo, Thiago Maia soltando para Bernabé, para Thiago Maia, trocam passes, não tem pressa os jogadores do Internacional para definir jogadas, o recuo de bola é feito então, onde está colocado Mercado sai jogando, ali do lado direito, Carlos Vinícius faz uma marcação apenas superficial à distância, ele mete a bola para a ponta esquerda, Diego Caíto está cortando e metendo a bola para fora, arremesso lateral. 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Se a Unimed me permite também, um beijo a todos os médicos. Um abraço e muito obrigado por tudo, né? Lá vai o jogador Alan Patrick. Levou para o fundo do campo, cruzou. Salva o Wallace. É escanteio. E é do Inter, Felipe.
3: Os jogadores do Grêmio ficam apontando para o Vitinho, argumentando que a bola bateu no atacante do Inter por último. Não é o que a arbitragem marca. Jogada pelo lado esquerdo, Alan Patrick, tabelamento com o Vitinho, buscava de volta a bola para o atacante colorado. Escanteio, Alan Patrick na cobrança, informando o Grupo IESA.
0: São 13 minutos e meio, o primeiro tempo, agora lá o 4-5-5. Olha ali, cobrança de escanteio, Alan Patrick afasta a zaga do Grêmio. Tirada a bola, de qualquer maneira, o Internacional vai voltar com o domínio feito através do jogador Aguirre. Aguirre tentou na frente, conseguiu para o Alan Patrick, tentou jogar para a linha de fundo, foi errado o passe, linha de fundo, apenas tiro de gol, quando eu estou chamando o tempo e placar do futebol da Gaúcha. 14 do primeiro tempo, o placar é 0-0.
1: O empate mantém os dois times na zona de rebaixamento, Inter 32 pontos, Grêmio 31. Nos outros jogos, dos clássicos 0-0 para Flamengo, Fluminense, Palmeiras e Corinthians.
0: 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Linguiça é Borrússia. 14 minutos, Leonardo Oliveira.
7: De um Inter mais organizado, o Grêmio acelera muito o jogo, o Grêmio tenta ou com inversões ou com bola mais direta buscando o Carlos Vinícius. O Inter mais postado, mais organizado em campo, chegou duas vezes.
0: E a Nani com o torcedor colorado.
13: Vou conversar com o Juliano. Juliano, o Inter tá conseguindo chegar ali na frente, mas tem que caprichar, né?
14: Sim, estamos jogando muito melhor que eles. Vamos fazer um gol daqui a pouco.
13: Tá aí o torcedor e o torcedor cantando muito aqui pra Pão de Alho e Santa Massa.
0: 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E claro, aquele muito obrigado que nós renovamos a todo instante pelo carinho da sua sintonia, que torna a Rádio Gaúcha a mais potente, a mais importante rádio do Centro-Sul brasileiro. A bola é dominada e na defesa do Grêmio, o recuo de bola foi feito para o goleiro Everton. O Everton levantou tentando Krovinovic, subiu por trás dele, Juninho cortando, volta a posse de bola para o time do Grêmio, dominada pelo jogador Amuso. Amuso tenta jogar pelo lado direito e aí cai o jogador do Grêmio, tem uma falta. Simon Bianchini.
9: É, o Vila Sante acabou tocando para o Kaito, depois o Bernabé chegou por trás, derrubando o lateral direito gremista, tinha o Pavão também caído. 15 minutos, 0-0, trilegal.
0: Krovinovic tem a bola, o recuo foi feito, ela foi dominada pelo Danilo Barbosa, que deu para Kahneman, Kahneman soltou, encontrou colocado o Wallace deu para Kahneman, Kahneman tocou a bola para o Amuso, Amuso soltou, deu para o Carlos Vinícius, para o Amuso, errou em bola o zagueiro do Inter, mas tem recuperação do Bruno Gomes tirando e metendo a bola para o intermediário. O Grêmio volta com o Marlon, Marlon tenta levar, corta Vijarra para o Internacional, sobrou a bola para o Aguirre, Aguirre apareceu lá pela ponta direita, meteu meia lua, mas não deu certo, a bola saiu pela linha de...
1: Tem gol.
0: Vai ser arremesso lateral. É de quem?
1: Tem gol importante. Tem gol marcado pelo Palmeiras. Barbosa faz. Palmeiras 1, Corinthians 0. Palmeiras assume a liderança e o Corinthians chega a 8 derrotas seguidas. É o 16º colocado com 32 pontos.
0: É, são 16 minutos. O Inter no ataque. Alan Patrick dominou, enganou o marcador. Tocou do lado, encontrou a Aguirre. Colocaram por ali, ajeitou para bater. Preferiu tocar para Alan Patrick. Corta a saca do Grêmio. Ele comete falta. O jogo para. E o Vaquinha me diz como está o Inter, Vaga?
15: Porra, o Inter tá melhor no jogo, Pedro, mas tem que ter calma, essa bola tem que botar na área. Mas o Inter encaixotou a saída de bola até aqui, encaixotou a saída de bola do Grêmio. O Grêmio não tem saída, tá pra nós o jogo.
0: Vaguinha tem razão, CCD.
10: O Grêmio tá com muitos problemas, o Grêmio não tem a segunda bola, não tá conseguindo rifar, muitos problemas. O Inter deixa a bola com o Grêmio em razão dos problemas que o Grêmio tem. Quem sabe o Grêmio entrega a bola pro Inter e reverte esse problema.
0: Tá jogando o Grêmio, a bola foi recuada, onde está colocado o jogador Bija Sante. Ele corre ali pelo meio, vai conduzindo, levando o Grêmio na tentativa de ataque. Meteu a bola no Amuso, ela passou, ficou para o Marlon. Marlon apareceu livre pela ponta esquerda, é para cruzar, cruzou rasteiro e mal. A bola foi tirada, Virjagra conseguiu tirar. Voltou a bola para o Marlon, Marlon dominou pela ponta esquerda, ainda ele levando. Tentou jogar no meio, jogou errado outra vez, a bola foi tirada. E aí tem rebote no Grêmio, mas corta Virjagra outra vez. Tocando a bola para Alan Patrick, Alan Patrick meteu no lado direito. Lá está colocado Aguirre, Aguirre faz o domínio, rente a linha lateral do campo, luta contra o marcador, tocou, encontrou colocado Aguirre, escapou pela direita, lá vai ele, tocou para Vijagra, Vijagra vai tentar cruzar, cruzou forte demais, a bola está na linha de fundo, não deu em nada, Felipe.
3: Quando tinha que fazer a dele, que é desmarcar, o Vijagra acertou, desmarcou e foi para o ataque, na hora de cruzar não é a dele, né, Pedro? Cruzamento muito forte, fora da área. E apenas tiro de meta para o Grêmio, já cobrado, informando claro.
0: Onde tem torcida no Grenal, tem claro. 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A bola foi recuada, o Wallace está dominando, soltando para Bija Sante. Ele faz o domínio, são 18 minutos. É o primeiro tempo, o placar é 0-0. A bola foi onde está colocado o jogador Barbosa, Danilo Barbosa. Ele recolhe ali pelo meio, tocou para Amuso. Amuso fez o tabelamento, deu para o Danilo Barbosa, tentou na frente. Para o Krovinovic, grande bola. Olha ali, Barbosa bateu, o goleiro pegou. Primeira grande defesa do jogo. Volta o Diego Caito, dominou pela ponta direita, chuta a bola, bate no adversário. O Grêmio vai recompor. É Bija Sante, Bija Sante dominando, tentando vencer o marcador, tocou a bola na esquerda. Marlon está colocado por lá. É o Grêmio no campo de apoio. O Antony já fez a primeira grande defesa. O Grêmio teve a oportunidade de marcar o gol. E a bola foi lá do lado esquerdo. É Marlon que está dominando,
1: Pedro,
0: e recuando para a cama.
1: E o detalhe no lance de ataque do Grêmio: o Vini estava em posição de impedimento. o Carlos Vinícius. E quem pega a bola é o Amuso, que parte de trás, a posição era legal.
0: Pois é, e poderia ter sido o gol do Grêmio, não fosse a grande defesa do goleiro Antony. Lá vai o jogador Caíto, Caíto tocou a bola, Crovino Vinte para o Caíto, caiu, pediu pênalti. O juiz que não foi nada e a bola foi tirada. Ficou para o Internacional, lançamento cumprido, a bola foi para o Alejandro. Correu pelo lado esquerdo, vai levando, é o Vitinho, está colocado ali pela ponta esquerda. Contra dois adversários, ele perdeu a bola. Lance anterior, quando o Jory tiver a reprodução, vamos saber exatamente o que teria acontecido. Foi muita reclamação, Jory.
8: Foi Diego Caíto com o Bernabé.
0: Pois é.
1: É, e foram duas reclamações, né, Pedro? Na grande área do Grêmio e na grande área do Inter, no contra-ataque. O jogador do Grêmio, Caíto, ele pega a bola.
8: Já mandou cobrar o escanteio, viu, Jory?
1: Não, o Caíto pega a bola, disputa espaço com o Bernabé, o lance é normal. E na outra área, teve o cruzamento também. E a reclamação de toque na mão me pareceu pegar na perna do jogador do Grêmio.
8: Já mandou cobrar o escanteio.
0: Portanto, ficou apenas a reclamação. Você sente que sensação tu tivesse naquela jogada ali?
10: De onde a gente está aqui, a sensação é de pênalti. Mas fica com o Diori, eu não vou falar sobre a arbitragem.

0: linha de escanteio naquele... Naquele espaço que é demarcado para a cobrança.
1: Estão ali Marlon e Pavon.
0: Pois é. Eu acho que vai cobrar o Marlon, né? Vai usar o pé esquerdo. Será? É, ele mesmo. Levantou! Não deu nada. Pra que tanta coisa pra não sair nada? Mas enfim, Nani, o torcedor colorado.
2: Vamos conversar aqui com o Gelson. Gelson, nossa torcida tá dando um show. O Inter tava um pouquinho melhor, agora eles equilibraram.
3: Eu gostei da postura no início do jogo. O time marcando mais pra frente. Mas agora deu uma recuada e o Grêmio veio pra cima. Acho que tem que continuar do mesmo jeito que começou o início do jogo, com a postura mais pra frente.
2: Tá aí o torcedor do Inter pedindo uma postura mais adiantada do Inter pra Pão de Alho e Santa Massa.
0: Krovinovic tem a bola pela meia esquerda, tocou, encontrou colocado Amuso. Amuso fugiu da marcação do adversário, tem um domínio da bola, recuou soltando, encontrou colocado Daniel Barbosa. Abertura foi feita para o Diego Caio, chega Bernabé para passar. Diego Caio tocou na bola, ela ficou viva, foi lá o Pavão, dominou no fundo do campo, na bandeirinha de escanteio, tentando girar, marcado, procurou passar, vai para o cruzamento, não deu, é bloqueado, novo drible, aí do Pavão, tocou no meio, a bola foi onde está colocado Danilo Barbosa, que domina, que recua, a bola foi outra vez para o Pavão. Pavão tentou cruzar e a bola bate no zagueiro e não dá nada, é apenas arremesso lateral. 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Amuso tem o domínio da bola, a marcação chegou, ele tentou jogar, tão bateu e ninguém cortou o mercado para o Internacional, meteu a bola para fora do campo, arremesso
4: tem gol.
0: Lateral. É do time do Grêmio, gol de quem?
4: Tem gol marcado pelo Santos na Arena MRV, aos 43 minutos do segundo tempo, Gabigol faz Atlético Mineiro 0, Santos 1, informação para a Unimed Porto Alegre.
0: 23 minutos, Leonardo Oliveira, o Grenal é 0-0.
5: E o Grêmio agora consegue encontrar espaços, o Inter quando não... Vai lá, Pedro.
0: Olha a bola pro Amuso, chegou pra área, dividiu, caiu, pediu falta, não houve nada. O que aconteceu aí, Gabardo?
1: É, o Bruno Gomes pede cartão ali pro Amuso por simulação. Pra mim também, lance legal.
0: E aí, Leonardo?
5: O Grêmio, quando consegue sair de trás, de novo, Pedro, vai lá, não para o Grenal.
0: Agora foi a falha do jogador Wallace, mas teve o conserto do Kahneman e a bola tá nas mãos do goleiro. Fala tu agora.
5: Vou lá rapidinho, porque o jogo não para aqui, jogão, Pedro. Acontece que quando o Grêmio sai de trás e a linha de frente do Inter não acompanha, o Grêmio chega com superioridade. E aí tem encontrado espaços, o Grêmio assim consegue equilibrar o clássico, Pedrão.
0: 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Lá vai Vitinho, Vitinho dominou, tocou no meio, boa bola, Alan Patrick, jogou em direção à área do Grêmio, corta o Wallace. Voltou o Internacional com o Thiago Maia, abriu, encontrou com a galera pela direita o Aguirre. Aguirre fez o levantamento na área do Grêmio, corta o Wallace, afastando, ficou a bola para Krovinovic. Recua para Marlon, Marlon deu para Krovinovic. Ele tá recuando, soltando para Kahneman, Kahneman deu para Danilo Barbosa, saiu bem o Grêmio nessa, lançamento para o centroavante, é sempre difícil contra dois ou três zagueiros, dessa vez, uma vez mais, o Carlos Vinícius não toca na bola porque os zagueiros do Internacional antecipam, e a bola foi lá para o campo de ataque do Internacional, Alan Patrick deu a bola para Vitinho, ele parou, marcou uma falta lá atrás, e deu cartão amarelo.
6: Porque o Alan Patrick abandonou a bola, Pedro. O Vitinho cabeceou a bola para o Alan Patrick, ela veio dividida com o Wallace. No meio do caminho, o camisa 10 do Inter abandona a bola e dá com o ombro muito próximo do rosto. E lembrando, o zagueiro do Grêmio tem uma fratura no nariz. O árbitro não teve dúvidas, apresentou cartão amarelo para o Alan Patrick. E agora o telão da arena também mostra um cartão amarelo para o Gabriel Grando, por reclamar no banco de reservas.
0: Pois é. Jory, o que, é que dá para fazer nisso, Jory?
4: É, cartão amarelo bem aplicado, Pedro. O Alan Patrick, ele vai com o ombro fechado, e claro que depois que o jogador do Grêmio se afasta, ele abre o braço. Mas não houve uma cotovelada do Alan Patrick. É claro que o Wallace está jogando de máscara, mas bate o ombro na parte lateral do rosto do Wallace. Cartão amarelo bem aplicado para o jogador do Inter.
0: 25 minutos, etapa inicial. É o Grenal 455. 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A bola foi ali onde está colocado o Kahneman. Kahneman está recuando, soltando uma bola do lado esquerdo. O Marlon está colocado por lá. O Grêmio vai tentar descer para o campo de ataque. Soltou a bola para o jogador Carlos Vinícius. Dominou ali pelo meio, recuou, tocou a bola. Danilo Barbosa deu para Kahneman. Kahneman para Krovinovic. A bola foi para o Amuso. Tentou no meio. Tem uma falta, tem uma segunda falta. O Inter abusou das faltas, duas em sequência.

0: O árbitro vai aplicar cartão amarelo, Gabardo.
1: Pois é, por enquanto ele está conversando ali, Pedro. Ele voltou na primeira falta, que foi no Mamuso, e o cartão amarelo me parece que foi pro número 5, Vijagra. Deu no meio do bolo ali, mas foi pro Vijagra,
2: né? Se deu cartão pro Vijagra, foi pro reclamação. A falta é do Mercado, é uma falta forte do Mercado, que merecia até a aplicação do cartão amarelo. Mas me parece que o árbitro tá dando cartão amarelo por reclamação, se foi o caso do Vijagra.
1: Pois é, ele deu no meio do bolo ali, mas a falta tá marcada para o Grêmio cobrar 0-0, informando o Tumeleiro.
0: Mas foi o momento que teve a abertura do açougue, né? Os jogadores do Internacional fizeram duas faltas consecutivamente, muito fortes. E aí um cartão amarelo rendeu, enfim, o árbitro vai ter que cuidar isso aí, porque sabe como é que é, né? Clássico sempre tem revide depois e essas coisas todas, né? Mas tá bem. 26 minutos e 40. É o primeiro tempo, o placar é 0-0. A falta será cobrada para o Grêmio Porto Alegrense. Placar é 0-0. É o Grenal 455. Vamos ter a cobrança de falta. Jogadores do Grêmio e do Inter ficam no risco da grande área. Mercado e Kahneman ficam se empurrando. A cobrança foi feita. Olha o jogador do Grêmio livre. Ele não sabia que estava livre, acabou perdendo uma oportunidade, poderia dominar e até fazer o gol Danilo Barbosa, Gabardo.
1: E tinha marcação de impedimento do Danilo Barbosa, mas realmente ele se atrapalhou todo quando veio o cruzamento para dentro da grande área. Ele tocou de cabeça para o lado, poderia ter dominado, né, tentado a conclusão, mas já tinha marcação de impedimento no ataque do Grêmio.
3: Pedro, confusão aqui na área da geral do Grêmio, tem uma briga entre torcedores do Grêmio, setor das organizadas, arquibancada norte.
0: É, não chega a ser novidade, né? 27 minutos e meio, CCD, e conta aí, o que que tu tá vendo do Grêmio?
4: Ah, o jogo, ele é um jogo perigoso, porque quando tu perde a bola na intermediária, o adversário chega com um número de jogadores ali que pode ser perigoso o jogo. Por outro lado, o Grêmio, a chance de gol do jogo foi do Grêmio, não pode perder um gol daquela maneira. Tem que fazer, tem que tentar decidir. O Amuso tava na cara do goleiro, podia ter calma, acabou chutando precipitadamente, o Grêmio não fez o gol. Então é um jogo perigoso. Ah, juiz.
0: Outra falta marcada a favor do time do Grêmio, cometida por Walter Kahneman. E os jogadores do Grêmio reclamam da arbitragem, hein, Felipe?
3: Os do Grêmio reclamam que não foi falta do Kahneman no Vitinho. E agora a reclamação do Vilhaçante é assintosa, ele leva cartão amarelo. Cartão amarelo para Vilhaçante é uma falta frontal. Pro Inter, mais pelo lado direito, pode pintar perigo na...
2: Bom,
3: pro goleiro Everton.
2: E está decretado aos 28 minutos que a arbitragem não manda mais em campo. Virou uma salada.
0: É, por aí, né? 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
2: Tem gol.
0: Gol de quem?
2: Tem gol marcado pelo Atlético Mineiro. O zagueiro Vitor Hugo empata. 1-1, Atlético Mineiro e Santos, 50 minutos do segundo tempo. Pedro.
0: Baixou o meu. Hein? Vamos à cobrança de volta para o Internacional. É uma falta ali pela meia direita, é uma boa oportunidade para os colorados. Jogadores estão ali no risco da grande área, a falta será cobrada. Placar é 0-0, são 29, primeiro tempo, Alan Patrick para a cobrança. Pé direito na bola, cruzou, corta de cabeça Carlos Vinícius. Ele agora estava em socorro na defesa, mas o Inter volta. A bola é do Vitinho, Vitinho tentou jogar no meio, cortou o Wallace. A bola ficou para Krovinovic, deu o passe errado, deu o presente. Outra vez a bola do Internacional, é do Alan Patrick abriu na direita. Olha lá o cruzamento! E o cara perdeu o gol, rapaz. O cara tava ali pra fazer o gol, era o Vitinho, aquele cara ali.
3: Juninho, zagueiro do Inter, o jogador mais alto do Inter, cabeceou na área do Grêmio. A bola passou tirando tinta na trave do Everton, tiro de meta já cobrado.
0: 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Vaguinha, 29-40.
5: É, eu falava no início do jogo que o Grêmio tava com dificuldade de saída, o Inter tinha encaixotado. E logo depois o Grêmio teve a chance do jogo, né? E o Antony fez uma grande defesa. Agora o Inter teve a sua chance. Cruzamento do Bernabé e o Juninho errou o gol. O Juninho errou o gol. Mas o que, que eu tô gostando do Inter? O Inter está criando chances. Era isso que eu cobrava.
0: Tá bom. 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A bola é do Grêmio, depois da saída de bola. Lançamento foi feito para o Wallace jogou a bola. Encontrou colocado por ali, o jogador do Grêmio que fez falta. Foi por cima, fez falta. Vai levar cartão amarelo, não precisava, hein? Vamos ver. Tá caído o Vitinho, camisa número 28, Bianchini.
6: O Vitinho já tinha posse da bola, recuperado depois do Diego Caio adiantar um pouquinho demais, chegou atrasado com a perna esquerda, atingiu a canela, o banco do Inter pede um cartão mais pesado para o jogador gremista, sente bastante o Vitinho. Não aguarda ainda da cor do cartão para o Caíto.
2: Mas não vai dar cartão amarelo à arbitragem. O Caíto vai para cima do Vitinho. Chega atrasado. É uma disputa de jogo, uma falta sem tanta intensidade, com o jogador do Inter correndo em direção à lateral. Falta marcada sem cartão.
3: E o Caíto é um dos pendurados. O Everton, Caíto e Carlos Vinícius são os pendurados do Grêmio. No Inter, Mercado e Vitinho entre os titulares.
0: Está a colocar o Bernabei para a cobrança de falta para o Internacional. E outra vez o Inter vai apostar na bola aérea, jogar lá dentro da área do Grêmio Porto Alegrense, porque ele está ali na altura da intermediária. O árbitro mandou ele voltar 30 centímetros. Nem precisava, né, senhor juiz? Não precisava. 30 centímetros num campo que tem mais de 100 metros, não precisa fazer. Mas, enfim, ele foi detalhista e foi lá avisar o jogador do Internacional que ele vai ter que cobrar um pouco mais atrás. Então, vamos à cobrança de falta. O Inter tentando levar perigo da bola aérea. Ali está colocado o Bernabei, bateu, a bola foi chutada direto nas mãos do goleiro do Grêmio, quando eu estou chamando o tempo e placar do futebol da Gaúcha. Jogados 32 minutos. É o primeiro tempo, o placar é 0-0.
2: E teve mais um gol marcado pelo Atlético Mineiro, Thiago Borbas, de bicicleta. Atlético Mineiro 2, Santos 1, jogo aos 53 minutos do segundo tempo. Nos clássicos, Flamengo 0, Fluminense 0 e o Palmeiras está batendo o Corinthians por 1-0.
0: Você, torcedor, tá ligado no futebol da Gaúcha. Você que é assador já sabe, né? 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Olha lá, o Inter chegou. A bola do Aguirre dominou, fechou para dentro da grande área. Chutou, prensado com Kahneman. Voltou a bola para o Alan Patrick. Meteu na pequena área, mas ali está o goleiro do Grêmio. Para pegar firme, Felipe.
3: É, Alan Patrick pegou o rebote depois da... Olha, lá vem o Inter.
0: Errou outra vez o Grêmio. Gol! Internacional, no erro de saída de bola, jogador do Internacional estava atento, estava ali, frouxo, livre, goleiro do Grêmio estava fora do gol, ele voltou correndo, não deu tempo, e o Inter está fazendo o primeiro gol da partida, no erro de saída de bola do Grêmio Porto Alegrense. O gol foi marcado pelo Vitinho, pelo Alejandro, qual deles?
3: Vitinho, muito esperto, Pedro, porque a tentativa do Inter começou antes, o chute do Aguirre foi bloqueado, Alan Patrick pegou o rebote, e aí foi um chute fraco nas mãos do Everton. O goleiro do Grêmio tentou sair jogando rápido, mas a defesa do Grêmio estava comendo mosca, e assim Vitinho roubou a bola, viu que o Everton estava adiantado e tocou de cobertura, um belo gol. É o Inter quem abre o placar na arena, 1-0 Colorado.
7: Num Grenal que estava equilibrado em tudo, em chances de gol, em cartões, o Grêmio vacilou. O Everton tentou sair rápido, o Vila Sante vacilou. Roubada de bola do Alejandro, contestado Alejandro, e gol do Vitinho, Vaguinha.
5: Gol de um time que tem coragem, de um time que ataca quando tem a bola, e teve a oportunidade roubando na saída de bola, mostrando que tá querendo. Parabéns ao Alejandro e Vitinho, que bucha do Vitinho, 1-0 Inter, Marquinhos.
2: O Internacional com o Vitinho vai saindo da zona de rebaixamento, pula para a 15ª colocação com 34 pontos. Quarto gol dele na temporada, segundo dele em Grenais. O Grenal 4-5-5 empurra o Grêmio e afundado na zona de rebaixamento.
0: E lá vai o Grêmio, tentativa na direita, a bola foi para o jogador Diego Caio, ele procurou chegar no fundo do campo, cruzou rasteiro, cruzou mal, corta Juninho para o Internacional. Nani, me conta essa festa aí, Nani!
8: Explosão da torcida colorada, Pedro, vou conversar com o João Paulo. Meu amigo, que golaço do Inter!
9: Golaço, eles estão nervosos, o Inter tem que aproveitar, ficar bem fechadinho. Pedro, tu é demais!
8: Tá aí o torcedor! 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
0: Ah, muito obrigado ao torcedor ouvido aí, né? 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Agora o Inter está na frente, agora o Grêmio vai ter que correr atrás. O Grenal está espetacular, é o primeiro tempo, 35. Um erro do Kahneman, volta o Internacional. A bola foi lá onde está colocado o jogador Vitinho tentou para o Alan Patrick, a bola foi para o Aguirre. Aguirre está recuando, soltou a bola para o jogador Bijagra tentou jogar a bola para o Alan Patrick, ele faz domínio pela ponta esquerda, foi desarmada, a bola foi tirada, foi lá onde está colocado Amuso recua a bola, mas antes tem a falta sobre o jogador Amuso cometida ali no meio do campo. 35 e meio, CCD.
4: só podia sair desse jeito. A incompetência do Grêmio entregou algumas oportunidades, numa delas o Inter foi competente e fez o gol. Tem que ter calma agora, vamos ver qual liderança do Grêmio vai aparecer, porque a incompetência já apareceu, pô.
0: Pois é, e lá vai o Wallace soltou a bola a 36 minutos do primeiro tempo, o Inter ganha por 1-0, o Kahneman tocou a bola para o Marlon, Marlon arrancou pela ponta esquerda, pé canhoto na bola, suspendeu forte demais, ela vai cair do outro lado, Bernabé está cortando, mas o Grêmio volta, Diego Caíto empurrou a bola, encontrou com a cara para ali, o Pavon levantou, corta mercado para fora da grande área, volta o time do Grêmio, a tentativa do jogador Vija Sante deu para o Diego Caíto tocou no meio para o Pavon, Pavon jogou e tem também ali o jogador Dani, mas ele é desarmado e a bola vai para o ataque do Internacional outra vez. Lance feito até onde está colocado o jogador Vitinho, o autor do gol. Ele caminha pelo lado esquerdo, empurra a bola curta, soltou, encontrou colocado por ali o Alan Patrick. Alan Patrick pisa na bola uma vez, duas vezes, acarinha a bola, trata com o respeito que ela merece e recua a bola até onde está colocado o Juninho, que está recuando mais ainda para o goleiro Anthony. Anthony vai bater, pé direito na bola, suspendeu, buscando forte o campo de ataque. Subiu Vitinho para o golpe de cabeça. E a bola não vai chegar lá. Chegou o Kahneman meio apavorado quando não tinha ninguém na marcação. Deu um giro para a sorte dele. A bola foi cair bem onde estava o Marlon. Tocada a bola para o Amuso. Amuso foi desarmado. Volta o Internacional. Tentativa ali para o Alan Patrick. Alan Patrick soltou. Deu para Vijagra. Vijagra tentou o lance em profundidade. Está na cobertura o Marlon para contar e dominar para o Grêmio. Soltando uma bola. Deu para Danilo Barbosa. Ele caminha. Vai levando o Grêmio para o ataque. Ainda ele conduzindo. Ainda ele levando. Tocando a bola para o Amuso. Amuso domina. Está pelo campo do Grêmio ainda, o Grêmio está atrasado nesse ataque, a bola foi para Kahneman, Kahneman tocou, deu para Vija Sante tentou caminhar, 37,5, o Inter está ganhando 1-0, o gol marcado pelo Vitinho, a bola foi onde está colocado o jogador do Grêmio Porto Alegrense, o Krovinovic, ele joga a bola na direita, Diego Caíto está colocado por ali, tem o Krovinovic para tabelar, tocou a bola para ele, lá vai Krovinovic carregando, levando, não tem jogadores na frente para jogar a bola, tocou então outra vez para o Diego Caíto. Caíto tenta jogar do meio, encontra colocado Vija Sante, procurou correr, foi desarmado e a bola foi jogada no Vitinho, mas chegou antes o Wallace cortando e metendo a bola pela linha de lado e quase atropelando o treinador do Internacional que estava por perto ali. 38 minutos. 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O Inter está ganhando 1-0. E a torcida do Grêmio tá como, hein? Quer que...
10: Vou falar com o Paulo aqui. Paulo, banho de água fria, não pode vacilar desse jeito esse gol do Inter, né?
11: Poxa, cara, não dá pra entender. Temos que jogar pra frente, temos que atacar. Não dá pra entender isso aí, cara. O Grêmio tem que jogar pra cima. Em casa tem que jogar pra cima.
10: Aí o torcedor para Pão de Alho Santa Massa.
0: Vai o Grêmio, Pavon, pela meia direita, conduzindo, soltou para o Diego Caíto, foi para o fundo do campo, a bola está na linha de fundo e o Bandeira está dando. O Bandeira deu uma pipocada ali, agora deu escanteio. Primeiro ele estava em dúvida, não sabia o que fazer, aí os jogadores do Grêmio pressionaram, ele meteu no escanteio, viu isso aí, Gabardo?
1: Demorou um pouquinho para decidir, né? Diego Caíto no carrinho, chegou na dividida com o Bernabé, ganha escanteio do Grêmio pela ponta direita, informando o Tumeleiro.
0: 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Escanteio para o Grêmio, o Inter ganha o Granal por 1-0, são 39 no primeiro tempo, olha a chance do Grêmio no escanteio, levantamento, sobe Juninho e afasta, atirando para o Internacional, foi lá para tentar dominar, o jogador Vija Sante na sequência tem uma falta cometida pelo Amuso, em cima do jogador do Inter, que está caído, e o árbitro começa a ser pressionado, porque quer para o jogador do Grêmio o cartão amarelo, Gabardo.
1: Todo mundo reclamando, mas não vai ter cartão, a falta foi do Amuso em cima do Alejandro, parando contra-ataque do Internacional, não vai ter cartão, e o Renato já mandou os reservas do Grêmio para o aquecimento.
0: 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Atenção, tempo e placar do futebol da Gaúcha. Na Arena do Grêmio, 1-0 Internacional, 40 minutos.
2: A vitória coloca o Inter na 15ª colocação com 34 pontos fora da zona de rebaixamento. Vai empurrando o Corinthians para 17º. O Corinthians está perdendo para o Palmeiras pelo placar de 1-0. Grêmio é o 18º com 30.
0: E lá vai o Inter outra vez. Alan Patrick soltou. Encontrou colocado por ali o seu companheiro. Deu bola, de bola para o Alan Patrick e para o Vitinho. Cortou a zaga do Grêmio. Rebote. A bola tocada no Alan Patrick. Dominou. Teve que girar. Caiu. Pediu. Não foi nada. Claro que não. Brandão e a bola foi tirada. E aí sim, aí tem uma falta cometida pelo jogador Thiago Maia, marcada pelo juiz da partida. O jogador do Grêmio queria cobrar a falta rapidamente e aí os jogadores do Inter fizeram uma barreira impedindo que ele levantasse. Viu como é que foi isso aí, Felipe?
3: E no primeiro lance, Alan Patrick foi girar sobre o Vilhaçante, caiu, pediu o pênalti que não foi dado. Na sequência, Krovinovic desarmado com falta, a bola é do Grêmio, Pedro.
0: Chegou, Diego Caetó livre pela direita, chegou, ganhou do marcador, pé canhoto, liga de fundo, não deu em nada.
2: Pedro?
0: Sim.
2: Sobre o lance de grande área, o Vilhaçante coloca os braços no corpo do Alan Patrick, que está fazendo giro, ele sente o contato e se joga no gramado, não houve infração.
0: Leonardo Oliveira está terminando o primeiro tempo, 41, 1 a 0 Inter.
7: 41 de um Inter mais organizado, de um Inter que sabe o que quer no jogo, o Grêmio sentiu o gol, sentiu muito. O Inter concede poucos espaços, Pedro, e o Grêmio não consegue aproveitar quando tem essa chance.
0: 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Levantamento em direção à área do time do Internacional. A bola foi tirada, voltou para Muso. A Muso deu para Marlon. Marlon tocou para Muso. A Muso dominou na ponta esquerda. Chegando, ganhando no marcador, ganhando de mais um. Chegou o terceiro. Quando ele chutou, prensaram com ele. Tiraram o espaço e a bola ficou para Danilo Barbosa. Ele está recuando, soltou na bola. Ela foi para o Kahneman. Kahneman tocou. E caiu o jogador, parou tudo. Parou tudo, caiu o jogador do Internacional e a Nani vai falar um pouco mais com o torcedor colorado, Nani.
8: Vou conversar com o Daniel. Vem cá, Daniel. Primeiro tempo, por enquanto, muito bom. Estamos vencendo, é manter assim?
12: É sobre isso, tá? O Inter não se explica onde ele se sente. Hoje é o clássico que vai definir como 2004, Rodrigo Paulista e Fernandão fizeram, tá? Então assim, ó, vamos pra cima deles, Nani, vamos pra cima deles. Estamos jogando bem, entendeu? E assim, ó, Deus abençoe o Colorado e toda a sua gente.
8: Tá aí o Daniel, confiante, gostando do Inter para Pão de Alho Santa Massa.
0: 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Parou tudo, se exceder, o Grêmio está levando desvantagem.
4: É, e não está encontrando soluções. Eu acho que é um jogo muito parelho, sim, mas sem brilho por parte do Grêmio. Na única oportunidade que o Grêmio teve, faltou competência. O Inter teve uma chance, fez o gol. Tem que ter calma agora, tem que ter tranquilidade, passar esse momento de instabilidade para tentar reverter. Lembrando, essa é a última esperança do Grêmio, tá? Perder esse jogo aqui, os números já indicam, né, Pedro? Então, que o Grêmio tenha tranquilidade e que consiga sair com outro resultado. O jogo é hoje, tem que resolver hoje. E o trabalho do Grêmio até o momento, meu querido amigo Pedro Ernesto, é de chorar de ruim.
0: 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Jogador recuperado, é isso, Gabardo?
13: Tá saindo de maca, é o Thiago Maia ali que tá saindo, né? É de maca para receber atendimento, acho que foi uma pancada no rosto, vai receber atendimento fora do gramado.
0: Muito bem, vamos à cobrança. Onde é que tá a bola? Onde é que anda a bola?
7: A bola tá com o árbitro ali, vai dar reinício de jogo.
0: Ah, tá ali a bola. Cobrança de falta para o Grêmio, a bola foi para o Pavon. O Pavon dominou pela ponta direita, tentou levar, levou para o fundo do campo, cruzou. O cabeceio não foi definitivo do Vijaçante. A bola foi cair na ponta esquerda, lá está colocado Amuso. Amuso é marcado, pé direito na bola, levantou outra vez. Vijaçante se atrapalha. E foi dominar e jogou a bola para o lado, dando facilidade para o Internacional. Lançamento longo para a corrida do Alejandro. A bola foi recuada pelo Wallace para o goleiro do Grêmio Porto Alegrense. O Everton que sai jogando, tocando a bola para o Danilo Barbosa.
13: Agora sim, Pedro, agora sim o Thiago Maia vai voltar para o campo.
0: Tá bom, e lá vai o Grêmio outra vez. Agora é o Diego Caetó, dominou pela ponta direita. Diego Barbosa o acompanha, ele vai tentar a bomba, chutou, bate no peito do jogador adversário. O torcedor está reclamando um pênalti.
2: Braço colado, braço direito colado no corpo, lance normal.
0: Lance normal, diz Jory Vasconcelos, no futebol da Gaúcha. E o Grêmio vai com o Wallace tocando a bola para o Caetó. Caetó chutou, a bola bateu no cara, voltou. Tentava por ali o Pavon, voltou a bola para o Grêmio, tem escanteio, Gabardo.
13: Krovinovic recebeu o passe dentro da grande área, tentou o cruzamento, ganhou escanteio, ponta direita, informação é de Tumeleiro.
0: 45, esgotado o tempo regulamentar, torcedor de pé na arena, tentando incentivar o Grêmio que está no prejuízo, porque o Inter ganhou 1-0, a bola foi curta, é o Grêmio chegando, é uma tentativa do Grêmio, cruzamento feito, mal feito pelo Vijaçante, não está dando muita coisa.
13: E agora Pedro vai subir a placa com tempo de acréscimo aqui na arena, o árbitro reserva vai levantar, se atrapalhando todo, mas agora vai levantar. E aí? Mais seis.
0: Mais seis minutos. Tá gostando do jogo, árbitro, hein? Levantamento, a bola foi tirada. Tem rebote, a bola foi para o Alejandro. Alejandro foi desarmado, caiu, pediu uma falta que não houve. A bola foi solta para o Diego Caetano. Ele faz jogada pela ponta direita, buscou jogada pessoal. A cobertura foi feita pelo Bernabé, que tirou dele, desarmou. Tocou a bola para o Alejandro, que sai com bola e tudo pela linha de fundo, de lado. E arremesso lateral aí do Grêmio. Cobrado rapidamente pelo Bija Santos. Recolheu para Kahneman. Kahneman está jogando por ali, soltando uma bola. Encontrou colocado o seu companheiro Marlon. Marlon tentou para Muso, foi errado o passe, a bola foi tirada, ficou a bola então onde está colocado o jogador colorado, e lá vai Vitinho. Vitinho correndo pela ponta direita, tentando levar, cobertura feita pela defesa do Grêmio com o Marlon recuando a bola.
2: Tem gol.
0: Para o goleiro o Everton, gol de quem?
2: Tem mais um gol marcado pelo Palmeiras, agora Giai amplia, Palmeiras 2, Corinthians 0, Corinthians 8 derrotas seguidas e entrando na zona de rebaixamento.
0: Danilo Barbosa tentava girar, a bola saiu pela linha de lado. 46 minutos e meio. Leonardo Oliveira.
7: O Inter tem alguns gatilhos de pressão alta e com sucesso. O gol foi assim, agora quase roubou uma bola. O Grêmio sentiu o gol e não está se encontrando no jogo. O Grêmio, inclusive, desorganizado em campo neste momento.
0: E o Inter se encontra neste momento, Vaguinha.
5: É um jogo difícil, muito disputado. Tem que ter concentração total e tem que aproveitar, porque o Grêmio está nervoso para sair de trás.
0: Wallace levando o Grêmio para o ataque. A bola foi do Marcos... do Carlos Vinícius, sai da meta o goleiro Anthony para pegar com tranquilidade. 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O placar continua Inter 1-0, está terminando o primeiro tempo, já são 47, ainda tem 4 minutos e a bola foi jogada em direção ao ataque do Internacional. Não há ninguém colocado, a bola fica para o Alas, que dá para Kahneman. Kahneman estica do lado esquerdo, onde Marlon vai buscar o apoio para o time do Grêmio. Jogou a bola para o Amuso, Amuso procura fugir, a marcação é feita, a bola ali foi tirada, mas tem uma falta marcada pelo juiz da partida. 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A bola foi para Danilo Barbosa, ele fez o domínio, recuou, soltou, encontrou colocado o jogador Krovinovic. Krovinovic tentou jogar ali pelo lado direito, meteu a bola para Pavon, Pavon deu para Diego Caetano. Caetano chegou no fundo do campo e a bola saiu pela linha de fundo. O Bandeira vai dar o quê? Outra vez o Bandeira deu uma pipocada, agora deu tiro de gol. Que é a CCD?
4: Que time bagunçado esse do Grêmio. Eles pararam para bater uma falta, todos os atacantes, todos os zagueiros foram para a área e eles jogaram curto e entregaram a bola pro Inter. Que baderna!
0: 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Lá vai o Inter, a tentativa do jogador Bruno Gomes. Bruno Gomes recuando, soltando a bola no meio, deu para Alan Patrick. Alan Patrick soltou ali do lado esquerdo, deu a bola para Thiago Maia. Thiago Maia jogou, encontrou colocado o jogador Vitinho. Vitinho deu para Alan Patrick, deu para Thiago Maia. O recuo de bola foi feito para o Mercado, que está recuando mais ainda para o goleiro Antony. Antony chuta para o campo de ataque, sobe de cabeça. Vitinho tenta na frente, a bola foi tirada pela zaga do Grêmio. O rebote é do Danilo Barbosa, ele tem o domínio, a marcação chega pelo Bijagra, que não lhe dá espaço. Jogada a bola na ponta direita, Pavon está colocado, ele toca a bola atrás, deu para Diogo Barbosa, agora com Bija Sante, recolheu pelo meio, abriu na esquerda. Marlon vem de trás com bola dominada, Amuso está aberto pela ponta esquerda, ele vai tentar jogar para o Amuso, não deu, a marcação está forte do Aguirre em cima do Amuso. Amuso não tem espaço para jogar, muito menos o Marlon, que agora recua, recua e toca para Kahneman, que dá para Krovinovic.
3: Pedro, Alan Patrick tá levando a mão na coxa esquerda, músculo posterior da coxa esquerda.
0: É, e lá vai o Grêmio, Diego Caetano trabalhando ali pela ponta direita, o recuo de bola foi feito para o Wallace pisou na bola, jogou na frente, encontrou colocado o Diego Caetano, deu a bola para o jogador Pavon, Pavon deu para o Diego Caetano, ele foi desarmado, mas antes havia uma falta marcada pelo juiz da partida, uma falta para o Grêmio vai jogar a bola, vem bola aí pro teu lado, Gabardo.
13: Vai ter cruzamento, o Everton tem pressa, já joga para frente, os zagueiros vêm para a grande área. Num dos últimos lances do primeiro tempo, o Grêmio tenta pelo alto, informando o Tumeleiro.
0: É, já são 5 minutos adiante do tempo regulamentar. 1 minuto tem o Grêmio para tentar alguma coisa. Quando digo alguma coisa, é um empate, porque o Inter continua ganhando por 1-0. Grenal 4-5-5. Está dando vitória do Inter. Olha a bola curta. Marlon levantou mal. Desperdiçando, jogando a bola que vai sair pela linha de fundo. barbaridade, a expressão usada pelo CCD, Gabardo.
13: Ah, totalmente sem direção a bola, Marlon jogou para a grande área, a bola passou por todo mundo, não tinha ninguém do Grêmio, direto para fora. Antony cobra um tiro de meta, o Inter ganha 1-0, informando o Sicredi.
0: 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Lá vai o Inter para o ataque, é Bernabé que está dominando pelo lado esquerdo, a marcação vem pelo Diego Caito, ele recua a bola, deu para Thiago Maia, outra vez com Bernabé. Bernabé está recuando lá para o campo de defesa e lá está quase na intermediária o goleiro Antony do Internacional para dominar com o pé e de pé direito fazer o lance, levantamento, buscando o Vitinho. A bola foi tirada, ela foi para o jogador Amuso. Amuso pediu uma falta, o juiz parou, marcou a falta a favor do time do Grêmio, a 51 minutos. Terminou. Torcedor metendo vai, hein? Não gostou do que aconteceu. Em pleno Grenal, 1-0 para o Internacional. E agora Marcelo De Bona atrás, bola parada para você, torcedor.
14: 6:21, o Grêmio foi muito mal no primeiro tempo, César Cidade Dias.
4: Muito mal, uma baderna. O time perdeu toda a segunda bola, não teve organizado nunca. A única oportunidade que teve o Amuso acabou perdendo. O ataque do Inter muitas vezes não encaixa com os dois atacantes ali, não marcam muito bem. O Grêmio tem a oportunidade de sair e não sai. Entregou um gol, uma vergonha o primeiro tempo do Grêmio, e mérito pro Inter aí que teve, foi competente para marcar quando pôde e fez a chance que teve. Uma vergonha a baderna do Grêmio, o Grêmio tem que ter muita tranquilidade e aparecer algum líder aí para salvar o Grêmio no segundo tempo.
14: Com vaias à saída dos jogadores do Grêmio, a vitória do Inter, Gabardo.
13: A entrevista do Grêmio será com o Diego Caito, mas antes tem entrevista do Inter, né, Felipe?
3: Vitinho, autor do gol que vai dando essa vitória parcial, já tá falando.
2: É, mas pela TV aqui, Marcelo De Bona, não tem nada, tá?
15: No túnel, os jogadores do Grêmio cabisbaixo, os jogadores do Inter saindo. Vai lá.
2: Vitinho, pelo Premier.
16: Eu tive a felicidade de finalizar bem, mas agora é concentrar pro segundo tempo, vir com o mesmo foco e, se Deus quiser, matar o jogo e sair com a vitória.
2: A palavra do Vitinho, autor do gol e artilheiro do Inter na temporada com 9 gols. E o Diego Caito em seguida aparece aqui também, tá? Simon, pode completar aí antes?
15: Não, saída tranquila, brigada militar fazendo a escolta, filmando também para nenhum tipo de incidente. Eu vi alguns gritos, só não sei se foi de alguém do Grêmio, especificamente da direção ou da torcida, mas chamando o árbitro de poucas e boas palavras.
2: Caetô, pelo Premier.
17: Vamos lá. A gente não pode entrar num clássico desconcentrado, né? Clássico que a gente sabe que é decidido no detalhe, que a gente saiu perdendo agora no detalhe. A gente tá tendo um pouco de afobação para tentar definir a jogada, a gente tem que ter um pouco mais de equilíbrio, um pouco mais de calma para definir a jogada. A gente está querendo terminar a jogada de qualquer jeito, a gente está complicando a gente não pode, mas é óbvio também que eu não posso deixar de falar do pênalti que eu sofri ali, porque pô, claramente foi muito pênalti, ele não toca a bola, ele toca as minhas costas, e eu tô com vantagem a ele, então isso é falta, se fora da área é falta, ainda da área é pênalti, entendeu? Então eu acho que, como eu falei, a gente tem que ter um pouco mais de equilíbrio, um pouco mais de cabeça no lugar, pra gente, quando chegar à frente do gol, a gente ter eficiência em empatar esse jogo e em seguida virar.
2: A palavra do Diego Caito, do Grêmio, reclamando de possível pênalti nesse primeiro tempo, Debona.
14: 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Quem vai sobrevivendo no Grenal da Sobrevivência, mais do que isso, ganhando, saindo do Z4, é o Inter, Vaguinha.
5: E jogando bem. É, o Inter tem uma chance, deixa o Grêmio, né? Criar uma chance, houve um desencaixe na marcação e o Amuso ficou na frente do Antony, que fez uma grande defesa, mas... se não tem uma chance pro adversário, não é o Inter, né? E acontece, isso acontece. Agora, no mais, foram 50 minutos, 52 minutos, né? De perfeição do sistema defensivo do Inter. O Inter ganhou tudo do Grêmio. E a defesa começou no ataque, com os dois atacantes participando. O Alejandro roubou e o Vitinho fez um golaço. O resultado do Grenal é justo.
14: 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Simon Bianchini, todo mundo no vestiário. Como foi a saída de campo aqui na arena, Simon?
15: Saída de campo tranquila, viu? A não ser essas ofensas que a gente viu aparentemente da torcida, nenhum jogador... acabou se estranhando das duas equipes, jogadores do Inter conversando, semblante um pouco mais compenetrado, enquanto os jogadores do Grêmio que saíram na primeira saída à beira do campo, cabisbaixos, entristecidos, obviamente, por essa derrota parcial por 1-0.
14: Diori Vasconcelos, Diego Caíto do Grêmio, protestou, falou em pênalti não marcado pela arbitragem, o lance do primeiro tempo e a arbitragem nos 51 minutos iniciais, hein, Diori?
2: Bom, é um lance bastante polêmico, Deboni, eu colocaria esse lance como um lance limite de infração. O Bernabé está ocupando um espaço dentro da área, o Diego Caíto recebe a bola na frente, toca na bola e ele toma a frente, ele se coloca na frente do Bernabé e os dois têm um choque, têm um tranco. É uma disputa, Debona, que eu coloco como limite pelo seguinte: o contexto do jogo, a arbitragem está conduzindo o jogo permitindo esse tipo de contato. A gente tem, por exemplo, um lance de roubada de bola do Grêmio numa saída rápida do Inter, que também tem tranco, também tem disputa de corpo, também tem braço sendo utilizado e a arbitragem manda correr. A gente tem um lance dentro da área do Inter, que o Vilaçante coloca as mãos na cintura do Alan Patrick e o jogador do Inter se projeta ao gramado, se coloca no gramado tentando forçar a queda. A arbitragem está deixando o jogo correr, deixando o contato acontecer, deixando as disputas acontecer com uma régua um pouco mais alta. Então, dentro do contexto do jogo, em que a arbitragem está deixando passar esses contatos, o lance tem uma análise diferente de uma situação isolada. O Bernabé coloca o braço, ele coloca o braço na disputa, mas ele vai com o ombro e o braço aparece no final dessa disputa. Eu considero um lance normal dentro do contexto do jogo. Não marcaria infração diante do que a arbitragem vem trabalhando ao longo dos primeiros 45 minutos. Agora, é fundamental que o critério se mantenha dentro do jogo. E o critério se mantendo, a arbitragem vai ter coerência com as decisões tomadas.
14: 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Leonardo Oliveira, a opinião para o CCD, muito ruim, muito mal. Para o Vaguinha, muito bem, perfeição, primeiro tempo. Qual é a análise do comentarista da Gaúcha dos 40... 45 é força de expressão, né? Do primeiro tempo, dos 51 minutos, hein, Leonardo?
18: Pois então, Debona, o Grêmio se propôs a jogar, o Grêmio veio para jogar, para criar, para empurrar o Inter para trás, só que o Grêmio encontrou uma linha defensiva muito boa do Inter. O Inter se defende com uma linha de 5, coloca dois volantes à frente e os três jogadores de ataque. Quando esses jogadores não marcaram, o Grêmio teve a grande chance com a Musa, aliás, a melhor chance até então, cara a cara com o goleiro. Depois o Inter soube vigiar e anular as subidas do Grêmio, principalmente pelos lados. O Caíto aqui muito agudo, o Pavon também, mas o Bernabé marcando bastante, o Juninho fazendo a cobertura. E do outro lado, o Aguirre e o Bruno Gomes fazem uma marcação implacável no Amuso, que é o jogador mais desequilibrante desse Grêmio. É até um rodízio deles. Uma hora o Aguirre para o Amuso com falta, outra hora o Bruno Gomes, e assim eles vão levando. Quando o Inter sai para o ataque, o Inter consegue sair de forma mais concatenada. E aí encontra o gol numa das jogadas que já estão ficando marcadas do Eduardo Batista. Ele aciona um gatilho de marcação alta, o Inter estava voltando, mas o Everton saiu com a bola curta no Vilaçante, roubada de bola e o gol. E a partir do gol o Grêmio se perturba completamente. O Grêmio, que já não estava conseguindo encontrar espaço, não estava conseguindo jogar, a partir do gol o Grêmio se baratina e o Grêmio vira uma desorganização em campo, errando lances básicos, errando jogadas básicas e enervando muito o Renato. Teve um lance na beira do campo que o Renato sapateou na beira do gramado aqui, reclamando de uma tomada de decisão errada do Pavon. O Inter termina o primeiro tempo organizado, lúcido. O Inter permitiu ao Grêmio, ao rigor, apenas uma chegada. E foi quando a sua linha ofensiva não marcou. A tendência, pelo que eu vi aqui na movimentação do banco de reservas, com o Caleb já aquecendo, é de que o Alan Patrick talvez não volte. E aí o Inter vai perder, é verdade, em lucidez, mas vai ganhar um jogador que marca mais também, nessa ideia de marcar muito e aproveitar a chance que tem. E nisso, o Vaguinha tem razão. O Inter foi perfeito. O Grêmio que veio para jogar, tanto que o Pedro nem falou muito no nome do Krovinovic, o Grêmio não está conseguindo criar, encontrar espaços. E o pior, Debona, o Grêmio se perturbou. E a torcida, que estava entusiasmada, termina o primeiro tempo vaiando.
14: 6h29, bola parada, intervalo de jogo na Arena. 1 para o Inter, 0 para o Grêmio. Gol de Vitinho, diga.
3: Sobre o Alan Patrick, citado agora pelo Leonardo Oliveira, no finalzinho do primeiro tempo, deu para perceber, quando o Grêmio estava atacando, que o Alan Patrick já não dava aquele combate tão fervoroso nos zagueiros do Grêmio. E certo momento ele virou de costas para onde eu estou aqui no gramado e levou a mão à coxa esquerda, na parte de trás, no músculo posterior. Na saída do gramado também, a cena se repetiu. Final de primeiro tempo, Alan Patrick sai lentamente para o vestiário com a mão na coxa.
19: Só para, Felipe, dentro exatamente dessa linha, eu e o Léo falávamos aqui que ele, faltando uns 3 minutos, ele sentiu e claramente não andou mais. Ele deve ter sentido o adutor de fato, porque ele para de correr, tem uma bola que vai nele, ele deixa passar. Eu acho que ele sentiu mesmo.
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2: Sim, também porque o Corinthians está perdendo mais uma, a oitava derrota seguida no Brasileirão, perde para o Palmeiras por 2-0, e 2-0 foi pouco, jogo no estádio do Palmeiras. Ainda hoje tem Mirassol contra o Bahia, e mesmo que o Mirassol empate seu jogo fora de casa contra os baianos, pelo saldo, o Inter permanecerá na 15ª colocação. O Grêmio é o 18º com 30 pontos.
14: Então, a zona do rebaixamento tem um novo integrante, a partir de agora.
2: Exato.
14: Nesse momento.
2: O Corinthians, que hoje anunciou o Seedorf como seu novo técnico, é o 17º colocado na zona de rebaixamento, acompanhado de Grêmio, Remo e Chapecoense.
14: 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Quem deve sair primeiro? Caito, Wallace, que troca, pode providenciar ou deve providenciar o Renato para o segundo tempo, hein, Leonardo e CCD?
19: Eu acho o seguinte, Debona, o Grêmio vai precisar mudar a forma de jogar e tecnicamente os jogadores
2: volta
19: da frente
2: igual.
19: Estão muito mal. O Carlos não tocou na bola e não toca na bola. Ele só toca quando o time cria toda uma situação para ele. E o Pavon tá fazendo uma... Inclusive, Léo, acho que é importante a gente falar, né? Eu não sei se o Vaguinha concorda. A atuação... O combate Pavon e Bernabé é a cara do rebaixamento do Grêmio e da dificuldade do Inter. Mas a cara disso.
18: Ah,
19: é uma das coisas,
18: uma
19: é uma das
18: ali,
19: coisas
18: César.
19: Mais... O Pavon não acertou nenhum cruzamento. E quando ele tinha a chance, ele parecia que queria se aproximar do Bernabé para chutar no Bernabé, é bom. É um negócio... Assim, ó, é constrangedor. Então, eu não sei. O Grêmio tem o Bright White, que não soluciona. O Grêmio tem...
2: Não vai mexer, tá?
19: Eu tô olhando pro céu, tá? Pra ver se cai alguma luz aqui.
14: A informação do Simon é mesmo o Grêmio, sabe?
2: Isso, os jogadores reservas voltam agora sem alterações para esse segundo tempo.
14: Pois é. Ô, Vaguinho, o quanto te preocupa essa possível, provável saída do Alan Patrick?
5: Muito. Muito, porque no segundo tempo o Alan Patrick será muito importante pra retenção de bola, pra acionar a velocidade do Vitinho. Não gostaria de perder o Alan Patrick agora, embora eu ache que depois, continuando 1-0, o Alan Patrick cansando, seria o momento para colocar o Carbonero e matar o jogo, fazer o 2-0. Eu acho que é esse o caminho. A postura do Inter, se ela for a mesma do primeiro tempo, com atenção máxima, jogo de erro zero, o Inter tem tudo para ampliar esse placar.
14: 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Trilegal, Palmeiras é o novo líder do brasileiro, Bertoncello?
2: Isso, porque o Flamengo não consegue vencer o time misto do Fluminense. Placar de 0-0 no Maracanã e a vitória do Palmeiras por 2-0 sobre o Corinthians, gols do Barbosa e do Giai, colocam o Palmeiras na liderança, 63 pontos. O Flamengo é o segundo colocado com 62.
14: Agora informações do trânsito, tem informação de acidente na 118, fala aí, Atâmbara.
20: Pois é, Debona, acidente em atendimento na RS-118 agora em Alvorada, aqui na região metropolitana. Segundo informações preliminares das equipes de resgate, teve uma colisão entre dois carros com 6 pessoas envolvidas. Dessas, 5 vítimas já foram encaminhadas para o hospital, sendo uma delas uma criança. E o motorista de um dos veículos foi preso em flagrante por embriaguez e está sendo encaminhado para a delegacia. Com a força da batida, um dos carros chegou a sair da pista e foi parado numa área de matagal, ali na margem da rodovia, no quilômetro 25. Chegou a ter um bloqueio no trânsito, ele já foi liberado, mas permanece ainda cerca de 3 quilômetros de congestionamento desde a saída de Alvorada pela Presidente Getúlio Vargas em direção a Gravataí.
14: 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Bola parada, 6h34, 1-0 Inter, gol de Vitinho aqui na Arena. Como deve ser o comportamento, como deve ser o segundo tempo que vai começar em seguida, Leonardo Oliveira?
2: Adiantando, tá? O Inter vai ter troca. A gente tá tentando descobrir quem é que vai mexer para esse segundo tempo. Já a gente confirma.
18: A tendência
2: é
18: de que seja o Alan Patrick. Quando o Alan Patrick sente, e o Felipe faz a menção ali, cita na jornada, o meio, o Caleb é chamado já para aquecer. O comportamento do Inter vai ser o do jogo, de se manter, ainda mais agora com a vantagem de marcar muito.
2: Bronca da arbitragem, jogadores titulares do Grêmio voltando e se encontraram diretamente com o quartel de arbitragem. Começaram a falar alguma coisa pro árbitro, pro trio que volta pro campo nesse momento. Agora o Everton tá ali também conversando, mas enfim, algumas...
15: reclamações por parte dos titulares do Grêmio. Deu esse encontro ao mesmo tempo na boca do túnel.
3: Simon, no campo é o Renato quem aparta. O Renato pede para os jogadores parar de falar, ele faz uma cobrança. E agora a equipe de arbitragem entra escoltada pelos jogadores do Grêmio.
14: Pelas minhas contas, uns 12 minutos de intervalo agora só. O Grêmio já está em campo, o Inter ainda não passou por aqui.
19: Os jogadores do Grêmio devem ter visto o lance no intervalo, né? E aí vieram cobrar o árbitro ali sobre o lance do Caíto. O Caíto reclamou muito, devem ter visto no intervalo.
15: Bruno Henrique.
19: E tem esse entendimento.
15: Bruno Henrique é o primeiro a sair do vestiário. Mercado tá com a braçadeira de capitão do Inter. Então sai Alan Patrick pra entrada de Bruno Henrique.
5: Quando eu falei em Carboneiro, não era pra esse momento do jogo, tá?
14: Sim.
5: Então se sai o Alan Patrick agora, realmente o melhor é colocar um jogador de marcação, porque o Inter tem a vantagem no placar, né? Eu só tenho medo de ficar muito atrás, né? Porque o Bruno Henrique tem dificuldade de criação, então vamos ver como é que vai se comportar aí. Mas então nós vamos reclamar do pênalti do Alan Patrick também, né?
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2: É impressionante, Debona, tem um time que está despencando. Corinthians, um gol contra bizarro de Bidu. Palmeiras 3, Corinthians 0, 2 minutos do segundo tempo.
14: Muito bem, os dois times estão em campo, tem a troca no Inter. Eu estou devolvendo o comando para o Pedro Ernesto Denardin.
0: Muito bem, Marcelo Debono, bola parada e a intervenção de toda a equipe, analisando o que foi o primeiro tempo e aquilo que poderá ser no segundo tempo também. O fato é que o Inter ganha por 1-0, num gol que o Grêmio praticamente entregou, mas daí, né? Faz parte do jogo, está dando vitória para o Inter e está levando o Grêmio para uma situação muito complicada, a menos que consiga reverter o que aconteceu no primeiro tempo. Vamos lá para o segundo tempo, o árbitro da partida, o senhor Rodrigo Pereira de Lima, está lá para autorizar, saída será do Internacional. Placar do primeiro tempo, repetindo 1-0 para o time do Inter. Apita o árbitro, começa o jogo. E a bola foi recuada para o Bijagra. Bijagra tentou lançar em profundidade. A bola foi na ponta direita, Aguirre chegou. Mas chegou cortando o Amuzi, metendo a bola pela linha de lado. O arremesso lateral favorece a equipe do Internacional. Lado direito no seu campo de ataque. Você, torcedor, ligado no futebol da Gaúcha, né? Que bom, que maravilha saber que você está aqui, tá? Olha a bola na cobrança do arremesso lateral. Foi direto nas mãos do goleiro Everton, que não teve dificuldade para pegar. E já bateu, jogando a bola forte para o campo de ataque. Ela foi cair na ponta direita. Lá está colocado o Pavon. Pavon na sequência caiu. A bola foi para o Diego Caíto por Pavon. Devolução mal feita. Corta Bijagra. Bijagra tocou na frente. A bola foi onde está colocado o Vitinho. Vitinho tentou a combinação. A bola foi aberta na ponta. Aguirre chegou com bola dominada. Chegou para tentar bater. Bateu e a bola explode no corpo do Marlon. No rebote, Vijaçante pega a bola. Solta ela para Muso. A Muso tentou na frente. Conseguiu para o Vijaçante. Vijaçante dominou. Tentou o lançamento do outro lado, mas apareceu Bernabé cortando. Bernabé tocando a bola para o Juninho, Juninho corre lá pela ponta esquerda, vai levando o Inter para o ataque, lá vai ele, tentando passar pelo marcador, perdeu a bola, recuperou, ganhando do Kravinovic. O recuo de bola foi feito para Bijagra, que dominou, ali no lado direito, recuando a bola para Mercado, toca a bola para Bruno Gomes abrindo, a bola foi na direita, Aguirre está colocado por ali, faz o domínio da bola, procura jogar, jogou no meio, encontrou colocado o seu companheiro, o jogador Bruno Gomes, que está recuando, soltando a bola para Mercado lá para Juninho outra vez com o Mercado, troca passes do time do Inter, pé direito na bola, ele busca o ataque, a bola foi para o ataque do Internacional, Bijagra está dominando, abrindo, bola na direita, chegou o Internacional, cruzamento, a bola passa na frente do gol do Grêmio, foi cair para Bernabé, lá na ponta esquerda, ele cava escanteio do time do Internacional, Gabardo.
13: Pela ponta esquerda, Bernabé fez o cruzamento, Pavon chegou na cobertura, arremesso lateral para o Inter, a informação de Tumeleiro.
0: Ah, saiu e arremesso lateral, né? 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Tá jogando o time do Inter outra vez. A bola trabalhada pelo Thiago Maia, que tá
2: recuando
0: lá do campo de ataque, ali onde está o goleiro Antony, que tá fora da área. Fale.
2: O Corinthians em frangalhos. Tem mais um gol marcado pelo Palmeiras. Giai amplia. Palmeiras 4, Corinthians 0.
0: Ah, que fasezinha, hein? Wallace tá jogando, tirando de bocheta, metendo a bola para o meio do campo. Bruno Henrique foi lá tentar pegar a bola, marcado, perdeu para Krubinovic. Esse soltou a bola para Muso, a Muso arranca pela ponta esquerda, lá vai a Muso, chega a marcação dupla em cima dele, tocou a bola para o Krubinovic, que perde para o Bruno Gomes. Sai o Internacional outra vez para o campo de ataque, lançamento para o Alejandro. Alejandro luta contra dois adversários, o rebote ficou para ele, mas na sequência o Wallace consegue se recuperar, empurra a bola para Bija Sante, que deu para o Wallace dominou, foi derrubado. Falta marcada pelo juiz da partida, são 3 minutos da etapa complementar. 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Tá jogando o Grêmio ali pelo lado esquerdo, tá a bola do Marlon. Marlon tá fazendo uma boa inversão, jogando a bola para Diego Caio, apareceu pela ponta direita, buscou jogar, jogou para Pavon tentou no meio, deu para Vija Sante, dominou pela meia direita, o Grêmio chegando, a marcação chegou pelo Thiago Maia, ele tocou na ponta, a bola foi para o Diego Caio, levantou, afasta para o Internacional Bruno Gomes, completa de qualquer maneira o jogador Vitinho tenta o campo de ataque, Alejandro foi lá, caiu e a bola ficou para o Grêmio, dominada ali pelo lado direito pelo jogador Vija Sante tem o domínio, conduz a bola, tem Diego Caio colocado pelo lado direito, pé direito nela, tocou para o Diego Caio, apareceu, tem ainda mais na frente o Pavon, tocou a bola para Pavon vai ser marcado pelo Bernabei, ainda o Pavon tentando levar, levou para o meio, recuou a bola, soltou para Vija Sante, quem está pedindo bola é o Domingos Barbosa ali para frente, a bola foi para ele, vai tentar a bomba, tirou, largou o goleiro Antony, mas aí teve rebote, o rebote foi colorado e a bola saiu pela linha de lado. O que houve aí, Felipe?
3: A paulada do Danilo Barbosa de fora da área, o Antony não conseguiu encaixar, a bola bateu no peito dele e serve ao Grêmio. É o Grêmio no ataque, Pedro.
0: É o Grêmio chegando, Diego Caio tocou a bola para Pavon tenta dominar, foi lá o Bernabé, tirou dele, foi na bola, correu e quando fez o passe deu errado, a bola fica para o Wallace, que recua para o goleiro Everton. O Everton levanta a bola, tocando para o Maicon, Marlon faz o domínio, ali pelo lado esquerdo, tocou a bola para o Amuso, Amuso deu para Marlon soltou a bola para o jogador Vija Sante, ele trabalha pelo meio, soltou a bola para Krabinovic jogou na direita, Pavon está colocando por lá, chegou com a bola dominada, tentou levar, levou para o fundo do campo, e aí chegou a cobertura do Juninho, ele toca a bola pela linha de lado e arremesso lateral. 5 minutos, etapa complementar, cobrado o arremesso lateral, tinha uma outra bola dentro do campo ali, uma outra bola, e aí, bom, ele deixou jogar, a outra bola foi para fora e deixou o jogo seguir, a bola ficou para o Vija Sante, deu para o Diego Caio, pé direito na bola, suspendeu, chegou a Muso, afasta Aguirre para o Internacional, Bruno Gomes, aliás, o Bruno Henrique completa, toca a bola para o meio do campo, a bola foi na tentativa do Alejandro, ele está lutando, tentando tirar a bola do adversário, e tem uma falta cometida em cima do Maito, o Alejandro. O Marlon fica bastante irritado, mas enfim, estava ali uma disputa de bola e as coisas aconteceram desta maneira. Agora, 5 minutos e 40 segundos, etapa complementar. O Inter continua ganhando por 1-0. 1-0 para o Internacional, quem busca o ataque é o Grêmio. A bola foi para o Diego Caio, que deu para Pavon. Pavon para o Caio. Caio tentou levar, não foi. Não deu porque o Bernabé cortou. A bola ficou lá no ataque, correu o Vitinho, mas chegou antes o Alonso, recuando para o goleiro Everton, que tem o domínio da bola dentro da sua grande área. Ele sai jogando, empurrando uma bola, onde está colocado o seu companheiro Marlon de pé canhoto, tenta jogar a bola lá para a ponta direita, mas ela sai pela linha de lado. Leonardo Oliveira, 6 minutos, o que dá para dizer?
6: Dá para dizer que o Grêmio tem a iniciativa, o Grêmio tenta buscar um empate, mas de uma forma um tanto desorganizada, uma forma mais assodada. O Grêmio sentiu muito o gol, o estádio calado também não ajuda o Grêmio. O Inter mantém a sua postura de marcação e ganha força com o Bruno Henrique na marcação.
0: 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Vai o Grêmio, uma tentativa do Marlon, chega para cortar, Aguirre tocou, deu a bola, encontrou colocado o Bruno Henrique, trabalhou ali pelo meio, tentou levar, tocou, boa bola, ela foi no cruzamento, jogada para dentro no gol, e ela está na linha de fundo, bateu no zagueiro do Grêmio Porto Alegrense, tem escanteio, Gabardo.
21: Bruno Henrique abriu na direita pro cruzamento que vem em velocidade do Aguirre pro Alejandro dentro da pequena área. Ele chegou dividindo com a zaga do Grêmio, ganha escanteio pela ponta direita. Bruno Henrique está chegando para cobrar, informando o Sicredi.
2: A bola bateu na cara do Wallace, Pedro. Ele está usando a máscara, mas mesmo assim toda a atenção redobrada.
0: Pois é, vamos à cobrança de escanteio, favorecendo o time do Internacional, placar em 1-0 para o Inter, 7 minutos e meio, estamos na etapa complementar, você torcedor, no futebol da Gaúcha, escanteio cobrado, uma bola alta, o cabecinho do Juninho foi para o lado, voltou a bola para Bernabé, ele foi buscar lá no fundo do campo, prepara o cruzamento, preferiu ganhar, ganhou do marcador, vai para a bomba e o Everton pega, Gabardo.
21: Bernabé passou com uma facilidade impressionante pela defesa, chutou, o Everton defendeu.
0: E na sequência tem uma falta em cima do jogador do Grêmio, Krovinovic, ali pelo meio do campo.
21: E cartão amarelo para o Bruno Henrique.
0: 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É goleada para você que é consumidor. 8 minutos. Uma cobrança de falta fora do lugar, o árbitro mandou cobrar de novo, a bola foi para o Marlon, Marlon dominou pelo lado esquerdo, o Grêmio tentando chegar, tocou a bola para o jogador Amuso, Amuso é marcado pelo Aguirre, recua para Marlon, Marlon tenta o meio, jogou a bola, encontrou o colega para ali, Krovinovic, Krovinovic está recuando, soltando a bola para o jogador Kahneman, que vem de trás com bola dominada, dá para o Wallace vai ser combatido pelo Vitinho, tocou a bola e encontrou colocado o Diego Caio jogou a bola para Pavon, Pavon está colocado ali pelo lado direito, procura passar, ainda ele levando, deu para o Caio. Outra vez para o Pavon, chegou por ali o jogador Bernabé, mas ainda o Pavon apertou e a bola está na linha de fundo, é apenas tiro de gol. CCD, o Grêmio melhorou para esse segundo tempo?
19: Ah, está tentando pressionar, mas não tem nenhuma qualidade, não tem organização, não tem nada. Vai, tenta aí pela torcida que olha, tonto o jogo, o torcedor Grêmio está tonto olhando o nível e tem que ser, olhem para o céu, gente, é rezando, o Grêmio tem uma chance de escapar, rezar. É isso que o Grêmio tem. No jogo, Pedro, não vai conseguir.
0: Olha aí o desânimo do comentarista gremista em função da presença do Grêmio no Grenal, que perde por 1-0. E lá está colocado Bernabé. Bernabé deu para Thiago Maia. Thiago Maia bateu de pé esquerdo, buscando o outro lado. A bola foi onde está colocado o jogador Bruno Gomes. Ele tocou a bola para o Aguirre. Aguirre tenta levar ali pela ponta direita. É marcado. Veio Krovinovic para dominar e tirar a bola do Aguirre. Soltou, recebeu a evolução. Saiu jogando, deu para Danilo Barbosa. Carregou, tocou a bola para Krovinovic, que recuou para Kahneman, que deu para Marlon, que tocou. Onde está colocado o Alisson? Mas tudo isso, essa bela troca de passes acontece no campo de defesa do Grêmio, que agora vai buscar o ataque. Wallace conduz, tocou para Danilo Barbosa, trabalhou ali pelo meio, tocou a bola para Krovinovic. Krovinovic fez o domínio, meio esquerdo, ataque do Grêmio. Marlon está colocado pela ponta, ele prefere jogar no meio, deu a bola para Amuso. Amuso, Danilo Barbosa, outra vez Amuso, troca bem passes no time do Grêmio desta feita. A bola foi lá, onde está colocado o jogador Pavon, ele chuta, a bola bate no adversário. E aí Bruno Henrique pega a bola para o Internacional. Levantamento, onde está Vitinho, Vitinho marcado pelo Kahneman. Kahneman toma posse de bola e consegue arrumar lateral para o time do Grêmio Porto Alegrense cobrar. 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Placar continua Inter 1-0. O Inter está subindo 3 pontos na tabela. O Grêmio está ficando no prejuízo. A bola foi lá no Marlon. Pé canhoto, jogou em direção à área. A bola passou, foi direto, liga de fundo, não aconteceu nada. Nani, fala com o torcedor, Dani.
9: Vou conversar aqui com o Marcos. Marcos, comecei em segundo tempo, por enquanto tudo nosso.
11: Eu, na verdade, estou aqui, Nani, feliz de estar falando contigo, né? E mais uma vez o Internacional cumprindo a sua missão, colocando o co-irmão na segunda divisão.
9: Tá aí o torcedor colorado para Pão de Alho Santa Massa.
0: São 11 minutos e 15, etapa complementar. 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Olha o levantamento para Carlos Vinícius. Não chegou a tempo, a bola está nas mãos do goleiro. Com tranquilidade. 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Grêmio buscando o ataque. A bola trabalhada ali. E tem uma falta em cima do Vijaçante no meio do campo, marcada pela arbitragem. São 12 minutos, Vaguinha. O que dá para dizer, Vaga?
5: É, o Inter, a proposta agora é se defender e sair só na boa. Só na boa. O Grêmio tá exposto. O Grêmio tá com dois zagueiros trocando bola e tá se soltando. Olha o Carboneiro aí, Pedro. Vai entrar o Carboneiro pra matar o jogo.
0: E lá vai o Grêmio, a bola na ponta esquerda, Muzo chegou, com ele chegou também o Aguirre, a bola tá na linha de fundo e tá dando tiro de gol, Felipe.
3: É, foi muito inteligente o Aguirre, porque ele desarmou o Muzo e a bola ainda bateu na canela do jogador do Grêmio e saiu pela linha de fundo. Tiro de meta pro Anthony Carboneiro, conversando com o Eduardo Batista, vai pintar na equipe colorada.
2: E a bola pegou nas duas pernas do Muzo para sair pela linha de fundo, tava bem posicionado o árbitro, decisão correta.
0: 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O Grêmio ganha o Granal por 1-0. A bola foi lá para o ataque do Internacional. Tentativa do Vitinho. Vitinho tentando jogar ali pelo lado direito. Ainda ele levando. Levou para o fundo do campo. Ainda ele é marcado. Encostou para o tabelamento. O jogador Thiago Maia que deu para Bruno Henrique. Que dominou pelo meio. Recuou, deu para Bijagra. Bijagra fez o domínio da bola. Olhou para um lado, olhou para o outro. Abriu na direita. Está Vitinho colocado por ali. Ele é o autor do gol único no Granal até aqui. Que dá vitória para o Internacional por 1-0.
3: Vai sair Alejandro. Sai Alejandro para a entrada de Carboneiro.
0: Vai mudar o time do Inter.

0: É jogo pra velocidade agora. É jogo pra explorar as costas da zaga do Grêmio.
1: Tá aí o que pensa o Vaguinha sobre a intenção do seu treinador em relação a esta alteração que foi feita, né? Vamos lá, tempo e placar do futebol da Gaúcha. 14 minutos e meio, etapa complementar 1-0, gol de Vitinho é para o Internacional.
2: No Maracanã, Flamengo 0, Fluminense 0, Palmeiras é o novo líder, está vencendo o Corinthians pelo placar de 4-0. Ainda hoje, 7:30 na Fonte Nova, tem o confronto entre Bahia e Mirassol.
1: 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Lá vai o Grêmio com Diego Caíto. Ele fez o domínio pelo lado direito, recuou a bola, tocou para Vija Sante, ele vem de trás com bola dominada, Krovinovic pediu na frente, a bola foi para ele, dominou o croata, recua a bola outra vez com Vija Sante, tem o domínio, recua, onde está colocado o seu companheiro Wallace levanta a cabeça, vê Vija Sante colocado a seu lado, dá a bola, Vija Sante devolve para o Wallace, agora com Kahneman, o Inter está encolhido, o Grêmio troca passes pelo meio do campo, dali não consegue sair, a bola foi no Amuso deu para Marlon tentou dominar pelo lado esquerdo, conduziu a bola, soltou para Danilo Barbosa está avançando com a bola dominada, não há ninguém para marcá-lo, ainda Danilo Barbosa vai com câmera lenta, solta a bola, encontra Krovinovic, ele faz o giro, tocou a bola na esquerda, Amuso está colocado por ali, a marcação não aqui, rei do Amuso, pé canhoto, levantou nas mãos do goleiro do Internacional, até tu pegava essa aí, Felipe.
3: Ah, tava tranquila demais, o cruzamento vem nas mãos do Antony, o Carlos Vinícius ficou só olhando, bola do Inter e logo mais troca no Grêmio.
1: 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Troca passe no time do Inter, a bola foi
4: para o Inter. Placa já está pronta. Vai sair o Diego Caíto no Grêmio para a entrada de um atacante.
1: Muito bem. E a tentativa do Internacional lá pela direita. E a bola está saindo pela linha de lá.
5: Vai puxar o Pavon para a lateral direita.
4: É, então
1: vai
4: vamos
1: entrar,
4: lá.
1: Vai entrar quem?
4: É, entram dois jogadores. O Braithwaite e o Enamorado. O Diego Caíto é o primeiro a sair. E agora o segundo a sair vai ser Krovinovic.
1: Diego Caíto e Krovinovic.
4: E entram Braithwaite e Enamorado.
1: Pois é, são duas alterações.
5: Pedro, abriu totalmente o time, Pedro. O Grêmio abriu totalmente, tirou um meio-campista que não estava aparecendo no jogo, mas coloca um centroavante no lugar do meia e deixa dois ponteiros do lado direito, tira o lateral e coloca um atacante. O Renato vai pro tudo ou nada.
1: É, pro tudo ou nada. É conveniente, CCD?
3: É alguma coisa aí, alguma tentativa, né? Mas a tentativa é o Enamorado, né, Pedro? Então é a cara do projeto fracassado que o Grêmio teve, que hoje escancara as suas dificuldades. Vou repetir. Vamos rezar, gente. Vamos olhar pro céu aí e tentar achar alguma coisa para pelo menos não perder o jogo. O trabalho é de perder o jogo, de perder e de rebaixar. Então que a gente consiga achar alguma coisa para tentar sair desse buraco.
1: É, e o Grêmio está se defendendo, a bola foi para o jogador Danilo Barbosa, que soltou para o Wallace deu para o Vija Grande, o Grêmio vai partir para o ataque, a bola foi lá na direita, Pavon está chegando, Enamorado à frente, a bola para o Enamorado dominou, pé direito, levantou, corta Juninho para o Internacional, no rebote a bola fica para a Colorada, onde está colocado o jogador Bernabei tentou para Carboneiro, foi errado o passe, foi lá Enamorado, tirou a bola dele, veio Vijagra para dominar, Vijagra domina e recua para o Carboneiro deu domínio, procura jogar na frente, jogou, buscando a combinação com o Vitinho, ele não domina, a bola foi tirada e ficou para Kahneman, o Grêmio está partindo outra vez para o campo de ataque. 18 minutos, etapa complementar, tem jogador do Inter caído, a bola foi longa lá para o ataque, cortou Juninho, linha de lado, parou tudo, quem é que caiu? Não, caiu de Miguel, né? Já está de pé de novo.
3: O Miguel era tanto que o mercado mandou o Bernabé levantar, Pedro.
1: Vai lá. Olha lá o Grêmio outra vez, levantamento na área, corta de cabeça o Bruno Gomes. E tem rebote ali na intermediária para o Internacional. Lançamento comprido, teve um agarrão ali que o juiz não considerou, sei lá por quê. E a bola ficou para o Grêmio, dominada através do jogador Marlon deu para o Wallace. O Wallace soltou, encontrou colocado Vija Sante conduziu, soltou a bola para Pavon agora é lateral direito, é o segundo homem do lado direito no campo de ataque do Grêmio. Quem está na frente é o Enamorado, para ele foi a bola, ele fez o domínio, Bernabé veio na marcação, tentou passar Enamorado, cruzou, rasteiro, cruzou mal, cortou, Bruno Henrique para o Internacional, voltou a posse de bola para o time do Grêmio, dominada pelo Marlon está tocando, encontrando colocado Kahneman dá para Marlon faz o giro, pé canhoto na bola, tentou para o Bijassante, cortou Bruno Gomes para o Internacional.

0: voltou a bola para o Aguirre, Aguirre toca na direita, e ali Bruno Gomes domina, pé direito na bola, chuta direto lá onde está o Everton, parou tudo, ele está caído, levou um chute, tem cartão amarelo, me conta tudo aí, Bianchini. E aí, Gabardo?
1: O Amuso acabou acertando o Bruno Henrique, recebeu o cartão amarelo, tá caído o meio-campista do Internacional. O Amuso foi lá levantar ele, se criou um princípio de confusão. Carlos Início chegou também. O árbitro vai lá, separa todo mundo. Cartão amarelo para o jogador do Grêmio e falta para o Inter cobrar.
0: 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Quem é aqui? Como é que tá o torcedor? Quem é aqui?
2: Tá apreensivo, Pedro. Vou falar com o Christian aqui. O que que tem que fazer para empatar esse jogo, Christian?
3: Tem que buscar o gol de qualquer jeito, mais contar com a sorte que com o talento, porque do jeito que o Grêmio tá jogando, não tá merecendo nem a vitória, pelo menos um empate. Mas vamos para cima que o Grêmio é até o último minuto.
2: Acreditar até o fim, tá aí o torcedor gremista para Pão de Alho Santa Massa.
0: Bola no ataque do Inter, jogada dentro da grande área, foi lá Kahneman, a bola passou dele e ficou nas mãos do goleiro Everton. 20 minutos, etapa complementar, 300 sempre parceiros, o ecossistema mais completo do agronegócio brasileiro. 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Vai o Internacional. A bola foi para Vitinho. Vitinho dominou pelo meio, marcado pelo Kahneman. Teve falta. Pegou no pé dele e a falta foi marcada, Gabardo.
1: O Kahneman estava sendo driblado pelo Vitinho, pela meia direita. Acabou cometendo uma falta. O Inter agora não tem pressa para a cobrança. Acho que nem, vamos ver se é um cruzamento para a grande área. O Mercado está vindo, o Juninho está vindo também. Está ajeitando para fazer a cobrança o Bruno Henrique. 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
4: Tem gol marcado pelo Flamengo, Carrascal faz. Flamengo 1, Fluminense 0. 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
0: Uma falta do Internacional. Está colocado o Bruno Henrique para a cobrança. Placar é Inter 1-0 no Grenal. Pé direito na bola, suspendeu, afasta o Wallace de cabeça. E a bola fica para Pavon, Pavon jogou, encontrou colocado por ali o Carlos Vinícius. A bola foi onde está colocado o jogador do Grêmio, Porto Alegre, o Braithwaite. Ele luta contra dois adversários, foi desarmado. Aí agarrou o cara, mas o jogador do Inter ficou de pé, levou vantagem. É ele o Carboneiro. Carboneiro retendo a bola, soltando atrás, deu para Bruno Henrique. Bruno Henrique fez o domínio, foi atacado e recuou a bola.
5: Onde vai está trocar, Pedro. Aguirre, hein? Paulinho está conversando com o Eduardo Batista, volante. Paulinho vai pintar no Inter.
0: Paulinho em seguida no time do Internacional, que ganha por 1-0 o Grenal. O Inter subindo, hein? Depois da parada da data FIFA, o Inter tem 2 jogos e 2 vitórias. A segunda aqui, ainda não conseguida, é verdade. Mas está, digamos assim, se assanhando para ter a segunda vitória consecutiva e melhorar demais sua participação no Campeonato Brasileiro. A bola foi no lado esquerdo, onde está colocado o Marlon. Marlon tem o domínio pelo lado canhoto. São 22 minutos e meio, exatos, metade do segundo tempo. O Inter perde, o Inter ganha por 1-0. E a bola é dominada pelo Danilo Barbosa. Barbosa soltando, deu para Marlon. Marlon fez o domínio pelo lado esquerdo, recuou a bola e encontrou colocado o Kahneman. O zagueiro do Grêmio parte para o campo de apoio, tocou a bola para o Wallace. Wallace recolhe lá pelo lado direito. E quem está aberto na ponta é Pavon. A bola foi para Pavon. Enamorado mais à frente, pede bola, mas ele prefere recuar, tocando para o jogador Vija Sante, que está dominando pelo meio, soltando para o Wallace. É o Grêmio partindo para o campo de ataque. A bola foi outra vez. Onde está colocado o Vija Sante? Soltou no Kahneman. Kahneman abriu para Marlon. Marlon tem o domínio pelo lado esquerdo. Afunilou, levou para o meio. Tocou a bola do outro lado. Ali está colocado o jogador Pavon. Pavon tocou a bola para o Enamorado. Enamorado tem o domínio com o Pavon. Pavon soltou a bola. Encontrou colocado a Muso deu para Marlon, Marlon girou, tocou boa bola do lado esquerdo, ali está colocado Danilo Barbosa, ele tenta jogar do meio, tocou a bola, ela ficou para o Muso, ajeitou para bater, bateu mal, liga de fundo, apenas tiro de gol, olha um chute ridículo esse aí.
5: E sente câimbras, a Muso chuta a bola completamente torta para fora e sente câimbras, teremos a troca do Inter agora, sai Vitinho, camisa 28 para a entrada de Paulinho, camisa 27. Sobe, não, Thiago Maia, o 29, sai Thiago Maia, um volante por outro, sai Thiago Maia, entra Paulinho, 27, a informação é Grupo IESA.
0: Vaguinha, 24 minutos, Vaga.
6: Ah, o jogo tá controlado, né, o jogo tá controlado.
1: Agora, tem que segurar. É jogo do erro zero. Tá? E gostei da substituição, não era pra sair o Vitinho, não. Gostei da troca.
6: Se tira o Vitinho, perde toda a força ofensiva. Renova o gás com o Paulinho, que o Thiago Maia já dava sinais de cansaço.
0: É, o Vitinho foi o autor do gol, é o cara que dá combate aos zagueiros do Grêmio, né? E a bola foi levantada pra ele, mas antecipou o Marlon cortando. Voltou a bola, foi para Vitinho. Vitinho tocou.
7: Pedro, só pra colocar, a arbitragem no segundo tempo controla o jogo. Diferente do primeiro tempo, em que cada marcação era um bolinho na volta do árbitro, o segundo tempo é absolutamente controlado pelo Rodrigo de Lima.
0: Já entrou o Paulinho aí?
5: Entrou, 27.
0: Tá bom. E a bola foi ali no meio, Virjaçante domina, empurra a bola curta, encontra a colocada do Wallace. O Wallace deu outra vez para Virjaçante. O Grêmio perde tempo nessas trocas de bola ali pelo meio do campo. Ela foi para o Kahneman. Kahneman tentou jogar, jogou, tocou a bola, encontrou colocado ali na esquerda o jogador Marlon. Marlon dominou, recuou outra vez para Kahneman. O Grêmio está perdendo tempo, não está pressionando em cima do Internacional. A bola foi onde está colocado o Amuso deu para Kahneman jogou, encontrou Marlon tentou passar, passou pelo Bruno Henrique, tentou levar, perdeu a bola, buscou recuperação, derrubou o Bruno Henrique, e aí sim tem a falta marcada pela arbitragem. 25 minutos,
6: Pedro. O Inter está fazendo linha de 6, bota 3 jogadores na frente, deixa só o Vitinho no ataque e faz com que o Grêmio tente chutes de fora da área como esse do Amuso. O Grêmio não consegue encontrar espaços e se atira ao ataque, dando o contra-ataque para o Inter. Esse é o desenho do jogo.
0: Dá para dizer que está fazendo uma linha de 11-0, né? Segurando tudo do jeito que pode. O Inter está ganhando o Grenal. Qual é a situação do Internacional com esta vitória que temos aqui até agora na arena, hein, Bertoncello?
4: Sai da zona de rebaixamento, passa por Corinthians, passa por Mirassol, é o 15º colocado com 34 pontos. O Mirassol não pode ganhar para o Inter permanecer como 15º.
1: Pedro, Renato mandou chamar dois jogadores, Caio Paulista e Tetê.
0: Caio Paulista e Tetê vão entrar em seguida no time do Grêmio, que está atacando. A bola do Pavon. Pavon tocou, deu a bola para o Enamorado, para o Pavon. Tentou chegar lá pelo lado direito, parou a jogada. Tem dois na marcação, deixou um para trás. Quando tentou deixar o segundo, caiu. Pediu uma falta e levou. Pediu uma falta e levou. E o Grêmio tem uma boa falta. Esperança do torcedor aqui dentro da arena, hein, Felipe?
5: Empolga agora o Pavon. Jogadaça dele. Passou no meio de dois, foi derrubado. Vira pro torcedor na arquibancada e pede apoio. Apoio da torcida do Grêmio. É uma falta pelo lado direito de ataque. Vai pintar cruzamento na área do Inter. 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
0: O Grêmio finalmente vai ter uma oportunidade boa. Não é pênalti, claro que não. Mas é uma falta ao lado da área, portanto pode levar perigo. Outra vez bota dois jogadores. Será que eles vão fazer a jogada ensaiada ou vão jogar a bola dentro da grande área? Os zagueiros do Grêmio estão lá dentro da grande área esperando uma bola alta. Placar 1-0, Internacional 27 minutos, segundo tempo, aliás. Grenal na arena. O Inter com esta vitória saindo da zona de rebaixamento. Em seguida teremos a situação do Grêmio com o que está acontecendo. Ou será que o Grêmio faz o gol de empate agora, né? Tem a oportunidade. Olha a cobrança. A bola passou, gol! Gol! Wallace! Uma bola que passa, que bate no goleiro Anthony. Ele não esperava que aquilo acontecesse. Tem rebote e o Wallace está fazendo o gol de empate a 27 minutos. Como eu disse antes, né? Fazia tempo que o Grêmio não tinha uma jogada sequer que levasse qualquer perigo. Desta feita, uma boa jogada e se aproveitada, abrindo dali o gol. E o gol aconteceu. O Wallace é o nome do gol. O Grêmio está empatando o Grenal, Felipe Duarte.
5: A bola aérea do Grêmio, tão temida por Eduardo Batista, ela veio, ela aconteceu. Cruzamento, cobrança de falta de Marlon. No primeiro pau, Braithwaite é quem desvia de cabeça. A bola explode no peito de Anthony. Seria uma boa defesa do goleiro do Inter, mas gera rebote. E quem aparece no rebote é o zagueiro Wallace. Num pontapé, firme, pra dentro do gol do Inter. Tá tudo igual na arena agora, Leonardo.
6: E esse gol tem participação e participação decisiva de Pavon. Contra 3 jogadores, sozinho, ele consegue uma falta que origina o gol. Vai lá, Pedro, depois eu completo.
0: Olha lá, Enamorado levantou, a bola caiu do lado esquerdo. Foi lá o Marlon para buscar, buscou. Tá valendo ainda, a bola foi para Amuso. Amuso dominou pelo lado esquerdo, recuou, tocou para Marlon. Agora a Arena. Bom, agora a Arena faz uma pressão em cima do Internacional tremenda. E o Grêmio tem o domínio com o Cânimo, que dá para Vijaçante. Vijaçante soltou a bola para o Marlon. Marlon dominou ali pelo lado esquerdo, curou a bola para Danilo Barbosa. Tentou na frente, errou o passe e ficou a bola para Bruno Gomes. Bruno Gomes toca a bola para Paulinho. Paulinho tenta jogar, perdeu a bola para Danilo Barbosa. Danilo Barbosa tentou, soltou para o Carlos Vinícius. Gol! Não vale, não vale. Diz o Bandeira, não vale. Carlos Vinícius marca o gol, diz o Bandeira que não vale. Felipe Duarte.
5: É, a torcida do Grêmio está festejando, o banco de reservas do Grêmio também. Carlos Vinícius recebe a bola, divide com o zagueiro do Inter e toca na saída de Antony para o fundo da rede. Tem duas reclamações.
7: Bem marcado.
5: A posição irregular do centroavante do Grêmio e uma falta que o Inter está reclamando na origem da jogada, de hora, em cima de Paulinho.
7: A falta não aconteceu, mas o Carlos Vinícius estava um metro à frente. Bem marcado o impedimento do campo. Decisão acertada da arbitragem que vai ser confirmada pelo VAR.
0: Então eu já pulava aqui do meu lado, CCD, e não foi gol, foi impedimento, CCD.
8: É verdade, mas em cima da pressão, melhor o anímico. Vamos tentar virar o jogo. O Grêmio faz o gol, Pedro, exatamente em cima do momento em que o Inter foi todo para trás e o Grêmio conseguiu a partir daí pressionar um pouco.
0: E agora a arena está numa festa e, só.
1: Pedro, é. O Caio Paulista e o TT estavam prontos para entrar, deu o gol do Grêmio, o Renato mandou segurar a alteração.
0: Segura a alteração. Keke, tu tá ouvindo, né, Keke?
2: Eu tô ouvindo, Pedro. Tá ouvindo a torcida, Pedro. A torcida tá jogando junto aqui com o Pablo. A virada vai vir, Pablo.
9: Vamos pra cima, tem que acreditar até o fim. O Grêmio é isso. Não tem. Vamos virar esse jogo, porra.
2: Até o fim, Grêmio. 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
0: E lá vai o Grêmio. A bola trabalhada ali pelo Danilo Barbosa. Soltou pra Kahneman. Kahneman deu para Danilo Barbosa. O Grêmio vai tentar chegar ao segundo gol. Lá vai Kahneman outra vez, levando o Grêmio para o ataque. Tocou a bola, deu para o Marlon. Marlon sentou para Amuso. Amuso dominou, deve espaço para ele girar. Tocou a bola na frente para o Marlon, para o Amuso. Amuso domina, tem Danilo Barbosa ao lado dele. Prefere abrir lá do lado direito. Pavão está colocando por lá. Enamorado, dominou, levou para o meio. Pé direito, levantou, cava escanteio. O Grêmio está de novo em cima. E agora no escanteio, e a pressão, o estádio todo em cima do Inter nesse momento, Felipe.
5: E foi escanteio porque o cruzamento do Enamorado carimbou atrás da chuteira do Bruno Henrique. Marlon pede a bola, foi assim, Marlon, uma cobrança de falta, saiu o gol do Grêmio. Marlon vai tentar o repeteco, Pedro.
0: Vamos à cobrança de escanteio, quem sabe nova oportunidade do Grêmio. O estádio está de pé numa festa extraordinária. A bola passou, saiu para a linha de fundo, ninguém aproveitou. Atenção, tempo e placar do futebol da Gaúcha. 31 minutos e meio, agora um no Grenal. Vitinho marcou para o Inter, Wallace marcou para o Grêmio. Gonçalo.
7: Destaque então para o gol do Wallace, segundo dele pelo Grêmio em 16 partidas, o primeiro dele em Grenal. O empate mantém Inter e Grêmio na zona de rebaixamento. Grêmio é o 18º com 31, Inter 17º com 32 pontos.
0: É, cada um vai levar um ponto se terminar assim, mas o Grenal não terminou, hein? Tem muito jogo. Agora é mercado, quem está recuando a bola para o goleiro Kahneman. 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Ela foi do lado direito com o Pavão, Pavão deu para o Enamorado, Enamorado fez o domínio, trecou a bola. Ali tinha um encontrão do Pavão contra o jogador do Inter, tinha um encontrão também lá do lado esquerdo. A bola foi no lado canhoto, ataque do Grêmio, o Marlon vai tentar levar, caiu, falta. Pediu, levou, falta a favor do time do Grêmio, Felipe.
5: Marlon ia passando no meio de Bruno Gomes e Paulinho. O volante colorado veio por trás, faz a falta tática, não tem cartão amarelo. A bola é pro Grêmio, a informação é Grupo IESA.
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5: Olha a bronca, Pedro, bronca do árbitro, os dois jogadores, Enamorado e Bernabé, estão há horas de agarramento por aqui.
0: 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Estamos na etapa complementar 1-1 o Grenal. Grenal incendeia, né? Porque é na arena e a torcida do Grêmio incentivando. É a força que o Grêmio faz para tentar chegar à vitória. Bola na área, cortou mercado, a bola está na linha de fundo. Vai ser escanteio? Não, vai ser tiro de gol. Tiro de gol que favorece o time do Internacional. 33,5. Vaguinha, o Inter chegou lá, Vaguinha.
10: O Inter não joga mais, Pedro. O Inter parou de jogar. É preciso jogar não deixar essa pressão ser mais forte ainda, porque senão o Grêmio vai virar o jogo. O Inter tem que botar a bola no chão, perdeu muito em qualidade com a saída do Alan Patrick, tem que jogar.
0: Tem que jogar, diz Vaguinha, para o time colorado. 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É o segundo tempo. O Inter tem falta. Olha aí a oportunidade para o Inter. É na bola aérea que os times estão tentando chegar. Atenção, a cobrança do Bruno Henrique foi afastada. Voltou a bola para o próprio Bruno Henrique. Dominou, vai tentar jogar curto. Deu a bola para o jogador Carboneiro. Carboneiro abriu na direita ali. Está colocado o Bruno Gomes. Deu para Carboneiro. Carboneiro dominou ao lado da área. Ele é marcado. Procura passar pelo marcador que é Marlon. Ainda ele levando para o meio. Agora recuando a bola onde está colocado o seu companheiro Bruno Gomes. Tentou lá dentro da área do Grêmio. A bola é afastada, Kahneman tirou, voltou o Internacional, a bola dentro da grande área, corta de qualquer maneira o Danilo Barbosa para o time do Grêmio e o rebote fica para o Internacional. A bola chutada para o campo de ataque, subiu, afastou Kahneman de cabeça, voltou o Internacional que não quer se entregar. O Internacional agora tem um bom domínio de bola. Ela foi jogada no meio com o Paulinho. Paulinho tocou, deu para o Bijagra. Bruno Henrique caiu, pediu falta, não levou, ficou a bola. O Carboneiro girou e o goleiro do Grêmio pegou. Diz aí, Gabardo.
1: Lance de perigo, Vitinho chutou, defesa importante do Everton.
0: E agora Everton procurava lançar o Grêmio no ataque, a bola foi tirada, voltou entretanto, a bola dominada pelo jogador Enamorado. Enamorado está recuando para Vija Sante, que está abrindo o lado esquerdo. Marlon está colocando por ali. 35,5, o jogo ganha nuances de alta competitividade. É a tentativa do Grêmio, chute no Pavão, a bola afastada pelo Juninho, liga de lado, arremesso lateral do time do Grêmio. 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Lá vai o Grêmio, a bola do Amuso. O Amuso dominou pela ponta esquerda. Tentou ganhar do marcador. Quando foi fazer o cruzamento, ele foi bloqueado. Mas a bola voltou a ser do Grêmio. Danilo Barbosa está recuando. Lá do lado direito está chegando o Vija Sante. Vija Sante fez o domínio. Enamorado está colocando por ali. Danilo Barbosa também. Deu a bola para o Danilo. Levantou. Carlos Vinícius chegou para golpear de cabeça. Essa bola foi para a linha de fundo. Foi o Braithwaite que deu esse peixinho aí, não é?
5: Foi ele mesmo, o dinamarquês. O Bruno Gomes achou que estava sozinho no lance. Braithwaite mergulhou nas costas dele, mas não conseguiu empurrar para a rede do Anthony. Segue 1-1, tiro de meta para o Inter, informando, claro.
0: Pedro, o Lover Santa Massa, isso muda seu churrasco, hein?
6: O domínio do Grêmio se dá porque o Inter sai de uma formação do 5-3-2 e vai para um 5-4-1. O Carboneiro fica fechando o lado direito e lá é o caminho do Grêmio. E fica com o jogador na frente. Assim o Grêmio cria volume porque a bola não para no ataque do Inter.
0: E aí Carboneiro tem a bola. Dominou, tentou levar, levou ali pela meia esquerda, vai conduzindo o Inter para o campo de ataque. E aí ele sai com a bola e tudo pela linha de lado. É arremesso lateral. É do Grêmio. 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O Grêmio troca passes do seu campo de defesa. Danilo Barbosa tem a bola, ele conduz, vai levando o time do Grêmio.
5: Vai trocar. O Inter vai trocar Félix Torres e Matheus Bahia. Conversa com Eduardo Batista.
6: Vai reforçar o lado esquerdo, Pedro, com o Matheus Bahia, que é lá que o Grêmio está criando problemas com o Pavon e a Namorada.
0: É, Félix Torres e...
5: Matheus Bahia.
0: Matheus Bahia. Então, duas alterações no time do Inter. Placar é 1-1, a bola longa para o ataque do Grêmio foi afastada, completa Aguirre. Aguirre solta a bola, ela foi para o lançamento do jogador do Inter, que parecia estar impedido, mas ele não domina. Bandeira está dizendo que não deu impedimento, que o Grêmio teve vantagem.
1: Pedro, no Grêmio, Gustavo Martins, Caio Paulista e TT.
0: E a bola é lançada na ponta direita. Pavon está colocado por lá. Chegou o Grêmio para o campo de ataque. A marcação vem pelo Carboneiro. Carboneiro tira a bola dele. Escapa pela ponta direita. Lá vai Carboneiro. Em velocidade, tentando ganhar. Ganhou do Bijaçante também. Para tentar dar a bomba. Preferiu passar. Tocou a bola para o Vitinho. Dominou. Bateu. A bola bate no Kahneman. Vai para a linha de fundo. Escanteio do Internacional, Gabardo.
1: Lance perigoso. De novo com o Vitinho no contra-ataque. Kahneman mandou para fora. Escanteio pela ponta direita para o Inter.
0: Escanteio que será cobrado pela ponta direita para o Internacional. 38, 39 minutos agora. Estamos na etapa complementar. Grenal 455 aqui na Arena. Grande público, 50 mil pessoas. E muita vibração, né? Porque quem perde fica mal. E o Inter, mesmo com empate, somou 4 pontos depois da parada da FIFA. O Grêmio, o Grêmio é pior.
5: Troca, Pedro.
0: Está somando 2 pontos em 6. Ei.
5: Está saindo agora o Bernabé, camisa 26, para a entrada do 6, Matheus Bahia. E antes saiu Aguirre para a entrada do 4, Félix Torres. As duas mudanças no Inter, informando o Grupo IESA.
0: Pois é, muda bastante o time do Internacional nesse momento. E o placar do Grenal é 1-1. É o Grenal 4-5-5, é o futebol da Gaúcha com você. Levantamento, a bola virou, ficou para o Carboneiro, dominou, tentou jogar, jogou do lado, encontrou colocado o seu companheiro, a bola foi aberta para o Bruno Gomes, tentou jogar na área, cortou a zaga, voltou para a Bijagra, meteu na área do Grêmio, cortou a zaga, voltou para ele, corta a zaga gremista outra vez, ainda Bijagra, jogando, Bruno Henrique está colocado por ali, ele acaba recuando a bola para Bruno Gomes, que recua mais ainda, toca onde está colocado o jogador Juninho, que dá um chute errado, olha o Grêmio no contra-ataque, hein? Bola para o Amusman, antecipa Bruno Gomes, dominando para o Internacional, leva o time do Inter para o campo de ataque, aí ele levando, tocando a bola, na esquerda lá está o time do Inter, a bola foi no Carboneiro, Carboneiro dominou, meteu a bola para o Paulinho, foi para o fundo, cruzou, não consegue Vitinho completar, o Grêmio tem a bola, dominada pelo Maicon, Maicon tenta na frente, erra o passe, cortou o Mercado, Mercado abriu na direita, o Inter pressionando outra vez, a bola foi ali, lançamento foi feito, a bola para o jogador Bruno Gomes, ele tentou jogar, não deu, deu na mão do goleiro do Grêmio, quando eu estou chamando o tempo e placar do futebol da Gaúcha. 40 minutos e meio, etapa complementar, 1-1 o Grenal, Bertoncelo.
7: Inter 17º, 32 pontos, Grêmio 18º com 31. O primeiro time fora da zona de rebaixamento é o Corinthians, 16º colocado com 32, mas uma vitória a mais em relação à dupla.
1: Bom, primeiro saiu Danilo Barbosa, ele que está saindo, né? Vai entrar o Gustavo Martins. Agora outra troca, sai Amuso, entra TT. E a última troca, Caio Paulista no lugar do Marlon.
0: São 3 trocas, né? CCD, gostaste dessas trocas aí?
11: É, e tentar botar um pouco de força, né, Pedro? O time tá cansado, né? Natural, teve que correr atrás, lutou. E agora tá tentando aí buscar um gol, falta pouco tempo, em cima da força. Vamos continuar olhando pro céu, gente. Quem sabe entra outra.
6: Bola aérea, Gustavo Martins.
0: Olha a cobrança de falta para o time do Grêmio, bola na área, afasta Vitinho para o Internacional, o rebote ficou dominado, é Bruno Gomes está jogando, tocando a bola para o Paulinho, Paulinho tenta para o campo de ataque, chega cortando o Bijaçante para o Grêmio, toca a bola na ponta esquerda e o jogador gremista namorado sai com a bola e tudo pela linha de lado, vai ser arremesso lateral, 42 minutos, 42, placar gente, é 1-1, Grêmio Internacional continua na linha de rebaixamento. É, esse é o resultado que nós estamos tendo aqui. Diz aí, Bertoncelo.
7: É, nesse momento o Inter é o 17º colocado, 32 pontos, Grêmio 18º com 31. Tem gol marcado pelo Corinthians, desconta Gustavo Henrique. Agora Palmeiras 4, Corinthians 1, Pedro.
0: Pois é, e o Corinthians caindo também para o rebaixamento, né?
7: Não mais, né? Com o empate, agora o Corinthians é o 16º colocado, Grêmio e Inter voltam a estar juntos no Z4.
0: É, vão sair daqui muito provavelmente juntos, abraçados, dentro da linha de rebaixamento do Z4, tá? Se terminar o jogo assim, Vaguinha, será que o Inter segura esse 1-1 até o fim, Vaga?
10: Não, o jogo tá em aberto. O jogo tá em aberto. O Inter tá continuando marcando alto, o jogo tá em aberto.
0: jogo tá aberto, disse o Vaga. Então, gente, tudo pode acontecer. 43, vai Vijagra, recuo de bola para Paulinho. Paulinho não domina, a bola é tirada. Tirada, e quem tem o domínio agora é o time do Grêmio com o jogador Caio Paulista. Pé canhoto na bola, levantou na ponta esquerda. É o Grêmio tentando chegar. E Namorado tá colocando para mim, ganhou do marcador e acabou escanteio. Escanteio do Grêmio, Felipe.
5: Ele é liso. O Namorado passou pelo Félix Torres, mas não conseguiu passar pelo Bruno Gomes. O jogador do Inter chutou a bola pela linha de fundo, escanteio pro Grêmio. TT vai cobrar? Será? É ele que tá por ali.
0: 43 minutos. Etapa complementar 1-1, Grenal. Esse resultado deixa Grêmio e Inter na linha do rebaixamento, que é péssimo, tanto para um como para outro. Mas enfim, eles estão se equiparando, né? Escanteio cobrado, uma bola alta. Corta Félix Torres de cabeça, tirando para o Internacional. Mas o Grêmio volta. A bola foi dominada pelo Bijassante. Bijassante tentou abrir. E aí não houve domínio do jogador do Grêmio Porto Alegre. Ser namorado. A bola está na linha de fundo. É apenas tiro de gol. 44 minutos. Leonardo Oliveira. O que não falta é emoção nesse Grenal, hein, Leonardo?
6: Não falta emoção. E com as mudanças, o jogo perdeu um pouco de característica, perdeu um pouco de cara. O jogo está completamente aberto e expõe debilidades técnicas dos dois times, Pedro.
2: Público.
0: Público.
2: Público total, Pedro, 53.528 torcedores. A renda é de R$4.106.188,74 para Pão de Alho Santa Massa.
0: É uma renda boa, né? Tem a despesa do estádio, deve somar 3 milhões. Só que 3 milhões ganha um jogador só, né? Olha o Grêmio chegando lá pela direita. Não valeu, o Pavon estava chegando. E aí teve uma marcação. O Vitinho está reclamando do árbitro.
5: Ele mandou voltar porque ele marcou falta do Mercado no Vinícius. E o Mercado ficou batendo boca com ele. O Grêmio cobrou rápido, ele mandou voltar.
0: Em seguida saberemos quantos minutos teremos de recuperação. Agora 45 minutos. Está esgotado. O tempo regulamentar já foi. Estamos esperando apenas o árbitro.
7: Vai dar 6, Pedro.
0: Vai dar 6. Está dizendo o Jory. 45 minutos esgotado o tempo regulamentar. Tem uma falta que será cobrada para o time do Grêmio. O levantamento foi para a área. O atacante está de costas, fica difícil, fica fácil para o zagueiro. Está lá o Carboneiro pegando o rebote. Está incomodando a defesa do Grêmio. Deixou para trás o seu marcador. Ainda o Carboneiro chegou para dentro da grande área. Tentou cruzar, acabou o escanteio.
1: Último toque do Carboneiro depois do carrinho do Pavon.
0: Olha aqui,
1: e vai
0: ó,
1: subir a placa com mais 5.
0: 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Vamos a 50 minutos agora e a contagem regressiva. Se alguém fizer gol, escapa do rebaixamento. Mas se ninguém fizer gol, os dois estão no rebaixamento, o placar é 1-1. Essa é a realidade que o jogo está nos apresentando neste momento, quando estamos chegando no seu final, com 53 mil pagantes. Grande público, Renato irritado, fica reclamando de seus jogadores, caminha para um lado, para outro. E sei lá, não está gostando de nada no time do Grêmio, parece o Renato nesse momento. E a bola foi ali, onde está colocado o jogador Wallace. Wallace tocou na direita, está colocado por lá o jogador Enamorado. Enamorado tenta jogar, a bola foi tirada, voltou para o Wallace. Wallace recuou, soltou a bola para Kahneman. Kahneman está colocado pelo campo defensivo, empurra a bola para Bijassante. Ele vai procurar organizar o ataque do Grêmio. Pé direito na bola, levantou, sobe para tirar de cabeça Bruno Gomes para o Internacional. Tocou a bola para o Paulinho. Paulinho marcado pelo Caio Paulista. Caio Paulista tem vantagem, está recuando a bola para o goleiro Weverton. 46 e 40. Estamos indo para o final do jogo. 3 minutos e 20 nos separam no final da partida. A bola longa para o ataque do time do Grêmio. Cortou bem colocado o Félix Torres. Voltou o time do Grêmio. A bola foi na esquerda. Caio Paulista está colocado para ali. O recuo de bola foi feito para Kahneman. 47. Faltam 3 minutos. 3 minutinhos. Escassos minutinhos nos separam no final de um Grenal. Um Grenal que é histórico, porque é um Grenal onde Grêmio e Internacional entram para ele na zona do rebaixamento e saem dele na zona do rebaixamento. Os dois times do Rio Grande do Sul, de tanta história, de tantas vitórias, de tantas proezas, de tantas coisas lindas e maravilhosas, estão neste momento numa situação bastante complicada. Entram e saem da rodada na zona de rebaixamento. Lá vai o Bruno Gomes. Bruno Gomes vai levando pelo lado direito, levando, chegou para dentro da grande área, foi desarmado. Caio Paulista dominou a bola, girou e ela está na linha de fundo. O juiz está dando escanteio. tá dando escanteio, escanteio para o time do Internacional cobrar, que tem aí uma oportunidade nesse finalzinho, 48, faltando 2 minutos para terminar a partida, o escanteio é para o Internacional, portanto, a chance do Internacional para preservar e proteger o motor do seu carro. 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Não tem pressa nenhuma, o jogador do Inter escalado para cobrar o escanteio. 1 a 1, 48 minutos e 20. Vamos ter a cobrança do escanteio para o time do Inter. Uma bola alta, subiu o jogador do Internacional, voltou a bola para o Carboneiro, tentou bater. E aí lá de dentro do gol está tirando de qualquer maneira o Pavão, metendo a bola pela linha de fundo. Que pavor aquilo ali, Gabardo!
1: O perigo porque o Pavão primeiro dominou a bola dentro da pequena área, viu a aproximação dos jogadores do Inter e aí deu um chutão para fora. Escanteio pela ponta esquerda, o Mercado tá ali reclamando do árbitro. Bruno Henrique vai cobrar, informando o Sicredi.
5: O banco do Inter pede mão, pede um pênalti, a bola teria tocado no braço de alguém.
0: Vamos à cobrança do escanteio. Bruno Henrique está colocando para a cobrança. O árbitro está ouvindo o VAR. Vamos ver.
7: Para mim é acidental o lance, viu, Pedro?
0: É. E aí, ele também deve ter achado isso que mandou cobrar o escanteio. Bruno Henrique, depois de muito, uma caminhada muito lenta, né? Cobrou e mal, afasta para o Grêmio Viajante. Volta a posse de bola para o Internacional, jogada a bola lá no Bruno Henrique, dominou na ponta esquerda. Ainda o Bruno Henrique trabalhando, recuando, encontrou colocado para ali o seu companheiro. A bola foi para o Carboneiro, ele inicia tudo, ele inferniza a defesa do Grêmio, carregando, marcado, levou um agarrão, mesmo assim tem a bola, recua, dá para Bruno Gomes que vai recuar para o goleiro Antony do Internacional. 49 minutos e meio. Vai terminar o Grenal, gente. Grêmio e Inter entraram para esse Grenal na zona de rebaixamento. Estão saindo dele na mesma posição. Estariam rebaixados se o Campeonato Brasileiro terminasse hoje com esse resultado. 50 minutos. Para mim terminou o Grenal. No meu cronômetro terminou o Grenal. Vamos ver
7: mais
0: o
7: Rodrigo
0: Pereira da Lima, hein?
7: Mais um.
0: 46, então vamos a ele. A bola trabalhada no ataque do Grêmio. Ela foi na ponta esquerda. Quem está colocando por ali? O namorado tendo a jogada pessoal. Foi desarmado. Foi tirada a bola dele. Ele buscou recuperação e pegou. O namorado dominando pela ponta direita. Vai jogar lá dentro da grande área. Levantou. No abafo o Grêmio chegando. E a bola escorrendo pela linha de fundo. E apenas tiro de gol. 50 minutos e meio. 30 segundos nos separam do final do Grenal. E quem estava na área do Inter para cabecear era Gustavo Martins. Jogador que não foi aproveitado no Grêmio durante toda a partida, com seu cabeceio que sempre redunda em gol, coisa parecida, mas o Renato acabou não avaliando a sua presença. 50 minutos, 45 segundos. Vai terminar o jogo. O juiz está lá no meio do campo, eu estou olhando para ele. A partida está por terminar. Grêmio e Inter entraram, estão saindo do Grenal dentro da zona de rebaixamento. Zagueiro colorado está tirando o Juninho, metendo a bola pela linha de lado. 51, terminou. Terminou, Leonardo Oliveira, entramos na zona do rebaixamento e delas não saímos. Leonardo.
6: A luta continua, Pedro, a luta continua. O Inter veio até pensando no empate, o Inter construiu a vantagem, mas o Grêmio buscou com muito volume, com muita aplicação. Renato colocou o time para frente, mas foi insuficiente. Vimos um Grenal muito brigado, muito lutado, muito aguerrido, mas de pouco futebol, de alguns lances bizonhos. Foi um Grenal tecnicamente ruim, foi um Grenal disputado de quem está jogando pela vida, o Grenal da sobrevivência, e os dois saem ainda tendo de lutar. A zona de rebaixamento é a nossa realidade. Para o Inter tem uma tabela pela frente um pouco menos complicada. Para o Grêmio são 5 jogos sem ganhar e mais um resultado em casa que ele não busca, tendo uma tabela difícil pela frente. A luta continua e os dois abraçados na zona de rebaixamento.
0: Muito bem, CCD, o resultado 1 a 1, Grêmio ainda na zona de rebaixamento.
12: É, o resultado do jogo, né, Pedro? O jogo foi isso aí mesmo, foi um jogo, um erro do Grêmio, um erro do Inter, 2 gols, pressão, organização 0. Eu diria o seguinte, Pedro, os dois times não melhoraram com a troca de treinador, tá? Taticamente, os times não produziram rigorosamente nada de importante e o resultado foi a cara do trabalho de Grêmio e Inter. O Grêmio errou no primeiro tempo uma saída de bola, o Inter fez o gol. O goleiro do Inter errou no segundo tempo, o Grêmio fez um gol. Ou seja, é a cara, o 1 a 1 da cara da incompetência da dupla Grenal.
0: Vaguinha!
10: Não, eu não vou entrar nessa do CCD. O Inter tem dois jogos da tabela mais difícil contra Corinthians e contra Grêmio. E o Inter sai com 4 pontos. O Inter melhorou muito, muito. O Inter não perdeu nessa sequência de 10 jogos que a gente precisa de 5 vitórias. Então eu pego esse pontinho, boto na tabela de classificação, continuo à frente do Grêmio com a mesma pontuação do Corinthians. E vamos pra Mirassol pra ganhar o jogo lá. Eu não entro nessa. Pro Inter, bom, a tabela do Inter é melhor daqui pra frente. Melhorou em qualidade, a gente sabe, não porque não teve reforço, mas em organização, nos dois jogos, eu vi um time organizado, organizado, e que hoje teve o erro. Teve o erro do goleiro, primeiro na falta do Bernabé, que ele comete uma falta boba, que não era pra fazer, e aí o erro do Anthony, mas pelo que ele fez contra o Corinthians, tá absolvido também. Vamos embora, a sequência é mais fácil pro Inter.
13: Terminou o jogo e continuou a reclamação dos jogadores com o árbitro e teve um cartão amarelo. Depois do jogo finalizado, foi pro Wallace, né?
14: O Wallace é o terceiro, né, Gabardo?
13: É, fica fora do jogo contra o Cruzeiro. Alan Patrick reclamou, Kahneman reclamou, Wallace reclamou, Renato reclamou. Carlos Vinícius e o Wallace levou o cartão amarelo.
0: Pois é, o Grêmio que reclama da arbitragem. Jory, tem alguma coisa para reclamar, tá? Ser tão evidente dessa reclamação? Ou tudo não passa, digamos...
7: Pedro, antes do Jory, só para fazer a descrição aqui, tá? Começa a passar a delegação do Internacional. Primeiro é o técnico Eduardo Batista, cumprimentado por toda a diretoria. Vem aí agora os titulares, o goleiro Anthony, extenuado, o goleiro do Internacional, cumprimentado por todo o staff. Aí vem o Rodrigo Vijagra, Bruno Mercado. Gomes, vai lá com o Mercado.
15: Vamos lá, pela RBS TV, o capitão do Inter, Gabriel Mercado.
16: Para todos, agradecer o apoio de nosso torcedor. E a gente fez, tentou sumar da 3, porque sabíamos que era muito importante para nós, para poder sair da zona, como você falou. Mas nós sabemos, Grenada sempre é assim. Sabíamos que bola parada é una posibilidad grande para él, no conseguimos defender bien esa, y bueno, es un punto, valorizar que sacamos 4 de los últimos 6, ahora prepararnos para Mirasol, que va a ser otra final, y así hasta el final del Brasileirão.
15: Tá aí o Mercado pela RBS TV. Do Grêmio, não sei quem vai falar ainda, Pedro.
7: Muito Pedro, bem. Alan Patrick, na passada aqui, disse que tem que avaliar em relação à questão muscular dele. Saída da arbitragem tranquila, nenhuma confusão na boca do túnel.
13: Wallace tá pronto para falar.
15: Boa, o Wallace aparece agora, autor do gol do empate do Grêmio, fala aqui no Futebol da Gaúcha.
17: Boa noite, eu quero honrar o senhor, cara, ele que tem depositado força aí, como você falou, o sacrifício foi entregue dentro de campo. Eu acredito muito na palavra que o senhor diz para nós, as escrituras dizem que em Josué 1:9, pra gente ser forte, muito corajoso, e hoje eu fui totalmente independente de Deus nessa partida, no sacrifício. Graças a Deus fui honrado com o gol, mas eu acredito que a gente não conquistou nossos objetivos. Fiz o gol de empate, mas agora é botar a cabeça no lugar, é se preparar mais, porque a gente sabe onde quer chegar, a gente sabe onde o Grêmio tem que estar. Então agora é a cabeça no lugar e continuar focado, que a gente precisa buscar esses 3 pontos.
2: Aí, portanto, o Wallace...
15: Uma pergunta e a resposta para o Wallace, jogou de máscara. O Wallace fala pela RBS TV e é ouvido aqui na Gaúcha. Pedro.
0: Muito bem, qual é o clima que nós temos aí dos repórteres?
7: Bom, aqui na zona mista, portas fechadas, nenhum tipo de confusão, incidente, saída muito tranquila, nem bronca com a arbitragem, pelo menos no meu visual, viu, Pedro?
0: E a bronca com a arbitragem se deu ali dentro do campo, os jogadores do Grêmio foram reclamar, e o Jory vai me dizer, existe real motivo para tanta reclamação?
7: Pois é, Pedro, tem o lance do Bernabé com o Diego Caetano no primeiro tempo, sim, que é um lance que eu não posso tirar ele do contexto do jogo, tá? Se a gente vai para um jogo que o árbitro marca tudo que é contato, marca tudo que é lance, tudo que é situação dentro de campo, aí o critério da arbitragem vai ditar o que é o critério do jogo. Agora, a gente viu um jogo desde o primeiro minuto com o árbitro passando a mensagem de que ia deixar os caras se encostarem em campo, disputar, usar o corpo, usar por vezes até os braços nas disputas, e assim o jogo foi sendo conduzido. O lance do Bernabé com o Caetano é um lance limite dessa maneira. E pra mim, o Caetano se coloca na frente do Bernabé, ele dá um passo pro lado, o Bernabé tromba com o jogador do Grêmio, e dentro do contexto do jogo, se estabelece uma disputa por espaço entre os dois. E o árbitro, nesse tipo de disputa dentro do jogo, mandou jogar sempre. A gente teve, por exemplo, no gol do Internacional, uma disputa em que o Alejandro por baixo pega a bola e por cima coloca os braços nas costas do Vila Sante. O Vila Sante perdeu essa disputa e o jogo seguiu. A gente tem, por exemplo, um lance dentro da área do Grêmio em que o Vila Sante coloca as duas mãos na cintura do Alan Patrick num giro. E o Alan Patrick cai no gramado quando ele é tocado pelo jogador do Grêmio. Para mim, não teve a intensidade para justificar uma infração. Não teve uma ação para justificar uma infração, assim como o lance do Diego Caíto. E a gente pode enumerar vários momentos em que roubadas de bola aconteciam com uso de corpo, uso de braço, aquela ocupação de espaço dentro de campo, e o jogo fluiu, o jogo correu, o jogo andou, nada disso foi marcado. Tá bom. Então, dentro desse contexto, para mim, a arbitragem teve boas decisões.
0: Muito bem. Nani, torcedor colorado que está aqui dentro do estádio, da arena, esperando a sua saída e falando com você agora sobre esse 1-1.
18: Vamos conversar aqui com o torcedor. Teu nome?
19: Gabriel.
18: Gabriel, empate. Podia ter sido melhor ou tá de bom tamanho?
19: Podia ter sido melhor. Ratearam bastante ali no segundo tempo ali, mas tá bom. Pelo menos tiramos um ponto do Grêmio e é o que importa.
18: Agora a gente tem um jogo em Mirassol, lá contra o Mirassol. Dá pra vencer pensando na postura de hoje?
19: Olha, o time melhorou bastante com o novo treinador. Eu acho que vamos conseguir sair dessa e melhorar.
18: Vamos ouvir mais um torcedor. Teu nome?
20: Jardel.
18: Jardel, empate. Tá bom? Podia ter sido melhor?
20: A vitória podia ter vindo, né? O juiz desfavoreceu muito o Inter não marcando falta. A partida foi boa, o time tava bem no jogo. Um lance que é até duvidoso da posse ser o gol do empate, então... É um empate com gostinho amargo, mas pelo menos a gente saiu com um ponto e acho que estão fora da zona já.
18: Pensando no desempenho do jogo de quarta e esse, dá pra ter esperança de escapar?
20: Dá sim, o time do Inter tá correndo mais, tá com mais vontade, acho que o elenco e os jogadores entenderam um pouco do momento do clube. Hoje você viu o time bem dedicado na atuação em campo, então eu acho que a gente vai escapar dessa novamente.
18: Vamos ouvir mais um torcedor, teu nome?
21: Andrew Campos Cruz.
18: Tá bom o empate, podia ter sido melhor?
21: Não tá, foi um assalto que fizeram com o Esporte Clube Internacional aqui nesse chiqueiro. Foi um assalto.
18: Mas nós vamos escapar.
21: Com certeza, esses putos vão cair.
18: Não, palavrão não pode. Tá aí o torcedor colorado, Pedro, saindo, talvez com um gostinho amargo, por conta de o Inter ter deixado escapar a vitória, faltando pouco para acabar o jogo.
0: Muito bem, me dá o teu voto de craque do jogo, Rádio Gaúcha Calçados Pegada.
18: O meu voto é Vijagra.
0: Vijagra, muito bem. A Nani agora vai falar com o torcedor do Grêmio e trazer o seu voto também.
22: A Keke, Pedro, tô aqui na esplanada já, esperando o torcedor. Está saindo aquele semblante decepcionado, essa que é a verdade, porque o Grêmio precisava muito vencer. Jogo, o empate até, né, pior. Vou falar aqui com
23: o meu nome.
22: Gilson. Esse resultado.
23: Olha, Keke, eu vou falar agora para todo mundo que eu falei para ti. É deprimente a gente ver o futebol gaúcho estar nessa situação que está hoje. Eu não vi futebol em nenhum dos dois times. E dá uma tristeza muito grande para mim. Eu vim aqui a 1h, acompanhei muita gente do interior vindo, famílias, crianças, e ver esse tipo de desempenho do time do Grêmio. Eu, sinceramente, estou profundamente preocupado com o encaminhamento do futebol gaúcho como um todo. Eu acho que nós partimos para ser meramente... não seremos mais protagonistas, seremos só coadjuvantes do futebol brasileiro. Né? É essa tristeza que dá na gente... E esperamos que alguma coisa mude para o futuro.
22: Está realmente bastante difícil. Acho que o Grenal foi a síntese disso, né? Mas o Grêmio volta da data FIFA com dois empates, quando se esperava um anímico diferente. Como é que a gente acredita que o Grêmio não vai ser rebaixado ainda?
23: Olha, agora é acreditar no imponderável, né? Nós temos um jogo contra o Cruzeiro e a gente não pode jogar a toalha antes de terminar o campeonato. Ah, não está morto quem peleia. Esse é um ditado popular, gaúcho, aqui, a gente tem que ir até o fim, né? E como dizia o outro colega da outra televisão aí, que enquanto tem bambu, tem flecha. Vamos lutar até o fim. E domingo, não, é domingo, né? O jogo do Grêmio contra o Cruzeiro. Espero que venham novamente 40, 50 mil pessoas e vamos empurrar o Grêmio. Que só a torcida salva o Grêmio do rebaixamento. Essa que é a verdade.
22: Valeu, muito obrigado, querido. Bom retorno pra ti. Deixa eu falar aqui com o torcedor também, tudo bem? Teu nome?
24: Matheus.
22: Matheus, e esse resultado pra gente? Como é que tu avalia?
3: É, complicou bastante agora pra nós, né? Acho que ele não precisava ter tirado o Crove. Mas ainda bem que o Corinthians pelo menos perdeu também, né? Então acho que ainda tem alguma chance pra nós por aí.
22: Agora são oito jogos ainda que o Grêmio precisa, pelo menos quatro vitórias, né? Como acreditar que é possível?
3: Ah, sendo o Grêmio sempre é possível, né? A torcida vai estar sempre aí, vamos acompanhar, vamos alentar. Mas é bem difícil, mas vamos estar juntos sempre.
22: Acreditar em Renato ainda?
3: Acreditamos em Renato, com certeza.
22: E em Deus, né, também, nessas horas, né?
3: É o que nos resta, né?
22: Valeu, muito obrigado. Tá aí, Pedro, o torcedor indo embora, obviamente, descontente com o resultado, mas ainda acreditando no tamanho da camiseta do Grêmio para se salvar dessa situação.
0: Muito bem. E o teu voto?
22: Eu vou votar no Wallace, que fez o gol do Grêmio.
0: Wallace, você cedeu o teu voto?
4: Meu voto vai para o Pavon pelo esforço. Uma partida péssima de todo o time, e eu fico com o Pavon pelo esforço e por ter cavado a falta que garantiu o empate.
0: Aguinho, teu voto? Hein? Diz com o microfone ligado aí, por
8: Vijagra,
0: favor.
8: Vijagra, né?
0: Vijagra, é, tá bom. Leonardo Oliveira, teu voto?
8: Eu voto no Vitinho, Pedro, porque o Vitinho é o cara que segurou sozinho o ataque do Inter, fez o primeiro gol. Eu fiquei em dúvida do Wallace e do Vitinho, só que o Wallace atrás, ele tem alguns lances ainda um pouco estabanados, erra bastante, mas é um jogador de uma abnegação, um grande achado do Grêmio, de muita personalidade. Mas eu vou no Vitinho pelo gol e pelo segundo tempo ele ter sozinho no ataque lutado contra os zagueiros do Grêmio. Ainda teve uma chance no final.
0: Muito bem, quero o voto agora do Bianchini. Tá me ouvindo, Bianchini? Não. O voto do Gabardo?
9: Ah, eu vou de Wallace, né? Espírito Wallace. Guerreiro, gol mesmo com o nariz fraturado.
0: Muito bem. O voto...
24: Vijagra.
25: Do Simon.
0: Do Simon, muito bem. Do Felipe?
26: Eu vou no Wallace. Vou com o Gabardo, zagueiro Wallace do Grêmio.
0: Jório, teu voto?
24: O meu voto é no Pavon, Pedro. Pra mim, o craque pegada.
0: É, o torcedor escolheu quem?
24: Aplicativo de GZH e também no YouTube Gaúcha Esportes e Gaúcha, Pedro. O Vitinho do lado do Inter, 57%. O Wallace do lado do Grêmio, 38%. Os craques deste Grenal, 4-5-5.
0: É, o problema é que eu não contabilizei aqui, mas é Vitinho. É, mas eu não sei.
24: Acho que é Vitinho e o Wallace que deu, né?
8: Não. Deu Vijagra ou Wallace. Deu, tá, pelo que eu percebi, tá empate Vijagra e Wallace.
0: Uhum. Tá, então vou fazer o seguinte. Deu o quê?
8: Vijagra e Wallace. Dá pros dois. Um para cada um. Dois, o Grenal tá foi um a um.
0: Não, dá pro Vitinho também, que foi um bom jogador, fez gol também. Dá
8: e pro Pavon, que sozinho assim cavou aquela jogada lá. É. E aí foi o Pavon que errou tanto no jogo. Eu conversava com o César fora do ar. A gente o duelo Bernabé e Pavon foi o duelo da tarde. Porque eles tentaram errar tudo que eles fizeram. Mas o Pavon, num lance, conseguiu a vitória individual contra três jogadores. E aí o Grêmio, que até aquele momento, 27 minutos, pouco tinha criado, voltou para o jogo graças à falta cavada pelo Pavon, e acho que a cobrança de falta também foi dele.
0: Muito bem, Grêmio e Inter ingressaram na rodada na zona de rebaixamento e saem dela na zona de rebaixamento. E o futuro, CCD, o futuro do Grêmio na competição?
4: É, Pedro, o Grêmio não tem o essencial, né? Quando a gente diz que o Grêmio não vai melhorar e não melhora, é porque o Grêmio não tem o essencial, o Grêmio não tem jogador. O Léo falava aqui, a gente ficava brincando, o Pavon e o Bernabé se enfrentando hoje, Pedrão, daquelas coisas assim, não tem como dar certo, né? Aí tem uma bola parada, cruza, o Grêmio empata graças ao goleiro do Inter. E foi assim o jogo todo. Então é o básico o Grêmio não tem, que é um grupo de qualidade. A gente tem que olhar para cima, torcer que o Renato tenha um pouco de sorte para escapar do rebaixamento, que cada dia que passa fica mais difícil.
0: E aí, Vaguinha, resultado e futuro do Inter?
27: O resultado, Pedro, ele só não é bom para o Inter, porque o Inter tinha toda a possibilidade de ganhar de um dos adversários mais fracos que tem a partir de agora na tabela de jogos. O time do Grêmio é muito fraco, muito fraco. E o Inter hoje, pelo menos, ele conseguiu fazer alguma coisa, sair na frente do Grêmio na arena, algo que não aconteceu esse ano ainda, e conseguiu sair na frente, estabeleceu 1-0 e se defendia bem. Aí o Bernabé, como lateral esquerdo, cometeu uma falta que não poderia ter cometido ou não precisaria ter cometido. E aí vem o cruzamento e no jogo do erro zero, falhou, na minha opinião, o goleiro do Internacional, permitindo o empate. Mas aquilo que eu disse antes, depois do jogo, me perguntem sobre o empate. Eu respondo. Bota esse pontinho na tabela de classificação, soma com a vitória contra o Corinthians e vamos em frente. Uma ideia de jogo consolidada, um time que briga e briga muito mais do que brigava, um time que luta, que comete faltas, que sabe a hora certa de fazer a falta, que precisa um pouco mais de qualidade sim, e quando perde o Alan Patrick, a gente vê que precisa de qualidade, que não dá para abrir mão da qualidade do Alan Patrick. Tomara que não seja grave, porque a gente precisa dele para a reta final. Eu gostei, Pedro.
8: É, se for grave, a alternativa seria o Carbonero. O Inter com o Eduardo Batista, ele mantém o aguerrimento. O Inter sempre foi um time que brigou muito na era Pezzolano, mas me parece um time mais organizado, né? E hoje o Eduardo, por exemplo, viu que o Vitinho, se vai para o lado, o Inter perde contundência na frente. Ele puxa o time para trás, deixa o Vitinho sozinho na frente e aí o Grêmio tem muito volume. O Renato fez as mexidas certas, o Renato coloca o time para frente e o Renato é muito ousado porque ele tira um lateral, bota um atacante, ele tira um dos meio-campistas, coloca um centroavante, tira o Krovinovic, coloca o centroavante, ele deixa o Grêmio num 4-2-4, mas era o que ele tinha de fazer. E o Grêmio tem muito volume, o Grêmio começa a chegar e o Grêmio cria a chance do gol, até um lance muito fortuito, um lance casual pelo Pavon, que cava aquela falta sozinho, é falta, mas ele cria toda a situação, porque ele está sozinho contra 3, e aí o Grêmio volta pro jogo, e o Grêmio inclusive tem um segundo gol, que é anulado por impedimento. Volta pro jogo o Grêmio, muito pelas mexidas do Renato, que cria um time mais agressivo, um time mais ofensivo. Mas nas trocas de técnico, me parece que o Inter, pela simplicidade do jogo do Eduardo Batista, o Inter parece estar mais próximo de uma reação, de um time que pode buscar alguma coisa. O Grêmio tem um caminho maior pela frente, porque o Grêmio tem uma dúvida. Ou ele é um time reativo e marca muito, ou ele é um time que tenta criar. E hoje, César, com o Krovinovic tentando criar, o Grêmio não conseguiu.
4: É, essa relação do Grêmio, por que eu insisto tanto no jogador? O Grêmio hoje fez o jogo contra o único time que ganha, né? O Grêmio ganhou todos os confrontos e hoje não conseguiu ganhar do Inter. O Vaguinha disse que o Grêmio é muito ruim, o Inter perdeu essa oportunidade, pois eu também digo a mesma coisa. O time do Inter é tão ruim que o Grêmio hoje não conseguiu nem ganhar do Inter. Ou seja, uma das poucas esperanças do Grêmio que seria ganhar do Inter, como ganhou nas outras duas, o Grêmio não conseguiu fazer. Então, é complexa a situação do Grêmio. A gente tenta aí agora contra o Cruzeiro. Vai precisar ter o torcedor de novo, vai precisar ter outra forma de aguerrimento. O Grêmio não está conseguindo se solucionar, não evoluiu como a gente imaginou que pudesse evoluir, nem fisicamente ainda. Então o Renato tem razão, não dá para arrumar o time em 15, 20 dias e agora a gente vai ter que torcer mais uma vez para que no próximo jogo melhore, Pedro.
0: Muito bem, agora o craque do jogo mesmo é Marcelo De Bono. Ele vai vir aí para completar
1: tudo
0: aquilo.
1: Quer que eu desempate, Pedro?
0: Hã?
1: Quer que eu desempate o empate?
0: Ah, eu quero, acho bom.
1: Ah, Vijagra, né? Pra mim ele foi o dono do Granal.
0: Esse jogador sempre joga bem, né? Impressionante. E tem uma taxa de participação invejável. Bom, o De Bono, o que tu vai fazer agora? Conta pra nós.
1: Vou dar show.
0: É?
1: Claro.
27: Modestamente, claro. Bom,
0: então, vamos lá. Balanço final, vai lá, é tua.
1: Valeu, Pedro. Balanço final no ar, depois do empate no Grenal aqui na Arena. Bom, antes de eu chamar toda a equipe da Gaúcha, é uma grande equipe, deixa eu manifestar que sim, foi o Grenal que projetávamos. Ruim, com dois gols provenientes de erros, né? O do Vijaçante, que originou a roubada de bola do Alejandro pro gol do Vitinho. Depois, a falta desnecessária, o QI do jogador do Inter, o Bernabei, a falha do Antony, o gol do Wallace, tudo igual. E olha, um jogo que poderia ter saído gols, mais gols, por erros, tanto do Grêmio quanto do Inter. O fato é, os dois seguem na zona do rebaixamento. O Corinthians chega a 8 derrotas e, incrivelmente, não entra no Z4. Vamos falar muito do Grenal e projetar a próxima rodada a partir de agora. Te liga aí no Balanço Final.
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1: 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Vamos para a nossa lista de chamada aqui no Balanço Final. Eu aciono Eduardo Gabardo, Felipe Duarte, Simon Bianchini. Quero ouvir o presente, o destaque de vocês.
6: Bom, aqui na sala de entrevistas coletivas da Arena, Marcelo De Bono, estou no aguardo da chegada do técnico Renato Portaluppi, que ele vem daqui a pouco para sua coletiva depois deste empate em 1-1 do Clássico Grenal.
26: aqui na sala de coletivas da parte do visitante, né? Eduardo Batista, logo mais, para analisar da parte do Inter esse empate por 1-1 na Arena. Mas alguns números para a gente poder analisar também no balanço final. O Inter faz 3 gols sob o comando de Eduardo Batista, e os 3 gols, 2 contra o Corinthians, hoje contra o Grêmio, 1, são em roubadas de bola no campo de ataque. E aí tem um outro número sobre o jogo de hoje. 26 faltas cometidas pelo Inter, Debona. É o recorde de faltas em uma mesma partida de Campeonato Brasileiro. Isso não tinha acontecido ainda. E 17 dessas 26 foram no campo de defesa do Grêmio. Ou seja, a ordem de Eduardo Batista para que os atacantes roubem a bola mais próximo do gol adversário.
10: Bom, estou aqui na Zona Mista, perto de você, acompanhando as duas delegações, né, para a passagem dos jogadores. Um primeiro termômetro, conversando com algumas pessoas, trocando mensagens, e também na saída de campo. O Inter reclama da arbitragem pelas poucas faltas concedidas para o Inter no segundo tempo e poucos cartões amarelos mostrados. O Grêmio só teve um jogador de óleo para a gente confirmar amarelado no segundo tempo, que foi o Amuso, por essa falta quase na linha divisória do meio campo, na ponta. E tem a preocupação com o Alan Patrick, afinal o Inter joga sexta contra o Mirassol. Ele disse, ó, tem que avaliar para saber se a lesão é grave, né? E saiu no intervalo o camisa 10 e capitão do Internacional. Em relação ao Grêmio, né, já tem jogo daqui uma semana contra o Cruzeiro aqui mesmo na Arena, e essa necessidade de vencer. Afinal, o Renato em 3 jogos, 3 empates. Uma comparação direta com o primeiro turno, o Grêmio fez um ponto a mais, porque tinha empatado com o Inter, empatado com o Real, mas tinha perdido para o Palmeiras. Então, numa comparação direta ao primeiro turno, o Grêmio fez um ponto a mais, mas muito aquém da realidade para tentar fugir do rebaixamento nesse momento.
1: Debora. 9, faltando para as 8 horas da noite. O nosso ouvinte intitulou como Grenal da Sobrevivência. Leonardo Oliveira, foi um bom Grenal, foi um Grenal ruim, foi um Grenal de erros, foi um Grenal desesperador. Como foi o Grenal aqui na Arena, terminado em 1-1?
11: Foi um Grenal animado, porque os dois times...

0: completamente perturbado. E inclusive o estádio volta pro jogo. Mas foi um Grenal ruim tecnicamente. Foi um Grenal disputado, nada mais do que isso, e com muitos problemas técnicos. É o que os dois times conseguem entregar neste momento. E não é gratuito, Debona, que se chega à zona de, rebaixamento e se joga um Grenal pela sobrevivência. Os dois estão ali por méritos próprios, né? Fizeram por isso.
1: É. Daqui a pouquinho a entrevista de Renato, a entrevista do Eduardo Batista. Antes as entrevistas, daqui a pouquinho o Gabardo e o Felipe chamam. Eu quero ouvir de você, CCD e Vaguinha, o que colorados e gremistas, gremistas e colorados dirão ao longo de toda a segunda-feira, porque o Grenal não termina no domingo. Que sentimento, o que a roda de conversa vai ser dito amanhã antes? É. O chamado de quem?
2: Não, eu que chamei.
1: Oi, Vaguinha.
2: Eu que chamei.
1: É que tu tá, tia?
2: Se o Cezinha me permitir aí falar um pouco, claro, sobre... Vai. É que a gente não pode desconsiderar, quando fala em questão técnica, e eu sei, Léo, o Inter tem todas as dificuldades técnicas, né? A gente sabe disso. Mas aí quando tu tem um time que começa a se ajustar e faz um primeiro tempo muito bom, como fez o Inter, ganhando e tendo pelo menos mais uma chance clara de gol, que foi o cabeceio do Juninho, e aí tu vai pro intervalo e perde o principal jogador do time... O Alan Patrick, que jogou muito contra o Corinthians, estava fazendo um excelente primeiro tempo. Tu perde o melhor jogador do time, é claro que vai baixar a qualidade. É óbvio que vai baixar a qualidade. Então, eu tenho convicção que se o Alan Patrick está no segundo tempo, o Inter ganha o jogo. Ele bota a bola no chão e consegue organizar o time para o Inter chegar e ter chance mais clara de gol. E o Alan Patrick saiu, gente. Não dá para desconsiderar isso. Perdemos o melhor jogador do time. Vi um Inter organizado de novo, como foi contra o Corinthians. Segundo jogo seguido que o Inter sai ganhando. Isso é importante para a organização da equipe, para que a equipe se mantenha organizada. Agora, claro, chega um momento que o Inter vai ceder. O Inter vai ceder a chance para o adversário. Mas se não ceder, não é o Inter, né, gente? Então, teve a falta... que não precisava fazer, na minha opinião. O Pavon deu um calor no Bernabéu.
0: Eram três contra um na falta.
2: É, mas a gente sabe, né, que o Bernabéu tem essa dificuldade. E aí sai o cruzamento, que foi muito bem feito. Eu acho que o Antony poderia ter segurado aquela bola, ou ter dado uma manchete como jogador de vôlei para afastar dali. Mas a falta foi muito bem cobrada pelo Marlon. Ela passa do primeiro homem do Inter ali, passa pelo Bruno Henrique e cai na frente dele. É um lance muito difícil. Não vou aqui condenar o Antony, que fez uma grande
3: Eduardo
2: partida
3: contra Batista.
2: O
3: Corinthians.
1: Vamos acompanhar a entrevista do técnico colorado.
3: Já tá
1: Felipe
3: posicionado,
1: Duarte acompanha.
3: Já está posicionado por aqui o técnico do Inter. Vamos abrir a entrevista coletiva, vamos ver?
4: Vamos lá, gente. Vamos começar aqui lembrando o nome e ver com qual representa. Vamos lá.
3: Vamos lá, então. Boa noite, Eduardo Batista, Felipe Duarte da Rádio Gaúcha aqui. Antes do Grenal, depois da vitória sobre o Corinthians, você falou que o resultado, o empate não seria um mau resultado para o Inter, né? Qual é a análise que se faz depois desse empate de hoje aqui na Arena? É um bom resultado, é um mau resultado, olhando para a tabela? E também, se puder atualizar a situação do Alan Patrick, né? Ele foi substituído no intervalo, é uma lesão, sentiu algo?
5: A gente tinha, né, agora nós temos mais um ainda fora de casa de duelos individuais, né? E quando a gente falou, a gente vinha buscar a vitória, se ela não acontecesse, o empate também seria um bom resultado. Você prende um adversário direto, né, e você pontua, né? Então, eu fico frustrado pelo como ocorreu, né? O Inter produziu, o Inter fez, no momento de jogar, jogou, no momento de marcar, marcou, né? O Grêmio pouco assustou o nosso gol no segundo tempo, né? Muito pela entrega, né? Pela entrega dos atletas, né? Nós combatemos, né, e o jogo pedia isso, né, mas é uma sensação de dever cumprido, né? Nós viemos aqui, buscamos a vitória, não aconteceu, o mérito do Grêmio. O Grêmio é muito forte na sua bola parada, né, e o ponto é importante. Acho que a gente tem que exaltar esse ponto fora de casa. São dois jogos sob o meu comando são seis pontos disputados e quatro conquistados, né? A gente continuar a batalha, né, para a gente ir somando o mais pontos possíveis. Quanto ao Alan, né, ainda não fui atualizado de nada. A gente ia aguardar um pouquinho, né, no departamento médico, e durante a semana aí a gente pode ter uma afirmação mais correta, mais concreta.
6: Eduardo, Bruno Oliveira, Rádio Guaíba. Queria te ouvir em relação ao segundo tempo do jogo, né, que foi justamente quando o Alan Patrick teve que sair. Depois tem mais algumas outras substituições, mas principalmente sobre essa questão do Alan.

0: que eu imagino que para o torcedor preocupe mais, afinal de contas, é a referência técnica Sim. do time hoje, né? Então, a tua ideia numa sequência, caso ele não possa jogar, ou até mesmo no decorrer das partidas, porque eventualmente ele vai acabar saindo dos jogos, por favor.
1: A gente perde o articulador, a gente perde, assim, a gente tava marcando num, né, na hora de marcar num 5-2-3, né, e ele era um cara importante. Quando a gente recuperasse essa bola, ele era o meia central, né, então ele entendeu, fez bem esse papel, nós começamos a rodar o jogo por ele, a bola começou a passar por ele e a gente começou a explorar os corredores do Grêmio no primeiro tempo. Com a saída dele, a gente perdeu um pouco essa ligação, mas não deixamos de combater, não deixamos de duelar. Nós temos uma semana, né, nós temos jogadores aí voltando, né, tem jogadores aí que estão, né, ganhando uma condição clínica e física importante, né, e a gente tem uma semana para poder pensar caso ele não possa atuar.
2: Eduardo, tudo bem? Gabriel Camargo aqui, Rádio Grenal. No seu segundo jogo, o Inter sofre 2 gols de bolas aéreas, né? E nos seus times, geralmente, tem por característica ter como ponto forte a bola aérea defensiva e também ofensiva. Você comentou que não ia soltar a mão de ninguém, tem o retorno do Félix Torres, agora também do Vitor Gabriel. Para a próxima partida, você estuda aumentar a estatura da defesa para resolver esse problema? Obrigado.
1: No primeiro jogo, a gente toma um gol de bola aérea, né? A gente tava só com o mercado, só com o zagueiro, né? E o Corinthians começou a chuveirar. Né, hoje foi uma desatenção no posicionamento, né, de atacar mais a bola. Né, acho que o ponto não é esse, aumentar a altura. É trabalhar, repetir. Contra o Corinthians nas bolas paradas, nós ganhamos todos os duelos. Hoje também a gente ganhou praticamente todos, né, em uma bola e justamente na saída, né, do Alejandro. Ele fazia esse papel importante ali, né? Então, a gente poder ajustar, trabalhar, né, para que a gente não sofra gols assim.
3: Eduardo, boa noite. Leonardo Moll, Rádio Bandeirantes. Mais um jogo onde tu opta pela substituição do Alejandro na primeira metade do segundo tempo. E até num momento onde talvez ele entendesse que pudesse ter permanecido, porque estava confiante, sendo importante. Tu acaba perdendo um pouco dessa referência com a ligação direta a partir da pressão do Grêmio. Tu acredita que pode ter sido um erro? O que, que tu pensou em relação a essa substituição e pensando agora para, quem sabe, poder corrigir para os próximos jogos? Muito obrigado.
1: O Alejandro não jogava há alguns meses, né? E o jogo contra o Corinthians foi muito intenso, né? Ele, no jogo de lá, ele pede para sair. E no jogo de cá, nós começamos a perder força, né? Mesmo com 2 à frente, né, a gente estava tendo bastante dificuldade, né? E o Grêmio foi se lançando na frente, né? A entrada do Carboneiro era um cara para ajudar o lado, o Renato colocou o Enamorado ali, se eu não me engano, se eu não errar o nome, né? Mas é o atacante rápido ali. Ele dava uma ajuda ali e era o nosso cara. Foi isso que a gente pensou. O Vitinho também tem essa retenção, tem esse duelo aéreo, né? A gente renovar as forças ali e buscar uma velocidade nas costas, né, da defesa do Grêmio. Foi isso que eu pensei.
4: Eduardo Batista, Jairo Vink, da Baldassi TV. Eu queria uma avaliação tua sobre a arbitragem no jogo aqui. O Inter reclamou bastante sobre a arbitragem durante a semana e a gente viu um árbitro muito rigoroso pro Inter e o Grêmio podia fazer o que quisesse em campo, que não era marcado nada.
1: Acho que é importante, né? Eu não gosto de falar de arbitragem, né? Ele teve as coerências dele ali, né, mas também não acho que ele foi, interferiu em alguma coisa, né, mas uma arbitragem, alguns equívocos, mas nada que tivesse alterado o resultado, que mexesse no placar.
5: Professor aqui, Douglas de Molinera, canal Colar Repórter e AM Colorado. Meu questionamento é em relação à postura no segundo tempo. Por mais que o Inter tenha se entregue no primeiro, e a impressão que ficou no primeiro tempo é de que o Inter controlava o jogo. No segundo, pareceu que o Inter se recuou demais. Isso foi o Grêmio que fez ou foi uma orientação para tentar justamente explorar essas costas e até a partir dessas alterações citadas por ti? Obrigado.
1: A gente perde o nosso articulador. A gente roubava. Era pelo Alan que essa bola circulava. A gente passou a não ter mais isso. E aí você marcando, o Grêmio acaba empurrando, né? Acaba te empurrando para trás ali, né? Foi isso que aconteceu. Não foi uma ordem uma ordem nossa, não foi alguma coisa que falou, nós vamos baixar, não, muito pelo contrário. A gente volta para o início do segundo tempo, ali, os primeiros 10 minutos ali, a gente está em cima marcando, mas quando a gente recuperava a bola, a gente parou de ter o meio armador ali, o meia central para segurar. A gente perdeu um pouquinho a força com o Alejandro ali também para cair para os lados, né? E a gente acabou ficando encurralado. E aí a gente precisou ajustar, mas mesmo assim, durante o segundo tempo, mesmo não tendo a plástica que foi o primeiro tempo, a gente pouco sofreu. O Grêmio praticamente não chutou a bola no nosso gol. Infelizmente, a gente acabou tomando um gol de bola parada, né? E é um Grenal, né? A gente entende que nós tivemos um primeiro tempo muito superior e no segundo tempo, né, a gente consegue igualar as forças, né, da maneira que o jogo se desenhou ali para a gente.
6: Professor, aqui, boa noite, Esther do Globo Esporte. Depois do jogo contra o Corinthians, o senhor falou sobre a mudança do Matheus Cunha para o Antony, que nesses próximos jogos seriam o Antony mesmo. Hoje o Antony, ele dá o rebote na defesa ali para o Wallace marcar o gol de empate. Você falou antes que iria reavaliar depois, jogo a jogo. Isso é uma posição que o senhor deve novamente reavaliar ou ainda na linha ali do não solta a mão de ninguém, o senhor deve optar pela manutenção?
1: Eu não vi o gol, né? Eu não vi o gol ainda pela câmera, não deu tempo ali. Mas na hora que estava 0-0 o jogo no primeiro tempo, o Antony fez uma defesa importante, né? Acho que quando você, e principalmente o goleiro, quando você opta e dá oportunidade para ele, ele é diferente de todas as outras posições. Você tem que dar tranquilidade para ele, né? Foi uma bola que nós bobeamos um ataque ao primeiro pau, uma bola muito rápida ali, né? Isso que eu vi na hora, tá? Isso que eu tô te falando agora. E ele, a bola volta, né? E tinha um rebote. Então, acho que a gente ter a semana, olhar com calma, né? Mas também destacar que talvez no único momento que o Grêmio teve uma criação, ele interviu bem, né? Então, também tem um ponto positivo a ser analisado também.
7: Eduardo, aqui, Juliano Machado, do canal do Paulo Brito. Se teve uma expectativa muito grande com a tua chegada, jogadores das categorias de base fossem mais utilizados.
8: Sim.
7: Eu sei que é um recorte pequeno, são duas partidas, mas hoje, por exemplo, tu trouxe o João Vitor e o João Bezerra, que são duas joias das categorias de base do Inter. Eu queria entender o porquê da não utilização, se é a questão da pressão também, do momento que o Inter vive, ou se tem outros fatores de não utilizar esses jogadores, como o João Bezerra, que é um camisa 9 também.
1: Sim. Eu vejo assim, né, eu tenho um histórico bastante favorável quanto a usar base, né, e uma experiência, né, com atletas de base que nos momentos difíceis me ajudaram. Todos eles estão tendo atenção, acho que nós já fizemos 3 trabalhos com o Sub-20, o Inter, ele passa por um momento, né, de muita pressão, não cabe erro, né? nós estamos num momento que nós temos que trabalhar com erro zero, e quando você oportuniza jovens, você tem que dar tranquilidade para eles, para que eles possam errar, né? Então, principalmente nesse meu início, um jogo contra o Corinthians, extremamente difícil, um jogo aqui hoje, né, um jogo que é um campeonato à parte, além de toda a dificuldade que o jogo representa, né, representava em termos de tabela de Campeonato Brasileiro, né, ela trazia um peso também do confronto Grenal, né? Então, a gente está trabalhando, né, e a gente vai ter a oportunidade de poder utilizá-los, né, a cada dia, dar confiança. Eu vejo, num recorte agora desses dois jogos, eu vejo uma equipe mais madura, né? E quanto mais amadurecer essa equipe, mais espaço vão ter para esses jovens serem utilizados.
9: Professor, pênalti para o Bahia contra o Mirassol em Salvador, hein? Resultado que interessa a dupla Grenal. Eduardo Batista segue respondendo as perguntas.
8: Parada FIFA, trabalhou contra o Corinthians, aí um espaço curto, jogo do clássico Grenal. Duas finais ditas pelo senhor, inclusive, na quarta-feira. Sim. Só que com o contexto, acaba mais uma final agora, o jogo contra o Mirassol. O que dá para esperar nessa semana? O trabalho é mental, o trabalho é descanso, o trabalho é técnico para recompor, por exemplo, o lado esquerdo, que é um problema do Inter, né, em cima do Bernabé, que vai e volta. Enfim, queria lhe ouvir nesse sentido.
1: Quando eu cheguei aqui, eu tinha que trazer tranquilidade para o elenco e para os atletas, né? O que foi talvez a grande a grande mudança. Eu procurei entender o que estava acontecendo e trazer uma equipe, trazer o Inter, saber como ele vai jogar, quem são os seus atletas. Nós trabalhamos por 15 dias, desses 15 dias eu fraciono em dois períodos, né? Um período que a gente fez bastante observação e um outro período, né, a partir de domingo, acho que eu falei no outro jogo, onde ocorre a escolha do Anthony, né? Então a gente define uma equipe e oportuniza essa equipe, dá uma confiança, trabalha bastante parte tática, trabalha bastante parte técnica, o mental, né, é diário ali, né? Então você tinha isso. E como você falou, praticamente não teve treino entre um jogo e outro, né? Eu via que no primeiro tempo contra o Corinthians, nós fizemos 35 minutos de sonho. A sensação que eu tive, se a gente repetir por mais tempo esses 35 minutos e o primeiro tempo de hoje, a gente vai atingir o nosso objetivo ali. Então, assim, eu não podia mexer. Eu tinha, né, eu queria dar manutenção e mostrar para os atletas que eles tinham essa segurança. Agora nós temos uma semana para trabalhar, amanhã já tem reapresentação e agora é hora do ajuste tático, né? Eu acho que é o trabalho, acho que o mental, principalmente o jogo de hoje, ele traz muita coisa positiva. A sensação que eu tive no nosso vestiário era de frustração por não ter ganho. E é positivo, né? De um lado, ele é positivo, que ficou a sensação, opa, a gente podia, dava para ter ganho, a gente podia ter feito. Então, assim, a parte mental, ela vai ser trabalhada sempre. Eu acho que o espírito eles compraram, né? Acho que o espírito, hoje eu recebi agora aqui, um dado aqui, acho que fizemos aí acho que quase 30 faltas e 26 e dentro de um recorde 18 faltas no campo adversário, né? 17 faltas já está atualizado, 17 faltas no campo atualizado, então no campo adversário. Então, assim, é uma equipe que busca roubar a bola desse adversário. Nós fizemos 3 gols assim, né? Nós fizemos, os 3 gols foram numa pressão mais alta ali, né? E a gente sofre pouco, né? Então acho que a gente passou a ideia. Agora nós temos uma semana e agora é a hora dos ajustes finos, né? Poder assistir o jogo com calma. Nós passamos esses dois jogos, eu entendia que era um momento bastante difícil. E sexta-feira é outra final, né? Outra final, né? Como o Botafogo vai ser outra final, né? O Mirassol eu conheço bem lá. E a gente vai ter que trabalhar bastante isso daí. E ajustes a gente vai procurar fazer. Se a gente achar necessário, a gente buscar esses ajustes aí para fazer um Inter cada vez mais forte nessa reta final.
9: Marcos Bertoncello, tempo e placar do jogo do Mirassol, concorrente de Grêmio e Inter na luta contra o rebaixamento e próximo adversário do Inter, hein, Bertoncello?
10: Pois é, Debora, 39 minutos do primeiro tempo, pênalti convertido por Luciano Juba, pênalti cometido pelo Reinaldo, ex-Grêmio, Bahia 1, Mirassol 0, o Mirassol é o 15º, 33 pontos, um ponto acima do Inter, dois pontos acima do Grêmio.
9: Bertoncello está acompanhando atentamente esse jogo, o nosso chat está perguntando para quem é pior o empate no Grenal aqui, 1-1, Vitinho e o Alas. Se os gols Inter ou Grêmio, você vota. Vamos acompanhar trecho final da entrevista de Eduardo Batista, técnico colorado.
1: Posso trazer ele mais para trás um pouquinho para ele ser um ala pelos lados. Então o Vitinho é um jogador bastante versátil. O Bernabé, ele briga para uma posição na lateral esquerda. Nós temos o Matheus Bahia, entrou, ele briga ali, né? À frente, a gente já tem o próprio Caleb voltando, né? Vem trabalhando, vem de um entorse bastante forte, mas fisicamente já vem respondendo bem. Como nós falamos aqui, o próprio João Vitor joga ali. Então, assim, de imediato, assim, de agora, né, ele sabe disso, ele vai brigar pelo lado esquerdo nosso ali, pela lateral, porque na frente, né, eu tenho bons nomes ali para poder trabalhar. O próprio Nick, a gente tem bons nomes ali que pode suprir ali a necessidade.
11: Bom, aqui, professor, direito aí. Daquilo que você falou daquele controle, até que o colega comentou, do controle do Internacional do primeiro tempo, aquela sensação de que conseguiria se manter, né, à frente no placar, muito em função do meio de campo, né, que tinha o Alan Patrick, o Thiago Maia, conseguindo reter a posse, principalmente. No segundo tempo, com a saída do Alan, em função da questão muscular, mas também do Thiago Maia, o Inter acabou perdendo um pouco, talvez pela característica dos jogadores, né, essa possibilidade. Primeiro motivo pelo qual o Thiago Maia saiu, se foi cansaço, e se de repente não te falta esse jogador também que pode entrar e segurar a bola no meio de campo junto.
1: O Thiago Maia pediu para sair, estava tendo câimbra, né? A saída do Alan Patrick, a gente falou. É uma equipe, né? Eu tenho um pouco de conhecimento de parte física, vou te falar, né? É uma equipe que nós giramos a chave num nível muito alto. Muito alto, né? A rotação estava numa rotação, nós subimos o nível muito alto. Passamos a roubar 17 bolas, fazer 17 faltas na frente, capacidade de roubar a bola no ataque. Isso aí, a intensidade, ela sobe muito num curto espaço de tempo. É natural que a gente caia um pouquinho, né? Caia um pouquinho. Não é questão de fisicamente estar bem ou não. É questão que a gente mudou a chave, né? A intensidade é outra. Por isso que essa semana ela é importante aqui para a gente, né? Então, tem esse ponto que a gente vai trabalhar, descansar eles, treinar, né? E para mim é muito bom ver isso, né? Porque isso aí é parte de trabalho, mas principalmente do meu discurso e eles comprarem esse discurso, né? Só para ressaltar, o Thiago Maia talvez tenha, entre os dois jogos, fez uma partida brilhante, talvez no meio campo ali, era o cara que estava tomando conta, né? Então ele sentiu, a gente precisou reforçar um pouquinho ali. Quanto a outro atleta que pode segurar essa bola, né? A gente vai trabalhar, vai ver, talvez o Caleb pode ser esse homem, né? A gente precisa ver, né? Nós temos um elenco, né, que está ali e nós temos mais uma semana para trabalhar. Espero que o Alan Patrick não seja nada grave, né? Talvez aí... É um dos melhores meias da competição e nesse momento nosso é um cara fundamental. Mas eu já tenho que pensar na solução, se acaso ele não jogar, a gente buscar nomes ali que possam nos dar essa sustentação. Ele dá a capacidade, o Alan, ele dá a capacidade da gente roubar a bola, os poucos segundos que a bola para no pé dele, dá tempo da gente sair. E respirar. Né? Então, eu preciso encontrar essa solução nesse meio campo ali para suprir até a volta dele.
11: Professor, boa noite. Cassiano Cardoso, canal do Nando Gross. Sobre as tuas decisões no segundo tempo em especial, você já conversou um pouco com a gente em relação ao Bruno Henrique, que tu enxergas ele como um meio um pouco mais avançado, né? Como um meio armador, não necessariamente um volante. Mas, ainda assim, a gente percebe que houve uma segurada um pouco, uma puxadinha no freio de mão em relação ao primeiro e ao segundo tempo.
12: Sim.
11: E aí, a partir disso, depois, ocorre a entrada do Carboneiro no lugar do Alejandro. A gente perde um pouco também da retenção de bola no ataque.
12: Sim.
11: E aí, consequentemente, vai recuando aos pouquinhos. Sim. A pressão da torcida adversária vai subindo. E as coisas aconteceram como a gente viu. Queria entender as tuas decisões em relação ao Alejandro. Por que não preparou o João Bezerra durante esses 15 dias? Porque, enfim, não temos o Sanabria, entendo perfeitamente. Sim. Mas daqui a pouco ter um centroavante de retenção para segurar essa bola. Eu entendo daqui a pouco o Carboneiro e o Vitinho avançarem em velocidade, mas se tu tem um centroavante para segurar, ele pode segurar pro avanço, né? Então é um contexto específico. E queria entender essa questão. E também queria saber, assim, de bastidor, como foi recuperar o Thiago Maia nesse período e, entre outros jogadores, o próprio Alan Patrick e o Vitinho também, que já marcou seu segundo gol na tua passagem aqui em Porto Alegre. Muito obrigado, boa noite.
1: Opa. No segundo tempo, a gente enfrentou um grande adversário na sua casa e, como você mesmo colocou, né, um estádio lotado empurrou o Grêmio atrás ali. Né, a gente tinha que fazer algumas correções para poder marcar. Né, a gente roubava essa bola e a gente não tinha quem reter. Né, mas, mesmo assim, é importante, né, o entendimento que a gente teve ali. Talvez a gente não conseguisse reter a bola, mas o Grêmio também não chegou no nosso gol. A gente manteve o Grêmio longe, né, a gente sabia que a gente ia ter que ter atenção nos cruzamentos, o Renato põe dois centroavantes, né? E depois ali, por isso o Félix entrar ali, né? Eles botaram mais um menino grande ali, mais um menino com altura, né? Então a gente foi ajustando o jogo com o que o jogo tinha. Como eu disse, né? O João Bezerra, o menino João, né? São atletas que para o nosso momento... Né? Ainda nesse jogo, ainda eu não senti que era a hora deles ali. Né? A gente trabalha com eles todos os dias, estamos aqui trabalhando, né? Mas para aquele momento do jogo ali, talvez eu precisasse dar, talvez até não a característica, como você falou, mas o peso de um carboneiro. Né? O Grêmio tinha que ver que tinha um cara pesado ali, um cara, né? Tem hora que é imposição, né? É uma imposição também de nomes. Né? Ele tá treinando bem, merece. Né? Então foi isso, mas o João é...
9: Bom, 8h17, está falando Eduardo Batista, reta final da entrevista, o Felipe volta para arrematar o que está dizendo o técnico do Inter. O Simon já vai chamar que tudo vai acontecer muito simultaneamente a partir de agora, inclusive vai passar o goleiro do Grêmio, o Everton, em seguida. Então, eu quero uma intervenção do Vaguinha e do Leonardo para analisar essa entrevista do Eduardo Batista sobre o empate do Inter aqui na Arena.
12: Muito lúcido, o Eduardo, a entrevista dele é boa, ele explica bem a parte tática, ele viu o jogo que a gente viu, né? De um Inter que marcou, e é o que o Inter consegue fazer, de um Inter, Debona, que tenta fazer algo, mas depende muito do Alan Patrick. Essa era do Alan Patrick, mexeu muito na estrutura do time, ele colocou o Bruno Henrique, aí ele puxa o time mais para trás, e depois ele tenta colocar uma linha de 4, um 5-4-1, com o Carboneiro numa ponta e o Bruno Henrique na outra, e fechar o meio com os dois volantes. E aí o Inter perde contundência ofensiva, porque fica apenas com o Vitinho na frente. E aí é o Vitinho lutando contra a zaga. E aí o Grêmio tem grande volume e chega ao gol num lance que para mim foi um lance fortuito. O Inter tava com o jogo controlado e aí toma o gol e o Grêmio volta totalmente pro jogo.
13: Ô Léo.
12: Bora.
13: Opa. Encerrada agora a entrevista coletiva do Eduardo Batista, perdão, eu tinha tirado o fone porque eu conversei com ele rapidamente, depois que acabou a entrevista, sobre Sanabria. Na última questão, ele é questionado...
14: Só para dizer, Felipe, que o Renato já vai começar, tá?
13: Perfeito. O Sanabria volta a treinar a partir dessa semana, será reavaliado para compor a delegação contra o Mirassol.
9: Dá tempo para duas frases do Vaguinha. Sentiu um pessimismo ou otimismo em relação ao
14: coletivo aqui?
9: Ah, vai abrir. Então vamos lá. Eduardo Gabardo, do Renato já chegou.
14: Ah, tá, não. Ah, não. Passou pro colega. Vai ser feita agora a primeira pergunta aqui pro Renato Portaluppi.
15: Boa noite, Renato. Clássico sempre complicado, né? Sempre difícil. O Grêmio conseguiu depois ainda se recuperar dentro do confronto. Teve um lance bastante polêmico na primeira etapa. Mas o que fica desse clássico? Até porque o Grêmio vai ter essa reta final de Campeonato Brasileiro para buscar aí esses pontos necessários.
16: Bom, isso a gente já sabia, né? Desde que eu cheguei, eu falei que até a última partida ia ser sofrimento. Até pela tabela que o Grêmio tem no restante do campeonato, mas eu estou bastante confiante. Quanto ao jogo, é um Grenal, é sempre muito bem disputado. A gente sabia até, principalmente pela condição das duas equipes na tabela. Jogo pegado, o Internacional conseguiu, por uma falha nossa, fazer o gol, e você sempre, quando sai na frente de um clássico, é importante. Infelizmente para nós a gente saiu atrás, depois a gente conseguiu no segundo tempo o gol de empate. Então, como falei, dá para desprezar o resultado, lógico que a gente queria vitória, uma vitória hoje nós até sairíamos da zona do rebaixamento, mas Grenal é Grenal, acho que pelo que as equipes produziram foi um resultado justo, tem muita coisa ainda pela frente, pode ter certeza que até o final do campeonato muita coisa vai acontecer. Eu quero fazer um elogio para o árbitro. Não é fácil apitar um Grenal. Ele foi muito bem. Ele e seus assistentes. Ele foi muito bem. Porém, o VAR mais uma vez apitou o jogo. Eu não estou puxando sardinha para o lado do Grêmio. Então, quando as pessoas falam, ah, foi pênalti ou não, eu analiso no vestiário. Eu analiso no vestiário e... pelo menos, na minha opinião, são cara correto. Quando é pênalti é, quando não é, não é. Lá contra o Remo, o pênalti do Pavão não foi. Não foi, o cara botou o ombro. Então, se vocês pegarem os dois lances, são quase, quase parecidos. O do Remo, o cara tromba com o Pavão no ombro. O ombro não é falta. Hoje, se você for ver a jogada, o Bernabé, ele dá o braço. Ele derruba o Diego com o braço. Então, até um leigo sabe que isso foi pênalti. Se é na minha área, o meu jogador faz isso com o adversário, é pênalti também. Então, é pênalti lá também. Então, é aquilo que eu falo. O VAR, isso fala há 10 anos. O VAR apita o jogo. Não é possível. Eu nem sei quem estava no VAR. Mas não é possível que um lance desse, na pior das hipóteses, ele não chama o árbitro. Olha, vem analisar. Tem alguma coisa aqui. Aí todo mundo, amanhã depois, vão falar: ah, o Renato está chorando porque o Grenal, ele empatou, coisa assim. Não, não tem nada de chororô aqui. O resultado que eu falei, tirando esse lance do pênalti, foi justo pelo que as equipes produziram. Agora, ninguém vai me falar que não foi pênalti aqui. Tanto é que no pênalti lá contra o Remo, chegamos no vestiário, vi o lance, falei: não, isso não é pênalti. Não é pênalti, foi no ombro com ombro. Agora, hoje aqui, é só analisar. Não foi ombro com ombro, foi o braço. Então, é o braço, o cara está usando o braço para quê? Para derrubar. Se é no meio de campo, em qualquer outra parte, é falta. É falta dentro da área também. Quanto a isso, era isso que eu tinha que falar sobre a tua resposta, sobre a arbitragem.
14: Renato Eduardo Gabardo, da Rádio Gaúcha. Eu queria perguntar sobre a decisão da escalação, né? Oportunidade para o Krovinovic, mudando um pouco a maneira da equipe jogar. A volta dos dois laterais, voltando de lesão, e o Wallace, que marcou o gol, jogou com o nariz fraturado. Como é que foi a conversa, a decisão de escalar ele, o que ele falou, e como é que vai ficar a situação dele daqui para frente? Vai ter que operar? Como é que vai ser?
16: O Wallace, eu vinha conversando com ele após a partida, falando com o departamento médico. Na sexta-feira eu tive uma conversa séria com ele. Conversei com os médicos, eles fizeram o exame, viram que tinha fratura e que ele precisava operar. Eu falei quando que ele ia operar, o médico que vai fazer o procedimento nele estava viajando, só ia chegar, chegou acho que ontem à noite, marcaram o procedimento para amanhã de manhã. Amanhã ele vai fazer a cirurgia. Como ele estava pendurado, ele tomou o terceiro cartão amarelo também. Até, de repente, ele poderia jogar no próximo domingo. Mas, na dúvida, eu pedi para ele tomar o terceiro amarelo, como ele tomou. Então, ele vai ter a semana toda. Isso não impede ele de fazer os treinamentos a partir do terceiro, quarto dia. E já ele fica à disposição. E mesmo com o nariz fraturado, eu conversei bastante com ele, perguntei se ele estava confiante para jogar, porque nós temos bons zagueiros na posição. Ele insistiu, pediu muito para jogar, mesmo com o nariz fraturado. Jogou, foi muito bem, não só pelo gol, mas ele jogou bem. Ele teve atitude, né? Em momento algum, ele ficou na dúvida se ia jogar ou não. Ele falou: não, me deixa jogar, eu quero jogar, deixa jogar. Então, isso é uma atitude de um profissional que quer ajudar. Então, eu dei os parabéns para ele quanto a isso. E ele fez uma bela partida, só que tem a fratura. E amanhã de manhã, cedo, ele faz o procedimento.
17: Renato, boa noite. Leonardo Berger, Rádio Grenal. Professor, na sua chegada, o senhor disse que um dos seus principais objetivos era fazer com que o Carlos Vinícius finalizasse mais. E nessas três partidas que o senhor ficou à frente do Grêmio contra Palmeiras, Remo, e hoje ele deu apenas uma finalização contra o Palmeiras. Já passou algumas semanas, alguns treinamentos. Por que o Grêmio ainda não consegue dar mais oportunidades para Carlos Vinícius finalizar? Hoje teve o gol anulado, então não vale. Mas apenas uma finalização em três jogos, menos do que era antes. O que precisa ser feito ainda?
16: Bom, isso eu tenho conversado bastante com os atacantes que jogam ao lado dele. Os atacantes, quando cheguei, eles tinham o costume de jogar muito em cima da linha, muito aberto, que eu não gosto. Por que eu não gosto? Porque, justamente por isso, porque o Vinícius fica muito sozinho dentro da área. Então, estou tirando essa mania dos nossos atacantes, seja tanto de um lado como do outro, para eles se aproximarem do Vinícius. Quando um está fazendo a jogada, o atacante do lado do posto tem que fechar com o Vinícius. E se você notar, bem antes de eu chegar, ele joga muito aberto. Quer dizer, a bola chega na área, está lá o atacante sozinho. No caso, o Vinícius. É isso que não pode acontecer. Então, eu estou tirando a mania dos meus atacantes, porque jogando aberto, eu pergunto para eles, qual o teu problema de fechar do lado do posto? Você fica aberto esperando o quê? Se eu bebo do futebol, eu falo para eles, vocês são atacantes, você tem que fazer gol. Só faz gol quem entra na área, quem se junta ao atacante. Então, essa mania também eu estou tirando dos meus atacantes. No momento que eles começarem a entrar na área, eu falei já para eles, ou vocês entram, ou eu improviso. Porque não é possível, atacante, jogar está se desempenhando do lado esquerdo, por exemplo, meu atacante está em cima da linha do lado direito, ou vice-versa. Falo, o que vocês estão fazendo aí? Então, se você for olhar o sistema dos treinadores estrangeiros, eles gostam que jogue assim. Eu não gosto. Atacante já diz, atacante, faz gol. Se não gosta de pisar na área e não gosta de fazer gol, não pode ser atacante. Então, esse é um problema que eu estou corrigindo, conversando bastante com eles, justamente por isso. Você vê que em determinados momentos de algum dos jogos, hoje aconteceu de novo, que eu levanto o braço e faço isso aqui, que é para o atacante do lado oposto pisar dentro da área quando a jogada se desempenha de um lado. Então, é difícil. É por isso que daqui a pouco sobra para o Vinícius ficar sempre sozinho dentro da área. Essa mania que eu estou tentando tirar deles. Mas não dá para cobrar muito do Vinícius também. Ele é um goleador, ele precisa que a bola chegue, ele precisa de aproximação. E você falou, contra o Remo, foi um jogo difícil. No outro jogo, nós jogamos com 3 zagueiros, ele jogou praticamente isolado na frente, contra o Palmeiras, não foi contra qualquer equipe. E um clássico hoje, clássico é clássico. Mas ele sabe, ele se cobra, ele sabe que precisa dar um pouco mais.
18: Renato, que, você... Dessa escalação de hoje, você colocou o Danilo Barbosa, mais uma vez, né, no time, tendo essa oportunidade. Na sua apresentação, você tinha falado também que alguns jogadores experientes você ia colocar no time. Nesse jogo com o Palmeiras, que você se referiu, o Balbuena jogou, por exemplo. Com o Danilo Barbosa nesse meio campo, tem uma liberdade maior para o Vijaçante poder chegar na frente? Queria que você falasse um pouquinho sobre a utilização desse jogador que o Grêmio contratou, né, há pouco para reforçar o elenco.
16: Danilo Barbosa, como o Nardone, o Noriega, são jogadores da posição. Quando ele vai, o Vila fica. Quando o Vila fica, ele vai. A gente tem a vantagem do Danilo na bola aérea, que ele é muito bom cabeceador. E é ambidestro. Ele tem esse lançamento de um lado para o outro. Então, é um jogador que cria bastante também. Então, é por isso quando eu coloquei, eu já conhecia do tempo do Botafogo. É um jogador que ele jogou bem hoje. Eu gosto dele, do sistema que ele joga. Né? Porque, como eu falei, a gente ganha mais um jogador também na bola aérea.
19: Renato, tudo bem? Gustavo Berton, ESPN. O torcedor do Grêmio esperava, com a sua chegada, que o Grêmio apresentasse mais. Ficou muito empolgado, inclusive, com a sua chegada, esperando que o Grêmio apresentasse mais. E o Grêmio ainda não apresentou esse mais. Eu sei que...
16: Discordo. O Grêmio, eu vi os jogos do Grêmio. O Grêmio criava pouco, finalizava pouco, corria pouco. Não melhorou?
19: É que ainda não venceu, né, Renato? Aí
16: okay,
19: o resultado não veio e a reta final ela
16: concordo,
19: não espera.
16: Concordo. Olha a tabela do Grêmio. Sem ter tido tempo para treinar, nós pegamos o Palmeiras de cara. Palmeiras atropela todo mundo. Palmeiras, o Flamengo atropela todo mundo. Nós não perdemos para o Palmeiras. Os dois pontos, eu até estava conversando com o presidente agora lá no... Os dois pontos que nós deixamos de ganhar foi contra o Remo. Não menosprezando o adversário, mas pelo que aconteceu no jogo. A gente não pode tomar um gol faltando 3, 4 minutos para terminar a partida, sabendo que a gente precisava da vitória. Hoje é um Grenal. Hoje é pegado. Hoje o time pelo menos está brigando. Não adianta quando o jogador, seja em qualquer parte do Brasil, em qualquer clube, uma coisa é ele ter qualidade técnica, outra coisa é ele não ter. Aí eu não vou fazer o cara jogar mais. Ah, não vou mesmo. Não tem como. Eu posso corrigir os defeitos do jogador, seja ele com boa parte técnica ou não. Agora, fazer um cara jogar mais, ele pode estar numa fase, ele vai voltar a jogar bem. Mas fazer jogar mais, futebol não se compra. Você nasce com ele. Você aperfeiçoa só. Então... Seu torcedor acha que, quando eu cheguei, eu falei, pelo menos eles vão se entregar dentro do campo. Está acontecendo. Está acontecendo. Qualidade técnica. Tem que cobrar de um Palmeiras, de um Flamengo, o restante do campeonato, o restante dos adversários, de um Cruzeiro, o restante de um Fluminense, do restante dos clubes do futebol brasileiro, vai ganhar quem tiver mais vontade. Vai ganhar quem se entregar mais dentro do campo. Quem ficar mais concentrado, focado no trabalho dentro do campo. É isso. Tirando esses 3, 4 times lá de cima, esquece. O resto está todo mundo na mesma régua.
19: Posso mudar minha pergunta, então? Já que você viu melhora, tá. Eu quero te perguntar assim, eu acho que você ainda não está satisfeito, acho que você quer mais e claro, quer vencer. O que falta, então, para o Grêmio começar a mostrar... Esse, então, um pouquinho a mais para começar a vencer, para chegar no patamar que você quer. O que você acha que está faltando para o Grêmio chegar nesse ponto?
16: Ter um pouco mais de tranquilidade, principalmente na hora das finalizações. Nós deixamos escapar mais 2 pontos contra o Remo justamente por isso. Tivemos oportunidade de matar o jogo, não matamos. No momento que nós tomamos o gol, nós tivemos oportunidades para matar o jogo, não matamos. O que é isso? No futebol, tudo é confiança. Tudo é confiança. Se você está numa parte da tabela bem colocado, você tem uma tranquilidade maior, uma confiança maior para definir uma jogada. Seja um cruzamento, seja um chute, ou seja, na hora de definir para o gol. No momento que você se encontra numa fase dessa, a cabeça do jogador está desse tamanho aqui. Chegou nessa situação, então a cobrança é muito grande. Então a confiança, muitas vezes, ela vai embora. Na hora de definir uma jogada fácil, às vezes o cara se precipita, se adianta, não pensa direito. Por quê? Porque é muita cobrança. Então, no momento que você joga com uma confiança maior, você tem mais confiança em si próprio e você vai arriscar mais. Quando a fase não é boa, como está acontecendo hoje, a fase boa que eu digo em termos da tabela, fica mais difícil. Aí você pega um time que está no meio da tabela lá em cima, ele joga com uma confiança maior, porque sabe que pode errar, não vão ser tão cobrados. No momento que você pega um clube no Z4, a cobrança é maior na hora do erro. E o jogador não tem aquela confiança toda para definir melhor a jogada. É isso que acontece. Eu posso falar isso de boca cheia porque eu fui jogador. Eu sei o que é isso. Tem jogadores que não sentem. Tem jogadores que sentem. A pressão na hora de definir uma jogada, principalmente no momento que o clube se encontra na tabela. Te garanto que se estivesse lá em cima na tabela, eu teria uma tranquilidade maior e, acima de tudo, uma confiança maior para definir a jogada. Numa situação dessa, o cara chuta de qualquer jeito, não pensa direito, não tem aquela confiança e acaba desperdiçando.
20: Renato, boa noite. Aqui na frente, Leonardo Son, da Rádio Bandeirantes. Você chegou ao Grêmio, Renato, faltando 11 jogos para o fim do campeonato. Sabia que a missão era difícil, era dura, mas veio, acreditando que era possível salvar o Grêmio do rebaixamento. Você tem demonstrado nas últimas coletivas algumas críticas ao trabalho anterior. Então eu queria saber a partir de quando a gente vai poder responsabilizar o Renato, a partir de quando a gente vai poder cobrar o Renato por aquilo que o Grêmio não faz dentro de campo.
16: Não tem tempo para me cobrar. Não tem. Não vou dar esse tempo. Não vou dar. Eu vim para trabalhar, vim, arrisquei meu nome no clube, entendeu? Não tenho tempo e nem o clube pode mais contratar ninguém. É esse grupo que eu tenho confiança total. Então você vai falar assim, é que eu falei para o teu colega, eu não vou fazer ninguém jogar mais. Futebol não se compra. Futebol não se compra. Eu estou vendo, vocês podem não observar, mas eu vejo bastante evolução na equipe do Grêmio. Mas aí que eu falo para vocês, parte técnica é parte técnica. Hoje o jogador está se entregando dentro do campo. Hoje o jogador está querendo, o jogador está correndo, está buscando o resultado. Até pelos adversários que a gente já enfrentou. E os próximos adversários também. É outra coisa que eu estava falando com o presidente. A tabela do Grêmio, ela é ingrata. Você vai ver todos os próximos jogos do Grêmio, o Grêmio só pega clubes que estão brigando lá em cima, pelo título e pela Libertadores. Aí você acha, quando eu cheguei aqui, eu falei, eu não vou chegar aqui com a varinha mágica e corrigir tudo, não. A partir de hoje nós vamos ganhar. Não é assim o futebol, não. Não é só o Grêmio que quer ganhar, não. Todo mundo quer ganhar. Todo mundo tem seus objetivos, não é só o Grêmio, não. Mas pode continuar na tua pergunta. Okay.
20: Dada essa resposta, Renato, que você fala que a qualidade técnica não vai mudar, o que pode mudar, então, no trabalho do Renato? O que pode ser feito? A questão tática, a questão anímica, questão até de bola parada. O Grêmio resolveu hoje na bola parada.
16: A gente treina.
20: O que pode ser feito, então, já que a técnica não vai mudar? O que o Renato pode colocar?
16: É na entrega.
20: É só a entrega.
16: Só na entrega não, aí a qualidade técnica de cada um. Aí você vai ver a parte técnica de cada jogador que tem. Eu não posso vender parte técnica, nenhum companheiro pode vender a parte técnica. Agora, se você ou vocês me falar que o Grêmio não evoluiu, bom, aí vocês estão vendo outro Grêmio. Vocês estão vendo outro Grêmio. Quantas situações de gols o Grêmio criava antes? Aí você vai falar como é a crítica pro cara. Não é uma crítica. Não é que seja uma crítica, é a realidade. Eu vou ficar aqui jogando paninhos para vocês? É uma realidade. É uma realidade. E nós vamos até sofrer até a última rodada. Mas eu confio totalmente nesse grupo aí. Hoje você chega aqui, é que você não frequenta o vestiário. Você chega aqui, você tem dois, três, um cara falando uma língua. Chega no outro canto, três, quatro falando uma língua. Chega no outro canto, quatro, cinco falando uma língua. Até os caras se entenderem, meu amigo. Até os caras. É que eu acho um erro. Não é porque a CBF liberou X estrangeiros, tem que trazer estrangeiro de tudo que é lado, de qualquer jeito. Traz o estrangeiro, o cara já está adaptado ao futebol brasileiro. É simples trabalhar no futebol. Aí você traz o estrangeiro, não é nem culpado. Ele chega aqui até se adaptar ao futebol brasileiro, até ele conhecer os companheiros dele, se passaram 5, 6 meses. E aí? Aí tem que chegar um treinador aqui com a varinha mágica, pronto. Todos os problemas estão resolvidos. Você acha que todos os problemas você resolve dessa forma? Bom, se você acha... Não pode. Uma coisa é você ter um grupo, a régua lá em cima, e tá mal. Aí sim se pode cobrar do treinador. Aí você pode cobrar e deve cobrar. Por que que um time desse com uma folha de pagamento dele não rende? Aí você pode cobrar. Pode cobrar. Nós temos o Amuzu, por exemplo, aqui. Aqui, para você fazer ele entender as coisas. Fazer ele entender as coisas. Ele está aqui há quanto tempo? 1 ano e meio. 1 ano. Eu não falo português. E aí? Tem que estar sempre em tempo do lado dele. Você acha que é fácil? Chega num país e você não fala a língua para ver se você vai se adaptar sim. Não é fácil para o treinador, não. Não é fácil. É. O problema, não são todos. Vocês da empresa. O problema, todos os problemas é sempre o treinador. Será que é sempre o treinador mesmo? Será? Vamos dividir essas tarefas, né? Vai, próximo.
0: Boa noite, Renato. Rafael Fávero, do Globo Esporte. Quando você chegou, você tinha uma projeção de 43 pontos para o Grêmio sair da zona de rebaixamento. Dentro disso, dentro dessa projeção, o Grêmio tem 3 jogos até o final do mês. Cruzeiro e Atlético Paranaense em casa e o Coritiba fora. Você tem uma projeção de pontos que o Grêmio precisa para essas 3 partidas? Talvez a tua resposta seja, vamos ver jogo a jogo.
16: Sim.
0: Então, dentro disso... Então, para outra
16: pergunta.
0: Eu vou te perguntar, então. O Krovinovic, dentro dessa projeção jogo a jogo, então, vou perguntar para o próximo jogo. Ele vai ter continuidade na tua equipe? Tu gostou do que ele apresentou hoje em campo?
16: Colocando mais alguma coisa na tua primeira pergunta, não adianta a gente fazer projeção. A gente tem que ir jogo a jogo. A gente sabe que cada jogo a gente tem que ganhar. Nem sempre vai dar. Mas a nossa projeção é fazer cada jogo uma final de Copa. É o que a gente tem feito. É o que a gente tem feito. Quanto ao Krove, cara, eu estou tirando essa mania dele. É para você ver a que ponto que chega um treinador. É por isso que eu digo, você vai contratar um jogador? Não acontece só aqui no Grêmio, não. Acontece na maioria dos clubes. Você vai contratar um jogador, independente da posição, você tem que pegar a ficha desse jogador. Quantos gols, quantos jogos, tem problema de lesão, como é que ele é com o grupo, qual é a língua dele. É simples. É simples. Você não pode, que eu falei, buscar. Traz aquele estrangeiro, bota ele aqui no grupo. Traz aquele outro estrangeiro, bota aqui no grupo. Não é assim que se trabalha. Não é assim que se trabalha. Eu converso bastante com ele, por exemplo. Eu tenho que chegar aqui com pouco tempo, falar para ele que ele tem que pisar na área. Ele é meio, certo? Contratar ele como meio. Certo? Então ele tem que pisar na área. Não sou eu que tenho que falar para ele, olha, você joga muito longe da área. Aí entra a pergunta do teu colega lá, quanto o Vinícius fica sozinho dentro da área. É simples o futebol. Agora, não dá para ensinar tudo em pouco tempo. Por isso que eu digo, vai contratar o jogador? Em primeiro lugar, o que que precisa no grupo? Qual é a posição que precisa? Precisa um jogador assim, independente da posição. Assim, assim, assado. Vai buscar o jogador certo. Vai buscar o jogador certo. Trazem. Não era esse jogador? Bom, então vai cobrar de quem trouxe. É bem simples o futebol. Não tem que inventar. Aí estoura onde? Quem está ali na beira do campo. Quem está na beira do campo. E ainda falei para ele, não na proporção do futebol, não estou na proporção do futebol, bem pelo contrário, mas da maneira que joga. O Arrascaeta, eu acho ele muito acima da média. Eu falo para ele, você vê quantos gols o Arrascaeta faz? Você vê quantas assistências o Arrascaeta dá? Sabe por que ele faz tantos gols? Porque ele pisa na área. Você joga na posição dele. Pergunta para o TT quantos conselhos eu dou para ele por dia, corrigindo ele. Fala para ele, olha como o Rafinha joga. Eu não estou fazendo a proporção do futebol. Olha do jeito que eles jogam, você tem a perna esquerda com ele. Não dá, né, para ensinar o beabá toda hora. Então, é o que eu falo. Vai buscar um jogador, ela precisa de um goleador. Vem os jogadores, busca o cara da posição, busca o cara certo. Agora, me dá esse. Não, mas você sabe como é que ele joga? Traz. Tá no bolo. Ah, e aí agora? Ah, mas esse jogador não é daquela posição que eu queria. Por que que trouxe? É simples o futebol. Pare de só criticar o treinador. Pare de criticar sempre só o treinador. O treinador é culpado de tudo? É sempre o treinador? Cada um tem sua parcela de culpa. Cada um sabe onde que errou. Ou você acha que acertou, fazer o quê? Agora, quando eu vou buscar, se eu vou no supermercado fazer compras, eu vou fazer um churrasco. Eu sei que tem que comprar carne, eu vou saber qual a carne que eu vou comprar, eu vou saber qual a cerveja que eu vou comprar. Eu não posso chegar lá e botar tudo dentro do carrinho e levar. Não sei o que eu estou levando. Aí até o cara se adaptar, aí fica difícil, né? Mas é sempre o treinador. É o treinador. Difícil.
2: Renato, e até sobre isso de jogadores aqui acima, aqui. Jogadores que tem hoje no elenco, você trabalha com uma ideia hoje com o Krovinovic mais avançado, como meia, numa tentativa de um 4-2-3-1. Mas qual que é o limite para esse esquema, né? Pensando nas peças que você tem com os jogos, poucos jogos que tem no Campeonato Brasileiro, para começar a fazer as vitórias acontecerem. Tem algum limite para esse esquema continuar e depois acontecer uma troca dentro do possível? Como é que o Renato começou a pensar depois dessas últimas partidas?
16: Muita gente falou, inclusive antes desse jogo agora, o Renato não gosta do Krov. Não, pelo contrário, falo com ele todo dia. É um grande profissional, sorridente sempre. Falei com ele, olha só. Eu só não estava descalando porque, a princípio, eu tinha que fechar um pouquinho a casinha para o Grêmio parar de tomar tantos gols. Em outros clubes eu fiz isso, inclusive. Agora, não tem nada contra você, as pessoas se estão falando que eu não gosto, não tem nada a ver. Tanto é que a qualquer momento você vai jogar. Jogou hoje. Então, você vai dizer, vai continuar o esquema? O Grêmio precisa ganhar os jogos. Mas é o que eu falo. No momento que a gente treina a parte tática, eu procuro colocar cada jogador em sua posição. Então, ele tem, todo mundo tem, mas esse defender que ele não pisa muito na área. Ele tem que pisar na área. Para o Vinícius, como ele falou, para o Vinícius não ficar sozinho lá dentro da área. Para o atacante do lado do posto fechar. Para a gente fazer gol. Se vai continuar o esquema ou não, vai depender do que o jogador me der. Não ele, qualquer outro. Aí, você vê. Não é aquele meia que pisa na área para fazer gol. Aí tira, aí bota um volante. Ah, o Grêmio precisa ganhar o jogo, tá jogando com o volante. Tá bom, põe o quê então? Tô trabalhando, tô lapidando o João, o garoto da base, que tem futuro. Mas é um garoto da base de 18 anos. E aí? A varinha mágica? Não tem como. Tem horas que não tem como, não. Por isso que quando eu falei aqui, depois do jogo do Palmeiras, quem não tem cão, caça com gato. É simples. Bem simples o futebol. Não tem o que inventar.
21: Renato, aqui, Nicole Alvique, do canal Diogo Rossi Repórter. Então, vamos, já que o senhor pediu colocar as parcelas de culpa, esse elenco foi mal montado pela direção?
16: Não vou entrar nesse mérito. Esse grupo, eu confio que com esse grupo, a gente vai sair dessa. Final do ano, cada um tem sua consciência. Cada um sabe o que vai falar, o que vai fazer. Eu fui contratado para tirar esse grupo da zona, para não ser rebaixado. Por isso que eu digo, eu, isso eu estou falando por mim, quando trabalho no clube, eles podem me oferecer 10 jogadores, 5 jogadores, 20 jogadores, 30 jogadores. Só vai entrar no clube se eu aprovar. Eu conheço futebol. Se eu aprovar, o jogador entra. Se eu não aprovar, eu estou abaixo de muita gente. O cara, não, mas eu vou trazer. Pode trazer, mas não vai jogar comigo. A opção é de cima. Eu sempre vou trazer jogadores que eu sei que vão ajudar o clube. É por isso que eu digo, tem que ter o olho do técnico. O técnico tem que ter o olho de alguém que entenda. Não precisa nem ser do técnico, mas o cara tem que entender. É simples. É bem simples o futebol. Porque eu costumo falar, a conta chega. Ela pode demorar um pouco, mas a conta chega. E em qualquer setor, em qualquer profissão, a conta vai chegar se fizer a coisa errada. O Grêmio, ele é muito grande. Muito. Com esse clube, eu me criei praticamente aqui dentro. Ele é muito grande para estar passando por uma situação dessa, brigando lá embaixo. O Grêmio tem que brigar, é obrigação de brigar sempre lá em cima. Lá em cima. Lá em cima. Tem que brigar lá. Então ele falou da tabela do jogo que tem que ganhar. Concordo, tem que ganhar. Aí você vai ver todos os adversários do Grêmio, todos, não vou nem enumerar aqui, que estavam brigando com o Grêmio aqui embaixo, ganharam do Grêmio. Quer que não é? Vasco, Botafogo, Mirassol, Vitória, deve ter mais um ou dois. Todos os clubes que estão brigando com o Grêmio, ganharam do Grêmio. E aí? E aí? Ganha? Vai indo. É uma rodada menos. Vai indo. Como é que vai buscar todos esses caras aí depois? Então pode ver todos os resultados, infelizmente, que estavam concorrendo com o Grêmio, brigando com o Grêmio aqui embaixo, ganharam do Grêmio.
3: Renato, aqui no centro, acima. Tudo bem, Bruno Abichecker, Rádio Mortal. Em mais de um momento na coletiva de hoje, você falou que está confiante, que confia, de que vai conseguir tirar o Grêmio dessa situação. Falou também mais de uma vez que o futebol é simples. Por que não está sendo simples o Grêmio vencer? Por que o Grêmio cedeu o resultado contra o Remo? Por que o Grêmio hoje não conseguiu ser efetivo contra o Internacional? E por que você está confiante? Que elementos fazem com que você fique confiante de tirar o Grêmio
16: Porque
3: dessa
16: situação?
3: Porque
16: eu confio no meu trabalho e confio nesse grupo aí. Você falou por que o Grêmio não ganhou, eu volto a repetir. Olha quem o Grêmio já enfrentou, sem ter tido muito tempo para trabalhar. Os únicos dois pontos que eu acho que o Grêmio poderia ter ganho a mais foi do Remo, pelo que aconteceu na partida. Foi um do Palmeiras. Eu tinha que brigar pelo título. Foi um sufoco aquele jogo. E um Grenal. Tudo pode acontecer. Esse aí na nossa frente. Se, é o se que atrapalha o futebol. E não é uma desculpa. Mas, se tivesse dado o pênalti para o Grêmio hoje, o Grêmio poderia ter feito o gol e poderia sair na frente. Era outro jogo. Era outro jogo. Mas eu continuo bastante confiante pelos jogadores que eu tenho. Eu tenho jogadores que às vezes nem jogam. É o caso do Marco, Balbuena, que jogou contra o Palmeiras. São jogadores consagrados, jogadores que já ganharam muitos títulos. Hoje não estão jogando, mas são importantes no grupo. O Everton ganhou muito, fala, é um dos líderes, fala bastante. Então eu confio muito. Um grupo, você forma um grupo com jogadores experientes, vencedores de preferência, vencedores, e os jogadores mais jovens. Por que eu falo vencedores? Você tem que montar um grupo sempre que tem que ter, no mínimo, os 4, 5 jogadores que foram campeões. Porque esses caras vão passar para os demais jogadores, falar para eles o que é ser campeão. Porque você monta um grupo, às vezes, que o cara nunca foi campeão. Eu fiz essa pergunta lá no grupo do Vasco, que não tem nada a ver. 4, 5 jogadores levantaram o braço, tirando o volante que agora escapou o nome. 4, 5 jogadores levantaram o braço, um título estadual, um título da segunda. Eu olhei para os 30 e poucos jogadores que estavam na minha frente e falei, eu sozinho tenho o dobro de título de vocês. Então é por isso que esse grupo confia, justamente por isso, porque eu tenho jogadores experientes, jogadores que foram campeões e várias vezes campeões. E esse tipo de jogador é importante no grupo para carregar também os demais jogadores mais jovens. É importantíssimo você ter jogadores campeões no grupo.
4: Aqui, Renato. Boa noite. Daniel Vidal, do canal do Farid Germano Filho. O Igor me avisou também que o Corinthians acabou ganhando do Grêmio, né, que está nessa disputa. Renato, tu citou o pênalti não dado, eu vou ter que voltar nesse assunto. O ano passado o Grêmio teve um Grenal aqui, que teve um pênalti no Aravena, escandaloso também. E esse ponto acabou ajudando o rival a não cair. Provavelmente não teríamos Grenal esse ano, porque o rival estaria na Série B. E hoje, de novo, esse ponto pode ajudar.
20: Eu gostaria de saber de ti o que, que o juiz falou para vocês, o VAR falou, porque é um escandaloso, é uma coisa que já está rodando o Brasil inteiro, um pênalti desse não ter sido dado. Obrigado.
16: Posso falar? Eu falei para o árbitro, tirei o grupo de jogadores, inclusive na entrada de campo do segundo tempo, falei, olha só, eu vou tirar meu jogador daqui, mas deixa eu falar uma coisa para você, o pênalti foi legítimo. Eu falo coisas educadamente, com todo

0: deveria falar assim, ó, o árbitro vai responder três perguntas depois do jogo. E o cara do VAR vai responder três perguntas também depois do jogo para vocês. Tem que expor o cara. Vem aqui, me explica. Por que que você não deu aquele pênalti? Ele tem que explicar por que que ele não deu aquele pênalti. E aí cada um vai ouvir a resposta do cara. Explica pra gente por que que você não deu aquele pênalti. O pênalti foi legítimo. Ele vai ter que argumentar, ele vai ter que explicar na cabeça dele que não é pênalti. E tá bom, não foi pênalti. Explica por que que não foi pênalti. Aí daqui a pouco vai sair a voz. Ah, já passou 3, 4 dias, já tem outra rodada, já foi. E ele tá no outro jogo, no VAR de novo. Todos eles, todos eles. Quer dizer, enquanto o clube, às vezes, por causa de um ponto, dois pontos, ele é rebaixado. O que aconteceu com o cara? Nada. Na outra rodada, ele está lá no VAR de novo. Ele está lá no VAR. Então, volta a destacar. O árbitro apitou muito bem. Mas o cara do VAR tinha que chegar aqui e explicar. Nem sei quem estava no VAR hoje. Tinha que explicar. Tinha que fazer três perguntas para ele. A primeira, obviamente, por que que não foi pênalti? A gente vai ouvir a gravação agora. Eu quero ver qual é a explicação dele. Qual é a explicação dele? Que ele não vai me enganar. A mim não vai enganar, porque eu vi o lance, sei que foi pênalti ilegítimo. Ah, talvez possa agradecer o presidente nacional, né? Tem que agradecer ele, né? É, ele não falou, o Grêmio foi beneficiado, um pênalti que não foi. Tem que perguntar para ele hoje o que ele achou do pênalti. Simples no futebol.
1: Renato, boa noite. Preciso te perguntar, Renato, teve uma situação muito fora do ordinário do futebol, de tudo que a gente está acostumado a cobrir aqui na nossa editoria de esporte, foi a situação do Alexandre Mendes na semana. Eu queria te perguntar, isso foi tratado por vocês? Como é que foi conversado com vocês essa situação? Porque é mais uma coisa que, obviamente, que vai muito além do futebol, do resultado do campo, né? É uma questão séria da vida particular dele, enfim. Mas tudo isso nesse momento também, vocês estão num momento muito difícil, lutando contra a zona do rebaixamento, como você disse, passando por um trabalho novo de adaptação. E eu queria te perguntar como é que foi esse impacto também na semana. Obrigado.
0: Você é de qual rádio? Eu não ia me meter, que não é problema meu. Não é problema meu. Mas a gente vive num país que é o seguinte. Antes se atira. Depois pergunta se é inocente ou culpado. Então teve colegas de vocês, de você, não estou falando colega da Zero, colegas da profissão, massacraram o Gabeira. Eu sou totalmente a favor do cara que bate enquanto uma mulher ser preso. Eu sou totalmente a favor. Totalmente a favor. E o dia que ele fizer isso, ele não vai mais trabalhar comigo. Mas é a sétima ou oitava vez que acusa o cara e o cara é inocente. E vocês têm que parar de dar 5 minutos de fama para quem vocês não devem dar. Essa que é a realidade. Aí no dia seguinte, o próprio Ministério Público viu que ele era inocente. Teve um erro. E vocês devem saber da verdadeira história. Teve um erro. Mas ele foi levado. Só que alguns colegas teus foram com uma sede monstra no pote, né? Para condenar o cara. Por que que não vieram com aquela sede toda para inocentar ele como ele é inocente? Gozado isso, né? É gozado. Eu não deveria falar isso, mas é por isso que sou Bolsonaro.
2: Entrevista coletiva do técnico Renato Portaluppi, depois de Grêmio 1, Inter 1, aqui na Arena. Marcelo Debona.
3: A gente teve uma entrevista muito forte, em que pese esse final de entrevista, que a gente vai repercutir também. Mas Leonardo Oliveira, atenção, o Renato Portaluppi destruiu a direção do Grêmio na entrevista coletiva. Olha, falou do grupo de jogadores assim, de um jeito, o Renato falou sobre... Não consigo ensinar ninguém, não consigo fazer ninguém aprender a jogar. Falou do idioma dos jogadores. Eu fiquei impressionado. Eu acho, qualquer torcedor do Grêmio deve estar muito assustado com a entrevista do Renato. Sobrou para o antigo treinador, sobrou para a direção, mas assim, pesadíssima crítica à direção, a quem contratou o grupo de jogadores, ao nível técnico dos jogadores. Afinal de contas, Leonardo, o Grêmio piorou a partir da chegada do Renato?
4: É, o Grêmio não evoluiu. O Grêmio mantém o mesmo padrão de jogo da época do Cássio. Eu não vejo a evolução que o Renato percebe. Talvez seja nos índices físicos que a gente não tem acesso. Mas o Grêmio continua com os mesmos problemas. A partida de hoje.

0: do Grêmio contra um Inter que é muito limitado foi pavorosa. O Grêmio não ganha 6 jogos. Os últimos, vamos botar o Botafogo, talvez o Renato tenha alguma participação, mas 4 jogos com o Renato, desde a chegada do Renato, o Grêmio não ganhou. Teve um empate com o Palmeiras, mas aí o Everton fez 8 milagres. Enfim, a impressão que eu tenho, Debona, é que o Renato sentiu que o Grêmio está lomba abaixo. E ele não está conseguindo frear esse
1: mas
0: carro.
1: Mas eu tenho dúvida, por que o Renato topou o desafio, então?
0: Pois então.
1: Se ele está vendo que o buraco é tão profundo assim, porque ele veio para salvar o Grêmio.
0: E agora
1: não teve uma mínima autocrítica.
0: E esse é o ponto. Tudo bem, tinha problemas no trabalho do Castro, senão o Castro teria permanecido. Mas quando o Grêmio vai buscar o Renato é para solucionar. Não é para o Renato chegar na entrevista coletiva e como uma metralhadora giratória implodir tudo. Ou tentar implodir tudo, ou atirar para os lados e pegue quem pegar. O Renato diz que futebol não se compra, os jogadores estão querendo, mas futebol não se compra, ele não consegue ensinar. Aí um dos repórteres, eu acho que é da Band, pergunta sobre quando vai ser possível cobrar o Renato, né? Porque, enfim, por mais que o Renato seja o menor dos culpados, o Renato está pegando para salvar, e quem chega para salvar o menor dos culpados numa situação dessa, caso o Grêmio venha a cair... mas tem sim, Renato teria 10 jogos, então sim, ele tem que ser cobrado porque é ele que está botando o time em campo, e ele disse que não vai dar espaço para cobrar, e aí que começa, aí que deflagra a metralhadora do Renato.
1: Metralhadora,
0: ele colocou
1: algumas expressões, futebol não se compra,
0: não, coloquei meu nome em risco,
1: não posso ensinar ninguém,
0: não tenho varia mágica, tem jogadores que sentem, eu fui jogador e tem jogador que sente, qualidade técnica de cada um, eu não posso vender parte técnica. Se me disserem que o Grêmio evoluiu, é uma realidade, né? E não vou jogar paninho. O Grêmio criava quantas chances com o Cássio? E aí ele abertamente critica o trabalho do Cássio. O trabalho do Cássio não foi bom. Mas é que o Renato não vem aqui para analisar o trabalho do Cássio. O Renato vem para fazer um trabalho melhor do que o Cássio estava fazendo. Num curto espaço de tempo, é verdade, com uma pressão gigantesca, e isso atrapalha, mas ele veio para isso. E aí ele fala do grupo, aí ele começa a falar da montagem do grupo. 3-4 falando um idioma no canto, 3-4 falando uma outra língua no outro, e não é porque tem 9 estrangeiros para contratar que tem que trazer todos. E aí ele começa a criticar a direção. Uma coisa é cobrar o treinador se tem um grupo com uma régua lá em cima.
1: Bom, aí... duas coisas, né, Leonardo? Só o Renato faz isso no Grêmio.
0: Exato.
1: E fosse qualquer outro técnico, não sairia da arena hoje com o empregado, hein?
0: Pois então, e aí ele cita o exemplo do Amuso, que o Amuso até agora não aprendeu a falar o português, o que é um erro do Amuso, né? O Amuso está em Porto Alegre desde fevereiro do ano passado. Ele já poderia entender o português. E aí um jogador que veio da Europa e, né, a Bélgica, principalmente, é um país que o Amuso tem o inglês como idioma original. Na Bélgica fala outro idioma, o francês. Ele já poderia ter um domínio, pelo menos mínimo, do inglês. Mas pelo que o Renato disse, tem que ter um tradutor. E aí segue, Debona. Aí ele segue que quando vai contratar... Por isso que eu contrato, eu indico o jogador, porque eu sei que o jogador vai render para o clube. Se vai buscar, que busque o jogador certo. Ou então, que quem contrate entenda de futebol. É muito forte, Debona. É muito forte, é uma crítica direta à montagem do grupo e a quem montou esse grupo. Me parece que o Renato viu, depois desse Grenal, em que o Grêmio busca um empate num lance ocasional, porque o Inter estava controlando completamente o jogo. Aí tem o lance, a iniciativa individual do Pavon, e aí é mérito do Renato, porque é o Renato que bota o time pra frente, é o Renato que bota o Pavon de lateral fazendo uma dobra com o enamorado, é o Renato que tira o Krovinovic e bota o Bright White, e aí o Grêmio ganha volume ofensivo, e aí ele chega o empate, isso é mérito dele, mas até então o Grêmio não tinha criado no segundo tempo, é um lance muito ocasional. E aí o Grêmio
1: volta.
0: Sim, o gol
1: sai no erro do Inter, né?
0: Aí o Grêmio volta pro jogo, e aí faz o segundo gol, mas tá impedido, mas tem volume, a torcida volta pro jogo. Mas me parece que o Renato percebeu depois desse jogo, que é um jogo central pro Grêmio escapar, que ele tá vendo um cenário difícil, e ele disse, conversei com o presidente, a tabela é muito dura, e é dura, é dura. É Cruzeiro, é Curitiba, é Atlético Paranaense, é Flamengo, é o Bahia, é o Santos, é o Corinthians e é o Mirassol em casa. E o Renato entendeu que ele, com essas armas que ele tem, com essas ferramentas que ele tem, com esses jogadores que ele tem, a briga vai ser duríssima. E aí o Renato aponta muito para essas dificuldades do grupo que ele tem às mãos. E ele já tinha dito, né, que em 15 dias não vai resolver o que não foi feito em 9 meses. Isso depois do último jogo. O ponto é que o Grêmio chega depois de um Grenal na Arena em que ele busca um empate e escapa de perder, com 6 jogos engatados no Brasileirão sem ganhar.
1: Não me chama a atenção, para ficar muito claro. Primeiro que eu quero me solidarizar quem está na moderação do nosso chat agora.